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2: A partir de agora, as emoções da Copa do Brasil. É na sua fase oitavas de final, jogo da volta. Arena Pantanal vai receber Fortaleza e Palmeiras no melhor futebol do seu rádio. 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Quem escuta sabe, Arena Pantanal em Cuiabá vai receber. É isso mesmo que você ouviu, ouvinte TMC. Arena Pantanal em Cuiabá recebe Fortaleza do Ceará e Palmeiras de São Paulo. É isso aí, jogo da volta nas oitavas de final da Copa do Brasil. O Leão decidiu vender o mando há muito tempo, antes mesmo do primeiro jogo ser realizado e com um placar favorável ao Verdão por 3-0. Fortaleza decidiu vender o seu mando e arrecadar uma graninha e por isso manda essa partida fora de casa. Leão perdeu por 3-0 o primeiro jogo no domingo e hoje muda a sua equipe. Já já Gustavo Soler traz mais informações. O Fortaleza que briga e briga bem, né? Briga bastante numa Série B, bastante tumultuada, bastante disputada, como sempre, para tentar voltar à Série A depois de um rebaixamento traumático no ano passado. A equipe era dirigida até pouco por Thiago Carpini, ex-São Paulo, ex-Juventude. O Carpini foi demitido e Paulo Autuori contratado para o seu lugar. É ele quem dirige a equipe hoje diante do Verdão. Do outro lado, Palmeiras, sonhando alto nessa temporada. Sabe, um ano de 2026 recheado de títulos para o Verdão, que já faturou o Paulistão, tá bem demais no Brasileiro, na liderança, na Libertadores classificado e tem aí um caminho considerado por muitos favorável e na Copa do Brasil muito próximo das quartas de final da competição. Fortaleza e Palmeiras é o jogo. Arena Pantanal em Cuiabá é o palco e você vai curtir as emoções do melhor futebol do seu rádio aqui.

0: gigantas leoninas e alviverdes palmeirenses estão prontas para empolgar Fortaleza e Palmeiras. Em 22 minutos a bola vai começar a rolar na Arena Pantanal. Vamos aos primeiros destaques do jogo sem perder tempo. Ele, Gustavo Soler, já chega falando do Leão, dos donos da casa. Nesta quarta-feira, o Fortaleza. Alô, alô, Gustavo Soler.
1: Tudo bom, Guilherme Lage? Grande abraço para você e para todo mundo ligado no potente microfone da TMC. O Leão do Pici, o Fortaleza, que joga hoje na Arena Pantanal, porque entendeu que seria melhor vender o mando de campo, acertou a venda deste jogo ainda em maio por 2 milhões e 200 mil reais. O motivo, Gui, para conseguir pagar os salários dos jogadores do Fortaleza, mais uma SAF do futebol brasileiro que não está gerando lucro. Então, azar do torcedor do Fortaleza lá do Ceará, azar para quem acompanhou o Fortaleza o ano inteiro passado, azar do Fortaleza para quem acompanha esse ano. A diretoria, para pagar salários, preferiu vender o mando de campo para Cuiabá e não devemos ter mais do que 25 mil pessoas por lá.
0: É, o Abel foi bem honesto, né, na coletiva no domingo, dizendo que não concorda com esse tipo de coisa, mas é aquela história, né? Ficar sem salário, com salário atrasado, ninguém quer. Então, no frigir dos ovos, se você apresentar A ou B como opção, joga em casa, mas o salário continua atrasado, joga fora e fica com o pagamento em dia, acho que ninguém vai fugir da opção B. Do outro lado, quem não tem atraso de salário é o Palmeiras. O Verdão continua de vento em polpa, Soler.
1: E por sinal, tem jogador que vai ter aumento de salário. O Palmeiras negocia não só o aumento, mas a renovação contratual de Flaco Lopes, que hoje começa entre os titulares. O artilheiro do Palmeiras na temporada com 15 gols marcados, líder em assistências com 10 passes para gols. O jogador já deu ok para a diretoria palmeirense para avançar nesta renovação contratual. Então, no mês de agosto, o Palmeiras já deve anunciar as renovações de Murilo, Gustavo Gomes, além, é claro, do próprio atacante Flaco Lopes. Hoje um Palmeiras misto, e desse time misto, o ataque é Flaco Lopes e Vitor Roque.
0: Muito bem, você gosta de misto quente, Soler?
1: Eu gosto, é bom. Ainda mais se tiver um tomatinho que aí vira bauru, né? É, fica melhor ainda.
0: Americano, você gosta?
1: O que vai no americano?
2: Ovo, é, né? Bom comer ovo, de vez salada. Em quando.
0: Aí tem gente que mete hambúrguer também, mas acho que...
1: Não, aí vira x-salada.
0: É, né? Então, hambúrguer não é o tradicional, mas é presunto, queijo, um ovo, né? Adiciona uma proteína, certo? É bom, é bom.
1: É bom.
0: É muito bom.
2: É bom comer de vez
0: em quando.
2: É bom,
0: né, cara? Pão com ovo também é legal, enfim.
2: Se eu pudesse, o que eu comeria agora? Eu comeria um canapé de linguiça Blumenau com mostarda Dijon.
3: Olha, uma linguiça Blumenau.
2: É, aquela moidinha que fica aqui, você põe no canapé e mostarda Dijon por cima.
3: Não conheci.
0: É, o Calil, ele, de vez em quando, ele mostra que ele tem gosto refinado, né?
1: Bibi alto.
0: É, não é saber não de pefão, nosso José Calil. Não anda mais de metrô, nosso José Calil. André Galvão! É, Fortaleza e Palmeiras vão jogar em 18 minutos na Arena Pantanal. Vou perguntar logo de cara, Galvas. Aqui na TMC a gente não mente pro ouvinte. Tá decidido esse confronto? Boa noite, Galvão.
4: Muito boa noite a você, Guilherme Lage. Boa noite a todos. Tá decidido, né? Se a gente não pode responder afirmativamente que está decidido, o que nós podemos dizer seguramente é que deveria estar decidido, né? O Palmeiras não poderia correr nenhum risco diante do Fortaleza com 3-0. De vantagem no placar. Por isso o técnico Abel Ferreira escala corretamente a equipe, poupando alguns dos seus principais jogadores, né? Até entendo que alguns jogadores ele não tenha como poupar, tipo Murilo, o próprio Marlon Freitas, mas ele faz o certo escalando um time completamente diferente. Agora, é uma coisa que, por mais que os clubes tenham as suas próprias razões, né, foi o que você disse, Guigui, a questão salarial é muito importante, mas é constrangedor. É constrangedor fazer um jogo de mata-mata, né, de oitavas de final de Copa do Brasil, num estádio completamente alheio às duas equipes e ainda vazio, né, pelo menos por enquanto. Pelo menos as imagens que chegaram de Cuiabá, por enquanto, são constrangedoras, né, com muitas...
1: Até ontem só 15 mil ingressos tinham sido vendidos.
4: Então, muitas cadeiras vazias. Infelizmente, né, o futebol brasileiro paga um preço muito alto para manter os salários em dia. E isso não pode ser culpa, né, do estádio ou do local em que o time joga. É por falta de capacidade administrativa mesmo.
0: Pois é, né? Eu entendo que não dá pra normalizar essa... Ah, não, tem dívida, mas faz mais dívida, tá tudo bem, tá tudo certo, mas enfim, são situações...
1: E não tem a desculpa, não, qualquer coisa vira SAF, Fortaleza já é SAF.
0: Pois é.
1: E mesmo assim não tá dando dinheiro.
0: Pois é, né, administração profissional tem que dar resultados. Fortaleza e Palmeiras vão jogar, Gustavo Soler vai informar, André Galvão vai comentar e nós vamos juntos aqui na TMC com informações dele, Lucasito. Plantão esportivo, TMC, bate o prato bronzeado aí pro Lucasito chegar.
5: Que
0: bate,
5: prato?
0: Bate, Lucasito, bate.
5: Que prato
0: Lucasito
5: é
0: hoje não quer bater. Aí, ó, bateu.
5: Ah, para com isso.
0: Grande Lucasito no plantão esportivo, TMC, com muitas informações da Copa do Brasil. Quase oitavas de final, tem outros jogos em andamento, Luquinhas. Boa noite, Lucasito.
5: Boa noite, Guilherme Lage. Outro jogo em andamento neste momento. Já tivemos 3 classificados para as quartas de final. 2 ontem. Ontem a gente teve a vitória do Atlético Mineiro fora de casa contra o Juventude 1-0. O Galo está na próxima fase. Assim como o Santos, que venceu o Remo também fora de casa por 1-0. E também está garantido nas quartas de final. Agora há pouco o Cruzeiro conseguiu a sua classificação. Bateu a Chapecoense por 2-0. E neste momento estamos com bola rolando lá na Arena do Grêmio, 35 da segunda etapa, e o Imortal tá vencendo o Mirassol por 1-0. Mirassol conseguiu um empate agora há pouco, mas a bola resvalou na mão do jogador do Mirassol na jogada do gol, então o VAR anulou e o Grêmio segue conquistando a sua vaga, tá vencendo por 1-0. E às 9h30, além do jogo do Verdão, a gente acompanha também o clássico Fluminense e Vasco da Gama, primeiro jogo 0-0. Amanhã acontecem as 2 últimas definições das quartas de final e os 2 jogos às 20h. Corinthians e Internacional, o Inter venceu o primeiro jogo 2-0 e também Vitória e Atlético Paranaense, o Furacão venceu a primeira partida também por 2-0. Guilherme.
0: Legal demais, Lucasito, plantão esportivo TMC. Vai acompanhando então, né? Grêmio e Mirassol jogando, Cruzeiro, Chapecoense, Lucasito tá de olho em tudo e amanhã ainda tem o fechamento dessa fase oitavas de final. Tem o Corinthians, hein? Coringão vai entrar em campo e tem também o Atlético Paranaense, né? Que no primeiro jogo bateu bem o Vitória por 2-0. Excepcionalmente hoje não teremos o fim de papo, tá, minha gente? Depois de Fortaleza e Palmeiras, nós vamos com aquele bate-papo até a hora que Anderson Sonsini, nosso sonoplasta, quiser. Ele normalmente me fala o horário, deve ser 11h57, 11h58. Nosso cabeludo Anderson Sonsini na sonoplastia vai me avisar. A gente vai até perto da meia-noite com aquele bate-papo e amanhã volta ao fim de papo, sempre num oferecimento de Movida por você. 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Vamos a um rápido intervalo. Na volta tem muito mais aqui na TMC. Quem escuta sabe.
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4: Estamos de volta aqui na TMC. Quem escuta, sabe. E o capitão Anderson Sancini já me avisa, hein? Vamos direto até meia-noite aqui, chegou o recado. É o capitão, nosso sonsa grande, Anderson Sancini. 9:20. É, na Arena Pantanal, em Cuiabá, 10 minutos para a bola começar a rolar. Fortaleza e Palmeiras vão jogar. Nós vamos juntos aqui na TMC. Mais informações do jogo, repórter Gustavo Soler.
5: Vamos lá, Gui, falando mais sobre o time do Fortaleza, que também vem com uma equipe bem alternativa para essa partida, né? Em comparação ao primeiro jogo, na linha de defesa, o Neres já foi substituído para a entrada do Cardona. No setor do meio de campo, o técnico Paulo Autuori deixou no banco de reservas o Ronald. E aí o Ronald teve que ser cortado de última hora também por causa de um incômodo na coxa. Desta forma, Pierre, Rodrigo e Sacha formam o trio de meio-campistas do Fortaleza. O atacante Luiz Fernando foi para o banco e foi confirmado no banco, apesar de dores no joelho. Ele fica à disposição no banco de reservas, mas saiu para a entrada do Rodriguinho. E o Vitinho, que é o artilheiro do time na temporada, por opção técnica também foi para o banco de reservas para a entrada do Militello. Ou seja, o Fortaleza também vem com um time mais alternativo para esta partida, que é apenas o segundo jogo do técnico Paulo Autuori no comando técnico do Leão do Pici. Paulo Autuori, que tinha prometido que não seria mais técnico no futebol brasileiro, e agora está comandando a equipe do Fortaleza.
4: Quantas vezes ele prometeu isso aí, Soler?
5: Algumas. E ele já soma 923 jogos como treinador de futebol em 38 trabalhos diferentes. O Paulo Autuori agora pela primeira vez trabalhando no futebol nordestino. Falei há pouco sobre o Flaco Lopes, que vai como titular no time do Palmeiras. O Verdão, que preservou o zagueiro Alexander Barbosa, não tem nenhuma lesão, nenhum problema, só foi poupado porque no domingo o Palmeiras encara a equipe do Internacional pela 22ª rodada do Campeonato Brasileiro no Nubank Park. Então o Barbosa ganhou uma semana cheia de trabalho. Por sinal, hoje ele esteve na academia de futebol fazendo ali um trabalho físico junto com o Gustavo Gomes. Esse é impressionante, Miguel. Ele sofreu uma lesão de grau 2 na posterior da coxa direita, expectativa de 2 semanas para ele voltar a treinar. Ele voltou em 5 dias a treinar no campo. E o Gustavo Gomes vai para o jogo da próxima quarta-feira, dia 12, contra o Cerro Porteño no Nubank Park, pelo duelo de ida das oitavas de final da Copa do Brasil. Verdão, que ontem teve o julgamento bizarro do meio-campista Maurício, que pegou um jogo de suspensão convertido em advertência. Então Maurício, ele não é mais réu primário no STJD. O paraguaio, que nesse pós-copa já tem 4 jogos e 4 gols pelo Palmeiras, hoje começa no banco de reservas. Outras curiosidades, meu caro Guilherme Lage, para a partida de hoje. Palmeiras não perde como visitante desde o dia 12 de março, quando foi superado pelo Vasco da Gama em São Januário, no jogo da ressaca depois da conquista do título paulista. De lá para cá, 12 jogos, 8 vitórias, sendo 4 de forma consecutiva e 4 empates. Jogando em Cuiabá, o Palmeiras nunca perdeu nessa cidade. 10 jogos, 9 vitórias e apenas 1 empate. Na Arena Pantanal são 5 jogos, 4 vitórias e 1 empate.
4: Beleza, Gustavo Soler com todas as informações. Mais um rápido intervalo, na volta ele escala Fortaleza e Palmeiras e nós vamos pro jogo aqui na TMC. Quem escuta sabe.
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4: Estamos de volta aqui na TMC. Quem escuta sabe. 9 horas mais 26 minutos. 4 minutos para a bola começar a rolar na Arena Pantanal em Cuiabá. Que olha, nem metade da capacidade, hein? Recebe de torcedores a Arena Pantanal para Fortaleza e Palmeiras. Vamos conhecer como jogam as equipes. Primeiro aí vem, entre muitas aspas, os donos da casa. Aí vem o Leão do PC. Aí vem o Fortaleza!
5: Do técnico Paulo Autuori, o Fortaleza definido e escalado com no gol capitão João Ricardo, 22, Maílton, cria da base do Palmeiras, 3, Gasal, meia dúzia, Cardone, 18, Fuentes. Meio de campo de 5, Pierre, 29, Rodrigo e 88, Lucas Sacha. No ataque, 75, Rodriguinho, 31, Wellington e 9, Miritello.
4: E agora, vamos conferir como joga. Aí vem o Verdão, aí vem o colossal Palmeiras.
5: Você quer com bola ou sem bola?
4: Bola ou sem bola?
5: É, porque vai variar o esquema.
4: Tá, pode ser com bola então, vai Soler, vamos
5: então,
4: ver.
5: A Sociedade Esportiva do técnico Abel Ferreira vem a campo com um no gol, Carlos Miguel, 4 Giai, 26 o capitão Murilo, 43 Benedetti. Meio de campo de 7 Felipe Anderson na direita, 56 Arthur na esquerda. Por dentro, 17 Marlon Freitas e 30 Lucas Evangelista. No ataque, 37 Riquelme, 42 Flaco Lopes e 9 Vitor Roque.
4: Arbitragem para Fortaleza e Palmeiras.
5: O Robocop brasileiro, Rafael Rodrigo Klein, é o dono do apito. Ele tem o escudo FIFA e vem do Rio Grande do Sul, com os auxílios de Bruno Rafael Pires, também da FIFA, e de Goiás, Thiago Americano, de Santa Catarina, é o Bandeira 2. O quarto árbitro é Leonardo Lorenzato, do Mato Grosso. E o VAR é Paulo Renato Moreira, do Rio de Janeiro.
4: Muito bem, e nós estamos acompanhando as imagens. Arena Cuiabá realmente não recebe muitos torcedores. Achei o uniforme, antes do Galvão contar pra gente o que ele espera do jogo, a bola vai rolar já, Solera, achei o uniforme do Carlos Miguel extremamente parecido com o dos jogadores do Palmeiras, né?
5: Pois é, né? Um cinza meio creme com detalhes em vermelho, sendo que o Carlos Miguel, ele poderia usar, já que ontem foi aniversário de São Marcos, o Palmeiras fez uma reedição da camisa de 99 da Libertadores. Ele poderia usar essa camisa, mas deram uma cinza meio... bege ali pro Carlos Miguel e tá parecido mesmo com o uniforme de jogo do Palmeiras.
4: Palmeiras joga de branco, ele joga com o uniforme clarinho também. Galvão, Fortaleza e Palmeiras, a bola vai rolar na Arena Pantanal, Galvão.
9: O juiz poderia inclusive interferir, não seria nenhum absurdo, porque a camisa de goleiro tá muito parecida mesmo com a camisa dos jogadores de linha. Bom, sobre o jogo, o Palmeiras, conforme todos nós aqui já conversamos, tá com a classificação praticamente garantida. O legal é a gente ver Flaco Lopes e Vitor Roque juntos novamente, especialmente o Vitor Roque. O Vitor Roque, gente, precisa jogar. Ele precisa jogar. Ele claramente não está bem fisicamente. Isso a gente está falando desde o começo do ano. Ele já não voltou tão bem fisicamente. Aí teve mais uma lesão. Aí daqui a pouco teve outra lesão. Então o Vitor Roque precisa jogar 90 minutos. Eu espero que o Abel não tire o Vitor Roque hoje nenhum minuto do jogo. Não importa como esteja o jogo. É claro, a não ser que ele se machuque durante a partida. Porque o Palmeiras vai precisar dele ao longo da temporada. E ele precisa recuperar o ritmo de jogo e a confiança, Guilherme Lage.
4: Perfeito, André Galvão vai analisar para você. Sair da sala do Verdão com seu uniforme branco, meiões verdes. Autoriza Rafael Rodrigo Klein. Tem bola rolando na Arena Pantanal. Futebol com bom humor, emoção e muita informação é aqui, né? Quem escuta sabe, saída do Verdão, bola já rolando na Arena Pantanal, aberta para o lado direito do campo de defesa para Felipe Anderson. Ele vem buscar encomenda, volta já e mais atrás ainda Murilo. Domina hoje, capitão da equipe do Verdão, vai avançando no campo de defesa. Ele para, pisa na bola, tabela por dentro agora com Marlon Freitas. Magic Freitas voltando no Murilo, a bola aberta para o lado esquerdo, Benedetti solta na canhota. Na sequência tenta a tabela, equipe do Verdão, passe errado, intercepta no meio do caminho a defesa do Fortaleza. Na volta, Lucas Evangelista ganha a dividida, bate a carteira, aciona Vitor Roque. Primeira do Tigrinho, domina em cima da risca, aquele meio gramado e volta no comando de defesa para Luiz Benedetti. Um pouquinho mais à frente agora para Marlon Freitas. Ele recolhe, larga de lado, trabalhando agora com Murilo. Murilo avançando no campo defensivo da equipe do Palmeiras. Abertura para o lado direito agora para Felipe Anderson. Rente a linha lateral, tentou recuar no meio do caminho, interceptou, tentou o passe. O Rodriguinho, a bola pegou na marcação. Vivete voltou no Murilo. Murilo olhou para um lado, tocou para o outro, hein? Para recuar para o Carlos Miguel. Que categoria no Murilo. Carlos Miguel vai sair trabalhando com os pés. Ele larga na direita para Giai. Domina o argentino. Mamãe, olha o passe do Giai, hein? Ele tira à sua frente o Felipe Anderson, bateu completamente torto na bola. Ela vai pela linha lateral. André Galvão já faz a primeira ola pro Giai no jogo, hein?
9: Essa informação é do nosso super repórter Gustavo Soler, mas de uns tempos para cá eu tô contando. Hoje, Giai completa 89 jogos com a camisa do Palmeiras, sem nenhum gol e nenhuma assistência.
4: Lançamento, bola por elevação para o campo de ataque. Tentou desvio de cabeça, Lucas Sacha intercepta no meio do caminho, Arthur. Tenta o passe mais à frente. Chega para recuperar para a equipe do Fortaleza, Lucas Gazão. De primeira abertura para o lado direito, agora para Mailton. Desce Mailton para o campo de ataque. Rolou por dentro ao Wellington. Ele girou com liberdade. Entrada na grande área. Tentou abertura na ponta direita, era para o Sacha. Intercepta bem no meio do caminho. Outra vez, Arthur para retomar para a equipe do Verdão. Ele abre na canhota. Rente a linha lateral. Recepcionou por ali. Deu uma mãozinha no campo de defesa. O Vitor Roque voltou tudo no comando, mais atrás de novo com o Magic Freitas, domina o volantão, larga de lado, chamando a presença de Murilo, ainda no campo de defesa, o Palmeiras vai trocando passes, Murilo passa o pé em cima da bola, volta para Benedetti, ele domina, observando a distância está o argentino Juan Militello, de 27 anos, tocado agora para Murilo, ele domina no campo de defesa, passa o pé em cima da bola, Militello vai tirando um pouquinho o espaço, Murilo abre na direita agora para Giai, já retrocede, volta lá na grande área, Carlos Miguel dominando com os pés para sair jogando outra vez com tranquilidade, ninguém do Fortaleza vai apertar. Agora sim o Militello vai subindo um pouquinho. Abertura na direita. Giai agora acerta o passe. Bola para Felipe Anderson. Recolheu no campo da defesa. Apertado, perdeu. Fortaleza retoma, tocada por dentro. Luta por ela outra vez por ali. Rodrigo. Ele volta para o campo de defesa. Tinha pouco espaço. Preferiu retroceder. Recua Lucas Gasal. Abertura para o lado do canhoto. Agora com Tomás Cardone. Domina o zagueirão argentino da equipe do Fortaleza. E volta de novo tudo com Gasal na defensiva. Abre lá para o lado direito o Maílton para dar uma opção. Maílton é aquele mesmo, viu? Você que ouviu esse nome ano passado no futebol de São Paulo, aquele que pingou no São Paulo Futebol Clube, teve uma rapidíssima passagem pelo tricolor paulista. De novo Tomás Cardone, volta no comando defensivo, bola mais atrás para Rodrigo, volante vem, recolhe, inverte para elevação, lá para o lado direito, agora para Maílton, dominando, bola rolada por dentro, agora Pierre tentou o domínio, foi para o chão, arbitragem para, marca falta de Lucas Evangelista. Falta que favorece o Leão no campo de defesa, já batida para Lucas Sacha. Abertura para o lado direito, agora para Wellington. Dominou, rente a linha lateral por dentro para Militello. De primeira mais atrás, chamando o Pierre. Dentro do círculo central, agora com o Rodrigo. Ele larga de lado outra vez para Cardone. Dominou o argentino, ultrapassa a linha média, traz o Fortaleza para o território do Verdão. Ainda Cardone soltando de lado a Pierre. Encosta na marcação para cima dele. Marlon Freitas, bola por elevação no campo de ataque. O Militello subiu, desviou de cabeça. Tentou evolução de jogada do lado canhoto. Tentou lutar por ela. O Fuentes, bola tocada, vai pela linha lateral. Chegou para dividir ali o Felipe Anderson, é manual para a equipe do Fortaleza bater. Tentou o Fuentes, tabelinha, ele recebeu de volta, dividiu o árbitro em cima, marca o último toque dele. Linha lateral, manual para a equipe do Verdão movimentar. Felipe Anderson vai para a batida, curtinha para Giai, escapa bem da marcação de dois. Olha o Giai na sequência, tenta o passo, o árbitro está parando. Está marcando falta em cima de Agustin Giai. Falta que favorece o Palmeiras no campo de defesa. Com 4 minutos e meio da primeira etapa na Arena Pantanal em Cuiabá, são as primeiras movimentações do jogo, 0 Fortaleza, 0 Palmeiras. Sai jogando do campo defensivo Murilo, ele recepciona, deixa mais à frente, tem bola aberta lá para o lado canhoto, agora o Palmeiras tenta sair jogando com o Arthur, atropelado, falta nele, árbitro para a marca, falta de Maílton em cima de Arthur, falta marcada para a equipe do Verdão. Maílton foi revelado pelo Palmeiras, né? Jogou Copa São Paulo pelo Verdão, e olha a abertura agora, Evangelista, corredor direito para Felipe Anderson, cortou para o pé canhoto, rolou por dentro a Marlon Freitas, ele retrocede, volta mais atrás, deixa a bola para Luiz Benedetti, dominando no campo de ataque, soltando para o lado canhoto, agora para Arthur. Arthur domina, retrocede e volta para Benedetti. Você vê que você está ficando meio velho já, inclusive na função, né? Eu me lembro de ter narrado o jogo do Maílton na Copa São Paulo pelo Palmeiras. Você falou aqui fora do ar que ele jogou 15, 16 e 17?
5: Isso, Soler. Jogou 3 edições de Copinha, 2015, 2016 e 2017. Aquele time tinha alguns nomes que estão até hoje no futebol brasileiro. O Daniel Fusato, hoje goleiro reserva do Vasco da Gama. O Fernando, que está no Red Bull Bragantino. E Léo Passos, que grande, o empresário dele, o Wagner Ribeiro, falou que seria um dos sucessores de Neymar.
4: Tinha um outro também no ataque, que eu sempre, o Leandro Bodacchio era apaixonado, tinha um nome italiano, Iacovelli.
5: Isso, Iacovelli.
4: Iacovelli.
5: Matheus Iacovelli.
4: Leandro Bodacchio é apaixonado, até hoje no Iacovelli ele queria ir para disputar a vaga com o Flaco Lopes. Só o Fortaleza, retomando no campo de defesa, Rodriguinho voltando mais atrás, recomeçando com Tomás Cardone. De novo agora com o goleiro João Ricardo na pequena área, ele domina de pé direito, Fatia, manda a bola para elevação, subiu para tentar disputar por ali o Giai, caiu com a mão na cabeça, cria falta, o árbitro mandou seguir, na sequência Benedetti e Militello, o árbitro para. Marca a falta de Luiz Benedetti em cima de Militello. É falta que favorece a equipe do Fortaleza no campo de defesa. 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Mas sai jogando de novo Fortaleza no campo de defesa com Lucas Gasal. Palmeiras sobe a marcação. Vitor Roque, a bola recuada para João Ricardo, ele despacha. Para elevação, fazendo abertura para o lado canhoto, agora para Gabriel Fuentes, colombiano tentou proteger, já chegou puxando tudo pelo ombro, pelo braço, árbitro para, marca falta, para irritação ali do Paulo Autuori, e parece que com o próprio atleta ali, com o colombiano Fuentes, hein, Soler?
5: Queria mais agilidade agora do Fuentes para sair jogando, mas o lateral pelo menos garantiu uma faltinha, mas não gostou dessa enrolação, o Paulo Autuori não, o Paulo Autuori completa 70 anos dia 25 de agosto.
4: É um grande poeta, né? O Paulo Autuori tem algumas entrevistas realmente marcantes aí, o grande Paulo Autuori.
5: Você lembra que ele teve uma esposa que criticava jogador no Twitter?
4: Ah, teve essa, é?
5: Teve.
4: Esse negócio de ficar criticando no Twitter é um perigo, hein? E desce Fortaleza, olha o Maílton, lado direito, cruzamento para a boca do gol, Wellington, Carlos Miguel, voltou, Maílton cruzou, rasteira desviada, sobrou, Lucas Sacha bate em cima da marcação, outro rebote, Maílton bate, ela vai fora! Pela linha linha de fundo na chegada do Leão. Com perigo, teve que trabalhar pela primeira vez o Carlos Miguel no cruzamento do Maílton. Wellington finalizou de primeira. Carlos Miguel estava atento, caiu no cantinho esquerdo e espalmou, Soler.
5: Foi inteligente o Maílton na hora de levantar a cabeça e buscar o cruzamento. Ele cruza rasteiro, exatamente para o Wellington chegar de frente, carimbando com precisão. Mas o Carlos Miguel faz a primeira grande defesa do jogo.
4: Com 8 minutos da primeira etapa, o Verdão tenta sair jogando. Passe de Felipe Anderson é bloqueado. A bola vai pela linha lateral, é manual pro Palmeiras. Batido lateral, a bola veio quicando já e deu um golpe nela. Iá! Se livrou da bola. Ela volta para a equipe do Fortaleza, tenta Lucas Sacha. Aí na sequência não tem domínio. Arthur fica com ela, o lateral esquerdo do Verdão. Por dentro, a Marlon Freitas dominando. Escapando bem da marcação ali do Militello. Ele vai sair jogando no campo de defesa. Ergue a cabeça, ninguém aperta. Ninguém dá bote no Marlon Freitas. Olha o respeito que tem o volantão. E aí, que lançamento. Bola na diagonal por elevação nos pés de Felipe Anderson. Ele tentou passe por dentro completamente errado. Sai do gol. João Ricardo tranquilo fica com ela. 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Gazal, passe por dentro agora para Lucas Sacha de primeira abertura para o lado direito. Agora para Maílton, mais à frente ao Wellington. Wellington voltando, retrocedendo até Sacha de primeira por dentro. Agora para Pierre. Pierre por elevação. Larga de lado, vem para dominar no campo de defesa. Rodrigo dentro do círculo central. Um tapinha de pé direito, ele abre para o lado canhoto para Fuentes. Domina Gabriel Fuentes. Trabalha por dentro, recebe de volta e retrocede. Volta tudo no campo de defesa para Tomás Cardone. Por dentro na faixa central, agora com Pierre. Ele foge da marcação de Lucas Evangelista. Adianta mais à frente, faz o passe. Entrega por ali outra vez para a descida da equipe do Fortaleza. Deu um tapinha nela, o Militello. Abertura para o lado direito, Maílton volta mais atrás. No Sacha que retrocede tudo. Recomeça no campo de defesa com Lucas Gazal. De lado agora para Cardone. Dominando, rolando Macia dentro do círculo central. Outra vez para Pierre. O volante domina, gira o corpo, faz abertura para o lado direito para Lucas Sacha. E primeiro um tapa, só dá um carimba. Volta para Gazal. Lançamento do Gazal na diagonal por elevação. Sobe, toca de cabeça Giai. Manda pela linha lateral, manual para a equipe do Fortaleza permanecer no campo de ataque. 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Mais Fortaleza com a posse de bola dominando na intermediária. Por ali, Lucas Gazal solta na direita. Maílton empurra mais à frente, busca o apoio outra vez de Wellington. Ele vem, busca a encomenda na intermediária, rola por dentro. Fatia jogada agora com Pierre. Tentou lançamento. Sobe Felipe Anderson de cabeça no meio do caminho. Afasta parcialmente Giai, completa o serviço. Pierre outra vez retoma para a equipe do Fortaleza. Solta de lado para Rodrigo. Rodrigo dominando. Tentou abertura por elevação na ponta direita. É bom passe para o Maílton. Chegou, dominou em cima da linha. Evitou a saída, encarou a marca. Deixa mais atrás, trabalha de novo Lucas Sacha com Wellington por dentro, rolou, olha o Pierre na entrada da grande área, limpou a marcação, voltou pro Wellington, chegou o Lucas Evangelista. Wellington passou por ele, rolou rasteiro. Lucas Sacha tentou dominar na hora, foi desarmado, chega pra rasgar, afasta de qualquer maneira, Vitor Roque. A bola vai sobrar reboteada para o lado canhoto outra vez para dominar por ali o colombiano Gabriel Fuentes. Ele arredonda, Flaco Lopes aperta na marcação, bola recuada mais atrás, a Cardona de primeira com Lucas Gazal. Fortaleza com ela, tentando chegar nesse comecinho de jogo, avança de novo Gazal, abertura para o lado direito, ele buscou o apoio, domina Maílton, de pé direito, fatia o melão, inverte para elevação, buscou o outro lateral, subiu Fuentes, tocou de cabeça, arbitragem está determinando o último toque do Felipe Anderson. Linha lateral é manual para a equipe do Leão seguir no campo de ataque, movimenta rápido Fuentes, entrega curtinha, olha por ali o Rodrigo, buscou mais à frente o apoio, dominou o Rodriguinho, devolveu por dentro, tentou o passe por ali o Fuentes, acabou bloqueado. Na sequência o Giai apertado se livra dela, não se fez de rogado, mandou direto pela linha lateral. É manual, o Fortaleza vai continuar no campo de ataque ali pelo lado esquerdo, com quase 12 minutos da primeira etapa. 0 Fortaleza, 0 Palmeiras. O Leão tenta uma pressão nesse começo de jogo. Fuentes bate o lateral curto a Rodrigo. Volta tudo de primeira no campo de defesa, outra vez a Tomás Cardone. Domina o argentino de pé direito, faz o passe por dentro na faixa central a Pierre. Ele volta de primeira, retrocede até Lucas Gazal, abertura outra vez pelo lado canhoto, trabalhando com o Rodrigo. Recolhe Rodrigo, Pierre pede, se aproxima, recebe, dá um tapa de primeira, buscava Rodriguinho, cortou Giai, Rodrigo de cabeça, pra Rodriguinho na entrada da grande área, pé direito, ele bate fora! Subiu demais o chute de Rodriguinho, recebeu do homônimo do Xará, avançou, tinha espaço, mas subiu demais a finalização, Soler.
5: Ele estava pressionado pelo Marlon Freitas, mesmo assim, tentou o bate, mas mandou direto pra fora, segue 0-0 na Arena Pantanal.
4: 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Copa do Brasil, oitavas de final, jogo da volta, Arena Pantanal em Cuiabá. 0 Fortaleza, 0 Palmeiras, Lucasito.
10: O Grêmio venceu o Mirassol por 1-0 e está nas quartas de final.
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4: E agora o Fortaleza chegava, a finalização de Militello vai desviada pela linha de fundo. Escanteio. Leão tá querendo o jogo nesse começo, hein, Solé?
5: E agora foi o Benedetti quem colocou o pezão 45 na frente da bola, manda pra fora. Tem escanteio Fortaleza, Rodriguinho no bate. É
4: 45 o pé dele?
5: Pô, ele tem 1,98m. Se ele calçar menos que 45, ele vai cair no chão.
4: Tem uma lenda que envolve pé grande, né? Olha o Rodriguinho, pé direito, levantou pra boca no gol. Lá no alto, sobe e tira de qualquer maneira a defesa do Palmeiras.
5: Calça 42.
4: É, eu também, viu, seu Léo? Ela volta aqui no meio de campo, o Lucas Sacha domina e abre na canhota para Gabriel Fuentes. Ele recolhe, vai dar sequência ao ataque da equipe do Fortaleza. Bola por dentro na faixa central, outra vez na canhota. Volta dentro do círculo central, mais atrás com o Lucas Sacha. Ele abre na direita para Gasal, que volta tudo a Pierre. 14 na primeira etapa. Depois desse ataque do Fortaleza, André Galvão vai analisar esse comecinho de jogo, vai fazer aquela.

0: Estava do lado esquerdo dentro da área, mas é só tiro de meta para o João Ricardo.
1: 15 da primeira etapa, é tempo daquela primeira análise, aquela primeira leitura, 0-0 Fortaleza e Palmeiras, Galvão.
2: Foi a primeira chegada do Palmeiras e foi com uma preguiça danada. O Vitor Roque está pesado, né? Claramente está pesado, então ele demora para fazer a jogada e acaba, quando ele cruza, já está a defesa inteira do Fortaleza postada e acaba sendo um lance sem nenhum perigo. O Fortaleza está melhor nesse início de jogo. O Palmeiras até abre mão, né, de ficar com a bola. Está jogando com as linhas bem baixas, tentando contra-ataque. E o Fortaleza, evidentemente, né, com a posse da bola, está atacando muito mais o Palmeiras, que tem uma vantagem muito grande no placar e parece se contentar com isso.
1: Muito bem, chegamos a 15 e meio da primeira etapa, nada no gol sair. 0 pro Fortaleza, 0 também para a equipe do Palmeiras. E até aqui, né? Só uma defesa do Carlos Miguel ali no cantinho esquerdo. Nenhuma grande chance de gol. E o Palmeiras no agregado vence por 3-0 esse confronto. Está passando para as quartas de final. Olha o Fuentes, ele se antecipa, bate na bola, na sobra reboteada na intermediária. Agora para Lucas Evangelista. Já abriu no Riquelme. Riquelme Felipe soltou para o lado canhoto. Arthur tentou, bola por baixo, desviada. Voltou na entrada da grande área. Vitor Roque domina mais atrás agora com Marlon Freitas. De novo com Lucas Evangelista. Abertura na canhota. Arthur levantou para a boca no gol. Casal lá no alto, toca de cabeça. Tem rebote. Sobrou para Felipe Anderson já na grande área, levantou para quem? Lucas Sacha sobe, toca de cabeça, tira, ela voltou para Benedetti, dominou, abriu na canhota para Arthur, por dentro para Lucas Evangelista, de primeira para Arthur na ponta canhota, ele levantou, a bola explode na marcação. Pega em Maílton, que fica sentindo alguma coisa ali, é escanteio pro Verdão, Soler.
0: Na triangulação pelo lado esquerdo, Benedetti, Lucas Evangelista, a bola chega no Arthur, ele faz o cruzamento, a bola desvia no Maílton, escanteio pro Verde Evangelista pé canhoto.
1: Sei lá se o Maílton tá com medo do árbitro marcar a pênalti, porque a bola pegou no braço dele, mas tava completamente junto ao corpo, né? Ele ficou dizendo que tá com uma dor ali na barriga, costela, enfim. Jogo que segue, vai ter escanteio Verdão para lá do canhoto. Benedetti, Vitor Roque, Murilo, Marlon Freitas, todo mundo esperando. Levantamento do Evangelista, olha o toque de cabeça, a bola vai fora. Benedetti e Murilo subiram na mesma bola. Minha impressão que foi o toque de cabeça do capitão do Palmeiras, mas o Benedetti disputou com ele, hein, Solé?
0: É, e se o Murilo deixasse essa bola limpa, o Benedetti poderia ter marcado o seu segundo gol como jogador profissional. Tem um gol marcado no Brasileiro do ano passado contra o Grêmio, mas agora o Murilo mandou direto pra fora, João Ricardo, com um tiro de meta.
1: 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Vamos chegando a 18 da primeira etapa na Arena Pantanal em Cuiabá. Nada no gol sair, 0-0 Fortaleza e Palmeiras. Lateral batido por Fuentes, ele despacha, manda pro campo de ataque, vem pra cortar o Arthur, hein? Saiu lá do lado esquerdo, vem aqui do lado direito ajudar o Giai na marcação, lutou com Eliton, ganhou, bateu na bola, linha lateral. Para a equipe do Fortaleza seguir ali no campo de ataque para o lado esquerdo, tomando distância para a movimentação mais uma vez, o lateral Gabriel Fuentes para a equipe do Leão. Ele vai para a movimentação, Fuentes bate o lateral curtinho, bola para Lucas Sacha, ele primeiro outra vez para Fuentes, de novo por dentro a Sacha, tocada agora com o Rodrigo, ele volta de primeira para Tomás Cardona, Cardona para Rodrigo, chegou a marcação do Vitor Roque para apertar, ele volta tudo mais atrás, recomeça de novo com o João Ricardo, um tapinha para o lado direito a Pierre, bola por dentro agora para Rodrigo, ele vem, faz abertura para Maílton, outra vez por dentro para Pierre. Pierre já ultrapassa a linha média, traz o Fortaleza para o campo de ataque. Pierre parou, pisou na bola, iludiu bem a marcação do Arthur. Abriu o lado direito, Maílton devolveu para Pierre, linha de fundo, levantou para a boca do gol. Marlon Freitas de cabeça chega para tirar. Bola vai sobrar, reboteada outra vez para a equipe do Verdão com Felipe Anderson. Ele recolhe para o lado direito e sai jogando por dentro agora com Giai. De novo na direita, Felipe Anderson dominando, recolhendo. Lucas Sacha vem para tirar o espaço, abertura para Giai. Bola por dentro agora para Flaco Lopes. Entrou pisando, dominando, voltou mais atrás de novo para Felipe Anderson. Lucasito, como é que tá o clássico carioca? Primeiro jogo lá não teve gol, hein, Luquinha?
3: Estamos com 20 da primeira etapa, por enquanto só dá Vasco no campo de ataque, mas por enquanto poucas finalizações, o Fábio não fez nenhum milagre, mas o Fluminense não consegue sair da defesa, Guilherme, 0-0.
1: Grêmio e Mirassol ainda tá rolando também, Lucasito?
3: Já acabou, Grêmio classificado, venceu o Mirassol 1-0.
1: E o Cruzeiro venceu a Chapecoense, é isso,
3: isso,
1: né?
3: 2-0 também tá nas quartas.
2: Agora no jogo Grêmio e Mirassol, eu tava observando aqui o pessoal reclamando. Teve buchicho lá, ô Luquinhas?
3: É, por conta de um gol anulado do Mirassol, né? O juiz alegou e o VAR...

0: chamou atenção porque a bola teria tocado na mão do jogador do Mirassol, mas a imagem é aquela que a gente conhece, né, Galvão? Não é tão conclusiva, então vai dar reclamação do Mirassol, sim.
1: É, eu vi aqui a imagem, não dá pra concluir coisa nenhuma.
2: E ainda assim anularam o gol, a decisão de campo não foi pela anulação, é isso?
0: Não, é, o árbitro não viu o lance, né, ele, acho que chamaram a atenção dele e ele anulou por conta do toque de mão.
2: É, tem que ter a certeza, né? A imagem tem que fornecer a certeza para que a decisão seja alterada. Ó o Palmeiras, descendo para o campo de ataque, abertura para o lado direito, rente a linha lateral, Felipe Anderson volta para o Jai, que retrocede no campo de defesa para Murilo. Voltando ainda mais de primeira, ele retrocede, recua tudo na grande área para o goleirão Carlos Miguel dominar e sair jogando. Vai Miritello agora tirar o espaço, Carlos Miguel de pé direito faz a abertura, solta no corredor direito, bola para Jai, empolgando mais à frente a Felipe Anderson. Passou bem agora pela marcação, deixou o Fuentes na saudade, passou também pelo Cardona, linda arrancada, Felipe Anderson se mandou pro campo de ataque, abriu pro lado canhoto, olha o Riquelme, Felipe chegou, empurrou pra Vitor Roque na grande área, ele bate cruzado, a bola pega no Gasal, volta no Vitor Roque, vai pela linha de fundo, e aí o Tigrinho ficou irritadaço, chutou a bola na galera, ficou pé da vida com o resultado da jogada, hein, Soler?
3: Principalmente com o Felipe Anderson, porque pela primeira vez o camisa 7 colocou uma quarta marcha no jogo e o Vitor Roque estava totalmente livre para receber essa bola por dentro e sair cara a cara com o João Ricardo. Felipe Anderson preferiu o passe no Riquelme, que depois tocou no Vitor Roque, já sem muito ângulo de finalização. Ele bateu, a bola explodiu no Gasal, voltou no Vitor Roque, é tiro de meta.
2: 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Se justifica a irritação do Vitor Roque, se for mesmo com o Felipe Anderson, Galvão?
1: Claro, porque estava na cara dele, né? O Felipe Anderson tinha que ter tocado para o Vitor Roque. O Vitor Roque já estava partindo de frente pro gol e o Felipe Anderson carregou demais a bola. O Felipe Anderson, todo mundo reconhece, tem qualidade técnica, ele é capaz de dar um drible no espaço curto, né? Ele tem alguns dotes, mas jogar nessa posição aí que ele tá jogando é muito difícil, porque ele não tem velocidade para correr o campo todo.
2: É um gênio incompreendido, né, Felipe Anderson? Vamos falar a verdade. Olha o Pierre, abertura pro Wellington, bico da grande área, lado direito, invadiu ainda o Wellington. Tentou passar pelo Arthur, trombou com o lateral, foi pro chão, ficou olhando pro juiz que deu um nada, nada, nada pra ele ali, Solé.
3: É, o Wellington agora tentou o famoso drible raio-x, ele tentou passar por dentro do corpo do Arthur, tava perto da jogada o Rafael Rodrigo Klein, mandou seguir e o Wellington ficou na reclamação que foi derrubado pelo Arthur dentro da área.
2: Nada, André Galvão.
1: Nada, absolutamente nada.
2: É, o senhor incrível ali, o Rafael Rodrigo Klein, ainda tá, não tá permitindo a cobrança do tiro de meta, né? Mas não me parece nem por revisão do VAR, é só uma questão ali do jogador do Fortaleza que tava posicionado dentro da grande área, o camisa de número 75, o Rodriguinho. É que Fortaleza está posicionado para fazer aquela pressão, né? O Rodriguinho, o Wellington e o Miritello estão espetadaços ali na linha da grande área. Ainda assim, o Palmeiras sai curto. Carlos Miguel, abertura para o lado direito, a bola para Felipe Anderson. Ele recolhe junto à linha lateral, tenta o lançamento, bola de pé direito. Ó, o juizão tá bem, hein? Tá com uma boa flexibilidade. Se abaixou inteirinho ali, o Lucas Evangelista dominou.
3: Agachamento em dia, hein?
2: A bola no umbigo dele. E aí o Lucas Evangelista solta na direita, desce Flaco Lopes pro campo de ataque. Tentou a bola por elevação, corta no meio do caminho o Gasal. Bate de cabeça nela, sobrou pro Miritello. E aí ele dividiu ali com Flaco Lopes, centroavante com centroavante. A arbitragem tá marcando uma falta do Miritello no Flaco, Soler.
3: Toque de mão do Miritello na hora que ele faz o desarme. Ele acabou empurrando a bola com o braço e por isso a falta marcada.
2: Perfeito, Soler, viu muito bem, não flagrei esse toque de mão aí do popular Miritello. Bola para a equipe do Palmeiras que vai sair jogando. Murilo, abertura na direita, Giai por elevação, Felipe Anderson bateu de primeira para dentro da área, Gasal cortou de cabeça, o Flaco Lopes fica pedindo toque de braço, atrumando o jogo seguir, bola sobra Pierre, ele tabela com o Rodrigo, recepciona de volta, larga na direita agora para Lucas Sacha, ultrapassagem de Maílton, desce o Leão, Maílton empurrou para Wellington, desce, se manda para o campo de ataque, limpou o Riquelme que foi de joelho para o chão, tocou de lado agora para Maílton, por dentro a Pierre, esticou para entrada na grande área, Rodrigo limpou um, tentou limpar o segundo, um bolão, abriu pro Sacha na grande área, lado direito, ele levantou na mão do Carlos Miguel. Foi um bolão. bolão do Rodrigo pro Sacha, que o domínio não foi legal, Soler, e aí ele perdeu completamente o ângulo da jogada ali, Soler.
3: E aí facilitou a vida do goleiro Carlos Miguel, porque ele não consegue nem o cruzamento, nem a finalização, como você bem destacou, né? O domínio errado do jogador do Fortaleza, que perde mais uma chance.
2: Matou a jogada. Lucas Evangelista desce o Verdão pro campo de ataque, abertura para lá do canhoto para Arthur por dentro, agora ele trabalha com Riquelme Felipe, devolução não é boa, Arthur vai atrás da bola, evita a saída pela linha lateral e volta de primeira mais atrás com Benedetti por dentro agora para Marlon Freitas. Você ouviu o toque de Anderson Sonsini, 25 na primeira etapa, o tempo vai passando, 0 Fortaleza, 0 para a equipe do Palmeiras. Murilo recolhe dentro do círculo central, abre para o lado do canhoto, desce Benedetti para o campo de ataque, ele faz o passe de pé direito por dentro agora para Marlon Freitas, voltando mais atrás a Murilo, dentro do círculo central, empurrando um pouquinho mais à frente para Marlon Freitas, abertura para o lado direito a Giai, ainda no campo de defesa, chega o Fortaleza, aperta a bola, é recuada, Murilo despacha, manda para a elevação para o campo ofensivo, subiu para tocar de cabeça por ali mais uma vez o Fuentes e voltou tudo com o João Ricardo tranquilo lá na grande área para dominar e sair jogando. 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E aí o João Ricardo tá ali enrolando com a bola no pé. O Fortaleza precisa fazer 3 gols. O João Ricardo não tem a mínima pressa de jogar. 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Arena Pantanal em Cuiabá, 26 da primeira etapa, nada no gol sair. 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Fortaleza e Palmeiras 0-0, Lucas Emanuel Ito.
0: 27 do primeiro tempo, segue Fluminense e Vasco 0-0.
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2: Olha o Palmeiras, Flaco Lopes abriu por elevação, bolão, ponta canhota. Riquelme Felipe domina a redonda, voltou mais atrás para Marlon Freitas, abertura para Riquelme na ponta canhota, ele dominou, preparou, voltou para Marlon Freitas, agora sim o levantamento para a boca do gol, sobe, tira de cabeça Fuentes, ela sobra para Rodrigo que domina e arrepia, dá um chutão, tira o perigo dali, ela vai sobrar reboteada na intermediária, tentou Militello, vai Murilo, põe o corpo, protege, evita a chegada do argentino e abre para o lado, canhoto Verdão, retoma a posse de bola, vai sair jogando com o Arthur, volta para Luiz Benedetti, por dentro agora para Marlon Freitas, recolhendo na faixa central, Marlon Freitas volta outra vez no círculo central, trabalhando com Murilo, largando na direita agora para Agustin Giai, o argentino já faz o passe, outra passagem de Felipe Anderson, pediu, recebeu, escapou do Rodriguinho, devolveu nas costas do Giai, corta no meio do caminho o Cardone, ela volta para Rodrigo, de novo com Tomás Cardona, por dentro a Rodrigo dominando o Pierre, se apresenta do lado, o Rodrigo recolhe, faz o giro, não solta o passe, o Palmeiras vai marcando as opções de passe, o Rodrigo recolhendo, soltando agora para Pierre, Pierre domina, Vitor Roque aperta na marcação, Pierre volta mais atrás, recomeça com Lucas Gasal, de novo por dentro a Pierre na faixa central, recolhe o volante, vai sair jogando, ninguém do Palmeiras aperta, liberdade total, se manda Pierre, larga na direita, já no campo de ataque o Fortaleza desce pro território do Verdão, bola recuada mais atrás agora para Lucas Gasal, Gasal de novo ultrapassa a linha média, vem pro campo de ataque mais à frente, bola para Wellington, dominando na intermediária, Wellington dá sequência ao ataque do Leão, faz o giro, volta, retrocede, deixa para Pierre, é bom o passe, Lucas Sacha de primeira desviou para Maílton, outra vez a Sacha na intermediária, já se aproximando da grande área, Sacha tabela com Pierre, recebeu de volta, levantou para boca no gol, Murilo mergulha no peixinho, tocou, ainda tá viva na grande área, vai Felipe Anderson, não ganhou na sequência o Rodriguinho, toca mal nela, Flaco Lopes chegou, dividiu, arrepia, Arthur tira o perigo dali, dá um chutão, afasta de qualquer maneira, sobe Lucas Gasal de cabeça e retoma, ela vai sobrar para Rodrigo, 28 e meio da primeira etapa, Vitor Roque aperta, Rodrigo recomeça. É Galvão, deu para ver, né, você que comenta Galvão, mas o Palmeiras tá naquele estilo, não preciso ganhar o jogo, não vou aqui me arriscar muito, hein, Galvão?
1: Não, tá só administrando a vantagem. Isso ficou claro logo no início da partida. E o jogo é ruim, né? Tecnicamente é um jogo fraco, né? De qualidade técnica muito abaixo, né? Das duas equipes. O Fortaleza, porque não tem mesmo muito o que mostrar, né? Não tem capacidade para isso. E o Palmeiras, porque joga dessa forma, né? Só preocupado em se defender, então fica um jogo arrastado, né? Um jogo lento, um jogo que já chegamos a 29 minutos do primeiro tempo e não aconteceu de fato absolutamente nada.
2: 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E agora parada para hidratação na Arena Cuiabá, na Arena Pantanal em Cuiabá, hein, Solé?
3: Exatamente, lembrando que lá temos uma hora menos em comparação ao horário de Brasília, então são 9 horas da noite na Arena Pantanal, 28 graus às 9 horas da noite. Então nada mais merecido que uma pausinha para hidratação.
2: É, e o autor, ele tava falando com a galera ali agora, ele se atrapalhou, tendo que passar a mão no rosto, provavelmente voou um mosquito ali, alguma coisa no rosto dele, bem na hora que ele tava passando uma orientação pra galera. Lucasito, jogo parado pra hidratação, passa uma geral aí da Copa do Brasil, fase oitavas de final, e que mais informações você tiver? Só não vale falar de filminho, Lucasito!
0: Não, que isso, que filminho, que é, ó, já temos 4 times classificados pras quartas de final. Ontem tivemos a vitória do Atlético Mineiro, 1-0 sobre o Juventude, gol no último lance do jogo, lá em Caxias, 1-0, e o Galo tá classificado. O Santos também fora de casa venceu o Remo 1-0, tá nas quartas de final, e hoje já tivemos 2 times que avançaram pra próxima fase. O Cruzeiro, que venceu a Chapecoense 2-0, e o Grêmio, agora há pouco, venceu o Mirassol por 1-0. Neste momento, a gente está com 31 do primeiro tempo no Maracanã. Fluminense e Vasco vão empatando 0-0. Primeiro jogo também 0-0. Nada definido. E amanhã acontecem as últimas definições. 2 jogos às 8 da noite. Corinthians e Internacional. O Inter venceu o primeiro jogo 2-0. E também Vitória e Atlético Paranaense. O Furacão também venceu por 2-0 a primeira partida. Lembrando que a gente vai conhecer os confrontos das quartas de final. É, também por um sorteio, né, Guilherme? Sorteio que está marcado para a próxima terça-feira, às 11 da manhã, no Rio de Janeiro. As datas base, né, da CBF, que ela tinha divulgado já no começo da temporada. As quartas de final devem acontecer entre os dias 26 de agosto e 3 de setembro, Guilherme.
2: Muito bem, Lucasito. É isso aí. Vamos chegando a 31,5 da primeira etapa, com o jogo ainda parado. Tá retornando agora, 0-0 Fortaleza e Palmeiras. O placar agregado tá 3-0 pro Verdão. Tem alguma previsão, Soler, de sorteio para definição do chaveamento das quartas de final, Soler?
3: Na terça-feira, na sede da Confederação Brasileira de Futebol, já teremos o sorteio das quartas de final da Copa do Brasil.
1: E este sorteio, falho ou engano, é definitivo, né?
3: Isso, já para fazer todo o chaveamento do caminho, quarta, semi e, evidentemente, os finalistas.
2: E um sorteio absolutamente livre, né? Sem definição de pote nem nada. Pode dar qualquer confronto. Tira dali o GI. Só não pode dar Palmeiras e Flamengo, Palmeiras e São Paulo, né? Porque esses aí estão fora.
1: É, mas no final das contas, né? Já com Palmeiras classificado e amanhã classificando Corinthians ou Internacional e hoje Vasco ou Fluminense, a gente vai ter dos chamados 12 grandes, 7 nas quartas de final, cara. Vai ser pesada, né? Pelo menos de camisas pesadas, essa fase quarta final da Copa do Brasil.
2: Quem que é o grande intruso nessa brincadeira?
1: Vitória ou Atlético Paranaense.
2: Muito bem. Olha o Lucas Sacha recuando, recomeçando com o Pierre. A bola mais atrás dentro do círculo central, outra vez para Rodrigo. Ele recolhe de pé canhoto, faz abertura para o lado esquerdo agora. Por ali outra vez sentou mais à frente o Fuentes. Ligação. Não conseguiu dominar por ali o Miritello. Chegou para rasgar de qualquer maneira a marcação ao viver de Comurilo. Bola pela linha lateral. Emanuel para o Fortaleza seguir no campo de ataque. Com 33 da primeira etapa. Toma distância para a movimentação outra vez Gabriel Fuentes. Bate o lateral colombiano, voltando mais atrás agora para Rodriguinho. Rodriguinho de primeira retrocede em cima da quisca, aquele vídeo gramado. Recomeça com Lucas Gazal. Domina Gazal, vai avançando no campo de ataque. De pé direito ele faz abertura para o lado direito, chamando outra vez a participação de Maílton. Retrocedendo até o campo de defesa na faixa central, domínio de Pierre. De pé canhoto ele adianta para o campo de ataque. Olha o desvio do Rodriguinho. Miritello de muito longe, bate, golaço!

0: Fortaleza! Uma paulada teleguiada no ângulo de Carlos Miguel. Ele recebeu de muito longe depois do desvio de Rodriguinho. Percebeu Carlos Miguel um pouquinho adiantado, na minha opinião. E soltou uma patada de pé direito. O pé que balança a rede alviverde. Carlos Miguel voou, botou as duas mãos, desviou de pontinha de dedo. Não evitou a entrada do gol. Miritelo. Juan Miritelo. Golaço para abrir o placar. Carlos Miguel confere que ela tá lá no fundo do seu gol. Gol fortaço. Mais do que um gol, golaço. Jogada de garra, de vibração. Gol com a cara do Cimento CSN. 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Miritelo, que pauladaça. Tá 1-0. Fortaleza na frente, Soler.
1: E que golaço do jogador argentino da equipe do Fortaleza. O segundo gol dele nesta edição da Copa do Brasil. E como você bem destacou, Gui, ele percebeu que o Carlos Miguel estava um passinho à frente, mesmo com 2,4 de altura. O Miritelo não tomou conhecimento do arqueiro do Palmeiras, mandou um foguetaço na gaveta. O Carlos Miguel ainda tocou de pontinha de dedo nela, mas não evita o primeiro. 1-0 Fortaleza, 3-1 pro Palmeiras no agregado.
0: É, diminui o placar e pela vibração do Miritelo ali, ele acredita, ele quer botar esse fogo nos jogadores do Fortaleza.
2: Tem gol.
0: Vamos ver o Verdão, bola aberta por elevação na canhota. Vitor Roque tentou o chapéu, Mailton na cobertura, bate nela ainda o Mailton, a bola vai pela linha de fundo. Mailton protegeu pra quê, Mailton? O Arthur, num primeiro momento, marca escanteio. E agora ele tá mudando a marcação, tá dando tiro de meta. Eu fiquei com a primeira impressão igual a do árbitro, né? Mas ele marcou um último toque ali do Vitor Roque e o tiro de meta. Antes do André Galvão, tem gol na Copa do Brasil, na TMC. 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Lucasito, fala, Luquinhas.
3: Brenner abre o placar para o Vasco. Fluminense 0, Vasco 1.
0: Eita, gol do Brenner, hein? Olha pro alto aqui pra ver se não vai chover, carinho. André Galvão! Tá aberto o placar na Arena Pantanal, Cuiabá, 1-0 para a equipe do Fortaleza. E os gols foram até parecidos, duas pancadaças. Fala, Galvão.
4: É verdade, né? Eu não atribuo nenhuma falha ao Carlos Miguel, acho que é tentador você dizer que a falha é do goleiro. Vamos ver o Fortaleza.
0: Wellington tentou o passe desviado, ela vai pela linha de fundo. Pode falar, mas é escanteio pro Fortaleza, Galvão.
4: É, então, tem que falar rápido que o Fortaleza está atacando. Mas a questão é a seguinte, é tentador falar que a culpa é do goleiro num lance como esse, porque ele está adiantado. Mas um chute de raríssima felicidade do Miritelo, tem muita qualidade na batida da bola. Agora, os dois zagueiros do Palmeiras, sim, para mim, falharam, né? O Murilo, que saiu para dar o bote completamente errado, e o Benedetti, que não fechou o chute.
0: Rodriguinho levantou a primeira trave, vai lá no alto, toca de cabeça, Benedetti afasta, tem rebote. De novo o Rodriguinho recebeu o lado direito, levantou para a boca no gol, ninguém foi na bola. E aí o Murilo corta, bota pela linha de fundo, dá uma espirrada no taco, é escanteio. E o Fortaleza, de repente, começa a acreditar, Soler.
1: Começa a acreditar, e o time do Palmeiras, que em nenhum momento, né, Gui, colocou uma quinta marcha na partida, ainda meio sonolento. Agora o Carlos Miguel fica batendo boca com o Murilo, tem mais um escanteio, Fortaleza.
0: Olha a distância para a movimentação, Rodriguinho para o lado direito, se mexe Sacha. Ele levantou para a boca do gol, bola desviada. Carlos Miguel fica tranquilo, como era na meta, alviverde. Com quase 38 na primeira etapa, vai sair jogando o goleirão do Palmeiras. Você quer completar? O André Galvão, 1-0 pro Fortaleza.
4: Não, eu estava destacando que para mim são duas falhas dos dois zagueiros, né? O Palmeiras está jogando com preguiça mesmo, né? Tá com uma atitude desde o início da partida de só administrar o resultado, e tem tudo para conseguir a classificação só administrando o resultado, mas perde uma oportunidade, né? Muita gente aí precisa mostrar serviço, tem que jogar bola.
0: Pois é, tem que jogar a bola. Tá 1-0 para a equipe do Fortaleza. O Palmeiras, por enquanto, tá no modo economia de dados. Olha o Lucas Evangelista. Abertura de primeira para o lado canhoto, buscando outra vez o apoio. Desce para o campo de ataque. Arthur, bola por dentro. Agora para Flaco Lopes. Voltando para Lucas Evangelista. Ele toca por dentro. Mais à frente, a Riquelme Felipe. De primeira outra vez para Evangelista. Com Marlon Freitas. De novo para Evangelista. Tentou por elevação. Abertura na ponta. Canhota para o Arthur. Bola muito forte. Ele vai lá, tenta, se esforça. Ela se perde pela linha de fundo em tiro de meta. Eu narro e fico de olho no bate-papo de vocês aqui fora do ar e concordo absolutamente com o que vocês estão falando. O uniforme do Carlos Miguel
2: não tá legal. E a informação pro zagueiro, a informação pro atacante influencia na atitude de todo mundo, né, Galvão?
4: Não, na verdade, pra mim é um absurdo ele estar permitido jogar com este uniforme. Porque agora que a bola foi levantada na área do Palmeiras, que ele se misturou com a defesa, poxa, todo mundo com uniforme igual, cara. O goleiro e os jogadores. Mas como é que o árbitro não vê isso? Ninguém se preocupa com isso?
5: Será que o juizão liberou só porque tem 2,4 de altura?
4: Não tem sentido. Pô, isso.
5: Tá muito parecido mesmo.
2: Tá todo mundo num modo meio assim, né? Primeiro jogo foi 3-0. Vambora logo com esse negócio, mas tem jogo, gente. Especialmente se o Fortaleza conseguir arrumar mais um golzinho aí. Olha o Giai voltando tudo pro campo de defesa, bola pra Murilo. Esse cara, o caçoando do Leandro Boldacchiano, papo de craque, primeiro tempo, porque ele falou que tava com medo. Ó o Benedetti, Fatioli, pé canhoto, mandou, sobe Gazal, toca de cabeça, ela vai cair outra vez na intermediária. Riquelme Felipe tocou, tenta Vitor Roque, chega pra rasgar de qualquer maneira, Cardone. A bola voltada reboteada na intermediária pra Lucas Evangelista, adiantou pra entrada na grande área. Vitor Roque travado, sobrou. Felipe Anderson tenta a finta, vai Fuentes pra dividida. Olha o Felipe Anderson, que corte, deixou o Fuentes no chão, invadiu, rolou por baixo, o Flaco Lopes. Gol!

0: do Palmeiras!
1: No gramado em que a luz...
0: Flaco Lopes! Deixa tudo igual na Arena Pantanal! E que jogadaça do Felipe Anderson! Quero ver falar mal do Felipe Anderson agora! O Slip acordou lá na ponta direita, ele deu um corte seco na diagonal. O Gabriel Fuentes foi de bumbum, foi de costas no chão, ficou falando sozinho o colombiano. E aí o cruzamento rasteiro preciso no pé canhoto de Flaco Lopes. O pé que balança a rede do Leão na Arena Pantanal. Flaco Lopes, Lopes, Lopes, Flaco Lopes. Explode a torcida alviverde que canta e vibra na Arena Pantanal, em Cuiabá, em São Paulo, em todo o Brasil. É gol do Verdão, gol de Flaco Lopes. João Ricardo confere que ela tá lá no fundo do seu gol. Jogadores do Fortaleza reclamam, eu não sei do que, não vi nada para reclamar nesse lance. É gol fortaço, mais do que um golaço, jogada de garra, de vibração, gol com a cara do Cimento CSN. 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Gol sendo revisto, pelo jeito vai ser confirmado, mas ainda sendo revisto, por enquanto um pro Verdão, um pro Fortaleza também, Solé.
2: Jogada que começa com o Vitor Roque tentando o drible e é derrubado próximo da entrada da área. Com isso a bola se oferece para Felipe Anderson, ele disputa com Fuentes, que fechou muito bem o espaço, mas o Felipe Anderson, na individualidade, na criatividade, na inteligência, dá um tapa de letra na bola e o Fuentes cai de bumbum no chão. Não entendeu nada o Fuentes do que faz o Felipe Anderson. Ele levanta a cabeça, cruza na medida para dar a sua 10ª assistência com a camisa do Palmeiras, a 3ª nessa Copa do Brasil. E Flaco Lopes marca o seu 16º gol com a camisa alviverde, o de número 73, pela Sociedade Esportiva. 1-1 na Arena Pantanal, 4-1 Palmeiras no agregado.
0: 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André Galvão, tá tudo igual. Jogadaça do Felipe Anderson e o gol de empate do Felipe, do Flaco Lopes, hein, Galvão?
3: Pois é, pra quem ouviu a imagem, né, do gol do Santos ontem, do Neymar passando a bola pro Rony, né, o que eu posso dizer, descrever pra quem tá no rádio e não tem a imagem, é o seguinte: o Felipe Anderson fez o que o Neymar fez ontem, com muito menos espaço, né, num passe muito mais difícil para encontrar o centroavante. O Felipe Anderson fez uma jogada genial, né? Ele fez realmente uma jogada muito bonita, porque ele dribla num espaço curto, deixa o rapaz de bumbum no chão e dá um cruzamento perfeito.
0: Maílton cruzou por baixo, Carlos Miguel deu um tapa, ela pegou no Murilo, entrou contra!

0: do Fortaleza! Murilo contra! Bota o Fortaleza de novo na frente. Ela ainda pegou no Miritelo. Cruzamento do Maílton. Carlos Miguel saiu desesperado. Deu uma manchete. Pega no Murilo. Pega no Rodriguinho. Vai morder no fundo do gol! O Rodriguinho! Alá Renato Gaúcho, de barriga, pro fundo do gol alviverde. Agora é a hora dos jogadores do Verdão cercarem o árbitro, mas ninguém pode fazer gol no Brasil, que coisa chata. É mais um gol no jogo, gol do Fortaleza de Rodriguinho. Carlos Miguel confere que ela tá lá no fundo do seu gol. Gol fortaço, mais do que um gol, um golaço. Jogada de garra, de vibração, gol com a cara do Cimento CSN. 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O gol tá confirmado, o Rodriguinho. 2 Fortaleza, 1 Palmeiras, Soné.
1: Na jogada pela direita, o cruzamento rasteiro e tava inteiraço na bola. O Carlos Miguel, ele dá um tapa pra afastá-la e evitar que o Miritelo marcasse o gol. Só que essa bola vai no peito do zagueiro Murilo e volta pra trás. E aí o Rodriguinho, na agilidade, fez um gol praticamente de sarrada. Jogou o corpo na frente da bola. Ela desvia no camisa 75 pra fazer o segundo. 2-1 Fortaleza, 4-2 no agregado.
0: 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É, Galvão, gol meio bizarro, mas o Fortaleza volta a ficar à frente do placar. O Lucasito se animou inteirinho. Fala, Galvão.
2: Mais 5.
3: Isso poderia ser o título de um filme, né?
0: Gol. A sarrada artilheira?
3: Uau. Gol de sarrada. Agora sim, foi um gol meio bizarro mesmo, né? De uma defesa do Palmeiras que está bastante desligada, né? E o Murilo, que é um jogador importantíssimo para esse time, talvez seja o símbolo maior disso, né? Está totalmente desligado em campo, o zagueiro do Palmeiras. Que isso, rapaz. Agora mostraram a imagem do gol do Palmeiras, né? Validado o gol do Flaco Lopes. Porra, botaram uma linha toda torta, com a cabeça do Flaco Lopes passando por cima da linha.
1: E lembrando, né, Galvão,
3: como
1: que
3: é
1: a CBF
3: isso,
1: só colocou o impedimento semiautomático em estádios da Série A do Brasileiro. Então esse jogo, se fosse também no Castelão, não teria a utilização do VAR, porque os dois times estão na Série B. Como o jogo é na Arena Pantanal, também não deu tempo de o colocar 3D, o semiautomático, né? Exatamente.
3: É, na próxima fase, teoricamente, vai dar para ter o impedimento semiautomático. Agora, é uma vergonha, né? Essas linhas traçadas são muito ruins, cara. De qualquer jeito, bom, o Palmeiras volta a estaca zero, né? Tá perdendo de novo pro Fortaleza. No primeiro tempo, que justiça seja feita, o Fortaleza que jogar mais do que o Palmeiras.
0: É, minha gente, tá fácil pro Verdão, não. E olha, excepcionalmente hoje não teremos o melhor pós-jogo do rádio brasileiro, mas amanhã o fim de papo volta depois de Corinthians Internacional, sempre no oferecimento de Movida por você. 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Gasal dominou na grande área, pressão do Vitor Roque, ele bota a bola pela linha lateral, Emanuel Verdão. E atenção, galera, nas emoções do melhor futebol do seu rádio, você confere agora tempo e placar aqui na TMC. 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Copa do Brasil, oitavas de final. Jogo da volta, Arena Pantanal em Cuiabá. Por enquanto, Fortaleza na frente, 2-1 pra cima do Palmeiras. No agregado, 4-2 Verdão. Lucasito.
4: Fim do primeiro tempo, Fluminense 0, Vasco 1.
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0: 48 e meio, tem jogo até 50 nesta primeira etapa, tem tiro de meta para movimentar a equipe do Fortaleza, toma distância para a movimentação, goleirão João Ricardo, que já foi o São João do Horto, né? Ele já foi o São João do Horto, surgiu jogando no América Mineiro, João Ricardo ficou mais conhecido por todo mundo. Ele que ficou fazendo muita cera no jogo de ida, ele segue sem pressa nenhuma, né? Mesmo o Fortaleza mostrando uma reação aí inicial nesse jogo da volta. Olha a bola para a elevação para o campo de ataque. Vai tentar o domínio por ali, Rodriguinho para o lado canhoto. Marlon Freitas chegou para tirar, botou pela linha lateral. 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Último minuto desta primeira etapa, 49. Tem jogo até 50. Lateral batido, bola travada. O último toque é do Palmeiras. Flaco Lopes queria o manual. O árbitro confirmou para o Fortaleza. O Rodrigo bate rápido. Volta para Gazá, abertura para o lado direito. Ô, Maílton, que finta no Riquelme Felipe. Outro corte no Lucas Evangelista. Ele tentou meter um fatião. Aí ele se empolgou nos pés do Felipe Anderson, que inicia o contra-ataque. Esticou o lado direito. O Flaco Lopes se esforçou. Evitou a saída pela linha lateral. Dominou, levantou para a boca do gol. João Ricardo não sai. Ela passa na boca do gol. Vai sobrar do outro lado, na ponta canhota. Riquelme Felipe dominou, arredondou, rolou mais atrás. Chamou Arthur. Arthur de pé canhoto, levantou. Levantou para a boca no gol. Ganha lá no alto. Cardona tem rebote. Felipe Anderson manda fora. Subiu demais a finalização do Felipe Anderson. Soler
1: pegou mal na bola. Agora o Felipe Anderson acabou isolando. Só tiro de meta para o João Ricardo. Que nem pressa tempo, porque não precisa.
0: Apita Rafael Rodrigo Klein. Termina a primeira etapa na Arena Pantanal em Cuiabá. E por enquanto Fortaleza está na frente. 2 para o Leão, 1 para a equipe do Palmeiras. Um golaço de Militello, Juan Militello, argentino, para abrir o placar. Uma pauladaça no meio da rua. Palmeiras empatou com o Flaco Lopes em grande jogada do Felipe Anderson. Mas pouco depois, logo na sequência, a saída do Carlos Miguel deu um tapa na bola, pegou no Murilo. O Rodriguinho de barriga mandou pro fundo do gol. 2 pro Fortaleza, 1 pra equipe do Palmeiras. Fase oitavas de final da Copa do Brasil. Jogo da volta no agregado. Por enquanto, Verdão tá passando 4-2. O Fortaleza precisa de mais 2 gols para levar a disputa para pênaltis. Vamos a um rápido intervalo. Na volta tem muito mais. Tem o nosso André Galvão analisando o primeiro tempo, projetando a segunda etapa. E o nosso Lucasito. Você promete que vai passar a régua aí pra galera, Lucasito?
4: Claro, sempre.
0: Olha só, sempre. É, Lucas.
4: Porque você gosta muito de morder.
0: Que isso? Gosta de morder. Você tá se oferecendo?
4: Não.
0: Deixa pra lá,
4: Lucas. Isso é gravação, oh. Deixa pra lá.
0: É, melhor deixar pra lá, né, Lucasito?
1: Pra ajudar o plantão do Lucasito, acabou de sair um gol de Mikael com assistência de Lionel Messi.
0: Peraí, Mikael? O Mika God, zagueiro que era do Palmeiras?
1: Isso. Com assistência do Messi.
4: Soler tá com saudades.
0: A Major League Soccer é capaz de coisas.
1: Exatamente.
0: Vamos para um rápido intervalo. E na volta, então, tem muito mais aqui na TMC. 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
4: Aqui na TMC, quem escuta sabe, intervalo de jogo na Arena Pantanal em Cuiabá, por enquanto Fortaleza tá na frente do Verdão, 2 para a equipe do Fortaleza, 1 para o Palmeiras. O Juan Militello argentino abriu o placar para a equipe do Leão. Na sequência o Palmeiras empatou com o Flaco Lopes e logo na sequência, logo depois, aí veio outro gol do Fortaleza numa bola desviada, o Rodriguinho de barriga botou para o fundo da rede. 2 para a equipe do Fortaleza, 1 para a equipe do Palmeiras. Lucasito, intervalo de jogo, essa é a Copa do Brasil na sua fase oitavas de final hoje. Ou nesta semana os jogos da volta, né, Luquinhas?
5: Exatamente, já temos 4 times classificados para as quartas de final. Ontem o Atlético Mineiro venceu o Juventude fora de casa 1-0, avançou na competição, assim como o Santos, que também venceu o Remo fora de casa por 1-0. Hoje já tivemos a classificação do Cruzeiro, que venceu a Chapecoense 2-0, e o Grêmio também está nas quartas de final, venceu o Mirassol por 1-0. Neste momento a gente está com outra partida no intervalo, o Fluminense vai perdendo para o Vasco 1-0, por enquanto o Vasco vai conseguindo a classificação, o primeiro jogo terminou empatado 0-0. Amanhã as duas últimas definições e os dois jogos vão acontecer às 8 da noite. Corinthians e Internacional, o Inter abriu boa vantagem, 2-0 no primeiro jogo, assim como o Atlético Paranaense, que vai visitar o Vitória, mas já venceu o primeiro jogo por 2-0. E o Soler estava comentando aí que o Mikael fez gol, ele secou, rapaz, né? Porque fez gol, mas o jogo foi interrompido por conta das condições climáticas, viu, Guilherme?
4: Graças a Deus, essa não é mais a nossa realidade, né? Só essa parte da Copa do Mundo que
6: não,
4: a gente lá...
6: Não, mas tá explicado, né? O Mikael fez gol, tem que parar, fechou
4: deu
6: o tempo.
4: Tempestade. É,
6: exatamente, pô. Um efeito sobrenatural esse.
4: A favor, né?
6: É.
4: Esse é o grande detalhe. Muito bem, Lucasito no plantão.
6: E
4: esportivo.
6: O Inter Miami gostou do homem. Vai comprar por $5,5 milhões do Palmeiras, o Mikael.
4: E fase boa do Palmeiras, hein? Vendeu o Mikael por $5,5 milhões. É um grande feito, hein? Muito bem, é isso aí, minha gente. O Fortaleza batendo o Palmeiras e o plantão esportivo Lucas Ito trazendo para você todas as informações. Eu lembro para você, minha gente, que excepcionalmente hoje não teremos o fim de papo, o melhor pós-jogo da Rádio Brasileiro aqui na TMC. Mas amanhã o fim de papo volta e hoje a gente vai com aquele bate-papo maroto até a meia-noite. 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Vamos a um rápido intervalo e na volta o André Galvão analisa a primeira etapa e projeta o segundo tempo para você aqui na TMC. 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
4: 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Intervalo de jogo, Arena Pantanal em Cuiabá. Vitória parcial do Fortaleza. Tá batendo o Verdão por 2-1, mas no agregado Palmeiras ainda tá bem, tá na frente por 4-2 no total. Mas o André Galvão tá chegando para analisar essa primeira etapa e projetar o segundo tempo. Aí é que a gente pode pensar, Galvão, que sei lá, pelo menos com essa vantagem parcial, de repente o Fortaleza pode ter um ânimo que não imaginava, pode sonhar e de repente tentar complicar a vida do Palmeiras. E aí, Galvão, o que você está imaginando para a segunda etapa, Galvão?
10: Sonhar não custa nada. Fortaleza tem que tentar mesmo, né, fazer os gols que precisa para conseguir a classificação. Agora, eu continuo achando que a classificação não está em risco. O problema do Palmeiras não é este, né? O problema do Palmeiras é que o Palmeiras joga mal. Com os reservas, o Palmeiras joga mal, né? A maior parte deles não aproveita a chance. Isso é que é muito ruim, né? Porque, tudo bem, desentrosamento à parte, a gente entende que também o jogo não traz tanta importância, aí, mas o jogador que não está atuando, ele não tem direito de entrar desconcentrado em campo, né? Porque, porra, se ele não está atuando, né, ele tem que aproveitar a chance que ele tem. E são muitos jogadores assim, né? Por exemplo, o Giai. Bom, Giai nós já sabemos, né? Um jogador muito fraco tecnicamente. O Benedetti, zagueiro também que não consegue se provar, quase sempre joga isso aí, né? Um jogador muito fraco. Aliás, esse é um tema até para o Soler. Hoje o Palmeiras só tem 2 zagueiros à disposição. Os 2 estão jogando. E o menino da Costa do Marfim, que falaram maravilhas dele, não serve nem para ir pro banco num jogo como
6: tá,
10: esse?
6: Com sub-20. Então, mas preferiu deixar ele com o sub-20 para não desfalcar tanto assim o time de sub-20, porque tinham 4 jogadores convocados para a seleção de base. O Miguel já foi pro time principal e o Luiz Pacheco também foi pro time principal. Então, para não desmanchar o sub-20 inteiro, preferiram deixar o Kone por lá.
10: Não, então, mas você entendeu?
6: Mas aí... sim, daria, porque o Palmeiras está nas fases iniciais do Campeonato Paulista sub-20. A final do Brasileiro sub-20 é só dia 26 de agosto. Então daria para trazer o Kone, mas o Palmeiras justifica com isso, que era para não desmanchar tanto assim o sub-20.
10: É, e para mim não faz muito sentido, à medida que o Palmeiras só tem dois zagueiros à disposição. Dois zagueiros. Porque se o Kone, claro, ainda é um menino, não vou falar o que eu não vi, né? Eu não tenho condições de falar o que eu não vi. Mas se o Kone, no futuro, perder para o Benedetti, ele não serve para jogar no Palmeiras. Ele tem que ganhar do Benedetti. O Benedetti é um jogador muito, muito limitado, né? E aí a gente vai mais para frente, a gente vai ver o Lucas Evangelista jogando mal, muito mal, o Lucas Evangelista, né? Pesado. Não está aproveitando a chance, o outro menino também jogando mal, como quase sempre, né? Esse rapaz, o Riquelme Felipe, ele é um jogador que acrescenta muito pouco, né? É que ele jogou menos que o Luíde, né? O Luíde ficou mais marcado, mas o Riquelme Felipe não é muito diferente do Luíde. Quase toda vez que ele entrou foi isso aí, né? Então o Palmeiras tem problemas, né? Com jogadores que não aproveitam a chance. E aí joga mal, joga muito mal, né? O Fortaleza foi melhor no primeiro tempo, mereceu fazer a vantagem no placar, se aproveitou de falhas até certo ponto bizarras, né? Da defesa palmeirense, especialmente dos seus dois zagueiros, do Murilo e do Benedetti. Tem gente também criticando o goleiro Carlos Miguel, não concordo muito com essas críticas, mas enfim, fato é que o Palmeiras tem que melhorar principalmente a atitude no segundo tempo. Esses jogadores precisam querer mais aproveitar essa oportunidade.
11: Muito bem, tudo praticamente pronto na Arena Pantanal. Bola vai rolar outra vez nesta segunda etapa. E nós vamos com mais emoção aqui na TMC. Saída será do Fortaleza do Leão. Será que o Verdão reage nesta segunda etapa? Autoriza Rafael Rodrigo Klein. Tem bola rolando outra vez na Arena Pantanal. Futebol é alegria. E a maior festa do futebol no seu rádio é aqui, né? Quem escuta sabe, saída do Fortaleza. Bola rolando outra vez na Arena Pantanal. E um lançamento para o campo de ataque. Rebateu a defesa alviverde pela linha lateral. Bate Maílton. Recebe de volta. Levantou para a boca do gol. Olha o desvio de cabeça do Rodriguinho. A bola vai pela linha de fundo à direita da meta. O Carlos Miguel já bate palmas violentas ali para cobrar a sua defesa. E deu para ver que o Carlos Miguel volta para o segundo tempo com o seu uniforme creme mesmo, hein? E além de tudo, a térmica que ele usa por baixo é mais clara ainda, mais parecida ainda com o uniforme do Palmeiras, Solé.
6: E para ajudar, pelo menos, o Carlos Miguel já caiu tanto no chão que esse uniforme creme já tá ficando um marrom barroso ali, porque tá pegando toda a terra possível do gramado no uniforme. E agora o Klein conseguiu tomar uma bolada na bunda. Impressionante.
11: O Riquelme Felipe desviou a bola para trás. O Evangelista foi tentar lançar e primeira bola explodiu. No juizão vai recomeçar. Lucas Evangelista empurra para o cobra de ataque. Olha o desvio de primeira. Tentou por ali o Vitor Roque. Bola pegou na marcação. Vem Lucas Evangelista. Bate de primeira. Intercepta no meio do caminho. Retoma Rodrigo. Abre na direita agora para Wellington. Desce o Fortaleza para o campo de ataque. O Wellington parou. Pisou no breque. Fez a finta. Trouxe por dentro. Ainda na faixa central. Ele tentou afunilar. A jogada foi desarmado por Flaco Lopes. Arranca Flaco, escapa da marcação de Pierre, desceu para o campo de ataque, acionou Vitor Roque no Verdão, chegando Vitor Roque, bate, ele explode em Gazal. Lucas Gazal chega para travar, retoma, faz o passe de lado, entrega mais à frente a Maílton, bola por dentro, agora para Pierre, se fugir dela o Klein, e em cima do juiz de novo, Pierre por dentro para Rodrigo, ele vem recolher a encomenda no campo de defesa para sair jogando para a equipe do Fortaleza, empurra de lado agora para Lucas Sacha, Sacha domina no campo defensivo, passa o pé em cima da bola, observa a movimentação dos companheiros e volta, retrocede na entrada da grande área. A bola para Tomás Cardona, domina o argentino, vai avançando Cardona de 30 anos para a equipe do Fortaleza, faz o passe no círculo central, bola para Rodriguinho, tentar a descida para o campo de ataque, ele foi puxado, pediu falta, pelo menos é o que ele alegava ali na disputa com Felipe Anderson. Árbitro mandou seguir, o Verdão retoma, abre na direita, Giai para Felipe Anderson, vai tentar se mandar para o campo de ataque, rola por dentro agora para Marlon Freitas, ele pega a contramão, deixa mais atrás a Murilo de primeira para o seu companheiro de zaga que é Luiz Benedetti. Benedetti avançando, faz o passe por dentro agora para Lucas Evangelista. Tentou chegar Pierre, travou, o árbitro mandou o jogo seguir, retoma o Fortaleza. Calhas, sobra Miritello, mais atrás para Pierre, tentou a bola por elevação, lançamento para o campo de ataque, corta no meio do caminho o Giai. Giai curto, Giai de vez em quando dá uma brigada com a bola, né? A relação de deles é meio conflituosa, né, Solé?
6: É, quando ele corre sem bola, ele vai bem.
11: Ah, peraí, aí é outro esporte, pô.
6: É.
11: Aí vamos apresentar ele pro Paulo André lá, o, né? O atleta que foi pro Big Brother, que voltou a ser atleta, enfim, tá disputando as competições, é dos melhores do Brasil. Vamos apresentar pra galera do atletismo, então.
6: Só não apresenta ele pro Pio, porque o Pio é 400 metros com barreiras, pode ser que o Jair tropece.
11: É verdade. A Argentina que não tem lá muito sucesso, né, em esportes olímpicos, especialmente no atletismo. Mas já foram medalhas de ouro no basquete. Medalha de ouro no basquete, batendo os Estados Unidos, aliás, campanha histórica. Sai jogando outra vez a seleção. A seleção. A equipe do Palmeiras. É quase uma seleção, né? É, tá bem em todas as competições. E desce agora o Palmeiras, então Marlon Freitas. Abertura para o lado canhoto. É para Arthur. Por dentro agora para Marlon Freitas. Ele arrumou de lado para Flaco Lopes na entrada da grande área. Bate de pé canhoto, bola desviada. Vai tranquilo. Para as mãos de João Ricardo, que deixa a meta e fica com ela. 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Giai retoma no campo de defesa, empurra mais à frente a Marlon Freitas, ele ultrapassa a linha média, desce para o campo de ataque, ele pega em outro, faz abertura para o lado direito, agora para Felipe Anderson. Giai não foi na bola, recuada, que é isso, Giai está dormindo. Na sequência, Rodriguinho chegou, travou, ganhou, a bola sobrou para o lado canhoto, ele vai para cima do Giai, o Rodriguinho, mais atrás agora para Pierre, na ponta vem Lucas Evangelista para fechar o espaço, ele rolou mais atrás, Rodrigo de longe bate, a bola explode em Marlon Freitas, que fica sentindo, vai para a dividida, Flaco Lopes, ganha para a equipe do Verdão, apto vai dar sequência de jogo, porque o Palmeiras pode atacar, Flaco gira curto, perde a bola, desarmado, Rodriguinho tentou para Lucas Sacha, arrepia a defesa, Alviverde bota a bola pela linha lateral, e agora vai ser atendido Marlon Freitas, pelo jeito tomou aquela bolada na boca do estômago, hein, Soné?
6: E o Rafael Rodrigo Klein não quis parar o jogo e quase que o Marlon Freitas foi atropelado agora pelo Murilo, que deu esse bicão na bola. Segue o jogo 2-1 a favor da equipe do Fortaleza. E só agora o Marlon Freitas é levantado pelo árbitro do jogo.
12: Tem gol!
11: 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Plantão esportivo TMC, Lucas Ito.
12: Brenner faz o segundo dele e o segundo do Vasco. Não. Fluminense 0, Vasco 2. Você cornetou o rapaz, não tá parando de fazer gol. Cara.
11: Cornetei, Lucas Ito?
12: Cornetou.
11: Quantos gols ele tem com a camisa do Vasco, tirando os dois de hoje? Pouquíssimos.
12: Pouquíssimos, né?
11: É... 2-0 pro Vasco, estamos vendo aqui no nosso monitor, jogada do Andrés Gomes e o Brenner antecipando a marcação do Fluminense. 2-0, Fábio ainda tocou nela. E aqui desce Fortaleza, abertura para o lado direito. Maílton, ultrapassagem do Sacha, um bolão na linha de fundo. Sacha levantou para a boca no gol. Sobe, toca de cabeça Felipe Anderson. Ele bota pela linha de fundo. Fica aquela dúvida, né? Será que o Palmeiras com a derrota parcial volta aceso? Não é o que parece, hein, Solé?
6: E como diriam os jovens, né? O Palmeiras tá querendo resenha, tá querendo deixar o Fortaleza dar emoção ao seu torcedor. Agora o Felipe Anderson é quem teve que afastar. Escanteio Fortaleza, Maílton, pé direito na bola.
11: Lá pra lá do canhoto, ele toma distância pra movimentação, pra pegar e pé trocado. E o Maílton, ele bate meio enviesado na bola, né? Ele bate com força assim, meio rasante. Costuma ser perigosa. Toma a distância, quase uma cobrança de falta. Maílton, pé direito, bateu com veneno. Carlos Miguel sai, tira de soco, voltou pro próprio Maílton na ponta, dominou, levantou. Lá no alto, sobe e toca de cabeça Flaco Lopes. Ela volta, Pierre de cabeça, abre para o lado direito agora para Rodriguinho. O Rodriguinho dominando na ponta, trouxe por dentro, pé canhoto, levantou para a boca do gol. Carlos Miguel vai lá no alto, fica tranquilo com ela. Galvão, aparentemente, porque são só 6 minutos, a postura do Palmeiras não voltou muito pois legal para o segundo tempo, hein, Galvão?
10: É inacreditável, né? Esse tipo de coisa que irrita o torcedor, né? Essa falta de atitude. Poxa, sabe? Corre um pouquinho, se esforça um pouquinho, tenta mostrar serviço. E o Carlos Miguel está sendo muito cornetado nas redes sociais pelos gols. Eu não concordo muito com essas críticas. Agora, uma coisa que muita gente fala do Carlos Miguel, essa eu concordo. Você, Guilherme Lage, como um bom goleiro da equipe TMC, pode também trazer a sua opinião. O Carlos Miguel, para mim, não passa tanta segurança na saída do gol. Ele é um goleiro que parece ter essa dificuldade. Na saída de gol, ele soca Normalmente ele soca a bola fraco, eu não gosto.
11: Olha o Riquelme, Felipe dividiu, ela sobrou, Vitor Roque com espaço para arrancar, abriu pro Flaco, lado direito, a bola sai da grande área, ainda na ponta, Flaco dominou, rolou, Felipe Anderson de primeira, bate com desvio, fora! Passa que passa com muito perigo à direita da meta do João Ricardo, que ficou plantado pelo desvio. É escanteio pro Verdão, Soler.
6: E esse desvio em cima do Cardona matou o goleiro João Ricardo e também tirou a bola da direção do gol. Quase o Palmeiras empata e daqui a pouco Ramon Sosa, John Arias e Andrés Pereira no verde.
11: Um colombiano, um paraguaio e um belga vem aí. Tô brincando, Andrés Pereira é brasileiro. Toma distância para a movimentação, Lucas Evangelista lá para o lado canhoto. Marlon Freitas, Flaco Lopes, Vitor Roque esperando. Evangelista levantou, olha o toque de cabeça do Benedetti. Tá viva, chega para tirar Rodrigo. Sobra a reboteada, Maílton vem, Lucas Evangelista tenta dar pressão. Maílton escapa bem, vai tentar arrancada. Chega, bate na bola, o Murilo, ela se perde pela linha lateral. É manual para a equipe do Verdão. Galvão.

0: Eu ainda, você falou das críticas, né? Eu ainda acho assim, quando eu falei do posicionamento na narração do primeiro gol, é que ele poderia, não é pelo gol que ele tomou não, é porque realmente acho que poderia estar um passinho para trás. Ainda mais com a altura e envergadura que ele tem, ele cobre quase todo o gol, talvez por isso tivesse um pouquinho adiantado pela confiança. Agora, no segundo gol, criticá-lo, Galvão, para mim é desconhecer um pouquinho das dinâmicas de você pegar no gol. A bola vem forte, rasteira, você tem que cortar essa bola. O que acontece depois não é culpa sua.
1: Exato.
0: É, pegou na barriga do Murilo e voltou pro jogador de Fortaleza. Enfim, o Gustavo Solero, o Palmeiras mexeu.
2: Saiu com a número 9, Vitor Roque, para a entrada do 19, Ramon Sosa. Saiu também com a número 37, o Riquelme. Veio com a número 11, o John Arias. E deixou o campo com a 30, o Lucas Evangelista, para a entrada do 8, Andreas Pereira.
0: Muito bem, o Evangelista sai então, né, para a entrada do Andreas, é isso, né, Soler, que isso. Você falou por último. Perfeito, Andreas tem a número 8.
2: Isso, Andreas Pereira, número 8.
0: Perfeito, três mudanças aí no Verdão, e você comenta. E
2: quando você falou que ele era belga, só antes do Galvão, quando ele jogava na Premier League, ele jogava como belga, para não ocupar uma função de jogador extracomunitário. Desta forma, o Fulham poderia contratar mais um jogador não europeu.
0: Gustavo Soler, a informação. Diga, Galvão.
1: Se eu não me engano, eu posso estar enganado, mas eu acho que o Andreas Pereira ainda pode escolher defender a seleção da Bélgica.
2: Não pela quantidade de jogos que ele tem pelo Brasil já.
1: Quantidade, né?
2: Isso, pela quantidade.
1: Porque ele não fez nenhum torneio oficial, acho,
2: não,
1: pela seleção
2: não,
1: brasileira.
2: Mas ele já tem jogos e gols pela seleção que agora o impossibilita de mudar a nacionalidade.
0: Boa. Só vê essa chegada do Palmeiras. Arias, Marlon Freitas tentou o levantamento, zagueiro se enrolou, voltou, Sosa dividiu, caiu pro Flaco Lopes, pé canhoto, ele bate, João Ricardo! Em dois tempos fica com ela. A finalização foi em cima do goleirão do Fortaleza. Pode falar das três alterações, Galvão.
1: Ah, então, o Abel ele se vê obrigado, né? Porque o Palmeiras tá, como você disse aí, acho que foi o Soler que disse, né? Tá querendo resenha, né? O Palmeiras começou o segundo tempo muito mal, com a mesma preguiça do primeiro tempo. Aí o Abel se vê obrigado a colocar alguns dos seus principais jogadores em campo. Olha aí.
0: De novo na abertura, na ponta direita, olha o Andreas, chegou, pisou no break, preparou, levantou pra boca do gol, lá no alto, Lucas Gasal de cabeça, festa, ela volta reboteada na intermediária para Marlon Freitas, de primeira abertura para o lado direito com Felipe Anderson por dentro, outra vez a Marlon, levantou, bola passando por todo mundo, vai cair do lado esquerdo, Arias com o peito, dominou, botou no gramado, ainda John Arias, contra dois, levou na linha de fundo, levantou pra boca do gol, toque de cabeça do Flaco Lopes, sai torto pela linha de fundo. Vou continuar te chamando, que eu te chamo, o Palmeiras ataca, Galvão.
1: É porque o Palmeiras vai melhorar, né? Teoricamente o Palmeiras vai melhorar agora com os titulares. É natural que o Palmeiras fique mais forte, né? A única substituição que eu não concordo é com a saída do Vitor Roque. Porque o Vitor Roque precisa jogar, ele precisa de ritmo. Então pro Vitor Roque seria muito melhor jogar agora com o Andreas Pereira e com o John Arias, né? Essa foi a única alteração que eu não concordei. Por mais que o Ramon Sosa faça seus gols aí, o Palmeiras precisa recuperar o Vitor Roque.
0: John Arias trabalha por dentro agora com Marlon Freitas dominando na intermediária. O volante do Palmeiras faz o jogo girar, chegar para o lado direito, agiar. 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Frango Arias está na mesa do mundo todo. Na sequência, o ataque, equipe do Verdão. Na direita, Felipe Anderson rente a linha lateral, tenta o passe por dentro. Andreas vai para o chão, Felipe Anderson, hein? O Andreas ficou com ela, mas o Felipe Anderson está caído com dores ali, dizendo que foi atingido. O árbitro manda o jogo seguir. Palmeiras então troca passes. Benedetti recebe, largou de lado. Marlon Freitas domina, faz de novo abertura para o lado direito. Rente a linha lateral para Felipe Anderson. Tem gente na área, por ali tá o Andreas também, o Flaco Lopes, bola tocada por dentro agora para Marlon Freitas, adiantou, bola para Andreas, abriu na direita, outra vez o Verdão chegando, Felipe Anderson passou pela marcação, invadiu a grande área, cruzou para trás, bola desviada na marcação, Sosa toca de cabeça, sai João Ricardo, deixa a meta, fica com ela, mas enfim, o Palmeiras parece decidido a apertar o Fortaleza. Solé,
2: na tentativa de cruzamento do Felipe Anderson, a bola sobrou no Sosa, e aí no reflexo, ele acabou cabeceando, mas nas mãos do goleiro João Ricardo.
0: 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O Palmeiras já tá de novo com a bola, vem pra pressão. Acordou o Verdão. Abertura para o lado, canhoto domina John Arias. Na intermediária vai trazendo por dentro, afunilando a jogada. Ele para, pisa no break, solta na canhota agora para Arthur. Arthur domina, rente a linha lateral outra vez, centralizando a jogada, afunilando para Marlon Freitas de pé direito, inverte, solta na direita agora para Agustin Giai. Giai domina, empurrou mais à frente, Felipe Anderson, Andreas por dentro.

0: O Felipe deu no GI, linha de fundo, vai sair a primeira assistência. O cruzamento é travado. Vai pela linha de fundo, André Galvão se emocionou, se arvorou, mas é só escanteio, Solé.
1: É, não deixou o cruzamento do GI sair. O Fuentes tirou a primeira assistência do argentino, mas o Palmeiras tem escanteio. E por falar em assistência, Andreas Pereira, o segundo principal garçom do verde, é quem vem na batida do escanteio.
0: 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Vamos chegando a 15, hein? Toque de Anderson Sonsini, confirmando. 15 da segunda etapa, 2-0, aliás, 2-1 para a equipe do Fortaleza. O jogo está parado porque tem um jogador do Fortaleza ali caído na grande área, né, Soler?
1: É o Cardona, camisa número 62, e por isso o Neres já foi chamado, camisa 23, para entrar no campo de jogo. Paulo Autori vai fazer duas trocas, além do Cardona que caiu no gramado, também foi chamado por ali o Paulo Baia. Então daqui a pouco o Neres e Paulo Baia vêm para o campo de jogo.
0: É Paulo Baia. Hein? Pintor, e agora caiu o João Ricardo.
1: O João Ricardo ficou com brasileiro. Dor de barriga, mas o Klein mandou ele levantar para de várzea.
0: Isso é muito ridículo, cara. Escanteia lá para o lado direito, toma distância. Andreas Pereira, ele levantou para a boca do gol, Murilo de cabeça, falhou o João Ricardo.

0: do Palmeiras!
1: No gramado em que a
0: Murilo! Deixa tudo igual de novo na Arena Pantanal! É, João Ricardo, foi fazer cera, foi fazer graça, falhou no gol de empate ao Alviverde. Andreas levantou com veneno de sempre, bola foi fazendo curva até a testa de Murilo. Ele foi no terceiro andar, ele cabeceou bem pro chão, João Ricardo mergulhou, tentou dar um tapa na bola e foi parar no fundo da rede com ela. Murilo, Murilo, Murilo, Murilo, Murilo, Murilo, Murilo, Murilo! Deixa tudo igual na Arena Pantanal em Cuiabá, pra explodir a torcida alviverde que canta e vibra na Arena Pantanal em São Paulo. Em todo o Brasil é gol do Verdão. João Ricardo confere que ela tá lá no fundo do seu gol. Gol fortaço, mais do que um gol, um golaço. Uma jogada de garra, de vibração. Um gol com a cara do Cimento CSN. Cimento CSN, mais do que forte, é fortaço. Palmeiras empata de novo, Murilo. 2-2, Solé!
2: E que vacilo gigantesco do João Ricardo, que tentou dar um migué. Se jogou dentro da área porque tinha um companheiro que estava sentindo cãibras. E aí, o que dá a impressão é que ele ficou totalmente desconcentrado para o mais importante: jogar futebol. Cobrança de escanteio do Andreas Pereira, que chega a sua 10ª assistência na temporada para Murilo, que marca o seu 4º gol no ano de 2026, o 24º com a camisa do Palmeiras. Deixa tudo igual na Arena Pantanal, 2-2, e que peru do João Ricardo.
0: 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É, Galvão, Palmeiras volta a empatar o jogo 2-2, Galvão.
3: É um lance que deveria servir de exemplo, né, nos livros de história, né? O goleiro, ele se joga claramente porque tem um defensor que está fora de campo. Era um jogador importante na bola parada. Eu não consegui identificar qual deles, mas era
4: o Cardona.
3: Era o Cardona.
4: Só para a gente passar, o Cardona saiu com a meia dúzia para a entrada do 23, o Neres. E saiu também o 31, Wellington, para a entrada do 77, Baia.
3: Então, como era um zagueiro, era um jogador importante na bola parada, né, o Cardona, ele sabia, o Fortaleza, né, que estaria em desvantagem na batida do escanteio. Aí o goleiro cai, né, absolutamente do nada, só para parar o jogo.
0: E ficou bravo com o juiz, né, Galvão? Brincadeira.
3: O juiz deve ter falado para ele: você pode ficar o tempo que for aí caído no campo, mas eu não vou permitir a volta do seu jogador, né? E o Palmeiras faz o gol porque o goleiro está desconcentrado, totalmente desconcentrado, né? O goleiro está mais preocupado em ludibriar a arbitragem, né? É uma vergonha, é uma cena constrangedora. Esse é o termo. O Murilo praticamente não fez nada para empatar o jogo.
0: Os personagens do futebol brasileiro estão viciados nisso. E aí eles estão mais concentrados realmente, Galvão, no levar vantagem, né? A gente tem batido bastante nessa tecla. E a FIFA, eu cobro a CBF porque a FIFA, ela praticamente cercou a cera, né? O antijogo, com as regras que ela colocou na Copa. E a CBF tá pensando em que data ela vai marcar a reunião para ver se ela vai colocar. É brincadeira, pô.
3: A Comebol já adotou nas competições dela e a CBF tá aqui mostrando.
0: Pô, sabe, ter o mínimo cuidado com o seu produto. Olha o Pierre, abertura para o lado, canhoto vai descendo pro campo de ataque. Paulo Baia, a primeira dele, se mandou a Giai, apostou corrida e ganhou. Por baixo o carrinho, ele trava na bola, o atleta Giai na sequência atropelado. Arbitragem parando para marcar falta. Muita reclamação ali dos jogadores do Palmeiras para cima do Pierre, né, que teria dado um pisão. E parece que vai ser marcada só a falta comum, Soler.
4: E fica caído agora o Giai reclamando demais dessa chegada firme do Pierre, mas o Klein aparentemente só deu a falta, não vai aplicar o cartão amarelo. Como diria o professor Paulo Massini, o Giai tem machados no lugar dos pés e ele vai bem no carrinho.
0: 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Com machado no pé não dá pra cruzar nem pra fazer gol, né? Aí fica complicado.
4: Por isso que ele tá zerado.
0: Pro nosso Agostinho. 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É o placar TMC para a Copa do Brasil, fase oitavas de final, jogo da volta. Arena Pantanal em Cuiabá, 21 da segunda etapa. É, o Palmeiras volta a igualar o placar. 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Palmeiras e Fortaleza, Fortaleza e Palmeiras 2-2, Lucas Ito.
5: 23 do segundo tempo, Fluminense 0, Vasco da Gama 2.
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0: E mudança também no Palmeiras, Soler.
4: Está saindo com a 17 o Marlon Freitas para a entrada do 32 Emiliano Martinez. 32 Emiliano Martinez na vaga do 17 Marlon Freitas. E agora sim o Giai vai levantando no campo de jogo.
0: Muito bem, tá indo embora então o Magic Freitas para a entrada do Emiliano Martinez. 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E aí, Galvão, mais uma alteração no Palmeiras. O M. Martinez vem para o lugar do Marlon Freitas, Galvão.
3: É, agora com o confronto decidido, né? Porque o Abel colocou os titulares, o goleiro do Fortaleza deu uma forcinha, o Palmeiras empatou e o confronto está decidido, né? 2-2, faltando 22 minutos para acabar o jogo, o Fortaleza não tem nenhuma chance de buscar mais o placar. Então, ele já poupa o Marlon Freitas. E seria bacana até o final do jogo ele colocar esse menino camaronês que está todo mundo ouvindo muito bem.
0: Você quer ver o Bilonga, Galvão?
3: Eu quero ver. Eu gostaria de vê-lo em campo.
0: Muito bem.
4: Enfiado?
0: Olha o Lucas Sacha por dentro do Vitinho. Diga, Soler.
4: Saiu com a 29, Rodrigo, para a entrada do 11, Vitinho, que tem o apelido de mentira, né? Tem as perninhas curtas.
0: Olha seu WhatsApp aí, Soler. Já tem mensagem do Lucasito.
7: Porque você gosta muito de morder.
0: Tá pedindo contato do menino. Calma, Lucas. Deixa ele tentar a carreira de jogador primeiro. 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Gostaria de ver os talentos do Bilonga, Lucasito?
7: Não.
0: Olha a bola recuada lá dentro do círculo central para Lucas Gazão. Ele abre na canhota. De novo, Gabriel Fuentes, domina o colombiano. Volta no comando mais atrás, de novo para o domínio de Neres. Neres larga na direita, Lucas Sacha domina, dá sequência ao ataque. Bola para Vitinho, dominou com dificuldade, abriu na direita agora para tentar a evolução da jogada com o Maílton. Ela pega na marcação, vai pela linha lateral. É normal, vai seguir no campo de ataque, equipe do Fortaleza. Excepcionalmente hoje não teremos o melhor pós-jogo do rádio brasileiro. Fim de papo, volta amanhã depois de Corinthians e Internacional. Hoje nós vamos num bate-papo até meia-noite. 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Fala, Soler.
4: Cartão amarelo para Maílton, que puxou a camisa de Flaculops.
0: Muito bem, recuperando de novo ali na intermediária, a equipe do Palmeiras, a bola é recuada para John Arias, mais atrás ainda trabalhando com Murilo, larga na direita, Felipe Anderson domina, rente a linha lateral, marcação chega perto, ele volta para Agustin Giai. Giai de primeira, outra vez com Murilo, domina o autor do gol de empate do Palmeiras, retrocede mais atrás na grande área, bola para Carlos Miguel, abertura para o lado, canhoto agora para Benedetti, ele tenta o passe, trava Vitinho, ela se perde pela linha lateral. 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Bora esticar para o campo de ataque da equipe do Palmeiras. Sobe Neres, toca de cabeça, entra Maílton por dentro para Pierre. Recuou de primeira, bola meio quadrada. Chegou Flaco Lopes para dividir. Rodriguinho tocou, Andreas Pereira ganhou. Porém, teve um toque de braço, me parece. Na arbitragem, tá marcando falta. Falta do Palmeiras, diga, Soler.
4: É, a bola acabou batendo na mão do Andreas Pereira. Na hora que ele faz o desarme em cima do Rodriguinho, ele leva a bola com um braço. Mas só destacando, né, se o Abel colocar o Miguel Bilong em campo, será o primeiro jogador africano a jogar uma partida profissional com a camisa do Palmeiras, atleta camaronês que chegou ao Palmeiras em março desse ano.
0: Você tá muito sisudo, viu, Lucasito?
5: Eu?
0: É, você tá anti-Bilong aí, cara?
5: Não, é o Galvão que tá querendo ver ele em campo.
0: Oh. E você não. É exatamente isso que nós estamos cobrando o senhor. Normalmente você é a favor desse tipo de coisa.
5: Nada disso. Você quer ver ele em campo, Guilherme?
0: Sim, ué. É? Bota o Bilong.
5: Porque você gosta muito de morder.
0: 26 da segunda etapa. Neres recomeça de novo com o João Ricardo. Roda o cara por dentro para Piagri. Primeira abertura na direita, Neres. Ele tentou esticar. Nunca mude, Anderson Sonsini. Dividiu por ali, M. Martinez. Ela sobrou na canhota para Arias. Tentou esticar. Neres vem na dividida. Bate na bola, manda pela linha lateral. É manual, vai seguir o campo de ataque. Equipe do Palmeiras. John Arias para movimentar, deixando mais atrás. Agora para a chegada do Arthur. Bate o lateral curtinho. Bola para Arias. Voltando para Arthur de primeira por dentro. Agora para M. Martinez. Chegou por ali o Andreas Pereira, deu um tapa, mais à frente Ramon Sousa distribui na canhota, bola para Arias, de novo por dentro a Sousa, outra vez no corredor canhoto a John Arias, ele domina, se aproxima, pede por ali outra vez, equipe do Palmeiras com Arthur de primeira, mais atrás a M. Martinez retrocedendo até o campo de defesa para Benedetti. O juramento dos médicos deixa claro, medicina e humanidade são inseparáveis. Prevent ser, né? A gente acredita que a saúde pode ser mais humana. Dividiu Pierre, bola volta no campo de defesa outra vez para Giai, recomeçar lá atrás com Carlos Miguel. E o jogo, Galvão, 27,5 entre a aparente preguiça do Palmeiras até o início da segunda etapa e depois a pressão, reação, um monte de mudanças. O que você está achando do jogo, Galvão?
3: Agora, com o duelo decidido, né? O Palmeiras, ele fica mais tempo com a bola, ele consegue dominar o adversário, que é muito mais fraco do que ele, Palmeiras, especialmente por conta da entrada dos principais jogadores, né? Do Andreas Pereira.
0: Flaco, arriscou de fora, João Ricardo! Cai no canto direito, espalma meio esquisito. Pareceu que ele ia falhar de novo, pode falar, Galvão.
3: Não, eu só dizia isso, que o Andreas Pereira e o John Arias mudaram o time do Palmeiras, que agora tá bem melhor em campo.
0: 28 da segunda etapa. Foi uma boa defesa disfarçada de quase falha, Soler.
4: É que foi um chute de muito longe, né? E parecia que o João Ricardo estava em câmera lenta, mas conseguiu fazer uma bela defesa, manda pra fora, escanteio Palmeiras, Andrés, pé direito.
0: Pelo lado, canhoto, ele toma distância, prefere não cruzar direto pra área, deixou curto pra Arias, devolveu pra Andrés, dominou, preparou, retrocedeu mais atrás, Arthur domina, puxa por dentro, pé direito, fatiou pra segunda trave, Benedetti de cabeça pro meio da área, Murilo subiu, disputou, tá viva, chega Lucas Sacha pra rasgar, entra por ali, Giai, bate nela, vai tentar chegar à área, se antecipa, Maílton, retoma pro Fortaleza, desce pro campo de ataque, ultrapassa a linha média, inverteu do outro lado, sobe, Giai, toca de cabeça, vem Felipe Anderson, completa, recua pra Carlos Miguel ficar tranquilo com a bola, outra vez e recomeçar pro Verdão, ele já despacha, olha o bolão, Carlos Miguel mandou pro campo de ataque, Sousa tenta, finta, vem a marcação do Pierre, desarma, grupo 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Fortaleza retoma, vai ser jogando outra vez no campo de defesa, recepciona Lucas Sanches, abertura para o lado direito, agora para Maílton. Maílton recolhendo para a equipe do Fortaleza, ele para, pisa na bola, ninguém se aproxima, o jogo volta até aquele ritmo meio de churrasco, hein? Recuada de novo para Pierre no campo de defesa, recomeçar para a equipe do Fortaleza, empurra por dentro, domina Rodriguinho, ultrapassa a linha média, atrás de novo Fortaleza para o campo de ataque, abertura para o lado direito, agora para Maílton. Maílton de novo a Rodriguinho, se fosse o homem ele faria. Rodriguinho, tentou a ligação com o Vitinho, chega pra cortar de novo o Arthur. E aí vem o Sacha pra tocar na bola, ela se perde pela linha lateral, é manual pra equipe do Fortaleza seguir no campo de ataque. Pelo jeito vamos ter a parada pra hidratação,
5: tem é gol.
0: Isso mesmo. E tem gol na Copa do Brasil. Como estamos na parada pra hidratação? 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É hora de jogo na segunda etapa, 30 minutos do segundo tempo. Arena Pantanal em Cuiabá, oitavas de final da Copa do Brasil, jogo da volta. Fortaleza e Palmeiras empatando em 2-2 no agregado 5-2 para a equipe do Verdão. Lucas Emanuel Ito.
5: 32 do segundo tempo, Martinelli desconta para o Fluminense. Fluminense 1, Vasco 2.
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0: Vimos o gol aqui, o passe do Hulk, que já está sendo vaiado, né, pela torcida do Fluminense. Foi assim no último jogo do Campeonato Brasileiro do Flu, né? É, não tá lá com muita moral o Hulk, embora tenha acabado de chegar.
5: Tava no banco hoje.
0: Tava no banco, é, Luquinhas?
5: Tava no banco. Entrou no segundo tempo.
0: Rapaz, O Hulk não é muito de ficar quieto nesse tipo de situação, hein? 31 da segunda etapa, o jogo paralisado para hidratação na Arena Pantanal. Tem mais uma mudança aí para fazer o Abel, né, Galvão? Justamente que você cobrou a entrada do garoto. Vamos falar a verdade, né? Assim, eu cheguei aqui a falar, né, nem para vender o jogo. Quando o Fortaleza fez um golzinho, tava com um de vantagem, 1-0 e 2-1. Cara, você toma mais um, fica perigoso. Mas agora dá pro Abel fazer teste, não dá não? 31,5, tá 2-2?
3: É, pra mim deveria. Pra mim deveria fazer esse teste, né? Colocar o menino, que a gente ainda não viu, jogando no profissional, né? Claro que o Abel tem lá todo o seu método, né? Que os jogadores, eles têm que subir a montanha, aquela coisa, né? Que ele sempre fala. Mas seria bacana se a gente pudesse vê-lo em campo, porque nós ainda não conhecemos o rapaz.
0: Muito bem, público. O jogo vai recomeçar. Diga, Solé.
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0: Muito bem, olha a bola voltando para a equipe do Fortaleza dominar lá pelo lado canhoto e dar sequência ao ataque. Domina outra vez Gabriel Fuentes, bola tocada por dentro. Em Fortaleza se aproximando, Vitinho desarmado na entrada da grande área. Arthur toma dele, toca por dentro a Sousa, domina o Paraguai. O Gira vai tentar escapar a marcação. Ramon Sousa escapou de mais um, que é o Maílton. Ultrapassa a linha média, ele vem para o campo de ataque lá para o lado canhoto no corredor. Parou, pisou no break, recomeça. Deixa mais atrás Arthur, por dentro agora na faixa central, bola para M. Martínez. Ele domina, larga de lá. Entrega para Andréas Pereira. Andréas soltando na direita agora para Giai. Giai faz abertura com Felipe Anderson. Rente a linha lateral outra vez por dentro para Andréas Pereira. De primeira para Felipe Anderson, dominando, tentando escapar da marcação e volta. Deixa mais atrás para Murilo. Entrou no círculo central, agora dominando por ali Emiliano Martínez. M. Martínez passa o pé em cima da bola, deixa mais à frente agora para Arthur. Arthur de primeira retrocede até Benedetti, outra vez para Arthur, soltando de primeira na canhota, no corredor. Bola para John Arias. Arias dominando por dentro agora na faixa central para M. Martínez. Adianta mais à frente para Ramon Sousa, voltando para M. Martínez, agora com Arias. Retrocede, pega a contramão, volta até o comando de defesa, bola para Murilo.
4: Sabe quem está feliz com esse jogo em Cuiabá?
0: Você conta depois desse ataque no Verdão. Flaco Lopes recebeu a entrada na grande área, tentou o passe, bola desviou no Rodriguinho. Neres de cabeça vem e recua para o João Ricardo. Diga, Soler.
4: Andréas Pereira.
0: Por quê?
4: Porque agora o homem está dedicado a cabeças de gado.
0: Olha,
4: virou sim. Fazendeiro Andréas Pereira, está participando de leilões de gado, fazendo aí o seu pé de meia com agropecuária brasileira, com gado brasileiro. Então, jogo em Cuiabá. Dá pra levar umas cabecinhas em algum leilão depois do jogo, né?
0: É. 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De repente pode ter interesse aí, por favor, negociar, né? 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Fortaleza abre para o lado direito, bola para Vitinho. Apertou Arthur, tomou, bateu a carteira, caiu para Arias, esticou para o lado canhoto, entrada na grande área. Sousa tentou a finta, bola pega na marcação, volta para Sacha. Lucas Sacha adianta, deixa mais à frente a bola para Rodriguinho por dentro, agora na faixa central com Pierre. Pierre de pé canhoto, despachou o lançamento, mandou por elevação na diagonal, chegou na linha de fundo, dominou para dar sequência à jogada. A equipe do Fortaleza, era o Paulo. O Bahia acaba desarmado, ela vai pela linha lateral. É manual para a equipe do Fortaleza movimentar outra vez e seguir no campo de ataque. 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Dá para a cobrança de lateral. A equipe do Fortaleza, uma distância lá para o lado canhoto, Gabriel Fuentes, lateral batido, chega, toca ali primeira, recomeça mais atrás, Juan Militello sobe, tocou de cabeça por ali, outra vez o Flaco Lopes recupera para a equipe do Verdão, abertura para elevação lá para o lado direito, o Felipe Anderson adianta para Sousa, Sousa para Flaco Lopes, de novo para Sousa, o Paraguai não pega a contramão, retrocede até o argentino Agustin Giai, voltando na pequena área com Carlos Miguel, ele abre para o lado canhoto agora para Luiz Benedetti, empurra mais à frente na entrada da grande área, olha o domínio de Emiliano Martínez, escapou bem da marcação, tentou a tabela com o Flaco Lopes, a bola escapa e volta para a equipe do Fortaleza com o Lucas Sacha, tentou bater na entrada da grande área, a bola pega na marcação, na sequência ela volta para a equipe do Fortaleza. Olha o Vitinho, deu um tapa, tentou ligar a equipe do Fortaleza, ligou muito mal, chegou por ali outra vez para retomar o John Arias para a equipe do Verdão e sair jogando na boa. 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
4: São duas trocas no Fortaleza, sai com a 5 Pierre para a entrada do 37 o Rian, ex-jogador da equipe do Corinthians, e sai com a 75 Rodriguinho, que fez gol de sarrada, para a entrada do 19 Lucas Emanuel, mas não o Ito.
0: É verdade, tem o mesmo nome do nosso Lucas Ito, né? Mas não tem o sobrenome. Sobrenome é onde está a fortuna, entendeu?
4: É onde perdeu o pedigree, o camisa 19.
0: Exato, né? É aí que tem seleção japonesa, tem a granja que vende milhões e milhões de ovos, né? Família é complicada. Diga, ô Soler, Palmeiras também mexendo.
4: É, para infelicidade de André Galvão, não é hoje que ele vai ver o bilongue do Abel. Sai com a 7, Felipe Anderson, vem com a 40, Alan.
0: É sério o Abel, hein, Galvão? 37, 3 de vantagem, ele bota o Alan. É,
4: sabe quem deve estar pé da vida? O Luiz Pacheco, que foi convocado para a seleção sub-20, foi cortado para ir para esse jogo e nem entrou.
3: É, então, sabe? Não tem motivo, não tem, tem nenhuma razão para ele colocar o Alan em campo, né? O Alan é um grande jogador, talentosíssimo. Ele sim vai ser titular absoluto desse time com 3 zagueiros. Que é o plano do Abel Ferreira para essa temporada, pelo menos para essa sequência de temporada, e é um plano bom do Abel, porque não tem lateral, então colocar o Alan por ali é a melhor ideia, mas hoje não precisava.
0: Muito bem, e desce Verdão, vem pro campo de ataque, olha o Sousa, carregou, abriu no Arias, invadiu a grande área, cortou pro lado errado, tem rebote, bola batida pelo Arthur, vai fora! Pela linha de fundo à esquerda, na meta do João Ricardo, ele chapou de pé canhoto, buscou o ângulo esquerdo do João Ricardo. E olha, foi por pouco que não encontrou, hein, Soler?
4: Ainda busca o seu primeiro gol como jogador profissional, o garoto Arthur, de 20 anos de idade, que muitos dizem que é o mini clone do Andreas Pereira.
0: E atenção, galera, lembra mesmo, fisicamente é bem parecido. 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Copa do Brasil, oitavas de final, jogo da volta, Arena Pantanal em Cuiabá. 39 da segunda etapa, Fortaleza e Palmeiras 2-2 no agregado, tá 5-2 pro Verdão, Lucasito.
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0: TMC, quem escuta sabe, olha o Palmeiras chegando, abertura na ponta pra Arias, dominou, rolou na entrada da grande área, Sousa não domina, tem rebote, Emi Martínez bateu de primeira, bola explodiu na marcação, vai voltar reboteada Benedetti pra elevação, abertura para o lado canhoto, olha o Arthur de cabeça pro Arias, ele domina, encara a marcação do primeiro, que é Rian, soltou de novo na canhota para Arthur, bola por dentro, agora para Ramon Sousa, Sousa recuando, voltando para Benedetti, de novo a Sousa, lá do canhoto de primeira para Benedetti, ele vai recuar tudo no campo de defesa, agora sim confirmando o giro da ETMC, quem escuta sabe.
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0: Muito bem, vamos chegando a 40 dessa segunda etapa. Melhor acabar logo esse jogo, hein? Ó o Arias, domina ali para o lado canhoto, ele tenta escapar, marcação dobrada para cima dele, puxado, árbitro para a marca. Marca falta para a equipe do Verdão. Arias, ele tabela com o Emi Martínez, recebe de volta, outra vez retrocede até Emi Martínez, recuando no comando de zaga, bola para Murilo. Murilo adianta, manda para o campo de ataque, olha o Flaco Lopes, dominou com dificuldade, retrocedeu, deixou mais atrás o Andrés, falta. Lucas Sacha entrou de uma maneira meio perigosa, o Andrés estava pronto. Prontinho para reclamar e o Sacha reconheceu que pegou meio pesado ali e pediu desculpas, né, Soler?
4: Ah, ninguém briga com a filha da Xuxa, né?
0: Olha só, hein? Muito bom, hein, Soler? Patifá, rápida falta, equipe do Palmeiras. Flaco Lopes abriu na ponta direita, vai chegando o Verdão. Alan dominou, trouxe pro pé canhoto, voltou na intermediária. Andréas levantou para a boca do gol, toque de cabeça do Sousa. Perdeu a noção de onde estava o gol. Sai um GPS aí, o Sousa é só tiro de meta, Soler.
4: Agora foi esquisito na jogada o Ramon Sousa e perdeu a chance de virar o jogo a favor do time do Palmeiras. O Sousa que nesta temporada é o segundo jogador com mais participações em gols pelo Palmeiras. Já são 9 gols e 7 assistências.
0: O melhor pós-jogo do Cádio Brasileiro, fim de papo, volta amanhã, depois de Corinthians Internacional. Hoje nós vamos com bate-papo até a meia-noite. 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Bola recuada lá na grande área agora para João Ricardo sair jogando. Ele dá um tapa curtinho na entrada da grande área, recepciona outra vez por ali Neres. Abertura para o lado direito agora para Rian. Vai se mandando o volantão revelado pelo Corinthians. Rian, bola tocada por dentro agora para Lucas Sacha, aperta na marcação para cima dele Andreas Pereira. Falta. Árbitro parou, marcou falta de Andreas Pereira em Lucas Sacha. Agora é o Sacha que fica bravo com o Andreas.
4: E o Andreas não vai levantar ele, né?
0: Um atropelamento com as duas mãos nas costas. Acho que foi um descontinho aí do Andréas, hein? Aceitou as desculpas, mas, né? 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Olha o Lucas Gasal. Ele carrega aqui pelo Fortaleza para o campo de ataque. Ultrapassa a linha média, para, pisa no breque, solta na canhota Gabriel Fuentes. Invertendo por elevação lá do Fuentes. Mandou na direita. Olha o domínio agora. Maílton, bola tocada por dentro. Na meia-lua chegou, dominou por ali. Assumidaço, Miritello. Abriu na direita, Vitinho voltou para Maílton. Cruzamento com desvio. A bola vai pela linha de fundo. É escanteio para a equipe do Fortaleza, Solé.
4: Que ainda tenta vencer a partida para não ser eliminado sem triunfar contra a equipe do Palmeiras. Tem mais um escanteio Fortaleza. Maílton, pé direito na bola.
0: Uma distância para a movimentação. Lá pelo lado direito, 43 da segunda etapa. Vem Maílton, pé direito, levantou, marcado o pênalti, toque de cabeça!

0: его фортаleza. Lucas Emanuel volta a colocar o Leão na frente do marcador. Levantamento na grande área do Palmeiras. Um atleta alto como o Lucas Emanuel nem teve que subir, não estava sendo marcado, bobeira total. E o Carlos Miguel tentou pegar dentro do gol. Lucas Emanuel, Lucas Emanuel. Carlos Miguel confere que ela está lá no fundo do seu gol. Gol fortaço, mais do que um gol, um golaço. Jogada de garra, de vibração. Gol com a cara do Cimento CSN. Cimento CSN, mais do que forte, é fortaço. Lucas Emanuel, Fortaleza volta à frente. 3 pro Fortaleza, 2 Palmeiras, no agregado 5-3, Soné.
1: E que cochilada monstruosa da defesa do Palmeiras na cobrança de escanteio do Maílton. O Murilo estava marcando dele, só que nas suas costas apareceu o Lucas Emanuel totalmente livre e com o Emiliano Martinez só observando a distância. A cabeçada do camisa 19 encontra o fundo do gol. 3-2 pro Fortaleza.
0: André Galvão, Lucas Emanuel volta a dar a vantagem para a equipe do Fortaleza, 3-2, Galvão.
2: O Palmeiras vai conseguir perder esse jogo, né? Tamanha a preguiça que jogou boa parte do tempo, né? Que a sua defesa tratou de encarar o ataque do Fortaleza. O Palmeiras vai conseguir perder esse jogo. O Benedetti, para mim, também falhou, né? Também está perdido no lance. Aliás, é um zagueiro muito fraco, por isso que eu disse. Não é possível que o Kone seja pior que o Benedetti, né? Gostaria de vê-lo nessa equipe do Palmeiras, por tudo que a gente ouve falar dele, né? A gente já vê-lo em campo no profissional. E a outra situação é que, para mim, nesse lance, o Carlos Miguel falhou. Nesse lance ele falhou, justamente porque ele não saiu do gol. Ele se posicionou para sair do gol, ele não saiu, voltou para trás e aí foi pegar a bola já dentro do gol. Então, nesse lance, para mim, o goleiro palmeirense falhou, Carlos Miguel, naquele que parece mesmo ser o ponto fraco dele.
1: Mais 3.
0: Muito bem, vamos até 48. O problema de entrar no gol é óbvio, né, que tem problemático entrar no gol, né, Galvão? Mas você perde ângulo de defesa, um goleiro com uma estatura, com uma envergadura dessa, não pode entrar no gol. É justamente o contrário, né? Olha o Fortaleza tentando agora o passe, a bola pega na marcação, volta pro Andréas Pereira. 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As cornetas, né, Galvão, que gostam de suar nas Alamedas de Palestra Itália, hoje vão ter motivos aí, especialmente esses que gostam de pegar no pé do Carlos Miguel. Mas enfim, tem que seguir o goleiro do Palmeiras. 46-20, tem jogo até 48. O Fortaleza, para você ouvinte que não assiste a partida, não tá empolgadaço, não tá querendo bater todo o lateral, acreditando, sonhando. Agora mesmo, uma demora grande pro Maílton bater o lateral para o lado direito. Acho que o Fortaleza tá mais feliz com a vitória aí por 3-2, satisfeito, né? Com os 3-2, vai pelo menos vencer o Palmeiras do que tentar buscar 2 gols em 2 minutos e tomar um empate. Olha o Rian, domina na intermediária, vamos chegando a 47, tem jogo até 48 aqui na TMC para você. Abertura para o lado direito agora para Neres. Neres domina rente, a linha lateral vai despachar, mandar para elevação para o campo de ataque. Militello tentou dominar de costas para a marcação. Argentina é desarmado, ele absolutamente sumiu do jogo nesse segundo tempo, né? Participou bem na primeira etapa, virou um espectador na segunda etapa, o centroavante argentino. Olha o Murilo, tenta sair jogando, a bola saiu meio mochibalã, ainda consegue botar o corpo, domina ali para o lado direito, chegou para dar pressão nele, Fuentes, na sequência Alan, voltou, recuou mal, Paulo Baia, interceptou, se antecipou, tem toda a sequência na jogada, Alan recupera por dentro, Andréas Pereira de primeira mais atrás, ai, dominou com dificuldade, entrou Militello, deu um carrinho, olha o Sacha de primeira para Baia, na grande área, fintou, levou na linha de fundo, atingido, opa, o árbitro diz que não. Tá dando escanteio, a minha impressão é que o Jair chegou atrasadaço e atingiu o jogador do Fortaleza, o Paulo Baia, Soler.
1: E o Jair não toca em nenhum momento na bola, se é pra marcar alguma coisa de saída de bola, seria tiro de meta, mas pra mim o Jair também chegou atrasadão e derrubou o Baia dentro da área. O Klein tava perto da jogada, mas isso não significa nada se tratando do Klein, né, ele é meio perdido.
0: Muito bem, André Galvão, os jogadores do Fortaleza ficam ali, né, dando aquela buzinada no ouvido do Rafael Rodrigo Klein, Galvão.
2: É lance interpretativo. Eu sinceramente acho que o pênalti poderia ter sido marcado a favor do Fortaleza, mas o árbitro no campo não tem coragem de marcar, então ele joga pro VAR, né? E aí sempre fica aquela história de um VAR muito intervencionista no futebol brasileiro, né? Mas o pênalti poderia ser marcado sim, porque o Giai não pega na bola.
0: Muito bem, tá dando escanteio, né, o árbitro. A minha impressão é exatamente o que você falou, Galvão. O problema é o cara apitar sem convicção. Todo mundo já olha pro VAR porque ele apita sem convicção, né? Escanteio batido. Olha o Fuentes. Abertura. Lado esquerdo. O Rian invade a grande área. Bate em cima da marcação. Tem rebote. Minha Nossa Senhora. Um dos piores chutes do futebol nacional em 2026, hein? Mas passou a metros e metros e metros de distância da meta alviverde a finalização do Fortaleza. E agora apita. Apita Rafael Rodrigo Klein. Deu Palmeiras na eliminatória. Termina o jogo, Fortaleza bate o Verdão, mas na eliminatória deu Palmeiras 3-2 para o Fortaleza. No agregado ficou 5-3 para a equipe do Fortaleza. O simpático Paulo Autori procura agora ali o Abel Ferreira para um cumprimento depois do apito final. Terminados então os 90 minutos aqui na TMC, Palmeiras perde, mas leva a classificação para casa. Gustavo Soler.
1: Assim como na Copa do Brasil de 2023, que o Palmeiras também vence o primeiro jogo por 3-0 contra o Fortaleza jogando em casa e depois é derrotado no jogo da volta, né? Naquela ocasião perdeu por 1-0, agora perde por 3-2, tem um garoto invadindo o campo para abraçar... Pô, o cara invadiu o campo, ele passou na frente do Abel e foi abraçar o Sousa. Agora sim, agora o invadiu pra abraçar o Abel, né? Pô, tem uma rapaziada aí que... Menino teve a chance de ouro pra dar um abraço no Abel e foi abraçar o Sousa. Mas Palmeiras classificado para as quartas de final da Copa do Brasil. E terça-feira aguarda para saber qual será o seu adversário. Pela primeira vez na história, o Palmeiras perde um jogo atuando em Cuiabá.
0: Muito bem, Lucasito ainda não terminou Fluminense e Vasco, né, Luquinhas?
3: Ainda não, a gente está nos últimos minutinhos aqui do jogo, ele deu o jogo até os 54 da segunda etapa, o Fluminense pressiona e o Vasco vai segurando a vitória por 2-1, que vai lhe dando a classificação, Guilherme.
0: Vamos narrar esse final de jogo então, Lucasito. Olha o Soteldo, ele domina na ponta, vai para cima da marcação do Vasco. Soteldo tentou o cruzamento, bola desviada lá no alto, Léo Jardim dá um soco, ela pega no cano, vai pela linha de fundo. Mas o árbitro tá parando para marcar uma falta ali em cima do Léo Jardim, Soler.
1: Pegou no cano do Léo Jardim, foi isso que você quis dizer?
0: Não, ele socou a bola, pegou no cano e foi pela linha de fundo ali.
1: Depois do Bilong, achei que estava empolgado com outras coisas, mas tiro de meta pro Vasco da Gama.
0: Cano e Bilong daria uma boa dupla de ataque, Lucasito?
3: Acho que não, né? Melhor não.
0: 54, tem jogo até 55. É o último giro do ponteiro. Vai pra movimentação, Léo Jardim. Você, torcedor alviverde, já ouve o André Galvão falando sobre como foi esse jogo do Palmeiras aqui na TMC. Olha a bola desviada, vai ter a chance. DVD, o David de cara pro gol, ele bateu. Gol! Mas o Bandeira tá pegando impedimento. Porra, eu achei que a gente ia pegar um golzinho aqui, tava claramente adiantadaço, tava na banheira o David, ex-Vitória, ex-Cruzeiro, ex-São Paulo, teria feito o terceiro gol do Vasco. 53 e 50, vai ser o último lance do jogo. Fluminense lança pro campo de ataque, subiu, tocou de cabeça, cuiabana, ela caiu pra David e primeira agora abertura pra Adson. Adson escapou bem do Guga, abertura é pro Thiago Mendes, ele dominou, levou pro campo de ataque, devolveu na grande área. Olha o Adson, cruzou rasteira, bola batida pro gol, pro

contra-ataque em alta velocidade, pedido de falta do Martinelli, foi atropelado pelo Cuiabano, Vasco não quis saber, se mandou para o lado esquerdo na jogada que teve Adson,

0: de tricolor das Laranjeiras, Puma Rodrigues, define o confronto, faz o terceiro do Vasco, 3 Vasco, 1 Fluminense, gol fortaço, mais do que um gol, golaço, jogada de garra, de vibração, gol com a cara do Cimento CSN, Cimento CSN mais do que forte é fortaço, é suéter, ia ficar orgulhoso, hein? Puma Rodrigues, 3-1 Vasco, Solé.
1: E narrador bom, é isso aí, acabou o jogo que a gente tava transmitindo, apareceu outro na TV, Guilherme Lage saiu narrando e ele tem estrela, porque teve o lançamento na direção do ataque do Fluminense, o cuiabano ganha no alto do Igor Rabelo, contra-ataque do Vasco da Gama, o Adson encontra o Thiago Mendes que devolve para o Adson, o canhotinho levanta a cabeça, cruza na medida para o gol de Puma Rodrigues, o Vasco da Gama está nas quartas de final da Copa do Brasil, elimina o Fluminense em pleno Maracanã.
0: É, apito Wilton Pereira Sampaio, termina o jogo no Maraca e pra variar tem rodinha pra cima do Wilton, do time que perdeu, 3 Vasco, 1 pra equipe do Fluminense. André Galvão, você vai falar sobre o Palmeiras, mas antes só uma pitadinha desse jogo, é impressionante como o Vasco leva melhor sobre o Fluminense, assim como no ano passado na Copa do Brasil, hein, Galvão?
2: É, e o Fluminense tá reclamando de uma falta na origem da jogada, eu até achei que foi falta do cuiabano, mas porra, que diferença faz, né? O Fluminense já estava sendo eliminado com o placar a favor do Vasco da Gama, né? A vitória do Vasco por 2-1, que acabou terminando 3-1. E olha, muita gente tirou sarro, tá? Muita gente tirou sarro. É, eu também, em algum momento aqui nos programas da TMC, brinquei com o fato dele ser um ilustre desconhecido, mas o glorioso Pedro Emanuel começa bem o seu trabalho no Vasco. Ele está fazendo um início de trabalho interessante no Vasco, que subiu de produção desde que passou a ser treinado por ele. Já o técnico que nós conhecemos bem, né, o argentino Luiz Subeldia, ex-São Paulo, que está no Fluminense, está muito pressionado e acho que dificilmente vai permanecer no cargo depois dessa derrota para o Vasco da Gama. Mais uma derrota dele, Subeldia, no comando do Fluminense para o Vasco da Gama, porque no ano passado o Fluminense também foi eliminado na Copa do Brasil pelo Vasco, com o Subeldia como técnico do Fluminense. O Vasco depois disso já teve, eu já até esqueci o primeiro que foi esse ano, o Diniz, o próprio Diniz
3: começou o ano, né?
2: Depois o Renato Gaúcho, já tá no Pedro Emanuel. E o Vasco continua ganhando do Fluminense, do Subeldia.
0: Doideira, né? Que maluquice. Vasco que teve aquela, foi no ano passado, aquela do Boina lá, cara, essa aí foi demais, né? O cara sumiu e já 2 semanas depois já era odiado e foi mandado embora.
4: Mas ganhou o vinho do Abel.
0: Ganhou o vinho do Abel? Que bom pra ele. Ô Galvão, e sobre o Palmeiras, voltando aqui ao jogo que foi, vai saber se não dá um Vasco e Palmeiras aí, o jogo da amizade, né, na próxima.
2: Eu teria muita preocupação se tivesse esse confronto pela situação envolvendo hoje a compra do Vasco da Gama, né? É uma situação ruim, de conflito de interesse, né? Claríssimo conflito de interesse com a família Lamáquia comprando o Vasco da Gama, né?
0: Vai saber, se a bolinha for traiçoeira, pode acontecer.
2: Em campeonatos de nível, existe todo um sistema para que isso não ocorra, né? Para que um time não enfrente outro que pertença ou que, mesmo que tenha qualquer tipo de ligação.
0: Aconteceu com o Textor, né?
2: Qualquer tipo de ligação do mesmo grupo, né? Então, tomara que não aconteça esse confronto Palmeiras e Vasco da Gama por conta disso. As duas torcidas realmente têm uma amizade linda. Eu acho a amizade entre palmeirenses e vascaínos algo que deve ser valorizado no futebol brasileiro.
0: Na Europa, em um dado ano, o Crystal Palace, dado ano não, na temporada passada, né? Ganhou a Copa da Inglaterra e não pôde jogar a Liga Europa porque o Lyon já estava lá, outro clube de propriedade do Textor.
4: E aí deu sorte, o Lyon já não era mais do Textor, mas quando o Lyon mandou a documentação para falar que o Textor não era mais o dono, já tinha sido feito o sorteio por parte da UEFA, então não tinha como reverter essa situação, mas para sorte do Crystal Palace, foi mantida essa decisão, eles jogaram a Conference League e foram campeões da Conference.
0: Pois é, né? Vai saber se tivessem jogado a Europa League. André Galvão, fala pro torcedor do Palmeiras então nessa derrota por 3-2. Na sequência, Lucasito, vou te liberar, tá? Já pra você armar aí toda a sua saída e ida, né, pro próximo trampo, Luquinhas.
3: Que próximo trampo?
0: Você já avisa...
2: Agora que começa, né, Luquinhas?
3: Não, nada disso.
0: Você já avisa a galera que lá pra meia-noite você tá no set. André Galvão!
5: Nada, não sobe.
2: Tá difícil de fazer com o Ivan Drago?
0: E o Lucasito tem uma regra, com ele é tudo natural.
2: É.
0: 3-2 pro Fortaleza, mas no total deu Palmeiras, Galvão.
2: É, foi mais um jogo daqueles pra mostrar que o Palmeiras não tem um elenco tão profundo assim, né? O Palmeiras agora, com todos os jogadores à disposição, né, com a chegada do Alexander Barbosa, o Palmeiras tem um elenco muito melhor do que tinha no começo do ano, né? Que o Palmeiras tinha falta de jogadores mesmo, né? Tinha falta de quantidade de jogadores mesmo à disposição, e o Abel Ferreira tinha que colocar toda hora Riquelme, Felipe, Luíde, Eric Belé, esse tipo de jogador. Então, naquela época, o Palmeiras sofria muito com a falta de profundidade do elenco. Agora não está sofrendo mais, porque quase todos os jogadores estão à disposição. Mas hoje foi mais uma prova de que quando precisa, né, dessa turma, essa turma não dá conta. Não dá conta, né? São jogadores tecnicamente muito fracos, né? O Benedetti, o próprio Riquelme Felipe, né, que fez um outro jogo muito ruim. Hoje o Lucas Evangelista não aproveitou a chance, jogou mal. O Giai, nossa mãe, né? Então tem muito jogador fraco nesse elenco do Palmeiras. No final entrou o uruguaio Emiliano Martinez, né? Muito jogador que não tem condição, né, de vestir a camisa do Palmeiras, de ser protagonista dentro do elenco do Palmeiras, né? E alguns, mesmo como reservas, também não passam nenhuma confiança, né? Aí você junta isso a uma atuação ruim também de alguns jogadores que são importantes, como Murilo, por exemplo. Murilo é um jogador importante. Ele fez gol de cabeça hoje, mas a atuação dele foi terrível, né? Defensivamente, porque ele tava desconcentrado, né? Uma atitude até um pouco preguiçosa, né? Do Murilo, sabe? E outros jogadores que não fizeram uma boa partida. E o Palmeiras acabou perdendo para o Fortaleza, que foi melhor. O Fortaleza jogou a maior parte do tempo melhor do que o Palmeiras. Não fez nenhuma grande partida, mas pelo menos brigou, né? Teve brio. E foi um time que saiu da Copa do Brasil com essa vitória diante, hoje, do líder do Campeonato Brasileiro. Vai, com certeza, refletir na Série B, né? O Fortaleza vai embalado. De repente pode até voltar para a primeira divisão no final do ano. Não acho nada impossível, não. Tem um time justo, honesto, o Fortaleza, do técnico experiente Paulo Autuori. Mas fica esse recado pro Abel, né? De novo, né, alguns jogadores ele não pode contar, né? O Palmeiras tem um bom elenco, sim, hoje, com todos os jogadores à disposição. Mas quando precisa jogar o time reserva inteiro, ou quase inteiro, como foi o caso hoje contra o Fortaleza, aí cai muito nível, né, e não dá conta, né? Então, por exemplo, é bom o Palmeiras continuar com essa distância no Campeonato Brasileiro, que é uma distância confortável para o Flamengo. Porque se ficar apertado lá na frente e tiver um jogo decisivo de Libertadores, ou mesmo de mata-mata de Copa do Brasil, né? Sabe aquilo que acontece do time jogar com todos os reservas? Nossa, pro Palmeiras isso seria muito prejudicial, né, dentro do Campeonato Brasileiro. Então o ideal mesmo é que o Palmeiras mantenha essa distância no Campeonato Brasileiro para poder descansar os seus jogadores em determinados momentos em que a temporada vai afunilar com as três competições ao mesmo tempo, brasileira, a Copa do Brasil e a Libertadores.
4: Perdão, Galvão, mas aproveitando que o Galvão estava falando, né, do Fortaleza ser um time candidato a subir novamente a elite do futebol brasileiro, nesse momento Fortaleza é o quarto colocado na Série B, e o Fortaleza não vai voltar para casa, vai permanecer em Cuiabá, porque no domingo joga contra o Cuiabá na própria Arena Pantanal, e a Série B que mudou o formato, né? Só os dois primeiros colocados se classificam para a Série A de forma direta. E aí teremos o play-off, como acontece, né, em algumas ligas na Europa, como já aconteceu na própria Série B também. Então, do terceiro ao sexto colocado, teremos ali um mata-mata de semifinal e depois a final valendo o acesso. Então, por enquanto, Fortaleza está na zona de classificação para este mata-mata e pegaria neste momento Vila Nova, que é o quinto colocado nessa semifinal. E aí a outra semifinal nesse momento seria Operário e Novo Horizontino, mas é claro, ainda faltam 18 rodadas para o encerramento da Série B e o Fortaleza só está a um ponto do Juventude, que é o segundo colocado e que hoje teria vaga direta à Série A. O líder da Série B é o Criciúma.
0: Muito bem, Lucas Ito, aí no plantão esportivo TMC, você pode então passar todos os classificados e dar aquele seu resumo final. Passa a régua por uma última vez aqui na TMC, Lucas Ito, e aí você tá liberado para ir lá pro set, já pode falar pro pessoal preparar aquela sua cadeira que tem os dois pauzinhos e tem a faixinha escrito diretor. Você põe lanchinho pra galera, Lucas? Você não, trata
3: o seu... Eu não trabalho com isso.
0: Seu casting muito bem, Lucas?
3: Não, nada disso. Não trabalho com isso.
0: Oh. Muito bem. Só pão e água, Lucas?
3: Não, sai fora. O Sonsini então... tá empolgado hoje.
0: Tá, o Sonsini tá sempre empolgado. É que ele anda ainda pra academia. Tá,
3: ah,
0: tá vitaminado agora, nosso
3: Sonsini. Louco.
4: É que voltou o holandês dele, né?
0: Ah, e a empolgação vai lá no teto. Grande Anderson Sonsini. Lucasito, então passa a régua aí, fecha o seu trabalho brilhante, como sempre, no plantão esportivo TMC, Luquinhas.
3: Vamos lá, Guilherme, passando então os classificados da Copa do Brasil. 6 times já estão nas quartas de final. Ontem tivemos a classificação do Atlético Mineiro, venceu o Juventude 1-0 fora de casa, e o Santos também avançou, venceu o Remo também fora de casa e também por 1-0. Hoje, além da classificação do Palmeiras, a gente acompanhou agora há pouco, né? Você até narrou o último gol do Vasco da Gama, venceu o Fluminense por 3-1, tá na próxima fase também, e um pouco mais cedo o Grêmio também avançou, venceu o Mirassol por 1-0 e o Cruzeiro também tá nas quartas de final, derrotou a Chapecoense por 2-0. Amanhã a gente vai conhecer os dois últimos times nas quartas de final, os dois jogos vão acontecer às 8 da noite. Corinthians e Internacional, o Inter venceu o primeiro jogo por 2-0 e também Vitória e Atlético Paranaense, o Furacão também venceu a primeira partida por 2-0 e já tá com a vaga encaminhada. Lembrando que a gente vai conhecer os confrontos das quartas de final no sorteio que vai acontecer na próxima terça-feira, às 11 da manhã, no Rio de Janeiro, e as datas base da CBF para os jogos das quartas de final devem acontecer entre os dias 26 de agosto e 13 de setembro, a próxima fase da competição, Guilherme.
0: Muito bem, Lucasito! O que você vai fazer agora, Luquinhas?
6: Peraí, desculpa, Luquinhas, é 26 de agosto e 3 ou 13 de setembro?
3: 3 de setembro.
6: É, então...
0: Semanas consecutivas.
6: Semanas consecutivas mais uma vez.
0: Muito bem. O que você vai fazer agora, Luquinhas?
3: Não, agora é descansar, né?
0: Tá bom. Tudo bem. Então tá bom, Lucasito tá dispensado.
3: O que você tava esperando?
0: Ué, que você contasse a verdade, o que não aconteceu.
3: Não, essa é a verdade.
0: Essa é a verdade?
3: Essa é a verdade.
0: Então faz o seguinte, manda uma selfie de onde você estiver daqui a meia hora pra gente, que a gente publica aqui amanhã, tá bom?
3: Tá, pode deixar.
0: Muito bem, tá liberado.
3: Valeu.
0: Lucasito, sempre brilhante. A gente brinca com quem a gente gosta, e no caso do Lucasito, a gente gosta e gosta muito do nosso Luquinhasito. 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Prometi pro Anderson Sonsini que ia fazer um rápido giro com a nossa equipe, ia pro intervalo. Esse rápido giro durou 15 minutos. A gente já volta, rápido intervalo. No retorno, vamos votar no melhor e no pior em campo. E acho que vai ter tempo para o André Galvão conceituar para você saber quem jogou bem e quem foi mal aqui na TMC. 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
2: 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Tamo de volta aqui na TMC. 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Final de jogo na Arena Pantanal em Cuiabá, 11 horas mais 47 minutos, horário de Brasília. Em Cuiabá, 10h47, né, Solero? Uma horinha menos por lá?
3: Isso.
2: E, bom, qual que é a programação do Palmeiras para os próximos dias, até o final de semana? Solero, você que sabe tudo do Verdão e mais um pouquinho.
3: Então vamos lá, Gui, porque daqui a pouco começa a entrevista coletiva do técnico Abel Ferreira e quando terminar a entrevista coletiva, o Palmeiras imediatamente volta para São Paulo e os jogadores amanhã pela manhã, quinta-feira pela manhã, já iniciam a preparação para o duelo contra o Internacional, jogo que acontece domingo, dia dos pais, às 4 horas da tarde, no Nubank Park. Lembrando que o Inter só joga amanhã contra o Corinthians e vai provavelmente com o time titular, né? Então o Palmeiras deve pegar um Inter mais desgastado e a depender do que acontecer no jogo de amanhã, o Inter já aliviado também, mais relaxado, caso consiga a classificação. Então o Inter com o mental bem abalado se for eliminado na Neoquímica Arena nesta fase da Copa do Brasil. Para este compromisso contra o Colorado, o Palmeiras já deve contar com o retorno do zagueiro Alexander Barbosa, que foi poupado, preservado desta partida contra a equipe do Fortaleza. O Alexander Barbosa teve um pequeno trauma no pé no jogo contra o Vitória, ainda pelo Campeonato Brasileiro. Mesmo assim, ele jogou domingo contra a equipe do Fortaleza, como o Palmeiras venceu por 3-0, então optaram por tirar o Alexander Barbosa desta partida. Não está descartado, é difícil que aconteça, mas não está descartado que Gustavo Gomes vá para o banco. E aí, se isso acontecer, ele voltaria uma semana a ficar à disposição antes do prazo mínimo da recuperação da lesão
2: dele.
3: Foi
2: muscular a lesão?
3: Foi lesão na posterior da coxa direita. Porra. E o Palmeiras colocou como moderado. Só que por isso o Palmeiras não informa também em prazos. Porque grau 2 normalmente é de 2 a 4 semanas. O Gomes pode voltar em uma. Em 5 dias ele já estava treinando no gramado da academia de futebol. Então é difícil que aconteça, mas se tratando de Gustavo Gomes, não é impossível que pelo menos no banco de reservas ele fique. Mas o Palmeiras trabalha para o Gustavo Gomes ficar à disposição já como titular no jogo da próxima semana, dia 12, contra o River Plate, contra o Cerro Porteño, pelas oitavas de final da Copa Libertadores da América. O Kelvin e o Paulinho seguem de fora, esses sim vão cumprir de 2 a 3 semanas de recuperação. Ambos têm lesões na coxa direita e para essa partida, então, contra a equipe do Internacional, o Palmeiras volta a ter o seu time titular, mas com essa dúvida, né? Se o técnico Abel Ferreira vai manter o modelo de 3 zagueiros com o Emiliano Martínez jogando como o zagueiro pela direita, algo que aconteceu na vitória do Palmeiras por 3-0 contra o próprio Fortaleza.
2: Muito bem, Gustavo Soler. É assim, né? Lesão de posterior às vezes é meio traiçoeira, né? Eu acho que, enfim, vamos ver. Essa recuperação realmente é assustadora pelo tempo. Vamos ver como que o Abel e a comissão técnica deles vão tratar, mas foi engraçado. Você até fez a pergunta sobre os 3 zagueiros no domingo, né?

0: eu tava ouvindo aqui a programação da TMC enquanto
1: e aí o Abel não entendeu,
0: preparava.
1: Eu tive que
0: quis tirar uma onda com você, aí você explicou. Aí
1: ele quando ficou... eu falei, mas pô, com o Murilo na direita o time fica mais ofensivo. Ele falou, é verdade.
0: Aí ele ficou pianinho, né? Aí ficou pianinho. Mas beleza, grande...
1: Mas é... um cara do bem.
0: É, vocês têm um bom entendimento que eu sei. É, vamos então pra...
1: contar o bastidor. Ele começou a falar, eu comecei a rir, eu falei, porra, mas eu não perguntei isso. Por isso que ele deixou eu falar de novo. Porque eu comecei a rir, falei, mas eu não perguntei isso. Aí ele falou, não, fala. Aí na hora que eu falei, é verdade, isso que você tá falando é verdade. Mas primeiro ele tem que dar uma porradinha pra marcar presença e depois ele fala aquilo que você perguntou pra ele.
0: Exatamente.
1: É um cara do bem.
0: E o coro cantando aí nas altas horas da... não no programa Altas Horas, né? Mas nas altas horas da Plim Plim aí, um entre e sai danado. A gente já descobriu pra onde foi o Lucas Vinten. Muito bem, entra uma, sai a outra, sobe, vai pro quarto, beleza. André Galvão, vamos escolher, acho que não vai dar tempo da gente conceituar, viu, Galvas? Mas vamos escolher o melhor e o pior em campo. Você escolhe, então, vota primeiro no melhor em campo, Galvão.
2: Olha, eu não vou falar com todo respeito nenhum jogador do Fortaleza, porque né, a gente aqui... trata diariamente do Palmeiras, né? O que importa pro nosso ouvinte. Também não teve nenhum grande destaque no Fortaleza. Alguém que a gente fale que, poxa, esse aí nós temos que ficar de olho, né? Então, eu prefiro votar num jogador do Palmeiras e para mim, o melhor jogador do Palmeiras foi o Flaco, que precisa ser titular do time. Acho que isso é indiscutível, né? Eu tô imaginando o Abel Ferreira colocando ele agora como titular do time. Não tem nenhuma necessidade de ficar no banco do Maurício e do Ramon Sosa, porque os rapazes que vieram do Paraguai estão em boa forma. Não importa. O titular tem que ser o Flaco Lopes, que marcou um dos gols hoje do Palmeiras.
0: Flaco Lopes, então, é seu voto? Pra é isso, Galvão? Beleza. Tira uma dúvida minha, que deve ser de toda a nossa audiência, Galvão. Se você não escova os dentes com a escova de estimação, por que que ela tá tão detonada? Mostra pra galera as cerdas da escova aí, tá detonada, Galvão.
2: Hora, né, da noite...
0: Tá detonada a cerda da escova, pô.
2: Mas sabe por quê?
0: Não escova o dente.
2: Não escovo mesmo.
0: Com essa escova. Você escova o dente.
1: Cuidado com essa frase que ela fica complicada.
2: É porque eu seguro ela assim, né?
0: Ah, e você vai amassando.
2: Então é isso.
0: E nem sempre você usou essa de pau aí, né? Essa de madeira. Essa é novidade, né?
2: Já faz um tempinho.
0: É um modelo, tá com a Nimbus 2000 aí, o nosso essa Andregão.
2: Pô, porque ela não quebra.
0: É brincadeira. Qual é a média de quanto em quanto tempo você perde uma escova, Galvão?
2: Hoje em dia eu já sou muito mais disciplinado. Hoje em dia eu posso ficar com a mesma escova um ano inteiro.
0: Ai, ai, Gustavo Soler, pra você quem foi o melhor em campo?
1: Maílton do Fortaleza e pelo Palmeiras o Flaco Lopes.
0: Muito bem. Felipe Anderson, na opinião de vocês, não poderia ganhar esse prêmio?
2: Ele não foi mal, mas acho que melhor em campo seria um pouco de exagero.
1: Ele fez um bom jogo com a régua do jogo que foi muito baixa.
0: Perfeito. Então tá bom, então pros nossos companheiros aqui, o Flaco Lopes foi eleito o melhor em campo. Sei lá, acho que eu votaria no Maílton, mas o que o Galvão falou, o jogo foi tão blasé, né? Até pra você escolher um melhor em campo assim é meio... E pior em campo, Galvão, você tem um aí?
2: Eu tenho.
1: 3, 2, 1...
2: Giai!
0: Olha só.
2: Esse aí, 89 jogos, nenhum gol, nenhuma assistência.
0: Mas o Carlos Miguel não foi mal hoje também?
2: Não, pra mim ele falha no terceiro gol. No terceiro gol eu acho que tem muito erro do Carlos Miguel. O Murilo foi péssimo, né? Fez um jogo horroroso também, mas fez um gol, né? O fato do Murilo fazer um gol já coloca ele na frente do Giai.
0: Muito bem, Giai escolhido então, pior em campo. A gente tem mais, cara, 1 minuto e 20 segundos.
1: O pior em campo pra mim foi o rapaz que invadiu o campo, ao invés de abraçar o Abel, ele foi abraçar o Sousa. Ele teve a oportunidade de abraçar um ídolo e foi abraçar o Sousa, que, pô, convenhamos, ainda não tem esse patamar.
0: Muito bem. Ô, Gustavo Soler, você tem 25 segundos para um destaque final, Soler.
1: Então, destacando que neste mês de agosto, o Palmeiras celebra 112 anos de vida e vai anunciar as renovações de Murilo, Gustavo Gomes e Flaco Lopes.
0: Você vai ver esse seriado aí, tá perigoso. Você vai ver chegando em casa ou não, Soler?
1: Não, vou...
0: Vai, Naná.
1: Como diria Ricardo Melo, lavar os pés e dormir.
0: Muito bem, André Galvão, que provavelmente vai ver alguma corrida de alguma fórmula duvidosa.
2: Não. Hoje não.
0: Seu destaque final, Galvão.
2: Hoje não, porque amanhã, 10 horas da manhã, tem gravação aqui do Corre TMC.
0: Ó, oh, que beleza, hein?
2: Estarei ao lado de Mirelle Moschella em mais uma edição do Corre TMC, então... Tchau, meu caro Guilherme Lage.
0: Valeu, André Galvão. Valeu, Gustavo Soler. O André Galvão, que olha, é um corredor de mão cheia. Ele corre de bermuda laranja e camisa polo da Ferrari vermelha, hein? Grande André Galvão.
2: Qual o problema, pô? Você tá pegando no pé até disso.
0: Zero, zero, zero. Você tem um estilo próprio e único, Galvão. Quê? Com a sonoplastia de Anderson Sonsini, imagens de Fábio Santos, fotinho no espelho, que faz, hein? Não é mais o Fábio Santos? Agora é o nosso Matheus Rodrigues, verdade, trocou. Desculpa, Matheus e o seu óculos amarelo moderno e o nosso Henrique Camargos. Com todos esses, eu, Guilherme Lage, narrei pra você a vitória do Fortaleza. 3-2 sobre o Palmeiras. Vem aí a programação.
1: Um gol do Vasco.
0: E narrou um golzinho do Vasco ainda. Vem aí a programação da TMC. Valeu, galera. Um abraço e até a próxima. 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
8: Muito bom dia, uma ótima quinta-feira para você que sintoniza a TMC. Hoje é dia 6 de agosto. Seja muito bem-vindo e muito bem-vindo ao Amanhã TMC. Eu sou o Diego Andrade e eu te faço companhia ao vivo até as 5 da manhã. Aqui no Amanhã TMC você fica por dentro de tudo que aconteceu de mais relevante no noticiário do Brasil e do mundo, além de saber das primeiras notícias do novo dia que só está começando. Se você está em Belo Horizonte, acompanhe a nossa programação em 88.7. Em Recife, 92.7, São Paulo e Brasília, 100.1, em Curitiba, 100.3 e no Rio de Janeiro estamos no 101.3. Meu muito obrigado a você que sintoniza a TMC. O WhatsApp está aberto para você participar, manda sua mensagem, comenta sobre as principais notícias aqui do programa no 119-7221-1001. 119-7221-1001. Vamos às principais manchetes do programa de hoje. O presidente Lula sancionou a lei que torna permanentes as regras do piso mínimo do frete para o transporte rodoviário de cargas. O governo manteve vetos a trechos aprovados pelo Congresso, como a anistia a multas por bloqueios de rodovias em 2022, a flexibilização das regras de excesso de peso dos caminhões e a redução de punições para quem descumprir o piso do frete. O governo brasileiro foi informado de que a embaixadora Maria Luísa Viotti poderá continuar exercendo normalmente suas funções nos Estados Unidos, apesar da mudança em seu visto. Segundo o Planalto, a diplomata mantém suas atribuições à frente da embaixada em Washington. A principal mudança é que, se deixar o país, precisará pedir uma nova autorização para retornar. O governo brasileiro acompanha o caso, mas, por enquanto, descarta adotar medidas de retaliação. O Banco Central reduziu a taxa Selic de 14,25% para 14% ao ano no quarto corte seguido dos juros básicos. A decisão acompanha a queda da inflação e a desaceleração da economia. O mercado agora espera uma nova redução na próxima reunião do Copom, prevista para setembro. O presidente do PL, Valdemar Costa Neto, afirmou que Alfredo Gaspar foi escolhido como vice de Flávio Bolsonaro há 6 meses e que a decisão foi mantida em sigilo até o anúncio oficial. Segundo Valdemar, Gaspar foi escolhido pela atuação na área de segurança pública e na CPMI do INSS. O deputado foi anunciado como vice nesta quarta-feira. Marco Aurélio Santana Ribeiro, conhecido como Marcola, ex-chefe de gabinete de Lula, deixou a campanha de reeleição do presidente após suspeitas envolvendo repasses de uma empresária investigada pela Polícia Federal. Em nota, Marcola afirmou que o dinheiro era um empréstimo pessoal, negou irregularidades e disse que colocou seus sigilos bancários e fiscais à disposição da justiça. O presidente Lula e o presidente do Senado, Davi Alcolumbre, se reuniram em Brasília para retomar o diálogo após meses de atritos políticos. O encontro durou mais de 3 horas e terminou com um compromisso de reaproximar governo e Congresso. Os participantes evitaram discutir novas indicações ao Supremo Tribunal Federal para não criar novos conflitos. No noticiário internacional, o presidente da Ucrânia, Volodymyr Zelensky, pediu à OTAN mais sistemas de defesa aérea para proteger o país do aumento dos ataques com mísseis russos e norte-coreanos. Segundo Kiev, a Rússia pode ampliar o uso de mísseis fornecidos pela Coreia do Norte. A OTAN afirmou que discute com os países aliados formas de acelerar o envio de equipamentos de defesa considerados urgentes para a Ucrânia. A ONU alertou que o El Niño muito forte pode deixar até 49 milhões de pessoas em situação de insegurança alimentar até o fim do próximo ano. Segundo o Programa Mundial de Alimentos, regiões como África, Áustria e a América Central devem ser as mais afetadas. Muito bom dia a você que sintoniza a TMC. Vamos à previsão do tempo para todo o país nesta quinta-feira. E a gente começa por Curitiba. O sol aparece entre nuvens, chove rápido durante o dia e à noite, máximas de 25 e mínimas de 14 graus. Em São Paulo, o sol aparece no meio de nuvens, pancadas de chuva à tarde e à noite, máximas de 28 e mínimas de 17 graus. No Rio de Janeiro, o dia começa com sol, nuvens aparecem à tarde, pancadas de chuva à tarde e à noite, máximas de 35 e mínimas de 19 graus. Em Belo Horizonte, o sol aparece entre nuvens, não chove, máximas de 29 e mínimas de 14 graus. Em Brasília, o dia começa com sol e as nuvens chegam à tarde, não chove, máximas de 27 e mínimas de 14 graus. Para fechar em Recife, dia de sol com chuva de manhã e diminuição das nuvens à tarde. Máximas de 28 e mínimas de 21 graus. O Banco Central confirmou o corte da taxa Selic de 14,25% para 14% ao ano. Apesar da quarta queda consecutiva nos juros, o Copom adota um tom rígido e evita antecipar os próximos passos. Murilo Hernandes tem os detalhes.
9: O Comitê de Política Monetária do Banco Central confirmou a expectativa do mercado e reduziu a taxa básica de juros de 14,25% para 14% ao ano. Este é o quarto corte consecutivo de 0,25 ponto percentual promovido pelo Banco Central. A decisão traz a Selic ao seu menor patamar em mais um ano em que o movimento que tenta aliviar o custo de crédito e também dá fôlego ao consumo e aos investimentos produtivos. No entanto, a mensagem que veio junto com o anúncio foi de cautela. No comunicado oficial, o colegiado do Banco Central evitou dar garantias para os próximos encontros e não sinalizou se novos cortes virão na reunião de setembro. A autoridade monetária justificou a postura defensiva com as incertezas do cenário internacional, influenciado pelos conflitos geopolíticos no Oriente Médio e pela condução de juros nas grandes economias. Pelo Brasil, a persistência da inflação no setor de serviços e as projeções do IPCA, ainda acima da meta do governo, mantém o alerta ligado na sede do Banco Central. Com isso, o mercado financeiro vai ter que esperar a divulgação da ata do Copom na próxima terça-feira para tentar recalibrar as apostas sobre até onde a Selic pode cair até o fim do ano.
8: O PL oficializou o deputado federal Alfredo Gaspar como candidato a vice na chapa de Flávio Bolsonaro à presidência da República. Os detalhes chegam com Murilo Hernandes, direto de Brasília.
9: Com a definição, o Partido Liberal passa a concentrar esforços na estratégia de campanha para a disputa presidencial deste ano. O senador Flávio Bolsonaro confirmou o deputado federal Alfredo Gaspar, do PL de Alagoas, como candidato a vice-presidente. A escolha reforça a atuação do partido em temas ligados ao combate à corrupção e à segurança pública.
10: Pela sua história em frente à segurança pública, alguém que já foi promotor de justiça, chefe de Ministério Público do seu estado, alguém que enfrentou e defendeu os nossos aposentados na CPMI do INSS, alguém que pediu a prisão do Lulinha porque tinha culpa no cartório, que alguém que representa o Nordeste de fato, que a gente vai levar prosperidade para o Nordeste, que vai levar saúde para o Nordeste, vai levar infraestrutura para o Nordeste, é a pessoa que tem que ser o meu vice, é aquele vice que não volta para a cena do crime e dá a mão para o criminoso. Então, tem muita honra de anunciar aqui Alfredo Gaspar.
9: Ao aceitar o convite, Alfredo Gaspar afirmou que pretende contribuir com a campanha e destacou o compromisso com o projeto apresentado pelo partido.
11: Terei lealdade e gratidão. Terei a coragem de enfrentarmos juntos, presidente Flávio, a corrupção, o crime organizado, essa economia em frangalhos, culpa do que Lula e a equipe têm feito com o país, da falta de oportunidades, da fome. Vamos sair do discurso para enfrentar as mazelas da nação. Eu sou um seu soldado, estarei como para-choque na retaguarda, sempre leal e pronto para servir. Muito obrigado por essa honra.
9: Natural de Maceió, Alfredo Gaspar tem 55 anos, é advogado e já foi promotor de justiça. Também comandou o Ministério Público de Alagoas e presidiu o Grupo Nacional de Combate ao Crime Organizado. Atualmente exerce o mandato como deputado federal. No Congresso foi relator da CPMI do INSS, que investigou descontos irregulares em benefícios de aposentados e pensionistas. O relatório apresentado por ele pediu indiciamento de Fábio Luiz Lula da Silva, o Lulinha.
8: O presidente Lula se reuniu com o presidente do Senado, Davi Alcolumbre, em um jantar para selar a reaproximação dos dois após meses de atritos. O repórter Adriano de Almeida traz as informações.
12: O encontro de reaproximação foi articulado e sediado pelo ministro do Supremo Tribunal Federal, Alexandre de Moraes, contando também com a presença do ministro Cristiano Zanin, conforme noticiado pelo jornal O Globo. Ao chegar ao Senado após o encontro, Alcolumbre foi questionado por jornalistas sobre os temas debatidos e se limitou a responder que é segredo. Um dos principais assuntos tratados no jantar deve ter sido a demora por parte do Senado em pautar a PEC que trata do fim da escala 6x1. Essa é uma proposta que o presidente Lula já afirmou esperar ser uma das prioridades para ser votada antes das eleições. Alcolumbre avaliou que o texto ainda vai demandar debates e só deverá ser votado em plenário após o término das eleições de outubro. A tensão entre Lula e Alcolumbre aumentou em abril, quando o plenário do Senado rejeitou a indicação de Jorge Messias, advogado-geral da União, para uma cadeira na Suprema Corte, na vaga deixada pelo ministro Luiz Roberto Barroso, após a aposentadoria antecipada. A indisposição entre eles, no entanto, vem desde o final do ano passado, quando Alcolumbre rejeitou as tratativas de Lula para a vaga no STF e manifestou preferência pelo senador Rodrigo Pacheco para o posto. Lula, apesar de ter levado o nome em consideração, acabou optando por Jorge Messias no cargo. Com o jantar, o governo busca melhorar a relação com o Congresso para destravar pautas que ajudem na reta final antes das eleições.
13: E mudanças na campanha de reeleição do presidente Lula movimentam os bastidores da política em Brasília. Marco Aurélio Santana Ribeiro, conhecido como Marcola, deixou a coordenação da campanha após a divulgação de repasses financeiros investigados pela Polícia Federal. Os detalhes chegam com o Murilo Hernandes.
14: A saída acontece após a divulgação de informações sobre repasses financeiros feitos pela empresária Roberta Luxinger, investigada pela Polícia Federal. Segundo informações divulgadas, foram identificados repasses de R$ 249 mil, além do pagamento direto de contas e boletos ligados ao ex-assessor. Em nota, Marco Aurélio Santana Ribeiro, conhecido como Marcola, afirmou que o dinheiro fazia parte de um empréstimo pessoal já quitado e disse que colocou os sigilos bancários e fiscal à disposição da Justiça. Nos bastidores, fontes ligadas à campanha relataram à TMC preocupação com desdobramentos das investigações. Roberta Luxinger é investigada pela Polícia Federal por suspeita de tráfico de influência e é apontada como pessoa próxima de Fábio Luiz Lula da Silva, o Lulinha. Marcola comandou o gabinete pessoal da presidência até a segunda quinzena de julho, quando deixou o cargo para integrar a coordenação da campanha de reeleição do presidente Lula.
13: Ex-chefe de gabinete do presidente Lula, Marco Aurélio Santana Ribeiro, Marcola, admite ter obtido empréstimo da lobista Roberta Luxinger. Ela é apontada como amiga pessoal do filho do presidente. Rodrigo Vicente tem os detalhes dessa história direto de Brasília.
15: Pois é, em nota, Marco Aurélio afirma que os pagamentos foram um empréstimo pessoal e que o valor de R$ 249 mil já foi quitado entre as partes. Ainda de acordo com o ex-assessor de Lula, não há, portanto, nada de ilegal na transação. Roberta Luxinger, ela é citada na investigação de fraudes da Previdência Social e prestou aí serviços para Camilo Antunes, que é conhecido como Careca do INSS, que está preso desde setembro de 2025. Ela é vista também como próxima do filho do presidente Lula, Fábio Luiz Lula da Silva, que é conhecido como Lulinha, né? A Polícia Federal identificou essa operação do empréstimo ao analisar dados do celular de Roberta. Ela é, vale lembrar, investigada no âmbito da operação sem desconto. Já sobre Marcola, ele foi o chefe de gabinete de Lula de janeiro de 2023 a 21 de julho agora desse ano, praticamente durante todo o terceiro mandato do petista. Marcola era responsável pela agenda de compromissos do presidente. Ele havia saído do governo agora para trabalhar na campanha do petista, mas diante dos fatos aí envolvendo o empréstimo, ele comunicou hoje pela manhã que deixou as funções da campanha do presidente Lula.
13: O senador Everton Rocha teria ganhado uma mansão de advogado investigado. A Polícia Federal aponta que ambos estariam ligados às fraudes do INSS. As informações com Rafael Felitti, direto de Brasília.
16: Quando está em Brasília, o Everton Rocha vive em uma casa no Lago Sul, área nobre de Brasília, avaliada em 6 milhões de reais. vice-líder do governo no Senado, ele é apontado como um dos principais articuladores dos descontos irregulares em aposentadorias e pensões do INSS. Segundo as investigações da Polícia Federal, o senador é suspeito de coordenar pagamentos, formular demandas e até mesmo indicar beneficiários do dinheiro que estaria sendo desviado. A mansão do Lago Sul teria sido adquirida pela empresa do advogado Willer Tomás. A PF fez buscas no escritório de Willer, também localizado no Lago Sul. Para a polícia, essa separação entre quem é o dono do imóvel no papel e quem realmente manda na mansão é um ponto central da apuração sobre a ocultação de bens e recursos. Ao todo, o ministro André Mendonça, do Supremo Tribunal Federal, autorizou 18 mandados de busca e apreensão. As diligências foram cumpridas no Distrito Federal e também no estado do Maranhão. Além do advogado, foram feitas buscas em endereços ligados a familiares do senador, incluindo a esposa Samia Rocha, que teria recebido 11 milhões de reais de empresas ligadas a Willer Tomás. Em nota, o senador Everton Rocha disse que a operação é um ataque político devido à sua candidatura e que todas as movimentações financeiras que ele faz são frutos de atividades profissionais devidamente declaradas. Já o advogado Willer Tomás afirmou que não é investigado no esquema do INSS, que sua imobiliária atua regularmente e que a disponibilização da aeronave a favor do senador Everton foi um favor estritamente pessoal e amistoso.
13: Marcelo Aro não comparece à convenção do Podemos, mas ganha apoio do partido. Quem esteve por lá e nos traz mais detalhes é o repórter Rodolfo Simões.
17: Na noite desta quarta-feira, foi realizado na Câmara Municipal de Belo Horizonte a convenção do partido Podemos. O desfecho foi o mesmo das outras convenções, indefinição total. Marcelo Aro, que é do Progressistas, era aguardado no evento e havia a expectativa de que ele pudesse anunciar a candidatura ao governo de Minas. Entretanto, isso não aconteceu. Ainda assim, o que mais chamou a atenção por aqui foi justamente o nome do Marcelo Aro, possível e provável candidato ao governo do estado pela Federação União PP. Logo na chegada por aqui, me deparei com diversos apoiadores usando adesivos nas camisas com a seguinte frase: "Tô com Aro." Durante o discurso da presidente estadual do partido, Nelly Aquino, ela fez questão de mencionar a presença na convenção de Zé Guilherme, que é o pai de Marcelo Aro, e também da professora e vereadora Marli, que é mãe do parlamentar. Já na reta final da convenção, Nelly Aquino fez um novo aceno a Marcelo Aro.
18: O quanto ele é fiel, leal e parceiro. E qualquer outra coisa que é falada ou plantada não faz parte do caráter do homem que ele é. Então, Marcelo, você não conseguiu chegar aqui a tempo, mas saiba que, independente da sua decisão, a minha amizade, a minha aliança, a minha parceria continuará com você.
13: A empresa de tecnologia 3 Structure It fechou contratos com que somam 182 bilhões de reais com o governo do Rio de Janeiro, Paraná e Minas Gerais. A Polícia Federal investiga se a companhia foi beneficiada por tráfico de influência exercido por Fábio Luiz Lula da Silva, o Lulinha. Mais informações chegam com Ângelo Sfera.
19: O ministro Flávio Dino do Supremo Tribunal Federal autorizou a abertura do terceiro inquérito policial contra o filho do presidente. A nova apuração busca verificar a atuação de Lulinha, que é suspeito de atuar para facilitar o fechamento de acordos junto à administração pública. Reportagem do Poder 360 aponta que a empresa fechou 30 acordos comerciais com o estado do Rio de Janeiro, totalizando mais de 160 milhões de reais. No Paraná, a empresa investigada firmou 4 contratos que somam mais de 17 milhões com órgãos estaduais como a Secretaria da Fazenda e a Celepar, empresa pública de tecnologia da informação. Em Minas Gerais, os 3 contratos somam 4 milhões e 600 mil. A maioria dos documentos estaduais foi assinada entre os anos de 2022 e 2026. A Polícia Federal trabalha atualmente com 3 frentes de investigação contra o filho do presidente. São investigados crimes de tráfico de influência e vazamento de mensagens privadas.
13: Conselho Nacional de Justiça afastou a juíza Gabriela Hart do cargo por 2 anos por atos praticados durante a atuação dela na Operação Lava Jato. De Curitiba, o Leonardo Gomes conta tudo pra gente.
20: O afastamento é resultado de uma investigação aberta pelo Conselho Nacional de Justiça no ano de 2024 contra a magistrada por supostas irregularidades na condução de processos da Operação Lava Jato, mas em específico é um acordo que foi fechado em menos de 48 horas. Um acordo que previa como consequência a implantação, a criação de uma fundação privada que seria abastecida com recursos da Lava Jato a partir do pagamento de multas a empresas condenadas, principalmente empreiteiras, que eram as principais alvos das investigações da Polícia Federal, atuação do Ministério Público Federal e, consequentemente, de condenações da Justiça Federal aqui em Curitiba. Os valores chegariam a 2 bilhões de reais. O afastamento do cargo é chamado de pena de disponibilidade, esse é o nome técnico usado pela magistratura, inclusive é a segunda punição mais grave da magistratura brasileira. Como que vai ser a prática para Gabriela Hardit? Ela fica afastada por 2 anos dos trabalhos na Justiça Federal, mas continua recebendo o salário normalmente, né? Todo último dia do mês vai continuar caindo na conta da Gabriela Hardit normal o salário dela, né, os vencimentos, mas ela fica proibida não só de exercer o papel como juíza, mas também outras funções, como advocacia ou qualquer tipo de cargo público. O conselheiro Rodrigo Badaró, relator deste processo, avaliou que houve falta de cautela da juíza que homologou o acordo em menos de 48 horas sem a prudência devida. O conselheiro afirmou ainda que não há indícios de que a Hardit agiu para benefício próprio.
13: E o Supremo Tribunal Federal tornou definitiva a condenação do ex-governador Antony Garotinho por improbidade administrativa no caso Saúde em Movimento. A repórter Beatriz Trindade traz as informações.
21: A defesa do ex-governador Antony Garotinho afirma que a decisão do Supremo Tribunal Federal, que manteve a condenação dele por improbidade administrativa, não interfere na candidatura ao governo do Rio nas eleições deste ano. A manifestação foi feita depois que o ministro Dias Toffoli negou o último recurso apresentado pela defesa e manteve a condenação no caso do programa Saúde em Movimento. Na decisão, o ministro não reavaliou o mérito da condenação. O recurso foi rejeitado porque foi apresentado fora do prazo legal, o que tornou definitiva a sentença do Tribunal de Justiça do Rio. Segundo o Ministério Público, Garotinho participou de um esquema que causou prejuízo de mais de 234 milhões de reais aos cofres públicos entre 2005 e 2006, quando era secretário de governo da gestão de Rosinha Matheus. A justiça entendeu que ele atuou para substituir a entidade responsável pelo programa Saúde em Movimento e permitiu uma contratação considerada irregular. Nas redes sociais, o candidato chegou a publicar um vídeo afirmando que essa decisão já estava prescrita desde maio do ano passado e que não interfere na atual candidatura ao governo do Rio. Ele criticou ainda o candidato do PSD, Eduardo Paes.
22: Visto que essa decisão já está prescrita desde maio do ano passado. Eduardo, para de pegar mentira, rapaz. Pô, se você está com medo de ir no debate, você fala. Agora não fica inventando história. Garotinho está elegível. Pode não, tá, baby? Estou te esperando domingo.
21: Em 2024, o Tribunal Regional Eleitoral do Rio chegou a barrar a candidatura de Garotinho a vereador com base nessa mesma condenação. Na ocasião, a corte entendeu que o caso preenchia os requisitos previstos na lei da ficha limpa. Dias depois, uma decisão liminar do Superior Tribunal de Justiça autorizou o ex-governador a permanecer na disputa. Para as eleições deste ano, uma eventual inelegibilidade ainda precisará ser analisada pela Justiça durante o processo de registro da candidatura. Até lá, caberá ao TRE avaliar se a condenação produz ou não efeitos sobre a participação de Garotinho na disputa pelo Palácio Guanabara. A reportagem tenta contato com a defesa de Eduardo Paes para questionar as afirmações feitas por Antony Garotinho.
13: E o caso de Sabine Colbogishi ainda gera repercussão. A morte da herdeira do mercado de artes brasileiro, que caiu de uma janela em 2023, ainda não foi desvendada e a Justiça Fluminense avança nas investigações. A gente confere essa reportagem agora.
23: A defesa
0: de Rafael Maia Cardoso vai entrar com pedido de habeas corpus após a audiência de custódia manter a prisão do suspeito. O homem é acusado de ter estimulado o suicídio de Sabine Col Bottini, herdeira de uma das famílias mais tradicionais do mercado de arte brasileiro. Policiais da delegacia do Catete cumpriram o mandato de prisão preventiva contra Rafael na tarde da última segunda-feira, no Jardim Botânico, na zona sul do Rio. O caso aconteceu em setembro de 2023. A Polícia Civil reuniu depoimentos, registros audiovisuais e laudos periciais que apontaram indícios de que a vítima era submetida de forma contínua a maus tratos, agressões físicas, intenso sofrimento psicológico e restrição de liberdade por Rafael. Sabine chegou a ser presa em 2022, quando enganou a família e roubou 16 quadros da mãe, que estimou um prejuízo de 725 milhões de reais, contando também com pagamentos sob extorsão da filha. A herdeira morreu em 2023, ao cair do quinto andar de um prédio na Lagoa, na zona sul da cidade. Apesar da suspeita de suicídio, a linha de investigação da polícia indica que Sabine foi levada a se jogar da janela por Rafael.
1: E as temperaturas vão mudar na região sul do Brasil e o avanço de ar frio deve afetar também áreas como o centro-oeste e o do sudeste. Quem traz os detalhes é a repórter Isabela Miranda.
2: A evolução de um sistema de baixa pressão poderá dar origem a um ciclone extratropical intenso no sul do Brasil. A Argentina, o Uruguai e todo o Oceano Atlântico também podem registrar ocorrências do chamado ciclone bomba. O Instituto Nacional de Meteorologia, o INMET, já acompanha a evolução do sistema e alertou que as previsões indicam condições favoráveis para que o processo aconteça, conhecido como bombogênese. Os principais impactos no Brasil, de acordo com o IMET, estão previstos para esta quinta-feira até o sábado, principalmente na região sul. A formação do ciclone favorece o avanço de uma frente fria com a possibilidade de chuva, temporais, raios, rajadas de vento e granizo. Há também a possibilidade de tempestades severas, com ventos podendo passar dos 60 km por hora, no Rio Grande do Sul e em Santa Catarina. Depois que o ciclone se afastar para o oceano, o avanço da alta pressão favorecerá a entrada de ar frio sobre o centro-sul do Brasil. As temperaturas podem cair, inclusive, em áreas do centro-oeste e também sudeste. Ainda de acordo com o IMET, a classificação definitiva como ciclone bomba dependerá da confirmação da intensidade da queda da pressão atmosférica durante a sua evolução. No Paraná, de acordo com o CIMEPAR, há a possibilidade de tempestades no oeste e sudoeste do estado. Entre quinta e sexta-feira, há também a previsão de chuva forte com raios, rajadas de vento intensa e possibilidade de ocorrência de granizo. Por conta das chuvas, as temperaturas máximas diminuem bastante e não passam dos 23 graus, principalmente no norte do estado.
1: A Polícia Civil segue em busca do criminoso responsável pela morte de um jovem em Olaria, na zona norte do Rio. A repórter Érica Levigardi tem os detalhes.
23: O homem acusado de matar um jovem em Olaria, na zona norte do Rio, foi avistado cometendo assaltos na região pouco antes do crime. Imagens de câmeras de segurança mostram quando o motociclista, com as mesmas roupas do homem que atirou em Marcelo Alcântara de Brito, na rua Drummond, na tarde de terça-feira, assalta uma mulher em Vista Alegre, na mesma região. Às 11h42 da manhã, o homem se aproxima da vítima, que está na calçada da rua Paratinga, colocando lixo para fora. O criminoso mostra a arma e aponta para o portão da mulher. Depois dela retirá-lo, o bandido pede a aliança dela e foge. A ação dura menos de um minuto. O caso aconteceu 30 minutos antes de um jovem de 24 anos ser morto ao reagir a um assalto em Olaria. Ao meio-dia e 12, o mesmo homem aborda Marcelo Alcântara de Brito na rua Drummond. Assustada, a vítima começa a correr e o bandido a persegue a pé. 5 disparos podem ser ouvidos. O homem baleado chega a correr, mas depois cai e permanece deitado na rua. A polícia militar informou que a vítima foi socorrida para o Hospital Balbino, na mesma região, e não resistiu. As investigações do caso estão a cargo da Delegacia de Homicídios da capital, que tenta identificar o criminoso responsável.
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2: Vamos às principais manchetes do programa de hoje. Os trabalhadores da CPTM aceitaram a proposta do governo de São Paulo e colocaram fim à paralisação que afeta 3 linhas de trens após 2 dias. A decisão foi tomada pela maioria em assembleia do sindicato na tarde desta quarta-feira. A greve começou na terça e afetou as linhas 11 Coral, 12 Safira e 13 Jade. Recentemente, a Companhia Paulista de Trens Metropolitanos reassumiu temporariamente o controle nos próximos 90 dias após sucessivas panes graves e o princípio de incêndio registrado sob a gestão da concessionária privada Trivia Trens. A Agência Nacional de Vigilância Sanitária deve aprovar até o fim do ano mais 8 medicamentos conhecidos como canetas emagrecedoras. Até agora, 6 registros foram aprovados no país. Em maio, a Anvisa autorizou o registro do Oziv, fabricado pela EMS, e na semana passada, de mais 5 outros medicamentos à base de semaglutida, que é a substância presente em canetas utilizadas no tratamento do diabetes tipo 2 e da obesidade. Os cartórios de todo o país terão novas regras para reforçar a proteção de mulheres em situação de vulnerabilidade. As medidas estabelecem novos procedimentos para garantir mais segurança. As mudanças também têm como objetivo aumentar a segurança jurídica em operações como compra e venda de imóveis. A expectativa é que as novas normas contribuam para prevenir situações de violência e proteger direitos, além de tornar os serviços cartórios mais seguros. 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

0: E agora no esporte, a cidade de São Paulo foi escolhida para sediar o Mundial de Clubes de Vôlei Feminino pelo segundo ano consecutivo. O evento acontece entre 8 e 13 de dezembro no ginásio Valmir Marques e terá o Osasco como grande anfitriã da competição, com vaga já garantida entre os times participantes. Esta será a quarta vez que a cidade receberá o torneio. No ano passado, São Paulo também foi sede da competição após um hiato de 3 décadas. A metrópole já sediou o Mundial de 91 e 94, e nas duas ocasiões, times paulistas saíram vencedores. Sadia faturou o título na primeira edição e Sorocaba na segunda. O tenista João Fonseca teve um retorno triunfante ao calendário da ATP. Com sangue frio e seguro nas trocas de bolas, o atual número 27 do mundo bateu o grego Stefano Tsitsipas por 2-0 com parciais de 7-6 e 7-5. O triunfo levou o jovem de 19 anos à terceira rodada da competição. Como é o 22º cabeça de chave, ele já entrou na segunda fase. Os próximos rivais, provavelmente na sexta, será o norueguês Casper Ruud, que eliminou o argentino Juan Manuel Cerúndolo.
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0: Os últimos dias foram de convenção em quase todo canto do país e isso já começa a desenhar o mapa da corrida eleitoral deste ano. De São Paulo a Minas, passando pelo Paraná, partidos oficializaram candidaturas e fecharam alianças que só ficam mais claras agora. Será que isso vai refletir nas pesquisas eleitorais? Para entender o que este tabuleiro todo revela sobre a disputa, a TMC conversou com o cientista político e presidente da honra da Associação Brasileira de Pesquisadores Eleitorais, Antônio Lavareda. E a gente confere esse bate-papo agora.
2: O PL, o Flávio, definiu seu vice, é uma chapa puro sangue, assim como a chapa do Renan, e nós vamos assistir, a partir de agora, com o início da campanha, o desdobrar do que já temos assistido nas redes sociais, temos visto nesses últimos meses. Nenhuma grande novidade. A campanha nos traz, ao momento da eleição, o cenário parece relembrar o de 4 anos atrás. Tem uma aparência de rematch, de repetição do duelo de 2022 com os dois principais candidatos, reunindo um grande quantitativo de intenções de voto nessa altura e os demais num patamar nitidamente inferior. A constatar-se o início da propaganda eleitoral e os debates que devem ocorrer, embora provavelmente sem a presença dos principais contendores, dos dois grandes protagonistas da eleição, mas se esses debates em ocorrendo, se eles puderão vir a produzir algumas mudanças ou qualquer mudança nesse cenário. Lembrando que em eleições passadas, o Brasil vive hoje a sua 10ª eleição da nova República, e algumas delas, em pelo menos 5 delas, houve mudanças na colocação dos competidores a partir do início da propaganda eleitoral. A escolha do vice não é alguma coisa que tenha, historicamente, tenha tido grande impacto nas intenções de voto. Ou seja, as coligações são importantes para quê? Elas emprestam aos partidos, emprestam aos candidatos uma maior capilaridade, porque chega uma outra legenda e distribuída no território nacional, os partidos brasileiros são nacionais, então isso dá um pouco mais de capilaridade. Mas, sobretudo, essas coligações são feitas para reunir, para amealhar mais tempo de televisão e rádio. Pois bem, mas do ponto de vista de impacto eleitoral direto, ou seja, a escolha do vice despertou, teve um efeito XY de agregar votos a um candidato ou a uma candidata, isso praticamente não ocorreu. Não há registro de candidatos a vice que trouxeram consigo uma grande massa de votos. Lembre-se, por exemplo, Geraldo Alckmin, na eleição 2022, foi muito importante, importante politicamente, pelo que sinalizou aquela aliança inédita, dois ex-adversários mas não se pode dizer, as pesquisas não apontaram isso, que a chegada de Geraldo Alckmin tenha arrastado um grande contingente novo de eleitores para o então candidato e atual presidente Lula. Então, a escolha do vice, a definição dos vices, o fato das chapas serem puro sangue, elas não alteram a rigor o quadro da disputa nesse momento e, como tal, não trazem nenhuma dificuldade adicional para o processo de medição periódica pelos diversos institutos da correlação de forças dos fatores envolvidos na campanha, das opiniões, das preferências da população e do apontamento dos problemas que identificam como os principais para o próximo governo. Tendências muito nítidas, ou mais, como maior nitidez, nós só vamos ver, de fato, lá em meados de setembro. Né? Meados de setembro. Por que eu falo em meados de setembro? Porque nós já teremos tido até lá duas, quase três semanas de campanha eleitoral na televisão e no rádio. E é a campanha, em geral, que traz sinais da direção do vento numa campanha eleitoral. É isso que costuma ocorrer de modo mais frequente nas campanhas eleitorais do Brasil, dessa nova república. Essa pesquisa traz notícias positivas para Flávio Bolsonaro. A principal delas, você já descreveu, que é a questão do apoio de Michele, ou seja, a reconciliação com certeza terá sido importante, mas qual é o fato? Ou seja, Michele se recompõe com Flávio. Ok. E esse fato explica por que Lula piorou? Não necessariamente. O que explica o fato de um candidato recuar, sobretudo na condição de incumbente, é o noticiário a respeito dele e do governo. E, no caso, o noticiário, a percepção de notícias negativas sobre o governo Lula cresceu de 40 para 44, 4 pontos percentuais. Nos anos 60 do século passado, do século 20, os debates se tornaram um ponto importante, um momento especialíssimo das campanhas eleitorais, porque neles os eleitores têm uma raríssima oportunidade de confrontar, de ter à frente todos os candidatos abordando os mesmos temas ao mesmo tempo e não defendidos, cada um deles, pela sua estrutura de marketing, com material pré-gravado, sejam comerciais de TV, sejam peças, cortes feitos para as redes sociais. Bem, então, em primeiro lugar, lastimável que os principais candidatos não pareça que vão comparecer, não nos pareça que vão comparecer. Mas nós precisamos entender por que é que isso ocorre, para o nosso espectador aí ter uma compreensão de por que, de repente, essa decisão. Do lado do presidente Lula, é fácil entender. A campanha, a eleição, praticamente só tem candidatos minimamente competitivos ali aparecendo nas pesquisas de forma a partir dos 3%, etc., só tem candidatos de direita. Então, o presidente Lula imagina a sua campanha que comparecer a um desses debates seria como comparecer diante de um pelotão de fuzilamento, todos contra ele, e ele pretende fugir disso. Mas por que o candidato Flávio não irá, ou pelo menos a campanha tem afirmado que ele não iria? Por quê? É preciso entender as fragilidades até agora reveladas pelo candidato e que têm sido exploradas pelos seus adversários no seu próprio campo, ou seja, no campo da direita. Já nas eleições municipais de 2024, logo no início da campanha, eu levantei a hipótese publicamente de que algumas daquelas campanhas eleitorais em algumas capitais se transformariam em espécie de primárias da direita. Foi a expressão que eu utilizei à época para designar aquele processo comum nos Estados Unidos, etc., de pré-seleção dos candidatos de cada partido. No caso do campo da direita, havia vários candidatos em algumas capitais, São Paulo é um exemplo, Curitiba é outro, Goiânia é outro, mas houve outros também. Então, isso se deu naquele momento. E este ano, alguns candidatos da direita pretendem, né, o intuito deles, declarado aberto, é transformar essa eleição geral, de certa forma, também numa primária da direita. Fazendo o quê? Disputando com Flávio Bolsonaro a condição de passagem para o segundo turno, ou seja, ir para o segundo turno representando o campo da direita, porque ninguém imagina que dois candidatos da direita poderiam ir para o segundo turno, como sequer seria possível dois candidatos de esquerda, se houvesse dois candidatos à esquerda competitivos. Então, Flávio se protege disso. Flávio se protege das críticas de Caiado, das críticas de Zema, dos ataques mais contundentes até eventualmente de Renan. É isso que o levará a, muito provavelmente, a estar fora desse debate. Então, cara, o que nós podemos saber é o seguinte: essa eleição muito provavelmente terá segundo turno, e no segundo turno será praticamente inevitável a ocorrência de debates. E será muito difícil, se não impossível, um candidato desistir da participação nesses debates, pelo menos nos principais que venham a ter lugar nesse segundo turno desse ano 2026. As redes sociais hoje diminuíram o papel e a relevância que a TV tinha no passado. Às vezes, os analistas exageram nesse diagnóstico e vão radicalmente para a assertiva, para a afirmação de que a televisão hoje perdeu a importância. Não perdeu. Há um quantitativo importante da sociedade, sobretudo na base dela, nas famílias de menor renda e que, junto com isso, há também a menor escolaridade, que se informam, né, primordialmente através da televisão. As informações que lhes chegam da política, de uma forma geral, e das eleições, de modo especial, é proveniente do noticiário da televisão. Então, televisão é importante. Mas, hoje há o recurso às redes sociais. Então, um candidato que tenha um tempo exíguo de TV, a presença dele nas redes sociais lhe possibilita levar sua mensagem, defender-se de críticas, frequentemente atacar os adversários, em suma, conduzir uma campanha eleitoral nos termos contemporâneos do marketing político.
0: Investigado por relações com a facção Terceiro Comando Puro no Rio, o Ministério Público Eleitoral questionou a candidatura de Valseasa na Justiça. Em mandato como deputado estadual, ele tentará a reeleição em 2026.
3: O Ministério Público Eleitoral acionou o Tribunal Regional Eleitoral do Rio de Janeiro para rejeitar o registro de candidatura do deputado estadual Valseasa, do PRD, à reeleição no estado. O órgão aponta o estreito vínculo entre a atuação política do parlamentar e a facção criminosa Terceiro Comando Puro, que exerce domínio sobre o complexo de Jael, na zona norte da capital. A ação

0: Primeiro questionou a atuação do batalhão de polícia militar da área e depois colocou faixas políticas no imóvel com o seu nome, atrelando o resort a um espaço social sobre a gerência do parlamentar. O MP eleitoral ainda sustenta que as eleições contaminadas pelas organizações criminosas minam por completo a liberdade de escolha dos eleitores. Por fim, a ação lembra que os relatórios de inteligência indicam a atuação do deputado como padrinho político da facção, relação confirmada pelos votos conquistados nas últimas eleições. Em 2022, Valciaz obteve mais de 12 mil votos concentrados em comunidades dominadas pelo Terceiro Comando Puro, o que representa praticamente 18% da sua votação total no pleito.
1: A criminalidade no estado do Rio mudou de perfil nos últimos anos. Enquanto alguns crimes tradicionais perderam força, as fraudes e os golpes passaram a ocupar o centro das preocupações de especialistas e do setor produtivo. Quem traz os detalhes é a repórter Luísa Rodrigues.
2: Os golpes de estelionato se tornaram a principal face da criminalidade no estado do Rio. Em 10 anos, esse tipo de crime cresceu 297% e, pela primeira vez, passou a superar os roubos de rua. Em 2025, foram registrados 2,6 casos de estelionato para cada roubo em via pública, o equivalente a uma ocorrência a cada 3 minutos e meio. A conclusão faz parte do estudo Panorama da Segurança Pública no Estado do Rio, divulgado pela Firjan. O levantamento, elaborado com dados do Instituto de Segurança Pública, mostra uma mudança no perfil da criminalidade. Enquanto os roubos de rua caíram 36% na última década, cresceram os golpes financeiros e também os casos de extorsão, como explica o presidente da federação, Luiz Césio Caetano.
3: Os crimes de rua e patrimoniais caíram de forma real e consistente, mas fraude e extorsão cresceram em todas as regiões do estado, sem exceção. Para uma empresa que decide investir, contratar ou operar, o custo da insegurança no estado do Rio se transforma e se amplia.
2: Segundo a Firjan, essa mudança também tem reflexos na economia. Um estudo complementar da entidade estima que a insegurança e a ilegalidade geram um custo de 31 bilhões por ano para o estado. O levantamento também aponta que 2 em cada 3 empresários consideram a segurança pública um fator decisivo na hora de investir. Apesar da redução de alguns indicadores, como a letalidade violenta, os roubos de veículos e os roubos de carga, a pesquisa mostra avanço da extorsão em todas as regiões do estado e um crescimento mais acelerado do estelionato nas cidades do interior. Para o especialista em segurança pública da UF, Lenin dos Santos, esse avanço está ligado à maior digitalização da sociedade e à mudança na atuação das organizações criminosas.
4: Também se explica pelo interesse dos criminosos em correr menor risco e mirando determinados segmentos sociais que estão pouco familiarizados com essas tecnologias para resolver, tanto quanto possível, esse tipo de problema. As agências policiais têm que recorrer cada vez mais a tecnologias de inteligência policial, integrando informações, integrando dados.
2: De acordo com o estudo da Firjan, é necessária uma política de segurança pública regionalizada, com maior investimento na investigação de fraudes e crimes digitais, além de ações voltadas ao combate das estruturas financeiras que sustentam o crime organizado.
1: E Curitiba traz agora atualizações sobre o caso do ministro Marco Buzzi, afastado desde fevereiro, acusado de tentar agarrar uma jovem de 18 anos em Balneário Camboriú. Os detalhes chegam com a repórter Isabela Miranda.
5: O Superior Tribunal de Justiça inicia o julgamento do ministro Marco Buzzi do STJ por importunação sexual. Afastado desde fevereiro deste ano, Buzzi é acusado de tentar agarrar uma jovem de 18 anos em um banho de mar em Balneário Camboriú, no litoral de Santa Catarina. O processo corre em segredo de justiça. Uma ex-funcionária do magistrado também fez denúncias de assédio e importunação sexual contra ele sobre o período em que trabalhou na equipe de Buzzi no STJ. De acordo com a especialista em Direito Administrativo da Escola Paranaense de Direito, Carla Queiroz, ainda há discussões em relação à pena que pode ser aplicada ao magistrado. Isso porque o processo contra Buzzi é anterior à decisão do Conselho Nacional de Justiça, o CNJ, que acabou com o fim da aposentadoria compulsória e também a previsão

0: da perda de cargo como punição máxima disciplinar para juízes que cometam infrações graves.
1: E parece que essa é uma discussão válida e que vai ser levada em conta, mas também vai ser levada em conta pelo STF. A gente tem um inquérito criminal, né, hoje em trâmite, em que é ainda mais abrangente a discussão, porque não se discute o assédio somente, mas também uma suposta venda de decisões do ministro. Então, o objeto é mais amplo e também há aí, né, uma independência entre os julgamentos das instâncias da administrativa e do próprio judiciário num procedimento criminal.
0: A especialista ainda explica que não há um prazo de término para o julgamento do magistrado.
1: O que a gente sabe hoje é que ele vai se iniciar, não tem um prazo de término, os ministros no julgamento podem pedir vistas do processo, podem reanalisar, podem ter voto divergente para lavrar. Então, não há como saber qual é o prazo para se finalizar. Mas fato é que, além desse procedimento, corre também em paralelo um inquérito no STF para investigar os atos do ministro.
0: Na análise de Carla Queiroz, casos como o de Marco Buzzi não são uma exceção. Para ela, a perspectiva de gênero foi uma das principais medidas tomadas pelo judiciário brasileiro para garantir mais segurança às mulheres durante os processos.
1: É bem verdade que foi depois de uma condenação que a gente sofreu na Corte Interamericana de Direitos Humanos, mas deu um passo importante para que se criasse um protocolo de perspectiva de gênero. Então, hoje, dentro do judiciário, a gente tem julgamentos com perspectiva de gênero, justamente para que se tenha esse olhar mais humano, menos machista, porque não podemos nos enganar. Os ambientes de poder hoje no Brasil ainda são machistas e misóginos, e a gente enfrenta isso todos os dias. Mas esse foi o passo inicial.
0: Desde o início do processo, a defesa do magistrado, de 68 anos, negou todas as acusações.
2: Paraná registrou a melhor nota do IDEB pela terceira edição consecutiva. O levantamento avalia a rede pública nos níveis fundamental e médio. O Luiz Fernando tem os detalhes.
3: De acordo com os dados divulgados pelo Ministério da Educação e pelo INEP, o estado liderou todas as etapas avaliadas da rede pública. No ensino médio, o Paraná alcançou nota 5,1, ficando à frente de estados vizinhos como o Rio Grande do Sul, por exemplo, que registrou nota 4,9. Em 2017, o Paraná ocupava a nona posição no ensino médio. Hoje, no topo do ranking nacional, o estado projeta novas pontes para o ensino superior, como a reserva de vagas em universidades, num processo seletivo próprio da rede estadual. O secretário de Educação, Rony Miranda, destaca a adesão inédita da Universidade Federal do Paraná ao novo modelo.
4: Nós construímos em 2024 uma parceria com as 7 universidades estaduais. 20% de todas as vagas são reservadas para alunos da rede estadual através da prova Paraná Mais, que é uma avaliação dentro da matriz do SAEB que gera o IDEB. Depois, neste ano de 2026, nós temos a grande novidade, a inserção, pela primeira vez na história, da Universidade Federal do Paraná, onde reservou mais de 13% de todas as vagas, de todos os cursos, para a rede estadual, também através da prova Paraná Mais. Então, é uma grande oportunidade para os alunos da rede estadual que estão cursando a terceira série de ensino médio de ingressar no ensino superior. Eu sempre falo, a nossa grande meta é colocar mais estudantes da rede estadual na universidade, também levar mais estudantes para a educação profissional e também, agora, a busca pela qualidade da educação e reduzir a desigualdade com o ensino privado. E é o que nós alcançamos no dia de hoje e estamos muito felizes com a educação pública paranaense.
3: No modelo de gestão, a aposta segue em projetos como o programa Parceiro da Escola, que repassa parte da administração das escolas à iniciativa privada. O governador Ratinho Júnior confirma a intenção de ampliar este programa e também sinaliza a expansão das escolas cívico-militares no Paraná.
5: Hoje nós só não expandimos mais porque nós temos dificuldade de mão de obra para poder, na parte disciplinar, ter esse profissional para fazer essa parte, né? Porque na escola civil-militar você tem um diretor disciplinar e tem um diretor pedagógico. E nós temos uma fila muito grande de alunos que querem entrar. Então, o que nós estamos fazendo? Como nós temos uma dificuldade de ter mão de obra para o diretor de disciplina e a gente expandir e abrir novas escolas, nós estamos ampliando aquelas escolas que têm condições de ampliar espaço físico para ter mais salas de aula para acomodar esses jovens, esses alunos que queiram entrar.
3: O resultado do IDEB também é acompanhado por investimentos em infraestrutura das escolas, com a instalação de laboratórios e a revitalização das salas de aula.
2: Ele já foi repórter, já foi apresentador e hoje usa mais de 1 milhão de seguidores nas redes sociais para falar sobre um assunto bem mais pessoal. Manuel Soares é pai de 6 filhos e na nossa série especial de Dia dos Pais, conta como mudou a própria rotina para estar mais presente na vida deles. A reportagem é do Ailan Bernardo.
6: Manuel Soares soma mais de 20 anos de carreira no jornalismo. Já foi repórter, apresentador e hoje usa essa mesma experiência de comunicador para uma causa diferente. Transformar o próprio perfil nas redes sociais com mais de 1 milhão de seguidores em espaço de orientação para pais atípicos.
7: Quem é pai e vive a paternidade, todo dia é um dia muito profundo. 95% do tempo que nós teremos com os nossos filhos serão vividos até os 18 anos. Depois disso, vai sobrar muito pouco para essa relação. Então, você precisa tomar a decisão do que você vai fazer nos primeiros 18 anos dos seus filhos.
6: Manuel é pai de 6 filhos. 2 deles, Ezequiel e Israel, são autistas. E foi acompanhando a rotina dos meninos que o jornalista fundou a Neuroponte, projeto de orientação para pais atípicos.
7: Eu acho que não existe paternidade se ela não for uma paternidade ativa. Uma coisa é você ser o provedor, outra coisa é você ser o genitor. Agora, se você é pai, só existe uma forma de você ser, de maneira ativa, né? Só existe motorista se a pessoa dirige. Só existe cozinheiro se a pessoa cozinha.
6: Em 2024, o próprio Manuel recebeu o diagnóstico de autismo. Segundo ele, a descoberta aprofundou ainda mais a conexão com os filhos.
7: A chegada do Ezequiel e do Israel começou a me mostrar que eu precisava ser uma pessoa diferente, porque eu sempre tive aquela percepção que pai era aquele cara que ia garantir o sustento, que ia estar ali quando as coisas ficassem complicadas. Mas eu comecei a me dar conta que isso só era 30% do trabalho quando as crianças chegaram.
6: Ele conta que no começo era mais rígido na criação. Com o tempo, percebeu que dedicar atenção total, sem distração, fazia mais diferença do que qualquer regra. Para Manuel, a paternidade vai muito além de pagar as contas de casa. Ele diz que depois de se tornar mais presente, a relação com os filhos melhorou muito e deixou um recado direto para quem também é pai.
7: Tive que aprender do que eu queria abrir mão nessa postura do pai, né, o papai que manda. E eu tive que entender do que eu não iria abrir mão nessa relação, porque no fim das contas eu sou anfitrião dessas pessoas nesse planeta e eu preciso garantir que a permanência deles seja uma permanência no mínimo agradável para eles, né, enquanto eles não tiverem como garantir isso sozinho. Passa um tempo se programando para estar presente na vida, porque no fim é isso, no fim tudo se resume à entrega de tempo. Se a gente entrega o tempo, o resto a gente corre atrás, porque o tempo é a coisa mais preciosa e a qualidade desse tempo também faz uma diferença muito grande.
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2: 1 e 1, bom dia. Cultura, criatividade, educação e projetos que transformam a relação das pessoas com a ciência. Em mais uma edição do A Cidade é Sua, Ellen Gomes recebe Cláudia Ramalho, superintendente de cultura do SESI Nacional e uma das principais gestoras culturais do país. A gente confere esse bate-papo agora.
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11: Hoje a Cidade é Sua recebe uma das principais gestoras culturais do país, da Superintendência de Cultura do SESI Nacional. Ela liderou a criação do SESI Lab, um dos mais importantes espaços de ciência, cultura e inovação do Brasil. Carioca de nascimento e brasiliense de coração há mais de 35 anos, Cláudia Ramalho conversa com a gente sobre cultura, criatividade, educação e os projetos que estão transformando a relação das pessoas com a ciência e a arte. Seja muito bem-vinda, Cláudia.
1: Muito obrigada, Ellen. Um grande prazer estar aqui com você.
11: Prazer é todo nosso aqui da Transamérica. E eu queria saber um pouquinho mais, você está aí há mais de 3 décadas na Confederação Nacional da Indústria, né?
1: Você já pensou que privilégio, né? Tendo a oportunidade de aprender tanto, né? E essa aprendizagem culminar com a cultura. Então, realmente foi uma. Está sendo uma trajetória muito especial, de muitos aprendizados.
11: Imagino! Como é que começou essa trajetória e você imaginava, no meio disso tudo, conectar com a cultura?
1: Bom, essa trajetória ela começou no campo do lazer, que a instituição ela trabalha nos campos da educação, saúde, culturas, responsabilidade social. E lá atrás o campo do lazer era muito forte dentro da instituição. E a minha trajetória seguiu assim caminhos que foi pela cidadania, pela educação e culminou agora no campo da cultura. Então foi uma experiência bastante diversa com projetos sociais, projetos estratégicos da instituição e culminaram agora na criação do SESI Lab e agora novos desafios que vêm aí por aí nessa linha de museus.
11: Interessante, a gente vai inclusive explorar um pouquinho mais daqui a pouco sobre a questão do SESI Lab, né? Todos os projetos também para a gente aprofundar, as pessoas entenderem melhor, né, a dimensão que é o SESI Lab. E aí eu queria até perguntar um pouquinho mais, a senhora tem uma formação muito extensa, né? A gente chama antigamente aí de polímata, né? Quem estuda bastante, faz várias áreas, aí, incluindo educação física. Eu queria saber como que todo esse estudo e especializações transformaram a senhora hoje na gestora que a senhora é.
1: Bom, eu comecei com educação física, que na minha época era uma carreira que havia bastante controvérsias, né? Principalmente na família. Puxa, você vai ser uma professora de educação física? Você vai aprender... Eu me lembro que na época da faculdade, quando encontrava com os amigos, ah, estou estudando para a prova, o pessoal falava, ah, você está estudando para ping pong 1, ping pong 2. Era assim, era muito... sempre foi uma carreira pouco valorizada. Mas para mim foi essencial. Se eu tivesse que começar, eu começaria tudo pela educação física. Porque a educação física, ela trabalha competência, ela desenvolve competências que são essenciais para a nossa vida. Né? Principalmente quando lida com diversidade, com possibilidade de alternativas, de você olhar tudo com foco na solução. Porque você pensa em alternativas, porque você lida com o corpo e as pessoas elas são diferentes, com necessidades diferentes. Então tudo isso foi muito importante para o meu aprendizado. E aí eu fui para trajetórias de marketing social, para linhas de políticas públicas, de gestão cultural e agora terminei um mestrado na área de economia criativa, quer dizer, completamente diferente, mas assim, extremamente desafiador, né, para quem está buscando o aprendizagem como uma oportunidade de crescimento contínuo.
11: É importante a senhora até falar isso também para a gente entender quem é a Cláudia, né? E principalmente entender também que existe toda uma bagagem por trás de experiência, de conhecimento. E aí até fazendo uma pergunta um pouco mais relacionada ao campo político-cultural, especialmente assim, nacional também, que a senhora vê mudando de antigamente até hoje, né? Quais as principais mudanças, e principalmente aqui em Brasília, porque a gente sabe que Brasília é um lugar que tem muita controvérsia em relação à cultura, né? Muitas vezes a gente vê reclamações da galera, ai, porque esse espaço aqui faz muito barulho, aí começa a fechar muitos espaços que são ali para promover cultura também, então existe muito esse ponto de tensão aqui em Brasília. E eu queria saber da senhora como que é a sua visão em relação a esse campo mais político, mais cultural, principalmente aqui em Brasília.
1: É, a cultura ela vem ganhando a cada ano uma dimensão muito importante, porque ela está deixando de ser um campo compreendido apenas como entretenimento para um campo que vai muito além. Ele está vinculado ao desenvolvimento humano, ele está vinculado diretamente ao desenvolvimento econômico. Quer dizer, quando a gente fala de uma política cultural, a gente está falando em oportunidades, né, de
12: crescimento, de desenvolvimento, de fortalecimento das nossas origens, um sentimento de pertencimento, que é muito importante nas nossas vidas. Então, não é só um entretenimento, né? E principalmente as instituições que trabalham com cultura têm muito esse foco, né? De contribuir com o desenvolvimento, com a cidadania, com a formação, com a experiência. E tudo isso ligado à educação, ligado à ciência, ligado à tecnologia. Porque a gente está falando de um campo que tem um papel fundamental na formação do sujeito.
13: Sim, com certeza. Queria até te perguntar também, Cláudia, qual que é o lugar de Brasília que mais te inspira?
12: Ai, eu vou te falar com toda sinceridade. É o SESI Lab.
13: Não tem como não ser, né?
12: Não tem como não ser.
13: Um espaço que tem muitas atividades, pra você, obviamente, né? Como você é a principal ali, percursora do SESI Lab, tem um espacinho especial no coração, né?
12: Foram muitos desafios, né? Encontrar o local para instalar o SESI Lab e principalmente levando em conta que era um espaço completamente abandonado. Ali o espaço vivia numa situação que chegava a ser constrangedora, porque na capital, no coração de Brasília, um espaço abandonado, quer dizer, sem segurança, e de repente se transformar na potência que é o SESI Lab, né? No sentido de transformar o território, de dinamizar, de potencializar e principalmente de se tornar um espaço que é um espaço de arte, de educação, de ciência, de tecnologia e um espaço de encontros, de convivência. Então, assim, não tem como eu não falar que é o SESI Lab.
13: Você trouxe essa questão da segurança também, né? A gente tá falando, para os nossos ouvintes, para eles entenderem onde é que fica, a gente tem a rodoviária do plano piloto e fica bem pertinho ali, bem próximo ao metrô também, então a gente tá falando realmente da área mais central e onde tem um movimento grande de pessoas. E era um local como a Cláudia até mesmo mencionou, que estava abandonado. Então, você trazer um espaço desse, que traz movimentação, traz cultura, traz também segurança, porque as pessoas ali que passam ali em cima, e eu falo com uma pessoa que foi ao SESI Lab várias vezes, né? Aquela parte mais de cima ali, sempre tem um segurança ali em cima, tem sempre, é um espaço onde você olha e você fala, pô, me sinto segura passando aqui, poxa, vamos, porque é tudo bem aberto ali em cima também, né? Te convida a entrar. Então, assim, é um espaço que, além de ser muito bonito, obviamente, para quem olha, né, muito bem ornamentado também, mas que traz essa segurança para quem transita ali o tempo inteiro, porque é próximo ao setor bancário sul também, que é um espaço que está com essa nova ideia de ser ali ocupado também, trazer mais cultura, mais movimentação. E, às vezes, quando a gente fala sobre cultura, as pessoas esquecem que não é só entretenimento, é segurança, é o movimento da cidade também, né?
12: E economia criativa. Você sabe que nós fizemos uma pesquisa com a Fundação Getúlio Vargas e a cada real investido no SESI Lab gera 3,11 reais de retorno para a economia do país. Então, isso é uma dimensão de valor muito significativa, porque a gente está falando de toda uma potencialização de um território que não tinha essa oportunidade. E ali a gente tem toda uma movimentação econômica que está ligada tanto aos moradores de Brasília como também de outras cidades. Então, é muito importante a gente falar nisso também.
13: E aí, como é que a senhora olharia essa questão da cultura como geradora de oportunidades, por exemplo?
12: Bom, quando você fala em geração de oportunidades, você fala em acesso, né? E um dos grandes problemas que a gente encontra no campo cultural é exatamente a oportunidade de acesso. E é muito interessante porque quando a gente começou a trabalhar com o planejamento do SESI Lab, a gente imaginava, puxa, a gente está do lado da rodoviária. Então a gente vai ter a oportunidade da população do entorno estar participando das nossas atividades. Só que na prática não foi isso que aconteceu. Porque existem barreiras simbólicas que muitas vezes não estão ali no nosso dia a dia, né? Não estão tão no nosso alcance. Mas só que no desenvolvimento das nossas ações é que a gente vem percebendo. E aí o que, que aconteceu? Na primeira pesquisa de público que nós fizemos para o SESI Lab, a gente identificou que que mais de 70% do público que frequentava o CESILAB era do plano piloto das classes A e B. E aí nós precisamos fazer uma série de intervenções intencionais, desenvolver projetos para que a gente pudesse alcançar a população do entorno. Então, essa questão do acesso, ela é muito séria, né? Porque não basta você criar oportunidades, você precisa desenvolver iniciativas e acompanhar essas iniciativas de maneira que você monitore assim, de forma persistente se os seus objetivos estão sendo alcançados. Então, quando a gente fala de cultura, a profissionalização da gestão cultural, ela é fundamental para você identificar se os seus objetivos estão sendo alcançados. Então, isso é muito sério. Quer dizer, não é você somente oferecer um show e a população vir, né? Você tem que permanentemente está monitorando, permanentemente você está definindo quais são seus objetivos, para que você esteja em convergência com os objetivos da sua cidade, da sua comunidade e principalmente daquele público, né? Então, assim, é algo que é muito mágico, é muito interessante do ponto de vista de gestão.
14: E aí a gente tem como trazer algo mais prático para a gente entender como que o CESILAB hoje está atuando em relação ao entorno do Distrito Federal para trazer essas pessoas?
12: A gente teve que desenvolver um programa chamado Territórios, que era justamente o CESILAB fora do CESILAB, para a gente atender a população das cidades que são circunvizinhas aqui do Distrito Federal. Então, a gente tem um programa hoje, que é um programa de muito sucesso, já está na terceira edição, que é o CESILAB Delas, que é um programa voltado para meninas e mulheres com o objetivo de aproximá-las da ciência. Então, a gente faz uma ação intencional envolvendo escolas, envolvendo alunas do entorno, para que elas possam ser acompanhadas durante um ano, participando de atividades no CESILAB, com o objetivo de aproximação com a ciência.
14: A senhora, inclusive, recentemente recebeu, né, uma moção de louvor da Câmara Legislativa aqui do DF. O que essa homenagem representou para a senhora, principalmente pensando em relação à mulher que está à frente tanto da tecnologia, inovação, esses temas que costumam, geralmente, né, ser associados muito a um público masculino? Como que a senhora, como que isso representa na vida da senhora?
12: Isso para mim, essa condecoração foi muito significativa, né? Por todos esses fatores que você comentava, principalmente pelo fato da gente ser mulher e ser uma mulher gestora à frente de uma entidade como o CESILAB, né, que integra o sistema indústria, é um desafio muito grande. E a gente vê que as ações ligadas à ciência, à tecnologia, à arte, à educação, acontecem de uma forma muito sinérgica. Agora, tudo isso é fruto de um trabalho que é desenvolvido coletivamente. A gente tem uma equipe no CESILAB que é uma equipe excepcional, uma equipe multidisciplinar, que olha os diferentes campos. Então, assim, eu fui a representante dessa condecoração, né? Mas é uma condecoração que ela é fundamental para você identificar se os seus objetivos estão sendo alcançados. Então, isso é muito sério. Quer dizer, não é você somente oferecer um show e a população vir, né? Você tem que permanentemente está monitorando, permanentemente você está definindo quais são seus objetivos, para que você esteja em convergência com os objetivos da sua cidade, da sua comunidade e principalmente daquele público, né? Então, assim, é algo que é muito mágico, é muito interessante do ponto de vista de gestão.
14: E aí a gente tem como trazer algo mais prático para a gente entender como que o CESILAB hoje está atuando em relação ao entorno do Distrito Federal para trazer essas pessoas?
12: A gente teve que desenvolver um programa chamado Territórios, que era justamente o CESILAB fora do CESILAB, para a gente atender a população das cidades que são circunvizinhas aqui do Distrito Federal. Então, a gente tem um programa hoje, que é um programa de muito sucesso, já está na terceira edição, que é o CESILAB Delas, que é um programa voltado para meninas e mulheres com o objetivo de aproximá-las da ciência. Então, a gente faz uma ação intencional envolvendo escolas, envolvendo alunas do entorno, para que elas possam ser acompanhadas durante um ano, participando de atividades no SESILAB, com o objetivo de aproximação com a ciência.
14: A senhora, inclusive, recentemente recebeu, né, uma moção de louvor da Câmara Legislativa aqui do DF. E o que essa homenagem representou para a senhora, principalmente pensando em relação à mulher que está à frente tanto da tecnologia, inovação, esses temas que costumam, geralmente, né, ser associados muito a um público masculino? Como que a senhora, como que isso representa na vida da senhora?
12: Isso para mim, essa condecoração foi muito significativa, né? Por todos esses fatores que você comentava, principalmente pelo fato da gente ser mulher e ser uma mulher gestora à frente de uma entidade como o SESILAB, né, que integra o sistema indústria, é um desafio muito grande. E a gente vê que as ações ligadas à ciência, à tecnologia, à arte, à educação, acontecem de uma forma muito sinérgica. Agora, tudo isso é fruto de um trabalho que é desenvolvido coletivamente. A gente tem uma equipe no SESILAB que é uma equipe excepcional, uma equipe multidisciplinar, que olha os diferentes campos. Então, assim, eu fui a representante dessa condecoração, né? Mas é uma condecoração que ela se espelha em outras mulheres também que fazem parte do SESILAB. Então, foi uma condecoração também coletiva.
14: Continuando aqui o nosso papo, né, principalmente sobre mulheres nessa área de inovação, de tecnologia também, cultural, né, unindo todas essas frentes, a gente estava falando um pouquinho também sobre o SESILAB e esse acolhimento, né, e levar isso para as meninas, mostrar para elas que elas também podem estar nesses espaços, né? Eu queria até entender como que é enxergado pela senhora hoje essa questão das meninas que estão em formação? Quais são os principais desafios, por exemplo?
12: Nós temos, assim, grandes desafios, né? Principalmente ligado ao empoderamento feminino, né? Essa capacidade de dizer, eu sei, eu posso e eu vou conseguir, porque nós sabemos, nós mulheres sabemos as dificuldades, né? A própria estrutura que a gente vive hoje no país é uma estrutura que ainda prioriza muito a participação dos homens, né? E principalmente nos cargos de liderança. Então, quando a gente tem a oportunidade de fazer um trabalho de empoderamento feminino, principalmente com meninas e mulheres, isso é muito rico e muito potente no sentido da gente criar essa corrente de que é possível, de que a gente pode realizar as coisas e que a gente tem muita competência para desenvolver projetos, para criar iniciativas, para empreender, para sonhar e para realizar. Então, é muito nessa perspectiva. Agora, é importante ressaltar que o SESILAB não realiza projetos somente para meninas. A gente tem esse nicho, né, que é muito voltado para essa fatia do público que a gente sentiu a necessidade de atender, mas o SESILAB é muito diverso no seu público, né? A gente atende crianças, jovens, adolescentes, mulheres, homens, adultos, melhor idade. Isso é muito bacana e é essa a grande potência do nosso espaço, que é oportunizar essa transição de oportunidades e principalmente inspiradoras para o conhecimento de várias faixas etárias, né? Então, assim, isso é muito bacana.
14: Sobre acolher todos os públicos,
12: exatamente,
14: né? O SESILAB é para todo mundo. E aí eu queria entender um pouquinho mais também quais são as novidades do SESILAB para os próximos meses. A gente está falando muito também, né, sobre acolher todo mundo, sobre a programação e tudo.
12: E bom, nós temos uma programação muito diversa, né? Importante é a forma como o SESILAB foi concebido, partiu de um plano museológico. E o plano museológico é como se fosse um planejamento estratégico, porque tudo que nós fazemos, e isso vem muito da nossa origem institucional, porque o SESI é uma instituição que esse ano está completando 80 anos. Então o SESI Lab bebeu muito da fonte do profissionalismo que a instituição gere os seus programas e projetos. Então, apesar de ser algo novo, a gente trouxe muito essa dimensão da gestão para o nosso espaço. Então, hoje o SESI Lab ele conta com um programa educativo e cultural e um programa de exposições muito robusto. Então, a gente realiza, agora mesmo nós estamos com a exposição dos 80 anos do SESI, que é uma exposição linda, eu aproveito para convidar, né, o público aqui de Brasília, do público, né, a gente atende, eu posso e eu vou conseguir, porque nós sabemos, nós mulheres sabemos as dificuldades, né?
15: Continuando aqui o nosso papo, né, principalmente sobre mulheres nessa área de inovação, de tecnologia também, cultural, né, unindo todas essas frentes, a gente estava falando um pouquinho também sobre o SESI Lab e esse acolhimento, né, e levar isso para as meninas, mostrar para elas que elas também podem estar nesses espaços, né? Eu queria até entender como que é enxergado pela senhora hoje essa questão das meninas que estão em formação. Quais são os principais desafios, por exemplo?
12: Nós temos, assim, grandes desafios, né? Principalmente ligado ao empoderamento feminino, né? Essa capacidade de dizer, eu sei, eu posso e eu vou conseguir, porque nós sabemos, nós mulheres sabemos as dificuldades, né? A própria estrutura que a gente vive hoje no país é uma estrutura que ainda prioriza muito a participação dos homens, né? E principalmente nos cargos de liderança. Então, quando a gente tem a oportunidade de fazer um trabalho de empoderamento feminino, principalmente com meninas e mulheres, isso é muito rico e muito potente no sentido da gente criar essa corrente de que é possível, de que a gente pode realizar as coisas e que a gente tem muita competência para desenvolver projetos, para criar iniciativas, para empreender, para sonhar e para realizar. Então, é muito nessa perspectiva. Agora, é importante ressaltar que o SESI Lab não realiza projetos somente para meninas. A gente tem esse nicho, né, que é muito voltado para essa fatia do público que a gente sentiu a necessidade de atender, mas o SESI Lab é muito diverso no seu público. Né? A gente atende crianças, jovens, adolescentes, mulheres, homens, adultos, melhor idade. Isso é muito bacana e é essa a grande potência do nosso espaço, que é oportunizar essa transição de oportunidades e principalmente inspiradoras para o conhecimento de várias faixas etárias, né? Então, assim, isso é muito bacana.
15: Sobre acolher todos os públicos,
12: exatamente,
15: né? O SESI Lab é para todo mundo. E aí eu queria entender um pouquinho mais também quais são as novidades do SESI Lab para os próximos meses. A gente está falando muito também, né, sobre acolher todo mundo, sobre a programação e tudo.
12: E bom, nós temos uma programação muito diversa, né? Importante é a forma como o SESI Lab foi concebido partiu de um plano museológico. E o plano museológico é como se fosse um planejamento estratégico, porque tudo que nós fazemos, e isso vem muito da nossa origem institucional, porque o SESI é uma instituição que esse ano está completando 80 anos. Então o SESI Lab bebeu muito da fonte do profissionalismo que a instituição gere os seus programas e projetos. Então, apesar de ser algo novo, a gente trouxe muito essa dimensão da gestão para o nosso espaço. Então, hoje o SESI Lab ele conta com um programa educativo e cultural e um programa de exposições muito robusto. Então, a gente realiza, agora mesmo nós estamos com a exposição dos 80 anos do SESI, que é uma exposição linda, eu aproveito para convidar, né, o público aqui de Brasília, do entorno, a visitar essa exposição. Temos programas culturais, como agora está acontecendo o Brinca Mais, onde tem, assim, uma diversidade de opções, seja para criança com oficinas, com atividades artísticas, apresentação de peças teatrais, apresentações musicais, e como também para o público adulto que leva os seus filhos, né, nessa época de férias, para curtirem uma programação altamente diversificada. Nós também temos o grande diferencial que a gente criou, que aproxima o público adulto da ciência e da tecnologia, que é o Night Lab, que é uma programação que acontece nas primeiras quintas-feiras do mês, onde a gente faz uma grande festa da ciência, da tecnologia, para o público adulto. Então, o Night Lab trabalha com temas. Então, é muito interessante porque tem essa aproximação do público com essas atividades. E, assim, de uma forma muito inspiradora. Porque no SESI Lab, toda a programação, ela é regida muito no sentido de inspirar o público. Porque é o que a gente comenta muito internamente. Mais do que dar respostas, a gente inspira o público a fazer perguntas. Então, nesse sentido, a gente tem uma alimentação muito grande da nossa programação com o interesse do público. Então, agora mesmo, a gente está implantando um programa que é um programa altamente diferenciado, que é o Cultiva Lab, que é em frente ao SESI Lab, né? A gente está criando, está desenvolvendo toda uma agrofloresta. E é um projeto educativo com o objetivo da gente estar levando ciência, estar levando um olhar para 4 biomas do país, para que a criançada conheça a importância desde o cultivo até toda a parte da plantação, até a colheita, e entender a importância da biodiversidade na nossa vida. Então, é um programa também bastante diferenciado. Nós temos iniciativas que estão aí, que florescem, que são as atividades que a gente realiza dentro do nosso espaço maker, que são as oficinas. A gente tem um programa com startups que a gente está desenvolvendo em parceria com o Senai, com o objetivo de desenvolver soluções educativas. Então, assim, são projetos altamente grandiosos e também muito diversificados, né? Que levam o interesse dos diferentes públicos, ativo, com o objetivo da gente estar levando ciência, estar levando um olhar para 4 biomas do país, para que a criançada conheça a importância desde o cultivo até toda a parte da plantação, até a colheita, e entender a importância da biodiversidade na nossa vida. Então, é um programa também bastante diferenciado. Nós temos iniciativas que estão aí, que florescem, que são as atividades que a gente realiza dentro do nosso espaço maker, que são as oficinas. A gente tem um programa com startups que a gente está desenvolvendo em parceria com o Senai, com o objetivo de desenvolver soluções educativas. Então, assim, são projetos altamente grandiosos e também muito diversificados, né? Que levam o interesse dos diferentes públicos a vivenciar cotidianamente as nossas ações que são realizadas.
16: Mas esse eixo da educação do SESI Lab é muito forte, né? A gente vê muitas vezes várias programações que são quase feiras de ciências, né? Também para poder explorar ali dos estudantes, em especial, esse lado da ciência, da tecnologia, da inovação, para que eles possam, tipo, fazer os seus projetos e apresentar ali também, ter toda essa troca, né?
12: O SESI Lab tem, assim, uma frase que ela é muito marcante, que todo o processo de concepção do SESI Lab se baseou muito nisso. É uma frase adaptada do Proust que diz o seguinte: o ato de descobrir novas terras não consiste em encontrar terras novas, mas sim olhar as terras existentes de uma forma diferente. Então, no SESI Lab, a gente trabalha muito isso, né? E vem a arte, a dimensão da arte, exatamente nessa perspectiva, né? De mostrar possibilidades diversas. E a gente está num espaço que é um espaço de educação não formal. Então, a gente bebe muito da fonte da educação para alimentar o trabalho que a gente desenvolve. Então, e o SESI atua na área de educação como uma área prioritária. Então, a gente também aproveita muito essa conexão. Porque quando a gente conecta ciência, arte, tecnologia, a gente cria um diferencial muito potente. Muito potente. Dizem, né, tem uma história que quando Akira Morita foi criar o Walkman, ele chegou para a equipe dele e falou assim: olha, nós temos o rádio transistor, a gente tem o gravador alto reverso e a gente tem o headphone. Vamos pensar em alternativas que sejam diferentes para criar novas formas de ouvir música, mas sem necessariamente criar novas tecnologias. Vamos pensar naquilo que nós já temos. E aí foi exatamente isso que aconteceu, né? Juntaram essas três tecnologias e criaram o Walkman. Então, o SESI Lab meio que se inspirou nisso, trabalhando com a arte, com a ciência, com a tecnologia, para pensar novas formas de inspirar, de educar, né? De transcender, de trazer a arte como realmente um diferencial competitivo para a formação do sujeito.
17: E aí a gente pensando um pouquinho também, porque eu recebo às vezes muitas indagações também, né? Eu já trabalhei muito com o SESI Lab, muitas parcerias também, e muitas pessoas às vezes perguntam: o SESI Lab é um museu? É só um lugar de exposições? O que, que é exatamente? Se você puder dar essa explanação.
12: O que, que acontece? Os museus têm muito aquele olhar que são espaços de guarda de acervo, de pesquisa. Continuam sendo, mas os museus também são espaços de experiência. Então o SESI Lab é um museu, e é um museu que trata exatamente essa dimensão da experiência, da vivência e da educação, né, da pesquisa. Então isso é muito bacana porque mostra essa potência que hoje os museus são no sentido de contribuir com a formação, não é? A partir do passado, do presente e do futuro. Não é? E o SESI Lab tem uma característica, porque nós não somos a gente não possui acervo. Né? A gente possui aparatos que promovem uma experiência de conexão, não é, com fenômenos da natureza. É um museu de ciência, então a gente trabalha realmente essa dimensão da ciência. Só que para além da ciência, a gente tem, por isso que a gente trabalha muito com um movimento chamado movimento CTSA, que é Ciência, Tecnologia, Sociedade e Meio Ambiente, para compreender a ciência para além dos experimentos. A ciência faz parte da nossa vida. Então, é muito importante porque a gente trabalha a sociedade, a gente trabalha dimensões éticas, dimensões ligadas a valores, a possibilidades, e conectando com a arte, com a educação, isso atribui um sentido e um significado à nossa prática, porque a gente inspira e projeta futuros. Então, assim, é na verdade uma engrenagem que ela tem um objetivo, que é um objetivo de formação.
17: Uhum. E aí, então, é um espaço vivo,
12: é um,
17: né?
12: É um espaço vivo.
17: E aí eu queria até perguntar também, em toda essa trajetória, essa conexão, você teve contato com muitas pessoas, muitos projetos. Eu queria saber o que mais te marcou nessa trajetória, nessa história com o SESI Lab.
12: Olha, todo o processo de concepção do SESI Lab foi um processo muito mágico e, ao mesmo tempo, muito desafiador. Porque o SESI Lab é um projeto de pandemia. Quando nós começamos a desenvolver o projeto, foi exatamente em dezembro de 2019. A gente tinha pensado toda uma estratégia de desenvolvimento. Quando chegou março, veio o lockdown. Então, tudo aquilo que a gente tinha planejado foi por água abaixo e a gente teve que se reinventar, porque a gente tinha que entregar o SESI Lab em 2022. Então, E foi um processo que a gente aprendeu muito. A gente fez uma parceria com o Exploratório, que é um museu de arte, ciência e tecnologia localizado em São Francisco, na Califórnia. E a gente contou muito com o apoio do Exploratório no desenvolvimento de todos os aparatos. Agora, foi um processo de muita troca. Porque normalmente quando a gente começou ao desenvolvimento do projeto, eles apresentaram a proposta e a gente falou assim, olha, a gente não quer uma filial do Exploratório no Brasil, a gente quer mais do que isso. A gente quer, a partir da experiência do Exploratório, incorporar o nosso DNA e principalmente o DNA de uma instituição como o SESI, que tem muito a ensinar. Então, isso foi maravilhoso, porque foi, assim, uma experiência de troca. E uma troca tão, tão generosa de ambas as instituições, que gerou o SESI Lab. Que o SESI Lab, as pessoas que visitam o Exploratório falam assim, poxa, a gente vê os aparatos, mas a proposta é completamente diferente. Então, isso nos deu muito orgulho. E quando você fala dessa experiência, foi a experiência de troca, não só com o Exploratório, mas de todas as instituições que nos apoiaram. Porque nós tínhamos desafios, quer dizer, nós tínhamos planejado, vamos fazer benchmarking com outros museus. Só que a gente não podia sair de casa naquele momento. Então a gente teve que se reinventar, criar estratégias de webinários. E aí a gente contou com profissionais maravilhosos, do Inotim, do MAM, do MASP, do Museu da Língua Portuguesa e de inúmeros espaços culturais do Brasil que se reuniam conosco para conversar, para trocar ideias. Então, o bonito do SESI Lab foi a troca, porque não foi o projeto de uma pessoa. Ele foi um projeto que ele contou com experiências de diversos profissionais, de diversas áreas, e isso é que foi o grande diferencial do projeto que hoje a gente tem aí, inclusive com prêmios, com reconhecimentos, e a gente sendo tão novo, né? Porque a gente vai completar agora em novembro 4 anos de existência.
18: Perfeito. E aí eu queria, você falou toda essa questão da pandemia, né, que foi um grande ponto aqui no Brasil, no mundo inteiro. A gente sabe que cresceu muito nessa época a questão dos museus online, né, que foi uma outra experiência, um outro mundo. E eu queria saber, por exemplo, se isso chegou a ser cogitado, por exemplo, se existe algum pensamento sobre essa questão do museu online, dessa conexão, porque o interessante do digital é que ele pode ir para outros lugares do mundo também. Então, pensar sobre essa conexão internacional para além aqui do quadradinho ou do Brasil, se isso já foi cogitado, por exemplo, pelo SESI Lab.
12: Nós temos um espaço, que é um espaço de aprendizagem, que ele coloca à disposição da população aqui, ficar online, toda a experiência do SESI Lab. Não só dos aparatos, porque é muito difícil você transpor a experiência física para uma experiência digital. Mas o que que acontece? Nós, todo esse espaço, nós colocamos todas as nossas oficinas com detalhamento de conteúdo, material utilizado, a estratégia de atuação. Então, está tudo disponibilizado nesse espaço digital, que a gente compartilha e, inclusive, está em 4 idiomas. Então, isso também é uma forma de seguir essa tendência, né, de estar colocando os museus à disposição para os 4 cantos do mundo, né?
18: Exato. E quem quiser pode acessar lá. Pode. Tem um site específico até para quem está nos ouvindo?
12: Dentro do site do SESI Lab, www.sesilab.com.br, você tem lá o espaço do acervo digital. E nesse acervo digital você tem absolutamente todo o conteúdo das exposições, as exposições temporárias que foram realizadas, estão lá, quer dizer, tem oportunidades de visitas e todo o conteúdo que é desenvolvido. Porque, como eu comentava, o museu também é um espaço de pesquisa. Então, as nossas pesquisas que são realizadas, todas as nossas publicações, a pesquisa que nós realizamos com a Fundação Getúlio Vargas, do impacto econômico do SESI Lab. Então, assim, é um espaço realmente que a gente disponibiliza todo o conteúdo que foi produzido e que vem sendo produzido ao longo desses 4 anos.
18: E aí, a gente já está tentando explorar um pouquinho mais sobre os públicos, né? A gente sabe que é para todo mundo o SESI Lab, mas só para entender também para quem está nos ouvindo, às vezes é de um público mais específico, como, por exemplo, a melhor idade, entender um pouquinho mais sobre os programas e como o SESI Lab lida, por exemplo, com esse público específico.
12: Bom, nós temos o programa de exposições, né? As visitas às exposições permanentes e temporárias. Então, a gente tem a participação de escolas, que é assim um público muito frequente no dia a dia do museu. Então, durante a semana, você visita o SESI Lab, você vai ver. A gente, só para você ter ideia, nós atendemos mais de 40 mil alunos das redes públicas e privadas. Então, isso realmente é um diferencial, porque essa oportunidade da gente estar, que é o acesso, né, de você estar oferecendo a jovens, a crianças e adolescentes, alunos aqui do Distrito Federal e de Goiás também. Goiás, a gente tem um número bastante significativo de crianças que visitam o SESI Lab. Então, a gente tem essas ações que são focadas. Tem as visitas aos nossos espaços. E aí é para todos os públicos. É para todos os públicos. E assim, é muito interessante. Outro dia eu estava caminhando, porque a gente fica muito encantado em ver o público experienciando as vivências do nosso espaço, né? E aí tinha um pai e um filho. E aí o pai olhou para o menino e falou assim: cara, nós estamos aqui há 2 horas. Tem as visitas aos nossos espaços. E aí é para todos os públicos. É para todos os públicos. E assim, é muito interessante. Outro dia eu estava caminhando, porque a gente fica muito encantado em ver o público experienciando as vivências do nosso espaço, né? E aí tinha um pai e um filho. E aí o pai olhou para o menino e falou assim: cara, nós estamos aqui há 2 horas e nem eu nem você mexeu no celular. Então, isso é uma característica também muito potente do nosso espaço. E nessas interações, é uma prática a convivência entre as famílias, porque você vê o vovô, a vovó, o filho, a netinha, e o vovô contando para o netinho aquela experiência ligada à conexão. É muito bonito essa troca. A gente tem os programas voltados para a formação de professores, que aí é bem direcionado, porque o que que acontece? Nós temos uma característica no SESI Lab, que são os aparatos que proporcionam essa experiência ligada à ciência, né? E ligada aos fenômenos da natureza. Por exemplo, a gente tem um aparato que são 2 esferas, eu vou tentar relatar para o público ouvinte conseguir identificar. É tudo muito simples, né? São 2 esferas metálicas que você fricciona essas esferas e você tem uma câmara de calor que ela vê como é que essa projeção se dá. E você faz essa aproximação das esferas num papel que está num clip. Quando você fricciona as 2 esferas, o que que é esse fenômeno? É a transformação da energia cinética em energia térmica. E o que que acontece? O papel, ele começa a pegar fogo. E a câmara de calor registra isso. Só que além do registro pela câmera, você também tem um registro físico, porque o que que acontece? O papel pega fogo, literalmente. Então, vem um cheiro de queimado. Então, os nossos aparatos, eles traduzem esses fenômenos. E esses fenômenos, eles estão na BNCC, que é a Base Nacional Comum Curricular. Então, o que nós fizemos? A gente desenvolveu uma matriz que cada aparato do CESLAB está conectado com o currículo da escola. Então, o que nós fazemos? A gente tem um programa de formação para os professores conectarem o conteúdo que ele desenvolve em sala de aula com a experiência prática no CESLAB. Então, os professores, eles são capacitados para que eles possam dar aula no CESLAB. Então, assim, é muito legal isso. Então, a gente tem esse programa, que é o café da manhã com professores. Então, a gente explora esses conteúdos. E tudo isso gera um movimento muito grande para os diferentes públicos, né? Que por sua vez, e é muito interessante, porque o nosso melhor, quer dizer, quando a gente vai ver lá nas pesquisas, como é que você conheceu o CESLAB? É no boca a boca. Entendeu? Não é. As redes sociais também têm um papel muito importante, mas é no boca a boca. Então, essa experiência entre as famílias, entre os professores, leva os diferentes públicos, né? E hoje, de diferentes níveis de renda, a participarem das nossas atividades.
19: Não, e é muito interessante isso, né? Porque a gente aprende muito melhor tendo a prática ali.

0: orientadores e de educadores. E os educadores, eles pensam em diversos programas e em diversas experiências que são traduzidas em oficinas para o público participar. Então, por exemplo, a gente tem uma oficina de extração do DNA do morango. Você imagina o que é isso para uma criança, né? Vivenciar isso. Então, é muito interessante porque o que, que acontece? Essa oficina tem várias camadas de conhecimento que envolve desde do ensino médio até a universidade. Então, isso é muito bacana porque você inspira esses jovens a estarem buscando mais conhecimento, porque a aprendizagem ela acontece de uma forma lúdica, de uma forma divertida. Por isso que a gente tem essa conexão tão forte com a escola, porque a gente entende que nós somos um espaço que a gente contribui muito com a escola, com a educação formal. Então, nesse sentido, a gente está estruturando várias pesquisas para conhecer o impacto dessa aprendizagem no SESLAB, o quanto que contribui para a educação formal. Então, a gente está estruturando isso porque é algo ainda muito novo, não é que já acontece, mas não de forma sistematizada. Então, a gente está trabalhando nesse desenvolvimento científico para que a gente possa ter esses dados e gerar conhecimento e se aprofundar também nas escolas do SESI.
1: E aí, até perguntando um pouquinho mais, a gente falou muito sobre esse acolhimento da galera do entorno, né? Principalmente do SESLAB indo até essas regiões. Eu queria entender até melhor, porque eu falo isso até como uma pessoa que conhece bem o entorno, né? As regiões administrativas aqui também. A gente sabe que, infelizmente, muitos desses projetos que são super interessantes não chegam até muitas regiões, principalmente quando a gente fala de entorno ou de regiões administrativas mais distantes, né? Como que o SESLAB tem feito, por exemplo, esse mapeamento, essa tentativa de parceria para abarcar a maior quantidade de escolas, de regiões?
0: Bom, a gente trabalha com vários coletivos, né? E esses coletivos que nos indicam as escolas que são mais carentes, que precisam de um atendimento prioritário. E o nosso trabalho é muito no sentido de levar essas experiências para as escolas e criar também mecanismos para que essas escolas visitem o SESLAB. Porque quando a gente leva as oficinas para as escolas, a gente tem uma certa limitação. Agora, no SESLAB, a gente tem equipamentos, então a gente consegue fazer essa troca. Agora, todo o trabalho que a gente desenvolve é um trabalho realizado de forma muito parceira com as entidades do entorno, não é? Com esses coletivos do entorno. Então, é uma troca, né? E, na verdade, é um grande aprendizado. Eu acho que para todos, né?
1: E aí, por exemplo, para algum, às vezes, um gestor de uma escola que está ouvindo a gente agora, por exemplo, e pensa, poxa, na minha escola isso ainda não chegou, achei interessante, quero levar as minhas crianças até lá. Como que ele pode fazer? Ele só entra em contato, ele fala com quem?
0: Ele entra em contato conosco e a gente tem um programa, porque uma das maiores dificuldades de acesso das escolas ao SESLAB é a questão do transporte. E a gente tem um projeto inscrito num plano anual que a gente conseguiu o transporte gratuito. Então é só entrar em contato. Eu vou passar o telefone direitinho e a gente
1: divulga.
0: É só entrar em contato.
1: E aí tem o telefone, mas tem também o site, né?
0: Tem o site. Aí no próprio site pode entrar seslab.com.br e acessar lá, agendamento de visitas.
1: Ah, perfeito. Então tem uma aba certinha lá.
0: Tem uma aba só para agendamento de visitas.
1: Perfeito. Então quem está nos escutando, às vezes quer levar ali as crianças, quer ter essa experiência prática, tem uma aula de física na escola, tem um professor ali que está ensinando alguma questão específica, né? Aí leva então as crianças para poder ter essa experiência mais prática ali no dia a dia, para poder realmente aprender e, né, conectar as crianças com esse mundo mais prático.
0: E o
1: também.
0: Agendamento de visitas escolares pode ser feito pelo telefone 3686-4924. A Giovana, que é a responsável por esse agendamento, e ela vai ter muito prazer em receber a demanda dos diretores, dos orientadores, das escolas.

0: tiver interesse em visitar.
1: Eu já conheço uns também, vou até fazer já esse contato, falar, olha, fala lá com a Giovana para poder levar as crianças ter essa experiência.
0: Né? A Giovana vai lá e vai viabilizar esse agendamento.
1: Perfeito. E aí, Cláudia, te perguntar também, existe um desafio de democratizar o acesso à cultura no Brasil, especialmente aqui no Distrito Federal também? Como é que você enxerga esse grande desafio?
0: Olha, é um grande desafio no sentido da gente estabelecer e disseminar as políticas públicas de cultura. As políticas públicas, elas não podem ser um evento. Eu brinco muito que é aquele evento que você coloca, você separa o E do vento, coloca um acento agudo no E e vira evento, um vento que passa e que não deixa nada. Então, quando a gente fala desses desafios, eles estão muito ligados à continuidade. E é uma constância de propósitos de todos os agentes da sociedade. Porque é um direito, a cultura é um direito e é uma necessidade também de todos nós. Então, hoje no SESI, nós atuamos nacionalmente, nós temos uma política de cultura nacional que envolve os 26 estados e o Distrito Federal, num trabalho continuado de formação de profissionais, um trabalho continuado também na gestão cultural no âmbito de cada estado e na difusão da cultura. Então, a gente trabalha nesses três eixos, formação, gestão e difusão, e é uma estratégia que ela é continuada. Então, nós temos aí uma força institucional que trabalha de forma muito direcionada no sentido de valorizar as características, a peculiaridade de cada estado, mas ao mesmo tempo desenvolver as ações com o norte. Só para você ter ideia, quando a gente começou esse trabalho, que foi em 2022, nós tínhamos 98 indicadores. Cada estado desenvolvia o seu. E a gente foi, a partir desse trabalho da implementação da política de cultura, nós conseguimos reduzir para 8 indicadores. E agora a gente está fazendo um trabalho de acompanhamento, é um trabalho muito forte de gestão. E isso é que nos qualifica num trabalho profissional e que coloca a nossa instituição numa posição de vanguarda. Numa posição hoje estratégica, no sentido de implementar uma política cultural efetiva e que tem condições, de desenvolver iniciativas para que a população tenha acesso à cultura, e dos diferentes locais. Então, assim, é uma experiência muito rica e eu, assim, tenho muito orgulho disso, porque, como você colocava no início, são quase 4 décadas de trabalho. É um trabalho muito árduo, um trabalho muito feito com muito amor, e feito com muita participação de profissionais que atuam no Brasil inteiro.
1: E já puxando esse gancho, eu te perguntar, quais os seus sonhos para a cultura brasileira nos próximos anos?
0: Ai, que a cultura, ela... Na verdade, a gente não pode trabalhar, pensar na cultura como nós vivemos nos últimos anos, a cultura tem que ser permanente, Nós precisamos ter uma política de Estado, não uma política de governo, uma política que incorpore a cultura numa dimensão de desenvolvimento, desenvolvimento econômico, desenvolvimento social, desenvolvimento humano, porque ela integra todo esse conjunto, todo esse arcabouço que dá a base para o nosso país, para a nossa força. E o Brasil, que é uma nação onde a diversidade cultural, ela está na sua essência. Então, nós precisamos valorizar a cultura e colocá-la exatamente no espaço que ela merece estar, ao lado da educação, ao lado da saúde, ao lado do transporte, ao lado da economia. É isso, esse aqui é o meu grande sonho.
1: realmente tratar a cultura também como esse espaço, né? Mas uma dimensão também dessa parte social, né? Que a gente tanto dá importância para a economia, para outras áreas, mas a cultura também tem que vir nesse lugar de grande importância, né?
0: Exatamente, porque a cultura gera economia.
1: Exato. E aí, queria também, já finalizando aqui a nossa entrevista, qual que é a mensagem que você deixa para quem ainda hoje não conhece o SESILAB?
0: Bom, vá visitar o SESILAB. O SESILAB é um espaço muito especial, que foi concebido de uma maneira muito diferenciada e hoje conta com uma equipe, porque eu falo o seguinte, a gente até estava trabalhando no nosso relatório de 2025, e aí nós colocamos todas as nossas execuções, os números, e aí no final eu falei assim, gente, está faltando uma coisa, porque são as pessoas. As pessoas que fazem o SESILAB acontecer. Então, não deixem de visitar o SESILAB, porque você vai ser recebido, acolhido de uma forma muito carinhosa, de uma forma muito competente, e você vai sair diferente do que você entrou.
1: Esse é o papel da cultura, né? Exato. Desses espaços, trazer essa dimensão do sensível também. E já queria te agradecer, Cláudia, pela oportunidade de te ouvir, de entender mais sobre esse grande projeto que é o SESILAB, que tem diversos outros projetos ali, que é para todo mundo, entender um pouco mais da sua visão também sobre cultura, cultura nacional e aqui na capital também. Então, muito obrigada pela sua participação.
0: Muito obrigada, Ellen. Muito obrigada aos ouvintes que estão aí conosco, né, participando também desse bate-papo.
1: E eu também agradeço a você, ouvinte, que ficou com a gente até o final aqui dessa programação. E na próxima semana a gente volta com muito mais A Cidade é Sua. Tchau, tchau.
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5: 2 da manhã, bom dia. Vamos às principais manchetes do programa de hoje. O presidente Lula sancionou a lei que torna permanentes as regras do piso mínimo do frete para o transporte rodoviário de cargas. O governo manteve vetos a trechos aprovados pelo Congresso, como a anistia a multas por bloqueio de rodovias em 2022, a flexibilização de regras de excesso de peso dos caminhões e a redução de punições para quem incumprir o piso do frete. O governo brasileiro foi informado que a embaixadora Maria Luísa Viotti poderá continuar exercendo normalmente suas funções nos Estados Unidos, apesar da mudança em seu visto. Segundo o Planalto, a diplomata mantém suas atribuições à frente da embaixada em Washington. A principal mudança é que, se ela deixar o país, precisará pedir uma nova autorização para retornar. O governo brasileiro acompanha o caso, mas, por enquanto, descarta adotar medidas de retaliação. O Banco Central reduziu a taxa Selic de 14,25% para 14% ao ano, no quarto corte seguido dos juros básicos. A decisão acompanha a queda da inflação e a desaceleração da economia. O mercado agora espera uma nova redução na próxima reunião do Copom, prevista para setembro. O presidente do PL, Valdemar Costa Neto, afirmou que Alfredo Gaspar foi escolhido como vice de Flávio Bolsonaro há 6 meses e que a decisão foi mantida em sigilo até o anúncio oficial. Segundo Valdemar, Gaspar foi escolhido pela atuação na área da saúde pública e na CPMI do INSS. O deputado foi anunciado como vice nesta quarta-feira. Marco Aurélio Santana Ribeiro, conhecido como Marcola, ex-chefe de gabinete de Lula, deixou a campanha de reeleição do presidente após suspeitas envolvendo repasses de uma empresária investigada pela Polícia Federal. Em nota, Marcola afirmou que o dinheiro era um empréstimo pessoal, negou irregularidades e disse que colocou seus sigilos bancários e fiscais à disposição da justiça. O presidente Lula e o presidente do Senado, Davi Alcolumbre, se reuniram em Brasília para retomar o diálogo após meses de atritos políticos. O encontro durou mais de 3 horas e terminou com o compromisso de reaproximar governo e Congresso. Os participantes evitaram discutir novas indicações ao Supremo Tribunal Federal para não criar novos conflitos. 2:03 pelo horário de Brasília. Muito bom dia a você que sintoniza a TMC no noticiário internacional. O presidente da Ucrânia, Volodymyr Zelensky, pediu à OTAN mais sistemas de defesa aérea para proteger o país do aumento dos ataques com mísseis russos e norte-coreanos. Segundo Kiev, a Rússia pode ampliar o uso de mísseis fornecidos pela Coreia do Norte. A OTAN afirmou que discute com os países aliados formas de acelerar o envio de equipamentos de defesa considerados urgentes para a Ucrânia. E a ONU alertou que um El Niño muito forte pode deixar até 49 milhões de pessoas em situação de insegurança alimentar até o fim do próximo ano. Segundo o Programa Mundial de Alimentos, regiões como África Austral e a América Central devem ser mais afetadas. 2:04 pelo horário de Brasília. Vamos à previsão do tempo para todo o país nesta quinta-feira. Alô, Curitiba, o sol aparece entre nuvens, mas chove rápido durante o dia e a noite. Máximas de 25 e mínimas de 14 graus. Em São Paulo, o sol aparece no meio das nuvens, pancadas de chuva à tarde e à noite. Máximas de 28 e mínimas de 17 graus. No Rio de Janeiro, o dia começa com sol, nuvens aparecem à tarde, pancadas de chuva à tarde e à noite. Máximas de 35 e mínimas de 19 graus. Em Belo Horizonte, o sol aparece entre nuvens, não chove, máximas de 29 e mínimas de 14 graus. Em Brasília, o dia começa com sol e as nuvens chegam à tarde, não chove, máximas de 27 e mínimas de 14 graus. E para fechar em Recife, dia de sol com chuva de manhã e diminuição de nuvens à tarde, máximas de 28 e mínimas de 21 graus. 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
7: 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Olá, olá! Sejam muito bem-vindos ao Corre TMC. Quem cedo madruga já correu 2 quilômetros, eu sou Mirelle Moschella e o meu parça, ele, corredor, que desbravou em todos os lugares que ele estava na Copa do Mundo, ele conseguiu correr? Não sei, vou perguntar pra ele agora. Muito bem-vindo, André Galvão!
8: Tudo bem, Mimi?
7: Meu parça! E aí?
8: Muito bom estar com você aqui no Corre TMC mais uma vez, né? Que é esse programa maravilhoso. Eu me inspirava, né? Toda vez que eu saía pra correr, eu me inspirava. Foi bom demais. Eu fiquei em Los Angeles, muito tempo da Copa, eu fiquei em Los Angeles. Aí,
7: nossa,
8: mano.
7: Nossa, aí não tinha como, hein?
8: 15 minutinhos, você tava na praia ali, cara. Você tava correndo em... É, o segundo beach era a praia mais perto, mas mais um pouquinho pra frente era... Era Santa Mônica.
7: Nossa, que esculacho.
8: Venice Beach. Porra, eu me senti, né, cara? Eu me senti, foi bom demais. E também corri em Dallas, também corri na Venezuela, que eu cobri o jogo do Santos semana passada contra o CV, né, ali em Valência, na Venezuela, porque não podemos parar, Mimi.
7: É isso, gente, no Corre TMC você não para. E já faço a pergunta pra você, você já fez o seu longão hoje, já correu no final de semana, você gosta de correr mais cedinho ou prefere final de tarde? Conta pra gente e não se esqueça também de acompanhar a gente nas redes sociais, porque somos jovens e estamos em todas as redes sociais, né?
8: Perfeitamente, olha só, no YouTube, né? @TMC Esporte no YouTube, você pode acompanhar todos os nossos programas, @TMC Esporte também esporte no Instagram, né? Pra você mandar a sua mensagem. Tem todos os nossos cortes lá, né? De todas as nossas corridas. Tá muito bom. Agora, só pra completar, porque eu não quero mais falar de Copa do Mundo, que me irritou a final, tá,
7: Mimi? Não, não.
8: Me irritou a final. Porque eu fiquei pensando, né? Pô, no meu amigo Romã Laurito, né? Poxa vida, no sofrimento do Romã, né? Que tristeza o Romã, né? Sofrendo. Que olha, perdeu a final pra Espanha. Eu não quero mais falar sobre isso,
7: a
8: viu?
7: A Copa já acabou, já faz um tempo. E toda hora ele me lembra de Romã Laurito, vulgo meu marido argentino, que sofreu. E claro, obviamente, sofri junto, porque não tem como.
8: Que
7: não sofrer.
8: Dó! Ai, eu também.
7: Você não tem dó da gente, não?
8: Eu
7: seus
8: também
7: amigos.
8: Fico com dó, cara. Eu fico sentindo assim esse sofrimento, sabe?
7: Ele é tão cara de pau, pessoal, que ele me disse que tinha comemorado essa vitória da Espanha, assim como ele.
8: Na Venezuela? Imagina! Tava lá quietinho. Que isso? Só pensava no Romã e na Mimi, né? Que isso, é louco.
7: Mas é isso, que venha 2030.
8: Chupa, Argentina! Bora, vamos continuar o programa, vai.
7: Ai, gente, olha, tudo bem que ele é meu amigo, vou deixar passar, tá? Vou passar um pano aqui para o André Galvão. Bom demais. É isso, gente. Há quem ame e há quem odeie, o mais importante é a gente se divertir, né? O fair player. Mas, ó, no Corre TMC temos convidados maravilhosos pra você. E hoje, o nosso convidado, ele é muito, muito legal, muito especial. Tá aqui com a gente, ele tem uma história de vida que eu tenho certeza que você que está escutando o Corre neste momento pode se identificar. Então vamos fazer barulho para ele, Kelvin Yamamoto!
8: Boa!
7: Bem-vindo.
8: Torceu para a Espanha ou para a Argentina? Não, tô brincando.
7: Bem-vindo, Kelvin.
9: Mas torceu para a Espanha. Mas vamos lá, vamos começar. Gente, muito obrigado. Obrigado pelo convite. Obrigado, Mim. Obrigado, André, pelo convite. É um prazer estar aqui. Tô muito feliz, né, de poder tá aqui num programa tão bacana, tão grande com vocês e poder falar de corrida, né? Que afinal de contas é aquilo que movimenta, move a gente e a gente faz isso com o maior prazer e maior amor do mundo.
7: É isso, o arroba do Kelvin já diz tudo da paixão dele, é arroba vim correr.
8: Vim pra correr, não é vim pra correr?
9: É vim correr.
7: Ah, é vim correr, vim correr, vim correr. Vim correr. É, ah, eu te enganei, né? Te enganei, eu falei certo e te enganei no roteiro. É arroba vim correr. Agora, conta pra gente a história desse nome, claro, e como tudo começou. Quem é você no Corre, Kelvin?
9: Vamos lá. Bom, eu tenho 38 anos, né? Então, eu já corro já há algum tempo, alguns anos.
8: É novinho. Falou que era velho, igual a nós.
7: É jovem demais.
8: É jovenzinho ainda.
9: Pô. É que o nipônico não aparenta muito, né? Então, vamos lá. E aí, eu corro desde os 16, 15 anos. E conforme a vida vai passando, a gente vai crescendo. Aí eu fui morar sozinho, saí de casa, fui morar sozinho. E continuei correndo. Só que chega uma hora que a gente precisa trabalhar, viver a vida e pagar as contas. Então, deixei um pouco o esporte de lado, deixei um pouco a corrida de lado. E quando a gente faz isso, a gente acaba engordando e etc e tal. Depois, mais pra frente, retomei a corrida. E, resumidamente, hoje tem mais ou menos uns 6 anos que eu corro um pouco mais fiel com assessoria, correndo, treinando certinho, fazendo as provas. Então, isso hoje em dia virou, já há algum tempo, aquele não só o hype, que a gente, eu peguei o primeiro hype da corrida, mas virou uma filosofia, um estilo de vida, a maneira como a gente leva a vida, né? Então, posso dizer que já tem uns 6 anos que eu levo isso como uma religião, assim, né? Eu corro com um propósito mais ou menos uns 6 anos hoje em dia.
7: Ô Kelvin, mas assim, na sua época ali de adolescência, né? Eu era da pá virada. Você era, André Galvão, da pá virada?
8: Não, eu era um cara normal, assim. Tranquilo.
7: Ai, enganar quem, Galvão?
8: Na adolescência, agora falando
7: assim,
8: sério.
7: Sim, né? Tá? Na adolescência, mas sei lá, até seus, pô, 20, 21, 18.
8: Eu era saía muito de
7: muito.
8: Boa. Eu era
7: sério?
8: De boa mesmo, Mimi. Tô falando
7: não
8: sério.
7: Não curtia assim balada, nada?
8: Não, pior que não, meu. Fui aprender mais
7: agora,
8: assim,
7: né?
8: Quando eu cheguei em São Paulo. Não, é que eu terminei a faculdade em Londrina com 21. E aí, em São Paulo, eu conheci.
7: E nem na faculdade gostava de sair com a galera,
8: não,
7: pra beber?
8: Não, fazia pouca coisa, assim. Fazia, claro, mas fazia
7: nossa,
8: pouco.
7: Nossa, eu tive uma época ali, um hiato, assim, de 3, 4 anos, que era balada o tempo inteiro. O tempo inteiro com as amigas, com as minhas primas, bebia. Imagina, esporte era musculação, mas era pra paquerar. Era pra ver a galera. E como é que era essa sua parte ali, né, da infância pra adolescência? Era um cara baladeiro ou era um cara já mais centrado, já pensando na longevidade, Kelvin?
9: Não, eu acho que eu passei por fase muito parecida com a sua, né? A gente gostava de zoar, de bagunça, de dar o rolê e tal. Então, o hype naquela época era academia.
7: Era,
9: né?
7: Total.
9: Igual hoje, é o Hyrox, na época era academia. Era ficar grandão, era etc, e aparecer na academia, fazer os treinos com a galera, e de grupo, né? E treinar de grupo. Tinha 3, 4 amigos que você sempre ia treinar junto. Então era dormir pouco, beber bastante e treinar pra foto, né? Pra esse tipo de coisa. Embora não tivesse naquela época, né? WhatsApp, Instagram, nada do tipo. Mas tinha aquelas comunidades de Orkut, né?
7: Era.
9: Quem treina meia-noite? Quem treina não sei que horas e tal. Então eu treinava, mas não pensava em longevidade e corrida, ele era o último dos treinos, né? A corrida, ela não veio como uma coisa de hábito. Ah, eu gosto de correr, vou correr e tal. Ela veio no segundo momento mais como necessidade.
7: Perfeito. Você falou de Hyrox. Eu acho que talvez muitas pessoas que estejam escutando aqui, a gente não sabe. Sabe como que é Hyrox?
8: Não sei. Eu sou um.
7: É. Então vamos explicar o que é. Você deve explicar melhor, porque eu desconheço um pouco. Mas é tipo um crossfit com corrida?
9: É, eu também sou muito leigo no Hyrox, tenho grandes amigos que praticam,
7: não, Hyrox
9: que faz o Hyrox.
7: É,
9: agora
7: eu quero fazer uma aula experimental.
9: E cansa, hein? Acho que cansa mais que a corrida, é. Eu acho que a aula de Hyrox cansa mais do que uns 5 km forte, o teste de 5 km. Então, é levantamento de peso, tem alguns exercícios, exato.
7: Tem pra você empurrar
9: e tem corrida
7: peso,
9: no meio.
7: Isso,
9: exato.
7: E você intercala a corrida. Eu acho até que, posso falar uma grande bobagem, depois vocês me corrijam aí, tá, gente? Até numa competição de Hyrox, você corre 1 km e faz, sei lá, 10 burpees. Depois você corre mais 1 km e empurra alguma coisa. Depois mais 1 km, ou seja, no final são 8 km, Galvão.
8: Você é louco.
7: Intercalando com os exercícios de crossfit.
9: E é bom lembrar que, assim, inclusive as marcas estão de olho no Hyrox, porque os tênis têm que ser adequados tanto para o exercício, para ter a estabilidade de levantar os pesos, empurrar e fazer as atividades, quanto para correr. Né? Então não pode ser aquela coisa pesada, mas também não pode ser uma coisa muito instável. Tem que ser um tênis que se adeque a essa situação.
7: Olha só que interessante, não tinha pensado nisso. Então vem aí um novo produto no mercado que tem esses dois caminhos, né? Meu Deus,
9: que doideira. Eu acho que muitas marcas estão se adequando e vai acabar no momento em que elas vão conseguir trazer um produto com qualidade, tanto para você correr quanto para... Já tem, na verdade, né? Hoje, bastante marcas fazem isso. Então, eu acho que é o normal que vai fluir de agora em diante.
7: Ô, Kelvin, e depois dessa sua fase também, né? Da zoeira, de beber, de sair, do rolê, você acabou dizendo que chegou a engordar um pouquinho. Mas engordar um pouquinho, quanto?
9: Olha, eu cheguei a pesar 110 quilos.
8: Caramba,
9: né?
8: 110 sério?
9: 110 quilos.
7: É. Porque você tem quanto de altura?
9: Eu tenho 1,70, então não sou muito alto. Mas é para 1,70, sei lá, o peso ideal é por volta de uns 67, 68 quilos.
7: 110 quilos.
8: Quase o dobro. É impossível imaginar isso, né? Imaginar olhando para você aqui isso.
9: E eu acho que esse seja o grande momento da corrida, o porquê que a corrida é tão importante, né? Eu acho que muita gente mesmo, acaba entrando na corrida por questões estéticas, sim, por bem-estar, por questões mentais também. Então, comigo também não foi diferente. Né? Eu acho que pouquíssimas são as pessoas e amigos meus que falaram: ah, um dia eu acordei, fiquei com vontade de correr, fazer uma atividade que eu nunca fiz na vida e vou correr meus primeiros 5 quilômetros. Não, eu acho que a maioria das pessoas, elas migraram ou entraram, conheceram a corrida ou porque alguém mostrou esse caminho baseado numa história de vida, ou porque elas mesmas sentiram a necessidade também baseadas numa necessidade física, mental, saúde, emocional, vencer um luto. Então, assim, a corrida foi pra mim, foi mais ou menos dessa forma. Eu cheguei a pesar 110 quilos e junto com esse peso, com esse sobrepeso, veio também questões mentais, né? Então, eu passei por muitos momentos de depressão, tive uma depressão, assim, aguda, né? Num ponto de vista como é hoje, e eu já morava sozinho nessa época. Então, eu vim de uma educação oriental onde a gente tinha um pouco de receio de compartilhar fraquezas e dores e necessidades.
7: Colocar aquilo pra fora, o sentimento pra fora.
9: Exatamente.
7: Conversar com a família, né?
9: Exatamente. E eu não tenho meu pai desde os 13 anos, né? Então era eu e minha mãe. Então na nossa cabeça de homem, era tipo assim, meu, jamais vou trazer pra minha mãe uma situação como essa, né? Mas ela percebia que eu tava enorme, assim, né? Pra como eu estava, como eu era, eu tinha ganhado muito peso. Tava com 110 quilos, afinal de contas. Então, assim, eu fiquei muito introspecto no sentido de... Eu vivi aquilo muito sozinho. E sozinho você vive mais intensamente, né? E como era atividade física, eu tava muito distante da atividade física, eu juntei forças pra fazer algo que pudesse me beneficiar. E, assim, eu nem tava pensando em me beneficiar, em sair daquilo. Eu tava pensando em... ter um minuto de paz, uma hora de sem confusão na cabeça, uma hora de alívio, uma hora que eu possa estar comigo, sabe? Porque a pessoa que passa por situações como essa, e eu acredito, tá? Que todo mundo vai passar em algum momento da vida, pode ser que não passe por uma depressão profunda, mas todo mundo vai ter momentos de que vai estar mais depressivo, mais para baixo, né?
8: Altos e baixos, né?
9: Como tudo na vida,
7: essa
9: né?
7: Essa é a vida, né?
9: E eu consegui encontrar naquele momento de descontração, de corrida, de uma atividade física, um lugar que, opa, tô aqui de volta. Foram minutos, mas tô aqui de volta. Então, eu corria no Parque da Aclimação ali, né? Então, o Parque da Aclimação, sei lá, deve ter 1,5 km cada volta, né? Então, fiz uma volta, fiz duas, fiz três, me sentia bem, repetia a dose, me sentia bem, repetia a dose, me sentia bem, repetia a dose. Então, aquilo acabou virando um hábito, mas longe de pensar naquele primeiro momento em físico, né? Eu tava pensando muito mais na
8: sua cabeça mesmo, né? Na sua saúde mental.
9: Em permanecer vivo, né? E quando eu falo permanecer vivo, é em todas as situações possíveis e imagináveis.
7: Todas as atmosferas, né?
9: Exato. E permanecer vivo através da corrida é uma coisa que eu tento fazer isso até hoje, né? Não mais pelo motivo que eu tinha lá atrás, mas para levar... Hoje, essa mensagem da corrida, né? A gente, em várias fases da vida, é o corredor, né? Você que tá correndo, seus 5, seus 10, você que já fez as suas maratonas e tal, você sabe que a gente tem momentos na corrida. Às vezes a gente quer só usufruir da corrida, quer dar risada, quer encontrar amigos, quer testar várias marcas de carbogel, quer fazer um monte de coisa. Aí depois você passa por um segundo momento que você, opa, eu quero fazer meu RP nos 10, quero fazer meu RP nos 5. Aí você fala, não, vou tentar uma distância maior. E você vai só aumentando a dose daquilo, né? E chega uma hora que a corrida, ela passa a ter muitos motivos. A inclusão social, o bem-estar, a saúde física, etc e tal. E tem aquela fase que a gente também quer performar, né? Então, o legal, o democrático da corrida é que cabe todo mundo dentro dela. Então, eu recebo muita mensagem de pessoas que se sentiram... envolvidas com a minha história de vida, porque lá atrás tive depressão, depois emagreci, depois busquei saúde mental, e aos pouquinhos a gente vai querendo beliscar alguma coisa aqui, quer subir um pouquinho de degrau. Então, em todos os momentos da corrida, haverão pessoas que vão se conectar com você por vários tipos de motivo, né? Então, esse eu acho incrível da corrida, eu acho incrível da gente poder mudar a nossa mente, mudar o nosso corpo, mudar a forma como a gente pensa, mudar o ambiente, mudar o ciclo de amizade, mudar como a gente se enxerga, mudar como a gente se alimenta, como a gente cuida do sono. Então, eu acho que... Eu sou muito suspeito de falar isso porque eu amo a corrida, eu amo o que eu faço.
7: Não, dá pra perceber os olhinhos brilhando aqui da corrida.
8: E a gente vendo as imagens, as fotos, né, que estavam sendo passadas na tela aí pra quem tá assistindo no YouTube, @TMCEsporte, a empolgação dele também na corrida, né? Completando as provas. Olha, essa aí não. Essa aí você foi até o limite, hein?
9: No, essa prova de Curitiba é uma prova linda, cara.
7: Sério?
9: Mas Curitiba é desafiadora demais.
7: Muita subida?
9: Subida. Inclusive, eu quero mandar posso mandar um beijo pro pessoal de Curitiba.
8: Poxa.
9: Gente, uma das maratonas, assim, com uma organização impecável é a maratona de Curitiba. Inclusive, vai rolar agora em novembro. Vocês estão convidados aí pra maratona de Curitiba.
7: Olha, Gabão, sabe o que eu ia falar? Você disse assim, olha...
8: Eu tenho um compromisso com a Mimi em novembro, que eu tô ligado.
7: Temos a Corrida Minalba. O Zé Renato nos convidou. Junto com o Kaique, os irmãos, né?
8: Perfeito.
7: Que correram lá na Itália. Galera da Pique, um beijo, galera da Pique.
8: Nossa!
7: Que mandaram um tênis irado pra gente.
8: Muito legal. Obrigado mesmo, de coração, viu?
7: Agora, Kelvin, você disse uma parte muito importante, que é assim, às vezes você quer correr 5 km, depois depois você aumenta para 10, depois você quer correr uma meia maratona. Mas eu conheço uma pessoa que não pensa assim não, sabe? Uma pessoa que ela corre 5 quilômetros e de 5 quilômetros ela não quer passar.
8: Por quê?
7: Entendeu?
8: Pra... Por que passar? Você se torna um especialista.
7: Não é, André Galvão?
9: Ah, ele vai mudando, né?
7: O André...
9: 5 quilômetros com uma meia azul, 5 com a branca, 5 com a preta.
8: Esse negócio de meia azul eu não sabia não, mas depois eu aprendi. Depois eu aprendi.
7: Olha só, Kelvin, eu vou explicar pra você e a nossa audiência também é super rotativa. Nós estamos com o Corre TMC desde outubro de 2025.
8: Olha só, e aí, hein? Vamos fazer um ano, hein? Daqui a pouco, hein?
7: Verdade. E aí eu perguntei, Galvão, poxa, você tá correndo? E lá eu corro 5. Falei, ah, legal. E aí chegou em janeiro, Galvão, você tá correndo? Eu corro 5.
8: Sim.
7: E aí depois de fevereiro eu corro 5. Eu falei, peraí, Brasil. Vamos correr mais um pouquinho? Vamos dobrar a meta?
8: Olha, eu vou falar pra você.
7: Vamos correr 10?
8: Eu vou ser sincero pra você.
7: Fala, abre o seu coração.
8: Eu vou abrir meu... Não deveria, mas vou falar. Nesse período que eu passei
7: você
8: agora nos Estados Unidos...
7: Você correu mais que 5?
8: Não. Eu quase...
7: Correu 6.
8: Quase não. Quase eu teve um dia na praia lá, porque, pô, realmente se o empolgou, cenário né? favorecia e tal. Quase eu fui pra 10 quilômetros.
7: Meu
8: quase.
7: Deus!
8: Mas não fui.
7: Mas você parou no 5?
8: Parei no 5. Mas não fui, sabe, por causa de tempo, assim, você tinha algum compromisso. Ah. Mas eu falei, o lugar realmente meio que convidava você a continuar correndo, né? Emendar mais 5 e tal.
7: Mas seria parte da sua história, você imagina, eu corri 10 quilômetros lá em Los Angeles, meus primeiros 10.
9: Inclusive em Los Angeles tem uma meia maratona muito bonita.
8: Ah, eu imagino.
9: Que ela passa em Santa Mônica, em Venice Beach, passa no Pier, passa no final da rota.
8: É, foi
9: meia,
8: onde eu corri ali.
7: Que linda!
8: É, foi onde eu corri. É, ali eu imagino que deve ser maravilhoso mesmo. É. Você tem um lugar que dá vontade de ir assim,
7: eu
8: correr.
7: Eu quero te matar, você tinha uma mega visão. Uma mega paisagem, fez 5 quilômetros. Quero matar.
9: Eu acho engraçado que a gente que é corredor, a gente passa a viajar já pensando aonde que a gente pode correr.
8: Isso é verdade.
9: Né? Porque a última vez que eu fui pra Los Angeles, inclusive lá no Pier Santa Mônica, eu tava com 110 quilos. Ah. Né? Então, assim, eu gostaria de refazer algumas viagens pra eu.
8: Pra você correr lá, né?
9: Pra eu correr, porque, pô, show de bola. Inclusive, tem um marco de onde termina a Rota 66 no Pier. Né? E ali, pô, imagina, você
7: deve ser
9: correr ali e ser sensacional.
7: Né? Você sair da esteira, eu era muito Maria Esteira logo no começo ali da corrida, da minha história com a corrida. E aí Marcos Paulo Reis falou: sai um pouquinho da esteira, vamos tentar correr um pouquinho, né? Ao ar livre. E aí, hoje a esteira, eu não gosto,
9: né?
7: Eu
8: nunca corri na esteira.
9: Nossa, eu não gosto.
8: Na vida.
7: Olha, aí ganhou pontos.
8: Na vida, até
7: caramba,
8: hoje.
7: Caramba, sempre foi na rua.
8: Sempre. Posso correr só 5 quilômetros, mas nunca foi na esteira, até hoje.
7: Mas, ô Kelvin, eu falo brincando com pego no pé dele que ele só corre 5, mas é bom a gente falar aqui também com o coração muito aberto pra quem tá começando, né, no Corre TMC. Gente, pessoas normais não correm 5 quilômetros. Então, se você corre 5 quilômetros forever, né?
9: Tá tudo
7: dois,
9: bem.
7: Três anos.
8: Forever and ever.
7: Pô, tá tudo bem, tá tudo bem. Ótimo.
9: Exatamente.
7: Pô, são 5 quilômetros.
8: É pra galera se identificar. Nós temos a nossa maratonista aqui, né? Pô, tirou onda, já baixou meia hora já na segunda maratona que fez, né? E temos assim o carinha dos 5 aí. Você pode correr 5 e tá tudo certo, tá tudo bem.
7: Tá tudo certo. Acho mais importante é o que eu sempre falo: tirar o popô do sofá e fazer uma atividade.
9: E eu vou além. O cara dos 5. Talvez ele seja o cara mais importante da assessoria.
7: Concordo.
9: Porque no dia do longão, o cara vai acabar mais cedo e vai te entregar água, vai te entregar o gel, vai te entregar a toalhinha, vai estar lá tirando as fotos pra galera, vai reunir todo mundo. O cara dos 5, ele tem um papel fundamental nisso aí, hein?
8: Tá vendo?
7: É, verdade. Concordo. Tá. Ai, muito bom. E que ano que foi que você tava pesando esse 110 quilos, Kelvin?
9: Eu pesei 110 quilos um pouco antes da pandemia.
7: Tá.
9: Por volta de 2019, 2020. Aí depois consegui recuperar um pouco, cheguei a uns 80, 90 quilos. Só que aí veio a pandemia, a gente ficou trancado dentro de casa. Passaram a ser, as preocupações passaram a ser outras, né? E eu deixei a corrida mais uma vez um pouquinho de escanteio. E a gente ganhou peso de novo, mas não cheguei a 110 quilos. Ganhei peso, e aí depois quando passou a pandemia, eu falei, não, agora a gente vai pegar firme de fato para poder voltar à rotina normal.
7: Então você, na verdade, chegou a perder tudo isso ali então, em 5, 6 anos.
9: Foi.
7: Né?
9: A gente fala em 5, 6 anos, mas 5, 6 anos que sofríveis, né?
7: Pô,
9: porque a gente tem que mudar toda uma estrutura de comer, beber, dormir certo, fazer atividade física, né? E as evoluções são muito pequenas, né?
7: E quando você vê resultado, muda tudo, né?
9: Te dá um gás pra você conseguir.
7: Resultado esteticamente e resultado dentro da corrida. Você entrega uma performance melhor, o seu condicionamento físico é melhor, sua saúde mental é melhor, tudo,
8: é
7: né,
8: isso.
7: Galvão?
8: E o principal, acho que é exato, é você se sentir mais vivo, né? É, acho que é no seu dia a dia, no seu trabalho, em tudo aquilo que você se propõe a fazer, você se sentir melhor, né? Isso acho que veio progressivamente, não foi, Kelvin?
9: Foi porque a gente, eu gosto de pensar que as largadas, elas são mais importantes do que as chegadas. Porque quando a gente larga, a gente tem um trajeto a cumprir, né? E é o que faz a gente se movimentar, realmente é o processo. Então, você largou, você iniciou qualquer tipo de projeto dentro da corrida ou fora dela, o importante é você manter-se em movimento, né? E o manter-se em movimento, ele te ajuda, te inspira, te motiva a buscar sempre aquele próximo passo. Então, por mais que você hoje que está assistindo a gente, como eu tenho vários amigos que iniciaram na corrida nos últimos anos, pô, Kelvin, eu tô com 200 quilos, tenho 180, inclusive tem uma amiga minha, Lori Bueno, começou a trajetória dela com 240 quilos, ela tá com 180, depois foi para 160, eu acho que hoje ela tá no processo dela ainda.
8: Claro.
9: Mas, cara, fez 1 milhão de provas por aí. E outra, as pessoas que assistem isso, elas enxergam nessa pessoa, pô, uma força de vontade muito
7: imensa.
9: Grande. Muito grande. Porque não é fácil você sustentar 150, 160 quilos por 10 quilômetros, por 5 quilômetros, por 2 quilômetros correndo. Eu cheguei a fazer uma prova com a Lori ano passado, do começo ao fim, os 10 quilômetros na marginal.
7: Uau.
9: E assim, é muito bacana você se sentir motivado por alguém que teoricamente faz menos que você. Entende? Geralmente é contrário, né? A gente se sente motivado por quem performa melhor. Fala, nossa, eu tenho aquela pessoa como referência porque ela faz uma coisa muito bacana, muito além de mim.
8: Mas acho que isso que você está falando é um fenômeno das corridas mesmo. Acho que tem... claro, existem também aqueles que são referências que todo mundo quer chegar lá, todo mundo quer alcançar. Mas eu acho que tem mais gente, né, em dificuldades que você percebe, que está ali começando, né, que está se esforçando... É mais inspirador esse tipo de corredor do que aquele que está lá no topo. Eu acho que isso é um fenômeno das corridas mesmo. Acho que é uma coisa bem própria das corridas.
7: Galvão, eu concordo. Depois eu passo aqui a pergunta para o Kelvin. Quando a gente acaba participando de corrida de rua e aí você fica naquela bolha do Instagram... Principalmente as mulheres, né? Onde vemos ali corpos perfeitos, sarados, barrigas trincadas, pernas grossas. E você fala, nossa, um pace de 3, um pace de 4. Você fala, meu Deus, quando você chega numa corrida de rua onde você vê lá 2 mil, 3 mil pessoas, você fala, cadê essa galera?
8: É isso?
7: Não tem! É a bolha da bolha da bolha. Você vê pessoas ali com corpos normais, sabe? Você vê já gente mais velha, senhoras. Enfim, cara, é tanta gente legal, gente mais nova. Você fala, gente, que incrível isso. Você sente isso também, Kelvin?
9: Eu acho que a corrida só tem essa proporção por causa dessa galera.
8: Que é a maioria.
9: A gente se personifica no próximo. Né? Então você fala assim, meu, eu sou um ser humano, tenho minhas limitações e tenho as minhas marcas de vida no corpo. Eu vou ver uma pessoa que corre como eu corro, da mesma forma, e tá fazendo da mesma forma, e não é só isso, porque são pais, são mães, são filhos, são maridos, são esposas, tem uma galera, é um núcleo assim, que tem 1 milhão de possibilidades de acontecer, e você se vê no outro, é uma questão muito de empatia. Então o que movimenta mesmo a corrida... É a pessoa normal, é a pessoa comum. Então, assim, quando a gente consegue enxergar e perceber que o que hypa é a normalidade, a corrida toma as proporções que a corrida tem hoje, né? É aquilo que eu falei, talvez, no momento anterior, de inclusão, de bem-estar, de saúde, de se sentir parte de algo... livre de preconceitos, livre eu tenho limites, né? Tanto para cima quanto para baixo, né? Então eu acho que a corrida é um esporte onde quem chega primeiro nem sempre é o mais feliz.
8: Exatamente. Né? Acho que Nada contra quem chega primeiro, mas na verdade o que tem de gente feliz ali do...
9: No Pace 6?
8: Do exatamente... Do,
7: Pace 6? Não, Pace 6 e meio, querido. Não precisa nem Pace 6,
8: do
7: não.
8: Do meio do pelotão pra trás, cara. Você somar a felicidade dessa galera toda, eu acho que passa por cima da felicidade do primeiro colocado.
9: E eu já passei, assim, já tive esse momento de estar lá no Pace 7, no Pace 8, claro. Gordinho, e já tive uma... Já... Estou tentando agora, né? Estou na minha fase performática. Estou tentando performar. Eu corri Porto Alegre também em maio. Foi a prova que você também estava.
8: Aí. Olha a sua foto!
9: Verdade.
7: Para quem está acompanhando a gente no YouTube, já consegue ver as imagens. Aí você estava com mais ou menos quantos quilos?
9: Eu estava mais de 100.
7: Cara, já que tava diferente, com mais de 100 né? Quilos. Muito diferente.
9: Hoje eu peso 67, pra curiosidade, tá?
8: 67?
9: É, então tem quase, tinha quase o dobro ali, cheguei
7: Meu
9: a pesar
7: Deus,
9: quase o dobro.
7: Meu Deus, perdeu quase uma Mirelle aí, mais que uma Mirelle. Eu tô com 54, né? Olha aí, caramba, não, incrível. Agora, Kelvin, vamos falar de ASICS. Vamos. Porque você hoje representa, você é um front runner Latam. É como se fosse um embaixador. Cara, e estar junto da ASICS, que é uma gigante no mercado, que simplesmente é enorme quando a gente fala de corrida. Eu lembro muito bem, sério, quando eu comecei a correr, meu pai já corria um pouco, meu pai do nada corria 25 quilômetros, tá? Já contei essa história aqui pra vocês. E eu sempre falava, pai, eu quero um tênis pra correr. Aí ele, ASICS, vai na ASICS, porque não tem como, ASICS não tem erro. Então a ASICS, ela sempre carregou essa história, esse DNA da corrida. E hoje você...
8: Antes da corrida ser corrida, total, como ela é hoje.
7: Total. E hoje você tá lado a lado, né? Queria que você contasse um pouquinho qual é a sua função, o que é ser um front runner Latam e como é que tem sido essa experiência junto com essa gigante.
9: Legal. Bom, a ASICS foi uma grata surpresa na minha vida de corredor, porque assim... Eu acho que todo mundo que corre e de alguma forma passa a criar os conteúdos baseados nos seus treinos, sonha absolutamente em ter uma marca gigante te apoiando. E quando eu falo apoio, não é somente com material esportivo, não é só com a visibilidade que a marca pode te dar. É com uma estrutura que onde seja possível você ser a sua melhor versão, tanto na corrida como ser humano, porque afinal de contas o lema da ASICS é Sound Mind, Sound Body, né? Que é mente, são, corpo, são, né? E é uma marca japonesa, a ASICS. Então, todo mundo achava, inclusive, que a nomenclatura ASICS estava atrelada a alguma coisa japonesa, alguma forma de se comunicar no Japão, e não é. Em latim, né? Anima, sana, incorpore sano. Que, né,
7: ai, que incrível.
9: Se traduz também, né? Para mente, são, corpo, são. Então, ser um frontrunner hoje da ASICS é a função de ser o embaixador da marca. É conseguir levar... essa filosofia que a marca tem de mente e equilíbrio com o corpo para todos os corredores. Então, não está atrelada à performance, tá? Muito pelo contrário, as pessoas até me perguntaram já, pô, Kelvin, mas para ser um frontrunner você precisa performar, você precisa ter tempo
7: precisa
9: nisso.
7: Precisa ser de elite na corrida?
9: Você precisa ter um RP, tem que ter alguma coisa? Eu falei, não tem. Você precisa ser uma pessoa, que a gente estava comentando agora, um passo atrás, precisa ser uma pessoa real, que de alguma forma motiva, estimula para que as pessoas também corram e para que também cuidem da sua saúde, para que também cuidem do seu bem-estar de uma forma geral. Então, não adianta uma marca, né, se dar a preocupação de só querer a performance se o seu usuário final não está bem consigo mesmo. No fim das contas, acaba não fazendo muito sentido, né, quando a gente pensa assim. Então, eu tenho o privilégio, a grata surpresa de, em 2026, esse ano aqui, entrar para o time Latam, né? Latam é Latina América. Então, tivemos, inclusive, há poucos dias atrás, mês passado, tivemos um encontro Latam com todos os integrantes, todos os frontrunners da América do Sul. Foi no Rio de Janeiro. E aproveitamos a Golden, a ASICS Golden Run, que aconteceu no Rio de Janeiro, para participar desse meeting, né? Que
7: então,
9: é uma reunião.
7: Você está viajando também pelo Brasil, acompanhando... As corridas de rua também?
9: Existem as oportunidades onde a gente acompanha a marca, né, em determinados eventos. E aí, quando surgem essas oportunidades, obviamente, que a gente vai.
7: Caraca,
8: e veio gente de todos os países aqui, Latam? Como é que foi?
7: Mas tem gente assim, Colômbia, Argentina, não tem?
9: Os frontrunners tem na Colômbia, Argentina, Chile e, se não me engano, Peru. São esses países junto com o Brasil aqui na América do Sul. E lá na Europa, o movimento frontrunner é muito maior Porque são mais de 30 de países onde existem frontrunners, né? Principalmente na Europa. Então, pra gente aqui da América do Sul, ser lembrado e participar de um meeting com todos os integrantes dos outros países aqui da América do Sul foi muito bacana.
7: Galvão, deixa eu ver se eu entendi. Você tem uma grande marca. Vamos Sim. lá. Kelvin, lançamento de tênis da ASICS, você recebe?
9: Recebo.
7: Ah, Galvão, vestuário, coisas novas que vem chegando da ASICS, você ganha?
9: Ganho.
7: Ah, meu Deus, viajar pra algum lugar, por exemplo, Rio de Janeiro, a ASICS vai te levar, te leva numa boa.
9: Me leva.
7: Ah, meu Deus. E pra fechar, inscrição da corrida da ASICS. Ah, ASICS, eu quero correr essa corrida aqui da ASICS, você pode correr, inscrição de boa na faixa.
9: Posso correr. Ah, inclusive, tem duas grandes provas, né, da ASICS, né? A ASICS Golden Run Etapa São Paulo, que acontece na Marginal, e tem a Golden Run do Rio de Janeiro, que acontece ali desde o Leblon até a Marina da Glória. E a ASICS está com um circuito de provas agora, provas menores, de, salvo engano, de 7 e 15 quilômetros em outros estados. Esse circuito também acontece, principalmente no Nordeste, Belo Horizonte. Então, é uma outra oportunidade de correr com a ASICS em outros estados fora dessas duas grandes provas.
8: Maravilhoso, né? Maravilhoso.
7: Não, gente, incrível. Amei. Um beijo pra galera, pra Fê Marques da ASICS, pra Constança, pra todo mundo, pro Pontual. Galera da ASICS, sejam muito bem-vindos. Vocês podem um dia também participar aqui do Corre TMC, com tá? Certeza. Fica aqui o meu convidado pra Constança, que é do marketing, pra participar aqui com a gente. Agora, você falou também, Kelvin, de ajudar, de motivação. Você faz parte de alguma assessoria? E se sim, essa assessoria tem te ajudado nessa performance que tanto você busca, que a gente já vai saber agora?
8: E que tipo de ação que vocês Perfeito. Conseguem fazer, né, pra conseguir essa inspiração, né, pra poder, poder motivar tanta gente?
9: Ó, eu acho que você tocou num ponto bem importante, porque as assessorias de corrida hoje, elas são a base de muita gente que começa a correr. Né? Porque a gente começa a correr com calção de futebol, com um tênis que às vezes não é o adequado e tal. E as assessorias, os profissionais...
8: Eu continuo correndo com calção de futebol.
7: Você é old school, você é maravilhoso. Você tem o reloginho de GPS? Eu também não.
8: Não, esse relógio aqui. Tudo, o cara, meu é tudo igual.
9: É por isso que não passa do 5, olha lá. Acho que...
8: O meu é tudo igual. Não, o calção é de futebol mesmo. Calção do time da TMC, que nós jogamos aí a Copa Imprensa e tal.
7: Oi, Henrique, é o produtor tá aqui rindo com a gente. Ô Galvão, mas calma, como é que você sabe dos 5 km? Coloca num algum
8: no
7: aplicativo
8: meu celular.
7: De celular?
8: No celular.
7: Cara, é muito
8: old school. Aplicativo.
7: É tipo Show. Meu pai correndo. Não, nada contra, pelo amor de Deus, acho muito legal.
9: E voltando assim da sua pergunta, com relação à assessoria, eu faço parte de uma assessoria na minha cidade mesmo, em Bragança Paulista, né? E o Galvão perguntou a respeito de...
8: Adoro correr naquela...
9: Do Lago do Tabuão.
7: Você conhece, Galvão?
8: Conheço.
9: Inclusive duas voltas lá das 5 km.
8: É isso.
9: Acho que vamos é por isso que o Galvão voltas, então. Gosta.
8: Vamos lá, quando eu faço o jogo do Bragantino, eu sempre paro lá pra correr.
9: Show. Me avisa que eu vou com você lá, eu moro pertinho, vamos Boa. Lá. E um ponto importante que o Galvão tocou é a respeito de o que que... assessoria, o que que essa equipe ajuda para poder motivar outras pessoas. E quando você perguntou, você está buscando uma performance agora, como que isso é importante para mim? E vale ressaltar que assim, hoje eu tenho a possibilidade, o privilégio de ter uma equipe multidisciplinar, que é composta pelo meu treinador, composta pela nutricionista e composta por um psicólogo. Oh, e aí eu vou dizer a importância disso. E às vezes a gente acha que é distante ter uma equipe multidisciplinar. Ah, só uma pessoa que tem uma ASICS da vida, só uma pessoa que tem uma grana, que pode... Não. Às vezes a sua equipe multidisciplinar é o seu colega corredor que corre há mais tempo, que está lá há 20 anos. Às vezes é um Alberto Bana, que está lá na USP e corre há 60 mil anos lá, que tem 200 maratonas. Ele pode ser parte da sua equipe multidisciplinar, te explicando, te mostrando, trazendo a experiência de vida nesse contexto. Mas voltando no quesito da equipe multidisciplinar, inclusive eu vou mandar um beijo para eles, a Nutri Cláudia, o meu treinador Gabriel Bernúcio e o psicólogo é o Ronaldo Queiroz. Um grande abraço, um grande beijo, obrigado por vocês estarem comigo nessa lida. E assim, a nutricionista e o treinador são coisas normais que a gente já tem, né, que a gente busca ter para poder se alimentar melhor para nossa vida, independente de corrida ou não. Agora, o psicólogo, que é o Ronaldo, psicólogo do esporte, como eu tenho a minha meta de fazer um sub-3 né, na minha próxima maratona alvo, que eu não contei no Instagram, mas vou contar pra vocês aqui em primeira mão.
8: Sub 3.
7: Adoro.
9: Que vai ser Buenos Aires de novo.
7: Buenos Aires de novo.
9: Então, em setembro desse ano, eu vou pra Buenos Aires de novo.
8: Não, sub 3, uma maratona. 42 quilômetros.
7: Surreal.
8: 125 metros.
7: O quanto você já correu? Você já teve um tempo de quanto numa maratona?
9: É, a primeira maratona, que também foi em Buenos Aires, eu fiz 3:38. Depois fiz Rio de Janeiro, fiz Porto Alegre agora em maio, fiz para 3:09. Eu ia para um sub 3 em Porto Alegre, né? Aí eu tive problemas, tive cãibra, tive desidratação no quilômetro 35 ali mais ou menos. E eu terminei a prova meio que mancando, ainda fiz 3:09. Fiquei muito frustrado, obviamente, porque o objetivo não era, mas sim, fiquei feliz. Porque, afinal de contas, igual você falou, né? Uma pessoa normal não corre 5 quilômetros. Uma pessoa menos normal ainda não corre uma maratona sub 3. Então...
7: Então você fez 3 horas e 9 em Porto Alegre e agora você quer diminuir, então, para 3 horas. E isso vai acontecer em Buenos Aires.
9: Vai acontecer, se Deus quiser, em Buenos Aires esse ano aqui, lá no dia 20 de setembro. E Buenos Aires é um lugar que é especial para mim. A maratona de lá é especial. Inclusive, foi a maratona que eu encontrei você... Lá ano passado. Foi a nossa primeira maratona,
7: foi,
9: né?
7: Foi nossa primeira maratona. Encontrou aquelas, né? Ele passou assim, ó, do meu lado, eu nem vi, já
8: Mas
7: foi.
8: Mas o legal é isso, né? Da galera que tá na corrida aí, na correria, que todo mundo se encontra nessas provas.
9: Mas você viu, André, que ela copia as minhas maratonas, né? Porque, ó, a gente foi pra Buenos Aires, tava lá.
8: Porto Alegre.
9: Porto Alegre, tava lá.
8: É, tô vendo. É
9: capaz
8: tô
9: dela pintar em Buenos Aires de novo em setembro, hein?
8: É, tô percebendo, tô percebendo.
9: E você vai pra City, domingo?
7: Vamos pra City, SP City domingo, uma corrida emblemática. Eu nunca corri SP City, você já correu?
9: Corri ano passado SP City.
7: Nunca corri.
9: E esse ano eu vou pros 42, mas assim, eu não vou. Engraçado, que eu vou pros 42, mas eu não vou concluir os 42. Eu vou usar como um longão de luxo.
7: E vai fazer quanto?
9: Vou fazer 30.
7: Vai fazer 30 nos 42.
9: Depois eu
8: Porque
9: vou.
8: É, na verdade, um treino pra maratona de Buenos Aires.
9: Exatamente. E aí cabe uma ressalva do porquê que eu vou fazer 30 e porquê que vai ser legal fazer 30 lá. É, além de ter a estrutura da prova, hidratação, testar tudo que a gente precisa testar, porque você que é corredor, tá assistindo a gente, teste tudo que você precisa testar nos seus longões. Roupa, alimentação, suplementação, hidratação, testa nos seus longões. Então eu vou fazer isso e quando chegar no quilômetro 30, eu quero estar disposto a ajudar as pessoas que estão fazendo as suas primeiras provas.
8: Que legal.
9: Né?
7: Ai, que fofo. Que
9: então eu vou completar a minha, obviamente, né, para completar os 42, nem que seja andando ou trotando depois, mas eu quero participar daquele momento, porque no quilômetro 30 é a entrada da USP. E a entrada da USP é muito solitária. Né, a entrada da USP ela é muito vazia de torcida, né? Então, eu acho que é um lugar importante onde a pessoa, às vezes, precisa de um apoio. Meu, vamos lá, você consegue, falta 10, falta 12...
7: Mas peraí, no quilômetro 30, na USP, que a gente fala que é o muro, não tem ninguém, impossível, sério?
9: É uma reclamação recorrente. Inclusive de todo mundo que já fez as edições passadas, de ter mais torcida na USP.
7: Claro!
9: Existe os gato pingado que estão lá e tal, muito porque tem gente treinando nesse dia, mas é um lugar onde a torcida, acho que as pessoas...
8: Não tem acesso mesmo.
9: As pessoas ali, né? Não sabem do acesso que tem na USP, né?
8: É isso. Que é um lugar ali que, tipo, a população, ela frequentemente não vai ali, né?
7: Mas eu escutei mesmo algumas pessoas já nas redes sociais dizendo, pedindo um apelo. Olha, eu vou correr 42, eu peço um apelo pra vocês. Porque quem corre os 21, disseram que ali na 23 de maio,
9: na saída
7: centro,
9: do túnel, no 18,
7: na
9: 19,
7: saída do túnel,
9: a torcida é maravilhosa.
7: Isso, disseram que é animal. Mas quem corre os 42 tem essa... Né, essa carência de ter... Porque eu vou te falar, faz uma diferença,
8: então,
7: Galvão.
8: Isso que é legal. Isso é legal pra galera, de repente, que tá escutando o programa, né? E que não, até hoje ainda não correu e faz parte. Ou que nunca correu provas, como eu, que também nunca corri provas. É legal saber que você tem esse papel, né? Você pode ir ali...
7: Fundamental.
8: E ajuda mesmo, cara. E faz uma diferença enorme, cara.
7: Olha só, a minha maratona, ela tinha também uma certa caminhada, né? Da corre e caminha, agora também em Porto Alegre. E chegando ali no quilômetro 36, no 38... Cara, eu mal caminhava, porque começa a
9: muita
7: torcida,
9: gente,
7: eles fazem um corredor pra você tocar, né, na mão de todo mundo, e eles te chamam pelo nome, então eles leem o seu nome.
9: Beirando o rio ali,
7: vai,
9: é muito legal.
7: Ele vai Nossa, te dá muito legal. Força, Galvão. É incrível.
9: Inclusive, você me fez lembrar, eu fiz a prova em Paris esse ano. Eu fiz a maratona de Paris.
7: Ah, essa
9: em abril.
7: É uma louca que eu quero fazer. Olha aí, agora eu vou te copiar.
9: Você tá vendo, né? E a maratona de Paris,
7: é legal?
9: Ela tem 60 mil inscritos todos os anos. E ela só tem a distância dos 42. Então não tá dividido em outras distâncias. São 60 mil corredores fazendo a maratona. E ela larga da Champs-Élysées ali, muito perto do Arco do Triunfo.
7: Que lindo. É uma

0: pareça, Paris não faz parte das majors. Até poderia.
1: Eu
0: mas
1: acho
0: Paris
1: que
0: não quer?
1: Não quer. Paris não quer. Paris não quer porque ela por si só, no meu ponto de vista, ela já é um show à parte. E fazer parte das majors seria meio que dividir o trono, né? A joia da coroa, exato. E eu acho que Paris ela é linda por ser como ela é. Inclusive, né, em primeira mão não, que saiu essa semana, mas a ASICS passou a ser a maratona ASICS Paris, né? ela já era patrocinadora oficial, mas ela mudou o nome.
2: Agora tem o naming rights do
1: exatamente, antigamente também. Era a Schneider Electric, né, que é uma empresa de fornecimento de energia, e agora é a ASICS.
0: Incrível, olha aí, dona ASICS, leva a gente, né, pra
2: bom,
0: Paris,
2: se levar a gente,
0: o Revoir,
2: a gente vai caminhando, mas vai.
0: Merci beaucoup.
1: Corre até mais que 5, né?
2: A gente completa os 42 quilômetros caminhando, mas vai.
0: Falando em lugares pra correr, seu top 3, então, de lugares, assim, que você já correu, e assim, nossa, sonho.
1: Ó, top 3, vamos lá. Por incrível que pareça, não é Paris a primeira.
0: Vou anotar tá? aqui, já.
1: Não é Paris. Em termos de clima... Tá? Em termos de clima que eu falo, não é atmosfera de prova.
2: Não, de temperatura mesmo.
1: Buenos Aires. Porque foi a minha primeira prova. Eu acho que não é uma prova tão cheia. Né? Ano passado a gente correu com mais ou menos 18 mil corredores. Tinha bastante torcida, embora não tivesse tanta em todo o longo do percurso. É, eu acho que Buenos Aires é a primeira. Segundo lugar, Paris. E eu acho que terceiro, Rio de Janeiro. Porque a Maratona do Rio, ela tem uma coisa diferente,
0: ela
1: né?
0: Tem um borogodó,
1: ela
0: né?
1: Ela tem um salse diferente, né? Então, eu acho que Rio de Janeiro é uma maratona bem bacana.
0: Você viu que a primeira foi a Argentina, né?
2: É.
0: Chupa, Galvão.
2: Ah, e daí?
1: Mas, ó...
2: Pô, como se isso fosse... Aliás, agora deve estar legal pra caramba ir lá pra Buenos Aires fazer essa maratona. Um momento bom.
1: Em Galvão,
2: eu
1: primeira...
2: Eu uma camiseta vermelha, inclusive.
1: É a primeira em esportes diferentes, né, Galvão?
2: É.
1: A primeira em esportes diferentes.
2: É isso, exatamente.
0: Kelvin, qual é a parte chata da corrida? Ou que você não aguenta mais a galera falar da corrida? Você fala, gente, não aguento mais, esquece isso.
1: Eu acho que é quando coloca-se muitas regras na corrida, né? Eu acho que, como eu falei antes, cada um corre por momentos e situações diferentes. E quando existem regras, quando eu falo regras, não são as regras que estão lá, que a CBAT montou, tá? Não são essas regras. São as regras do fiscal de pace, são as regras do quanto você tem que correr, são as regras do que roupa você deve correr. Eu acho que existem situações, equipamentos e funcionalidades para você ter um melhor apoio, suporte e assessoria para correr. Mas não é uma regra da qual seja imutável, né? Então, as regras são suas. Pô, eu quero correr calção de futebol? Corra com calção de futebol.
2: Eu me sinto super bem.
1: Seja
2: cara.
1: Feliz. Seja feliz. Eu quero correr.
2: Sabia que não era recomendado.
1: Eu quero correr com um Cássio, anos 90. Corra com o seu Cássio, anos 90. Né? Você não precisa ter um Chorus, você não precisa ter um Garmin, você não precisa. Né? E eu acho que ela fica chata quando existem as pessoas que querem ditar ou que elas querem ser o porta-voz de alguma corrida. Eu tenho um amigo, o Rino Mangione, você deve conhecer o Rino. O Rino ele corre todas as corridas, ele tem um jargão, né? Bora preguiça. Né? Então assim, pô, o Rino já é avô. O Rino corre provas feliz da vida, do jeitão dele. Tem a Cleusa Wenaka, né? Eu tive a oportunidade de conhecê-la pessoalmente.
0: A Cleusa já veio aqui com a gente.
2: Já veio, já foi
1: exato.
2: Uma das nossas convidadas.
1: Então, não existe esse tipo de regra, sabe? Então, assim, tem a própria Lori que eu citei, com 150 quilos. Meu, eu acho que a corrida fica chata a partir do momento que a gente acha que a nossa forma de correr é a única forma correta de se correr.
2: É isso. E tem alguma fake news, assim, na corrida que você mais escuta?
1: Tem. Quem claro. Corre 21, corre 42, né? Essa não tem jeito, né?
0: Essa é muito boa.
1: Vai tentar correr os 42 só tendo corrido 21, que você vai ver o que acontece.
2: Essa é boa, né?
0: Essa porque... é muito boa, sabe por quê?
2: Eu também acho isso, ó. Quem corre 5, corre 10. Ah, beleza!
1: Não tá tão ruim agora correr os 42 só correndo 21 é complicado.
0: Essa é a maior fake news da vida.
1: Exatamente. Então, eu acho que existem várias fake news, né? Existe aquela de, pô, a meia azul que você citou agora há pouco, né?
2: Eu descobri aqui, viu? No Corre TMC, viu?
1: Eu também não sabia. Eu corri várias vezes de meia azul.
2: Porra, nunca soube, cara. Mas também ninguém me mexeu comigo, então tá de boa.
1: O problema não era meio, ela falava. O problema não era meio.
0: Ô, Kelvin, pra gente passar um pouco de raiva aqui, qual o pace do seu treino?

0: treino regenerativo, porque assim, o meu pace do treino regenerativo é um pace 7, é um regenerativo. E qual que é o seu pace? Vai, pra eu passar bastante raiva aqui.
1: Já foi 7, tá, né? Mas como a gente quer sempre uma coisinha a mais, hoje tá em volta de 5,30, 5,40.
2: Que é o meu pace. Não, não é não. Eu, normalmente é 6.
0: Então o seu regenerativo é aquele 5,40. Treino de buena, tá? Então é 5,40.
2: Assim, 5,40. Bem de levinho.
1: Bem de levinho. É. E ele é honesto, viu? É um 5,40 honesto.
0: Olha,
1: é
0: um 5,40, gente, que delícia, hein?
1: Honesto, conversando.
0: E agora, o pega pra capar mesmo, assim, o seu performance, hoje é faca na caveira, é faca nos dentes, é sangue nos olhos.
1: O faca na caveira sustentável hoje, pra fazer os 42, é 4 por mil, né? Que são os 4, pace de 4 minutos pra correr 1 quilômetro aí. Mas é assim, é tudo treinável, né? A gente tem que ter na cabeça que tem que fazer o desconfortável permanecer confortável. E essa é a grande questão de você treinar para performar. Fazer o desconfortável ficar legal.
0: Já passou por alguma roubada em alguma prova, algum treino?
1: Já passei várias, né? Não tem jeito. Já passei várias em Buenos Aires mesmo, durante a prova. Precisei ir no banheiro e aí eu olhava para um lado e não tinha banheiro, olhava para onde tinha banheiro, só tinha a reta de Porto Madeiro e não tinha mais ninguém.
0: Era número 1 ou número 2? A gente quer saber.
1: Era um número 1, mas era um número 1 assim que parecia um número 2, de desespero. Eu acho que o Shima, inclusive, teve aqui, ele contou, sim, né?
2: Grande Shima, um abraço pra ele, beijo, parceiro. Shima. Pô, teve aqui na frente da rádio, nem
1: ele que me trouxe
2: pra dar um alô, pô.
1: Ele que me trouxe hoje.
2: Parceiro, gente
0: para
2: boa.
0: Para tomar um café com a gente, poxa.
2: Na Copa do Mundo, o Shima me mandava mensagem, porra, e eu sempre me sentia ali... também incentivado por um cara que é uma inspiração para muita gente na corrida, né? Passou por um momento ali difícil, né? Da perda do pai, mas é um cara que a gente gosta muito e tá sempre na torcida por ele. Run, Shim, run!
1: É outra coisa, né? Acho que momentos bacanas que a corrida traz são as pessoas que a corrida mostra pra gente, né? Então ela mostra quem nós somos, de fato. E porque na corrida não tem como você mentir, né? Ou você entrega ou você não entrega. A corrida é muito honesta nesse sentido. É, e também as pessoas que elas trazem pra gente, né? Olha a oportunidade que eu tô tendo hoje aqui. Se não fosse a corrida, muito provavelmente não seria pelo futebol. Você não viu nenhuma bola de ouro japonês até hoje, né? Embora eu ame futebol japonês.
2: E foi bem na Copa, foi bem.
1: Foi bem.
0: A gente já tá quase encerrando aqui no Corre TMC, mas eu queria saber se você tem alguma mania. Tem alguma mania?
1: Tenho.
0: Corrida?
1: Tenho duas manias na corrida, tá relacionadas ao me preparar pra fazer as provas.
0: Quais são?
1: A primeira é encapar os dedos do pé. Eu sempre passo uma fita ali no dedão e nos dedos do pé pra poder não ter atrito.
0: Mas é que tipo de fita? É um...
1: É uma bandagem elástica. Eu passo uma bandagem elástica pra preservar as unhas, pra não fazer bolha.
0: Gente,
1: sempre funcionou.
0: Minha unha também é tudo zoada.
1: E a mania, eu calço sempre o pé direito antes do esquerdo. E pra mim é sinônimo de fazer certo. O dia que eu calço errado, assim, por incrível que pareça, alguma coisa sai fora do controle, assim, na prova. Ou eu esqueço um gel, ou eu não quebro, coisa nesse sentido. Mas isso é uma coisa, é uma mania.
2: É uma então, superstição.
1: Superstição. Eu calço sempre o pé direito antes de calçar a esquerda, mas isso não tem nada a ver com o resultado da prova.
0: Mas é uma mania.
1: Mas é uma mania. Você perguntou de mania, é uma mania.
2: Todos nós temos.
0: Ah,
2: todos
0: legal
2: temos.
0: Demais,
1: eu tenho, Kevin. Eu trouxe um presente pra vocês. Ah, não sei se dá tempo ainda de entregar o presente pra vocês.
2: Claro que dá presente, você é louco?
0: Dá tempo de entregar mimos.
2: Você é louco?
1: Ó, eu trouxe um presente aqui pro André e um pra mim. O André, que tá começando agora.
2: Obrigado.
1: Eu trouxe uma caixinha de gel. Uau. Da minha patrocinadora, da WeOn. Sem cafeína. E pra mim, que já tá aqui, ó, correndo as maratonas dela, uma caixinha de gel com cafeína.
0: Já vou testar na SP City Domingo. Olha
2: que
0: aí, ó.
2: Que legal, hein? Olha
0: que
2: meu.
0: Que legal, obrigada, WeOn.
2: Strawberry e
1: são os melhores kiwi. Sabores que tem da WeOn, tá bom?
2: Nossa, que
0: e
2: delícia.
0: Já tomou gel na
2: não,
0: corrida? Viu? Olha aí, primeira vez.
1: É a oportunidade de fazer 10 e tomar o gel no 5.
2: Você tá correndo assim, aí você abre e toma, é isso?
1: Exatamente.
2: Só isso.
0: O quê? Te dá uma energia assim, ó, pá!
2: É mesmo?
0: É maravilhoso.
1: E eu tenho mais um último aqui, esse aqui é pra mim. Eu quero que você abra, que é uma surpresa aí, eu não vou falar, não vou.
2: Opa!
1: Não vou dizer o que é. O pessoal da MoveOn, que inclusive tá na feira da City.
0: Nossa, gente, peraí.
1: Espero que você goste.
0: Ah, tá aqui, ó.
1: Foi pensado pra você, tá bom? Então.
0: Ai, peraí, que tem um.
2: Acho que é bonito, hein?
0: Será? Ai, gente, peraí, que tem um adesivinho aqui. Olha, eu não consigo abrir, tô tentando abrir aqui com a unha. E olha que eu tenho unha, deixa eu ver, será? Tenta me ajudar aqui, Galvão. Aí a galera, você foi pra... Ah, ai, meu Deus do céu. Ai, homem, ele é muito mais funcional do que a mulher.
1: Ela queria, né, guardar a caixinha, olha, já era, né, ó.
0: Ah, que lindo, gente. Ah, mentira. Para, olha só, é o... Ai, gente, que lindo, vou me emocionar. Que lindo, olha só, é o emblema de Buenos Aires, que eu fiz 42, e de Poá, 42. E você coloca no relógio?
1: Esse aí, esse, especificamente esse modelo, você põe aqui na alça do seu relógio. Ah, e tem esse modelo que é igual ao meu aqui também, que você dá pulseira.
0: A gente
1: dá
0: precisa encerrar, mas eu amei, maravilhoso, Kelvin. Adorei que você veio, muito obrigada, de verdade, e que você consiga fazer seu treinão maravilhosamente no domingo e faça logo subir 3
1: se
0: nesse
1: Deus quiser
0: de Buenos Aires.
1: Obrigado pelo convite, André, Mi, muito obrigado, tô muito feliz de ter estar aqui com vocês, e vamos lá, vamos, vim correr,
0: segue o Kelvin.
2: Vim correr, valeu Kelvin, tamo junto.
0: Parça, obrigada, valeu, nóis. Gente, muito
2: obrigada pela audiência.
0: Obrigada pela audiência, pela companhia. Corre TMC, o seu programa de corrida aqui da TMC. Um beijo, fui, porque a gente tá no Corre Sempre. Tchau.
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7: 3 e 1, bom dia. Vamos às principais manchetes do programa de hoje. O presidente Lula sancionou a lei que torna permanentes as regras do piso mínimo do frete para o transporte rodoviário de cargas. O governo manteve vetos a trechos aprovados pelo Congresso, como a anistia a multas por bloqueios de rodovias em 2022, a flexibilização das regras de excesso de pesos dos caminhões e a redução de punição para quem descumprir o piso do frete. O governo brasileiro foi informado de que a embaixadora Maria Luísa Viotti poderá continuar exercendo normalmente suas funções nos Estados Unidos, apesar da mudança em seu visto. Segundo o Planalto, a diplomata mantém suas atribuições à frente da embaixada em Washington. A principal mudança é que, se deixar o país, precisará pedir uma nova autorização para retornar. O governo brasileiro acompanha o caso, mas, por enquanto, descarta adotar medidas de retaliação. O Banco Central reduziu a taxa Selic de 14,25% para 14% ao ano, no quarto corte seguido dos juros básicos. A decisão acompanha a queda da inflação e a desaceleração da economia. O mercado agora espera uma nova redução da próxima reunião do Copom, prevista para setembro. O presidente do PL, Valdemar Costa Neto, afirmou que Alfredo Gaspar foi escolhido como vice de Flávio Bolsonaro há 6 meses e que a decisão foi mantida em sigilo até o anúncio oficial. Segundo Valdemar, Gaspar foi escolhido pela atuação na área de segurança pública e na CPMI do INSS. O deputado foi anunciado como vice nesta quarta-feira. Marco Aurélio Santana Ribeiro, conhecido como Marcola, ex-chefe de gabinete de Lula, deixou a campanha de reeleição do presidente após suspeitas envolvendo repasses de uma empresária investigada pela Polícia Federal. Em nota, Marcola afirmou que o dinheiro era um empréstimo pessoal, negou irregularidades e disse que colocou seus sigilos bancários e fiscais à disposição da justiça. O presidente Lula e o presidente do Senado, Davi Alcolumbre, se reuniram em Brasília para retomar o diálogo após meses de atritos políticos. O encontro durou mais de 3 horas e terminou com o compromisso de reaproximar governo e Congresso. Os participantes evitaram discutir novas indicações ao Supremo Tribunal Federal para não criar novos conflitos. 3 horas, 3 minutos pelo horário de Brasília. Muito bom dia a você que sintoniza a TMC no Noticiário Internacional. O presidente da Ucrânia, Volodymyr Zelensky, pediu à OTAN mais sistemas de defesa aérea para proteger o país do aumento dos ataques com mísseis russos e norte-coreanos. Segundo Kiev, a Rússia pode ampliar o uso de mísseis fornecidos pela Coreia do Norte. A OTAN afirmou que discute com os países aliados formas de acelerar o envio de equipamentos de defesa considerando urgentes para a Ucrânia. A ONU alertou que um El Niño muito forte pode deixar mais de 49 milhões de pessoas em situação de insegurança alimentar até o fim do próximo ano. Segundo o Programa Mundial de Alimentos, regiões como África e América Central devem ser mais afetadas. Muito bom dia a você que sintoniza a TMC. Vamos à previsão do tempo para todo o país nesta quinta-feira. Em Curitiba, o sol aparece entre nuvens, chove rápido durante o dia e à noite, máximas de 25 e mínimas de 14 graus. Em São Paulo, o sol aparece no meio das nuvens, pancadas de chuva à tarde e à noite, máximas de 28 e mínimas de 17 graus. No Rio de Janeiro, o dia começa com sol, nuvens aparecem à tarde, pancadas de chuva à tarde e à noite, máximas de 35 e mínimas de 19 graus. Em Belo Horizonte, o sol aparece entre nuvens, não chove, máximas de 29 e mínimas de 14 graus. Em Brasília, o dia começa com sol e as nuvens chegam à tarde, não chove, máximas de 27 e mínimas de 14 graus. Para fechar em Recife, dia de sol com chuva de manhã e diminuição de nuvens à tarde, máximas de 28 e mínimas de 21 graus. Está no ar mais uma edição do Sobremesa. No comando do programa estão eles, Lucas Salles, Marcelo Batista e a Mini Ruth. E eles recebem um convidado muito especial, o Digão, vocalista do Raimundos. Prepare-se para um bate-papo leve, divertido e cheio de boas histórias. Você fica agora com mais um episódio do Sobremesa.
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10: Pra você que tá sintonizado na TMC. Sim, Transamérica agora é TMC. Quem escuta sabe, seja muito bem-vindo. Começa agora o Sobremesa, o seu programa favorito, comigo, Lucas Salles, e também com ela, Mini Ruth.
11: Vamos nessa, até porque o convidado de hoje é muito especial pra mim, mas daqui a pouco eu conto, hein? Não é não, Batistinha?
12: É, vocês estão todos felizes, vocês dois aí, né? Estão tudo alegrinho, né, vocês?
10: Pra você que acompanha a gente no YouTube e não está vendo a imagem do Batista, saiba que é proposital. Uhum. E pra você que nos ouve com o seu ouvido, vamos relembrar. Batista, daí o seu boa tarde especial,
12: vai. Boa tarde, estamos ao vivo em imagem, menos eu, né, no YouTube.
11: É que você é muito feio. Arroba
12: TMC News BR, cala a boca, gorda. Você pode comentar, pode deixar o seu joinha, tá certo? E também pode se inscrever, aliás, deve se inscrever no nosso canal do YouTube, que é o TMC News BR, e você participa também no nosso programa através da nossa enquete. Não sei para que eu estou olhando para a câmera se eu não estou aparecendo, eu sou um idiota. A nossa enquete de hoje, você responde pelo 11 97221 1001. E a pergunta de hoje é: você sabe que está na crise da meia-idade quando...
11: Pontinhos. Ai, gente, quando a família começa a cobrar filho, né? Eu que já passei dos 30, não tive filho. Eu entro naquele dilema. E agora, o que, que eu faço?
10: E você, Batista?
12: Eu acho que quando você levanta rápido e você vai do dia pra noite, assim, questão de segundos, sabe daquele erro DLL? que empretece tudo, aí você fala, acho que já chegou a idade.
10: Pra mim, o maior sinal é querer pintar o cabelo. Todo mundo que chega na crise da meia-idade quer pintar o cabelo, não
11: é
10: mesmo?
11: É verdade.
10: Pinta de outra cor, já vi gente adulta, velho, querendo pintar de roxo.
12: Você tá engraçadão, né?
10: Eu tô falando sobre pintar o cabelo porque Marcelo Batista, ontem, aqui no Sobremesa, nós lançamos a enquete, a perguntinha. O Reinaldo Giannichini, ele pintou o cabelo dele. Ele era grisalho e mudou pra acaju. Ficou bem bonito. E aí, na nossa bancada, temos o Batista, que também é grisalho. E lançamos a campanha: o Batista deve ou não deve pintar o cabelo? Lançamos a pergunta no nosso Instagram, o @tmcnewsbr, e todo mundo foi lá votar. Tivemos muitos votos. E, com 59% de aprovação, o sim ganhou. E Marcelo Batista teve que pintar o cabelo. Mudou, tirou o grisalho e mudou. Sim. Então você que está nos ouvindo com seu ouvido, seja no rádio do carro, no fone de ouvido ou no computador, aproveite para dar uma escapadinha e vir aqui no nosso canal no YouTube para ver o Batista, que a gente vai revelar já já. Você vai ver o novo visual do Batista que pintou o cabelo. Deixou o cabelo branco e agora está muito mais bonito.
11: É.
10: Não acha, Mini Ruth?
11: Não, bonito é forçação de barra, né? Não,
10: ficou bem mais jovem.
11: Eu acho que ele deveria voltar com o cabelo grisalho, porque o Natal já tá chegando, ele pode fazer uns bicos de Papai Noel.
10: Respeita o Batista, por favor. Ficou muito bonito. Batista, você está muito bonito.
2: Obrigado, de verdade. Obrigado. Vamos começar o programa.
10: Vamos começar
2: o programa. Assunto que eu não aguento mais.
10: Vamos lá. Ó, a enquete já foi lançada, responde lá no WhatsApp.
11: Já foi lançada. E ó, antes da gente chamar o nosso convidado, que é super especial, a gente sempre chama vários convidados pra cá, porque todo dia tem um, né? Mas, infelizmente, nem todos comparecem, nem todos mandam a mensagem, né? E alguns até dão algumas desculpinhas. E eu só digo uma coisa, era muito melhor, era só dizer não. Por exemplo, a gente chamou um convidado, né, um comediante. E aí, sabe o que que ele disse, Lucas?
10: O que que ele falou?
11: Ele falou assim, eu tô ocupado demais agora, até o final do ano, e eu pensei que o Batista tinha se aposentado. Não sei nem como ele foi parar aí.
10: Que grosseria!
11: É, rapaz.
10: Ainda se diz comediante. Vai, próximo!
11: Desculpinha esfarrapada, hein? É. A gente acabou chamando outro influencer, e aí ele mandou o seguinte, podemos marcar pra quinta que vem? Aí eu me programo melhor, vou até adorar rever o Emílio.
10: Emílio? Que Emílio?
11: É, todo mundo fala que eu sou a cara da Mandinha também, né? Com os mesmos problemas psicológicos. Mas enfim, aí a gente fez o quê? Chamou um músico. Sabe o que ele mandou? Eu nem sabia que esse programa existia. Não tenho agenda pra ir, mas obrigado pelo convite.
10: Educado,
11: né? Era só dizer não, né, querido? Era só dizer não. Mas chamamos também um ator e ele disse, a Simone vai ver se eu tenho agenda, mas já fui no Masterchef, no Bake Off, e eu adoraria ir no Sobremesa.
10: Tá sabendo bem.
11: É.
10: Tá sabendo legal.
2: Tá sabendo
10: tá legal. Achando que o programa é de culinária.
2: É.
10: Então esse foi o Era Só Dizer Não. Por favor, convidados, não quer vir, não tem problema nenhum. É só dizer não, tá certo? Mas aos convidados que dizem sim, estes nós recebemos com muito carinho, com muita honra. Que é o caso do nosso convidado de hoje, ele que é um dos maiores roqueiros do Brasil. Ele é líder e fundador dos Raimundos e vai lançar novo álbum, Raimundos XXX Deluxe. Chega às plataformas no dia 22 de outubro. Vamos conversar com ele, o incrível, incomparável, insubstituível Digão!
13: Fala, galera. Tudo bem?
2: Aê! E aí? Imagino que você já tenha comido muitas sobremesas na sua vida, imagina.
13: Já comi até demais. Deveria ter comido menos.
2: E você deve ter uma preferida e a gente quer saber qual é.
13: Cara, uma sobremesa preferida, velho. Oh, meu Deus. Ah, porra. É difícil a que eu não gosto, né? Essa que é difícil. Tem, qualquer uma é boa, sei lá. Brigadeiro de colher. Torta holandesa. Torta holandesa é muito bom. Gosto também do cheesecake, é muito bom também, eu acho bom.
11: Bom demais. Digão,
10: você é tão legal que você vai ser o único convidado que eu vou deixar ter 3 votos aqui. Então, um voto para o brigadeiro de colher, um voto para a torta holandesa e um voto para o cheesecake. Tá certo?
13: Oh, obrigado.
10: Ô, Digão, obrigado por ter aceito o nosso convite. É muito legal, obrigado, que você, Lucas, esteja aqui conosco na TMC. Até porque nós fazemos parte da tua história.
13: Exatamente.
10: Quando vocês lançaram o single Selim, a primeira rádio a tocar a música foi a Transamérica.
13: A nível
10: hoje,
13: nacional.
10: Hoje, TMC foi, nível nacional, rapaz.
13: Foi a música que estourou e que fez o Raimundos atingir o disco de ouro, foi Selim. Porque quando a gente lançou ali no... Estava no Banguela, estava muito, né, hypado ali, né, nas mídias, né, nos jornais, na MTV e tal. Mas quando tocou na Transamérica, o Selim, as vendas fizeram assim. Saiu de 20 mil, bateu 30, 50, 70, 100. Foi assim. Pá!
10: É muito importante. Na rádio é uma parada muito importante.
13: Vocês, né, salvaram o Raimundos.
2: É. Mas você estava preparado para esse sucesso? Na hora que você ouviu a música pela primeira vez, como é para o artista
12: ouvir a música tocar pela primeira vez em rede
13: nacional? Cara, é maravilhoso, porque é o sonho da gente, né, cara? O artista, ele... É... Pô, ele tá ali, moleque, sonha, vê videoclipe, né? Sonha com aquilo. Foi meu caso. Na época ali, a gente tinha um programa de videoclipe, chamava Som Pop. E aí, velho, passava o vídeo das bandas, do Iron Maiden, coisa, pô, é isso que eu quero ser. E no dia que a sua música toca no rádio, fala, tudo bem que era Celine, né, mas...
10: Pô, mas a música é irada pra caramba.
13: É massa, massa. É a cara do Raimundos, né, cara?
0: É boa demais, boa demais.
13: E aí, velho, pô, é a melhor coisa do mundo. É o sonho sendo realizado ali, sendo concretizado sonoramente. Pô, é massa, velho. E ainda mais o que rendeu, o que aconteceu, enfim. Muito bom.
0: A gente mudou a sua vida, mas você mudou a minha, viu? Eu vou dizer que quando eu era criança, eu escutava bastante A Mais Pedida. E aí tinha a parte do seu locutor, né? E, cara, e aí eu decidi fazer rádio e TV por causa dessa música.
13: Que, né? Que é massa.
10: Que bonitinha.
13: A representatividade que essa música teve foi muito grande, né? Porque o Raimundo disse, ai, a banda machista, não sei o quê. Que nada, pô. Foi lá, a Érica fez lindamente, né? E mostrou que, velho, tem nada a ver.
10: Zoeira. Ô, Digão. Tem isso, o pessoal fica falando que Raimundos é banda machista.
13: É misógina, machista.
10: Mentira, sério mesmo?
13: Ah, velho. Mas é essas coisas hoje. É falta do que fazer, ficar na internet e dar nisso. Porra, entendeu? Pra falta de ir pra rua, pra vida real, sacou? É, fica essas besteiradas. Mas é tudo besteira, velho. Cara, todo mundo sabe que o show do Raimundos é um show divertido, onde, pô, a gente respeita, né? Pô, sou casado, tenho filhas, né? Mulheres, meninas, né? Tenho três meninas. Pô, cara, um respeito maior não existe, sabe?
10: Claro.
13: Então é tudo zoeira, todo mundo brincando, as músicas. Nada é pra ser levado a sério. O Raimundos não é um manual de conduta. O Raimundos é um lugar pra você se divertir, falar besteira. É uma mesa de bar, tomando uma, falando palavrão, né? Se divertindo, é isso? Isso é o Raimundos.
10: Cara, é uma música pra relaxar, pra curtir. É um rock bom, é um rock que, na minha opinião, salvou o Brasil. Porque a gente veio numa... O Raimundos, ele surge num momento em que a gente achava que o rock não tinha mais salvação. Porque o rock veio dos anos 80, aquele rock bom.
13: Teve aquele boom, né?
10: O rock,
13: 85, né? Foi o boom do rock dos anos 80. E aí foi ali, né? Foi adernando ali, 88, mas 89.
10: Foi a época do pagode,
13: né? Aí foi quando entrou o sertanejo, não que não seja bom, porque eu acho muito bom. Que veio o sertanejo ali do Chitãozinho Chororó e tal, e veio a lambada, tudo ali, 89, né? Foi a ascensão. E aí quando veio os anos 90, realmente o Brasil deu uma patinada na questão do rock, mas aí veio aquela onda do grunge, que veio de fora, e o Raimundos... Apesar de ter nascido nos anos 80, a gente estava à frente do tempo. E eu acho que foi a coisa certa. A partir de 92, remontamos a banda, né? Até eu tinha parado de tocar bateria, fui para guitarra e tal. E aí foi o time certo, porque a gente pegou essa onda que veio junto com a MTV também. Então a coisa explodiu.
12: E Digão, mas você acha que o rock, de alguma maneira, o rock assim acabou? Porque a gente não vê banda nova surgindo assim, né? A gente lembra de Raimundos, os caras falam, bom, era o Iron Maiden, né? Black Sabbath, porque não tem mais coisa nova no rock, né?
13: Cara, se você for pensar na grande mídia, né? Realmente na grande mídia, nenhuma banda assim tá estourando músicas novas, né? Até banda consagrada aí, né? Você vê um monte de banda que não é, cara. É engraçado, cara, como MTV faz falta nessa hora. Porque MTV realmente era um lugar onde você conseguia botar bastante coisa nova, sabe? Banda nova. A gente deixava a TV ligada o dia inteiro, cara. A MTV era uma rádio pra gente, sabe? Lógico, a Transamérica, todo mundo ajudou, mas a MTV, ela era o ponto de partida ali pras bandas. Ali você tinha um lugar, um porquê fazer música, um porquê ter banda. Era legal, pô, a molecada na escola, caramba, porra, quero fazer uma banda, tocar na MTV, era o sonho. Então, hoje não tem isso, cara, são poucos lugares que tem música autoral, e hoje parece que música autoral, quando fala autoral, a galera... É porque eu não sei, cara, não dá pra explicar. Só que tem a internet, tá rolando, cara, hoje, o tanto de festival de rock, em festivais lotados, cara, hoje... O Raimundos hoje está nos principais festivais de rock do Brasil. E tem muito rock. Muito. E alguns festivais têm lugar para bandas novas. Acho que a galera tem que acreditar. Acho que não. É uma fase que agora está borbulhando ali no underground. Não atingiu a grande mídia. Mas eu acho que uma hora vai furar essa bolha aí.
11: Mas a internet ajuda isso também? Porque, por exemplo, a Mulher de Fases voltou a viralizar super no TikTok, né?
10: Foi mesmo. Trends. Ajudou, né, Digão? Porque quanto mais vídeos, mais postagens, a música fica em alta. O pessoal relembra, quer ouvir, quem não
13: conhece. Eu recebo todo final de semana milhões de vídeos da galera de banda tocando Raimundos.
10: Pô, que irado.
13: As bandas, né, tocando nos bares, nos coisas. Eu recebo milhares.
10: Coisa boa, coisa
13: isso
10: boa.
13: É ótimo. Pra mim é maravilhoso e, enfim. E é isso, cara. A galera tem que acreditar, velho. Fazer música, entendeu? E fazer música assim. Sem pensar, ai, vai tocar no rádio, ai, não, cara, faz a música, meu irmão. Se tiver que meter um palavrão, mete um palavrão, dane-se, velho. Chega do politicamente correto.
10: Isso mesmo, ouça o Digão, amigos. E falando em música nova, Digão, tem música nova pra tocar aqui na TMC?
13: Tem uma música que vai ficar bonito aqui.
10: Sério?
13: É.
10: Então, por favor, fale mais sobre, vamos me pedir pra tocar.
13: Pois é, o Raimundos ali, o disco já tá rolando, né? O XXX. E a gente trabalhou bastante as músicas mais pesadas, né? Porque aquela a gente chama de mijada territorial. Que é a nossa fanbase, né, cara? É a nossa galera. Então a gente lançou ali primeiro Maria Bonita, depois veio Os Calos, depois veio Um Doce. Aí agora a gente tá lançando o Dia Bonito, que é uma música que ela é bem legal, é uma música gostosa de ouvir. Eu gosto muito dessa música. A gente tá tocando, né, ao vivo. O Raimundos hoje toca 6 a 7 músicas do disco novo no show. E a galera, que eu te falei, né, negócio do autoral, música nova, a galera assim, a gente nem anuncia, cara, a gente só toca. E a galera tá agitando do mesmo jeito. Eu falei, opa, é por aí.
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10: 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Pode aumentar um pouquinho o volume aí, Cuca? Aumenta aí, ó.

0: dia bonito.
1: Dia bonito.
0: Dia bonito.
2: Dia bonito. Dia bonito.
0: Não é
2: dia...
0: os Raimundos, é Raimundos.
1: Falando em Raimundos, ô Digão, você sente falta da turma antiga ou não? Na banda ou não? Do Caniço, que não tá mais aqui com a gente, infelizmente, do Rodolfo. Você sente saudade daquela formação original ou que passou, passou e bola pra frente?
0: Ah, cara, é complicado, assim. Eu sou um cara que eu vivo hoje. Eu não fico assim, ai, o passado, ai, aquilo. Eu não me prendo, não, cara. Eu vivo hoje e eu tô assim, eu vou te falar, cara, o melhor momento do Raimundos, assim, de relacionamento é esse agora. Cara, a gente se frequenta, a gente curte, a gente tá em cima do palco, tocando, todo mundo ali dando o melhor de si, sabe? Eu não tenho que me preocupar com nada, sabe? Todo mundo fazendo a sua parte, eu não. E, entendeu? Não tem ninguém tocando em lá e o outro tocando em sol.
1: Isso quer dizer que naquela época tinha muita treta entre vocês?
0: É, tinha, cara. Era porque era difícil, né, cara? Era complicado. Se largasse a mão, sai tudo voando, sabe? Aquela coisa. Então, realmente tinha que ter um xerife na banda, tinha alguém pra fazer o papel de chato. E esse cara era eu.
3: Você já pensou em abrir mão, largar tudo naquela época?
0: Não. Nunca passou isso na minha cabeça. Meu coração falava, não. Porra, Raimundos me deu tudo, cara. Me deu a minha liberdade, né? Me deu a minha vida, me deu a relevância, me deu tudo na vida. E de repente chegar a abrir mão disso, assim, é muito estranho, cara. E eu, por mais que tenha sido difícil chegar onde eu cheguei hoje com o Raimundos, porque hoje o Raimundos, cara, a gente tá ali, cara. Todos tocando junto com todas as grandes bandas, o Raimundos tá ali. Entendeu? Apesar de. Né? O pessoal fica me cobrando. Ai, mas não faz o mesmo sucesso lá da época dos anos 90. Ninguém faz mais o sucesso que nem fez nos anos 90. Ninguém tá na mídia como tava nos anos 90. O que tá na mídia é outra coisa. Tá na mídia é. Você vai, bota a TV.
1: BTS.
0: Exatamente isso mesmo. Então o Raimundo está ali hoje, a gente com equipe, viajando com 14 pessoas na estrada, com escritório, ônibus, equipamento. É, tocando nos maiores festivais do Brasil, a gente tocou, pô, final de semana passado foi João Rock, o Capital Motor Week e o Festa Junina de Sorocaba, que tinha tudo 15 mil pessoas pra cima, 20 mil, Motor Week, 30 mil, sabe? Então, cara, e a galera curtindo, feliz pra caramba com o Raimundo, então tá tudo certo. Eu não preciso provar mais nada pra ninguém, eu já tô ali no meu lugar, fazendo o meu. Seguindo, né? Voo cruzeiro, tá tudo certo. O que vier aí é lucro, cara.
2: E deu pra ganhar uma boa grana? Você acha que antigamente ganhava-se mais dinheiro fazendo música ou hoje em dia?
0: Cara, antigamente você tinha a venda do disco. Também é o que somava ao cachê. De cachê hoje o Raimundo está muito bem, assim. E na época você vendia, tinha um lance do disco também, direito autoral. Tudo juntava. Agora já não, né, o stream, essas coisas, assim, se você for olhar, o ganho é irrelevante, assim, é pouco.
3: É não quase é um estrada. Dia, quase um dinheirinho de pinga.
0: É, estrada. Estrada é a parada, velho. Você está na estrada, tocando, marradão, é isso. Esse é o Raimundo.
3: Digão, queria aproveitar e tirar uma dúvida minha, porque vocês fizeram muito sucesso. Tem músicas que, inclusive, são autobiográficas.
0: Sim.
3: Como... Quero ver o Oco, Reggae do Maneiro, Puteiro e João Pessoa. E tem aquela música que fala sobre a Madonna. Vocês realmente conheceram ela?
0: Cara, olha só. Essa música é do Rodolfo e do Gabriel, dos Autoramas, né? Que era do Little Quail. Essa música era em francês com refrão em inglês. Aí começou nessa brincadeira. Era uma brincadeira. A estrofe era em francês e o refrão era em inglês. E aí o produtor falou, pô, pelo amor de Deus, deixa o refrão em inglês, mas, pô, bota uma letra aí. Cara, fizeram qualquer... Ah, sei lá. Aí rimou, reconheci a Madonna ali, que é o que rimou, com a letra que era em francês. Então, rolou. Aí fizeram assim, cara, zoeira. O Raimundos tem um realismo fantástico, assim, inventar umas histórias sem pé nem cabeça, mas que fica engraçado, fica legal, sabe? Né?
1: Então, você falou do Rodolfo. Você ainda se conversam ou não?
0: Claro, não, a gente voltou a se falar.
1: Só
0: não
1: vou pedir pra você pegar o telefone e ligar pra ele aqui não. Agora. Todo dia isso já deu problema.
0: Não, não.
1: É um negócio que a gente fez.
0: Não, cara, eu tô de boa, assim. A gente voltou a se falar. Mas, cara, o Rodolfo, ele tá num outro mundo, cara. Assim, ele... Não sei, ele tem um... Ele tem um negócio com o Raimundo, das letras, não sei, cara. Ele tem um negócio dele lá que eu acho que ainda não... Assim, ele já regrediu bastante, assim, eu acho. Daquele lance da igreja, que ele só tocava em igreja. Agora não, ele tá com o Rodox aí. Eles estão fazendo show em lugares que o Raimundo vai também. Então ele tá nos lugares seculares. Então, ou seja, ele já deu uma grande, né, voltada pro rock, assim. A galera tá amarradona e eu, pô, tô amarradão também. Mas é outro mundo, cara. Agora... Raimundos, aí eu não sei, velho. E eu também, eu não vivo com esse cara. Eu, desde que ele saiu da banda, eu falei, cara, eu não vou ficar pensando nisso. Eu vou seguir meu caminho. E estamos seguindo, portas abertas, né? Na hora que quiser fazer qualquer coisa, porta tá aberta e vamos, cara.
1: E na época quando ele saiu, ele tentou de alguma maneira evangelizar vocês ou não?
0: Não. Não. Não. Não, não. Ele saiu até de uma forma que fez a gente ainda ficar mais afastado, entendeu? Pô, como assim? Fala de Deus e coisa e, porra, ele larga ninguém na mão, sabe? Aí foi estranho pra gente na época, né?
3: Digão, você comentou agora que ele tá voltando ativa.
0: É.
3: E aí eu fico pensando, não é melhor unir forças do que separar? Porque vocês estão basicamente frequentando os mesmos ambientes. Por que não juntar? Isso não pode partir de você? De bater na porta e falar, não, bora?
0: Não, mas eu já falei quantas vezes, quantas entrevistas eu já falei, portas abertas. Aí a questão é dele, não é minha, é ele. Você pode levar o cavalo até a beira do rio, mas você não pode forçar a beber água.
1: Se ele falasse assim, ô Raimundo, vocês abrem um show do Rodox ou não?
3: É, boa, boa. É uma boa questão. Você abriria, digamos? É,
0: abrir o show?
3: Do Rodox.
0: Uai.
1: Pagando bem, que mal tem?
0: Pagando bem, exatamente.
3: Caralho.
0: Pagando o nosso cachê, vamos ver se... Né?
3: Eu gostei disso, hein, digamos. Você aceitaria numa boa?
0: Tocar junto, assim, no mesmo festival?
3: Não, abriu o show deles.
0: Abriu o show?
3: É.
0: Ué.
1: Não senti firmeza.
0: Paga o cachê.
1: Não senti firmeza.
0: Certo. Eu abro até o... Sei lá. Mas, não vou falar pra não ser pejorativo e tal, mas abro qualquer show de qualquer um pagando meu cachê, mano, qual o problema?
1: Mas na época dos Raimundos, você já quis sair na mão com alguém, não? Já
0: Saiu
1: braço?
0: Na mão. Eu saí eu e o Canisso, cara. A gente era...
1: É mesmo?
0: A gente brigava. Não, mas isso desde Brasília. A gente tinha... Saía na porrada. Era
1: você
0: coisa...
1: pegava o todinho dele, ele ficava bravo.
0: Era uma coisa normal, usual. Sair na porrada. Isso aí era uma coisa normal.
3: Falando de Brasília, que é terra do rock nacional. Pelo menos pra mim, acho que as maiores e melhores bandas nasceram em Brasília. O seu conterrâneo contemporâneo, o Tony Bellotto, guitarrista do Titãs, criticou o roqueiros conservadores no programa Roda Viva. Você acha que foi um comentário destinado pra você?
0: Pra mim?
3: É.
0: Mano, se é problema dele, porque eu tô pouco me fudendo porque ele fala, né? Eu não acato, não. É até... E eu nem comento também. Eu fico na minha, sabe por quê? Porque eu tô fora desse negócio, cara. Eu... Entendeu? Ali na eleição lá de...
1: Parou 2018. De falar de política.
0: É, cara, porque é uma coisa que não vale a pena, é uma discussão, não adianta você falar com pessoas que já, entendeu? Já botaram na cabeça que é assim, que é assado. A única coisa que eu desejo pro país é que sejam eleições limpas, honestas, que possam ser auditadas, né? Mas a gente sabe que, do jeito que caminha as coisas, né? O sistema, enfim, não, eu não confio. Eu tô aqui, eu tô na minha, eu não confio, eu não afirmo nada, mas eu não confio, eu tenho o meu direito de não confiar, né? E é isso, cara, e eu tô deixando o barco rolar, não tô me metendo em treta, não quero saber disso, até porque o Raimundos, como eu falei, o Raimundos não é político, não é uma banda panfletária que tá ali pra pregar, que nada, a gente tá ali pra, porra, pra curtir, cara. Tenho vários amigos que são de esquerda, velho, e eu amo essas pessoas. O Batista toca comigo na minha banda solo, cara, ele é petista assim até. E, brother, a gente, né, a vitória, né, do outro ali, mas eu tô, velho, tô focado na minha banda, na minha vida, na minha carreira, minha família. Pô, graças a Deus, eu tô vivendo o melhor momento da minha vida.
2: Mas e quando o palco, ele vira manifestação política mesmo? Por exemplo, eu estava no João Rock também esse final de semana e teve alguns shows que os artistas acabaram falando, enfim, dando a sua posição. Você acha que isso afeta o artista ou não?
0: Eu acho que, cara, afeta até, você viu aí, né, o Nando Reis declarou que ele foi se manifestar no palco. Eu nunca usei o palco do Raimundos para me manifestar politicamente. Nunca usei. Eu sempre manifestei dentro do meu Instagram. Nem do Instagram do Raimundo. Sempre separei a coisa. Só que a galera, né, vai e junta e, enfim, não quer nem saber. Se eu falei uma coisa, aí joga a banda no balaio, sabe? E, pô, tem pessoas que pensam diferente na banda, né? O Caio pensa diferente, o Marquinho pensa também, enfim, o Jean. Então, e eu respeito todo mundo, cara. Então, eu acho que, cara, porra, na boa, tudo bem. Se a proposta da banda é isso, é ser política, é falar, é levantar, tudo bem, vai lá, faça seu show e seja feliz, cara. Agora, no Raimundos, eu não, cara, eu acho chato, chega no show e começa discurso, aquele negócio. Pô, eu vim pra ouvir música. Você acha que alguém tem alguma coisa pra falar, meu irmão? Fala na música. Faz que nem o Renato Russo fazia. Ele falava é na música. Que país é esse? E isso sim é, pra mim, é protesto legal. Né, ficar muito fácil subir no microfone, ter oportunidade. Ah, pipipi, porque é isso? Meu irmão, faça na música. A música tem que ser... que tem que passar a mensagem.
2: E você isso. Chegou já a brigar com alguma outra pessoa de banda por conta de política?
0: Já, na época brigando. Tico, João Gordo, mas tô de boa, velho. Não quero confusão com ninguém, não, porque não vale a pena. E outra, o que tá acontecendo no Brasil hoje responde por mim.
3: Você está ouvindo Digão, vocalista dos Raimundos, ele que foi líder que trouxe de volta o rock nacional e que está presente aqui no Sobremesa respondendo todas as perguntas. Digão, você acabou de mencionar o João Gordo e ele brigou contigo, te chamou de... eu vou tentar lembrar aqui as palavras certas, mas ele te chamou de gordo fascista.
0: Logo o João Gordo chamou alguém de gordo. O cara, assim, primeiro, o cara foi gordofóbico, né?
3: É verdade.
0: Já a pauta do cara, porque eles, né, são das minorias, das, né? E aí já, o cara já começa assim, a falar, meu irmão, mas o João Gordo é prego com muita gente, velho. Não só comigo, ele já foi prego com muita gente. Tem muita gente que não gosta dele e o problema é dele, cara. Eu já passei dessa fase há muito tempo, deixe lá, cada um no seu canto. Já cruzei com ele, olhei, fiquei olhando, e aí? Tá bom, tô aqui.
3: Cara, eu queria te parabenizar, porque eu acho que essa postura é melhor. É de deixa acontecer. Agora, quando a gente vai falar de Digão, não podemos deixar de mencionar o documentário que foi feito no Globoplay. Sim. Documentário altamente elogiado. Muita gente elogiou. Muito falou bom. Que foi um trabalho muito bem feito para contar a história de uma das bandas mais importantes do rock nacional. E eu vou aproveitar esse gancho para fazer a PPP, Digão. Sabe o que é PPP?
0: Não.
3: Pergunta problemática e polêmica.
2: Eita!
3: Troca a trilha sonora.
0: Bora.
3: Estamos com ele, Digão, vocalista dos Raimundos, e no documentário que foi feito sobre a banda, sobre esse movimento cultural que teve no Brasil, algumas pessoas taxaram Digão como chato, inconveniente, resmungão, metido. Eu gostaria de saber de você, Digão. Você concorda com a figura que o documentário te retrata? Ou você gostaria de discordar? Recebemos ele, Digão, o líder da banda Raimundos, vocalista, e que está aqui conosco para contar sua trajetória e também para lançar o álbum novo, que é XXX Deluxe. Exatamente. Deluxe. Bonito. Tem música nova, Dia Novo, Dia Bonito.
0: Ele não acerta.
3: Caralho, eu tô tomando um esporro do meu diretor. Bem merecido. Dia Bonito.
0: Dia Bonito.
3: Dia Bonito, single que a gente está tocando aqui na TMC. Daqui a pouquinho a gente volta com o Digão para ele responder a nossa PPP. Mas antes, vamos dar uma olhada na enquete do dia, que traz a pergunta, Batista.
1: A pergunta: você sabe que está vivendo a crise da meia-idade quando... Carla Freitas diz: quando comecei a querer consertar tudo com fita isolante, só não consegui remendar o rombo que tem no meu cartão de crédito.
2: Nossa senhora.
0: O avião que eu vi hoje tinha uma fita isolante bem no borde de ataque, assim, ó. Tô te falando.
2: Minha nossa senhora. Aline Barros, ela mandou o seguinte: eu comecei a ter uma sacola cheia de outras sacolas e acabo defendendo esse patrimônio.
1: E o Marcos Toscano diz aqui, ó: espirrei, travei a lombar, fiquei de castigo 2 dias no sofá.
3: Ai, coitado. Então, manda pra gente aí quando você sabe que tá chegando na crise da meia-idade. Manda pra gente no 011-97221-1001. Amigos, vocês que acompanham Sobremesa pelo canal do YouTube, perceberam que até agora nós não mostramos o Batista. Você que nos ouve com seu ouvido na rádio, no carro, no fone de ouvido, você quer ver como o Batista ficou depois de ter pintado o cabelo? Então aguarde que a gente já já vai revelar. E ó, relembrando, por que é que o Batista pintou o cabelo? Nós fizemos uma campanha, colocamos uma votação no nosso Instagram e 59% das pessoas que votaram escolheram que sim, que o Batista deveria pintar o cabelo. E aqui, a voz do povo é a voz de Deus.
1: Só por causa do Giannichini.
3: Nós obedecemos e o Batista pintou o cabelo à la Giannichini. Você vai ver daqui a pouquinho, tá bom?
1: Que eu vou fazer.
3: Mas continua
1: com a
3: gente.
1: Vou pegar o nome de todo mundo que votou sim, vou denunciar no Instagram.
3: Vamos voltar. Digão, voltamos com você com a PPP. Pergunta problemática e polêmica.
0: Porra da pergunta.
3: Isso é Raimundo.
0: Isso é Raimundo.
3: Então, no documentário do Globoplay, muita gente te coloca como um vilão.
0: É.
3: Te colocam lá que falam que você é chato, metido, que você quer ser
0: brigava,
3: o dono de tudo,
0: brigava.
3: Nossa, que você que controlava a grana, tudo, que você era ranzinza, mão de vaca. Eu gostaria de dar o direito de resposta com você. Você concorda?
0: Dependendo do ponto de vista, isso é bom. Por quê? O mão de vaca tá aqui hoje, tá com banda, trabalhando, rodando o Brasil inteiro. E quanto outros que falaram, né? É só ver onde um tá e o outro, né? E, cara, é aquela coisa, eu posso até responder isso biblicamente, né? Quem era o cara que gritava, esbravejava dos apóstolos de Jesus? Quem era? Era Pedro, fiel, lutador, sacou? Muito melhor ser Pedro do que ser, entendeu? O cara que beijava o rosto de Jesus e, enfim, né? Então é isso, cara. O Raimundo está vivo hoje porque, cara, porque eu insisti, porque eu briguei, enfim. E se não fosse isso, cara, a banda... Pô, o Rodolfo saiu da banda, ainda ficaram mais dois. E, velho, o Raimundo só afundou. O Raimundo só voltou a levantar quando eu peguei a rede e botei pra cima. Onde eu virei músico, empresário... Fiquei 3 anos, meu irmão, dedicando a minha vida pra essa banda. Sacrifiquei a minha família, meus filhos, o convívio, porque, cara, eu vivia 24 horas isso. E hoje, eu, graças a Deus, Deus me abençoou. E, porra, tô com meu boi na sombra. Agora, porra, a galera que fala de mim, vai, é só olhar, né?
1: Mas tem alguma coisa que te magoa, assim, que você viu lá no...
0: Cara, é aquela coisa, né? Eu fui pra esse documentário... Eu não tinha intenção de falar mal de ninguém, cara. Eu não queria. Quando eu falei, eu fui genérico, porque, sabe? Coisas que ficaram pra trás, sabe? E aí você vê a galera usando aquele documentário pra, entendeu? Sei lá, chamar atenção de alguma forma. E eu não, cara. Eu podia falar mal de todos ali. Podia falar muita coisa, mas eu tô noutra. Eu tô bem, eu tô feliz, tô aqui, eu acabei de chegar, daqui a pouco eu vou...
1: Almoçar?
0: Eu vou num patrocinador, pô, tem um show hoje à noite, aí tem mais 3 shows no final de semana, é nisso que eu tô focado. Então, falem bem, falem mal, falem do velho roqueiro aqui.
3: Palavras de Digão, senhoras e senhores, inclusive, ele tá aqui pra lançar o seu single novo dentro do álbum, Dia Bonito. O álbum se chama Raimundos XXX Deluxe. A gente pode colocar de novo aí pra tocar enquanto a gente tá entrevistando?
0: Pode, insista.
3: Por favor, vou insistir.
0: Põe na programação.
3: Como é que é, Mini Ruth? Seu locutor. Por favor.
2: Okay. Por favor. Por favor, seu locutor.
3: Toque
2: ao menos uma vez.
3: Toca a música aí. Dia Bonito tá tocando pra você que tá ouvindo a gente, acompanhando o novo sucesso de Raimundos. Digão, você tem datas já para os próximos shows? Pode passar pra gente? Tem previsão de lançar um novo álbum depois de 10 anos?
0: Meu celular não tá aqui.
3: Fica tranquilo.
0: Não, olha só, tem uma informação errada. Esse álbum já foi lançado.
3: Esse álbum já foi lançado.
0: Esse 22 de outubro foi do ano passado.
3: Ah, você me desculpa. Então eu vou fazer errado.
0: Não, é porque eu mandei o coisa, aí acho que não deve ter...
3: Tem problema. Vamos fazer errado.
0: Aí você bate no seu roteirista.
3: Ah, não, eu apanho. Então, vamos fazer errado? Erramos e consertamos.
1: Errou!
3: Ano passado... O Raimundos lançou o álbum Raimundos XXX Deluxe. Então daqui a pouquinho tá fazendo 1 ano de álbum. E tem um single novo que é Dia Bonito. E você pode ouvir nas plataformas. Que bom que já tá lá.
0: Já
3: tá lá.
0: Você
3: não precisa ficar aguentando o esperar até outubro. Vai lá e ouça. Ouça Raimundos. E se quiser acompanhar a agenda de shows, como é que faz, Digão?
0: Cara, entra no nosso Instagram, Raimundos Rock. Ou no meu Instagram também, Digão Raimundos. E tá lá a agenda, a gente tá sempre colocando. E o Raimundos, meu irmão, tá faltando o dia pra gente tocar.
3: Tá faltando de que coisa
0: pra
3: boa.
0: Pra gente tocar, sabe? Porque a banda tá muito bem. Esse mês de agosto, cara, a gente tá batendo recorde de número de shows.
3: Que bom, Digão. Que bom.
0: Então a gente tá aí, todos os grandes festivais. E, enfim, tá tudo certo, cara.
3: Amém.
0: Tá tudo as mil maravilhas, né? É, contrariando falácias, o Raimundo está bombando daquele jeito. Estou muito, cara, muito feliz.
2: Eu tenho uma dúvida pessoal, Digão. Ah, por exemplo, se um dia eu desencalhar, arrumar um boy lindo, maravilhoso, com a Harley Davidson dele pra gente viajar, e eu quiser casar e quiser o Raimundo tocando na minha festa, vocês fazem eventos assim também?
0: Pagando bem.
3: É, né?
0: Pagando o cachê da gente, a gente vai.
2: Ah, que legal.
0: Tá vendo? É, hoje a gente faz um show corporativo. Hoje é corporativo e tal. É uma exposição, um negócio de comum, não sei o que é direito. Mas a gente faz show, a gente faz tudo isso. A gente tocou na festa, a gente foi contratado para uma festa de um cara muito bacana, o Marcos, lá de Brasília. Foi maravilhoso, adoro, porque a galera, cara, primeira música já tinha um cara que tirou o paletó e a camisa, aí já bota a gravata aí no meio lá. Eu acho maneiro, cara. É, é show. Bom, né? O Guns N' Roses tocou numa festa particular, assim que eles voltaram do Brasil, a gente fez a turnê com eles ano passado e esse ano.
3: Sim, bom pra caralho, inclusive.
0: Assim que eles voltaram pra lá, eles fizeram o show de uma festa. O cara pagou.
3: É isso.
2: Caramba, que legal, né?
0: Não há nada que desabone, né, a conduta da banda, pô.
3: Que não. Tá fazendo um show pra quem gosta de você, Digão.
0: Exatamente.
3: O que que tem errado nisso?
0: Estão querendo o Raimundos.
3: É isso. Bora, velho. E tem muita gente querendo o Raimundos. Isso é muito, cara, legal de ver.
0: Muito fã.
3: Vocês têm muitos fãs, cara.
0: A gente tá impressionado com a molecada que tá nos shows.
3: Porra, que coisa boa.
0: Molecada, e molecada que conhece as músicas. Inclusive, a gente foi tocar em Tramandaí, na Festa do Peixe, lotado. E de repente um moleque lá com cartaz, quero tocar. Beleza, não. Aí o moleque subiu, a gente achou que ia tocar um Mulher de Fase. Não, quero tocar um Doce, que é a música do XXX.
3: Que legal.
0: E aí o moleque, e a música começa com a guitarra. O moleque. Cara, vem abaixo o lugar.
3: Que demais.
0: Então, isso é lindo. Então, eu tô vendo uma renovação, eu tô vendo borbulhando ali na molecada. Sim. Essa geração que tá vindo agora, eu acho que vai ser uma geração menos mimimi, sabe? Vai ser uma geração que vai fazer mais do que ficar falando.
3: Falando em mimimi, me responda. Quem é mais chato? Os fãs de esquerda ou os fãs de direita?
0: Todo fã de Raimundos é legal, sendo de direita e esquerda, eles são maravilhosos.
1: Você é fã do Raimundos, é legal. Eu fiquei com uma dúvida aqui agora, porque o Brasil é um país muito perigoso. Me veio essa pergunta idiota. Quando o artista sobe ao palco.
0: Você só vai fazer pergunta idiota pra mim?
1: É, só.
3: Esse Boa, é o intuito, mas, Digão, você tinha que ter visto o programa pra saber que a gente só faz pergunta idiota.
1: Tá bom, quando o artista sobe ao palco, você sobe com a sua carteira no bolso ou não?
3: Porra, artista.
1: Cara, porque o cara deixa no camarim, pode roubar a carteira.
0: Não, claro, não. A gente, a gente não deixa coisas, às vezes, dependendo do festival, se é um camarim que não tem chave, coisa, a gente realmente, às vezes, vai. O Caio vai muito com a mochila dele. Eu não, eu vou pro show, só levo meu celular. Eu não deixo meu celular no camarim.
1: Aí,
0: eu não uso mais carteira, eu usava carteira, eu não uso mais. Carteira fica na minha casa com meus documentos. É. Porque é tudo no celular hoje.
1: Agora
0: tudo
1: o celular, digital, tudo. Deixa
0: eu vou pagar celular. Eu vou entrar no avião, o ticket tá aqui, identidade, celular. Pagou o celular, fodeu, né?
3: E pelo celular você também pode ouvir o álbum Raimundo
0: X. Aliás, é onde se ouve mais o álbum, é no celular, fonezinho, acabou.
3: Ouça e também ouça o single Dia Bonito, essa obra de arte que o Digão veio aqui. E eu estou muito feliz de recebê-lo. Digão, do fundo do meu coração, muito obrigado.
0: Acabou?
3: Infelizmente, acabou. Sim. Ah, mas não acabou. Sem antes pedir para que você mande o seu recadinho final, que você venda o seu peixe, que você faça cada vez mais shows. Então, por favor, como é que faz, Digão, para contratar?
0: Tem a galera no Rio, né?
3: Tem a galera no Rio.
0: A gente toca sexta-feira no Doce Maravilha.
3: Coisa boa.
0: Vai ser maravilhoso e é um festival que já tinha um tempo que eu queria tocar, que é no Jockey, né, no Rio. Vai ser muito bacana, vai ser muito bonito. E a gente vai fazer junto, o Charlie Brown vai fazer uma participação com a gente. O Marcão e o Thiago. Então a gente vai tocar umas músicas do Charlie Brown junto com o Raimundos. Grandes aliados, né, juntos. E é isso, cara. E segue o Raimundos aí nas redes sociais. Raimundos Rock, né? E tá, a nossa agenda tá lá, cara, tá lotada a agenda. Até o final do ano, já tem show no ano que vem, já fechado. E é isso, cara. E ó. Cara, paz, Brasil, vamos se unir, porque o povo brasileiro é que tem que se unir, sabe? A gente não pode esperar nada de ninguém que tá no poder, porque é complicado. Então a gente tem que ficar muito atento, entendeu? Em quem vai votar, seja no seu candidato de X ou Y, enfim, não importa. Procura saber quem é. E vamos botar gente boa lá que lute pelo nosso país de verdade e não fique essa lambança que tá rolando aí.
1: Valeu, e acabei de entrar aqui no Instagram do Digão. Pinta de roqueiro, brabo, saía no braço com todo mundo, mas é pau mandado que tem até o arroba da mulher dele no Instagram. Tá vendo? Olha só.
3: É isso mesmo, Digão.
1: Essa pinta de mal.
0: O negócio é o seguinte: sempre quem tem a última palavra lá em casa sou eu. Sabe como é que é?
3: Sim, amor. Exatamente, Digão. Digão, salva de palmas. Que bom que existe Raimundos, porque em qualquer discussão, obrigado, qualquer briga, qualquer coisa, se você colocar qualquer música Raimundos, não importa se você é A, se você é B, se você é Sol, se você é Lua, não importa, você vai se abraçar e você vai cantar Raimundos. E continue sendo assim, sempre com você, Digão.
0: Beijo enorme,
3: muito obrigado,
0: pela
3: sua presença.
0: Valeu.
3: Continuamos aqui o nosso programinha de, meu Deus, você tá ouvindo? Dia bonito, single lindo de Raimundos, do álbum Raimundos XXX Deluxe, ouça nas plataformas digitais, tá bom? E a gente vai continuar com o nosso quadro, que é o maior sucesso. Por onde a gente passa, todo mundo elogia. É hora de trazer informação com diversão. 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É hora do Girinho de Notícias. Vai!
2: Mas Patrícia, vem pra cá. Vem pra cá, Patrícia. Mas Patrícia, você tá mulher de fases hoje? O que tá acontecendo?
3: Que mulher ruim! Jogando as coisas fora!
1: Vai. Falou que é fã do Raimundo, mas não sabe
3: porcaria nenhuma. Um, dois, três.
1: Que mulher ruim! Jogando as coisas fora! Disse que
2: seu amor não, a sua casa não entrou mais não.
1: A casa é minha, você que vai embora. Já pra saia da sama, deixa o meu colchão. Nossa. Ela é top na arte de peiteira.
3: Porra, Vini Ruth, achei que você fosse acompanhar.
2: Cara, tá, eu tenho TDAH, fãs, eu sou esquecida.
3: Pelo amor de Deus, bom pra caramba.
1: O quão fãs vocês são.
3: Seguinte, estamos aqui nesse clima agradável, mas não é pra tanto assim não, tá?
2: É, se fosse o Batista, eu ficava preocupada.
3: Por quê?
2: Que
3: vai? O que vai acabar? Fala pra mim.
1: Ela não sabe nem o que ela fala.
3: Não sabe. Ó, seguinte, primeira notícia do dia, eu vou trazer. Atenção, atenção! O fim da aposentadoria como pena máxima para juízes é aprovada. Olha só, antes era assim, ó. O juiz que cometia algum crime, como a venda de sentenças, por exemplo, tinha como punição ser aposentado à força e passar o resto da vida recebendo um belo salário.
1: Que beleza.
3: Olha que punição maravilhosa.
1: Isso aqui,
3: Mas o Conselho Nacional de Justiça acabou com isso. Agora, se o juiz for punido, ele vai perder o cargo e não vai ficar mais recebendo salário. A nova decisão não afeta juízes que já estão aposentados compulsoriamente. Ou seja, se lá atrás algum

0: O cara não precisa
1: ganhando
0: trabalhar.
1: Ganhando 60 pau por mês.
2: Que delícia, hein?
0: Que coisa boa, né?
2: Nossa, você devia ter estudado.
0: Ô, Batista, como é que é?
3: Isso aqui é um pouquinho de Brasil.
0: Daqui a pouquinho você vai ver como ficou o Batista depois de pintar o cabelo a lá Janequine.
2: Tá horrível.
0: Mas antes, vem a segunda notícia do dia com ele, por favor, Batista.
1: Vocês viram? O Neymar fez uma live aí esses dias, mostrando uma... Falando de carta Pokémon. O Neymar também... O Neymar não sei o que ele quer da vida.
2: Cara, ele precisa de outros hobbies agora que ele tá casado, né?
0: Não venham me falar de carta Pokémon. Porque eu coleciono, é irado.
1: Você coleciona?
0: Eu coleciono, é irado, isso aí é um investimento.
1: Então. É, tá? Então, aí ele tava falando de carta, aí o Memphis, que é o jogador do Corinthians, o Memphis Depay, aí ele falou que ele tem uma caixa especial de carta Pokémon, e aí ele falou que vai levar pro Neymar pra eles abrirem juntos,
2: né?
1: E falam que tem cartas raras que podem chegar a 200 mil reais.
0: Tô te falando, Batista, isso é investimento, cara.
1: Você
0: tem uma única caixa pra comprar cartinha Pokémon, ela pode custar, assim, em alguns casos, o valor de inicial de uns 500 reais.
2: Nossa, cara. Gente,
0: uma caixa com cartas.
2: É,
0: e tem cartas que valem muito dinheiro. Aliás. Agora já imaginou? Você vai lá, abre e sai uma carta premiada. Uma carta que vale 20 mil reais, 50 mil reais.
2: Vocês estão precisando arrumar outro emprego, eu tô achando.
1: Memphis Depay. Também não tá jogando no Corinthians, fica vendo carta Pokémon, né?
2: Ah, eu só sei que se eu fosse um Pokémon, seria o Charmander. Mas enfim, vamos lá, galera.
1: Vocês viram o Ney ontem? O Ney tá bravo ontem.
0: Demais, cara.
1: Quase uma porrada. Mas isso aí, tem que futebol raiz, é isso. O presidente do Remo lá ficou pé da vida, mas é isso que futebol, tem que voar mesmo.
2: E a gente já tá bravo com o Remo faz tempo, né? Desde a Copa do Mundo lá com os noruegueses. Tá, essa foi ruim. Foi
0: nossa,
2: mal.
0: Essa foi.
2: Eu posso me desculpar chamando vocês pra uma festa sábado?
0: Festa sábado?
2: É.
0: O que você vai fazer?
2: Porque eu vi uma notícia e eu vou precisar fazer igual e eu vou fazer essa festa lá em casa, galera. Não sei se vocês viram, mas teve uma mulher lá nos Estados Unidos que fez uma festinha muito legal. É a festa do divórcio. E aí, né, ela surpreendeu os frequentadores de um bar que ela vai sempre, expondo... nessa festa de divórcio, as 10 piores coisas que o seu ex-marido havia feito. No vídeo, né, que viralizou aí, ela exibiu um cartaz com as piores coisas que o ex fez. Mas só quem tava lá conseguiu ver isso daí. E eu quero imitar, gente, porque eu já fui casada também. Sábado tem festa, vou expor mesmo.
0: Batista,
1: o quê?
0: Quer comentar sobre isso?
1: Eu não quero
0: comentar. Posso comentar?
3: E se fosse ao contrário?
2: Eu sou uma ótima ex.
3: Pera aí, você falou, deixa eu falar. Calma aí. E se fosse ao contrário? Terminei com uma ex que eu tive, uma ex tóxica.
1: Péssima.
0: Pula na internet.
1: Vou fazer uma festa mostrando 10 das piores atitudes que ela teve.
0: Nossa senhora.
1: Eu seria altamente cancelado.
0: Você ia ver a dona Luana.
1: Nossa.
0: A Luana Piovani.
1: A Luana Piovani
0: ia pessoalmente em casa me matar. Com certeza.
2: Eu só digo uma coisa. Quem não tem nada a temer, não tem medo de nada. Se você foi ótimo durante o relacionamento, você não tem que ser...
0: Eu vou pedir permissão, Mini Ruth. Isso aqui é uma coisa de conselho maduro. Não existe alguém ótimo.
1: Não tem. Isso
0: não
1: que existe. Eu ia falar a mesma coisa.
0: Não
1: sempre,
0: existe.
1: Sempre a pessoa.
2: Eu sou ótima.
0: Ah, Mini Ruth, você acha que você não casa com ninguém.
1: Tá desesperada aí, saindo cara do TI, do aplicativo. Eu vi como
0: ótimo. Não existe relacionamento. Não existe. Somos seres humanos. Um dia você pode acordar de mau humor. Um dia você pode fazer um comentário chato. Você pode acabar brigando. Você pode
2: sim. Mas tem coisa que pode expor sim.
0: É, tipo
2: o quê? Traição. Se eu fui traída, não vou poder falar. Olha aqui, ó,
0: resolve.
2: Que vagabundo.
0: Isso é a coisa mais feia do mundo.
1: Traiu, dá um pé na bunda e acabou.
0: A pessoa é traída, ela quer mostrar que foi traída. Isso é coisa de otário. Você foi traído, você resolve
1: pra pessoa. Vai em programa de TV, fala que foi traída.
0: Olha, eu vou ler uma cartinha. Fui traído.
1: Se fosse ao contrário.
0: Chega. Vambora. Fala o seguinte. Eu tô lendo aqui os comentários no YouTube, tá? Peço permissão aqui, leio os comentários. Teve um rapaz, o M. Pontes 1608, falou assim: Carvalho, Lucas, lançar um novo disco é pleonasmo. Calma que não é não, depois eu te explico lá no meu Instagram.
2: O que é pleonasmo?
0: Pleonasmo é redundância. Por exemplo, subir pra cima, descer pra baixo. Se você vai descer, é pra baixo. Se
2: lançar
0: você vai
2: subir, um novo disco.
0: Lançar não é pleonasmo, mas depois eu explico. Aqui não cabe não.
1: Falou o professor Pasquale agora.
2: Lucas Pasquale.
0: David Castilha tá aqui, ó, querendo saber cadê o nosso Marcelão com cabelo pintado. Mostra aí, bora aí, bora aí. Daqui a pouquinho a gente mostra. Mas eu li um outro comentário. Que

0: foi em outra rede social, que foi assim: esse gordinho do meio, ele acha que ninguém percebe, mas ele fez uma crítica no Lula. Foi na segunda-feira, criticamos o Lula. Fez uma crítica ontem pro pessoal da direita lá com a urna da TSE com o Flávio Bolsonaro. E agora eu quero ver. Ele não vai falar sobre o centro, não? Olha, você tem toda a razão. Vamos falar sobre o centro.
1: Vai.
0: Amigos, é claro que a gente vai criticar então também o centro. O centrão nesse Brasil é quem é que manda. Você que tá na sua casa, na sua família, você briga com seus familiares por conta de política, você é trouxa. Não tem que brigar. Quem manda no Brasil não é nem a esquerda e nem a direita. Quem manda no Brasil é o centro. O centrão, rapaz. Vocês estão achando o quê? É o centrão que manda nesse Brasil, tá? Eles são o maior número na Câmara, são o maior número no Senado. Eu não preciso nem ficar falando, te relembrando, né? Você vai ficando até meio desanimado. Mas acontece o seguinte. Ontem teve uma operação da polícia. Alô, polícia. E eles foram na casa de um advogado. Um advogado, muito simples, um advogado. E encontraram na casa desse advogado uma coisinha muito louca.
1: O quê?
0: Ô, Mini Ruth, você já viu aquelas máquinas de contar dinheiro?
1: Ah, sei.
0: Já viu? Aquelas que você coloca ali um bolo de dinheiro e ela conta quantos dinheiros ela tem?
1: Morro de vontade de ter uma dessa, é que eu não tenho dinheiro.
0: Pois é. A polícia chegou na casa de William Tomás, que é o famoso advogado do Centrão. Polícia Federal fez uma busca no escritório dele e achou uma máquina de contar dinheiro. E não é qualquer maquininha não, tá? Ela consegue contar até 1.200 notas por minuto. Você veja aí a quantidade de dinheiro que ele estava interessado em contar. Ó, e veja bem, ter máquina de contar dinheiro não é crime. Esse não é crime nenhum, pelo amor de Deus, tá tudo bem. O problema é da onde vem o dinheiro que ele tá usando para contar na máquina. E aí a polícia bateu porque está sendo investigado o Willer Tomás por participar de um esquema no INSS. O crime é supostamente roubar dinheiro de aposentado e pensionista. Ou seja, o advogado do Centrão, ele é famoso por ser advogado do Centrão, ele supostamente tira dinheiro de velhinho da fila da farmácia pra jogar na maquininha dele de contar nota.
1: Ô, Batista, não fica triste, não.
0: Não, eu tô falando, Batista nem é aposentado, pelo amor de Deus. Mas, ó, parece que não foi a primeira vez que esse advogado do Centrão já teve um encontro com a polícia. Ele tá até acostumado. Dessa vez ele deve ter aberto a porta e falar: ó, pode entrar. Já fiz um cafezinho pra você. Senta aqui, ó, a máquina tá ali, tá lá. Bom, é isso. A gente não vai deixar passar nada. Aqui na TMC, nós sempre mostramos o ponto e contraponto. Se entrevistamos um deputado de esquerda, entrevistamos também um deputado de direita e assim por diante. Porque aqui nós prezamos pela notícia e, é claro, pela imparcialidade. E lembrando, nós do Sobremesa queremos ver o circo pegar fogo e seremos os primeiros ali na frente a vender as tochas. Próxima notícia, vai, Batista!
2: Eu?
0: Ah, peraí. É. Eu quero dar uma olhada na nossa enquete, pode ser?
2: Claro.
0: Vamos dar uma olhadinha na nossa enquete?
2: Claro.
0: Vai aí, Batista.
2: É, você sabe que está na crise da meia-idade quando? Quando entro na farmácia para comprar um Doritos, saio com vitamina, ômega 3 e um aparelho de pressão na promoção. Quem mandou foi o Rafael Duarte.
1: O Ricardo Pinheiro, ele mandou o seguinte: eu vi que eu tenho três óculos, um para perto, um para longe e outro para procurar os dois.
0: Muito bom. Amigos, é o seguinte, nós ontem fizemos a enquete perguntando se você queria que o Batista pintasse ou não o cabelo à la Reinaldo Giannichini. E sim, ele pintou porque ganhou o sim com 59%. E agora você vai poder ver como está o Batista. Entre agora no nosso Instagram, @tmcnewsbr, e venha conferir como ficou o novo penteado do Batista. Ficou um tchutchuco. Ó, @tmcnewsbr. Entre agora no Instagram e veja a nossa publicação com o novo visual do Batista. E pode confiar, não é inteligência artificial, é de verdade. Show me pinto. A gente vai postar vídeo mostrando como foi esta pintura linda, maravilhosa. Confira lá no nosso Instagram, @tmcnewsbr.
2: Vai lá, @tmcnewsbr. Vai lá.
0: Amanhã estamos de volta com mais Sobremesa pra você.
2: Tchau.
0: Um beijo, um queijo, fique com Deus. Tchau, tchau. Valeu,
2: pessoal. Tchau.

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2: Muito bom dia, uma ótima quinta-feira para você que sintoniza a TMC. Hoje é dia 6 de agosto. Seja muito bem-vindo e muito bem-vindo ao Amanhã TMC. Eu sou o Diego Andrade e eu te faço companhia ao vivo até às 5 da manhã. Aqui no Amanhã TMC você fica por dentro de tudo que aconteceu de mais relevante no noticiário do Brasil e do mundo, além de saber das primeiras notícias do novo dia que só está começando. 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E no Rio de Janeiro, estamos no 101.3. Meu muito obrigado a você que sintoniza a TMC. O WhatsApp está aberto para você participar. Manda sua mensagem, comenta sobre as principais notícias aqui do programa no 119-7221-1001. 119-7221-1001. Vamos às principais manchetes do programa de hoje. O presidente Lula sancionou a lei que torna permanentes as regras do piso mínimo do frete para o transporte rodoviário de cargas. O governo manteve vetos a trechos aprovados pelo Congresso, como a anistia a multas por bloqueios de rodovias em 2022, a flexibilização das regras de excesso de peso dos caminhões e a redução de punições para quem descumprir o piso do frete. O governo brasileiro foi informado de que a embaixadora Maria Luísa Viotti poderá continuar exercendo normalmente suas funções nos Estados Unidos, apesar da mudança em seu visto. Segundo o Planalto, a diplomata mantém suas atribuições à frente da embaixada em Washington. A principal mudança é que, se deixar o país, precisará pedir uma nova autorização para retornar. O governo brasileiro acompanha o caso, mas, por enquanto, descarta adotar medidas de retaliação. O Banco Central reduziu a taxa Selic de 14,25% para 14% ao ano no quarto corte seguido dos juros básicos. A decisão acompanha a queda da inflação e a desaceleração da economia. O mercado agora espera uma nova redução na próxima reunião do Copom, prevista para setembro. O presidente do PL, Valdemar Costa Neto, afirmou que Alfredo Gaspar foi escolhido como vice de Flávio Bolsonaro há 6 meses e que a decisão foi mantida em sigilo até o anúncio oficial. Segundo Valdemar, Gaspar foi escolhido pela atuação na área de segurança pública e na CPMI do INSS. O deputado foi anunciado como vice nesta quarta-feira. Marco Aurélio Santana Ribeiro, conhecido como Marcola, ex-chefe de gabinete de Lula, deixou a campanha de reeleição do presidente após suspeitas envolvendo repasses de uma empresária investigada pela Polícia Federal. Em nota, Marcola afirmou que o dinheiro era um empréstimo pessoal, negou irregularidades e disse que colocou seus sigilos bancários e fiscais à disposição da justiça. O presidente Lula e o presidente do Senado, Davi Alcolumbre, se reuniram em Brasília para retomar o diálogo após meses de atritos políticos. O encontro durou mais de 3 horas e terminou com um compromisso de reaproximar governo e Congresso. Os participantes evitaram discutir novas indicações ao Supremo Tribunal Federal para não criar novos conflitos. No noticiário internacional, o presidente da Ucrânia, Volodymyr Zelensky, pediu à OTAN mais sistemas de defesa aérea para proteger o país do aumento dos ataques com mísseis russos e norte-coreanos. Segundo Kiev, a Rússia pode ampliar o uso de mísseis fornecidos pela Coreia do Norte. A OTAN afirmou que discute com os países aliados formas de acelerar o envio de equipamentos de defesa considerados urgentes para a Ucrânia. A ONU alertou que o El Niño muito forte pode deixar até 49 milhões de pessoas em situação de insegurança alimentar até o fim do próximo ano. Segundo o Programa Mundial de Alimentos, regiões como África, Áustria e a América Central devem ser as mais afetadas. Muito bom dia a você que sintoniza a TMC. Vamos à previsão do tempo para todo o país nesta quinta-feira. E a gente começa por Curitiba. O sol aparece entre nuvens, chove rápido durante o dia e à noite, máximas de 25 e mínimas de 14 graus. Em São Paulo, o sol aparece no meio de nuvens, pancadas de chuva à tarde e à noite, máximas de 28 e mínimas de 17 graus. No Rio de Janeiro, o dia começa com sol, nuvens aparecem à tarde, pancadas de chuva à tarde e à noite, máximas de 35 e mínimas de 19 graus. Em Belo Horizonte, o sol aparece entre nuvens, não chove, máximas de 29 e mínimas de 14 graus. Em Brasília, o dia começa com sol e as nuvens chegam à tarde, não chove, máximas de 27 e mínimas de 14 graus. Para fechar em Recife, dia de sol com chuva de manhã e diminuição das nuvens à tarde. Máximas de 28 e mínimas de 21 graus. O Banco Central confirmou o corte da taxa Selic de 14,25% para 14% ao ano. Apesar da quarta queda consecutiva nos juros, o Copom adota um tom rígido e evita antecipar os próximos passos. Murilo Hernandes tem os detalhes.
3: O Comitê de Política Monetária do Banco Central confirmou a expectativa do mercado e reduziu a taxa básica de juros de 14,25% para 14% ao ano. Este é o quarto corte consecutivo de 0,25 ponto percentual promovido pelo Banco Central. A decisão traz a Selic ao seu menor patamar em mais um ano em que o movimento que tenta aliviar o custo de crédito e também dar fôlego ao consumo e aos investimentos produtivos. No entanto, a mensagem que veio junto com o anúncio foi de cautela. No comunicado oficial, o colegiado do Banco Central evitou dar garantias para os próximos encontros e não sinalizou se novos cortes virão na reunião de setembro. A autoridade monetária justificou a postura defensiva com as incertezas do cenário internacional, influenciado pelos conflitos geopolíticos no Oriente Médio e pela condução de juros nas grandes economias. Pelo Brasil, a persistência da inflação no setor de serviços e as projeções do IPCA, ainda acima da meta do governo, mantém o alerta ligado na sede do Banco Central. Com isso, o mercado financeiro vai ter que esperar a divulgação da ata do Copom na próxima terça-feira para tentar recalibrar as apostas sobre até onde a Selic pode cair até o fim do ano.
2: O PL oficializou o deputado federal Alfredo Gaspar como candidato a vice na chapa de Flávio Bolsonaro à presidência da República. Os detalhes chegam com Murilo Hernandes, direto de Brasília.
3: Com a definição, o Partido Liberal passa a concentrar esforços na estratégia de campanha para a disputa presidencial deste ano. O senador Flávio Bolsonaro confirmou o deputado federal Alfredo Gaspar, do PL de Alagoas, como candidato a vice-presidente. A escolha reforça a atuação do partido em temas ligados ao combate à corrupção e à segurança pública.
4: Pela sua história em frente à segurança pública, alguém já foi promotor de justiça, chefe de Ministério Público do seu estado, alguém que enfrentou e defendeu os nossos aposentados na CPMI do INSS, alguém que pediu a prisão do Lulinha porque tinha culpa no cartório, que alguém que representa o Nordeste de fato, que a gente vai levar prosperidade para o Nordeste, que vai levar saúde para o Nordeste, vai levar infraestrutura para o Nordeste. É a pessoa que tem que ser o meu vice, é aquele vice que não volta para a cena do crime e dá a mão para o criminoso. Então eu tenho muita honra de anunciar aqui Alfredo Gaspar.
3: Ao aceitar o convite, Alfredo Gaspar afirmou que pretende contribuir com a campanha e destacou o compromisso com o projeto apresentado pelo partido.
5: terei lealdade e gratidão. Terei a coragem de enfrentarmos juntos, presidente Flávio, a corrupção, o crime organizado, essa economia em frangalhos, culpa do que Lula e a equipe têm feito com o país, da falta de oportunidades, da fome. Vamos sair do discurso para enfrentar as mazelas da nação. Eu sou um seu soldado, estarei como para-choque na retaguarda, sempre leal e pronto para servir. Muito obrigado por essa honra.
3: Natural de Maceió, Alfredo Gaspar, tem 55 anos, é advogado e já foi promotor de justiça. Também comandou o Ministério Público de Alagoas e presidiu o Grupo Nacional de Combate ao Crime Organizado. Atualmente exerce o mandato como deputado federal. No Congresso, foi relator da CPMI do INSS, que investigou descontos irregulares em benefícios de aposentados e pensionistas. O relatório apresentado por ele pediu o indiciamento de Fábio Luiz Lula da Silva, o Lulinha.
2: O presidente Lula se reuniu com o presidente do Senado, Davi Alcolumbre, em um jantar para selar a reaproximação dos dois após meses de atritos. O repórter Adriano de Almeida traz as informações.
6: O encontro de reaproximação foi articulado e sediado pelo ministro do Supremo Tribunal Federal, Alexandre de Moraes, contando também com a presença do ministro Cristiano Zanin, conforme noticiado pelo jornal O Globo. Ao chegar ao Senado, após o encontro, Alcolumbre foi questionado por jornalistas sobre os temas debatidos e se limitou a responder que é segredo. Um dos principais assuntos tratados no jantar deve ter sido a demora por parte do Senado em pautar a PEC que trata do fim da escala 6x1. Essa é uma proposta que o presidente Lula já afirmou esperar ser uma das prioridades para ser votada antes das eleições. Alcolumbre avaliou que o texto ainda vai demandar debates e só deverá ser votado em plenário após o término das eleições de outubro. A tensão entre Lula e Alcolumbre aumentou em abril, quando o plenário do Senado rejeitou a indicação de Jorge Messias, advogado-geral da União, para uma cadeira na Suprema Corte, na vaga deixada pelo ministro Luiz Roberto Barroso, após a aposentadoria antecipada. A indisposição entre eles, no entanto, vem desde o final do ano passado, quando Alcolumbre rejeitou as tratativas de Lula para a vaga no STF e manifestou preferência pelo senador Rodrigo Pacheco para o posto. Lula, apesar de ter levado o nome em consideração, acabou optando por Jorge Messias no cargo. Com o jantar, o governo busca melhorar a relação com o Congresso para destravar pautas que ajudem na reta final antes das eleições.
2: E mudanças na campanha de reeleição do presidente Lula movimentam os bastidores da política em Brasília. Marco Aurélio Santana Ribeiro, conhecido como Marcola, deixou a coordenação da campanha após a divulgação de repasses financeiros investigados pela Polícia Federal. Os detalhes chegam com o Murilo Hernandes.
3: A saída acontece após a divulgação de informações sobre repasses financeiros feitos pela empresária Roberta Luxinger, investigada pela Polícia Federal. Segundo informações divulgadas, foram identificados repasses de R$ 249 mil, além do pagamento direto de contas e boletos ligados ao ex-assessor. Em nota, Marco Aurélio Santana Ribeiro, conhecido como Marcola, afirmou que o dinheiro fazia parte de um empréstimo pessoal já quitado e disse que colocou os sigilos bancários e fiscal à disposição da Justiça. Nos bastidores, fontes ligadas à campanha relataram à TMC preocupação com desdobramentos das investigações. Roberta Luxinger é investigada pela Polícia Federal por suspeita de tráfico de influência e é apontada como pessoa próxima de Fábio Luiz Lula da Silva, o Lulinha. Marcola comandou o gabinete pessoal da presidência até a segunda quinzena de julho, quando deixou o cargo para integrar a coordenação da campanha de reeleição do presidente Lula.
2: Ex-chefe de gabinete do presidente Lula, Marco Aurélio Santana Ribeiro, Marcola, admite ter obtido empréstimo da lobista Roberta Luxinger Ela é apontada como amiga pessoal do filho do presidente. Rodrigo Vicente tem os detalhes dessa história direto de Brasília.
7: Pois é, em nota, Marco Aurélio afirma que os pagamentos foram um empréstimo pessoal e que o valor de R$ 249 mil já foi quitado entre as partes. Ainda de acordo com o ex-assessor de Lula, não há, portanto, nada de ilegal na transação. Roberta Luxinger, ela é citada na investigação de fraudes da Previdência Social e prestou aí serviços para Camilo Antunes, que é conhecido como Careca do INSS, que está preso desde setembro de 2025. Ela é vista também como próxima do filho do presidente Lula, Fábio Luiz Lula da Silva, que é conhecido como Lulinha, né? A Polícia Federal identificou essa operação do empréstimo ao analisar dados do celular de Roberta. Ela é, vale lembrar, investigada no âmbito da operação sem desconto. Já sobre Marcola, ele foi o chefe de gabinete de Lula de janeiro de 2023 a 21 de julho agora desse ano, praticamente durante todo o terceiro mandato do petista. Marcola era responsável pela agenda de compromissos do presidente. Ele havia saído do governo agora para trabalhar na campanha do petista, mas diante dos fatos aí envolvendo o empréstimo, ele comunicou hoje pela manhã que deixou as funções da campanha do presidente Lula.
2: O senador Everton Rocha teria ganhado uma mansão de advogado investigado. A Polícia Federal aponta que ambos estariam ligados às fraudes do INSS. As informações com Rafael Felitti, direto de Brasília.
8: Quando está em Brasília, o Everton Rocha vive em uma casa no Lago Sul, área nobre de Brasília, avaliada em 6 milhões de reais. Vice-líder do governo no Senado, ele é apontado como um dos principais articuladores dos descontos irregulares em aposentadorias e pensões do INSS. Segundo as investigações da Polícia Federal, o senador é suspeito de coordenar pagamentos, formular demandas e até mesmo indicar beneficiários do dinheiro que estaria sendo desviado. A mansão do Lago Sul teria sido adquirida pela empresa do advogado Willer Tomás. A PF fez buscas no escritório de Willer, também localizado no Lago Sul. Para a polícia, essa separação entre quem é o dono do imóvel no papel e quem realmente manda na mansão é um ponto central da apuração sobre a ocultação de bens e recursos. Ao todo, o ministro André Mendonça, do Supremo Tribunal Federal, autorizou 18 mandados de busca e apreensão. As diligências foram cumpridas no Distrito Federal e também no estado do Maranhão. Além do advogado, foram feitas buscas em endereços ligados a familiares do senador, incluindo a esposa Samia Rocha, que teria recebido 11 milhões de reais de empresas ligadas ao Willer Tomás. Em nota, o senador Everton Rocha disse que a operação é um ataque político devido à sua candidatura e que todas as movimentações financeiras que ele faz são frutos de atividades profissionais devidamente declaradas. Já o advogado Willer Tomás afirmou que não é investigado no esquema do INSS, que sua imobiliária atua regularmente e que a disponibilização da aeronave a favor do senador Everton foi um favor estritamente pessoal e amistoso.
2: Marcelo Aro não comparece à convenção do Podemos, mas ganha apoio do partido. Quem esteve por lá e nos traz mais detalhes é o repórter Rodolfo Simões.
9: Na noite desta quarta-feira, foi realizado na Câmara Municipal de Belo Horizonte a convenção do partido Podemos. O desfecho foi o mesmo das outras convenções, indefinição total. Marcelo Aro, que é do Progressistas, era aguardado no evento e havia a expectativa de que ele pudesse anunciar a candidatura ao governo de Minas. Entretanto, isso não aconteceu. Ainda assim, o que mais chamou a atenção por aqui foi justamente o nome do Marcelo Aro, possível e provável candidato ao governo do estado pela Federação União PP. Logo na chegada por aqui, me deparei com diversos apoiadores usando adesivos nas camisas com a seguinte frase: "Tô com Aro". Durante o discurso da presidenta estadual do partido, Nelly Aquino, ela fez questão de mencionar a presença na convenção de Zé Guilherme, que é o pai de Marcelo Aro, e também da professora e vereadora Marli, que é mãe do parlamentar. Já na reta final da convenção, Nelly Aquino fez um novo aceno a Marcelo Aro.
10: O quanto ele é fiel, leal e parceiro, e qualquer outra coisa que é falada ou plantada não faz parte do caráter do homem que ele é. Então, Marcelo, você não conseguiu chegar aqui a tempo, mas saiba que, independente da sua decisão, a minha amizade, a minha aliança, a minha parceria continuará com você.
2: A empresa de tecnologia 3 Structure It fechou contratos que somam 182 bilhões de reais com o governo do Rio de Janeiro, Paraná e Minas Gerais. A Polícia Federal investiga se a companhia foi beneficiada por tráfico de influência exercido por Fábio Luiz Lula da Silva, ou Lulinha. Mais informações chegam com Ângelo Sfera.
11: O ministro Flávio Dino do Supremo Tribunal Federal autorizou a abertura do terceiro inquérito policial contra o filho do presidente. A nova apuração busca verificar a atuação de Lulinha, que é suspeito de atuar para facilitar o fechamento de acordos junto à administração pública. Reportagem do Poder 360 aponta que a empresa fechou 30 acordos comerciais com o estado do Rio de Janeiro, totalizando mais de 160 milhões de reais. No Paraná, a empresa investigada firmou 4 contratos que somam mais de 17 milhões com órgãos estaduais como a Secretaria da Fazenda e a Celepar, empresa pública de tecnologia da informação. Em Minas Gerais, os 3 contratos somam 4 milhões e 600 mil. A maioria dos documentos estaduais foi assinada entre os anos de 2022 e 2026. A Polícia Federal trabalha atualmente com 3 frentes de investigação contra o filho do presidente. São investigados crimes de tráfico de influência e vazamento de mensagens privadas.
2: O Conselho Nacional de Justiça afastou a juíza Gabriela Hartz do cargo por 2 anos por atos praticados durante a atuação dela na Operação Lava Jato. De Curitiba, o Leonardo Gomes conta tudo pra gente.
12: O afastamento é resultado de uma investigação aberta pelo Conselho Nacional de Justiça no ano de 2024 contra a magistrada por supostas irregularidades na condução de processos da Operação Lava Jato, mas em específico é um acordo que foi fechado em menos de 48 horas. Um acordo que previa como consequência a implantação, a criação de uma fundação privada que seria abastecida com recursos da Lava Jato a partir do pagamento de multas a empresas condenadas, principalmente empreiteiras, que eram as principais alvos das investigações da Polícia Federal, atuação do Ministério Público Federal e, consequentemente, de condenações da Justiça Federal aqui em Curitiba. Os valores chegariam a 2 bilhões de reais. O afastamento do cargo é chamado de pena de disponibilidade. Esse é o nome técnico usado pela magistratura. Inclusive, é a segunda punição mais grave da magistratura brasileira. Como que vai ser a prática para Gabriela Hartz? Ela fica afastada por 2 anos dos trabalhos na Justiça Federal, mas continua recebendo o salário normalmente, né? Todo o último dia do mês vai continuar caindo na conta da Gabriela Hartz normal o salário dela, né, os vencimentos, mas ela fica proibida não só de exercer o papel como juíza, mas também outras funções, como advocacia ou qualquer tipo de cargo público. O conselheiro Rodrigo Badaró, relator deste processo, avaliou que houve falta de cautela da juíza que homologou o acordo em menos de 48 horas sem a prudência devida. O conselheiro afirmou ainda que não há indícios de que a Hartz agiu para benefício próprio.
2: E o Supremo Tribunal Federal tornou definitiva a condenação do ex-governador Antony Garotinho por improbidade administrativa no caso Saúde em Movimento. A repórter Beatriz Trindade traz as informações.
13: A defesa do ex-governador Antony Garotinho afirma que a decisão do Supremo Tribunal Federal, que manteve a condenação dele por improbidade administrativa, não interfere na candidatura ao governo do Rio nas eleições deste ano. A manifestação foi feita depois que o ministro Dias Toffoli negou o último recurso apresentado pela defesa e manteve a condenação no caso do programa Saúde em Movimento. Na decisão, o ministro não reavaliou o mérito da condenação. O recurso foi rejeitado porque foi apresentado fora do prazo legal, o que tornou definitiva a sentença do Tribunal de Justiça do Rio. Segundo o Ministério Público, Garotinho participou de um esquema que causou prejuízo de mais de 234 milhões de reais aos cofres públicos entre 2005 e 2006, quando era secretário de governo da gestão de Rosinha Matheus. A justiça entendeu que ele atuou para substituir a entidade responsável pelo programa Saúde em Movimento e permitiu uma contratação considerada irregular. Nas redes sociais, o candidato chegou a publicar um vídeo afirmando que essa decisão já estava prescrita desde maio do ano passado e que não interfere na atual candidatura ao governo do Rio. Ele criticou ainda o candidato do PSD, Eduardo Paes.
14: Diz que essa decisão já está prescrita desde maio do ano passado. Eduardo, para de pegar mentira, rapaz. Pô, se você está com medo de ir no debate, você fala. Agora não fica inventando história. Garotinho está elegível. Pode não, tá, baby? Estou te esperando domingo.
13: Em 2024, o Tribunal Regional Eleitoral do Rio chegou a barrar a candidatura de Garotinho a vereador com base nessa mesma condenação. Na ocasião, a corte entendeu que o caso preenchia os requisitos previstos na lei da ficha limpa. Dias depois, uma decisão liminar do Superior Tribunal de Justiça autorizou o ex-governador a permanecer na disputa. Para as eleições deste ano, uma eventual inelegibilidade ainda precisará ser analisada pela Justiça durante o processo de registro da candidatura. Até lá, caberá ao TRE avaliar se a condenação produz ou não efeitos sobre a participação de Garotinho na disputa pelo Palácio Guanabara. A reportagem tenta contato com a defesa de Eduardo Paes para questionar as afirmações feitas por Antony Garotinho.
2: E o caso de Sabine Colbogishi ainda gera repercussão. A morte da herdeira do mercado de artes brasileiro, que caiu de uma janela em 2023, ainda não foi desvendada e a justiça fluminense avança nas investigações. A gente confere essa reportagem agora.
15: A defesa de Rafael Maia Cardoso vai entrar com pedido de habeas corpus após a audiência de custódia manter a prisão do suspeito. O homem é acusado de ter estimulado o suicídio de Sabine Colbogishi, herdeira de uma das famílias mais tradicionais do mercado de arte brasileiro. Policiais da delegacia do Catete cumpriram o mandato de prisão preventiva contra Rafael na tarde da última segunda-feira, no Jardim Botânico, na zona sul do Rio. O caso aconteceu em setembro de 2023. A Polícia Civil reuniu depoimentos, registros audiovisuais e laudos periciais que apontaram indícios de que a vítima era submetida de forma contínua a maus tratos, agressões físicas, intenso sofrimento psicológico e restrição de liberdade por Rafael. Sabine chegou a ser presa em 2022, quando enganou a família e roubou 16 quadros da mãe, que estimou um prejuízo de 725 milhões de reais, contando também com pagamentos sob extorsão da filha. A herdeira morreu em 2023, ao cair do quinto andar de um prédio na Lagoa, na zona sul da cidade. Apesar da suspeita de suicídio, a linha de investigação da polícia indica que Sabine foi levada a se jogar da janela por Rafael.
2: E as temperaturas vão mudar na região sul do Brasil e o avanço de ar frio deve afetar também áreas como o centro-oeste e o do sudeste. Quem traz os detalhes é a repórter Isabela Miranda.
16: A evolução de um sistema de baixa pressão poderá dar origem a um ciclone extratropical intenso no sul do Brasil. A Argentina, o Uruguai e todo o Oceano Atlântico também podem registrar ocorrências do chamado ciclone bomba. O Instituto Nacional de Meteorologia, o INMET, já acompanha a evolução do sistema e alertou que as previsões indicam condições favoráveis para que o processo aconteça, conhecido como bombogênese. Os principais impactos no Brasil, de acordo com o IMET, estão previstos para esta quinta-feira até o sábado, principalmente na região sul. A formação do ciclone favorece o avanço de uma frente fria, com a possibilidade de chuva, temporais, raios, rajadas de vento e granizo. Há também a possibilidade de tempestades severas, com ventos podendo passar dos 60 km por hora, no Rio Grande do Sul e em Santa Catarina. Depois que o ciclone se afastar para o oceano, o avanço da alta pressão favorecerá a entrada de ar frio sobre o centro-sul do Brasil. As temperaturas podem cair, inclusive, em áreas do centro-oeste e também sudeste. Ainda de acordo com o IMET, a classificação definitiva como ciclone bomba dependerá da confirmação da intensidade da queda da pressão atmosférica durante a sua evolução. No Paraná, de acordo com o CIMEPAR, há a possibilidade de tempestades no oeste e sudoeste do estado. Entre quinta e sexta-feira, há também a previsão de chuva forte com raios, rajadas de vento intensa e possibilidade de ocorrência de granizo. Por conta das chuvas, as temperaturas máximas diminuem bastante e não passam dos 23 graus, principalmente no norte do estado.
2: A Polícia Civil segue em busca do criminoso responsável pela morte de um jovem em Olaria, na zona norte do Rio. A repórter Érica Levigardi tem os detalhes.
17: O homem acusado de matar um jovem em Olaria, na zona norte do Rio, foi avistado cometendo assaltos na região pouco antes do crime. Imagens de câmeras de segurança mostram quando o motociclista, com as mesmas roupas do homem que atirou em Marcelo Alcântara de Brito, na rua Drummond, na tarde de terça-feira, assalta uma mulher em Vista Alegre, na mesma região. Às 11h42 da manhã, o homem se aproxima da vítima, que está na calçada da rua Paratinga, colocando lixo para fora. O criminoso mostra a arma e aponta para o portão da mulher. Depois dela retirá-lo, o bandido pede a aliança dela e foge. A ação dura menos de um minuto. O caso aconteceu 30 minutos antes de um jovem de 24 anos ser morto ao reagir a um assalto em Olaria. Ao meio-dia e 12, o mesmo homem aborda Marcelo Alcântara de Brito na rua Drummond. Assustada, a vítima começa a correr e o bandido a persegue a pé. 5 disparos podem ser ouvidos. O homem baleado chega a correr, mas depois cai e permanece deitado na rua. A polícia militar informou que a vítima foi socorrida para o Hospital Balbino, na mesma região, e não resistiu. As investigações do caso estão a cargo da Delegacia de Homicídios da capital, que tenta identificar o criminoso responsável.
2: Vamos às principais manchetes do programa de hoje. Os trabalhadores da CPTM aceitaram a proposta do governo de São Paulo e colocaram fim à paralisação que afeta 3 linhas de trens após 2 dias. A decisão foi tomada pela maioria em assembleia do sindicato na tarde desta quarta-feira. A greve começou na terça e afetou as linhas 11 Coral, 12 Safira e 13 Jade. Recentemente, a Companhia Paulista de Trens Metropolitanos reassumiu temporariamente o controle nos próximos 90 dias após sucessivas panes graves e o princípio de incêndio registrado sob a gestão da concessionária privada Trivia Trens. A Agência Nacional de Vigilância Sanitária deve aprovar até o fim do ano mais 8 medicamentos conhecidos como canetas emagrecedoras. Até agora, 6 registros foram aprovados no país. Em maio, a Anvisa autorizou o registro do Ozive, fabricado pela EMS, e na semana passada, de mais 5 outros medicamentos à base de semaglutida, que é a substância presente em canetas utilizadas no tratamento do diabetes tipo 2 e da obesidade. Os cartórios de todo o país terão novas regras para reforçar a proteção de mulheres em situação de vulnerabilidade. As medidas estabelecem novos procedimentos para garantir mais segurança. As mudanças também têm como objetivo aumentar a segurança jurídica em operações como compra e venda de imóveis. A expectativa é que as novas normas contribuam para prevenir situações de violência e proteger direitos, além de tornar os serviços cartórios mais seguros. E agora no esporte, a cidade de São Paulo foi escolhida para sediar o Mundial de Clubes de Vôlei Feminino pelo segundo ano consecutivo. O evento acontece entre 8 e 13 de dezembro no ginásio Valmir Marques e terá o Osasco como grande anfitriã da competição, com vaga já garantida entre os times participantes. Esta será a quarta vez que a cidade receberá o torneio. No ano passado, São Paulo também foi sede da competição após um hiato de 3 décadas. A metrópole já sediou o Mundial de 91 e 94, e nas duas ocasiões, times paulistas saíram vencedores. Sadia faturou o título na primeira edição e Sorocaba na segunda. O tenista João Fonseca teve um retorno triunfante ao calendário da ATP. Com sangue frio e seguro nas trocas de bolas, o atual número 27 do mundo bateu o grego Stefano Tsitsipas por 2-0 com parciais de 7-6 e 7-5. O triunfo levou o jovem de 19 anos à terceira rodada da competição. Como é o 22º cabeça de chave, ele já entrou na segunda fase. Os próximos rivais, provavelmente na sexta, será o norueguês Casper Ruud, que eliminou o argentino Juan Manuel Cerundolo.
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2: Os últimos dias foram de convenção em quase todo o canto do país e isso já começa a desenhar o mapa da corrida eleitoral deste ano. De São Paulo a Minas, passando pelo Paraná, partidos oficializaram candidaturas e fecharam alianças que só ficam mais claras agora. Será que isso vai refletir nas pesquisas eleitorais? Para entender o que este tabuleiro todo revela sobre a disputa, a TMC conversou com o cientista político e presidente da honra da Associação Brasileira de Pesquisadores Eleitorais, Antônio Lavareda. E a gente confere esse bate-papo agora.
18: O PL, o Flávio, definiu seu vice, é uma chapa puro sangue, assim como a chapa do Renan. E nós vamos assistir, a partir de agora, com o início da campanha, o desdobrar do que já temos assistido nas redes sociais, temos visto nesses últimos meses. Nenhuma grande novidade. A campanha nos traz, ao momento da eleição, que o cenário parece relembrar o de 4 anos atrás. Tem uma aparência de rematch, de repetição, do duelo de 2022 com os dois principais candidatos, reunindo um grande quantitativo de intenções de voto nessa altura e os demais num patamar nitidamente inferior. A constatar-se o início da propaganda eleitoral e os debates que devem ocorrer, embora provavelmente sem a presença dos principais contendores, dos dois grandes protagonistas da eleição, mas se esses debates vêm ocorrendo, se eles puderão vir a produzir algumas mudanças ou qualquer mudança nesse cenário. Lembrando que em eleições passadas, o Brasil vive hoje a sua 10ª eleição da nova República, e algumas delas, em pelo menos 5 delas, houve mudanças na colocação dos competidores a partir do início da propaganda eleitoral. A escolha do vice não é alguma coisa que tenha, historicamente, tenha tido grande impacto nas intenções de voto. Ou seja, as coligações são importantes para quê? Elas emprestam aos partidos, emprestam aos candidatos uma maior capilaridade, porque chega uma outra legenda e distribuída no território nacional, os partidos brasileiros são nacionais, então isso dá um pouco mais de capilaridade. Mas, sobretudo, essas coligações são feitas para reunir, para amealhar mais tempo de televisão e rádio. Pois bem, mas do ponto de vista de impacto eleitoral direto, ou seja, a escolha do vice despertou, teve um efeito XY, de agregar votos a um candidato ou a uma candidata, isso praticamente não ocorreu. Não há registro de candidatos a vice que trouxeram consigo uma grande massa de votos. Lembre-se, por exemplo, Geraldo Alckmin, na eleição 2022, foi muito importante, importante politicamente, pelo que sinalizou aquela aliança inédita, 2 ex-adversários, mas não se pode dizer, as pesquisas não apontaram isso, que a chegada de Geraldo Alckmin tenha arrastado um grande contingente novo de eleitores para o então candidato e atual presidente Lula. Então, a escolha do vice, a definição dos vices, o fato das chapas serem puro sangue, elas não alteram a rigor o quadro da disputa nesse momento e, como tal, não trazem nenhuma dificuldade adicional o processo de medição periódico pelos diversos institutos da correlação de forças dos fatores envolvidos na campanha, das opiniões, das preferências da população e do apontamento dos problemas que identificam como os principais para o próximo governo. Tendências muito nítidas, ou mais, como maior nitidez, nós só vamos ver de fato lá em meados de setembro, né? Por que eu falo em meados de setembro? Porque nós já teremos tido até lá 2, quase 3 semanas de campanha eleitoral na televisão e no rádio. Isso é a campanha em geral que traz sinais da direção do vento numa campanha eleitoral. É isso que costuma ocorrer de modo mais frequente nas campanhas eleitorais do Brasil, dessa nova república. Essa pesquisa traz notícias positivas para Flávio Bolsonaro. A principal delas, você já descreveu, que é a questão do apoio de Michele. ou seja, a reconciliação com certeza terá sido importante, mas qual é o fato? Ou seja, Michele se recompõe com Flávio, ok, e esse fato explica por que que Lula piorou? Não necessariamente. O que explica o fato de um candidato recuar, sobretudo na condição de incumbente, é o noticiário a respeito dele e do governo. E, no caso, o noticiário, a percepção de notícias negativas sobre o governo Lula cresceu de 40 para 44, 4 pontos percentuais. Nos anos 60 do século passado, do século XX, os debates se tornaram um ponto importante, um momento especialíssimo das campanhas eleitorais, porque neles os eleitores têm uma raríssima oportunidade de confrontar, de ter à frente todos os candidatos abordando os mesmos temas ao mesmo tempo e não defendidos, cada um deles, pela sua estrutura de marketing, com material pré-gravado, sejam comerciais de TV, sejam peças, cortes feitos para as redes sociais. Bem, então, em primeiro lugar, lastimável que os principais candidatos não pareça que vão comparecer, não nos pareça que vão comparecer. Mas nós precisamos entender por que é que isso ocorre, para o nosso espectador aí ter uma compreensão de por que, de repente, essa decisão. Do lado do presidente Lula, é fácil entender. A campanha, a eleição, praticamente só tem candidatos minimamente competitivos ali aparecendo nas pesquisas de forma a partir dos 3%, etc., só tem candidatos de direita. Então, o presidente Lula imagina a sua campanha que comparecer a um desses debates seria como comparecer diante de um pelotão de fuzilamento, todos contra ele, e ele pretende fugir disso. Mas por que o candidato Flávio não irá, ou pelo menos a campanha tem afirmado que ele não iria? Por quê? É preciso entender as fragilidades até agora reveladas pelo candidato e que têm sido exploradas pelos seus adversários no seu próprio campo, ou seja, no campo da direita. Já nas eleições municipais de 2024, logo no início da campanha, eu levantei a hipótese publicamente de que algumas daquelas campanhas eleitorais em algumas capitais se transformariam em espécie de primárias da direita. Foi a expressão que eu utilizei à época para designar aquele processo comum nos Estados Unidos, etc., de pré-seleção dos candidatos de cada partido. No caso do campo da direita, havia vários candidatos em algumas capitais, São Paulo é um exemplo, Curitiba é outro, Goiânia é outro, mas houve outros também. Então, isso se deu naquele momento. E este ano, alguns candidatos da direita pretendem, né, o intuito deles, declarado aberto, é transformar essa eleição geral, de certa forma, também numa primária da direita. Fazendo o quê? Disputando com Flávio Bolsonaro a condição de passagem para o segundo turno, ou seja, ir para o segundo turno representando o campo da direita, porque ninguém imagina que dois candidatos da direita poderiam ir para o segundo turno, como sequer seria possível dois candidatos de esquerda, se houvesse dois candidatos à esquerda competitivos. Então, Flávio se protege disso. Flávio se protege das críticas de Caiado, das críticas de Zema, dos ataques mais contundentes até eventualmente de Renan. É isso que o levará muito provavelmente a estar fora desse debate. Então, cara, o que nós podemos saber é o seguinte: essa eleição muito provavelmente terá segundo turno, e no segundo turno será praticamente inevitável a ocorrência de debates. E será muito difícil, se não impossível, um candidato desistir da participação nesses debates, pelo menos nos principais que venham a ter lugar nesse segundo turno desse ano 2026. As redes sociais hoje diminuíram o papel e a relevância que a TV tinha no passado. Às vezes, os analistas exageram nesse diagnóstico e vão radicalmente para assertiva, para afirmação de que a televisão hoje perdeu a importância. Não perdeu. Há um quantitativo importante da sociedade, sobretudo na base dela, nas famílias de menor renda e que, junto com isso, há também a menor escolaridade, que se informam, não é, primordialmente através da televisão. As informações que lhes chegam da política, de uma forma geral, e das eleições, de modo especial, é proveniente do noticiário da televisão. Então, televisão é importante. Mas, hoje há o recurso às redes sociais. Então, um candidato que tenha um tempo exíguo de TV, a presença dele nas redes sociais lhe possibilita levar sua mensagem, defender-se de críticas, frequentemente atacar os adversários, em suma, conduzir uma campanha eleitoral nos termos contemporâneos do marketing político.
19: Investigado por relações com a facção Terceiro Comando Puro no Rio, o Ministério Público Eleitoral questionou a candidatura de Valseasa na Justiça. Em mandato como deputado estadual, ele tentará a reeleição em 2026.
20: O Ministério Público Eleitoral acionou o Tribunal Regional Eleitoral do Rio de Janeiro para rejeitar o registro de candidatura do deputado estadual Valseasa, do PRD, à reeleição no estado. O órgão aponta o estreito vínculo entre a atuação política do parlamentar e a facção criminosa Terceiro Comando Puro, que exerce domínio sobre o Complexo de Jael, na zona norte da capital. A ação de impugnação de registro de candidatura, assinada pelo Procurador Regional Eleitoral Flávio Paixão de Moura Júnior, destaca que Seasa age em favor do chefe da organização criminosa, Álvaro Malaquias Santa Rosa, o conhecido Peixão. O MP Eleitoral baseia os argumentos em uma operação conjunta da Polícia Civil e do Ministério Público do Estado, em junho, quando foram cumpridos mandados de busca e apreensão no gabinete do deputado. Segundo as investigações, Valseasa interferiu na demolição de um resort do tráfico pelas forças policiais no Complexo de Jael em 2023. Primeiro questionou a atuação do batalhão de polícia militar da área e depois colocou faixas políticas no imóvel com o seu nome, atrelando o resort a um espaço social sobre a gerência do parlamentar. O MP Eleitoral ainda sustenta que as eleições contaminadas pelas organizações criminosas minam por completo a liberdade de escolha dos eleitores. Por fim, a ação lembra que os relatórios de inteligência indicam a atuação do deputado como padrinho político da facção, relação confirmada pelos votos conquistados nas últimas eleições. Em 2022, Valseasa obteve mais de 12 mil votos concentrados em comunidades dominadas pelo Terceiro Comando Puro, o que representa praticamente 18% da sua votação total no pleito.
19: A criminalidade no estado do Rio mudou de perfil nos últimos anos. Enquanto alguns crimes tradicionais perderam força, as fraudes e os golpes passaram a ocupar o centro das preocupações de especialistas e do setor produtivo. Quem traz os detalhes é a repórter Luísa Rodrigues.
21: Os golpes de estelionato se tornaram a principal face da criminalidade no estado do Rio. Em 10 anos, esse tipo de crime cresceu 297% e, pela primeira vez, passou a superar os roubos de rua. Em 2025, foram registrados 2,6 casos de estelionato para cada roubo em via pública, o equivalente a uma ocorrência a cada 3 minutos e meio. A conclusão faz parte do estudo Panorama da Segurança Pública no Estado do Rio, divulgado pela Firjan. O levantamento, elaborado com dados do Instituto de Segurança Pública, mostra uma mudança no perfil da criminalidade. Enquanto os roubos de rua caíram 36% na última década, cresceram os golpes financeiros e também os casos de extorsão, como explica o presidente da Federação, Luiz Césio Caetano.
22: Os crimes de rua e patrimoniais
1: caíram de forma real e consistente, mas fraude e extorsão cresceram em todas as regiões do estado, sem exceção. Para uma empresa que decide investir, contratar ou operar, o custo da insegurança no estado do Rio se transforma e se amplia.
21: Segundo a Firjan, essa mudança também tem reflexos na economia. Um estudo complementar da entidade estima que a insegurança e a ilegalidade geram um custo de 31 bilhões por ano para o estado. O levantamento também aponta que 2 em cada 3 empresários consideram a segurança pública um fator decisivo na hora de investir. Apesar da redução de alguns indicadores, como a letalidade violenta, os roubos de veículos e os roubos de carga, a pesquisa mostra avanço da extorsão em todas as regiões do estado e um crescimento mais acelerado do estelionato nas cidades do interior.

0: Uma política de segurança pública regionalizada, com maior investimento na investigação de fraudes e crimes digitais, além de ações voltadas ao combate das estruturas financeiras que sustentam o crime organizado.
1: E Curitiba traz agora atualizações sobre o caso do ministro Marco Buzzi, afastado desde fevereiro, acusado de tentar agarrar uma jovem de 18 anos em Balneário Camboriú. Os detalhes chegam com a repórter Isabela Miranda.
2: O Superior Tribunal de Justiça inicia o julgamento do ministro Marco Buzzi do STJ por importunação sexual. Afastado desde fevereiro deste ano, Buzzi é acusado de tentar agarrar uma jovem de 18 anos em um banho de mar em Balneário Camboriú, no litoral de Santa Catarina. O processo corre em segredo de justiça. Uma ex-funcionária do magistrado também fez denúncias de assédio e importunação sexual contra ele sobre o período em que trabalhou na equipe de Buzzi no STJ. De acordo com a especialista em Direito Administrativo da Escola Paranaense de Direito, Carla Queiroz, ainda há discussões em relação à pena que pode ser aplicada ao magistrado. Isso porque o processo contra Buzzi é anterior à decisão do Conselho Nacional de Justiça, o CNJ, que acabou com o fim da aposentadoria compulsória e também a previsão da perda de cargo como punição máxima disciplinar para juízes que cometam infrações graves.
3: Me parece que essa é uma discussão válida e que vai ser levada em conta, mas também vai ser levada em conta pelo STF. A gente tem um inquérito criminal, né, hoje em trâmite, em que é ainda mais abrangente a discussão, porque não se discute o assédio somente, mas também uma suposta venda de decisões do ministro. Então, o objeto é mais amplo e também há aí, né, uma independência entre o julgamento das instâncias administrativas e do próprio judiciário num procedimento criminal.
2: A especialista ainda explica que não há um prazo de término para o julgamento do magistrado.
3: O que a gente sabe hoje é que ele vai se iniciar, não tem um prazo de término, os ministros no julgamento podem pedir vistas do processo, podem reanalisar, podem ter voto divergente para lavrar. Então, não há como saber qual é o prazo para se finalizar. Mas o fato é que, além desse procedimento, corre também em paralelo um inquérito no STF para investigar os atos do ministro.
2: Na análise de Carla Queiroz, casos como o de Marco Buzzi não são uma exceção. Para ela, a perspectiva de gênero foi uma das principais medidas tomadas pelo judiciário brasileiro para garantir mais segurança às mulheres durante os processos.
3: É bem verdade que foi depois de uma condenação que a gente sofreu na Corte Interamericana de Direitos Humanos, mas deu um passo importante para que se criasse um protocolo de perspectiva de gênero. Então, hoje, dentro do judiciário, a gente tem julgamentos com perspectiva de gênero, justamente para que se tenha esse olhar mais humano, menos machista, porque não podemos nos enganar. Os ambientes de poder hoje no Brasil ainda são machistas e misóginos, e a gente enfrenta isso todos os dias. Mas esse foi o passo inicial.
2: Desde o início do processo, a defesa do magistrado, de 68 anos, negou todas as acusações.
1: Paraná registrou a melhor nota do IDEB pela terceira edição consecutiva. O levantamento avalia a rede pública nos níveis fundamental e médio. O Luiz Fernando tem os detalhes.
4: De acordo com os dados divulgados pelo Ministério da Educação e pelo INEP, o Estado liderou todas as etapas avaliadas da rede pública. No ensino médio, o Paraná alcançou nota 5,1, ficando à frente de estados vizinhos como o Rio Grande do Sul, por exemplo, que registrou nota 4,9. Em 2017, o Paraná ocupava a nona posição no ensino médio. Hoje, no topo do ranking nacional, o Estado projeta novas pontes para o ensino superior, como a reserva de vagas em universidades, num processo seletivo próprio da rede estadual. O secretário de Educação, Rony Miranda, destaca a adesão inédita da Universidade Federal do Paraná ao novo modelo.
5: Nós construímos em 2024 uma parceria com as 7 universidades estaduais. 20% de todas as vagas são reservadas para alunos da rede estadual através da prova Paraná Mais, que é uma avaliação dentro da matriz do SAEB que gera o IDEB. Depois, neste ano de 2026, nós temos a grande novidade, a inserção, pela primeira vez na história, na Universidade Federal do Paraná, onde reservou mais de 13% de todas as vagas, de todos os cursos, para a rede estadual, também através da prova Paraná Mais. Então, é uma grande oportunidade para os alunos da rede estadual que estão cursando a terceira série de ensino médio de ingressar ao ensino superior. Eu sempre falo, a nossa grande meta é colocar mais estudantes da rede estadual na universidade, também levar mais estudantes para a educação profissional e também agora a busca para a

0: qualidade da educação e reduzir a desigualdade com o ensino privado. E é o que nós alcançamos no dia de hoje e estamos muito felizes com a educação pública paranaense.
1: No modelo de gestão, a aposta segue em projetos como o programa Parceiro da Escola, que repassa parte da administração das escolas à iniciativa privada. O governador Ratinho Júnior confirma a intenção de ampliar este programa e também sinaliza a expansão das escolas cívico-militares no Paraná.
2: Hoje nós só não expandimos mais porque nós temos dificuldade de mão de obra para poder, na parte disciplinar, ter esse profissional para fazer essa parte, né? Porque na escola civil-militar você tem um diretor disciplinar e tem um diretor pedagógico. E nós temos uma fila muito grande de alunos que querem entrar. Então, o que nós estamos fazendo? Como nós temos uma dificuldade de ter mão de obra para o diretor de disciplina e a gente expandir e abrir novas escolas, nós estamos ampliando aquelas escolas que têm condições de ampliar espaço físico para ter mais salas de aula para acomodar esses jovens, esses alunos que queiram entrar.
1: O resultado do IDEB também é acompanhado por investimentos em infraestrutura das escolas, com a instalação de laboratórios e a revitalização das salas de aula.
3: Ele já foi repórter, já foi apresentador e hoje usa mais de 1 milhão de seguidores nas redes sociais para falar sobre um assunto bem mais pessoal. Manuel Soares é pai de 6 filhos e na nossa série especial de Dia dos Pais, conta como mudou a própria rotina para estar mais presente na vida deles. A reportagem é do Ailan Bernardo.
4: Manuel Soares soma mais de 20 anos de carreira no jornalismo. Já foi repórter, apresentador e hoje usa essa mesma experiência de comunicador para uma causa diferente. Transformar o próprio perfil nas redes sociais com mais de 1 milhão de seguidores em espaço de orientação para pais atípicos.
5: Quem é pai e vive a paternidade, todo dia é um dia muito profundo. 95% do tempo que nós teremos com os nossos filhos serão vividos até os 18 anos. Depois disso, vai sobrar muito pouco para essa relação. Então, você precisa tomar a decisão do que você vai fazer nos primeiros 18 anos dos seus filhos.
4: Manuel é pai de 6 filhos. 2 deles, Ezequiel e Israel, são autistas. E foi acompanhando a rotina dos meninos que o jornalista fundou a Neuroponte, projeto de orientação para pais atípicos.
5: Eu acho que não existe paternidade se ela não for uma paternidade ativa. É uma coisa é você ser o provedor, outra coisa é você ser o genitor. Agora, se você é pai, só existe uma forma de você ser de maneira ativa, né? Só existe motorista se a pessoa dirige. Só existe cozinheiro se a pessoa cozinha.
4: Em 2024, o próprio Manuel recebeu o diagnóstico de autismo. Segundo ele, a descoberta aprofundou ainda mais a conexão com os filhos.
5: A chegada do Ezequiel e do Israel começou a me mostrar que eu precisava ser uma pessoa diferente, porque eu sempre tive aquela percepção que pai era aquele cara que ia garantir o sustento, que ia estar ali quando as coisas ficassem complicadas, mas eu comecei a me dar conta que isso só era 30% do trabalho quando as crianças chegaram.
4: Ele conta que no começo era mais rígido na criação. Com o tempo, percebeu que dedicar atenção total, sem distração, fazia mais diferença do que qualquer regra. Para Manuel, a paternidade vai muito além de pagar as contas de casa. Ele diz que depois de se tornar mais presente, a relação com os filhos melhorou muito e deixou um recado direto para quem também é pai.
5: Tive que aprender do que eu queria abrir mão nessa postura do pai, né, o papai que manda. E eu tive que entender do que eu não iria abrir mão nessa relação, porque no fim das contas eu sou anfitrião dessas pessoas nesse planeta e eu preciso garantir que a permanência deles seja uma permanência no mínimo agradável para eles, né, enquanto eles não tiverem como garantir isso sozinho. Acho um tempo se programando para estar presente na vida, porque no fim é isso, no fim tudo se resume à entrega de tempo. Se a gente entrega o tempo, o resto a gente corre atrás, porque o tempo é a coisa mais preciosa e a qualidade desse tempo também faz uma diferença muito grande.
3: E assim encerramos amanhã TMC desta quinta-feira, o programa teve a minha apresentação, Diego Andrade. Muito obrigado pela sua companhia, que seu dia seja leve, produtivo e cheio de boas notícias. Você fica agora com o Start TMC com a Fernanda Câmara e o Rafael Tebas. Uma ótima quinta e até amanhã.
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1: Cinco horas em ponto e você está no Start TMC. Muito bom dia para você que está em São Paulo, Brasília, Rio de Janeiro, Curitiba, Belo Horizonte, Recife. Eu sou Fernanda Câmara e estou ao lado do meu parceiro, Rafael Tebas.
2: Bom dia. Bom dia, Fernanda Câmara. Muito bom dia para você que nos acompanha aqui no Start TMC. Mais um dia começando, já estamos na quinta-feira, hein? Quinta-feira, dia 6 de agosto de 2026. Você participa aqui do Start TMC. Você que tá naquela preguiça, começando o dia, acordando, bocejando, inclusive. ou não, ou já voltando para casa depois de um dia de trabalho, indo pro trabalho já nesse momento, se preparando para sair de casa. Fique à vontade e mande a sua mensagem pra gente. Nosso WhatsApp é 11972211001. Você manda a mensagem pra gente aqui. A gente vai conversando com você ao longo desse Start TMC. E a gente sempre traz informação que importa pra você começar o dia bem informado, enfim. Fique à vontade e vem com a gente aqui no Start TMC. 5 e 2.
1: Copom reduz Selic para 14% e governo evita a crise após decisão dos Estados Unidos sobre embaixadora.
2: Banco Central faz o quarto corte seguido dos juros, enquanto Brasília adota cautela após Washington manter a embaixadora Maria Luísa Viotti em seu posto. Esse é um dos destaques que o Start TMC traz nesta quinta-feira, 6 de agosto, e tem mais.
1: Flávio Bolsonaro anuncia Alfredo Gaspar como vice na disputa pela presidência.
2: Sem alianças com outras siglas, após neutralidade de republicanos, União e também PP, o PL confirma chapa formada exclusivamente por dois integrantes do partido, a chamada chapa pura, para a presidência da República.
1: Greve dos ferroviários em São Paulo chega ao fim após acordo.
2: Trabalhadores aprovam proposta do governo que garante os empregos e prevê possível transferência para outras estatais.
1: Polícia Federal divulga hoje resultado da investigação criminal sobre queda de avião em Vinhedo.
2: Inquérito apura possíveis crimes e responsabilidades pela tragédia que matou 62 pessoas em agosto de 2024 no interior de São Paulo.
1: 5 horas e 3 minutos, destaques internacionais. Irã afirma ter chegado a um acordo com Omã sobre uma rota de navegação pelo Estreito de Hormuz.
2: No esporte, tudo sobre os jogos da Copa do Brasil. Contaram, inclusive, os jogos de ontem com a classificação do Cruzeiro, do Grêmio. O Vasco, eliminou o Fluminense, o Flusão tá fora, o Vasco classificado. E o Palmeiras de Fernanda Câmara também avançando na Copa do Brasil.
1: Que beleza.
2: Que beleza. Hoje vários jogos também marcados. 5 e 4.
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1: Tô tomando aqui meu cafezinho, daqui a pouco vou brindar com o Rafael Tebas. Minha aguinha aqui também já, porque o tempo tá seco. Agora o Paco foi ligeiro. Barulhinho daquele cafezinho, fresquinho, quentinho. Ó, 5 horas e 4 minutos é o que pede, né? Então nós vamos com a previsão do tempo, junto com o cafezinho e com a água, começando pela região sul. Em Curitiba, o dia começa com sol entre nuvens, pancadas de chuva estão previstas para o período da tarde, a máxima é de 22 e a mínima é de 12.
2: Sudeste agora, São Paulo, o sol aparece entre nuvens, pode chover em alguns momentos do dia, máxima de 26, mínima 17. Inclusive em São Paulo, já nesse instante, o dia tá começando, enfim. Você acompanhou o Amanhã TMC com o Diego Andrade, agora aqui o Start TMC. E já alguns pontos da capital paulista com garoa fina, enfim, a gente vai acompanhar. Máxima de 26, mínima de 17.
1: Bom é que melhora a umidade relativa do ar, né? Excelente. No Rio de Janeiro, dia de sol, não chove. Máxima 31 e mínima 22. Aí no Rio de Janeiro, água à vontade, mesmo sem sede.
2: BH agora, Belo Horizonte, dia nublado, mas o sol aparece. Não deve chover, a máxima de 29, mínima de 16.
1: Centro-Oeste, Brasília, o dia começa com sol, mas as nuvens aparecem à tarde, máxima 30, mínima 15.
2: É, inclusive em Brasília aqui, estava verificando a umidade do ar, a mínima para hoje é de 20%. 20% é realmente muita...
1: Alerta mesmo.
2: Eu ia falar, é muita coisa, mas é pouca coisa. E até o INMET emitiu um alerta de perigo potencial, alerta amarelo de perigo potencial por conta da baixa umidade do ar para Brasília hoje. Nordeste, para a gente fechar aqui, Recife, dia de céu encoberto, chove de manhã, chove à tarde também, máxima de 28 e mínima de 23 graus. 5 horas e 6 minutos.
1: E a gente começa com os nossos principais assuntos, com os nossos repórteres, aquele giro que você já conhece. Investigações envolvendo repasses a ex-assessor do Palácio do Planalto e cobrança do TSE sobre gastos com publicidade aumentam a apreensão na campanha de reeleição do presidente Lula. Fontes ouvidas pela TMC confirmam preocupação da cúpula eleitoral com o impacto dos episódios na imagem do governo. Vamos então saber todos os detalhes com Murilo Hernandes.
3: É, pessoal, as expectativas nos bastidores aqui da capital é de novos desdobramentos em duas frentes de pressão contra o Palácio do Planalto e também a coordenação de campanha de reeleição do presidente Lula. Fontes próximas à cúpula eleitoral confirmaram à TMC que o afastamento de Marco Aurélio Santana Ribeiro, Marcola, acendeu um sinal de alerta e preocupa os próximos passos do comitê. É que depois que o ex-chefe do gabinete pessoal colocou sigilos bancário e fiscal à disposição para tentar explicar repasses de R$249 mil da empresária Roberta Luxinger, os olhares se voltaram para os passos do Ministério Público e da Polícia Federal. Aliados temem que a confirmação de pagamentos de contas e boletos pessoais mantenha o escândalo no centro da disputa e sirva de munição para a oposição. Na frente jurídica, o governo corre contra o tempo para cumprir o prazo de 10 dias dado pelo vice-presidente do TSE, o ministro André Mendonça, para que a SECOM e os ministérios detalhem todos os contratos de publicidade desde o ano de 2023. A Secretaria de Comunicação Social e a Advocacia Geral da União tentam fechar esses relatórios para aprovar o cumprimento e o teto da Lei das Eleições. O Planalto agora aguarda análise desses dados com cautela, já que qualquer brecha pode gerar novas ações pelo uso da máquina pública e travar as campanhas oficiais do governo federal.
2: Murilo Hernandes nos corredores do Palácio do Planalto, conversando com a gente aqui no Start TMC, 5 horas e 9 minutos, Dia dos Pais está chegando nesse próximo domingão. E olha, a gente agora vai conversar com o Kennedy Lacerda lá no Recife pelo seguinte, ó. O Dia dos Pais deve movimentar aproximadamente 226 milhões de reais no comércio pernambucano. Conta pra gente, Kennedy.
4: Apesar do valor expressivo, a projeção da Fecomércio Pernambuco representa uma retração real de 3,6%, se compararmos ao desempenho registrado no ano passado, o que, segundo o estudo, reflete um cenário de consumo mais cauteloso por parte das famílias. Os indicadores reforçam que a evolução no ambiente econômico continua sendo determinante para o comportamento do consumidor. A pesquisa identificou que a expectativa de diminuição nas vendas está diretamente relacionada às condições de crédito. Entre as variantes analisadas, a atividade econômica regional apresentou influência positiva sobre a movimentação do comércio, enquanto o avanço da inadimplência das pessoas físicas exerceu efeito contrário, reduzindo o potencial de consumo e impactando o desempenho esperado para o Dia dos Pais. Além da movimentação específica relacionada à data comemorativa, a projeção estima que no mês de agosto, 11 bilhões de reais devem ser movimentados na economia de Pernambuco.
1: É, e o pessoal aqui no YouTube já se agitando com esse assunto. Obrigada por participar, inclusive, você que manda mensagem para a gente no 11 972 21 1001. E também no arroba TMC News BR, a gente falando aí de Dia dos Pais, a Maria Eduarda Nogueira do Recife diz que Aqui em casa o presente já está escolhido, vou comprar uma camisa social para o meu pai, nada muito caro, mas de boa qualidade, o importante é ver o sorriso dele. Só que o Pedro Albuquerque, do Rio de Janeiro, diz que vai investir um pouco mais, que o pai dele está precisando de um relógio novo e ele conseguiu aproveitar uma promoção, é um presente que vai durar bastante. Bom dia, Tebas e Fernanda.
2: Bom dia.
1: Tô ligadinho no Start TMC. Obrigada, viu, pela sua audiência. A gente vai continuar girando, então, aqui os nossos principais destaques.
2: É isso aí. Agora a gente vai para BH. A justiça tornou réu Pedro Benedito Casagrande, professor da Universidade Federal de Minas Gerais, pelos crimes de discriminação de pessoa com deficiência. Esse é, esse é o primeiro destaque da Mariana Reis. E um outro também aqui, né, outro destaque, é o cenário político, né, que continua para lá de agitado, claro, Cleitinho ainda com muita polêmica em relação ao cenário de Minas. Conta pra gente, Mariana Reis.
5: Um professor da UFMG vira réu na justiça por injúria e discriminação contra um cadeirante. O episódio de fevereiro deste ano, em Belo Horizonte, foi parar no tribunal porque o professor estacionou em uma vaga para pessoa com deficiência de um restaurante, impedindo o acesso da vítima, Pedro Vieira, e da esposa dele, Juliana Duarte, proprietária do estabelecimento. Conforme denúncia do Ministério Público, ao ser informado sobre a irregularidade de estacionar em uma vaga PCD, o professor retirou o veículo, mas fez comentários debochados sobre a condição do deficiente. Horas depois, o docente teria voltado ao restaurante e dito: "Espero que você ande muito por aí." Pedro sofre há 4 anos de uma doença degenerativa que o impede de falar e se locomover, embora tenha a consciência preservada. E o presidente da Câmara Municipal de Belo Horizonte, vereador Juliano Lopes, do Podemos, esteve na convenção do partido nesta quarta-feira, logo após receber alta médica por um infarto sofrido no último domingo. Juliano é candidato a deputado federal pela legenda, mas durante a pré-candidatura revelou ter sido chantageado pela executiva nacional do partido, que queria impedir que fosse pautado um processo de cassação do vereador Lucas Ganem, então correligionário e denunciado por fraude em domicílio eleitoral. 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
1: Muito obrigada, Mariana Reis, trazendo então todas as informações. E nós vamos agora a mais um desdobramento do caso do feminicídio da policial militar Gisele Alves Santana. A justiça marcou o depoimento do tenente-coronel Geraldo Leite Rosa Neto, acusado pela morte da esposa, Alexia Marília.
6: A Justiça de São Paulo marcou para o dia 28 de agosto o interrogatório do tenente-coronel Geraldo Leite Rosa Neto, que é acusado de matar a esposa, a também policial Gisele Alves Santana. Esse depoimento é uma parte importante do processo, porque é a última antes da Justiça decidir se o caso do coronel vai ou não a júri popular para responder por feminicídio. Nessa etapa, que chama a fase de instrução, já foram ouvidas 30 testemunhas, tanto da acusação quanto da defesa, inclusive a filha de 7 anos da Gisele, que prestou o depoimento em particular para um psicólogo, para ser poupada de ter que ir no fórum criminal. O interrogatório do coronel estava marcado para o fim de julho, mas a defesa dele pediu para remarcar, porque queria mais esclarecimentos sobre a perícia. Essa perícia, inclusive, apontou que o Geraldo teria matado a Gisele com um tiro na cabeça e tentado mudar a cena do crime para enganar a polícia. No dia da morte da Gisele, no dia 18 de fevereiro, ele chegou a ligar para o socorro e falar que ela tinha tirado a própria vida. Só que depois de ouvir a família dela e fazer vistorias no apartamento deles e no celular da Gisele, a polícia descobriu que ela vivia num relacionamento abusivo e que ele até tentou apagar as mensagens do celular dela enquanto esperava o socorro chegar. Agora, depois que o coronel der o depoimento, a defesa dele, o Ministério Público e a advogada da família da Gisele vão fazer suas últimas manifestações e a juíza responsável vai decidir se leva o caso ou se o Geraldo vai ser absolvido. Lembrando que o coronel está preso desde 18 de março e aguarda julgamento no presídio militar Romão Gomes.
2: Obrigado pelas informações, Alexia Marília, aqui em São Paulo. A gente girando a nossa reportagem aqui nesse começo de dia no Start TMC, sempre lembrando que você pode participar aqui no nosso WhatsApp 11972211001. E agora a gente vai com os destaques do Rio de Janeiro, as principais informações da capital fluminense do estado do Rio de Janeiro, com Érica Levigardi.
7: Com a ocorrência de novos casos de sarampo no estado de São Paulo, totalizando 16, a Secretaria Municipal de Saúde do Rio começa nesta quinta-feira uma intensificação da imunização contra a doença nos principais portões de entrada e saída da cidade. Pontos de vacinação vão ser montados nos aeroportos do Galeão e Santos Dumont e na rodoviária do Rio. Segundo a pasta, o objetivo é garantir que pessoas até 59 anos, indo ou retornando de São Paulo e de outros locais possam estar protegidas, impedindo a circulação do vírus na cidade. Os três pontos de vacinação vão funcionar até o dia 14 de agosto e também vão ofertar as vacinas contra febre amarela e influenza. O sarampo é uma doença infecciosa altamente contagiosa que já foi uma das principais causas de mortalidade infantil em todo o mundo. A transmissão do vírus ocorre de pessoa a pessoa por via aérea ao tossir, espirrar, falar ou respirar. E a principal forma de prevenção é a vacina. Em 2026, o Brasil já confirmou 19 casos de sarampo, 16 deles no estado de São Paulo. E o Itamaraty afirma que está prestando toda assistência consular à família do morador de Volta Redonda, no sul fluminense, que desapareceu depois de se alistar no exército ucraniano para combate às forças russas. Eduardo Torres de Almeida não é visto há mais de um mês. Segundo parentes de Eduardo, ele foi declarado como desaparecido pelo Ministério das Relações Exteriores por meio da Embaixada do Brasil em Kiev. Eduardo é formado em Direito e trabalhava ao lado da esposa em um escritório. Em nota, o governo federal disse que por meio da Embaixada do Brasil em Kiev foi notificado pelas autoridades ucranianas acerca do status de desaparecido em combate. O comunicado acrescenta ainda que o Itamaraty está em contato com a família do brasileiro, a quem presta assistência consular, e com as autoridades ucranianas.
8: 5 horas e 17 minutos. Olha só, discussão entre vereadoras na Câmara Municipal de Curitiba vai parar na polícia. Vamos saber tudo com o Brian Valêncio.
9: Fala polêmica que vai repercutir com certeza nas próximas sessões da Câmara de Vereadores. A vereadora Wanda de Assis, do PT, estava discursando em uma sessão que analisava a criação de um cadastro único para pessoas em situação de rua aqui em Curitiba. E ao receber uma parte da vereadora Tatiana Guzella, ela afirmou ter sofrido xenofobia. Isso porque Wanda de Assis é do Ceará. E durante o aparte, a vereadora Tatiana Guzella, que é delegada e é filiada ao PL, questionou a origem de Wanda. Na sequência disse: se você defende tanto o PT e as políticas do partido, por que você não volta para o seu estado? Vamos acompanhar esse momento que foi transmitido pela TV da Câmara de Curitiba.
10: A senhora é de Campos Sales, Ceará? Eu sou de Campos Sales, Ceará. Se a senhora gosta tanto de proteger, a senhora gosta tanto de elogiar o PT, a atuação do PT, dos partidos correlatos ao PT, por que a senhora não volta para o Ceará? Por que a senhora veio para cá? A senhora
11: acabou
10: nasceu,
11: o direito de sofá.
10: Nasceu lá.
11: Eu retiro.
10: A senhora nasceu lá, mas enche o saco aqui.
12: Delegada Tatiana, foi retirado o seu dinheiro aqui.
11: Isso é xenofobia corregedora. Xenofobia.
12: Delegada Tatiana, foi retirado o seu aparte.
9: A repercussão foi imediata e o microfone de Tatiana Guzella foi cortado naquele mesmo instante. Após a sessão, Wanda de Assis fez uma denúncia formal no Ministério Público Federal por xenofobia. Já Tatiana Guzella afirmou que não conseguiu terminar a sua fala e que foi interrompida. E também disse que Wanda de Assis está atacando a sua honra. Por isso, fez um boletim de ocorrência contra a vereadora petista. Claro que a gente vai seguir acompanhando esse caso e questionou a Câmara de Curitiba sobre eventuais procedimentos depois dessa fala de Tatiana Guzella, mas a Câmara afirmou que as duas estão atuando de forma pessoal, indo na justiça buscar os seus direitos, e que nenhuma fez denúncias formais dentro da Câmara. Por isso, a Câmara vai seguir sem se manifestar. E a gente segue agora acompanhando os desdobramentos do boletim de ocorrência por ter supostamente atingido a honra de Tatiana Guzella contra a Wanda de Assis e também da denúncia no Ministério Público Federal por xenofobia de Wanda de Assis contra Tatiana Guzella.
2: Nossa, mas que cena, hein, Brian Valença? Obrigado pelas informações. Que cena, né?
8: Lamentável,
2: enfim, gritaria, né? Realmente profundamente lamentável. A gente sabe da importância do poder legislativo. Aliás, nós estamos em ano eleitoral, é fundamental que a gente olhe além, né, obviamente, das vagas para o executivo, mas também que a gente olhe com muito cuidado, né, para as nossas nossos representantes no parlamento, né? Isso é fundamental. Muita gente se esquece, né? Fica só ali focado na eleição para o governo ou para presidente da república, que óbvio também são muito importantes, mas é fundamental a gente olhar as propostas dos candidatos, enfim, para o parlamento, né? Nesse caso, uma vereadora, então, na Câmara Municipal de Curitiba, e a gente vai continuar acompanhando, mas tanta coisa para se resolver, né? Problemas na saúde, na educação, enfim.
8: Aí elas resolvem discutir problemas pessoais.
2: Exatamente,
8: né?
2: Ocupando tempo para ficar gritando um com o outro. Nesse caso, são duas vereadoras, né? Enfim, a gente vai continuar acompanhando. 5:21. Olha, ainda sobre política aqui no Start TMC, os últimos dias foram marcados por convenções partidárias, isso em todo o país, né? Muitos candidatos oficializados, candidaturas. E agora a gente vai acompanhar uma entrevista com o cientista político Antônio Lavareda, que analisou os reflexos desse novo mapa eleitoral. Vamos acompanhar.
13: O PL, o Flávio, definiu seu vice, é uma chapa puro sangue, assim como a chapa do Renan. E nós vamos assistir, a partir de agora, com o início da campanha, o desdobrar do que já temos assistido nas redes sociais, temos visto nesses últimos meses. Nenhuma grande novidade. A campanha nos traz, ao momento da eleição, que o cenário parece relembrar o de 4 anos atrás. Tem uma aparência de rematch, de repetição do duelo de 2022 com os dois principais candidatos, reunindo um grande quantitativo de intenções de voto nessa altura e os demais num patamar nitidamente inferior. A constatar-se o início da propaganda eleitoral e os debates que devem ocorrer, embora provavelmente sem a presença dos principais contendores, dos dois grandes protagonistas da eleição, mas se esses debates vêm ocorrendo, se eles puderão vir a produzir algumas mudanças ou qualquer mudança nesse cenário. Lembrando que em eleições passadas, o Brasil vive hoje a sua 10ª eleição da nova República, e algumas delas, em pelo menos 5 delas, houve mudanças na colocação dos competidores a partir do início da propaganda eleitoral. A escolha do vice não é alguma coisa que tenha, historicamente, tenha tido grande impacto nas intenções de voto. Ou seja, a coligação, as coligações são importantes para quê? Elas emprestam aos partidos, emprestam aos candidatos uma maior capilaridade, porque chega uma outra legenda e distribuída no território nacional, os partidos brasileiros são nacionais, então isso dá um pouco mais de capilaridade. Mas, sobretudo, essas coligações são feitas para reunir, para amealhar mais tempo de televisão e rádio. Pois bem, mas do ponto de vista de impacto eleitoral direto, ou seja, a escolha do vice despertou, teve um efeito XY de agregar votos a um candidato ou a uma candidata, isso praticamente não ocorreu. Não há registro de candidatos a vice que trouxeram consigo uma grande massa de votos. Lembre-se, por exemplo, Geraldo Alckmin, na eleição 2022, foi muito importante, importante politicamente, pelo que sinalizou aquela aliança inédita, dois ex-adversários, mas não se pode dizer, as pesquisas não apontaram isso, que a chegada de Geraldo Alckmin tenha arrastado um grande contingente novo de eleitores para o então candidato e atual presidente Lula. Então, É, a escolha do vice, a definição dos vices, o fato das chapas serem puro sangue, elas não alteram a rigor o quadro da disputa nesse momento e, como tal, não trazem nenhuma dificuldade adicional para o processo de medição periódica pelos diversos institutos da correlação de forças, dos fatores envolvidos na campanha, das opiniões, das preferências da população e do apontamento dos problemas que identificam como os principais para o próximo governo. Tendências muito nítidas, ou mais, como maior nitidez, nós só vamos ver, de fato, lá em meados de setembro. Né? Meados de setembro. Por que que eu falo em meados de setembro? Porque nós já teremos tido até lá duas, quase três semanas de campanha eleitoral na televisão e no rádio. Isso é a campanha em geral que traz sinais da direção do vento numa campanha eleitoral. É isso que costuma ocorrer de modo mais frequente nas campanhas eleitorais do Brasil, dessa nova república. Essa pesquisa traz notícias positivas para Flávio Bolsonaro. A principal delas, você já descreveu, que é a questão do apoio de Michele, ou seja, a reconciliação com certeza terá sido importante, mas qual é o fato? Ou seja, Michele se recompõe com Flávio, ok, e esse fato explica por que que Lula piorou? Não necessariamente. O que explica o fato de um candidato recuar, sobretudo na condição de incumbente, é o noticiário a respeito dele e do governo. E, no caso, o noticiário, a percepção de notícias negativas sobre o governo Lula cresceu de 40 para 44, 4 pontos percentuais. Nos anos 60 do século passado, do século 20, os debates se tornaram um ponto importante, um momento especialíssimo das campanhas eleitorais, porque neles os eleitores têm uma raríssima oportunidade de confrontar, de ter à frente todos os candidatos abordando os mesmos temas ao mesmo tempo e não defendidos, cada um deles, pela sua estrutura de marketing, com material pré-gravado, sejam comerciais de TV, sejam peças, cortes feitos para as redes sociais. Bem, então, em primeiro lugar, lastimável que os principais candidatos não pareça que vão comparecer, não nos pareça que vão comparecer. Mas nós precisamos entender por que é que isso ocorre, para o nosso espectador aí ter uma compreensão de por que, de repente, essa decisão. Do lado do presidente Lula, é fácil entender. A campanha, a eleição, praticamente só tem candidatos minimamente competitivos ali aparecendo nas pesquisas de forma a partir dos 3%, etc., só tem candidatos de direita. Então, o presidente Lula imagina a sua campanha que comparecer a um desses debates seria como comparecer diante de um pelotão de fuzilamento, todos contra ele, e ele pretende fugir disso. Mas por que o candidato Flávio não irá, ou pelo menos a campanha tem afirmado que ele não iria? Por quê? É preciso entender as fragilidades até agora reveladas pelo candidato e que têm sido exploradas pelos seus adversários no seu próprio campo, ou seja, no campo da direita. Já nas eleições municipais de 2024, logo no início da campanha, eu levantei a hipótese publicamente de que algumas daquelas campanhas eleitorais em algumas capitais se transformariam em espécie de primárias da direita. Foi a expressão que eu utilizei à época para designar aquele processo comum nos Estados Unidos, etc., de pré-seleção dos candidatos de cada partido. No caso do campo da direita, havia vários candidatos em algumas capitais, São Paulo é um exemplo, Curitiba é outro, Goiânia é outro, mas houve outros também. Então, isso se deu naquele momento. E este ano, alguns candidatos da direita pretendem, né, o intuito deles, declarado aberto, é transformar essa eleição geral, de certa forma, também numa primária da direita. Fazendo o quê? Disputando com Flávio Bolsonaro a condição de passagem para o segundo turno, ou seja, ir para o segundo turno representando o campo da direita, porque ninguém imagina que dois candidatos da direita poderiam ir para o segundo turno, como sequer seria possível dois candidatos de esquerda, se houvesse dois candidatos à esquerda competitivos. Então, Flávio se protege disso. Flávio se protege das críticas de Caiado, das críticas de Zema, dos ataques mais contundentes até, eventualmente, de Renan. É isso que o levará, muito provavelmente, a estar fora desse debate. Então, cara, o que nós podemos saber é o seguinte: essa eleição, muito provavelmente, terá segundo turno, e no segundo turno será praticamente inevitável a ocorrência de debates. E será muito difícil, se não impossível, um candidato desistir da participação nesses debates, pelo menos nos principais que venham a ter lugar nesse segundo turno desse ano 2026. As redes sociais hoje diminuíram o papel e a relevância que a TV tinha no passado. Às vezes, os analistas exageram nesse diagnóstico e vão radicalmente para a assertiva, para a afirmação de que a televisão hoje perdeu a importância. Não perdeu. Há um quantitativo importante da sociedade, sobretudo na base dela, nas famílias de menor renda e que, junto com isso, está também a menor escolaridade, que se informam, não é, primordialmente através da televisão. As informações que lhes chegam da política, de uma forma geral, e das eleições, de modo especial, é proveniente do noticiário da televisão. Então, televisão é importante. Mas, hoje há o recurso às redes sociais. Então, um candidato que tenha um tempo exíguo de TV, a presença dele nas redes sociais lhe possibilita levar sua mensagem, defender-se de críticas, frequentemente atacar os adversários, em suma, conduzir uma campanha eleitoral nos termos contemporâneos do marketing político.
8: Bom, a gente ouviu então aí o presidente de honra da Associação Brasileira de Pesquisadores Eleitorais, Antônio Lavareda, falando então, né, sobre o mapa da corrida eleitoral deste ano e como o foco é o cenário eleitoral. Vale a gente destacar que a TMC sempre ouve os candidatos dos partidos com pontos e contrapontos sobre o mesmo tema, porque a escolha e o poder de decisão é sempre seu, sempre de quem acompanha a nossa programação. 5 horas e 33 minutos, TMC, compromisso com a verdade.
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2: TMC. 5 horas e 34 minutos. Você nos acompanha em Brasília, em Belo Horizonte, no Rio de Janeiro, no Recife, Curitiba, em São Paulo também. Você pode mandar sua mensagem no nosso WhatsApp no 11972211001.
8: Ô Tebas, opa, já que você falou isso, no YouTube tem gente de Teresina, que é o nosso fiel escudeiro, o John Elton Rodrigues, que sempre tá por aqui.
2: Bom demais,
8: Fernanda Itebas, bom dia, de Teresina. E bom também demais. Tem o Antônio João falando bom dia aqui pra gente registrar também, e muitos outros. Mas agora
2: vamos pras capas, as capas dos principais jornais, portais brasileiros, começando pelo nosso portal tmc.com.br. tmc.com.br, tmc.com.br. Brasil diz que embaixadora seguirá no posto após Estados Unidos modificarem visto. Essa é a nossa manchete nesse instante no nosso portal, sempre lembrando que você pode acessar ao longo do seu dia aí o nosso tmc.com.br. Muita gente trabalhando, uma equipe grande de jornalistas, enfim, escrevendo, apurando, informações exclusivas, bastidores, tudo lá, tmc.com.br.
8: E agora a gente vai para a capa da Folha de São Paulo com o seguinte destaque: Banco Central reduz juros básicos a 14% ao ano e não indica próximos passos.
2: Agora a manchete do jornal O Globo, com uma informação muito importante. Em meio à crise diplomática, Lula diz a aliados que vai procurar Trump na próxima semana. O presidente disse ter falado nos últimos dias com o Xi Jinping, também com o Vladimir Putin, e que também procuraria, portanto, Donald Trump. A gente vai continuar acompanhando.
8: Vamos ver o que vai sair disso, né? Se vai ter conversa, vamos ver. E agora a gente vai para a capa do UOL com o esporte. Fortaleza aproveita erros e vence, mas Palmeiras avança na Copa do Brasil.
2: É, para sua alegria, Fernanda Câmara. 5 horas e 36 minutos. Vamos para Brasília. A gente vai girar a nossa reportagem aqui, começando agora por Brasília, né? Agora já nessa próxima meia hora do Start TMC. E o presidente Lula se reuniu com Davi Alcolumbre, presidente do Senado, do Congresso Nacional, em um jantar para selar a reaproximação dos dois após meses de atritos. Adrian de Almeida.
19: O encontro de reaproximação foi articulado e sediado pelo ministro do Supremo Tribunal Federal, Alexandre de Moraes, contando também com a presença do ministro Cristiano Zanin, conforme noticiado pelo jornal O Globo. Ao chegar ao Senado, após o encontro, Alcolumbre foi questionado por jornalistas sobre os temas debatidos e se limitou a responder que é segredo. Um dos principais assuntos tratados no jantar deve ter sido a demora por parte do Senado em pautar a PEC que trata do fim da escala 6x1. Essa é uma proposta que o presidente Lula já afirmou esperar ser uma das prioridades para ser votada antes das eleições. Alcolumbre avaliou que o texto ainda vai demandar debates e só deverá ser votado em plenário após o término das eleições de outubro. A tensão entre Lula e Alcolumbre aumentou em abril, quando o plenário do Senado rejeitou a indicação de Jorge Messias, advogado-geral da União, para uma cadeira na Suprema Corte, na vaga deixada pelo ministro Luiz Roberto Barroso, após a aposentadoria antecipada. A indisposição entre eles, no entanto, vem desde o final do ano passado, quando Alcolumbre rejeitou as tratativas de Lula para a vaga no STF e manifestou preferência pelo senador Rodrigo Pacheco para o posto. Lula, apesar de ter levado o nome em consideração, acabou optando por Jorge Messias no cargo. Com o jantar, o governo busca melhorar a relação com o Congresso para destravar pautas que ajudem na reta final antes das eleições.
8: Muito obrigada, Adrian de Almeida. Foi um encontro, então, aí para quebrar o gelo entre os dois que estavam rompidos desde abril, né? A conversa durou entre 2 e 3 horas, mas não teriam sido discutidos temas específicos, mas sim as mágoas do passado, e segundo os assessores dos dois lados, foi um momento mais de distensionamento para garantir a volta da normalidade no relacionamento entre Alcolumbre e Lula. E o presidente vinha, né, resistindo a se encontrar com o senador Davi Alcolumbre, que estava enviando mensagens por meio de amigos de que desejava se encontrar para refazer as pontes. E se tiver mais desdobramento sobre isso, é claro que a gente vai trazer aqui no Start TMC. Agora, 5 horas e 39 minutos, a empresa de tecnologia Tree Structure fechou contratos que somam 182 milhões de reais com os governos do Rio de Janeiro, Paraná e Minas Gerais. A Polícia Federal investiga se a companhia foi beneficiada por tráfico de influência exercido por Fábio Luiz Lula da Silva, o Lulinho, o Lulinha. Vamos então com Ângelo Sfaier.
20: O ministro Flávio Dino, do Supremo Tribunal Federal, autorizou a abertura do terceiro inquérito policial contra o filho do presidente. A nova apuração busca verificar a atuação de Lulinha, que é suspeito de atuar para facilitar o fechamento de acordos junto à administração pública. Reportagem do Poder 360 aponta que a empresa fechou 30 acordos comerciais com o estado do Rio de Janeiro, totalizando mais de 160 milhões de reais. No Paraná, a empresa investigada firmou 4 contratos que somam mais de 17 milhões com órgãos estaduais como a Secretaria da Fazenda e a Celepar, empresa pública de tecnologia da informação. Em Minas Gerais, os 3 contratos somam 4 milhões e 600 mil. A maioria dos documentos estaduais foi assinada entre os anos de 2022 e 2026. A Polícia Federal trabalha atualmente com 3 frentes de investigação contra o filho do presidente. São investigados crimes de tráfico de influência e vazamento de mensagens privadas.
2: 5 horas e 40 minutos. E agora a gente vai... Aliás, é importante falar ainda em relação ao Lulinha, né, que vai ser tema aqui de análise do nosso Bruno Rizzi, nosso colunista do Start TMC. E ao longo do TMC 360, a gente também vai abordar esse assunto com análise, com ponto, com contraponto, para a gente entender também esse contexto envolvendo o filho do presidente Lula. Agora são 5 horas e 41 minutos, a gente vai girar nossa reportagem, vim agora com São Paulo, perdão. Abraão Ramos está já aqui com a gente, vai trazer informações. O fim da greve, hein, gente? Fim da greve depois de 41 horas de paralisação que afetou milhares de passageiros na capital e também na Grande São Paulo. Enfim, fim da greve e quem tem as informações é Abraão Ramos.
3: A greve provocou transtornos para muitos dos mais de 900 mil passageiros que dependem diariamente das linhas que ligam a Zona Leste da capital às cidades da região metropolitana. Muitos enfrentaram plataformas lotadas, viagens mais demoradas e até estações fechadas. As alternativas foram recorrer aos ônibus do Paese, que não tinham como dar conta da demanda, e aos aplicativos de transporte. Isso tudo além de muito. Muito atraso para chegar à escola e ao trabalho. O hidráulico José Carlos Faustino da Silva foi uma das pessoas surpreendidas pela greve e ficou preocupado em perder o dia de trabalho.
21: Não só fui afetado com o trabalho na diária, né? Então, praticamente, se eu não for, não recebo, né? Não esperava essa greve, né?
3: A enfermeira Juliana Antunes contou que ficou 2 dias sem conseguir trabalhar. E nem receber.
22: Desde ontem eu não estou conseguindo trabalhar. Ontem foi a mesma coisa. Falam que está funcionando parcialmente, mas chega aqui, só vai até o destino Guaianazes. Eu preciso ir até Estudantes. E aí não consigo chegar lá, porque não tem outro meio de transporte para utilizar. O ônibus não consegue, seria somente a CPTM mesmo. E aí acaba trazendo vários transtornos, né?
3: Para discutir as reivindicações dos ferroviários, uma audiência de conciliação foi feita no Tribunal Regional do Trabalho da 2ª Região. Na reunião, o governo do estado se comprometeu a encaminhar à Assembleia Legislativa um projeto de lei para garantir a absorção dos funcionários em órgãos públicos estaduais. O governador Tarcísio de Freitas explicou sobre o projeto.
23: E agora a gente vai mandar também um novo projeto de lei para tratar só da linha 11, 12 e 13 para dar mais segurança, se aquela segurança não foi suficiente. Agora, foi tratado sim a garantia do emprego e foi tratado sim a absorção.
3: A proposta do governo foi apresentada aos trabalhadores em uma assembleia na sede do sindicato que representa a categoria na tarde de quarta-feira. Depois de debates, pouco depois das 5 da tarde, os ferroviários aprovaram o encerramento da paralisação e a retomada imediata das atividades. O diretor do sindicato, Luiz Barbosa Neto Júnior, explicou que foram discutidas garantias sobre os empregos dos trabalhadores, principal reivindicação do movimento.
24: E aí, o resultado aqui da Assembleia foi que nós retornássemos ao trabalho para que a população não continue sofrendo o que ela sofreu nos últimos 2 dias. E a gente continue negociando, apesar de ter aceitado uma proposta do desembargador nessa tarde de retornarmos ao trabalho. Ele fez uma proposta de onde o Tarcísio de Freitas ele vai mandar um projeto de lei para a Lespe para que seja votado e assim a categoria ferroviária possa ter garantia na manutenção do emprego.
3: Os sindicatos que representam os ferroviários deverão se reunir em uma audiência no próximo dia 19 no Tribunal Regional do Trabalho para assinar um acordo coletivo de trabalho para a categoria. O diretor do sindicato ressaltou a importância dessa reunião.
24: Esse acordo coletivo, o desembargador, ele colocou na ata que tudo que foi acordado na tarde de hoje, lá no tribunal, nós sairíamos de lá com um acordo no dia 19. Por que dia 19? Porque, apesar de sermos representantes da área geográfica que envolve de Brás até Estudantes e vai até Rio de Janeiro e Minas Gerais, nós temos outros dois sindicatos que também lutamos por todos. E o desembargador ele pediu que essas duas entidades levassem essa proposta também para as suas categorias e, se aprovado lá, que será dia 6 e 10, aí nós nos reuniremos dia 19 para fazer um acordo coletivo de tudo que ali foi escrito nessa ata.
8: Pois é, a gente acompanhando esses dois dias de greve, né? A gente também vai acompanhar agora a rotina das pessoas que, então, devem voltar ao normal. E no YouTube, a Mariana Lopes, de São Paulo, diz que foram dois dias bem complicados e que hoje, finalmente, ela conseguiu pegar o trem, voltar ao escritório e ela espera que agora o serviço volte ao normal. O Carlos Eduardo Ferreira também está aqui no YouTube. Ele disse que precisou gastar com aplicativo de transporte durante a greve, foi um peso no orçamento, e ainda bem, então, que vai conseguir fazer o trajeto de trem de novo. E a gente, claro, que continua acompanhando esse assunto com a nossa reportagem e também ouvindo sempre a população.
2: É, isso é importante. Inclusive, aqui também uma outra mensagem, o Regis aqui participando. Bom dia, Tebas e Fernanda. Bom café, ele escreve. Ah, tá, temos aqui, viu, Regis? Ó, cafezinho.
8: Inclusive, eu vou saúde. Confessar uma coisa aqui antes de fazer saúde.
2: E acabou o seu aí?
8: Não, o contrário. Ah. Eu já tomei um. O copinho que eu tomei tá embaixo, olha, já tem um novo em cima. Um brinde.
2: Um brinde.
8: Um brinde de café, Paco. Essa daí é água tônica. Cadê o... Não, o café, você tinha colocado no começo o barulhinho do café. Parece o sítio ali, o cafezinho fresco. Isso, Paco. Agora sim.
2: 5 horas e 47 minutos. Depois de tomar um cafezinho aqui, a gente vai pro Rio de Janeiro. Assunto importante, a criminalidade no estado do Rio mudou de perfil nos últimos anos. Enquanto os crimes tradicionais perderam força, as fraudes e os golpes passaram a ocupar o centro das preocupações de especialistas e também do setor produtivo. A repórter Luísa Rodrigues conta tudo pra gente.
1: Os golpes de estelionato se tornaram a principal face da criminalidade no estado do Rio. Em 10 anos, esse tipo de crime cresceu 297% e, pela primeira vez, passou a superar os roubos de rua. Em 2025, foram registrados 2,6 casos de estelionato para cada roubo em via pública, o equivalente a uma ocorrência a cada 3 minutos e meio. A conclusão faz parte do estudo Panorama da Segurança Pública no Estado do Rio, divulgado pela Firjan. O levantamento, elaborado com dados do Instituto de Segurança Pública, mostra uma mudança no perfil da criminalidade. Enquanto os roubos de rua caíram 36% na última década, cresceram os golpes financeiros e também os casos de extorsão, como explica o presidente da federação, Luiz Césio Caetano.
4: Os crimes de rua e patrimoniais caíram de forma real e consistente, mas fraude e extorsão cresceram em todas as regiões do estado, sem exceção. Para uma empresa que decide investir, contratar ou operar, o custo da insegurança no estado do Rio se transforma e se amplia.
1: Segundo a Firjan, essa mudança também tem reflexos na economia. Um estudo complementar da entidade estima que a insegurança e a ilegalidade geram um custo de 31 bilhões por ano para o estado. O levantamento também aponta que 2 em cada 3 empresários consideram a segurança pública um fator decisivo na hora de investir. Apesar da redução de alguns indicadores, como a letalidade violenta, os roubos de veículos e os roubos de carga, a pesquisa mostra avanço da extorsão em todas as regiões do estado e um crescimento mais acelerado do estelionato nas cidades do interior. Para o especialista em segurança pública da UF, Lênin dos Santos, esse avanço está ligado à maior digitalização da sociedade e à mudança na atuação das organizações criminosas.
5: Também se explica pelo interesse dos criminosos em correr menor risco e mirando determinados segmentos sociais que estão pouco familiarizados com essas tecnologias para resolver, tanto quanto possível, esse tipo de problema. As agências policiais têm que recorrer cada vez mais a tecnologias de inteligência policial, integrando informações, integrando dados.
1: De acordo com o estudo da Firjan, é necessária uma política de segurança pública regionalizada, com maior investimento na investigação de fraudes e crimes digitais, além de ações voltadas ao combate das estruturas financeiras que sustentam o crime organizado.
8: Muito obrigada por todas as informações. 5 horas e 50 minutos. Hora da nossa coluna Marcas e Consumidores com João

0: Ericas, a Localiza, e nesta quinta-feira vamos navegar no marketing dos cruzeiros fluviais de luxo. Quem participa comigo é o João Miranda, ele é diretor da AMA Waterways, que possui navios navegando pela Europa, Ásia, também pela África e América do Sul. O executivo explica que a principal estratégia de marketing no Brasil é a própria criação da AMA Brasil, oferecendo aos passageiros brasileiros, durante as suas viagens internacionais, o atendimento na língua portuguesa e também com colaboradores que são brasileiros. E ele destaca ainda a importância dos parceiros estratégicos na comunicação da marca, como agentes de viagens, relações públicas, jornalistas especializados, entre outros públicos.
1: A principal estratégia de marketing no Brasil é a criação do produto AMA Brasil, porque a gente identificou essa necessidade e esse desejo do brasileiro se aproximar desse tipo de produto, que é o navio fluvial, e da necessidade de ser atendido no idioma português. O brasileiro sempre gostou de navegar, sempre gostou de um produto de alto padrão, então o que a gente fez foi aproximar a AMA Waterways, que é um excelente produto, através do idioma português, contratando então gerentes de cruzeiro e tripulação, e as nossas excursões sendo guiadas em português aqui no AMA Brasil.
0: É, o turismo de luxo vem crescendo no Brasil e, em geral, o marketing feito por essas marcas é personalizado e oferece experiências e ativações também, isso é importante lembrar, focadas nesse público. Amanhã nós vamos fechando essa pauta, sexta-feira é o dia de encerrar o assunto dos nossos boletins diários, dessa vez com a pauta sobre o marketing no mercado do turismo, onde eu vou falar com um consultor, o Thiago Akira. Você não pode perder. Até amanhã.
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3: Cinco horas e 53 minutos, o Índice de Desenvolvimento da Educação Básica 2025 registrou a maior evolução da educação básica no Brasil em 20 anos, com avanço nos anos iniciais e finais do ensino fundamental e também no ensino médio. Os três níveis alcançaram os melhores resultados da série histórica, iniciada em 2005. Apesar do progresso, apenas os anos iniciais superaram a meta estabelecida, enquanto o ensino médio segue como o principal desafio para elevar a aprendizagem aqui no Brasil.
4: 5 horas e 53 minutos, o Supremo Tribunal Federal retoma nesta quinta-feira o julgamento que vai definir se mantém a criminalização dos jogos de azar no Brasil, como bingo, jogo do bicho, máquina caça-níqueis. O relator, ministro Luiz Fux, sinalizou voto pela manutenção de proibição e alertou para os impactos sociais da atividade. Fux também demonstrou preocupação com o avanço das apostas online, as chamadas bets, tema que, segundo ele, também deverá ser analisado pela corte. O julgamento havia sido suspenso após o início da apresentação do voto do relator. 5 horas e 54 minutos.
3: Vamos para Belo Horizonte agora. Marcelo Aro não compareceu à convenção do Podemos, no entanto, ganhou o apoio do partido. O repórter Rodolfo Simões esteve lá e tem as informações.
5: Na noite desta quarta-feira, foi realizado na Câmara Municipal de Belo Horizonte a convenção do partido Podemos. O desfecho foi o mesmo das outras convenções, indefinição total. Marcelo Aro, que é do Progressistas, era aguardado no evento e havia a expectativa de que ele pudesse anunciar a candidatura ao governo de Minas. Entretanto, isso não aconteceu. Ainda assim, o que mais chamou a atenção por aqui foi justamente o nome do Marcelo Aro, possível e provável candidato ao governo do estado pela Federação União PP. Logo na chegada por aqui, me deparei com diversos apoiadores usando adesivos nas camisas com a seguinte frase: "Tô com Aro". Durante o discurso da presidente estadual do partido, Nelly Aquino, ela fez questão de mencionar a presença na convenção de Zé Guilherme, que é o pai de Marcelo Aro, e também da professora e vereadora Marli, que é mãe do parlamentar. Já na reta final da convenção, Nelly Aquino fez um novo aceno a Marcelo Aro.
6: O quanto ele é fiel, leal e parceiro. E qualquer outra coisa que é falada ou plantada não faz parte do caráter do homem que ele é. Então, Marcelo,

0: você não conseguiu chegar aqui a tempo, mas saiba que independente da sua decisão, a minha amizade, a minha aliança, a minha parceria continuará com você.
1: 5 horas e 55 minutos, hora de falar de esporte aqui no Start TMC. Ontem a gente teve mais jogos da Copa do Brasil e quem vai trazer os destaques é o André Galvão. Fala, André.
2: Amigos do Start TMC, tivemos a confirmação de mais 4 classificados para a fase quartas de final da Copa do Brasil na noite de ontem. É, equipes grandes de camisas pesadas do futebol brasileiro garantiram suas respectivas vagas, se juntando ao Santos e ao Atlético Mineiro, que já tinham avançado também na rodada de terça-feira. O Cruzeiro derrotou a Chapecoense, vencendo por 2 a 0 no Mineirão, confirmando seu favoritismo. O Grêmio venceu o Mirassol por 1 a 0 na sua própria arena, num jogo em que a equipe do interior paulista reclamou demais da arbitragem, porque teve um gol anulado, no meu entendimento, mal anulado. A bola desvia no braço de um jogador que não faz o gol, então não influencia no gol, e esta marcação foi equivocada da arbitragem. De qualquer forma, o Grêmio passou. O Palmeiras também se classificou, perdendo para o Fortaleza por 3-2 em Cuiabá, mas já tinha vencido a primeira partida por 3-0, tanto é que jogou com os reservas o duelo de volta. E o Vasco venceu o Fluminense por 3-1 no Maracanã, levando uma crise para as Laranjeiras. O Vasco, que tem um início de trabalho promissor com um técnico português, Pedro Emanuel. Portanto, 6 gigantes classificados já para as quartas de final da Copa do Brasil. Santos, Atlético Mineiro, Cruzeiro, Grêmio, Palmeiras e Vasco da Gama.
3: Valeu, André Galvão. Hoje, então, jogos marcados. Tem Corinthians Internacional com a cobertura completa da TMC, inclusive Copa do Brasil. Você não perde nada aqui na TMC. Cobertura completíssima, né? Inclusive hoje, além desse jogo, né, entre Corinthians e Internacional, lembrando que o Colorado venceu por 2-0 em Porto Alegre no último domingo, tem também Vitória e Atlético Paranaense no Barradão em Salvador, às 8 horas da noite. Os dois jogos às 8 horas da noite, e o Atlético Paranaense venceu por 2-0 no Paraná. Então, realmente vai ser bem interessante também esse confronto. Furacão que, enfim, conquistou o coração de Bruno Rizzi. 5 horas e 58... Ele tá rindo aqui porque é mentira, ele é coxa. 5 horas e 58 minutos, o legado deixado pelo Rio 2016, Olimpíadas do Rio, que foram realizadas em 2016, ainda é debatido entre especialistas que avaliam os avanços, as promessas que foram cumpridas, as promessas que não foram cumpridas também, enquanto a prefeitura tá aí celebrando essa data. Rafael Alves tem os detalhes.
4: Há 10 anos, o Rio de Janeiro se tornou a única cidade da América do Sul a receber os Jogos Olímpicos e Paralímpicos. E uma década depois, a Prefeitura do Rio fez um evento para relembrar o legado deixado pelos Jogos. Em geral, as promessas para o legado olímpico saíram do papel, mesmo que após anos de espera. Um dos exemplos é a piscina do estádio aquático, que voltou a ser usada apenas no fim do ano passado, no Parque Oeste, que fica no bairro de Inhoaíba. No entanto, para o advogado Eduardo Moraes, mestre em Direito da cidade pela Universidade do Estado do Rio de Janeiro, o legado foi desigual.
5: Eu acredito que o legado da Rio 2016 é bastante desigual, principalmente quando a gente pensa nos lugares que dependem de uma gestão pública um pouco mais continuada. Nesse caso, especialmente a municipal. O ginásio olímpico Isabel Salgado, por exemplo, é um case de sucesso. Por outro lado, o Parque dos Atletas, que recebeu um investimento de dezenas de milhões de reais, foi uma das primeiras entregas dos Jogos Olímpicos, ele hoje está completamente abandonado.
4: Outro compromisso que permanece como uma das principais cobranças é a despoluição da Baía de Guanabara, promessa feita antes dos Jogos e que nunca foi integralmente cumprida, como destaca o economista da FGV, que estudou os impactos da Rio 2016, Marcelo Neri.
6: tem uma visão relativamente positiva sobre o legado deixado para a cidade. Eu acho que os pontos críticos é a despoluição da Baía de Guanabara, que não foi atingida, a remoção da Vila Autódromo, acho que foi outro ponto de tensão, mas de uma maneira geral, as obras de mobilidade, infraestrutura turística, etc., avançou na cidade.
4: Já o prefeito do Rio, Eduardo Cavalieri, defendeu o legado deixado pela Rio 2016. Segundo ele, a cidade aproveitou a realização dos jogos para promover uma reconstrução em diversas áreas, com investimentos em infraestrutura, mobilidade urbana e turismo.
7: Foi uma decisão, né, de que a cidade do Rio se servisse dos jogos, que a cidade do Rio fizesse, né, um processo de preparação que os cariocas iam ser os maiores beneficiados. Então, os jogos do legado, os jogos de economia dos recursos públicos, os jogos sem elefante branco, foi uma decisão política.
4: Como parte das comemorações pelos 10 anos da Rio 2016, a Prefeitura inaugurou nesta quarta-feira, na Praça Mauá, ao lado do Museu da Manhã, as esculturas permanentes das logomarcas dos Jogos Olímpicos e Paralímpicos. Além disso, o Museu da Manhã também abriu a exposição O Amanhã Olímpico, Legado e Futuro, que relembra a realização dos Jogos e os principais impactos deixados para a cidade.
1: Você conferiu as informações de Rafael Alves, diretamente do Rio de Janeiro, agora às 6 horas e 1 minuto. 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
1: 6 horas e 2 minutos, você está no Start TMC. Você que está em São Paulo, Brasília, Rio de Janeiro, Curitiba, Belo Horizonte, Recife, vai conferir agora os principais destaques. Copom reduz Selic para 14% e governo evita a crise após decisão dos Estados Unidos sobre embaixadora.
3: Banco Central faz o quarto corte consecutivo dos juros, enquanto Brasília adota cautela após Washington manter a embaixadora Maria Luísa Viotti em seu posto. Esse é um dos destaques que o Start TMC traz nesta quinta-feira, dia 6 de agosto. E tem mais.
1: Flávio Bolsonaro anuncia Alfredo Gaspar como vice na disputa pela presidência.
3: Sem alianças e com outras siglas após a neutralidade de Republicanos, União e PP, então o PL confirma uma chapa formada exclusivamente por 2 integrantes do partido.
1: Greve dos ferroviários em São Paulo chega ao fim após acordo.
3: Trabalhadores aprovam proposta do governo que garante os empregos e prevê possível transferência para as outras estatais.
1: Polícia Federal divulga hoje resultado da investigação criminal sobre queda de avião em Vinhedo.
3: Inquérito apura possíveis crimes e responsabilidades pela tragédia que matou 62 pessoas em agosto de 2024 no interior de São Paulo.
1: E nos destaques internacionais, Irã afirma ter chegado a um acordo com Omã sobre uma rota de navegação pelo Estreito de Hormuz.
3: Após ataques russos a Kiev, Ucrânia diz ter atingido refinarias em embarcações militares da Rússia.
1: Volodymyr Zelensky diz que ataques alcançaram alvos estratégicos em território russo e navios no Mar Negro.
3: E tudo também sobre a Copa do Brasil Esporte, também no Start TMC. Aliás, Cruzeiro, Grêmio, Vasco, Palmeiras se classificaram, estão na próxima fase e hoje a bola rola para Atlético Paranaense, Vitória e Corinthians e Internacional. 6 horas e 4 minutos.
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1: E a bola rola também no cenário político com Bruno Rizzi, que já está aqui ao vivo no estúdio. Um dos assuntos, claro, é o vice do Flávio Bolsonaro. Eu estava na expectativa, como mulher, de ser uma mulher como estávamos todos cogitando, inclusive o partido e ele, enfim. Mas não foi isso que aconteceu. Bruno Rizzi, muito bom dia para você.
14: Bom dia, Fernanda Câmara, bom dia, Rafael Tebas, bom dia ao nosso ouvinte, espectador. É isso, né? O mistério acabou, foi escolhido Alfredo Gaspar, deputado, como vice na chapa de Flávio Bolsonaro. É uma certa frustração, apesar de um evento recheado de mistério e toda aquela questão, aquela expectativa, um palco com várias mulheres que apoiam Flávio Bolsonaro, a escolha não foi por uma mulher, como muitos esperavam, até se cogitava Michele Bolsonaro. Eu até comentei aqui ontem que eu não acreditava em Michele Bolsonaro, até por conta, enfim, toda a treta que rola, mas também por conta do post que ela tinha feito no dia anterior, né? Mas enfim, haviam especulações, havia alguma especulação a respeito disso aí, e no final do dia surpreendeu absolutamente, acho que 100% dos analistas políticos, jornalistas e tudo mais. Alfredo Gaspar realmente não era um nome que estava no radar de ninguém. Então, realmente uma surpresa. Eu vou trazer para vocês os pontos e contrapontos dessa escolha para Flávio Bolsonaro e sua campanha. Além disso, a gente também vai comentar um pouco do cenário de Minas Gerais, para que vocês fiquem aqui com a gente. A gente não vai falar, não vai aprofundar, vai, não vou dizer que não vai falar, mas não vou aprofundar em Cleitinho hoje, porque isso aí já falamos ontem de longa metragem de 3 horas, tá dobrando o tempo já, né? Essa história ainda persiste, mas a gente vai focar também porque o PL lançou um candidato em Minas Gerais, aguardou Cleitinho para ver se formava aliança, a coisa não aconteceu, lançaram o próprio candidato, agora existe uma disputa dentro do espectro da direita muito grande em Minas Gerais, a gente vai comentar isso, e por fim também as pesquisas que foram divulgadas ontem, pesquisa Genial Quest e pesquisa Meio Ideia, ambas divulgadas ontem, bastante coisa legal para a gente trazer aqui para a nossa bancada aqui, a gente comentar e debater um pouco.
3: Muito bom, então fique aqui no Start TMC que a gente vai abordar todos esses assuntos com bastante profundidade. 6:07, a gente gira a nossa reportagem ao vivo, começando pelo Rio de Janeiro, já um bom dia para a nossa reportagem espalhada por todo o país. Gustavo Sleman, como sempre, conectado com a gente aqui. O governo do Rio pediu à justiça a falência do grupo Manguinhos. Isso está dando o que falar, inclusive nas redes, Leman. Bom dia.
15: É isso, bom dia para todo mundo que acompanha aqui a programação da TMC. Mais uma atualização envolvendo o caso Refit, a antiga refinaria de Manguinhos, voltando a ser centro de um pedido judicial. Dessa vez por parte da Procuradoria-Geral do Estado, ou seja, o governo do Estado, né, solicitando à Justiça Fluminense a falência da Refit. Esse pedido, especificamente, solicita à Justiça que a recuperação judicial seja transformada em falência. Lembrando que essa empresa, né, ela é alvo de diversos pedidos em relação a pagamentos de dívidas. A Refit, que é considerada a maior devedora do país, passivo tributário que passa de 25 bilhões de reais e também já foi alvo de operações da Polícia Federal e do Ministério Público daqui do Rio de Janeiro. O presidente dela, né, o diretor Ricardo Magro, inclusive, teve o nome incluído na lista vermelha, da difusão vermelha da Interpol à Polícia Internacional, justamente após uma ação da Polícia Federal, que também mirou o ex-governador do Rio de Janeiro, Cláudio Castro. À época, o ex-governador foi alvo de mandados de busca e apreensão. Já Ricardo, que segue foragido, foi alvo, né, de um mandado de prisão. Isso por conta de, segundo as investigações, uma suposta ajuda por parte da antiga gestão do Palácio Guanabara em relação à Refit, justamente para não pagar dívidas. Já teve outras derrotas em relação à Refit, né? A gente teve, por exemplo, a atualização do terreno que fica à beira da Avenida Brasil, principal via expressa aqui da capital fluminense, na Zona Norte, que vai a leilão agora em setembro, após desapropriação do governo do estado junto ao governo federal e também outras derrotas em relação a pagamentos de tributos da Refit. Então agora mais uma atualização sobre a situação da antiga refinaria de Manguinhos, pessoal.
1: E assim que tiver mais atualizações sobre esse assunto, você volta aqui para falar com a gente, mas eu vou te aproveitar porque eu também queria abordar um assunto com você sobre saúde, sobre sarampo, porque eu vi que no Rio de Janeiro, o Rio de Janeiro vai reforçar a vacinação depois da confirmação de novos casos aqui em São Paulo, né, Gustavo?
15: É isso, é um reforço estratégico por parte da Secretaria Municipal de Saúde aqui do Rio de Janeiro. Foi anunciado no início da semana essa nova campanha, que vai acontecer principalmente em grandes polos de entradas aqui no Rio de Janeiro, como, por exemplo, nos aeroportos, né? Por exemplo, Santos Dumont, que fica bem no centro do Rio de Janeiro, ali no aterro do Flamengo, próximo à Zona Sul também, região portuária, e na rodoviária do Rio de Janeiro, que fica ali também numa área entre o centro e a região portuária, e como eu disse, são dois portais de entrada aqui no Rio de Janeiro, seja de pessoas vindo de São Paulo, até mesmo de outros países, até porque também vamos ter campanha de vacinação no Aeroporto Internacional do Galeão, na Zona Norte da capital fluminense. Como você destacou, essa campanha, esse reforço acontece após a confirmação de casos em São Paulo. A Prefeitura, né, a Secretaria Municipal de Saúde do Rio, afirmam que é uma medida de prevenção justamente para formar um cinturão aqui sanitário no Rio de Janeiro e evitar a propagação da doença na capital e também no estado, até porque a gente sabe que há uma grande movimentação de pessoas que passam da capital, vão para outras cidades da Baixada, da região metropolitana e região dos Lagos.
3: Valeu, Sleman, obrigado pelas informações. A gente vai continuar acompanhando, inclusive, os casos de sarampo, né, com preocupação tanto no Rio de Janeiro como também aqui em São Paulo e nas outras regiões do país. Brasília, agora a gente vai conversar com o meu xará, o Rafael Felitti, que está ali se posicionando, enfim, já está ao vivo com a gente. Rafa, deixa eu ver se eu adivinho o assunto de hoje, hein? Não sei por que tô achando que o assunto é o vice da chapa do Flávio Bolsonaro. Acertei ou não?
16: Oi, Rafa, isso mesmo. Bom dia para você, bom dia, Fernanda, bom dia pro Bruno. Olha, esse assunto, como o Bruno já vinha comentando, pegou, assim, muita gente de surpresa, tava completamente fora do radar ali dos analistas de política, aqui da imprensa. A gente conversava aqui nos bastidores com uma série de pessoas, tinha gente que dizia que não sabia, mas tinha gente que cravava alguns nomes, mas Alfredo Gaspar, acho que ninguém chegou a cravar anteriormente, né? Inclusive até o senador Flávio Bolsonaro chegou a brincar com o Valdemar Costa Neto, presidente do PL, e com o coordenador Rogério Marinho, que não tinha vazado, né? Dando dando parabéns ali, isso antes, isso logo no começo ali do evento. Alfredo Gaspar é deputado federal, né? Foi promotor de justiça, foi secretário de Segurança Pública de Alagoas e teve repercussão nacional, principalmente na atuação na CPMI do INSS, né? E pelo que a gente andou conversando aqui em Brasília, um dos focos ali da campanha do senador Flávio Bolsonaro vai ser justamente focar nas investigações da Polícia Federal nesse caso do INSS, tentando jogar essa culpa toda para o governo Lula e tendo o relator da CPMI do INSS, que inclusive pediu a prisão preventiva de Lulinha, o filho do presidente Lula, ainda ali no relatório da CPMI do INSS. E o Flávio mesmo citou ali bastante esse caso, citou o próprio Lulinha durante o seu discurso, logo quando ele anunciou o nome de Alfredo Gaspar como seu vice. A gente sabe, né, que a prioridade da campanha era por uma mulher e de preferência de outro partido, para que aumentasse essa coligação, né, aumentasse esse tempo de TV e tempo de rádio, mas por conta da neutralidade dos partidos de centro-direita, principalmente PP e republicanos, ficou inviável os nomes da Tereza Cristina, do PP, e da Daniela Marques, que é do Republicanos. E olhando para os quadros do PL, a campanha decidiu, então, optar por um outro perfil, também de um público que Flávio Bolsonaro precisa ganhar nessas eleições, né, já que é o público do Nordeste, já que os nordestinos têm ali, historicamente, né, e votam majoritariamente no presidente Lula. Então ele escolhe um quadro do Nordeste, que tem essa atuação ali, do caso da CPMI e do INSS, mas acabou não colocando uma mulher em sua chapa. Então, só para a gente trazer um pouquinho de um bastidor, lá parece que essa negociação para Alfredo Gaspar foi decidida ali nas últimas horas, ali, nas últimas 24 horas. E uma prova disso, né, que na terça-feira à noite ele já tinha sido anunciado como candidato ao Senado por Alagoas pelo PL, né? Ele ia ser candidato ali ao Senado, assim, em menos de 15 horas depois, mais ou menos, ele foi anunciado como vice na chapa de Flávio. E lá no evento, né, inclusive, logo no começo, quando o Flávio Bolsonaro menciona a Michelle Bolsonaro, ele diz que ela vai ser uma das candidatas do partido ao Senado. E os militantes que estavam ali presentes, a gente conseguiu até ouvir um frisson de lamentação, né? Porque tinha gente na expectativa de que ela pudesse ser anunciada, mas foi confirmado o nome de Alfredo Gaspar. Volto com vocês.
3: Valeu, Xará, obrigado e ótimo bastidor, inclusive, que você traz pra gente aqui no Start. Bruno Rizzi, de que forma que você avalia, então, a indicação, né, do Alfredo Gaspar, vice na chapa? É, como bem contextualizou o Rafa, né, foi relator da CPMI do INSS, eu acompanhei quase todas as sessões em loco lá em Brasília dessa CPMI, e tem o P ali, porque é Comissão Parlamentar Mista, né, o M, porque é mista, ou seja, tinha presença tanto de deputados como também de senadores da República. Perfeito. O que dá a entender que a campanha deve realmente tentar atingir o adversário, nesse caso Lula e Alckmin, justamente por conta do, com os escândalos relacionados ao INSS.
14: Então, a leitura está perfeita, Tebas, é exatamente isso, vai adotar como uma bandeira de ataque, até porque Flávio Bolsonaro, ele precisa, de acordo com as pesquisas, e se a gente comparar com as urnas ali em 2022, como foi Jair versus Lula, ele precisa virar esse jogo, ele precisa roubar eleitor do presidente Lula. Então ele adota essa estratégia de pegar um ponto sensível da campanha de Lula para tentar fazer esse jogo virar. Eu falei ontem aqui para vocês, quem acompanhou ontem aqui no Start, que as coisas podiam mudar na madrugada, como foi em 2018. E aparentemente, eu não vou dizer que mudou tudo na madrugada, mas que as coisas foram acontecendo até a noite anterior e a madrugada e a manhã de ontem, porque apesar de Valdemar Costa Neto ter dito, a escolha está feita há 6 meses. Faz 6 meses que o Rogério Marinho e o Flávio Bolsonaro resolveram escolher Alfredo Gaspar. Vamos lá. Também não, né, Valdemar? Tava até esses dias negociando com o próprio Flávio falando que queria Daniela Marques. A negociação Tereza Cristina era o desejo do próprio Valdemar. Tentando construir as alianças.
3: Até o último minuto.
14: Até o último minuto Tereza, teve, né, essa negociação, exato. Então, assim, 6 meses não, né? Vamos lá. Mas, enfim, essa definição, ela traz esse encerramento dessa indefinição e mostra realmente que a chapa Puro Sangue está refletindo o isolamento de Flávio Bolsonaro, do próprio PL, nessa questão, nessa negociação a nível nacional, uma vez que as candidatas, as possíveis candidatas a vice, não foram concretizadas por conta da não aliança dos partidos do centro, do centrão, né, do famoso centrão, à campanha de Flávio. Por quê? Para ser vice, precisa ter uma aliança a nível nacional estruturada. Isso não aconteceu, reflexo, não conseguiu essa vice. Bom, como eu falo aqui sempre, já falei algumas vezes, não é o vice que vai fazer, nem para um lado nem para o outro, uma transformação nesse jogo. Não é o vice que vai mudar completamente a história das eleições. Independente se fosse um homem ou se fosse uma mulher, se fosse Michele, se não fosse, enfim. Não era isso que ia resolver as eleições e virar o jogo. Não tô falando que não é importante, tô falando que não viraria o jogo. Mas muito mais do que isso, é uma bandeira que Flávio crava em alguns cenários, em alguns territórios que não estava navegando bem. E dá uma narrativa para Flávio, né? Então, você tem um componente de confiança pessoal e partidária, ele tem um protagonismo muito pequeno, a verdade é essa. Né? Ele é um bom coadjuvante, mas ele não tem perfil de protagonista. A gente lembra, por exemplo, no governo de Dilma Rousseff, Michel Temer tinha um perfil de protagonista.
3: Verdade.
14: E deu no que deu.
3: É verdade.
14: Né? E o PL tem esse receio. Inclusive, tem um post ontem de Eduardo Bolsonaro trazendo algumas questões assim, que com Alfredo Gaspar estamos longe de ter qualquer risco de impeachment. Então, essa questão acaba sendo muito levada em conta. Além do selo que ele traz para a campanha, como você falou, da questão do INSS, da questão da segurança pública, porque ele foi do Ministério Público,
3: foi promotor, né,
14: de justiça, então ele traz esses elementos. Mas é isso. Vamos ver como é que desenrola. Foi uma frustração, apesar da maciça presença feminina, que é um ponto positivo para Flávio, no palco. Várias mulheres que o apoiam, talvez todas as mulheres, com exceção de Michele, que a gente até agora não sabe se apoia ou não, né? Nunca houve esse encontro desde as pazes.
3: É.
14: Teve várias mulheres ali.
3: Uma coisa muito protocolar, né?
14: Exatamente, exatamente. É. Foi protocolar desenhado ali por Valdemar, mas não houve esse encontro. Por outro lado, não houve a escolha de uma mulher. Então causou essa coisa meio estranha ali, né? Meio desconfortável no ambiente feminino.
1: 6:19, após dois dias de paralisação, a gente acompanhando aqui, girando a nossa reportagem, os ferroviários aceitaram a proposta do governo de São Paulo e decidiram encerrar a greve nas linhas 11 Coral, 12 Safira e 13 Jade da CPTM. O Ricardo Spárvoli está ao vivo aqui, ele esteve ao vivo em várias estações, trazendo para a gente todo
3: circulou,
1: o panorama,
3: hein?
1: Circulando bastante, trazendo os depoimentos da população e sobretudo o que estava acontecendo. E agora mais uma atualização, então, Ricardo Spárvoli.
17: Isso aí, Fernanda, a greve começou à meia-noite de terça-feira, afetou a circulação dessas três linhas que você citou, mas acabou acarretando em problemas em todas as outras linhas do sistema de transporte sobre trilhos aqui de São Paulo e também no trânsito, muito trânsito nesses últimos dois dias, justamente porque a prefeitura suspendeu o rodízio. Hoje o rodízio está mantido, hoje deve haver uma aparente normalidade aqui em São Paulo. Segundo o sindicato dos funcionários da CPTM, o fim da greve acontece depois do governo do estado apresentar uma proposta que contempla avanços nas reivindicações, especialmente em relação às garantias buscadas pelos ferroviários durante todo esse processo de privatização. Os ferroviários afirmam que a mobilização sempre teve como objetivo a defesa dos empregos e a proteção dos direitos dos trabalhadores da CPTM. Os ferroviários estavam com medo de, nesse momento da privatização, nesse momento de passar as três linhas para a Trivia Trens, eles perderem os seus empregos. Na quarta-feira, o governador Tarcísio de Freitas negou que haverá demissão de funcionários da CPTM depois da concessão das linhas 11, 12 e 13 à iniciativa privada. Nesse momento, 6:21, funcionamento normalizado em todas as linhas do metrô e do trem aqui de São Paulo, Fernanda e Rafael.
1: É, mas o fim da greve terminou com confusão, correria e passageiros pulando catracas na linha 12 Safira. Assim que os passageiros foram informados de que a circulação dos trens seria retomada aí por volta das 6:00 PM. Isso, e na confusão, passageiros tropeçaram, outros então pularam catracas para tentar chegar mais rápido ao embarque, houve empurra. Houve corrida pelo corredor de acesso às plataformas da linha 12 Safira, teve ônibus lotado, gente entrando pela janela de ônibus, enfim. Como a greve terminou, a gente vai acompanhar também como que tá o dia da população hoje, para a gente de fato também pegar esse depoimento da população, para ver os prejuízos e para ver como que tá o dia de hoje, então, ao longo da nossa programação. Obrigada, Ricardo.
3: Obrigado, Fernanda. E a gente vai para BH agora com o Júnior de Castro já ao vivo com a gente. BH já amanheceu. Júnior, muito bom dia. O PL, então, definiu, né, o vice, né, o candidato ao governo de Minas Gerais. Conta pra gente, pra nossa audiência, nosso ouvinte também em Brasília, no Rio de Janeiro, no Recife, em Curitiba, em São Paulo. Quem será, Júnior?
18: Ótimo dia para você, Rafael, Fernanda, Bruno, excelente quinta-feira aqui para o nosso ouvinte. Pois é, essa quarta-feira foi de muitas mudanças aqui na política mineira, viu? Vários anúncios foram feitos aí, outros não foram feitos. O PL, por exemplo, anunciou oficialmente o empresário Flávio Roscoe como candidato ao governo aqui do estado. Ele, que é ex-presidente da FIENG, foi apresentado ao lado do senador Flávio Bolsonaro, que destacou a experiência, inclusive, do Roscoe na iniciativa privada e afirmou que o partido vai ter candidatura própria, sim, aqui em Minas. Essa decisão, ela muda os rumos da direita aqui em Minas. A gente lembra que, nas últimas semanas, o PL apostava em uma aliança com o senador Cleitinho, que a gente sabe acabou desistindo da disputa, depois desistiu de desistir, mas esse é um capítulo à parte. Acredito que o Bruno Rizzi vai discutir um pouco mais sobre isso daqui a pouco, e também chegou a discutir aí o nome do Marcelo Aro, mas com essa escolha do Roscoe, as articulações foram encerradas. E Aro agora ele vai ficar fora dessa corrida ao governo, afinal de contas a Federação União PP também foi apoiar agora o Matheus Simões. Então, um quiprocó acontecendo por aqui na política mineira, viu, gente? E a candidatura de Roscoe agora também garante ao PL um palanque próprio aqui em Minas para essa campanha presidencial do Flávio Bolsonaro. E a gente lembra que Minas é o segundo maior colégio eleitoral do país. Vamos trazer aqui um pouquinho sobre o Flávio Roscoe. Ele tem 54 anos, é empresário do setor têxtil e nunca disputou uma eleição. Ele presidiu a Federação das Indústrias do Estado de Minas Gerais entre 2018 e 2026, período que ele ganhou aí bastante projeção, principalmente nas pautas ligadas ao setor produtivo, à indústria e também ao ambiente de negócios. Hoje, às 17h, tem uma coletiva de imprensa com o Flávio Roscoe e a gente vai acompanhar e trazer as atualizações aqui durante a programação da TMC. 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
1: Excelente trabalho para você, Júnior de Castro. Obrigada pelas informações. 6h25. Ontem foi dia de novos retratos da corrida ao Palácio do Planalto. Duas pesquisas de intenção de voto divulgadas por institutos diferentes apontaram os cenários da disputa presidencial de 2026 e indicaram um segundo turno competitivo entre Lula e Flávio Bolsonaro. Lívia Brás, conta tudo para gente. Bom dia para você.
19: Oi, Fê, Rafa, bom dia para vocês. Vou trazer os números detalhados dessas duas pesquisas que foram divulgadas ontem e vou deixar o Bruno Risi comentar o que ele entende de tudo isso. Não, a gente teve a pesquisa ontem, a Meio Ideia, e aí traz um cenário aí para uma possível disputa presidencial no primeiro turno, que é aí um termômetro, né? Cenário de primeiro turno, a gente aponta aí liderança do presidente Lula à frente de Flávio Bolsonaro, com 8 pontos percentuais a mais. Os números mostram que Lula aparece com 43% das intenções de voto, enquanto Flávio Bolsonaro aparece com 35%. E aí, na sequência, a gente tem Ronaldo Caiado com 5,7%, Renan Santos com 4,7%, Romeu Zema e Augusto Cury com 2,6 e 1,7, respectivamente. Essa pesquisa ouviu eleitores entre os dias 31 de julho e 3 de agosto, tem uma margem de erro de 2,5 pontos percentuais para mais ou para menos. E aí essa pesquisa também traz um possível cenário de segundo turno, cenário 1, né, mostrando aí essa disputa entre Lula e Flávio Bolsonaro. Lula aparece à frente mais uma vez com 48,5% das intenções de voto, lembrando, para o segundo turno. Já Flávio Bolsonaro aparece com 43% das intenções de voto. E a gente teve ontem também a divulgação de uma outra pesquisa, a pesquisa Quest, também para o primeiro turno. Os eleitores foram ouvidos nesses mesmos dias, entre o dia 31 de julho e o dia 3 de agosto, e Lula aparece mais uma vez à frente de Flávio Bolsonaro, com uma vantagem um pouquinho maior, 9 pontos percentuais. Lula aparece, então, com 39% das intenções de voto nessa pesquisa Quest. Flávio Bolsonaro aparece na sequência com 30%. E aí a gente tem logo depois Renan Santos e Ronaldo Caiado, segundo essa pesquisa, tem 4% das intenções de voto. E Romeu Zema, do Novo, com 2%. Vou deixar Bruno Risi, então, dizer o que ele apreende de todas essas pesquisas que foram divulgadas ontem. 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
1: Obrigada, viu, Lívia? Ótimo trabalho para você. Então, passo a bola para Bruno Risi. Nada de tão diferente assim nas pesquisas, né?
14: As pesquisas caminhando aí, como a Lívia trouxe, os números aí, claro, tem as variações de metodologia dos institutos, mas de maneira geral ali, um comportamento de maneira geral muito similar ali entre as pesquisas. Quero destacar alguns pontos aqui. Eu peguei alguns recortes da Pesquisa Quest só por conta dos slides que eles trazem, alguns detalhamentos ali que a gente pode trabalhar aqui para tentar explicar um pouco mais o que está por trás desse cenário de intenções de votos na prática. A gente teve a entrevista aqui, pouco antes das 6, com o professor Antônio Lavareda, um cientista político, enfim, que tem muita admiração, inclusive, pelo trabalho dele. E ele traz que o que traz realmente mudanças no sentimento do eleitor é a onda de notícias positivas ou negativas, né, para o bem ou para o mal. E é realmente o que a gente vê aqui acontecendo. Quando a pesquisa foi feita lá em julho de 2026, a gente tinha que 40% via mais notícias negativas e 33% mais notícias positivas. 27% não soube responder, não respondeu ou não tem visto notícias. Mas era uma diferença ali de 7 pontos, 40 mais negativas, 33 mais positivas. Esse volume de notícias mais negativas subiu de 40% para 44%, uma alta de 4 pontos percentuais. O próprio professor Lavareda trouxe esse detalhe. E mais do que isso, as notícias mais positivas, que eram 33%, caíram para 29%. Então, mais do que a alta de negativas e a queda de positivas, a gente também teve o aumento desse gap, desse intervalo, para 15 pontos percentuais. Então, isso é uma diferença de 15 pontos percentuais de pessoas que têm uma impressão de notícias mais negativas do que positivas, o que era apenas 7 pontos de diferença. Esse é o primeiro ponto para trazer aqui para vocês. Quando a gente olha na questão da aprovação do governo Lula, ela se manteve estável. 48% aprova, 47% desaprova o governo Lula. Então, o que teve mudança significativa por conta desse noticiário mais negativo? Bom, aqui no número geral, amplo, a gente não consegue ver essa diferença. Por isso que a gente vai aprofundar aqui para trazer no detalhe para vocês entenderem aonde está o maior detalhe, o maior risco para a campanha de Lula com relação a esse noticiário mais negativo. Eu sempre falo aqui que quem resolve as eleições, quem decide, são os independentes. É justamente nesse público independente, quando a gente desmembra a aprovação do governo Lula entre os grupos de esquerda lulista e não lulista, direita bolsonarista e não bolsonarista e os independentes, a gente vê uma estabilidade na aprovação nesses públicos mais polarizados. Agora, nos independentes, a gente vê uma variação. A desaprovação, que tinha empatado com a aprovação, ambas em 45% ali em julho, agora uma diferença maior ali, uma diferença de fato de 5 pontos percentuais. Hoje, 47% desaprova, 42% aprova. Essa diferença dentre os independentes era de zero, estava 45 a 45. Esse é o sinal amarelo para a campanha do presidente Lula com relação à sua avaliação, que pode converter também nas intenções de voto. A acompanharmos o movimento dessas curvas daqui em diante.
3: 6 horas e 32 minutos.
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1: 6:34, você está sintonizado no 100.1 aqui no Start TMC. E houve o fim da greve da CPTM, que registrou confusão, correria, empurra-empurra na estação Engenheiro Goulart. Passageiros pularam catracas na linha 12 Safira. Os ferroviários decidiram encerrar a paralisação em assembleia após proposta no TRT. O governo de São Paulo vai enviar projeto de lei para garantir a absorção dos funcionários. A proposta teve 131 votos favoráveis e 26 contrários. E apesar do retorno ao trabalho, o Sindicato dos Ferroviários informou que a categoria vai continuar em estado de greve. As três linhas concedidas apresentaram falhas sob a nova gestão, por isso a CPTM reassumiu o serviço temporariamente por 90 dias, período em que ocorreu a paralisação. Claro que a gente vai continuar nesse assunto, inclusive nós vamos informar agora como está a situação de trânsito das linhas.
2: Exatamente, você no 100.1 não tem greve, mas tem problema. Linha 11 Coral, também na linha 12 Safira, velocidade reduzida e muita gente reclamando por conta do maior tempo de parada, velocidade reduzida, repito, problema nessa manhã na linha 11 e também na linha 12 Safira. Em relação à linha 11 aqui, né, os trens estão circulando com intervalos maiores entre as estações Palmeiras, Barra Funda e Estudantes, mas é claro que há impactos em toda a linha, evidentemente. Na linha 12 também há problemas entre as estações Brás e Calmon Viana e, repito, obviamente há reflexos por toda a linha 12 Safira e linha 11 Coral. Tem muita gente aqui no nosso WhatsApp, inclusive, apontando e reclamando. O Gerson aqui, Tebas e Fernanda, bom dia. Tá pior hoje do que ontem. Ontem tava com greve, ou seja, realmente mais uma manhã complicada pro passageiro nessas duas linhas. Em relação ao trânsito, agora você no 100.1, dirigindo, indo pro trabalho, chegando na capital paulista, um acidente na Raposo Tavares, provocando 10 quilômetros de congestionamento, tá? Uma das faixas, inclusive, bloqueada nesse momento. É informação de momento para você se programar na hora de sair de casa ou, enfim, achar a melhor rota. Raposo Tavares. Do quilômetro 20 até o quilômetro 10, sentido capital, congestionamento e uma das faixas, inclusive, bloqueada por conta desse capotamento. A gente registra para você em tempo real. O mapa aqui da capital paulista, um ponto de atenção, a rua Vergueiro, nos dois sentidos, tanto quem vai no sentido Vila Mariana, como também no sentido 23 de maio, tá tudo parado por lá.
1: E olha, o governo de São Paulo instala a partir desta quinta-feira um gabinete de crise para acompanhar os impactos da frente fria que avança sobre o estado. A Defesa Civil emitiu alerta para todas as regiões por causa da previsão de ventos fortes que podem chegar a 100 km por hora entre sexta e sábado. O mau tempo também deve provocar chuva, risco de queda de árvore, destelhamento, falta de energia, alagamento e deslizamentos. As autoridades orientam a população a evitar áreas de risco e redobrar os cuidados durante o período de instabilidade. 6:37.
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1: Ativa o sininho.
2: É isso aí. E compartilhe também. Bruno Rizzi, olha só, né? Assunto importante. Há pouco, o nosso poético repórter, o Júnior de Castro, afirmou que o Cleitinho desistiu de desistir. Até anotei essa frase aqui.
9: Sensacional.
2: E também trouxe a informação sobre o candidato do PL em Minas Gerais, né, o Flávio Rosco. E como que você avalia esse cenário?
9: Pois é, ficou, o PL acabou ficando no compasso de espera ali da decisão do senador Cleitinho, tentar desenhar ali uma aliança. Mas mais do que ter surpreendido esse vai e vem, né, que ainda está presente, ontem mesmo Marcos Pereira do Republicano falou que está disposto a ir à justiça para que Cleitinho possa ser candidato, mesmo tendo passado aí o período das convenções. Enfim, situação aí bem complexa, até complicada para juristas que acompanham a questão eleitoral tentar entender um pouco desse imbróglio aí que a gente vê nesse exato momento. Bom, fato é que, além do imbróglio que a gente já via, a direita agora tem uma disputa no estado de Minas Gerais que acabou ficando bem grande, porque a gente tem o senador Cleitinho que saiu, a gente tem que pode voltar, né? E agora você já tem os outros candidatos colocados, você tem Marcelo Aro, você tem Flávio Roscoe, que agora foi anunciado pelo PL, então você começa a desenhar um cenário muito complexo, muito cheio de candidatos ali à direita. E aí a disputa ela fica muito grande no espectro de direita. Isso não alavanca nenhum candidato. E aí, no final das contas, você pode ter um cenário favorável para a direita e centro, para a esquerda e centro-esquerda, através de Calil e através da candidatura do PT, de Patrus Ananias.
2: Exatamente.
9: Né, que podem aproveitar esse embrolho da direita e os dois pontuarem mais e irem para o segundo turno.
2: Uhum,
9: né, então, acompanhar. Ainda muita coisa acontecendo em Minas Gerais. Bem complexo o cenário lá. Vamos seguir acompanhando pelo menos até dia 15 e ver como desenrola.
1: Muito obrigada, Bruno Rizzi, que estará logo mais no TMC 360. 6:42 do cenário político nacional, nós vamos para o noticiário internacional. A guerra da Ucrânia vive um dos momentos mais letais para a população civil desde o início da invasão russa em 2022. Dados apontam que o número de mortes de não combatentes em 2026 já se aproxima do total registrado em todo o ano passado. E para falar mais sobre as consequências desse conflito, a gente conversa agora com o cientista político Elton Gomes. Muito bom dia, muito obrigada por estar conosco. E eu já te pergunto, mesmo após tanto tempo de conflito, por que a Rússia mantém ataques de grande intensidade contra Kiev?
10: Bom dia, Fernanda. Bom dia, Rafael. Bom dia a todos que nos acompanham na TMC. De fato, o conflito ucraniano já se mostra a mais mortífera forma de enfrentamento entre Estados nacionais soberanos desde o fim da Segunda Guerra Mundial. É claro, desde o período em que nós consolidamos, a Guerra Nacional consolidou um sistema baseado em segurança
2: Bom, daqui a pouquinho
10: coletiva,
2: a gente
10: nós
2: volta
10: não.
2: com o cientista político Elton Gomes, né? O sinal tá aí picotando, tá falhando um pouquinho, mas a gente já retoma a conexão com ele. É um assunto muito importante. A Fernanda muito bem pontuou, né? O início da invasão russa em 2022, né? De lá para cá muita coisa aconteceu, conflitos na geopolítica mundial que também impactam exatamente esse conflito, né? Entre essa guerra entre Ucrânia e Rússia. A gente vai abordar esse assunto com o Elton Gomes. Olha só, muita gente participando aqui no nosso WhatsApp, no 11972211001, é o caso do Alexandre aqui. Bom dia, Tebas, e bom dia, Fernanda. Enfim, tem muita gente participando. Inclusive, eu aponto aqui, para a gente reforçar a informação fundamental no dia de hoje, que o Banco Central reduziu a taxa básica de juros para 14% ao ano, em mais um corte, portanto. Essa é uma informação bastante importante que vai repercutir ao longo de todo o dia de hoje, e a gente ressalta aqui também que esse é um assunto que é fundamental, impacta no nosso dia a dia, no seu cotidiano, e portanto é também bandeira aqui da TMC. Qualquer informação que possa indicar ou ter reflexo com o aumento da carga tributária realmente é importante e deixa todo mundo preocupado, até porque o Brasil, todos nós convivemos com uma das maiores taxas de juros reais no mundo. Realmente é muita coisa. A gente vai ficar acompanhando esse e outros assuntos da economia brasileira aqui na TMC. 6 horas e 45 minutos, a gente gira a nossa reportagem com Curitiba, Leonardo Gomes ao vivo com a gente, assunto delicado, inclusive, também de grande preocupação. A formação de um ciclone extratropical no sul do país deve provocar ventos fortes aí no Paraná. É isso, Léo? Bom dia para você.
11: Bom dia a todos. É verdade, a análise dos meteorologistas, até pelo histórico, é de que esses ciclones, eles se formam, na maioria das vezes, em 99% das vezes, nos países vizinhos, Argentina, Uruguai, Paraguai, e atingem em cheio o Rio Grande do Sul e parte de Santa Catarina. Mas aqui no Paraná nós sentimos reflexos, grandes reflexos, já que os ventos podem chegar, as rajadas de vento, melhor dizendo, podem chegar a 70 km por hora e trazer, além da chuva, que claro pode provocar destelhamentos, vendavais, a gente pode ter ainda chuva, ou seja, água, e também granizo. Tudo isso junto acaba trazendo um alerta, um acompanhamento ainda maior da Defesa Civil aqui do Estado, que orienta que quem tiver em um ambiente externo, principalmente quando uma tempestade chegar, que procure sim um abrigo, já que existe a possibilidade de quedas de árvore e também quedas de galhos. Para os próximos dias, a Defesa Civil tem aumentado o alerta, já que existe a possibilidade de grandes acumulados de chuva, principalmente para o domingo. Mas a chuva, ela começou a cair ontem aqui no Paraná, em várias cidades, inclusive em Curitiba, e deve se estender até o início da semana que vem, uma sequência de dias chuvosos, onde nós podemos ter um acumulado de até 100 milímetros, inclusive em poucos dias, em 2, 3 dias, o que ultrapassaria a média climatológica esperada para todo o mês de agosto. Daqui a pouco, no 360, a gente fala mais sobre esse alerta para toda a região sul.
1: Tá certo, obrigada, viu, Leonardo Gomes. O microfone está aberto então aqui para você nos trazer as atualizações. Agora, 6 horas e 47 minutos, a gente estava falando então aqui com o cientista político Elton Gomes. Eu havia te perguntado, Elton, mesmo após tanto tempo de conflito, por que a Rússia mantém então ataques de grande intensidade contra Kiev? E peço para você, por gentileza, então, retomar a sua fala.
10: Como eu dizia, Fernanda, esse é o mais mortífero conflito armado desde o final da Segunda Guerra Mundial, pois o que foi estabelecido o Sistema Internacional de Segurança Coletiva das Nações Unidas, em substituição ao antigo modelo da Liga das Nações. Essa ofensiva russa, que tinha por objetivo, em última instância, derrubar o governo ucraniano e colocar, sentado em Kiev, um governante simpático aos interesses de Moscou, se revelou infrutífera no sentido em que não foi possível derrubar o governo ucraniano e ali estabelecer um Estado controlado. E desde então, a guerra uma fase inicial de forte avanço russo, depois uma retração de concentração das forças russas no leste da Ucrânia, após o quê? Uma situação de impasse profundamente violenta do ponto de vista de ataques de alto poder de destruição com mísseis guiados, com drones, com mísseis balísticos, e nós já temos, nesse momento atual, uma situação na qual os russos consideram fazer uma grande mobilização militar para retomar o assalto, o avanço, e os ucranianos fazem ataques massivos contra a infraestrutura, principalmente a infraestrutura petrolífera russa, né, para poder desmantelar a máquina de guerra de Vladimir Putin. Agora, nós temos mais de 2 milhões de baixas nesse conflito até o presente momento dos dois lados, e sem previsão de uma solução diplomática ou negociada. Até porque esse conflito, é muito importante que se diga, é uma espécie de desdobramento do grande conflito de é o pano de fundo das relações internacionais contemporâneas. A conflito pela hegemonia entre os Estados Unidos e os seus aliados, as democracias ocidentais, especialmente os países da OTAN, e aquilo que a gente tem chamado muito livremente de bloco sino-russo: China, Rússia, Irã, Coreia do Norte e outras autocracias consorciadas. Então, a Rússia insiste nos ataques de grande porte contra a capital Kiev para pressionar o governo ucraniano e minar a vontade dos ucranianos de continuar a sua resistência, que acontece desde a invasão em 2014, que tomou a Crimeia, e da segunda invasão de larga escala em 2022, que se lançou a conquista de total ou parte do território do país.
2: E Elton, inclusive sobre esse ponto, eu me lembro que em 2022, conversando com alguns professores, especialistas, cientistas políticos, muitos analisavam que diante da força, né, do poder, do poderio bélico

0: Rússia, antiga União Soviética, e por quanto fosse ela uma potência em decadência sob determinados aspectos, ainda era uma potência militar bastante considerada por todos os índices que nós tínhamos à disposição, como a segunda maior força militar do mundo, superando mesmissimamente a China, que é o grande rival dos Estados Unidos na competição hegemônica. Porém, havia um hiato, uma distância entre a realidade fática e aquilo que nós projetávamos, os observadores e analistas, do ponto de vista formal. A realidade é que o exército russo não era tão bem preparado como se imaginava, e que a própria dimensão do conflito acabou tornando impossível que os russos levassem adiante o mesmo tipo de estratégia que eles tinham usado com eficiência nas insurreições do leste europeu, na época da antiga União Soviética, e durante a ocupação da Geórgia, começo da década de 2000, e do movimento que culminou na anexação da Crimeia no começo da década de 2010. Não só os ucranianos resistiram, como também receberam massivo apoio do Ocidente, especialmente dos Estados Unidos, da União Europeia e da Organização do Tratado do Atlântico Norte, que, porquanto não tenha enviado tropas em socorro do país invadido, a Ucrânia, enviou armas, dinheiro, inteligência estratégica, capacidades operacionais, recursos de toda espécie, que tornaram possível a resistência ucraniana. Ademais, nós tivemos também desenvolvimentos tecnológicos bastante sensíveis que afetaram o planejamento militar e o andar das operações nesse teatro ucraniano, como, por exemplo, o advento da internet via satélite, que foi crucial para impedir que a Ucrânia ficasse sem comunicações logo no começo da guerra, o que fazia parte e era um dos pilares da estratégia de invasão russa. Nós também tivemos o desenvolvimento da tecnologia de drones, que tornou muito barato e eficiente destruir equipamentos militares e fortificações que antes demandavam mísseis balísticos, mísseis de cruzeiro e aeronaves de combate, tudo a um custo muito alto. E isso, é claro, minou as capacidades inicialmente pensadas dos russos de tomar o aeroporto de Hostomel, transportar por via aérea, por grandes aviões de carga e por helicópteros, tropas de assalto que marchariam para a capital Kiev e, pouco tempo, capturariam ou eliminariam o presidente ucraniano Volodymyr Zelensky. Então, desde então, existe esse impasse, porém, os russos, com muitos recursos militares, com enorme capacidade financiada pelo petróleo vendido, inclusive para a China, têm conseguido manter boa parte do país ocupado, leste ucraniano, e tenciona conquistar parte do território ucraniano tanto quanto possível, se é que não é possível para os russos mais tomar o país como um todo.
1: Ô Elton, para a gente tentar trazer um cenário otimista, há espaço para uma negociação de paz neste momento ou os ataques mostram que as conversas estão cada vez mais distantes? Peço agora, por gentileza, para você ser rápido, porque a gente está se encaminhando para o
0: Ah, pois
1: final.
0: bem. Pois bem. Sim, existe possibilidade de uma solução diplomática, até por conta da exaustão dos dois beligerantes. Tanto a Rússia quanto a Ucrânia, principalmente a Ucrânia, o país invadido e mais afetado, têm sofrido enormemente com os custos dessa guerra, em termos de vidas humanas, de destruição material, e há possibilidade de alguma forma de solução de compromisso. Os grandes impeditivos, na verdade, são políticos. Nem Putin pode se dar ao luxo de dizer que saiu derrotado da Ucrânia, e nem o governo ucraniano também tem condições políticas de admitir que precisa ceder parte do seu território. Então, tudo isso vai depender dessa concertação e da intervenção, principalmente dos Estados Unidos, da China e de outros atores importantes capazes de pressionar esses dois países em guerra.
2: Beleza, a gente conversou com o cientista político Elton Gomes aqui no Start TMC. Obrigado pela entrevista e até a próxima. A gente já continua aqui no Start TMC, 6 horas e 55 minutos, os destaques do nosso portal tmc.com.br com Marina Fornasieri ao vivo com a gente. Bom dia, Marina.
3: Bom dia, pessoal. Hoje meu destaque é de economia. O Copom reduziu a taxa básica de juros em 0,25 ponto percentual, levando a Selic a 14% ao ano. Só que ainda assim, o Brasil permanece no topo de um ranking de maior juro real do mundo. E a gente traz justamente esse levantamento no nosso site, quando a gente

0: gente olha o índice de juros real, o Brasil está em primeiro lugar. A Rússia aparece em segundo e a Colômbia ocupa o terceiro posto. Então, você que tem interesse em economia e quer saber um pouco mais desse ranking, pode entrar no nosso site tmc.com.br para conferir.
1: Valeu.
2: Muito obrigada.
1: É assunto importantíssimo, a gente pontuou aqui, eu e Fernanda Câmara, essa é uma das principais bandeiras da TMC e é por isso que a gente vai continuar acompanhando com muita atenção também as mudanças sobre o nosso cenário econômico, enfim, e essa decisão, indicadores que podem mudar e mexer com o nosso cotidiano, emprego, consumo e por aí vai.
2: E a gente tem aqui, então, mais gente no arroba TMC News BR falando bom dia e já se despedindo, porque o pessoal sabe que já está chegando ao fim. Então, eu agradeço aqui, olha, a Ana Luísa, do Rio de Janeiro, o Expedito, de Belo Horizonte, o Renan, de Brasília, todo mundo mandando bom dia e falando que gosta do jornal, porque a gente traz diferentes assuntos e também análises e destaques do nosso portal tmc.com.br. Muito obrigada, gente. Obrigada, Marina, que ainda está aqui no estúdio com a gente. Obrigada pela sua audiência. Obrigada, Rafael Tebas.
1: Valeu, Fernanda. Vem aí o TMC 360 com Joana Trepto e Felipe Bueno.
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3: 7 horas em ponto, bom dia, boa quinta-feira para você que está nos acompanhando, seja bem-vinda, seja bem-vindo. Hoje é dia 6 de agosto de 2026. Eu, Felipe Bueno, já estou por aqui para apresentar mais um TMC 360, sempre com ela, Joana Trepto. Bom dia para você, Joana.
4: Bom dia e bom dia a todos que acompanham a TMC, prontos para essa quinta-feira. Tem alerta, gente, alerta para boa parte do país, alerta em relação à chuva, temporal, fiquem atentos, virada do tempo, mas aí tem outra boa parte do país, já que o Brasil é gigante, que não tem alerta, mas a gente também tem notícia para todo o país. Tem tanta notícia, Felipe Bueno, que dá até para os outros países. É muita notícia, é muita informação, é muito acontecimento, é difícil até a gente dar conta de tudo, não é mesmo?
3: Por isso que são 3 horas de informação e prestação de serviço para você também. Até as 9h59, quase 10, nós estaremos juntos trazendo para você informação, para você formar sua opinião. Tá na hora, então?
4: Vamos diretos agora às principais notícias dessa hora.
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3: 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Ciclone chega ao sul do Brasil e deve provocar ventos superiores a 70 km por hora, pelo menos. De Curitiba, Ângelo Sfaia.
5: Rio Grande do Sul, Santa Catarina e Paraná devem ficar atentos à possibilidade de chuvas fortes, queda de granizo e vendavais.
4: No Rio de Janeiro, o vice-presidente nacional do PT faz acusações contra Gleisi Hoffmann e Lindbergh Farias. Rafael Alves.
6: A acusação é de que Lindbergh e Gleisi Hoffmann concentraram a destinação de emendas parlamentares e a interlocução do governo federal no Rio de Janeiro.
3: Presidente Lula defende ex-chefe de gabinete envolvido no escândalo do INSS. Destaque de Brasília, Rafael Felitti.
4: Ainda sobre a presidência da República, Lula sinaliza um possível encontro com Donald Trump. A declaração foi dada a aliados durante encontro no Palácio da Alvorada.
3: Polícia Federal conclui inquérito e prepara indiciamento do ex-banqueiro Daniel Vorcaro. Lívia Brás.
7: O caso segue agora para a análise do Ministério Público, que vai decidir se apresenta ou não denúncia à Justiça.
4: Supremo Tribunal Federal decidiu hoje sobre criminalização do jogo do bicho. O julgamento foi suspenso ontem, depois do início do voto do ministro Luiz Fux.
3: Copom reduz Selic para 14%, mas o Brasil segue com o maior juro real do mundo. A segunda posição no ranking global é da Rússia, seguida por Colômbia e Indonésia.
4: Donald Trump nega a discussão sobre escassez de munições com o secretário de Guerra dos Estados Unidos. Segundo o jornal Washington Post, o presidente norte-americano teria cobrado Pete Hegseth pela falta de mísseis na guerra com o Irã.
3: Copa do Brasil, Palmeiras administra vantagem da ida e se classifica mesmo com uma derrota para o Fortaleza. O Vasco da Gama bateu o Fluminense. 3-1 garantiu vaga nas quartas. O Grêmio bateu o Mirassol. E também vai avançar. E hoje, atenção, hein? Tem Corinthians e Internacional com a nossa transmissão, a transmissão aqui da nossa TMC. E o TMC 360 está começando agora, são 7h04.
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4: Alerta para o sul do país, frente fria associada a um ciclone extratropical, leva temporais. Queda de granizo, ventos fortes, ventos que podem passar dos 70 km por hora em várias áreas do Rio Grande do Sul. Ângelo Sfaia, ao vivo aqui no TMC 360, explica melhor pra gente qual é o panorama, qual é a expectativa dos meteorologistas. Ângelo, bom dia para você.
5: Muito bom dia a você, bom dia a todos. A expectativa é que com o passar das horas essa situação se agrave. Primeiramente, no Rio Grande do Sul, temos mais uma frente fria chegando neste inverno. Essa frente fria está associada à formação deste ciclone que a gente vem falando nos últimos dias. E essa massa de ar fria, essa frente fria, ela vai encontrar uma massa de ar estável. E é o choque entre essas duas massas que pode justamente dar vida a esses ventos fortes. Inicialmente, para esta quinta-feira, as áreas de atenção ficam principalmente no Rio Grande do Sul e os ventos podem chegar a 70 km por hora. Além dos vendavais, há expectativa para chuvas fortes e também para a queda de granizo. No Rio Grande do Sul, as regiões que devem ficar atentas inicialmente são as regiões oeste, campanha e região central, mas praticamente toda a metade sul do estado deve ficar atenta a essas instabilidades. Com o passar dos dias, na sexta, Santa Catarina e Paraná também entram no radar dessa grande tempestade e no fim de semana também essas instabilidades podem alcançar não apenas os três estados da região sul, como também a metade sul da região sudeste do país. É uma grande frente fria que pode trazer estragos e ventos fortes, por isso esse alerta desde já, para a gente começar a se preparar e ficar atento aos alertas dos institutos meteorológicos a partir de hoje, mas com esse aviso valendo também até o próximo fim de semana.
3: Bom, e já que o Ângelo Sfair falou de sudeste também, não só de sul, vamos falar mais um pouquinho do sudeste do estado de São Paulo. Os ventos podem chegar a 100, podem ultrapassar 100 km por hora. Mais uma vez, da capital paulista, com você, repórter Marcos de Pato, bom dia.
8: Muito bom dia, Felipe. Bom dia a todos que acompanham a programação da TMC. E por conta disso, Felipe, o governo do estado de São Paulo montou um gabinete especial aí para monitorar a passagem, né, dessa frente fria pela região sudeste, também acompanhada desse outro evento climático que é esse ciclone na região sul. Esse gabinete aí vai reunir forças de segurança, também de órgãos de proteção civil, além de concessionárias, distribuidoras de energia elétrica e também de água. Tudo isso aí é para acompanhar e fazer um monitoramento aí, evitando riscos, né, prejuízos para a população e também poder agir de forma rápida no atendimento a eventuais situações aí que sejam ocasionadas por conta dessa questão climática, dessa situação climática. Essa instabilidade aí, como eu disse, é por conta dessa frente fria que vai passar e deve trazer, como você disse, ventos muito fortes, rajadas de vento muito fortes aqui para a região do estado de São Paulo. Nesta quinta-feira, o tempo já deve mudar. Existe, inclusive, um alerta laranja com a possibilidade de ventos chegando a 60 km por hora. Já amanhã e sábado, a situação fica mais crítica, com os ventos podendo atingir até 100 km por hora. Por isso, o alerta vermelho também há possibilidade de pancadas de chuva moderadas. No domingo, pode ser registrado aí até um volume de 40 milímetros, principalmente na faixa do litoral e também ali na região de Sorocaba. Para o domingo, essa frente fria começa a se afastar em direção ao Rio de Janeiro e aí o alerta muda para amarelo, com ventos podendo chegar até 40 km por hora e menores condições aí de estrago. Mas vale a gente ficar de olho, como tem agora os recados para a gente o tenente, porta-voz da Defesa Civil, Maxwell de Souza. Vamos ouvir.
9: Ventos de 100 km por hora em São Paulo. É isso que a Defesa Civil alerta entre esta quinta-feira, dia 6 de agosto, e sábado, dia 8 de agosto. Isso em razão de um ciclone extratropical que vai se formar no sul do país e vai influenciar o tempo aqui no nosso estado. O destaque fica para a faixa leste, aonde os ventos podem alcançar velocidades próximas aos 100 km por hora. Capital, Grande São Paulo, todo o litoral paulista, Vale do Ribeira e também a região do Vale do Paraíba. No interior do estado, os ventos ficam um pouco mais baixos, na faixa dos 60 km por hora.
8: Tá aí um recado importante para o pessoal ficar alerta, né, e evitar possíveis riscos, né? O que a Defesa Civil sempre pede? Para evitar áreas de estruturas frágeis, metálicas, também evitar ficar próximos de árvores nessas condições climáticas aí. Inclusive agora, Felipe e Joana, já começa um vento aqui na capital paulista, viu? Eu tô numa região alta aqui, no Alto da Lapa, mas já se percebe um clima diferente, inclusive teve uma chuvinha fraca no início desta quinta-feira.
4: Obrigada, Marcos, pelas informações. Importante a gente ressaltar o que o Marcos disse, que tem a ver com as árvores. Parece pouca coisa. Queda de árvore mata. Queda de muro mata. Essa ventania pode matar. A gente vive uma situação nas grandes cidades, não só nas grandes cidades, mas quando tem mais pessoas passando, mais pessoas na rua, tem menos abrigo, tem menos chance para as pessoas procurarem algum lugar para se proteger. Então, é preciso ter muito cuidado em São Paulo e nas outras regiões que vão ser atingidas pelos temporais de hoje até domingo. Começou a ver a ventania, começou a ver a chuva cair, alagamento, não se arrisca. Que não fique na rua, porque sempre que tem essas condições climáticas, a gente sai desses dias de temporais com saldo de mortes, com saldo de consequências gravíssimas. Não é estrago, não é alagamento, não é destelhamento, são pessoas que morrem. Pessoas que morrem porque a árvore caiu, e aí a gente depois pode discutir o que poderia ter sido feito, mas nós aqui precisamos nos proteger e estar atentos.
3: São 7 horas e 11 minutos, virando a página aqui do nosso 360, o presidente Lula defende, em uma reunião com aliados no Palácio do Planalto, o ex-chefe de gabinete Marco Aurélio Ribeiro Santana, conhecido como Marcola, alvo de suspeitas envolvendo repasses de uma empresária investigada no escândalo do INSS. Vamos à capital do país conversar com o repórter Rafael Felitti. Bom dia para você, Felitti.
10: Oi, Felipe, bom dia para você, bom dia para Joana, bom dia também para os nossos ouvintes aqui do TMC 360. Pois é, né? Uma reunião com dirigentes da Rede Sustentabilidade e do PSOL, o presidente Lula fez a seguinte pergunta para eles: quem nunca pediu dinheiro emprestado para um amigo? Para defender ali o fato de Marcola ter pedido ali algo em torno de R$249 mil emprestado para Roberta Lussinger, né? Que é lobista, apontada como amiga ali do filho do presidente Lula, o Lulinha, e também e com ligações ali com Antônio Carlos Antunes, o careca do INSS. Apesar dessa defesa, a Marcola, o presidente Lula afirmou que em seu governo a Polícia Federal tem autonomia para investigar quem quiser e que ele não vai fazer nenhum tipo de interferência. Mas disse que, historicamente, o setor da direita costuma se aproveitar de investigações ainda não definidas para fazer uma espécie de condenação pública para integrantes da esquerda, né, para tentar de alguma forma afetar, arranhar a imagem desses integrantes de esquerda, e citou que eles fizeram isso, por exemplo, com o Getúlio Vargas e também com o Juscelino Kubitschek. Nessa reunião foi o que citou o presidente da República. Então, mesmo assim, né, a gente já sabe que Marcola pediu para se afastar da campanha do presidente Lula. Ele era responsável por cuidar da agenda de compromissos da campanha à reeleição do petista, né, do presidente Lula, e ele mesmo pediu para se afastar para evitar algum desgaste, algum tipo de fogo amigo dentro da campanha e um eventual avanço dessas investigações que acabem apontando alguma coisa mais concreta na avaliação ali do próprio Marcola e da campanha do presidente Lula. Mas, durante essa reunião, ele fez esse questionamento, né? Quem nunca pediu dinheiro emprestado para um amigo? No caso, foram R$249 mil, que Marcola disse que já foi quitado, mas não explicou para que ele pediu esse dinheiro emprestado e nem quando ele fez esse pagamento e também quais condições ele fez esse pagamento para a Roberta. Volto com vocês.
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4: Quem nunca pediu um empréstimo para o amigo? Foi o que Rafael Felitti... Pergunta que ele repassou, claro que não é pergunta que passa na cabeça do Rafael Felitti, porque R$250 mil não é bem um empréstimo. Não sei nem como é que você pede isso. Não sei, primeiro, como é que você gasta isso para ter que pedir R$250 mil de empréstimo? É preciso ser muito amigo, Felipe
3: ainda
4: Bueno.
3: Ainda mais
4: eu,
3: pedir pra jornalista.
4: Se eu tivesse, eu não sei se eu emprestaria para você não, porque é muita amizade, viu?
3: Olha só, bom, o PL, mudando de assunto aqui, mas dentro de todo esse contexto, eleições dentro e fora das quatro linhas, o PL oficializa O deputado federal Alfredo Gaspar como candidato a vice na chapa de Flávio Bolsonaro. Uma enorme expectativa nesta quarta-feira e saiu o anúncio. Os detalhes direto de Brasília também, agora com o repórter Murilo Hernandes.
12: Com a definição, o Partido Liberal passa a concentrar esforços na estratégia de campanha para a disputa presidencial deste ano. O senador Flávio Bolsonaro confirmou o deputado federal Alfredo Gaspar, do PL de Alagoas, como candidato a vice-presidente. A escolha reforça a atuação do partido em temas ligados ao combate à corrupção e à segurança pública.
13: A pessoa que tem que ser o meu vice é aquele vice que não volta para a cena do crime e dá a mão do criminoso. Então eu tenho muita honra de anunciar aqui Alfredo Gaspar.
12: Ao aceitar o convite, Alfredo Gaspar afirmou que pretende contribuir com a campanha e destacou o compromisso com o projeto apresentado pelo partido.
13: Terei lealdade e gratidão. Terei a coragem de enfrentarmos juntos, presidente Flávio, a corrupção, o crime organizado, essa economia em frangalhos, culpa do que Lula e a equipe têm feito com o país. Da falta de oportunidades, da fome, vamos sair do discurso para enfrentar as mazelas da nação.
12: Natural de Maceió, Alfredo Gaspar tem 55 anos, é advogado e já foi promotor de justiça. Também comandou o Ministério Público de Alagoas e presidiu o Grupo Nacional de Combate ao Crime Organizado. Atualmente exerce o mandato como deputado federal. No Congresso, foi relator da CPMI do INSS, que investigou descontos irregulares em benefícios de aposentados e pensionistas. O relatório apresentado por ele pediu indiciamento de Fábio Luiz Lula da Silva, o Lulinha.
3: Bom, e está aqui no nosso estúdio o nosso analista Bruno Rizzi para falar, entre outras coisas, dessa enorme expectativa e do pós-expectativa do finalmente anúncio do parceiro de chapa de Flávio Bolsonaro para a eleição presidencial deste ano, Bruno Rizzi. Como é que foi o day after, hein, dessa escolha, hein? Bom dia para você.
4: É o day before, o day antes.
3: Bom, também tem essa, né?
14: O day before, o day after.
4: Porque
14: né?
4: Bater o martelo foi difícil.
14: Foi. E aí eu vou até começar. Bom dia, Felipe. Bom dia, Joana. Bom dia, ao nosso ouvinte espectador. Primeira coisa que eu acho que tem que ter um destaque é que o Valdemar fala no final, né? Essa decisão já foi tomada há 6 meses. Já tínhamos essa decisão há 6 meses e foi guardada às 7 chaves. Aí não, né, Valdemar? Porque até ontem estava tentando negociar os apoios ali com o Centrão e tudo mais. Então ficou até meio estranho. Até a noite de anteontem, no caso, havia alguma negociação ainda. Tentavam ainda encaixar alguma mulher para essa chapa, que era o ponto principal e a expectativa maior em cima de toda a campanha, né?
4: E havia até uma quase promessa, um compromisso de que o nome fosse feminino há muitos meses. Era quase que uma garantia para os eleitores. Nós vamos ter uma mulher na chapa. Inclusive, vale depois a gente falar que, fechadas as chapas, agora nós sabemos que não há mulheres na campanha deste ano, não há mulheres nas chapas, nas principais chapas, para as disputas, para a disputa presidencial, vamos falar assim, depois a gente entra em mais detalhe. Mas voltando então ao Flávio e ao vice, como é que foi a recepção desse nome?
14: Bom, a decisão, só um parênteses aqui, a eleição mais machista da história, como está sendo chamada ali por muitos analistas, jornalistas, enfim, só esse parênteses aqui para a fala da Joana. Bom, a decisão dividiu muito o próprio PL. Havia ainda uma expectativa de conseguir construir alguma aliança. Eu até conversei com alguns representantes do PL que me falaram, pô, na minha opinião, era melhor ter pego nem que fosse a Júlia Zanatta, que é uma idade muito forte, que tem ali uma questão de polarização muito evidente no cenário da direita, mas que pelo menos seria a promessa seria cumprida de ser uma mulher e não cairia nessa questão de ser escolhido um homem, como foi efetivamente com Alfredo Gaspar. Então, enfim, a própria decisão dentro do PL causou espanto e surpresa para muitos integrantes também. Eu até montei aqui um quadro para a gente apresentar os pontos e contrapontos, né? Aqui no nosso compromisso de trazer sempre pontos e contrapontos para todas as questões, especialmente quando a gente fala de política, eu trouxe aqui, para quem está nos assistindo pode ver esse painel, mas para quem está nos ouvindo a gente vai detalhar juntos aqui para poder trazer para vocês. Bom, os pontos são que traz o fim da indefinição, daquela incerteza em cima da decisão da campanha. Em segundo lugar, reduz o risco de conflitos internos. O que a gente quer dizer com isso? Basicamente, a gente lembra que Alfredo Gaspar não tem protagonismo algum dentro do cenário do cenário político e talvez até eleitoral. É, diferentemente do que foi Michel Temer num momento ali com Dilma Rousseff, se vocês lembrarem bem. A gente teve um político que era protagonista e deu no que deu. E Bolsonaro, Flávio, sabem dessa questão. Então, reduz esse risco justamente por não ter esse protagonismo. Em terceiro lugar, as credenciais em segurança pública. Já foi procurador, já foi membro do Ministério Público. Então, ele traz essa carteira de trabalho recheada de experiências envolvendo questões e cargos diretamente relacionados à segurança pública, que é uma das questões. Então, também foi uma das preocupações, um dos pontos trabalhados ali por Flávio Bolsonaro em sua campanha. A relatoria da CPMI e do INSS, talvez esse seja até um ponto de destaque, porque é justamente aonde Flávio vai bater no presidente Lula. Lembrando que Flávio, atrás das pesquisas e mesmo comparando com o desempenho de Jair Bolsonaro, seu pai, nas eleições de 2022, Flávio Bolsonaro precisa fazer um ajuste de rota e conseguir conquistar votos desse eleitor que votou em Lula em 2022 e que agora precisa capturar esse voto. Para isso, ele precisa desgastar Lula de alguma forma. E esse desgaste passa pela questão justamente do eleitor que teve essa eleição diferente em 2022. Bom, voltando aqui para a nossa questão, o protagonismo feminino no evento foi também um dos destaques. Por quê? Porque a bancada, o palco, estava cheio de mulheres. Calma que eu vou trazer o contraponto aqui para a gente já discutir. Mas, de fato, havia uma bancada com várias mulheres, um apoio representativo de mulheres que apoiam Flávio Bolsonaro e sua candidatura. Bom, por fim, a representação regional. O Nordeste, que também é um calo no sapato, que também é uma pedra no sapato, de Flávio Bolsonaro, traz a representatividade de Alfredo Gaspar justamente para trazer a representação do Estado e tentar mudar também o cenário na região. Agora, vamos falar dos contrapontos aqui para vocês. Deixa eu me posicionar aqui para a gente ficar livre aqui para trabalhar a imagem. O isolamento político, esse é o primeiro contraponto. Por que o isolamento político? O isolamento político fica evidente. Por que Alfredo Gaspar? Alfredo Gaspar porque justamente foi a opção que tinha após a negativa das mulheres coligadas principalmente ao União Progressistas, à Federação, e ao Republicanos, Daniela Marques, que era o nome favorito para assumir de acordo com a demanda de Flávio Bolsonaro, e Tereza Leitão, no caso do PP, era a favorita, a preferência de Valdemar Costa Neto. Ninguém quis apoiar, sem chapa formal, não tem como ter um vice na chapa sem esse apoio formal do partido, portanto, fica um isolamento político que decorre em tempo de TV inalterado, ou seja, não haverá mais tempo de TV pela coligação conseguir construir um tempo de rádio, TV, mídias em geral maior. Na média, Flávio vai ter 20% a menos de tempo de exposição em rádio, TV e etc. nessa campanha, justamente pela chapa Puro Sangue.
4: Isso daí dá um minuto a menos na campanha. Cerca de um minuto, é isso?
14: É isso.
4: Mas é bastante tempo quando a gente pensa em propaganda eleitoral. Ele deve ter cerca de 4 minutos e 20 segundos na campanha eleitoral.
14: É isso. É representativo, a gente tem que lembrar que, apesar da gente sempre comentar do fenômeno das redes sociais, que tem muita interferência, positiva e negativa, claro, mas tem muita influência no voto, TV, rádio são ali os portos seguros das informações, cada vez mais, principalmente quando a gente está trabalhando com inteligência artificial e tudo mais. E, enfim, nem todos têm acesso à internet, a gente precisa lembrar disso também. TV e rádio são super importantes nessa questão.
4: Agora, em seguida, a gente tem uma questão bem importante nessa lista de pontos favoráveis e pontos não favoráveis do nome do vice de Flávio Bolsonaro, que são as investigações envolvendo Alfredo Gaspar. São investigações que, por si só, já trazem palavras de teor muito grave. São investigações que podem complicar a campanha.
14: Sem dúvida, porque a gente está falando de uma investigação em aberto sobre o caso de um estupro de vulnerável, além também de investigações em aberto a respeito do mau uso e do desvio de emendas parlamentares, as famosas emendas parlamentares. São duas investigações em aberto, em andamento, não tem conclusão nenhuma ainda, mas levanta uma hipótese de algo negativo para esse vice de Flávio Bolsonaro. Eu até comentava aqui, antes a gente estava discutindo essa questão, um ponto importante. Na percepção popular, no geral, Alfredo Gaspar tem esse problema para lidar em relação ao estupro, tal qual Lulinha tem com relação ao envolvimento na máfia do INSS. Independentemente de em que fase está o processo jurídico e qual o desenrolar dessa questão, ambos os lados têm essa questão para lidar. Um com Lulinha e o outro com o vice Alfredo Gaspar, com esses casos que devem vir à tona. É o famoso telhado de vidro. Alfredo Gaspar tem baixo potencial de votos, não deve mudar o jogo. Nenhum vice, na análise que a gente faz, inclusive, até Alckmin em 2022 ao lado de Lula, tem potencial para mudar o rumo das eleições, de realmente mudar, mexer os ponteiros e virar esse jogo para um lado ou para o outro. Mas a escolha, ela é importante. Ela tem uma representatividade positiva. Quando você traz alguém que é um coadjuvante, não protagonista, você tem, no máximo, a chance de ficar nulo ou até perder votos numa expectativa de ter uma mulher. Aquele eleitor independente se frustra, e acaba mudando. A ausência de Michele no evento e de uma mulher na chapa são pontos de destaque, a gente já comentou. Michele não estava no palco e não teve presença de mulher na chapa. O final da história é esse. Por quê? Tinha mulher no palco, mas no fim, vamos anunciar um homem. Ficou muito ruim essa questão. Por fim, percepção de foi o que sobrou. Foi a questão das alianças que eu comentei ali anteriormente. Não sobrou muita opção. Foi o que sobrou, reunindo todos esses pontos aqui para vocês.
15: São seis pontos, né? São seis pontos e contrapontos que você acompanhou aqui, o Bruno Rizzi trazendo. Se você quiser ver essa tabela depois, está à disposição na nossa live aqui do TMC 360. Um ponto importantíssimo esse que foi comentado pela Joana, conversando aqui com o Bruno Rizzi, né? Pensando tanto no Lulinha como agora no candidato a vice-presidente da República. Um faz parte da família. Outro faz parte de uma eventual linha sucessória. Ambos com X nas costas, ambos, usando a expressão popular que o Rizzi trouxe aqui, com telhado de vidro. Vamos saber agora, é muito importante saber como é que as próximas pesquisas vão trazer esse impacto. É assunto para próximas conversas aqui com o Rizzi, aqui no estúdio do 360. Por enquanto, Rizzi, obrigado aqui pelo raio-x que você trouxe para a gente. E vamos seguir falando aí. Um bom dia para você.
14: Obrigado. Até amanhã, 7h15, estamos juntos aqui no TMC 360.
15: Às 7h15, segunda a sexta-feira. Valeu.
4: Muito bem, vamos seguir agora para Brasília. Vamos voltar a falar da Operação Compliance Zero. Nossa, tem tempo, né? A gente até esquece sobre o que é a Operação Compliance Zero. Sobre Banco Master. E Banco Master o quê? Daniel Vorcaro, Lívia Brain, chega aqui ao vivo para trazer mais detalhes sobre a conclusão das investigações da primeira fase da Operação Compliance Zero. A gente já está na fase de número... Bom, vamos falar da primeira, Lívia. Bom dia para você.
16: Oi, Joana. Bom dia para você, para o Felipe. Pois é, esse assunto que volta à tona agora, né? A Polícia Federal está preparando, então, esse que é o primeiro indiciamento de Daniel Vorcaro. Também inclui o ex-presidente do BRB, Paulo Henrique Costa, e Nelson Tanuri. Esse que é considerado, né, o inquérito mãe, que deu origem a todos aí no caso Master, e que tem como foco o Banco Master e BRB. E foi aberto, né, a partir da denúncia do investidor Vladimir Timerman, que foi o primeiro a acusar essas operações fraudulentas aí envolvendo o Banco Master. Daniel Vorcaro, a gente lembra para o nosso ouvinte, está preso desde o mês de março desse ano por uma decisão do ministro André Mendonça do Supremo Tribunal Federal, depois que foi feito a ele um pedido por parte da Polícia Federal. Investigação contra Daniel Vorcaro nesse caso aí aponta aquelas suspeitas de tentativa de intimidação de algumas testemunhas. Já Paulo Henrique Costa está preso desde o mês seguinte, mês de abril, e segundo a Polícia Federal, ele é suspeito de ter recebido aí cerca de 150 milhões de reais em vantagens indevidas, dinheiro esse que veio para ele por meio de, né, em troca de favorecer aí a tentativa de compra do Banco Master pelo BRB. Esse indiciamento agora, né, ele marca a conclusão dessa primeira etapa de investigações, ainda não representa uma condenação, importante a gente deixar isso claro. Segue agora esse caso para análise do Ministério Público, que vai decidir se apresenta ou não denúncia à Justiça.
3: Tá certo, Olivia Braz volta ao longo da programação com outras informações sobre esse caso. Agora são 7h30, está na hora da gente falar da nossa enquete, que já está à sua disposição no nosso canal no YouTube, o TMC News BR, e também no nosso canal no WhatsApp para você responder. Sobre essa questão do empréstimo citado agora há pouco, de 249 mil, da transferência, enfim, do empréstimo, como você queira interpretar, de 249 mil reais, né, para o conhecido Marcola, não aquele, esse que está hoje no noticiário. É normal, a pergunta é simples, é normal um assessor de um presidente receber empréstimo de uma empresária investigada pela Polícia Federal? Não, sim, né? Ou uma terceira opção, que é muito interessante também para você responder. Quero ver as provas, quero ver as provas. Então tem três possibilidades para você responder na nossa enquete nesta quinta-feira. Bom, daqui a pouco no TMC 360 nós vamos falar mais sobre esse outro lado da polarizada disputa à presidência da República. Né? Vamos falar mais sobre a escolha de Alfredo Gaspar como vice na chapa de Flávio Bolsonaro. 7h31 agora.
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1: Agora são 7:33, uma manhã, eu diria, um pouco mais calma na cidade de São Paulo, por causa do fim da greve, né, em três linhas da CPTM. Você se lembra, a gente falou a exaustão nos últimos dois dias sobre a greve nas linhas 11, 12 e 13, tudo normalizado, o Expresso Aeroporto também funcionando, mas não quer dizer que esteja tranquila para circular, né? Vou falar do leste rapidinho aqui. Chegada a São Paulo muito ruim nesse momento pela Ayrton Senna. Ah, tem mais gente? Não, tem as mesmas pessoas de sempre, só que tem um acidente bloqueando a via no último quilômetro no sentido de São Paulo. Prefira chegar a São Paulo pelo leste pela Via Dutra. Do lado oeste, muito congestionamento. Na Castelo, muito congestionamento na Imigrantes, na Bandeirantes tem acidente, e até a Anhanguera está ruim. Mas entre as três, e vou colocar também a Raposo Tavares na história, entre as quatro, a Anhanguera está um pouquinho melhor ou menos ruim, eu poderia dizer, sendo bem honesto, Jona Trepto.
2: E a operação das linhas 11, 12 e 13 foi retomada depois de funcionários da CPTM decidirem encerrar a greve no final da tarde de ontem. O Ricardo Sparvoli traz mais detalhes do fim da paralisação e também vai nos dizer como está a situação neste momento nas linhas da capital, como está a movimentação depois de dois dias pra lá de chatos e difíceis.
1: Chatos é ótimo.
2: Ai, de muita encheção de saco. Então pronto, já que não pode, chato não foi suficiente. Nós temos uma normalização, Ricardo, bom dia.
3: Bom dia, Joana, Felipe, para você que acompanha o TMC 360. Nesse momento, situação começou a ser normalizada. Isso porque, por mais que a greve tenha realmente acabado, hoje, no início da manhã, ali mais ou menos às 7 horas, a gente teve problemas técnicos tanto na linha 11 quanto na linha 12. Pois é, a greve começou à meia-noite de terça-feira e afetou a circulação não só das três linhas que a gente citou, mas de praticamente todas as linhas do transporte público sobre trilhos aqui de São Paulo, e também afetou o trânsito justamente por conta da suspensão do rodízio que aconteceu na terça e na quarta-feira. Segundo o Sindicato dos Trabalhadores da CPTM, o fim da greve acontece depois do governo do estado apresentar uma proposta com avanços nas reivindicações, especialmente em relação às garantias buscadas pelos ferroviários durante todo o processo da privatização. Ficou acordado que um acordo coletivo de trabalho, que beneficia mais de 4.700 funcionários da CPTM, vai ser assinado no próximo dia 19, em reunião no Tribunal Regional do Trabalho. Os ferroviários reafirmam que toda a mobilização dos últimos dois dias sempre teve como objetivo principal a defesa dos empregos e a proteção dos direitos dos trabalhadores da CPTM, que temem perder os seus empregos logo depois que as três linhas, as linhas 11 Coral, 12 Safira e 13 Jade, serem repassadas para a Trivia Trens, serem privatizadas daqui mais ou menos três meses. Na quarta-feira, inclusive ontem, o governador Tarcísio de Freitas negou que haverá demissão de funcionários da CPTM após a concessão das linhas à iniciativa privada. A gente segue acompanhando essa manhã aqui do transporte sobre trilhos em São Paulo. Nesse momento, como eu comentei, linha 11 e 12 em processo de normalização e todas as demais linhas funcionando com normalidade. Hoje, quinta-feira, o rodízio segue valendo aqui em São Paulo para veículos com final de placa 7 e 8. Joana, volto com vocês.
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2: Agora são 7 horas e 39 minutos. 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
1: São 7h43. Mercado financeiro internacional opera atento aos balanços corporativos e à economia dos Estados Unidos. Investidores aguardam dados da Warner Brothers e da Airbnb. Recuo do petróleo trazendo alívio no Oriente Médio, por outro lado. Vai saber até quando, né? A inflação dos Estados Unidos ainda gera preocupação com sinalizações do Banco Central sobre possíveis novos aumentos de juros. Tudo isso vai para a cestinha da nossa conversa, nossa primeira conversa de hoje com o nosso colunista Guilherme Ravache. Muitos números para começar o dia. Bom dia para você, Ravache.
11: Bom dia, Felipe. Bom dia, Joana. Bom dia para todos, né, que nos acompanham aqui. Pois é, hoje a gente tem um dia com o mercado brasileiro digerindo aí a decisão do Copom, né, 0,25 pontos percentuais. Foi um movimento já esperado, não teve surpresa aí, mas já tem gente reclamando, né? Os empresários que pegam dinheiro em banco, né, capital de giro, ou precisam pegar dinheiro emprestado para financiar o crescimento da empresa. Enfim, quem pega dinheiro no mercado não achou que a queda foi boa o bastante, achou o número muito tímido. Só lembrando, né, mesmo com essa queda, o Brasil agora tem a segunda maior taxa de juro real do mundo. A gente só perde para a Rússia. Rússia que está em guerra, bom que se diga, né? Guerra, gastando muito, enfim, tem investimentos ali na guerra da Ucrânia nesse momento. Mercado americano hoje tem... Ontem teve realização da Nasdaq, hoje provavelmente segue esse movimento, né? A Nasdaq subiu muito forte aí nos últimos 4, 5 pregões. A gente teve um crescimento significativo, principalmente ações que tem um valor de mercado muito alto. O S&P 500, só para dar uma ideia, né, adicionou 3,7 trilhões de dólares nesses últimos 5 pregões aí. Então, um número bastante expressivo. O Dow, ontem, que é um índice que reúne 30 grandes empresas americanas, né, Blue Chips, fechou em recorde. Então, a gente segue com os índices, né, americanos com recordes de alta, por conta também da expectativa positiva em torno do acordo para abertura do Estreito de Hormuz, né, finalizando aí a guerra nos Estados Unidos. Mas tem talvez um fator ainda mais determinante, que vai ser inflação nos Estados Unidos, e essa, como sempre, anda pressionada, não só por conta da guerra, né, o aumento de preço dos combustíveis, mas agora movimentos, né, do Japão, Estados Unidos ajudando o governo japonês a baixar o preço do ien, porque tem uma preocupação aí com uma fuga do tesouro americano, né, os títulos do tesouro americano. E aí pesa aqui no Brasil, porque se o título do tesouro americano fica barato lá, eles aumentam o juro do tesouro e a gente aqui, consequentemente, tem que aumentar o juro também. Então, o mundo está todo interconectado, né, Felipe e Joana?
1: Pois é.
2: Com toda certeza.
1: O Joana e Ravache, quase que eu engasguei aqui para falar de juros altos, porque, né, o setor produtivo, não deu 10 minutos para o setor produtivo, e com absoluta razão, aliás, é uma bandeira que a gente defende aqui, reclamar dos juros altos e do preço do dinheiro. Né? Não é de hoje, não vai ser amanhã que o dinheiro no Brasil... Dinheiro para investimento, né? Dinheiro para investimento, gente, no Brasil é muito caro, né? E vai continuar sendo assim. E a grande expectativa agora, né, Ravache, é ata, né, a argumentação do Copom, para saber por que houve esse movimento, se vai haver nos próximos meses esse movimento e o que esperar disso, né?
11: É, mas você vê, né, Felipe, assim, a gente não tem condições de manter uma indústria sustentável, fazer grandes investimentos no país com a taxa de juros no valor que está, assim, é surreal. A gente está com uma taxa de juros praticamente a mesma da Rússia, que virou uma economia de guerra, né? É uma economia que movida à destruição. Ou seja, não... A gente tem que olhar para a nossa dívida pública de uma maneira mais séria. Não dá para a gente ser populista, seja por eleição, e também é bom que se diga, isso não começou em um governo, ou nesse governo, isso já vem de muitos anos.
1: Claro.
11: A gente está empurrando o problema aí para baixo do tapete, mas tem consequência para a indústria, né? Eu estava, hoje mesmo, as ações da SpaceX, né? Pode ter um aumento porque ela vai agora investir para criar sua rede de celular. Esse é um ponto interessante, né? Uma empresa do tamanho da SpaceX criando uma rede celular. Guardadas essas proporções e a escala, qual a chance da gente ter uma empresa no Brasil hoje criando um investimento que não seja da escala da SpaceX, mas uma nova rede celular, uma nova infraestrutura gigante ou significativa? É muito difícil, porque você tem que pegar dinheiro emprestado para fazer isso. E com o juro que a gente tem aqui no Brasil, isso inviabiliza. Pior ainda para as empresas brasileiras, né, que acabam atreladas a fazer empréstimos, principalmente no Brasil. O custo, né, de captar dinheiro no exterior fica muito caro. Então a gente também vê, né, na preponderância de empresas estrangeiras no Brasil. As empresas nacionais têm mais dificuldade de crescer. Então, por isso que a gente bate muito nessa tecla, né, Felipe? Como você mesmo falou aqui sempre, a gente precisa olhar essa taxa de juros com bastante atenção, porque é um problema que compromete a economia, é ruim para emprego, é ruim para todo mundo no final do dia, né?
2: Para o desenvolvimento, né? E só para a gente completar aqui a informação que o Ravache trouxe desse ranking, Rússia, então, em primeiro lugar no ranking de países com maiores taxas de juros reais do mundo, depois do Brasil, aí vem México, África do Sul, Indonésia, Hungria, só para a gente ter ideia, a gente está ali em segundo lugar por conta desse corte, mas descer um lugar para essa discussão profunda e complexa que o Ravache trouxe, sinceramente, pouco faz diferença.
1: Bom, são 7:50, daqui a pouco a gente volta com o Ravache, a gente volta a falar sobre o alto custo do dinheiro para investimentos aqui no Brasil. A gente muda de página agora, vai falar sobre um assunto, vai desenvolver um assunto que a gente trouxe aqui de maneira mais cedo aqui no nosso TMC 360, de uma maneira superficial, e agora a gente vai entrar mais nesse tema aqui. A Procuradoria-Geral da República arquiva, por falta de provas, um pedido de investigação contra o deputado federal do PR de Alagoas, Alfredo Gaspar, que vem para o noticiário porque ontem foi anunciado como o vice na chapa de Flávio Bolsonaro, né? De Brasília, é com você, Rodrigo Vicente, bom dia.
12: Oi, Felipe, bom dia para você, para a Joana, para todo mundo que nos acompanha aqui. O que acontece é o seguinte: esse pedido de investigação, ele foi feito pelo deputado federal Lindenberg Farias, do PT do Rio de Janeiro, lá em abril, né? Ele argumentava o seguinte, com base, inclusive, numa notícia que citava o Tribunal de Contas da União, argumentando aí uma possibilidade de haver desvio nesses recursos enviados ao município São José da Laje, em Alagoas, que é território aí, é o estado de Alfredo Gaspar e é reduto eleitoral do deputado essa região também.

0: E agora não há, portanto, mais essa possibilidade de investigar o deputado, porque não há, de acordo aí com a PGR, nada que comprove qualquer desvio aí contra ele. Agora, a Procuradoria-Geral da República deu 10 dias para quem apresentou a denúncia, no caso, o deputado federal Lineberg Farias, fazer algum recurso, mas de antemão já há essa decisão da PGR por aqui. Volto com vocês.
1: Obrigada, Rodrigo Vicente. A gente segue em Brasília. Vamos falar do presidente Lula e o presidente do Senado, Davi Alcolumbre, que se encontram depois de uma fase de distanciamento entre os dois. Estranhamento que aconteceu por causa da indicação de Jorge Messias à cadeira que está vaga no Supremo Tribunal Federal. Há um ano tem essa cadeira vaga. A gente falou tanto aqui sobre essa indicação, depois veio a rejeição. Foi um assunto tão turbulento, com uma dimensão tão grande, e aí foi perdendo força no noticiário. E na medida em que o assunto foi perdendo força, que foi sendo digerido, os dois principais envolvidos também foram caminhando para uma volta à amizade. Igor Damasceno, bom dia, você que nos conta.
2: Oi, Joana, bom dia. É o Felipe, bom dia que nos acompanham. Não podemos falar de Davi Alcolumbre, voltaram a ser amigos.
1: A gente está com um problema na conexão com o Igor.
3: Tá instável,
1: ficou um pouquinho
3: a conexão, né?
1: Picotada. A gente,
3: vamos ver,
1: então,
3: se a gente retoma.
1: Vai retomar esse contato para que a informação chegue perfeitamente, porque o que isso, o que essa amizade significa, ou a volta a essa amizade, tem muitas consequências agora para os próximos meses. Como o distanciamento também teve consequências. Igor, deixa eu ver se já dá para te ouvir direitinho.
2: Vamos lá, Joana.
1: Perfeito.
2: Estava falando a respeito dessa relação entre Davi Alcolumbre e o presidente Lula. A gente pode falar que os dois voltaram a ser amigos, mas a avaliação de interlocutores é que esse encontro foi bastante positivo. Já há algum tempo, Davi Alcolumbre tentava, por meio de aliados próximos, marcar um encontro com o presidente Lula. E Lula já estava ali se estranhando com Davi Alcolumbre desde a época da rejeição de Jorge Messias. Depois, Alcolumbre não ficou muito empolgado na tramitação da PEC 6x1. Isso foi irritando o presidente Lula, que não queria se encontrar com Davi Alcolumbre. Bom, esse encontro aconteceu na casa do ministro Alexandre de Moraes, foi articulado por ele e pelo ministro Cristiano Zanin, que também estava presente. A conversa de bastidor é que os ministros falaram com Lula que era necessário sim trazer essa reaproximação com Davi Alcolumbre, porque Lula ainda precisa do presidente do Senado. Ele precisa porque ainda tem muitas propostas para serem aprovadas, porque ainda tem um nome no STF para ser aprovado e Lula quer indicar novamente Jorge Messias, ou seja, Lula ainda precisa de Alcolumbre, não dá para ficar de birra, é preciso ter então esse jogo de cintura, é preciso avaliar o cenário político. Então, por isso, Lula topou esse encontro na casa de Moraes e a avaliação é que foi um encontro bastante positivo, apesar de não falarmos em reatar a amizade ainda. Agora, deixa eu fazer uma análise com vocês. Um ministro, aliás, dois ministros do Supremo, articularem o encontro entre presidentes de outros poderes, isso mostra a disfuncionalidade do Supremo Tribunal Federal nesse atual cenário político. Fazer uma reaproximação política cabe a outros políticos, não cabe a um ministro do Supremo. A função do ministro do Supremo Tribunal Federal é guardar a Constituição. Essa reaproximação de presidentes, quem faz são os interlocutores, são os políticos. Quando ministros do Supremo se envolvem com outros poderes para forçar uma amizade e também para que isso gere algum impacto político lá na frente, isso mostra, então, que o Supremo está extremamente disfuncional. Depois, quando o Supremo é acusado de ativismo político, Alexandre de Moraes é o primeiro a se ofender. Mas como não ter esse tipo de acusação, como não levantar essas hipóteses se tem essa disfuncionalidade? Nunca antes um ministro do Supremo Tribunal Federal apareceu tanto na mídia e apareceu tanto com outros poderes como o próprio ministro Alexandre de Moraes. Me estranha a presença de Cristiano Zanin, que sempre tem aquele perfil mais discreto. Mas se a gente lembrar que ele é ex-advogado do Lula, esse estranhamento logo acaba. Eu estive no STF recentemente,

0: recentemente. Conversei ali de forma institucional com pessoas do STF, e o que dá para entender é que o presidente da corte, ministro Edson Fachin, é extremamente reservado, evita aparecer na mídia, como deve ser. Outros ministros deveriam seguir exemplo. Não é função do Supremo fazer reaproximação de presidentes de outros poderes. Isso é função de políticos. Isso, então, é um revés para o STF.
1: Tá certo, Igor. Obrigada pelas informações, pela análise. A gente continua falando de política, mas agora no Rio de Janeiro com o Rafael Alves, porque o vice-presidente nacional do PT acusa Lindbergh Farias e Gleisi Hoffmann de usarem a influência política junto ao governo federal para monopolizar a liberação de emendas no estado do Rio de Janeiro. Rafa, conta essa história pra gente. Bom dia.
2: Bom dia, Joana. Bom dia, Felipe, a todos os nossos ouvintes. Uma rixa interna dentro do diretório do PT aqui no Rio de Janeiro. Agora, mais uma vez, vindo à tona com essa fala do prefeito de Maricá e vice-presidente nacional do partido, o Washington Kwakwa, que voltou a fazer críticas contra Lindbergh Farias e agora atingindo também Gleisi Hoffmann, que é ex-ministra de Relações Institucionais. Kwakwa disse em entrevista ao Poder 360 que os dois concentraram a destinação de emendas parlamentares e que monopolizaram esse serviço aqui no Rio de Janeiro, inclusive fazendo a interlocução do governo federal com o estado do Rio de Janeiro. Segundo o Coacoá, o próprio passou a enfrentar dificuldades para conseguir a liberação de recursos durante o período em que Gleisi Hoffmann comandou a articulação política do governo Lula. Essas falas acontecem, Joana e Felipe, depois de uma briga interna do PT, porque no último fim de semana, durante, foi anunciado que o filho de Diego Coacoá, que é presidente do PT aqui no Rio de Janeiro, vai usar o número eleitoral 1313 na campanha a deputado federal. Mas esse número era cobiçado tanto por Lindbergh quanto por Marcelo Freixo, ex-presidente da Embratur. Os dois queriam usar esse número, mas esse número foi usado por Washington Kwakwa na última eleição. E ele poderia usar novamente esse número, mas como é prefeito de Maricá, não vai concorrer. Então esse número deveria ser escolhido de maneira interna, dentro do próprio partido. Mas acabou que o Diego Coacoá ficou com esse número à escolha do prefeito de Maricá. Então, isso gerou uma rixa interna. E, inclusive, Freixo e Lindbergh não compareceram à convenção do partido aqui no Rio de Janeiro. E, depois disso, Coacoá passou a fazer críticas públicas contra Lindbergh e também agora contra Gleisi Hoffmann. E também já fez críticas a Marcelo Freixo, uma briga que ficou escancarada depois da convenção estadual do partido aqui no Rio de Janeiro, agora com acusações referentes à destinação de emendas parlamentares. Eu volto com vocês, Joana e Felipe.
1: Ai, as emendas parlamentares. Que o Lula, inclusive, disse que vai ter guerra às emendas parlamentares caso ele seja reeleito. Valeu, Rafa. Obrigada pelas informações. Daqui a pouco a gente fala sobre a redução da taxa básica de juros para 14% ao ano, anunciada ontem pelo Copom. Mais detalhes em seguida.
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0: 8:01, agora o TMC 360 está no ar com as principais informações desta manhã, manhã de quinta-feira, dia 6 de agosto de 2026. Vamos então aos destaques de agora. Pesquisa Atlas Intel destaca Hugo Mota e Davi Alcolumbre com a pior avaliação entre os políticos. O presidente da Câmara tem uma imagem negativa para 81% dos entrevistados, enquanto que a avaliação do presidente do Congresso é negativa para 85%.
1: A mesma pesquisa Atlas Intel também aponta que para 88% dos entrevistados, os influenciadores digitais, com aspas e sem aspas, terão peso, sim, na escolha do voto.
0: Superior Tribunal de Justiça julga hoje punição ao ministro Marco Buzzi. O magistrado é acusado de assédio e importunação sexual.
1: Supremo Tribunal Federal decide hoje sobre a criminalização do jogo do bicho. O julgamento foi suspenso ontem após o início do voto do ministro Luiz Fux.
0: Donald Trump nega discussão, aliás, sobre escassez de munições com o secretário de Guerra dos Estados Unidos. Segundo o jornal Washington Post, o presidente norte-americano teria cobrado Pete Hegseth pela falta de mísseis na guerra com o Irã. Agora 8:02.
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1: Vamos falar de esporte, de futebol, de Copa do Brasil. Tá chegando ao fim a fase de oitavas de final. Tem voltas ainda para acontecer e hoje o jogo é grande, hein? Nós tivemos ontem 4 clubes classificados e quem traz os detalhes das partidas é o nosso repórter Gustavo Soler. Fala, Soler!
3: Muito bom dia para todo mundo que nos acompanha aqui na TMC e vamos falar sobre Copa do Brasil, porque na noite de quarta-feira, 4 equipes se classificaram para a próxima fase da principal competição de mata-mata no futebol brasileiro. Na Arena do Grêmio, o Imortal venceu o Mirassol por 1-0 e muita reclamação por parte do Mirassol com a arbitragem desta partida, porque o time do interior de São Paulo teve um gol anulado, um cruzamento dentro da área, a bola acabou resvalando no braço de um jogador do Mirassol e sobrando para um companheiro que marcou o gol. Na letra fria da lei, este gol não poderia ser anulado, mas ele acabou sendo anulado com revisão do VAR e desta forma o Mirassol foi eliminado pelo Grêmio, que venceu por 1-0, lembrando que o primeiro jogo tinha sido um empate por 1-1, jogo que aconteceu lá em Mirassol e jogando em casa, então o Grêmio garantiu classificação para as quartas de final. Já no Mineirão, o Cruzeiro venceu a Chapecoense por 2-0. O primeiro gol marcado pelo Matheus Henrique, que na hora que deu uma cabeçada na bola, foi atingido pelo defensor da Chapecoense e acabou fraturando o nariz. Mas a fratura foi ali positiva para o Mateuzinho, que até brincou com esta situação, porque ele marcou o primeiro gol do Cruzeiro e na sequência, no segundo tempo, Caio Jorge de pênalti fez o gol da classificação da Raposa, que é o time com mais títulos na história da Copa do Brasil. Em Cuiabá, o Palmeiras perdeu para o Fortaleza por 3-2. No entanto, como o Palmeiras venceu o primeiro jogo por 3-0, o Verdão também se classificou para as quartas de final da Copa do Brasil. Já no Maracanã, o Vasco da Gama bateu o Fluminense por 3-1 e também garantiu vaga. Na noite desta quinta-feira, teremos os dois últimos jogos desta fase oitavas de final. O Corinthians recebe na Neoquímica Arena o Internacional, que venceu a primeira partida por 2-0. Já no Barradão, o Vitória pega o Atlético Paranaense, que também venceu o primeiro jogo pelo placar de 2-0. Lembrando que a CBF vai realizar o sorteio da fase quartas de final na terça-feira da semana que vem. Os jogos de ida estão programados para a semana do dia 26 de agosto. Já a volta das quartas de final vai acontecer na semana do dia 3 de setembro.
1: Daqui a pouco a gente fala mais sobre os resultados do futebol, da expectativa para hoje também. Agora são 8:06. Muito bem, o Brasil manteve a liderança no ranking mundial de juros reais, mesmo após o Banco Central ter reduzido nesta quarta-feira a Selic, a taxa Selic, de 14,25% para 14% ao ano. De acordo com o levantamento do portal MoneyU e da Leve Intelligence, o juro real brasileiro passou de 9,67%, isso interessa muito para você, hein? Para 9,30% ao ano, permanecendo acima do registrado na Rússia, como a gente trouxe agora há pouco, da Colômbia e da Indonésia e também da nossa vizinha Argentina. Só para fazer uma comparação com a Argentina, né, que tanto é vidraça como estilingue, 4,5%, tá? O cálculo, esse cálculo dessa pesquisa, considera a taxa de juros descontada da inflação projetada para os 12 meses subsequentes, os próximos 12 meses, está estimada em 4,12%. Em termos nominais, o Brasil divide a terceira posição com a Rússia, atrás da Turquia, com 37% ao ano, e dá, de novo, a Argentina, com 29%.
0: Muito bem, para a gente entender melhor esse assunto, vamos agora conversar com o economista Leandro Siqueira. Bom dia, Leandro, bem-vindo ao TMC 360.
4: Bom dia, Joana. Bom dia, Felipe. Bom dia aos espectadores também. Bom, de fato, a gente teve um corte aí que não foi uma novidade, mas ainda assim é muito bom para a economia, né?
0: É, eu queria entender, quando a gente traz aqui a informação, quando a gente reforça a informação de que nós estamos ali no topo do ranking de juros nominais, países com maiores juros nominais do mundo, eu queria entender como é que a decisão do Banco Central ontem, ela pode ter sido cautelosa ou não? Foi cautelosa demais? Era o esperado, porque talvez era o necessário, mas espera-se mais?
4: Pois é, o Banco Central, ele tem um grande desafio, que ele é um carro que está sendo dirigido com dois motoristas, né? Um está com o pé no freio, o outro está com o pé no acelerador. Então, ele tem que ser essa cautela natural, porque se ele reduzir muito a taxa de juros, pode ser que, porventura, o governo não controle tão bem assim os gastos. E a gente tem esse problema de déficit aqui no Brasil, que basicamente injeta dinheiro na economia. Então, por mais que ele consiga controlar o freio, ele não consegue controlar o acelerador. E isso acaba fazendo com que, por vezes, ele tenha que ser um pouco mais conservador do que seria é necessário em outras circunstâncias em que ele tivesse talvez o controle das duas coisas, o que é um mundo ideal, não existe uma aplicação prática disso, mas ele poderia ter um pouco mais de agressividade assim nos cortes, caso não fosse isso. Além disso, a gente tem algumas pautas também do cenário externo que fazem que tomar um pouco mais de cuidado. Por exemplo, a guerra no Irã, que fez com que o preço do petróleo disparasse esse ano, ainda não é um tema resolvido, a gente não tem uma solução definitiva para esse ponto ainda. Lembrando que o Estreito de Hormuz, ele é responsável por uma quantidade colossal do petróleo que abastece o mundo inteiro, então naturalmente quando você tem um bloqueio daquele pedaço ali do planeta, o preço do petróleo acaba disparando, e isso alguma afeta a economia brasileira. Por ventura, né, por uma curiosidade, acaba afetando até positivamente, em certa maneira, porque o Brasil, ele é um exportador de petróleo, um grande produtor de petróleo como um todo, e quando o petróleo sobe, a gente acaba aumentando a arrecadação do governo. Então, esse problema que eu acabei de relatar aqui, do governo acabar gastando muito mais do que ele arrecada, e isso é colocar o pé no acelerador enquanto o Banco Central está tentando controlar a inflação, quando o governo acaba arrecadando mais por conta dessa alta do petróleo, esse problema acaba diminuindo um pouco. Mas ainda assim gera uma pressão no querosene de aviação, gera uma pressão na gasolina, gera uma pressão no diesel, que indiscutivelmente liga um alerta ali para o Banco Central.
1: Bom, agora, Leandro, o dinheiro para investimento, dinheiro para o setor produtivo é caro no Brasil, isso é ponto pacífico, né? E não é de hoje, não é culpa desse governo, não é culpa dessa gestão do Banco Central. E vai continuar caro, né? Como a gente está vendo aí com 14% ao ano. Por outro lado, há quem, né, lucre, e estamos falando literalmente, com esse patamar dos juros. Então, quando você fala de acelerador e freio, por outro lado, você tem também dois públicos, não só dois, mas dois públicos muito influentes que têm resultados totalmente diferentes dada a posição A ou posição B do patamar dos juros no Brasil. Como é que é, do ponto de vista do Copom, administrar expectativas tão divergentes?
4: Pois é, essa é uma ótima pergunta. É, do ponto de vista do, por exemplo, existe uma crença aqui no Brasil de que talvez os bancos eles lucrem muito quando a taxa de juros está alta. E existem vários estudos que derrubam essa tese, porque, na verdade, como é que os bancos ganham dinheiro, né? Eles pegam dinheiro emprestado e emprestam para outras pessoas. Então, eles ganham na diferença entre o quanto eles pagaram para pegar emprestado e o quanto eles ganharam emprestando. E quanto eles pagam para pegar emprestado é basicamente essa taxa de juros que a gente está vendo aqui, que é a taxa Selic, mais especificamente o CDI, mas que é basicamente análogo a ela. E eles ganham emprestando dinheiro para outras pessoas se essas pessoas devolverem o dinheiro ou se essas empresas devolverem o dinheiro. E o que a gente está vendo aqui no Brasil hoje é um cenário de inadimplência altíssima, tanto nas pessoas físicas quanto nas pessoas jurídicas, ou seja, nas empresas. E a gente vê bancos grandes sofrendo com isso. Então você pega o caso do Banco do Brasil, por exemplo, que é o maior credor do agronegócio, que é o motor aqui da economia brasileira, ele está sofrendo com uma inadimplência altíssima desse setor do agronegócio. Você pega alguns outros bancos, o Santander relatou um resultado um pouco ruim agora, o Bradesco veio de uma recuperação de alguns anos ali, o Itaú talvez seja o que está mais protegido disso tudo, mas os bancos em geral, eles não têm uma facilidade maior para lucrar quando a taxa de juros está alta. Muito pelo contrário, eu até diria, quando a taxa de juros está mais baixa, vários setores do mercado financeiro, eles acabam sendo muito beneficiados. Por exemplo, você tem muito mais IPOs, o mercado de capitais ele fica muito mais agitado, você tem muito mais coisa acontecendo no mercado financeiro e isso permite que tenha mais serviços sendo prestados. Agora, da mesma maneira, não tem como você continuar com uma taxa de juros nesse patamar. Só que eu acho que também existe uma percepção de que o Banco Central ele tem um controle que ele não tem sobre isso. O Banco Central ele é muito mais passivo em relação à taxa de juros do que ativo. Ele acaba sendo quem decide ali, quem bate o martelo e fala, olha, vamos reduzir, vamos aumentar. Mas ele faz isso com base em indicadores econômicos. Ele tem basicamente uma função ali, uma equaçãozinha matemática, em que ele coloca esses indicadores e ele olha quanto deveria ser a taxa de juros de acordo com como a economia está andando. E ele não tem esse poder tão grande assim de interferir nesses indicadores, quanto talvez um governo tenha, e você bem falou, isso não é algo de hoje, isso é algo histórico do Brasil. E existem outros fatores também que tornam o trabalho dele um pouco mais difícil. Por exemplo, aqui no Brasil a gente tem uma quantidade de crédito direcionado muito grande. O que é crédito direcionado? É basicamente você tirar a livre concorrência de quem vai emprestar o dinheiro para as pessoas ou emprestar o dinheiro para as empresas e emprestar diretamente através de certos programas, que às vezes, muitas vezes, né, emprestam esse dinheiro para uma taxa menor. Isso parece muito bom, porque você está dando um alívio, eu que tenho empresa, eu sei bem disso, é legal você conseguir pegar uma linha de crédito subsidiada, mas ao mesmo tempo, a gente não pode negar que tem um efeito colateral, que é, quando você fixa que certos setores vão receber dinheiro emprestado com uma taxa de juros menor, você tira a eficiência dessa taxa de juros definida pelo Banco Central.
0: Eu vou querer te fazer mais uma pergunta sobre esse assunto, depois eu vou pedir para você ficar aqui para a gente comentar outro assunto, Leandro. Para as pessoas que estão nos ouvindo e que estão preocupadas em pagar contas, em fechar o mês, em sobreviver até o final do ano, que estão preocupadas com o futuro do país, eu queria te perguntar o que essa redução significa na prática e também a gente tem aqui uma apuração que a gente vai explorar nos próximos dias da nossa equipe de reportagem, da redação de jornalismo da TMC, sobre pedidos de delivery que estão sendo cada vez mais parcelados. Milhões de pedidos de delivery, comida. Comida que é parcelada. Então você vai lá, pede uma marmita e em vez de você pagar R$50 de uma vez só, você divide em duas parcelas.
5: Tá parcelando para comer, né?
0: Exatamente. O que isso significa? O que os dois assuntos têm a ver?
4: Essa redução, apesar dela ser uma redução baixa, ela veio acompanhada de outras três reduções ao longo desse ano. Então a gente conseguiu reduzir basicamente um ponto percentual da taxa de juros, caiu de 15% para 14% agora. Só que só essa redução de 0,25%, que parece muito pouca, ela é suficiente para economizar 13,5 bilhões de reais para os cofres públicos em pagamento de juros. Então isso dá um alívio, principalmente para o governo. A gente no dia a dia, claro, vai sentir isso muito levemente. Não vai ser um impacto tremendo, não vai fazer com que as linhas de crédito fiquem mais barato, que o nosso dinheiro que a gente pega emprestado fique mais barato, que seja mais fácil pegar um financiamento, mas é um pequeno alívio que vem em boa hora e vem numa sequência de outras reduções que também foram muito esperadas, né? Agora é torcer para, de fato, a gente conseguir ter mais uma ou até mais duas reduções na taxa de juros ao longo desse ano. Tem alguns economistas projetando que pode acabar em até 13,25% esse ano, espero que sim, mas a gente precisa de alguns dados econômicos para guardar isso. E quanto a esse parcelamento de comércio, comida que tem nos aplicativos agora, é uma armadilha tremenda, assim. Eu entendo do ponto de vista do negócio, do aplicativo, isso pode fazer sentido num país que tem uma taxa de juros muito alta, você ser um credor é muito interessante, mas do ponto de vista do cidadão comum, da pessoa comum que está lá comprando, parcelar comida é algo que jamais deveria acontecer. Eu sei que tem muita gente numa situação precária, que às vezes tem que recorrer a algo assim, mas ainda assim é uma decisão terrível. Você só deve parcelar aquilo que você vai usufruir pelo tempo da parcela que você está pagando. Então, se você compra uma geladeira, por exemplo, daqui a um ano você ainda vai ter essa geladeira. Faz todo sentido você parcelar em 12 vezes, não tem que você pagar tudo agora. Agora, se você vai pedir uma pizza, você vai comer ela hoje, não tem porque você criar um compromisso para o seu eu do futuro ter que pagar a pizza que você comeu agora.
1: Essa questão da educação financeira e da queda do poder de compra real, ou pelo menos percebida pelos brasileiros, a gente está falando de quase 70% dos brasileiros, dependendo da pesquisa, é um assunto que é muito caro à nossa TMC e a gente vai seguir acompanhando nos próximos dias. Hoje ainda a gente vai falar sobre isso, amanhã também na sexta-feira. Agora, Leandro, fica aí que a gente vai trazer um segundo assunto aqui para a gente conversar em instantes, tá certo? Vamos então para Brasília agora, né, Jona?
0: Vamos para Brasília, vamos acionar aqui a nossa Lívia Braz. O ministro Luiz Fux do Supremo Tribunal Federal marcou uma nova audiência para definir a execução do acordo firmado em maio para viabilizar um empréstimo de até 6 bilhões e 600 milhões de reais do FGC para salvar o BRB. Lívia Braz, traduz isso daqui pra gente, esse economês e esse salvamento que já estão aqui tentando há meses.
5: Há meses, né, Joana? Pois é, e essa reunião de agora com o ministro Fux, ela foi um pedido do próprio governo do Distrito Federal, que está cobrando agilidade para que esse recurso que você falou, esses recursos de 6 bilhões e 600, sejam de fato liberados, né? Segundo a Procuradoria-Geral aqui do Distrito Federal, já se passaram mais de 2 meses depois que esse acordo foi firmado entre as partes. Só que até agora o Fundo Garantidor de Crédito, o FGC, ainda não tratou sobre a concessão desse empréstimo e a União também não teria cumprido os compromissos que foram firmados durante o processo todo de negociação. Esse financiamento, como você já disse, é considerado fundamental para reforçar o caixa do BRB e também para viabilizar aquele plano de reestruturação do banco depois de toda a crise que foi desencadeada aí pelas investigações, né, da Operação Compliance Zero. Expectativa desse valor, repito, 6 bilhões e 600 milhões de reais, é que eles mantenham as operações do banco, preservem também a estabilidade de todo o sistema financeiro aqui do Distrito Federal. Estão previstos para participar dessa audiência no próximo dia 13, então, representantes aqui do governo do Distrito Federal, do BRB, da AGU, do Ministério Público Federal e também do E ainda foram convidados o ministro da Fazenda, o presidente do FGC e o presidente do Banco do Brasil, que representa aí o consórcio de bancos que está envolvido nessa operação.
1: Tá certo, Lívia Braz, trazendo essas informações. E aí, para encerrar o nosso papo com o Leandro Siqueira, que ficou aqui para acompanhar esse trabalho da Lívia, acho que um último ponto. Leandro, a gente poderia ficar conversando até meia-noite sobre, digamos, o caso Banco Master e suas implicações com relação à credibilidade do mercado financeiro como um todo, à credibilidade do sistema financeiro, do Banco Central. E um capítulo adicional é que nós estamos falando de um banco que envolve diretamente dinheiro público, o governo de uma unidade da federação, no caso, o DF, o Distrito Federal, né? Como é que você vê essa situação toda, desde a questão da tentativa de salvar o BRB, com relação também a essa questão da credibilidade, de uma maneira geral, do sistema?
4: Na minha opinião, houve um abuso de um instrumento que foi criado pelo sistema, que foi o FGC, que era justamente para dar um pouco mais de garantia, um pouco mais de paz de espírito aos investidores e garantir que até 250 mil reais por instituição financeira, o dinheiro deles que tivesse ali emprestado no CDB estaria coberto e estaria seguro. E houve um abuso por certos bancos desse instrumento para fazer com que, não tem problema você investir no meu CDB, não importa como que eu vou usar esse dinheiro que você está me emprestando, porque no final do dia o FGC está aqui para garantir que você vai receber esse dinheiro de volta. Então, então eu posso usar esses meus CDBs cobertos pelo FGC e garantido pelo FGC como uma válvula para captar todo o dinheiro que há no mercado financeiro, sabe-se lá a qual custo, com uma conta que claramente não fecha no final do dia, e isso certamente é algo que precisaria ser revisto. Isso é um caso clássico de livro-texto de economia sobre um abuso de uma certa instituição que foi criada para tentar preservar, então você tem um desvio do interesse dela ali, e isso certamente deveria ser revisto. Lembra-se que no meio do caminho a gente teve até, se não me engano, alguns deputados que queriam elevar o patamar da cobertura do FGC justamente para proteger o Banco Master e fazer com que agora não fosse coberto só 250 mil reais, fosse coberto 500, 1 milhão de reais, o que é algo completamente inadmissível. Na minha opinião, o Banco Central, ele fez um trabalho muito bom, um trabalho que a gente deveria, inclusive, elogiar. Eu sei que para quem está de fora, parece muitas vezes que demorou muito a ser feito, que deixou a corda correr muito, só que a gente tem que lembrar a dimensão do problema que foi isso, né? O quanto encrustado ele estava em certos setores de Brasília, quantas pessoas poderosas aqui do Brasil estavam envolvidas em relação a isso, e algo que permeou todas as alas do espectro político, tanto de direita quanto de esquerda. Então, foi um desafio muito grande para quem estava dentro do Banco Central conseguir fazer isso vir à tona com os prós necessários da maneira correta, para que o caso realmente tivesse um desfecho, para que não acabasse em pizza, como muitas coisas acabam aqui no Brasil. Então, eu acho que, do ponto de vista do trabalho do Banco Central, é algo a ser elogiado. Quanto ao salvamento do BRB, é algo que tem que ser feito. Eu sei que dói muito a gente ouvir isso, a gente que paga imposto, a gente que trabalha, acorda cedo, dorme tarde para fazer esse país andar, porque a gente sabe que esse dinheiro ele está saindo de algum bolso, muitas vezes está saindo do nosso bolso, e consequentemente a gente não gostaria que ele fosse usado para salvar um banco. Mas a gente precisa lembrar também que quando você salva um banco, você está salvando indiretamente o dinheiro das pessoas que estão com dinheiro depositado naquele banco. E a gente tem muitos servidores de Brasília, tem muitas pessoas do Distrito Federal que tem dinheiro depositado ali, e além disso, se você deixa um banco do porte do BRB quebrar, você acaba causando um risco sistêmico. O que é um risco sistêmico? Os bancos, eles têm relações uns com os outros, eles emprestam dinheiro uns com os outros, eles fazem operações uns com os outros. Então, se você deixa um banco quebrar, pode ser que você faça um outro banco que não tem nada a ver com essa história quebrar também, e prejudique pessoas que também não estavam nada, nem um pouco inseridas nesse contexto.
0: Tá certo. Obrigada pelas informações, pelas análises. A gente volta a falar nos próximos dias. Leandro Siqueira, aqui no TMC 360.
1: Um abraço. Valeu.
4: Um abraço.
1: Agora, 8 horas e 23 minutos. O Superior Tribunal de Justiça inicia hoje. Olha só, um assunto que volta ao noticiário muito importante. A gente trouxe todas as informações, né, ao longo de todo o processo. Inicia hoje o julgamento do ministro Marco Buzzi, do STJ, por importunação sexual. Vamos recontar essa história para quem não se lembra, direto de Curitiba. Fala a repórter Isabela Miranda.
6: Afastado desde fevereiro deste ano, Buzzi é acusado de tentar agarrar uma jovem de 18 anos em um banho de mar em Balneário Camboriú, no litoral de Santa Catarina. O processo corre em segredo de justiça. Uma ex-funcionária do magistrado também fez denúncias de assédio e importunação sexual contra ele sobre o período em que trabalhou na equipe de Buzzi no STJ. De acordo com a especialista em Direito Administrativo da Escola Paranaense de Direito, Carla Queiroz, ainda há discussões em relação a pena que pode ser aplicada ao magistrado. Isso porque o processo contra Buzzi é anterior à decisão do Conselho Nacional de Justiça, o CNJ, que acabou com o fim da aposentadoria compulsória e também a previsão da perda de cargo como punição máxima disciplinar para juízes que cometam infrações graves.
7: Tem um inquérito criminal, né? Hoje em trâmite, em que é ainda mais abrangente a discussão, porque não se discute o assédio somente, mas também uma suposta venda de decisões do ministro.
6: A especialista ainda explica que não há um prazo de término para o julgamento do magistrado.
7: No julgamento podem pedir vistas do processo, podem analisar, podem ter voto divergente para lavrar. Então não há como saber qual é o prazo para se finalizar. Mas fato é que além desse procedimento, corre também em paralelo um inquérito no STF para investigar os atos do ministro.
6: Para ela, a perspectiva de gênero foi uma das principais medidas tomadas pelo judiciário brasileiro para garantir mais segurança às mulheres durante os processos.
7: E dentro do judiciário, a gente tem julgamentos com perspectiva de gênero, justamente para que se tenha esse olhar mais humano, menos machista, porque não podemos nos enganar. Os ambientes de poder hoje no Brasil ainda são machistas e misóginos, e a gente enfrenta isso todos os dias. Mas esse foi o passo inicial.
6: Desde o início do processo, a defesa do magistrado, de 68 anos, negou todas as acusações.
0: Vamos agora olhar um pouco para o mundo, olhar para fora. Forças armadas da Ucrânia atacaram com drones duas refinarias de petróleo russas. Em mais uma investida de Kiev contra a infraestrutura energética da Rússia, com o gargalo na capacidade global, a tendência é que os preços de combustíveis e refinados subam, já que o preço do petróleo pesa cada vez menos no preço da bomba por causa da falta de estruturas no mundo. Ravache, mais um fator aí no preço do petróleo, como se já não tivéssemos suficientes.
8: Pois é, o preço do petróleo, até com a conversa de abertura do Estreito de Hormuz, ele está caindo, né? Ele não chegou o preço que se imaginava que poderia chegar. Se falava num barril de $200, passou um pouco de 100, hoje está bem mais baixo do que os tais $100, ele pode cair mais. Só que o que as pessoas estão descobrindo na bomba de combustível é que não importa muito o preço de petróleo, porque o preço do diesel, da gasolina, de produtos químicos usados pela indústria é determinado também pela quantidade de refinarias operando no mundo. Ou seja, o petróleo chega na refinaria e aí ele é processado para ir para o posto de combustível e para as demais utilizações. Esses ataques da Ucrânia na Rússia têm sido muito efetivos, estão ficando cada vez mais efetivos. Hoje tem duas grandes refinarias pegando fogo nesse momento na Rússia, estão paralisadas, foram atacadas na última noite, e ataques, assim, refinarias, uma delas a 700 quilômetros da linha de combate, né, ali entre Rússia e Ucrânia, e outra a mais de 1.300 quilômetros. Então tem uma eficiência muito grande agora da Ucrânia em atingir lugares que a gente não imaginava que fossem possíveis até pouco tempo atrás. Resultado disso, menos refinaria processando produto na Rússia, que é um grande refinador. Para ter uma ideia, no Brasil, um terço do nosso diesel é importado. E a Rússia já foi o maior fornecedor de diesel importado para o Brasil. Esse número vem caindo, né? Vem caindo também por conta da pressão ucraniana em cima da Rússia, né? Agora, o preço do diesel, né, vai seguir pressionado, ele é determinado por números internacionais, né, pelo valor internacional do diesel, é um pouco diferente do petróleo. A Petrobras não usa mais paridade de preço, porém, tem várias indústrias e outras refinarias que não a Petrobras que também processam petróleo e aí tem o valor determinado pelo dólar. Então, a consequência desses ataques na Rússia, só para ter uma ideia, foram 98 drones derrubados nesse ataque. Desses drones derrubados, aí caíram em cima dos tanques, pegaram fogo, né? E aí as refinarias estão em chamas. O Putin, né, para conter a falta de combustível na Rússia, quem diria, proibiu a exportação. Então isso deve ir até o início do ano que vem, não pode mais ter diesel exportado, gasolina, para fora da Rússia, enquanto não acalmar a situação, porque está faltando combustível na Rússia. E a gente vai ver aumento de preço aqui. Só lembrando, combustível de aviação, por exemplo, no Brasil, primeiro semestre, subiu 93%, ou seja, praticamente dobrou de preço. Então, passagem aérea mais cara, diesel, que é caminhão que leva produto, alimento, no país, aqui fora do país, também vai encarecer. Transporte, né, o navio pode até abastecer no Brasil, mas quando ele vai para uma rota no exterior e volta, ele abastece lá, também aumenta o preço. Então tem uma pressão generalizada inflacionária no mundo inteiro, e o Brasil não é exceção, infelizmente.
0: Daqui a pouco a gente conversa mais, Ravache, até já.
8: Até.
1: E olha só, daqui a pouquinho a gente vai falar no TMC 360 sobre as eleições 2026 e um questionamento que só o Pondé, hoje é quinta-feira, né, poderia trazer pra gente. E se todo mundo votasse nulo? Uma tese do José Saramago, né, transformou em livro, isso faz mais ou menos uns 20 anos no ensaio sobre a lucidez. Daqui a pouco a gente fala sobre isso. Agora, que horas são? 8 horas 30 minutos.
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1: Um alerta importante para você que está usando a rodovia Ayrton Senna. Houve o tombamento de uma carreta tanque, né? Um caminhão tanque, carreta, com 23 toneladas, imagine só o problema, de sabão líquido. Não houve vazamento e houve o bloqueio total da rodovia Ayrton Senna no quilômetro 95 no sentido capital. Você que está vindo do Vale do Paraíba fica na altura de São José dos Campos, então muita atenção, muito cuidado. Mudando de assunto, mas é outro alerta muito importante, vamos falar sobre a vacinação contra o sarampo, a tal da tríplice viral. A prefeitura lançou o site de Olho na Fila, novamente, né, que auxilia a população de todas as regiões da capital na hora de ir ao posto de saúde. E eu vou dar uma dica testemunhal aqui. Fui atrás da vacina nessa semana, me vacinei e peguei uma hora mais ou menos de fila no centro da cidade. Aí as enfermeiras que estavam aplicando deram a dica e eu já vou passar a dica para o Marcos Depato, porque ele está nesse gap, nesse horário aí. Elas falaram: venha até o fim da manhã, não venha no horário do almoço, não venha à tarde também, porque as filas ficam maiores. Marcos Depato, então aproveita aí, traz a sua informação e depois vai se vacinar, meu amigo. Bom dia.
2: Bom dia, Felipe, Joana, a todos que acompanham a TMC. Pois é, para evitar esse tipo de situação aí, Felipe, pela qual você passou, agora tem à disposição da população um aplicativo que vai mostrar onde é que tem as vacinas e onde é que não tem ou tem fila, né? Por exemplo, eu estou em frente à Unidade Básica de Saúde Vila Romana, aqui na Lapa, e aqui no aplicativo, que eu vou falar para vocês, já vou mostrar já, de Olho na Fila, disponibilizado pela Secretaria Municipal de Saúde da capital paulista, ele mostra aqui para mim, ó, disponibilidade de imunizantes, ele mostra o endereço e também situação, fila grande. Como vocês acompanham, quem está vendo a gente pelo YouTube, eu vou mostrar aqui na tela, colocar para vocês, ó. Ele mostra que tem fila grande. De fato, eu entrei ali na UBS e tem bastante gente esperando para tomar o imunizante. Aí, tem mais. Se você clicar em cima da disponibilidade do imunizante, ele vai mostrar quais estão disponíveis ali. Por exemplo, aqui tem para influenza, a VSR para gestantes, contra a Covid também e contra a dengue. Mas a SCR, que é para sarampo, caxumba e rubéola, para pessoas com 12 meses, a partir de 12 meses a 59 anos, não está disponível nessa unidade. Ou seja, quem procura por essa vacina especificamente não precisa perder o tempo vindo aqui. Mas aí dá para procurar pela zona da cidade, por exemplo, eu fiz a pesquisa pela Zona Oeste, procurei ali pela Lapa, aí tem a Vila Anastácio, por exemplo, eu clico e ali, ó, tem todos os imunizantes disponíveis. Então, é uma forma que a Secretaria Municipal de Saúde encontrou de ajudar a população aí para evitar a perda de tempo, né, e também já ir direto onde tem o imunizante. Muito bom esse serviço, né, Felipe, Joana?
1: Muito útil, vale a pena então consultar para não sair e ficar bater com a cara na porta ou bater com a cara na fila, né? Agora são 8 horas e 35 minutos.
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11: 8:38, a Polícia Federal apresenta hoje o resultado da investigação criminal sobre a queda do avião da Voipass, que matou 62 pessoas em agosto de 2024 na cidade de Vinhedo, em São Paulo. Ricardo Spárvoli tem mais informações. A gente que nos últimos dias, Ricardo, falou muito sobre os relatórios do CENIPA e algumas das conclusões sobre as investigações da parte aeronáutica. A gente agora está falando da investigação criminal. Quais são as informações, Ricardo?
12: O inquérito criminal, Joana, sai hoje e esse inquérito ele vai responder se houve crimes e eventuais responsáveis pela tragédia de Vinhedo. Caso haja indiciados, eles vão responder pelos processos criminais com acompanhamento do Ministério Público. Em nota, a Voipass disse que aguarda a divulgação oficial do relatório da PF para conhecer integralmente o seu conteúdo e, claro, se manifestar. A companhia aérea afirmou ainda que o acidente foi o episódio mais grave da sua história e destacou que prestou apoio às famílias das vítimas desde o primeiro momento. Vale lembrar, o acidente aconteceu em 2024, no interior de São Paulo, em Vinhedo, e acabou matando 62 pessoas em agosto de 2024, para ser mais exato. Agora a gente aguarda a divulgação do inquérito policial, Joana.
11: Obrigada, Ricardo, pelas informações.
1: A queda do avião da Voipass, que matou 62 pessoas em Vinhedo, no interior de São Paulo, não foi apenas uma tragédia aérea, foi também um retrato da lentidão brasileira em transformar acidentes em mudanças concretas, né? Um ano depois, familiares ainda convivem com a dor enquanto a sociedade continua sem respostas definitivas sobre responsabilidades e, principalmente, sobre as medidas adotadas para evitar que uma tragédia semelhante volte a acontecer. O acidente da Voipass também trouxe à tona um problema mais amplo, o estado da aviação regional brasileira. Empresas operam sob intensa pressão financeira, com custos elevados, margens apertadas e dificuldades para renovar frotas e manter operações rentáveis. Isso significa que o setor exige fiscalização permanente e rigor absoluto. Nenhum relatório vai devolver as vidas perdidas, mas um documento técnico, conclusivo e acompanhado de medidas concretas que evitem que outras famílias passem pelo mesmo sofrimento, sim. Agora, 8:41.
11: Estados Unidos informam que a embaixadora brasileira em Washington, Maria Luísa Viotti, segue com as funções diplomáticas, mas altera o visto para apenas uma entrada no país. Essa medida é uma retaliação à demora do Brasil em aceitar o novo embaixador norte-americano, colocando em uma só palavra, chantagem. Assunto para o correspondente Jamil Chad, de Genebra, na Suíça, que volta de férias intermináveis. Jamil Chad, como é que você nos deixa sem as suas informações de bastidores, sem as suas análises, com o mundo do jeito que tá? A gente não tá entendendo mais nada, Jamil. Bom dia para você.
5: Bom dia, Joana. Bom dia, Felipe. Gostei dos intermináveis, a descrição tua. Mas estamos aqui de volta e vamos explicar tudo. Porque eu vou te dizer, Joana, essa crise não vai acabar tão cedo. Inclusive, antes de entrar na própria embaixadora, só um detalhe importante. Hoje o Senado norte-americano deve aprovar o nome de Daniel Pérez como novo embaixador de Donald Trump para o Brasil. Se isso acontecer, claro, fica aquela pressão ainda maior para que o governo brasileiro, de alguma forma, dê uma sinalização se vai aceitar ou não vai aceitar Daniel Pérez, que, por sinal, Joana, sequer é diplomata. É um deputado estadual da Flórida, e, claro, levantando muita suspeita. Mas vamos voltar para Maria Luísa Viotti, embaixadora do Brasil em Washington. Na terça-feira, o governo norte-americano anunciou a revogação do seu visto. Mas olha que interessante. Depois desse anúncio, o governo norte-americano telefonou para o Itamaraty para explicar o que significava tudo isso. E na explicação oficial, pelo menos do governo norte-americano ao Brasil, a história é um pouco diferente. E olha só, segundo os norte-americanos, Maria Luísa Viotti pode ficar nos Estados Unidos como embaixadora. Mas se ela sair do país, se ela viajar para qualquer outro país ou para o Brasil, ela perde o visto. Aí ela teria de solicitar um novo visto para voltar aos Estados Unidos, o que, claro, seria dificultado. Então, é uma punição, como alguém disse, inclusive, no Palácio Planalto, é uma espécie de maldade que o governo norte-americano faz, mas não é a decretação da Maria Luísa Viotti como persona não grata, a expulsão dela. É uma espécie de jabuticaba americana, se a gente pode explicar assim, ou seja, algo que ninguém nunca viu, algo que ninguém nunca entendeu, porque não existe isso na praxe diplomática, e de repente o governo norte-americano criando essa nova punição. Você pode ficar, mas você não pode sair. Se você sair, você perde o visto. O que o governo brasileiro agora quer saber, Joana? Dentro dessas novas condições, será que ela vai ter mesmo condições de trabalhar como embaixadora? Será que ela vai ter mesmo condição de ser recebida no Departamento de Estado ou em qualquer outra reunião oficial do governo norte-americano? Então, é isso que agora o governo brasileiro vai monitorar. E por isso o governo brasileiro está sendo extremamente prudente. Afinal de contas, essa jabuticaba americana é uma novidade para todos. E aí vale muita atenção e, acima de tudo, tentar entender o que é que Donald Trump quer com tudo isso.
1: Agora, Jamil, saudades de você. Eu quero mudar de assunto e falar de uma outra pessoa que também está meio que sem condições atualmente, que é Gianni Infantino. E aquele projeto, né, teve uma reunião de emergência no Marrocos, aquele projeto, digamos, de capitalizar a FIFA, criar uma entidade paralela, mais conectada à FIFA. E aí eu fico pensando assim, ele pediu desculpas às mais de 200 confederações que são ligadas à FIFA. Agora, né, do alto do seu sapato branco caríssimo, né, será que ele pensou nesse projeto numa noite mal dormida, com um copo de uísque no lado? Não foi, né? Não é possível que tenha sido um cara que mexe com tanto dinheiro ter pensado. Ou foi a culpa do estagiário, Jamil?
5: O estagiário, ele tem sido muito ativo, tanto na Casa Branca como na FIFA, aparentemente. Vou falar contigo. Olha, vamos só colocar em contexto essa história, porque de repente acaba a Copa do Mundo e a FIFA entra numa crise profunda, uma crise política profunda. Por quê? Porque Gianni Infantino apresenta então um projeto para, no fundo, vender a Copa do Mundo para investidores. Era isso. Você usou um termo muito diplomático aí, Felipe. Capitalizar a FIFA, é verdade. Mas como? Vendendo cotas da Copa do Mundo. No fundo, vendendo a própria Copa do Mundo. Pior, sem consultar as federações nacionais, que são as verdadeiras donas, vamos assim, da FIFA. E aí teve uma revolta contra ele. A revolta aumentou, Felipe, quando foi descoberto que essa nova entidade que seria criada para administrar esses investidores seria liderada por Joshua Kushner, que é nada mais, nada menos que o irmão do cunhado, basicamente, do cunhado de Donald Trump. Como assim? Seria alguém da família de Donald Trump que lideraria essa nova instituição de investidores na FIFA? Sim, exatamente isso. Então houve, obviamente, uma enorme revolta. A revolta quase levou à queda de Gianni Infantino e ontem ele teve que recuar. Pediu desculpas formais às 211 federações, retirou o projeto da mesa e disse que, olha, tudo continua como antes, vida que segue. Mas não é bem assim. Em março de 2027, haverá eleição na FIFA e Gianni Infantino busca um terceiro mandato. Agora, sem dúvida nenhuma, não há nenhum tipo de questão aqui. Gianni Infantino sai enfraquecido de todo esse caos e, claro, muita gente já pensando quem pode ser o concorrente contra Gianni Infantino em março de 2027.
1: Ah, por essa ele não esperava. Jamil Chad, amanhã a gente volta a conversar. Um grande abraço para você e um abraço especial para os estagiários e estagiárias da TMC, que são muito melhores que os da FIFA e os da Casa Branca. Você esteve aqui recentemente e testemunhou isso, né?
5: Mas muito melhor. Eu não tenho nenhum tipo de dúvida sobre isso. Nenhum tipo de dúvida.
11: Valeu, Jamil. Até.
1: 8h48 agora.
11: A gente continua falando sobre crises diplomáticas. O ministro das Relações Exteriores, Mauro Vieira, chamou as falas de Javier Milei, que incitaram a decisão de rebaixar as relações diplomáticas com a Argentina, de agressivas, descabidas, grosseiras. Essa declaração, ela foi dada a um jornal argentino. Rafael Felitti volta ao TMC 360 para contar sobre essa situação entre Brasil e Argentina, que chegou a um patamar também nunca antes visto. Felitti.
13: Isso mesmo, Joana. E segundo as palavras do próprio chanceler brasileiro, Mauro Vieira, os ataques de Milei ao Brasil também foram coisas que nunca foram vistas nas relações diplomáticas entre os dois países, que são dois países amigos, né? Como você vinha dizendo, ele afirmou que essa escalada de Javier Milei foi o que justificou o Brasil a rebaixar as relações diplomáticas entre os dois países, né? Ou seja, não tem mais uma representação com um embaixador, né? Um chefe da diplomacia, agora a relação entre os dois países ela é feita com encarregados de negócios, né? Continuam tendo funcionários da embaixada da Argentina no Brasil, mas não tem mais ali o diplomata, inclusive já o Itamaraty, solicitou que ele voltasse para Buenos Aires, assim também como determinou que o Júlio Bittelli, que era o embaixador do Brasil em Buenos Aires, Vieira também determinou que ele ficasse aqui no Brasil. Mauro Vieira citou nessa entrevista que, ao longo de uma semana, Milei atacou o Brasil, as instituições e o presidente Lula em 4 oportunidades, né? Milei fez uma série de ataques, chamou o presidente Lula de corrupto, de ladrão, chamou também no evento do PL de lixo progressista, enfim, fez uma série de ataques ali ao presidente Lula. Em um primeiro momento, após a convenção do PL, o governo brasileiro tinha chamado ali o embaixador para consultas, o Júlio Bittelli, mas a posição era de que não ia escalar essa situação diplomática. Mas Milei atacou pela segunda, pela terceira e pela quarta vez. Então o Brasil tomou essa decisão de rebaixar as relações diplomáticas. A gente tem um trecho, inclusive, dessa entrevista do Mauro Vieira para esse veículo argentino, que ele fala sobre esses ataques do presidente argentino ao Brasil. Vamos ver agora.
14: Foram 4 manifestações consecutivas no espaço de uma semana em que o presidente da Argentina, de uma forma muito grosseira, muito direta e muito agressiva, criticou de uma forma inaudita, uma forma que nunca tinha se visto, o Brasil, as instituições, na pessoa do presidente da República, presidente Lula.
13: Então a gente viu aí a fala do chanceler brasileiro, o ministro das Relações Exteriores, Mauro Vieira, que ele também refutou falas de Milei, dizendo que o Brasil tinha financiado uma campanha anti-argentina nas redes sociais durante a Copa do Mundo e também disse que as alegações dele sobre o Brasil ter enviado US$1 bilhão para ajudar na campanha do Sérgio Massa, que foi adversário de Javier Milei nas eleições argentinas, são absolutamente falsas e descabidas. Ou seja, né, uma série de ataques não só ali diretamente ao presidente Lula, mas ao país, né, como um todo, por conta dessas alegações de, inclusive, interferência externa nas eleições. Volto com vocês aí no estúdio.
1: Seguimos em Brasília, do Rafael Felitti. A gente vai para o Rodrigo Vicente e o assunto é o seguinte: o STF retomando hoje o julgamento para definir se mantém a criminalização dos jogos de azar, como bingo, jogo do bicho, as máquinas caça-níqueis também. Julgamento que foi suspenso ontem. O Vicente vai trazer para a gente essa história. Fala, Vicente!
15: Oi, Felipe. Pois é, mesmo que o ministro Luiz Fux tenha pedido vista ontem, que é esse

0: Por isso, o que que o Supremo vai analisar? Um artigo de uma lei de 1941 que pune aí como contravenção o ato de fazer essas apostas, esses jogos de azar, e que elas inclusive fixam uma pena, né, de 3 meses a 1 ano de reclusão, além de multa. Bem, o que o Supremo, portanto, vai julgar é se essa lei de 1941 ela é válida diante da Constituição de 1988. Durante o voto, o ministro mostrou preocupação no que diz respeito à saúde, enfim, financeira, pessoal, dos amigos, de quem está envolvido nisso, e chegou a citar, inclusive, as bets, dizendo que esse é um tema aí também que vai ter de ser encarado pela corte em algum momento, né? O Fux ressaltou o seguinte, né, que o julgamento não envolve a conduta do apostador, mas sim a exploração do jogo de azar e o que ela alcança. E, por fim, a PGR já disse que deve seguir esse mesmo entendimento. Ela colocou por esse entendimento também de que as pessoas que fazem esse jogo de azar devem ser punidas por isso também. Volto com vocês.
1: Obrigada pelas informações, Rodrigo. Virando a página aqui, vamos falar de tecnologia e inovação, assunto do nosso colunista Arthur Igreja. Especialistas alertam na Comissão de Ciência e Tecnologia do Senado para os riscos trazidos pela expansão de grandes data centers de inteligência artificial no Brasil, como aumento na conta de luz, alto consumo de água, sobrecarga da rede elétrica. Arthur Igreja, bom dia para você. Quando a gente faz aquela conta de padaria, quando a gente coloca na ponta do lápis, mas assim de uma forma muito simplista, neste momento está valendo mais a pena investir em inteligência artificial e demitir algumas pessoas? Ou será que já tem empresas que dizem, talvez seja mais barato ter funcionários humanos?
2: Olá, bom dia, Joana, bom dia, Felipe, todos que nos acompanham. Olha, tem muita empresa que está voltando atrás, né? Então, vários estudos mostrando que a expectativa inicial talvez estava um pouco exagerada, né? Os estudos estão convergindo para alguma coisa como 23% a 27%, das atividades profissionais que têm um ganho ali bastante importante. Claro que essa é uma fotografia de momento da tecnologia, isso pode mudar, né, com o avanço da IA especialmente. Bom, essa Comissão de Ciência e Tecnologia do Senado se reuniu então nessa terça-feira para essa audiência pública com o medo, né, da expansão dos data centers aqui no Brasil. E aí eu vou trazer dois lados dessa história, né, como sempre. O primeiro lado é que a comissão levantou argumentos, né, então, que os data centers, hoje nós temos por volta de 200 data centers no Brasil, mas essa nova geração é completamente diferente. Então, alguns poucos data centers de IA poderiam consumir mais energia elétrica e mais água do que esses 200 que estão no Brasil. Então, quando instalados localmente, eles podem sim causar problemas, porque a demanda é tão alta e ela é durante 24 horas, ou seja, você não tem como uma fábrica que ela para de funcionar, pode parar de funcionar dependendo do horário do dia. Então, isso nós já vimos em várias partes do mundo, que, por exemplo, nos Estados Unidos, isso causou um transtorno, que é como se você tivesse a chegada de uma população gigantesca de uma hora para outra. E aí o que acontece? Você não consegue ter a oferta energética na mesma proporção. Mas você tem um aumento na demanda, o que é ajustado é o preço. Então, imagina que chega um data center gigante numa região, a conta de luz explode para a população local e também para as empresas que estão ali alocadas. Os data centers, em geral, tem pouquíssimas pessoas que trabalham neles, né? Então não é um forte gerador de emprego. Mas aí tem uma contradição, e eles também consomem muita água, né? Agora, tem uma contradição nesses argumentos, né? Porque o Brasil, nos últimos tempos, inclusive nós tivemos aí uma discussão puxada pelo Ministério da Fazenda, para tentar demonstrar que o Brasil, tem a energética mais renovável do mundo, que nós temos um público de mais de 200 milhões de pessoas, que nós gostaríamos de atrair esses investimentos. Inclusive, teve ali uma discussão a respeito de uma lei que poderia facilitar a atração desses investimentos. E agora essa audiência vai na direção completamente contrária. Então, para variar, o Brasil fica naquela de idas e vindas, e para quem investe, isso é o pior dos cenários. Recentemente tivemos o estado de Nova York barrando esses mega data centers no estado durante pelo menos um ano, para que os

0: impactos possam ser melhor avaliados. E eu só queria destacar para fechar aqui uma última contradição que foi levantada durante essa audiência do Senado, falando que é o seguinte, vêm os data centers para o Brasil para atender o público local, mas o lucro ficaria só com empresas como Meta, Google e afins, né? Então, que nada fica em território nacional. Só que o argumento ele é estranho, porque é como se nós tivéssemos alguma possibilidade de não adoção tecnológica ou alguma alternativa. Então, quer dizer, se o data center estiver no Brasil, pelo menos você tem algum investimento acontecendo no Brasil. Agora, se ele não for feito no Brasil, o que vai acontecer? Nós vamos ter que acessar a tecnologia da mesma maneira, vai estar em outra parte do mundo, nós vamos gastar ainda mais para fazer esse acesso, a conexão vai ser mais lenta e não é como se nós tivéssemos a alternativa de, ao invés de acessar a Meta, nós vamos acessar a empresa alvo. Né? Então, quer dizer, eu acho que é um tema polêmico, merece ser debatido, que bom que teve audiência, mas ela é bem contraditória.
1: Que bom que o Igreja está trazendo essas contradições, né? Esses pontos e contrapontos, há tempo ainda da gente poder discutir com seriedade esse assunto. Igreja, uma ótima semana, mas já estamos na quinta-feira, mas a gente se fala na quinta-feira que vem, nesse mesmo horário, ou a qualquer momento em edição extraordinária. Aquele abraço para você.
0: Abraço, até a próxima.
1: E por falar em pessoas extraordinárias, tem mais uma aqui, ó. Presta atenção. E se nas eleições todo mundo votasse nulo? Esse é um dos questionamentos do nosso filósofo e nosso escritor, Luiz Felipe Pondé, na coluna Sem Dó, desta quinta-feira.
2: A política brasileira tá ruim, né? É claro que no mundo inteiro ela anda meio ruim mesmo. Política nunca me prestou muito, né? Mas ela está ruim, parece que a gente está vivendo, nessa república pós-ditadura de 64, um momento baixo, né? E assim, olha, é de ponta a ponta. Se por acaso alguém ainda fica olhando, ah não, é porque o Lula é ladrão, o PT é corrupto, ele é o problema. Se alguém fica olhando isso, ou por outro lado, fica, não, porque os Bolsonaros, porque a relação do Flávio com o Volcaro. Se alguém ainda acha que dá para fazer algum tipo de filtro ideológico na patifaria, esse alguém, sei lá, deve acreditar em Papai Noel, né? Porque a coisa está ruim em todos os níveis. E você olha do pequeno, do município para o estado, para a federação, para o poder executivo, legislativo, judiciário também, um pequeno escândalo aqui, uma folga ali, passa pano aqui, suspeita-se ali, são parentes de grandes ministros envolvidos em grana enorme, no meio de escândalo. Quer dizer, a baixaria nunca foi tão democrática. E é claro que os adultos sempre vão dizer, não, não, não, mas a política é ruim mesmo. O ser humano é imperfeito, por isso a política é imperfeita. É verdade, né? A democracia tem essas coisas, mas a gente tem que buscar consensos e tal, é verdade. Apesar que o consenso agora é difícil, porque as disputas são para valer, matar ou morrer, inclusive porque o Estado é tão grande, tem tanto dinheiro, tanto poder, que quem perde a eleição se lasca. E quem ganha fica com a mão numa grana maravilhosa. Não é como antes. Perdia eu, ganhava você e no final, no domingo, a gente jogava golfe. Como se fala nos Estados Unidos, não, agora é mata-mata mesmo. E é tão ruim, é gente de todos os lados, é a história do filho do Lula, o Lulinha, investiga, não investiga, passa pano, não passa pano, é o vice do Flávio que já teve acusação suspeita de algum tipo de mau comportamento na era de assédio, quer dizer, não fica ninguém de pé. Que tal, né? E se nas eleições todo mundo votasse nulo? Todo mundo. Todo mundo. Não votasse ninguém. Simplesmente derrubasse essas eleições para mostrar para essa patifaria que uma hora dessas a gente pode ficar muito bravo com essa sem-vergonhice que tomou conta da Babilônia, capital do Brasil.
1: Como a vida sempre imita a arte, né? Como a gente citou aqui, um livro de 2004 do José Saramago, um ensaio sobre a lucidez que fala exatamente de uma pequena cidade. É uma eleição municipal em que as pessoas decidem todas votar em branco. Vale a leitura sempre. Agora 9:02. Daqui a pouco no TMC 360 a gente vai falar sobre a expectativa, já que o assunto é esse, né? Do comportamento dos partidos nessas eleições. Em instantes.
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1: São 9h03, terceira e última hora hoje do nosso TMC 360. Estamos na quinta-feira, hoje é dia 6 de agosto de 2026, seguindo com destaques do noticiário, como esse aqui, ó. Polícia Federal mira grupo acusado de fraudar planos de saúde. Os agentes cumprem mais de 20 mandados de busca e apreensão.
2: A PF também apura suposto esquema de desvio de recursos públicos e lavagem de dinheiro em Mato Grosso. Investigações tiveram origem na análise de um acordo celebrado entre o Estado e uma empresa privada de telefonia.
1: Tribunal Regional Eleitoral de São Paulo decide manter inelegível até 2032 o empresário Pablo Marçal. A decisão ainda pode ser contestada.
2: Defesa de Jair Bolsonaro pede visita de filhos no Dia dos Pais. Visitas ao ex-presidente estão suspensas por ordem do STF.
1: Presidente Lula defende ex-chefe do gabinete envolvido, chefe de gabinete, né? Envolvido no escândalo do INSS. Segundo o presidente, abre aspas, quem nunca pediu um empréstimo para um amigo?
2: Corinthians e Internacional se enfrentam hoje pelo jogo de volta da Copa do Brasil. Você confere todos os detalhes dessa partida decisiva, claro, aqui na TMC. Agora são 9h05.
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1: Vamos falar mais sobre as eleições 2026. Neste ano, a inteligência artificial ganha ainda mais espaço nas campanhas, nas redes sociais também. É uma ferramenta que exige atenção de candidatos e especialmente a sua atenção, você eleitor, você eleitora, né? Para reduzir os riscos de desinformação e garantir mais transparência durante o processo eleitoral, o Tribunal Superior Eleitoral estabeleceu novas regras para o uso da tecnologia, entre as quais a proibição da divulgação de conteúdos gerados por IA nas 72 horas que antecedem a votação e a obrigatoriedade de identificar quando o material foi produzido com uso de inteligência artificial. A TMC preparou uma série de reportagens sobre o uso da IA nas eleições. Hoje você vai conferir o quê? O segundo episódio. E amanhã o terceiro, sempre no mesmo horário, aqui às 9 horas da manhã. Hoje você vai entender sobre como os candidatos estão usando essa ferramenta nas campanhas. Confira a partir de agora a reportagem da Clara Castilho e do Marcos de Pato.
4: Verdade ou mentira? A pergunta que muitas vezes acompanha eleitores ao analisar as propostas de políticos agora ganha uma proporção maior. Em tempos de tecnologias capazes de reproduzir imagens e sons reais, a veracidade virou algo questionável. Conteúdos feitos com o auxílio da inteligência artificial são um desafio de adivinhação para as pessoas.
5: A IA, ela muda muito a forma da gente pensar. Nem tudo que a gente vê na internet é verdade, realmente, pelo vídeo que eu acabei de ver. Dá para enganar bem.
4: E aí, o que fazer nessa situação? O professor especialista em tecnologia, Diogo Cortiz, explica.
6: Esse é o ponto mais crítico, porque está cada vez mais difícil a gente olhar para uma imagem e falar, isso aqui é inteligência artificial. Muitas vezes sim, a gente ainda consegue fazer isso, porque a gente pega por uma textura, uma manipulação, uma imagem que fica um pouco mais grotesca, ou uma situação que beira o absurdo, né?
4: Esses recursos tecnológicos podem ser usados para baratear a produção de conteúdos para propaganda eleitoral, evitando, por exemplo, a necessidade da contratação de atores e da locação de estúdios para a gravação de vídeos. O advogado especialista em direito eleitoral, Fernando Nesser, traz outros exemplos.
7: Uma capacidade de criar vinhetas, de criar produtos gráficos para uma campanha, que é muito mais barata. De criar, por exemplo, um jingle para uma campanha. Hoje você tem programas que criam jingle praticamente de graça em minutos.
4: Para o colunista da TMC, Bruno Rizzi, isso também possibilita um processo eleitoral mais equilibrado entre os partidos.
8: Mas a gente também tem que olhar essa questão da democratização das campanhas para todos os tipos de candidatos, seja ele do menor partido, do menor poder financeiro, a aqueles mais ricos e com mais poder financeiro e com mais verbas. A gente traz uma democracia para as campanhas de fato.
4: Apesar de trazer benefícios e reduções de custos às campanhas, o descuido com a tecnologia que traz economia pode custar caro. Nem tudo é permitido. Um exemplo é o uso de pessoas reais, os deepfakes, em vídeos. O advogado especialista em direito digital, Luiz Augusto Durso, acredita que medidas preventivas devem ser adotadas pela Justiça Eleitoral, junto a empresas responsáveis pela tecnologia e de divulgação desses conteúdos para evitar possíveis danos ao processo eleitoral.
9: Por isso que é importante nós cobrarmos e contarmos com a colaboração das empresas que desenvolvem a CIA, porque se elas impedirem a criação no comando do prompt, já seria um avanço, e também das redes sociais, que também vão receber as denúncias dos usuários. Mas estas, se removerem o conteúdo com celeridade, esse conteúdo atinge menos eleitores e o dano é menor.
0: Plantão DMC.
2: Notícia de agora, a Polícia Federal deflagra a Operação Heritage para investigar um esquema de desvio de dinheiro público e lavagem de capitais. O STF determinou o bloqueio de até 316 milhões de reais e autorizou o cumprimento de 25 mandados de busca e apreensão em 4 estados. Mato Grosso, São Paulo, Rondônia e Ceará.
1: A investigação começou após a análise de um acordo feito entre o estado do Mato Grosso e uma empresa privada de telefonia sobre a restituição de impostos. Segundo a Polícia Federal, há indícios de que a transação tenha sido usada para desviar mais de 300 milhões de reais da gestão pública por meio de fundos de investimento e empresas de fachada. Além dos mandados de busca e dos bloqueios financeiros, a justiça determina a apreensão de passaportes e a proibição de contato entre os investigados.
2: Vamos virar a página agora? A qualquer momento a gente traz mais informações sobre essa operação da Polícia Federal. Agora a gente fala de novo sobre o Comitê de Política Monetária, que reduziu a taxa básica de juros para 14% ao ano. É o quarto corte consecutivo, de 0,25 ponto percentual. Vamos conversar sobre esse assunto com o economista Ricardo Balistiero, economista e professor do Instituto Mauá de Tecnologia. Professor, bom dia, bem-vindo aqui ao TMC.
10: Bom dia, Joana. Prazer estar com vocês mais uma vez.
2: Bom, eu queria entender qual é a diferença que essa notícia tem para as pessoas que estão nos ouvindo. A gente já falou bastante sobre mercado financeiro, sobre bancos. Agora, o impacto para a população que quer pagar as contas no final do mês, que está preocupada com o que vai acontecer. Nós estamos em ano de eleição, ficamos ainda com aquela sensação de um futuro indefinido, podemos ter mudanças, podemos não ter. Então, de que forma é que isso impacta as pessoas no dia a dia?
10: Impacta muito pouco, Joana. Por quê? Porque a taxa de juros ainda continua muito elevada no Brasil, né? Nós ainda temos um juro real, né? Que é aquele juro que desconsidera a inflação projetada, próximo de 10%. Então, juros aí de 2 dígitos, em termos reais, é muito elevado, né? Então, é muito importante que o Banco Central tenha continuado o processo de redução da taxa Selic. É um movimento que está muito longe ainda de estar consolidado, né? Quer dizer, esse é um movimento que foi iniciado no primeiro semestre e que, se tudo correr bem, nós vamos concretizar este movimento aí somente lá no segundo semestre de 2027. Mas as coisas todas têm que caminhar muito bem, né? Ou seja, a inflação tem que continuar apontando para baixo, nós temos que ter eleição na qual o candidato vencedor aponte para um ajuste fiscal, seja o quarto mandato do presidente Lula ou qualquer outro candidato que eventualmente ganhar a eleição, e nós temos que ter um cenário externo que de alguma maneira contribua para isso. Então, essas condições mantidas, né, a Selic consegue romper a barreira aí de 2 dígitos somente no segundo semestre do ano passado, do ano que vem. A boa notícia é que aí sim nós conseguiríamos ter algum tipo de efeito, né, no dia a dia das pessoas, dos consumidores e das empresas, né? Essa é a boa notícia. A má notícia é que o conjunto de variáveis para que isso aconteça, infelizmente, está muito longe, né, de concorrer ao mesmo tempo, né? Então, a probabilidade maior é que nós ainda cheguemos ao final de 2027 com uma Selic acima de 2 dígitos.
1: Isso, na prática, professor, mantém, eu vou falar em termos muito simples, né, para todo mundo entender, todo mundo que está nos acompanhando aqui, de certa forma mantém o dinheiro caro, seja para o setor produtivo brasileiro, seja para aquela pessoa física que ainda tem dificuldades para pagar as contas, tem questões, por exemplo, de financiamento, de cartão de crédito, de empréstimo, etc. Né? E aí, a pergunta que eu faria era, qual o movimento, qual o tamanho do movimento, já que o senhor falou que o movimento foi curto, né? O tamanho do movimento que o Copom deveria fazer para mexer um pouco a roda? E a segunda pergunta seria, por que não vai fazer? Porque sabemos que não vai, e o senhor já trouxe essa parte da resposta nessa sua explicação. Então, só para que a gente tivesse uma ideia, a partir de qual mudança no patamar da Selic, tanto o setor produtivo como a pessoa física sentiriam, digamos, a gola desapertando do pescoço?
10: Ela precisaria cair para 1 dígito, viu, Felipe? E isso está muito longe de acontecer, infelizmente, né? Por quê? Eu diria assim, hoje a questão fiscal ela é a mais importante no Brasil, né? Então, se nós pegarmos nos últimos 15 anos, né? Os momentos que nós tivemos ajustes fiscais um pouco mais intensos, nós conseguimos, né, quer dizer, isso aí é comprovado, né? Enfim, tem artigos que mostram isso, né? Nós conseguimos fazer aquilo que nós economistas chamamos de uma ancoragem aí das expectativas, né? Ou seja, se o país tem equilíbrio fiscal, mínimo que seja, né, ele reduz a sua necessidade de se endividar. Se ele reduz a sua necessidade de se endividar, ele pode se endividar com juros mais baixos. Quais são esses juros? A taxa Selic, predominantemente, né? Então, a taxa Selic, ela tem uma função muito importante na economia, que é ajudar a reduzir a inflação, porque ela torna o crédito mais caro. Mas, ao mesmo tempo, ela é o principal indexador da dívida brasileira. Então, significa que se o país precisar de menos dívida, ele pode pagar juros mais baixos, né? Então, veja que é simples o mecanismo. Qual é a má notícia, Felipe? Nós estamos aí entrando na campanha eleitoral e, salvo os candidatos que estão pior ranqueados nas pesquisas, os dois principais candidatos ainda não demonstraram nenhum tipo de sinalização de qual será esse ajuste fiscal. O candidato da oposição tem fugido desse assunto, até porque esse não é um assunto muito simpático aos eleitores em períodos eleitorais, então ele tem fugido do assunto, e o atual presidente já é conhecido do mercado, né? Então nós não temos, nesse momento, nenhuma sinalização de que nós teremos algum ajuste fiscal no primeiro ano de governo. Esse ajuste terá que ocorrer, Felipe, porque, do contrário, nós não conseguiremos manter as nossas contas públicas em ordem. Então, eu diria o seguinte, o mecanismo é simples, mas a má notícia é que nós não temos nenhuma sinalização nesse sentido.
1: Simples, mas está engavetado por enquanto. E uma última questão, professor, mudando um pouquinho de assunto, mas tem a ver também com humor, tem a ver com previsibilidade. Algumas pesquisas têm mostrado, eu vou citar, por exemplo, a GeneralQuest do mês passado, aliás, de 2 meses atrás, que está entre 2/3 da população, mais ou menos, né, aquela parcela do eleitorado que tem certeza, ou pelo menos tem a sensação, de que perdeu poder de compra, né, de que a compra do supermercado está custando mais caro, ou as pessoas estão voltando do supermercado com menos produtos, né? Comparando com 4 ou 8 anos atrás, até que ponto isso é verdade, até que ponto isso é humor?
10: Olha, na realidade, acho que depende muito da categoria de produtos, viu, Felipe? Depende muito daquilo que as pessoas estão consumindo. Mas a questão dos alimentos, ela é muito verdadeira. Houve um alívio agora nas últimas semanas, né? Se nós pegarmos principalmente o mês de julho, alguns produtos, embora alguns tenham subido, mas outros acabaram mostrando um alívio, né? Até isso acabou sendo capturado pelos índices de inflação. O IPCA 15, por exemplo, do mês de julho, mostrou uma desaceleração muito forte em relação ao mês anterior, né? E esse certamente foi um dos fatores que levou o Banco Central a reduzir a Selic em 25 pontos aí na reunião de ontem, né? Mas é muito complicado quando nós conversamos com a população, né? Porque muitas vezes a pessoa consome uma determinada categoria de produtos e aí a inflação cai, porque a inflação é um índice, né? Então existe nesse índice uma composição de vários preços, mas aquele preço que ela, aquele produto que ela consome naquele momento ou que acaba ocupando a maior parte, por exemplo, da renda dela, subiu de preço. Então é muito difícil você dizer para a pessoa que a inflação caiu se a percepção dela em relação àqueles produtos é uma percepção diferente, né? Então, muitas vezes é muito importante para nós economistas, o Felipe e Joana, deixarmos um pouco as nossas estatísticas de lado e ouvirmos realmente o que está acontecendo nas ruas, porque essa percepção daquela pessoa que consome, da dona de casa, do trabalhador que pega o transporte coletivo, do entregador que usa a sua motocicleta para fazer entregas, do motorista de aplicativo que precisa da manutenção do carro e também do combustível, às vezes é muito importante nós conversarmos com essas pessoas para que possamos sentir qual é a percepção dessas pessoas em relação ao comportamento de alguns preços. É uma forma de nós sairmos dos nossos modelos e dos nossos índices e ouvirmos um pouco qual é a percepção da população em relação ao comportamento dos preços.
1: Professor Ricardo Balistiero, muito obrigado por mais essa conversa aqui na nossa TMC. Grande abraço, bom dia, até uma próxima vez.
10: Igualmente, agradeço muito pelo convite. Bom dia a todos.
1: Agora 9 horas e 21 minutos.
2: Vamos falar de política. As eleições presidenciais de 2026 marcam um fato inédito neste século. Pela primeira vez desde 2002, nenhuma das chapas consideradas competitivas terá uma mulher como candidata à presidência ou à vice-presidência da República, consideradas competitivas. Quem traz o detalhe direto de Brasília é Lívia Braz.
11: Pois é, esse cenário ele ficou consolidado depois que Flávio Bolsonaro anunciou o deputado federal Alfredo Gaspar como o candidato a vice, encerrando então todas as especulações de que uma mulher poderia integrar a chapa para ampliar o diálogo com esse eleitorado feminino. Um levantamento feito pela Folha de São Paulo mostra que só a chapa da Unidade Popular é formada por mulheres. Samara Martins, candidata à presidência, e Raquel Brício, que é candidata a vice. Mas o partido não tem representação no Congresso Nacional e tem registrado um baixo desempenho aí nas pesquisas de intenção de voto. A ausência de mulheres nessas principais chapas contrasta muito com as últimas eleições presidenciais. Em 2022, Simone Tebet disputou a presidência, tendo Mara Gabrilli como vice, enquanto Ana Paula Matos integrou a chapa de Ciro Gomes. E aí esse tema ganha muito mais destaque nesse ano eleitoral, que é marcado justamente pelo debate sobre a participação feminina na política e também pela discussão sobre a representatividade das mulheres nos espaços de poder. Definição das chapas encerra um ciclo que, pela primeira vez em mais de 2 décadas, as principais candidaturas à presidência vão ser compostas exclusivamente por homens.
1: Muito bem, são 9 horas e 22 minutos. Vamos falar mais um pouquinho sobre política. Qual tem sido e qual será o comportamento dos partidos nas eleições de 2026? Vamos falar sobre isso com o cientista político Alberto Carlos Almeida. Prazer falar com você aqui. Tudo bem? Seja bem-vindo. Muito bom dia.
12: Bom dia, Felipe. Bom dia, Joana. Tudo bem?
1: Vou fazer aqui um trocadilho. Vamos falar um pouquinho sobre a cabeça dos partidos brasileiros e não dos brasileiros hoje, né? Eu queria saber o seguinte, Alberto, especialmente no centro e na direita, né? A polarização da sociedade é muito clara. A polarização dos partidos nem tanto. A gente vê muita, pelo menos suposta ou anunciada neutralidade nesses últimos dias aí, de definições, das convenções e tudo mais. Há uma diferença, há uma ponte entre o estado de espírito do eleitor e da eleitora e do partido que busca votos, mas tem aquelas questões regionais e nacionais para resolver?
12: Olha, o que acontece é que só dois partidos têm chance de chegar ao poder no sentido de eleger o presidente da República, é o PT e o PL. Os demais partidos não têm candidatos competitivos. Eu sei que tem outros candidatos, todo mundo sabe, né? Caiado, Zema, né? Renan Santos, né? Mas eles não têm chance. Né? Eles são candidatos nanicos, né? Como na eleição passada foi assim com Ciro Gomes e Simone Tebet. Então, os partidos, e a maioria dos partidos não tem candidato a presidente. Então, o que, que interessa para esses partidos? Eleger bancadas no Congresso, eleger uma grande quantidade, uma grande proporção de deputados federais e senadores. E o Brasil é um país, como todo país, tá? Não tem nada de diferente dos outros, é um país regionalmente dividido. Você tem uma região do país em que você tem a direita mais forte. Você pegar estados como Santa Catarina, Paraná, São Paulo, você tem uma predominância de eleitores de direita. E você tem o oposto também, né? O Nordeste vota mais em Lula, vota mais no PT. Então, esses partidos, como estratégia para conseguir eleger uma grande quantidade de senadores e deputados federais, o melhor para eles é não se comprometer com nenhuma candidatura, porque isso não atrapalha o desempenho eleitoral dele, ou não é um fator a mais para atrapalhar o desempenho eleitoral desses partidos nessas diferentes regiões do país. Você não se compromete. Imagina que um partido desse sem candidato a presidente decida apoiar Lula. Ele vai ter dificuldade nas regiões mais de direita do Brasil e vice-versa. Se ele apoiar Flávio Bolsonaro, explicitamente vai ter mais dificuldade no Nordeste. Então, internamente, no partido, né, os políticos que tomam essas decisões, eles dizem, olha, vamos ficar de fora. Né? É melhor a gente ficar de fora porque... Né? E aí a gente espera, elege uma bancada grande, quanto maior, melhor, do ponto de vista de cada um deles. Né? E quem quer que seja o eleito, a gente vai lá e negocia o nosso poder de barganha e a quantidade de deputados federais e senadores que a gente vai eleger. Basicamente é isso que está acontecendo.
2: Então a gente tem uma mudança, inclusive na estrutura de poder nos últimos anos. O presidente Lula está reclamando disso na campanha, está falando abertamente sobre isso. É uma preocupação e essa mudança, ela tem muito a ver com a distribuição de emendas parlamentares, emendas impositivas. Para onde pode caminhar essa mudança nos próximos anos? Já que a gente está pensando na cabeça dos partidos, a gente tem um Congresso com mais poder do que tinha. Antes, quem definia como e onde ia gastar esse dinheiro, esse orçamento, era o presidente. Agora, cada vez mais, esses valores altíssimos, eles saem dos parlamentares, o que dá muito poder aos parlamentares, o que torna muito interessante se tornar um parlamentar. Visto que esse caminho é esse o caminho que a gente tá trilhando, para onde é que a gente pode caminhar? Um desequilíbrio ainda maior entre os poderes?
12: Joana, o que que acontecia no passado, né? Você sempre teve essas emendas, né? Elas não eram impositivas, isso começou durante o governo Dilma, né? Por que isso começou? Porque durante sua presidência, a Dilma não liberava as emendas. Qual era a tradição da política brasileira? Se o parlamentar votasse a favor do governo, o governo ia lá e liberava as emendas. E aí, a primeira presidente que deixou de fazer isso foi Dilma. O parlamentar votava a favor do governo e ela não liberava as emendas. Aí Eduardo Cunha e outros parlamentares disseram, ah, não libera, então vamos tornar impositivo. Então, tudo começou aí. Né? E depois os valores foram aumentando, né? Esses valores começaram bem baixos, em torno de 15 milhões, e hoje um deputado tem por ano 40 milhões, o senador tem por ano 70 milhões de impositiva. Na verdade, eles têm mais, né? Porque tem emenda de bancada, tem emenda de comissão, eles apadrinham fatias das emendas. Né? O que eu falei de 40 milhões para deputado e 70 para senador é o mínimo que eles têm. Na prática, é sempre bem mais do que isso. Tá? Isso não vai mudar, porque isso é uma decisão do Congresso, isso vai ficar assim. E aí você pode se questionar, né, Joana, dizer, bom, então como é que o governo agora consegue apoio de deputados e senadores, já que eles agora estão livres, eles têm esse recurso na mão deles, inclusive você mesma falou isso aí, se tornou atrativo, muito mais atrativo ser deputado e senador. Antes, você tinha muitos deputados e senadores que disputavam eleição para prefeito. Isso diminuiu drasticamente há 2 anos atrás. E vai diminuir talvez mais ainda, ou vai permanecer baixo daqui 2 anos, quando tiver eleição para prefeito. Hoje não é tão atraente ser prefeito, é melhor ser deputado por conta desse volume de recursos, não tem a menor dúvida disso. Tá? Então, basicamente, como é que o governo faz para conseguir apoio dos deputados? Aí você tem um recurso discricionário do governo, esse está lá. É o recurso que o governo usa discricionariamente, né? De acordo com os objetivos do governo. E esse também pode ser apadrinhado por deputados e senadores. Então, basicamente, antes, o preço, né? A preço até literalmente, né? Em recursos financeiros, que o governo federal pagava para ter apoio do deputado, era liberar aquela emenda que já estava prevista. Né? Lá atrás, repito, começou menos 16 milhões, era pouquinha coisa. Hoje, o preço ficou muito mais caro, já que o deputado tem mais do que 40 milhões, para que ele apoie o governo vai ter que dar mais recurso ainda para ele. Né? E, de novo, esse recurso vai sair do recurso discricionário do governo. O governo tem? Tem. Então, é basicamente o que eu estou dizendo, resumindo, né? O preço do apoio de deputados e senadores ficou mais elevado, ficou mais caro. E esse fenômeno é um fenômeno nacional generalizado. Como nós temos essa tradição de copiar o que acontece em Brasília, estados e municípios copiaram as emendas impositivas. Então, hoje, há mais dificuldade do que havia no passado, em outra proporção do que ocorre em Brasília, sem dúvida nenhuma, mas há mais dificuldade de relacionamento de prefeitos com vereadores. Os vereadores antes eram muito mais subservientes aos prefeitos, agora são um pouco menos. E deputados estaduais também a seus respectivos governadores. Houve uma mudança no país inteiro, ela veio para ficar.
2: Vem para ficar, tá certo. A gente acaba de conversar com o cientista político Alberto Carlos Almeida. Obrigada pela entrevista, até a próxima.
12: Até a próxima, obrigado pelo convite.
1: Muito bem, são 9 horas e 31 minutos. Daqui a pouco a gente vai falar mais um pouquinho sobre a escolha, a definição do vice na chapa de Flávio Bolsonaro.
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1: Ah, o compromisso com a informação para você que está circulando pela região metropolitana de São Paulo. E olha só, pista interna no sentido Perus do Rodonel. Interna é aquela do sentido horário, né? Aquela que sai Dutra, Ayrton Senna, Sistema Anchieta Imigrantes e tudo mais, vai lá para Anhanguera e para Bandeirantes, tem obra e pelo menos 3 quilômetros de lentidão. Estamos falando daquela região do pedágio, lá do 83, um pouquinho para trás e vai até o 81, onde há obras no local, tá certo? No sentido oposto, Rodoanel, pelo que a gente vê aqui, pelas informações que nós temos, por enquanto tudo bem. Agora nós vamos saber dos destaques do Paulista TMC, que é apresentado pelo Rafael Tebas e pela Fernanda Câmara.
2: Bom dia, Felipe, Joana, e para você que acompanha o TMC 360, a greve da CPTM chega ao fim após acordo entre o sindicato e o governo de São Paulo. Representantes do governo e do Sindicato dos Trabalhadores participaram das negociações sobre a garantia de empregos dos funcionários da companhia. Mas hoje de manhã, a linha 12 Safira registrou falha, velocidade reduzida e maior tempo de parada nas estações. E o problema também causou reflexo na linha 11 Coral. E claro que no Paulista a gente vai saber como está a situação no momento. E quando o assunto é educação, São Paulo ficou abaixo da média nacional no Índice de Desenvolvimento da Educação Básica, o IDEB, e ocupa a 18ª posição entre capitais. E atenção, o IMET, o Instituto Nacional de Meteorologia, monitora ciclone extratropical entre sexta e sábado. A Defesa Civil de São Paulo alerta para ventos de até 60 km por hora na sexta e de até 100 km por hora no fim de semana. Tem também o futebol pela Copa do Brasil. Palmeiras venceu Fortaleza, hoje tem Corinthians e Internacional. O Paulista TMC começa às 10 horas. Comigo, Fernanda Câmara e Rafael Tebas.
3: Tá certo, Fernanda. Até daqui a pouquinho. Agora vamos acionar o Ricardo Spárvoli, porque o primeiro mapa da desigualdade da região metropolitana de São Paulo, lançado hoje, revela que São Caetano do Sul, no ABC Paulista, é o município com o melhor desempenho entre as 39 cidades da região. Ricardo Spárvoli, conta pra gente melhor esses dados.
4: Na outra ponta do ranking, Joana, aparece Pirapora do Bom Jesus, na região oeste de São Paulo. A capital paulista ocupa apenas a 16ª colocação na classificação geral. O estudo foi produzido pela Rede Nossa Senhora São Paulo e pelo Instituto Cidades Sustentáveis, reunindo 40 indicadores distribuídos em 9 áreas para retratar as desigualdades entre os municípios onde vivem mais de 20 milhões de pessoas aqui em São Paulo. Entre as áreas estão saúde, educação, segurança pública, habitação, transporte, mobilidade, infraestrutura, enfim, meio ambiente, cultura, pobreza, trabalho e renda também, ou seja, tudo o que engloba a vida do paulista. Entre os resultados mais expressivos, Joana, que eu separei aqui para contar, está a desigualdade na longevidade da população. Em São Caetano do Sul, por exemplo, a idade média ao morrer é de 76 anos, a maior da Grande São Paulo inteira. Já em Francisco Morato, o último colocado nesse indicador, a média é de 60 anos, uma diferença de 16 anos entre cidades separadas por pouco mais de 60 quilômetros. A capital paulista aparece na terceira colocação, com uma média de 69 anos. Volto com vocês.
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1: Muito bem, vamos direto para São Paulo falar sobre a Operação Heritage da Polícia Federal, que investiga um suposto esquema de desvio de recursos públicos e lavagem de dinheiro no estado do Mato Grosso. Repórter Marcos de Pato tem informações para a gente. Fala, Pato.
11: É isso mesmo, Felipe. Policiais federais estão cumprindo 25 mandados de busca e apreensão nos estados de Mato Grosso, São Paulo, Rondônia e Ceará. Também estão sendo cumpridas medidas de afastamento dos sigilos bancário e fiscal e indisponibilidade de bens até o limite aproximado de 316 milhões de reais. Proibição de saída do país com recolhimento dos passaportes, assim como de contato entre investigados e outras medidas cautelares. As investigações tiveram origem na análise de um acordo celebrado entre o estado de Mato Grosso e uma empresa de telefonia envolvendo a restituição de valores decorrentes de disputa tributária. Há indícios de que a operação financeira tenha sido utilizada para viabilizar o desvio de recursos públicos superiores a 308 milhões de reais, mediante a utilização de estrutura financeira composta por fundos de investimento em cascata e pessoas jurídicas interpostas com o objetivo de ocultar e de dissimular a origem e a movimentação e destinação de recursos. Felipe, volto com você.
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3: Hora de atualizar o noticiário de economia e infraestrutura no Brasil com informações da agência Infra, parceira da TMC. Governo e setor de energia avaliam como improvável o recuo da Petrobras no Sergipe Águas Profundas, maior projeto em início de execução pela empresa. Estatal critica regras em discussão na Agência Nacional do Petróleo, a ANP, para aumentar a concorrência no mercado de gás natural.
1: Representantes da Petrobras chegaram a acenar com a revisão do projeto e a suspensão da análise de trechos do gasoduto por causa de possíveis impactos na rentabilidade. Bom, no entanto, integrantes do governo e do setor privado avaliam sinalizações como uma pressão política da estatal. O projeto, orçado em mais de 60 bilhões de reais, já tem contratos assinados e entrega prevista para ampliação da oferta de gás no país a partir do ano de 2031, agora 9h42.
3: Paraná registra a melhor nota do IDEB. Pela terceira edição consecutiva, o levantamento avalia a rede pública nos níveis fundamental e médio. De Curitiba, Luiz Fernando Hannes tem os detalhes para a gente.
12: De acordo com os dados divulgados pelo Ministério da Educação e pelo INEP, o Estado liderou todas as etapas avaliadas da rede pública. No ensino médio, o Paraná alcançou nota 5,1, ficando à frente de estados vizinhos como o Rio Grande do Sul, por exemplo, que registrou nota 4,9. Em 2017, o Paraná ocupava a nona posição no ensino médio. Hoje, no topo do ranking nacional, o Estado projeta novas pontes para o ensino superior, como a reserva de vagas em universidades, num processo seletivo próprio da rede estadual. O secretário de Educação, Rony Miranda, destaca a adesão inédita da Universidade Federal do Paraná ao novo modelo.
14: Nós construímos em 2024 uma parceria com as 7 universidades estaduais. 20% de todas as vagas são reservadas para alunos da rede estadual através da prova Paraná Mais, que é uma avaliação dentro da matriz do SAEB que gera o IDEF. Depois, neste ano de 2026, nós temos a grande novidade, a inserção, pela primeira vez na história, na Universidade Federal do Paraná, onde reservou mais de 13% de todas as vagas, de todos os cursos, para a rede estadual, também através da prova Paraná Mais. Então é uma grande oportunidade para os alunos da rede estadual que estão cursando a terceira série de ensino médio de ingressar no ensino superior. Eu sempre falo, a nossa grande meta é colocar mais estudantes da rede estadual na universidade, também levar mais estudantes para a educação profissional e também agora a busca pela qualidade da educação e reduzir a desigualdade com o ensino privado. E é o que nós alcançamos no dia de hoje e estamos muito felizes com a educação pública paranaense.
12: No modelo de gestão, a aposta segue em projetos como o programa Parceiro da Escola, que repassa parte da administração das escolas à iniciativa privada. O governador Ratinho Júnior confirma a intenção de ampliar este programa e também sinaliza a expansão das escolas cívico-militares no Paraná.
15: Hoje nós só não expandimos mais porque nós temos dificuldade de mão de obra para poder, na parte disciplinar, ter esse profissional para fazer essa parte, né? Porque na escola civil-militar você tem um diretor disciplinar e tem um diretor pedagógico. E nós temos uma fila muito grande de alunos que querem entrar. Então, o que nós estamos fazendo? Como nós temos uma dificuldade de ter mão de obra para o diretor de disciplina e a gente expandir e abrir novas escolas, nós estamos ampliando aquelas escolas que têm condições de ampliar espaço físico para ter mais salas de aula para acomodar esses jovens, esses alunos que queiram entrar.
12: O resultado do IDEB também é acompanhado por investimentos em infraestrutura das escolas, com a instalação de laboratórios e a revitalização das salas de aula.
1: 9 horas e 45 minutos, de volta à política com a nossa conversa diária aqui com o Fernando Molica, que está no Rio de Janeiro, para conversar conosco sobre... Saiu o nome tão esperado da chapa de Flávio Bolsonaro, o vice Alfredo Gaspar. Fala, Molica, muito bom dia, como é que você vê essa escolha?
16: Bom dia, Felipe, bom dia, Joana, bom dia a todos os ouvintes. Pois é, né, o Flávio Bolsonaro, ele fez parecido com o que o general Augusto Heleno fez em 2018, lembra? Que ele ironizou o Centrão. O Augusto Heleno falou, se gritar, pega Centrão, não fica um, meu irmão. Pois é, o Flávio Bolsonaro também tentou pegar o Centrão, no sentido mais positivo, né? Assim, a ironia lá do general Heleno, mas não conseguiu. Isso se explica por vários motivos. Primeiro que as emendas parlamentares deram uma autonomia muito grande aos deputados e aos senadores, eles já não precisam tanto assim de governo. E eles sabem, o Centrão sabe, que vai estar no próximo governo, independentemente de quem seja o vitorioso na eleição. Há também uma irritação com essa lógica da dinastia Bolsonaro, né? O Bolsonaro prefere perder com um filho do que ganhar com um outro líder de direita, que poderia ser a candidatura mais ou menos óbvia, que seria do governador Tarcísio de Freitas. Então o Bolsonaro quer fechar o clã, não abrir espaço para os outros. Então isso deixou uma parte aí da direita muito irritada, e não rolou. Mas enfim, aí o Bolsonaro, primeiro queria o Centrão, não conseguiu. Queria uma mulher, não conseguiu. Aí foi na barra, não tem, tu vai tomar, e isso veio com Alfredo Gaspar, né, que é um nordestino, enfrenta aí problemas, tem uma investigação no Tribunal de Contas da União, que trata aí de emendas parlamentares, tem também aquela acusação grave aí de estupro, mas quem diz... Entendeu? Diz que não tem nada a ver com isso. Vamos ver que isso vai dar. Agora, vamos ver. O básico aí é a questão do INSS. Essa escolha deve ter sido muito importante. O Flávio Bolsonaro quer, com o Alfredo Gaspar, que foi relator da CPI do INSS, jogar nas costas do governo atual a responsabilidade pelo escândalo. O que é uma jogada arriscada. Viu, Felipe, Jonas?
3: Agora, uma pergunta. Já que Alfredo Gaspar foi relator, ele teve acesso a muitos documentos, muitas informações, mais até do que outros parlamentares. Isso pode ser usado?
16: Pode. Agora eu lembro de quando começou essa CPI, eu até brincava com alguns políticos, dizendo que essa CPI corria o risco de terminar no empate. Menos um é menos um, os dois lados derrotados. Porque esse escândalo é muito anterior. Eu lembro que há mais ou menos um ano, em maio do ano passado, eu cheguei a fazer um levantamento dos 11 contratos do INSS que possibilitaram as entidades a fazer esse tipo de desconto, esse tipo de roubalheira. Então, dos 11 principais contratos que movimentaram mais dinheiro, que roubaram mais dinheiro dos aposentados e pensionistas. Pois bem, desses 11 contratos, 7 tinham sido assinados durante o mandato do Jair Bolsonaro. Então, assim, alguns deles, teve um deles, pelo menos, que foi renovado já no governo Lula, mas isso começou lá atrás. Não é que não haja responsabilidade do governo Lula nisso. Claro que há, porque foi mantido durante muito tempo até o caso estourar. Mas isso começou lá atrás. Muitos contratos com essas entidades foram assinados no governo anterior. Então, essa questão do INSS, para a sociedade que isso seja discutido, que os culpados sejam investigados, condenados, presos, tudo isso. Agora, usar isso numa campanha eleitoral apenas com foco é muito arriscado. Aquela história de que o pau que dá em Chico, dá em Francisco. Essa jogada, se realmente o Flávio Bolsonaro investir nisso, é um risco muito grande para a própria candidatura dele.
3: Telhado de vidro. Quem não tem em Brasília?
16: Isso aqui teve aquele vendaval que teve aqui no Rio, que tem uma opção de casa sem telhado.
3: Olha, Molica, gente tem previsão de temporal nos próximos dias, tá? Então, tudo pode acontecer, meu amigo.
16: E nos próximos meses, né? Nos próximos 2 meses, muita chuva, muita trovoada. Muito
3: a gente segura aqui uns aos outros para conseguir digerir todas as informações que vão surgir, porque vão surgir. Molica, até amanhã, por volta das 9h40, aqui no TMC 360.
16: Até amanhã, bom dia para todo mundo. Tchau, tchau.
1: Valeu. Agora, 9h50, números finais da nossa enquete que está à sua disposição no TMC News BR e também no nosso canal no WhatsApp. É normal um assessor de presidente, no caso do presidente, receber empréstimo de empresária investigada pela Polícia Federal? Você sabe do que nós estamos falando, né? Não, 64%. Quero ver as provas, 28%. E sim, apenas 9%. Resultado final. Amanhã tem mais uma enquete para você votar. Agora, 9h51.
3: Hora de falarmos de esporte, dessa vez com o Fabiano Fará, ao vivo aqui no estúdio, pertinho, grudadinho aqui com a gente para trazer todos os detalhes das partidas da Copa do Brasil. Fará, como você tá?
17: Quanto tempo? Tudo bom, Joana? Quanto tempo, né, Felipe? Salve. Um abraço a todos. Pois é, agora tô aqui pós-Copa.
3: Muito bem.
17: E vamos falar, e pós-Copa, vocês viram como o nível do futebol brasileiro piorou com a Copa do Mundo? Eu não sei se é o nível de comparação das partidas.
3: Eu acho que é comparação.
17: Não, a arbitragem também, assim, tá tudo muito, muito diferente, assim.
1: Sabe como diriam? São seus olhos, Fará.
17: Não são, é realidade. E ontem nós tivemos, por exemplo, o Vasco eliminando o Fluminense, e pouca gente acreditava nisso. O Vasco passou pelo Fluminense, o Grêmio passando pelo Mirassol, né, o Palmeiras perdeu no Ceará, mas passou pelo resultado da primeira partida, só que hoje nós teremos um jogo bem difícil, que o Corinthians tenta reverter a vantagem do Internacional de 2 gols, né? 2-0 no primeiro jogo, joga na Neoquímica Arena, tarefa difícil, não impossível. E a história do Memphis, hein, gente?
1: E aí?
3: História? Novela?
1: Temos capítulo final já?
17: Ainda não, pelo que eu sei, estão em reunião ainda, porque a última informação
3: desde semana passada.
17: Eu não sei o que eles estão fazendo. Algumas cláusulas no contrato do Memphis estão sendo discutidas, como, por exemplo, multa por atraso no pagamento do salário.
3: Eita, essa daí.
17: No Corinthians, né, é muito difícil, né? Multa por atraso no pagamento do salário. Segundo informações do Marco Belo, que é repórter do Corinthians aqui da TMC, ele vai assinar até o meio de 2028 e já fez os exames médicos, fica à disposição, mas tá.

0: Você falou do estado do futebol brasileiro.
1: Sim.
0: Teve uma janelona aí, né? Por causa da Copa, times reforçaram o elenco, outros times abriram mão de jogadores. Você acha que essa janela foi mal aproveitada no fim das contas? De modo geral, assim.
1: Aproveita a janela quem faz uma boa gestão e quem tem dinheiro, né?
2: Uhum.
1: Flamengo, por exemplo, tenta contratar o Luiz Henrique, que tá na Rússia, mas que foi jogador do Botafogo, disputou a Copa do Mundo com a seleção brasileira por 30 milhões de euros. A gente fala em valores aqui europeus para um clube brasileiro. O Palmeiras tentou até o último minuto contratar o Danilo, do Botafogo, revelado pelo próprio Palmeiras, disputou a Copa do Mundo com a seleção, 25 milhões de euros. Chegou a 28 milhões a proposta que o Botafogo recusou. Então são esses times que, mesmo não se reforçando, estão reforçados pela montagem do elenco. Os demais, por exemplo, vamos lá, Santos, Corinthians e São Paulo não podem contratar. Tem o tal do transfer ban. Né? O Grêmio e o Inter não tem poder financeiro. No Rio é só o Flamengo mesmo. Uhum. Botafogo se reestruturando por causa da SAF. Fluminense trouxe o Hulk à reserva agora. Né? O Vasco também com problemas na SAF. Você pega os principais clubes que disputam a Série A. Por isso que a vantagem na tabela é nítida. Palmeiras e Flamengo bem na frente, né?
0: Vou fazer uma referência pra gente se despedir aqui. 35 mil pessoas em Santiago, no Monumental, recebendo Vozinha. Uma das estrelas da Copa. Vai jogar pelo Colo-Colo do Chile.
1: Colo-Colo do Chile. É assim, 40 anos, né? Ele realiza o sonho, é recebido com festa. Vamos ver se o Vozinha joga, né? É, não sei se foi só a Copa. Sabe que tem aquele pico, aquele auge do jogador? Pra mim, o do Vozinha foi na Copa do Mundo. Bom, boa sorte pra ele, né?
0: E o seu auge, ó.
1: E pro time chileno.
0: E o seu auge, ó, tá aí faz anos e anos e anos. Vai durar mais muito tempo ainda. Valeu, Fará.
1: É o seu. Não, já passou.
0: Não, que é isso. Um abraço, Fará. Valeu.
1: Um abraço, gente. Valeu.
2: Gente, quinta-feira é dia de quê? Dia de entrevista. Entrevista desta semana é com o Lucas Estevam. Estevam pelo Mundo, um dos maiores influenciadores de viagem do Brasil, criador de conteúdo sobre milhas e destinos. As redes sociais dele são demais. É aquele tipo de perfil que a gente entra e fala assim, e se eu me tornasse influenciador de viagem? Mas não é por aí, não é tão fácil assim. Inclusive, Lucas fala sobre isso. Ele se emocionou também ao lembrar da relação com o avô. Trouxe um debate importante sobre viagens em destinos que estão em guerra. Há pessoas que querem muito viajar para países que estão em guerra, ver como tá. Mas será que tá certo isso? Vale a pena? Vamos ouvir um pedacinho.
3: Existem situações de guerra que elas estão, assim, acontecendo há muito tempo, mas em partes super pontuais do país também. Então, às vezes, um país gigantesco, que as pessoas, por exemplo, acho que um exemplo que ilustra bem isso, é Rússia e Ucrânia. Né? Hoje, se você for para a Rússia, para Moscou, você, de fato, por mais bizarro que pareça, você consegue fazer turismo. Não tá, São Petersburgo, Moscou, você consegue. Porque a guerra não estão bombardeando lá o centro de Moscou. Não tá, gente, um tiroteio rolando lá no centro da Rússia, né? Como o pessoal imagina. Há muitos anos eu fui pra Israel também, que é um país que todo mundo falava pra mim, mas você é doido, mas não sei o quê. Eu tenho amigos que moram em Israel e eles falam que a vida tá normal. Existem lá os alertas e tal, mas eles vão pra escola, eles trabalham, eles vão pra praia.
2: Às 11 horas da manhã no canal do YouTube da TMC, TMC News BR e no fim de semana aqui no Dial.
0: E às 2 horas da tarde, depois do almoço, tem, claro, sobremesa. Por que uma das maiores humoristas do Brasil sumiu da televisão? A gente vai falar, a gente vai trazer aqui no estúdio do Sobremesa, Fafi Siqueira. Ela vai contar o verdadeiro motivo do seu afastamento da TV. Hoje, ao vivo, a partir das 2 horas da tarde. Nós dois aqui voltamos amanhã. É isso, Jona Trepton?
2: Amanhã, com certeza, todos os dias, Felipe Bueno. O compromisso, ele tá assim, firmadíssimo, todos os dias, das 7 às 10 horas da manhã, aqui no TMC 360. Tchau.
0: Tchau.
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0: Muito bom dia, Paulista TMC no ar para você, com a informação que importa para você. Seja muito bem-vindo, bom dia para você que vai acompanhar os principais destaques hoje e muito bom dia para o meu parceiro Rafael Tebas.
4: Bom dia, Fernanda Câmara, muito bom dia para você que nos acompanha aqui no Paulista TMC, aqui no 100.1 em São Paulo. Você participa com a gente, mande a sua mensagem no nosso WhatsApp 11972211001. Aliás, se você tiver qualquer problema na sua região, no seu bairro, na sua rua, manda mensagem pra gente aqui que a gente te ajuda a resolver o problema. 10 e 1.
0: Após fim da greve, CPTM tem falhas nas linhas 11 e 12, enquanto o governo promete 14 bilhões de reais em investimentos.
4: Paralisação foi encerrada com acordo sobre empregos e promessa de modernização das linhas concedidas, mas passageiros enfrentam lentidão ainda nesta quinta-feira.
0: São Paulo fica abaixo da média nacional no Índice de Desenvolvimento da Educação Básica e ocupa a 18ª posição entre capitais.
4: E Polícia Federal divulga hoje relatório final sobre a queda de avião da Voipaz em Vinhedo, que matou 62 pessoas.
0: Na previsão do tempo, olha só, ciclone extratropical muda o tempo em São Paulo com chuva e ventos fortes nesta quinta-feira.
4: E no esporte, Palmeiras perde, mas garante a vaga na próxima fase da Copa do Brasil. Mirassol cai para o Grêmio. E hoje tem bola rolando, tem Corinthians em campo, Corinthians e Inter em Itaquera, claro, cobertura da TMC.
0: Vamos nessa, o Paulista TMC está no ar, com tudo que importa pra você.
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0: 10 horas e 2 minutos, nós vamos fazer contato com o Ricardo Spárvoli, que está na estação Barra Funda e vai passar um panorama geral sobre o fim da greve. Vamos saber como é que está a situação, Ricardo Spárvoli. Estamos ao vivo com você no Paulista TMC.
5: Bom, Fernanda, vamos pegar primeiro de terça-feira até hoje, né? O Sindicato dos Ferroviários, que representa os trabalhadores da CPTM, decidiu pelo fim da greve, que já durava desde a meia-noite de terça. O fim da greve foi anunciado ontem pela tarde, no fim da tarde, e a greve acabou afetando a circulação das linhas 11 Coral, 12 Safira e 13 Jade entre terça e quarta-feira. Segundo o sindicato, o fim da greve acontece depois do governo do estado apresentar uma proposta com avanço nas reivindicações, especialmente em relação às garantias buscadas pelos ferroviários durante todo o processo de privatização das três linhas. Ficou acordado que um termo coletivo de trabalho que beneficia mais de 4.700 funcionários da CPTM vai ser assinado no próximo dia 19 em reunião no Tribunal Regional do Trabalho. Os ferroviários reafirmam que a mobilização sempre teve como objetivo central a defesa dos empregos e a proteção dos direitos dos trabalhadores da CPTM. O principal temor dos trabalhadores da CPTM era justamente que no momento que as linhas fossem privatizadas, daqui cerca de 3 meses, eles perdessem os seus empregos. Essa greve acabou afetando não só as três linhas, mas praticamente todas as linhas do transporte público sobre trilhos aqui de São Paulo, porque como a gente sempre comenta aqui no Paulista TMC, o metrô e o trem de São Paulo funcionam em loop. Um depende do outro, então quando uma linha está com problema, outras várias acabam tendo paradas, tendo superlotações, e foi o caso de hoje de manhã. A greve já tinha sido finalizada, mas hoje cedo, mais ou menos às 7 da manhã, ocorreu uma falha técnica na linha 12 Safira, o que acabou acarretando falhas também na linha 11 Coral. Inclusive, um dos ouvintes aqui da TMC enviou para a gente que ele teve que esperar 20 minutos para conseguir embarcar em um trem da linha 12 Safira. Bom, o panorama atual é esse, funcionamento normal em todas as linhas do metrô e do trem. Inclusive, o governador de São Paulo, Tarcísio de Freitas, comentou ontem, assim que a greve foi finalizada, que ele comentou que não vai haver nenhuma demissão de funcionários da CPTM, mesmo depois da concessão para iniciativa privada. Além disso, ele disse que nunca foi um problema para o Estado absorver esses servidores que não vão mais trabalhar pela CPTM. Ele disse que ninguém vai ser e ninguém foi demitido. A gente vai escutar um pouquinho do trecho da fala do Tarcísio.
6: Começaram numa linha e aí tem uma volatilidade de proposta, que quando o cara fala, olha, eu garanto, eu quero garantir a estabilidade do emprego. Ok, nós vamos ter emprego para todo mundo, nós vamos absorver todo mundo. Isso nunca foi um problema para o Estado, tá? De verdade, nunca foi. Tanto é verdade, tanto é fato, que aí a pergunta é, quem foi demitido? Quais foram as demissões que aconteceram? Olha, a gente precisa, veja que não tem na pauta, presta atenção, não tem na pauta reincorporação de funcionários demitidos. Já reparou isso? Não tem, porque ninguém foi demitido.
5: Bom, citando ainda rapidamente sobre mobilidade urbana aqui em São Paulo, na terça e na quarta-feira o rodízio tinha sido suspenso. Hoje, como não tem greve, funcionamento normal do rodízio, veículos com placas de final 7 e 8 não podem circular no anel viário da cidade. Volto com vocês do estúdio.
4: Panorama completo, inclusive com a cronologia dos fatos ao longo da semana. Agora, e o sindicato, Spárvoli, também se posicionou? Qual que é a situação?
5: Bom, Rafael Tebas, segundo o sindicato da categoria, os trabalhadores decidiram em assembleia ontem pela tarde retomar as atividades. As atividades, inclusive, foram retomadas em horário de pico, mais ou menos ali às 6 da tarde. Mas mesmo assim, a categoria segue em estado de greve. O que isso significa? Significa que pode parar novamente a qualquer momento. Eles estão trabalhando, as linhas estão funcionando, mas podem parar a qualquer momento. O impasse gira em torno justamente do futuro deles, com o avanço desse processo da concessão de linhas. Até o momento, a CPTM ela cuida das linhas 11, 12 e 13, além da linha 10 Turquesa, mas isso vai mudar daqui 3 meses. A CPTM vai começar a cuidar apenas da linha 10 Turquesa em pouco tempo, então eles temem perder o emprego. O sindicato teme demissões e cobra garantias mais concretas do acordo coletivo de trabalho que eu citei, que deve ser fechado, deve ser assinado no dia 19. Já o governo de São Paulo, o governador Tarcísio de Freitas e a CPTM negam qualquer desligamento, como a gente acabou de escutar. Em nota, eles afirmaram que não existe nenhuma demissão e que os trabalhadores estão sendo realocados para outros órgãos, como o metrô e agências reguladoras do estado de São Paulo. O governo diz também que a manutenção dos empregos foi garantida em uma reunião recente e com um registro, inclusive, oficial, registro em ata. Ou seja, para a gente resumir tudo, situação de momento. O sindicato mantém a pressão por segurança jurídica, por segurança de que vão continuar trabalhando. Por outro lado, o governo afirma que as garantias já foram dadas. A negociação continua e o risco de uma nova paralisação segue no radar. Mas, por enquanto, operação normal em todas as linhas.
4: Beleza, obrigado pelas informações, Ricardo Spárvoli. A gente sempre vai acompanhar esse e todos os assuntos aqui na TMC com ponto, com contraponto, ouvindo todo mundo. E daqui a pouco o Spárvoli volta para passar as informações, enfim, de momento também no transporte público, e vai passar também, já vai anotando aí, apurando o preço do café aí na Barra Funda. Eu me lembro que era R$ 9,00 na Sé, R$ 21,00 em Pinheiros. Daqui a pouco você volta. 10 horas e 9 minutos. Fernanda Câmara, a situação do trânsito aqui em São Paulo. Tem muita gente aqui participando no 100.1, mandando a mensagem pra gente no 11972211001. Ricardo Pimenta, inclusive, aqui no WhatsApp. Tebas, eu tô travado na Castelo Branco, tem acidente por aqui. E você tem toda a razão, viu, Ricardo? Situação complicada na chegada à capital paulista. Tem ali um acidente próximo de Osasco, na região de Osasco, que vai travando toda a Castelo Branco. Situação, repito, muito ruim na chegada à capital paulista. Inclusive, a CET nos informa, são 160 quilômetros de lentidão, especificamente na região oeste da cidade. Aí eu também cito aqui a Heitor Penteado, próximo do metrô Vila Madalena, trânsito carregado na região, a Praça Pan-Americana também ali, né, praticamente toda tomada por carros, excesso de veículos. Para complementar a informação agora, a zona sul da capital também com movimentação bastante intensa nesse momento. Eu cito a 23 de maio, Rubem Berta, já é um clássico esse, infelizmente. Muita gente por ali anda e para, que é bastante complicado. E chamou a atenção, Fernanda, inacreditável, viu? O rompimento de uma tubulação de água provocou um grande vazamento hoje pela manhã na Vila Curaçá, na ZL, zona leste de São Paulo. A água chegou a invadir a rua Numênio, que fica na esquina com a Avenida Nordestina, causando, evidentemente, transtorno para moradores e motoristas na região. Mas o que chamou a atenção? Seguinte, um motorista chegou a aproveitar o vazamento, a água que estava ali, evidentemente, saindo do asfalto, e lavou o carro com essa água. As imagens aí viralizando, impressionante, realmente inacreditável. A Sabesp informou que enviou equipes ao local para apurar também a origem dessa ocorrência. E claro que a gente vai acompanhar de perto aqui no Paulista TMC. 10 e 10.
0: E agora, atenção, hein? Tem mudança no tempo. Vamos, então, à previsão. A chegada de instabilidades associadas a um ciclone extratropical deve mudar o tempo em São Paulo, gente. Hoje, já nesta quinta-feira, o dia começa com sol entre nuvens e temperaturas amenas, mas há previsão de chuva rápida e isolada a partir da tarde e as rajadas de vento podem chegar a 70 km por hora em algumas regiões do estado, principalmente no centro-sul e oeste paulista. Na capital, a máxima prevista é de 28 graus, com aumento da nebulosidade ao longo do dia. A chuva deve atingir também áreas como Campinas, Sorocaba, litoral e região metropolitana. E apesar da mudança no tempo, não há previsão de grandes volumes de precipitação para o estado. E ontem, em entrevista ao Paulista TMC segunda edição, o capitão Maxwell de Souza, diretor de comunicação da Defesa Civil, fez alerta para os ventos fortes previstos para hoje.
7: Nós vamos ter a influência aqui no estado, mas todo o sudeste também e sul, de um ciclone, que os meteorologistas chamam de ciclone bomba. Ele vai se formar no sul do país, no oceano, mas ele é tão forte, tão violento, que ele sopra muitos ventos para dentro do continente. O Rio Grande do Sul é quem vai sofrer mais. Mas São Paulo sente também os reflexos. Quinta-feira, da parte da tarde até a sexta-feira, a gente vai ter uma mudança bem significativa de tempo, os ventos vão ficar mais fortes, e aí o litoral pode ter ventos de até 100 por hora, aqui na Grande São Paulo também, alguns pontos entre 80 e 100, e no restante do estado, 60 km por hora de rajadas de vento.
0: Tem que ter muita atenção mesmo, porque um ciclone extratropical aí, a gente já prevendo você, se você puder não sair de casa, obviamente faça isso, e se você sair, tome muito cuidado. E você, ouvinte do Paulista TMC, como a gente sempre fala, se você tiver algum problema aí na sua rua, no seu bairro, um buraco, falta de iluminação, lixo, entulho, enfim, algum problema que esteja te prejudicando, prejudicando a população, prejudicando os moradores, manda uma foto pra gente, um vídeo, um áudio curtinho e objetivo pra gente aqui pelo WhatsApp no 11972211001 e também no @TMCNewsBR, porque a nossa equipe vai cobrar uma resposta das autoridades e acompanhar cada denúncia até que ela seja resolvida, como já houve vários casos aqui no Paulista TMC.
4: E tem notícia boa, inclusive, a denúncia do ouvinte Mauésio Viana Bittencourt sobre um buraco na Avenida Natália Pereira da Silva, entre a estação e o terminal Varginha, foi resolvida depois que a gente foi atrás da informação. A subprefeitura Capela do Socorro fez o reparo, então, na sarjeta, e a prefeitura realizou depois o recapeamento do trecho. mais um problema que o Paulista TMC resolveu. Então a gente reforça o recado aqui da Fernanda Câmara, mande a sua mensagem pra gente, que a gente vai até o Poder Público, bate na porta e resolve o problema pra você. 10 horas e 13 minutos.
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4: Transamérica, TMC. 10h15 agora, olha só, hein, gente. Dia dos Pais tá chegando. Para explicar esse cenário, enfim, a gente vai conversar agora com o Fábio Pina, economista da Fecomércio aqui em São Paulo. Expectativa de crescimento tímido, alta de apenas 0,7% nas vendas. Muito obrigado por nos atender, Fábio. Seja bem-vindo aqui ao Paulista TMC. E qual a razão dessa alta tímida? Vou classificar assim, tímida.
8: Bom dia a todos. Na realidade, isso não é um resultado ruim. Primeiro, ele continua no positivo. A gente não tem exatamente essa precisão de 0,7, é que isso é uma conta estatística, mas vai ficar entre 0 e 1% o crescimento. Depende dos setores que você coloca e inclui, né, como setores que são mais influenciados para a data do Dia dos Pais. Mas acontece que os setores como, por exemplo, eletrodomésticos, eletroeletrônicos ou móveis e decorações, que dependem mais de crédito, não devem ter bom desempenho. A população está bastante endividada, a taxa de juros continua muito elevada, e isso faz com que esses setores tenham uma restrição de consumo maior. Quando eu olho aonde que vai ter o desempenho positivo, eu botei em farmácias e perfumarias, perfumaria mais, claro, evidente, é que está junto, né, o grupo está junto, e loja de vestuário, ou seja, eu tenho itens de um valor agregado menor, de um valor unitário desculpa, menor, um ticket menor, e esses vão reagir ainda positivamente. Ou seja, o cômputo geral é positivo, mas a ideia é, olha, eu tenho uma economia em desaceleração e tenho um risco maior para aqueles setores que dependem mais de crédito, dado a taxa de juros elevada e dada o endividamento muito elevado da população.
0: E esse endividamento das famílias e os juros elevados, eles continuam sendo os principais fatores que limitam o consumo neste momento?
8: Eu acredito que sim, porque você tem também uma perspectiva que não está mais tão boa, você vê essa desaceleração, mas o mercado de trabalho ainda está no ramo positivo. Ele não está crescendo tanto quanto cresceu em outros meses, ou no ano passado, por exemplo, né, o número de postos de trabalho, mas ainda cresce. A massa de renda também cresce menos do que vinha crescendo, mas ainda cresce. Eu acho que o maior fator restritivo agora é essa perspectiva de que isso pode virar em algum momento, a partir do final do ano para o ano que vem. Então, os consumidores ficam mais conservadores e no momento presente, tem o fato de ele estar já endividado e o custo dessa dívida, de forma geral, é muito alto para as famílias.
4: Fábio, eu sou leigo no assunto, você é o especialista aqui. Eu tenho uma dúvida, eu sei que o Dia dos Pais é importante, né, para o varejo, enfim. Dá para fazer comparação com outras datas? Quais que tem aí procura maior no nosso calendário?
8: Olha, as mais importantes é o Natal, depois do Natal vem o Dia das Mães. O Dia dos Pais não tá no ranking, no top, não tá no pódio, no top 3. Você tem antes o Dia dos Namorados, você tem Páscoa. Porque você não dá presente para um namorado ou para uma namorada vai dar um problema. Você não dá presente para a mãe parece um pecado. O pai às vezes fala assim, não precisa gastar comigo. Então, de fato, não é uma data das mais relevantes em termos do total de vendas, mas é uma data importante para o comércio e um momento de que você não tem nenhuma outra data. Você sai de julho, férias esvaziam um pouco os centros urbanos, mas eu tenho festas juninas, isso mexe com algum tipo de comércio e serviço. Agosto eu não tenho nada no seu Dia dos Pais. Aí eu passo também mais um momento sem grandes vendas, sem grandes datas de vendas, que é setembro. Outubro tem o Dia das Crianças, tem alguns feriados que tem uma certa movimentação. Novembro eu tenho a Black Friday e aí eu venho para o Natal. Então, alguns meses ficam sem nenhum marco comercial, né? E o marco comercial do Dia dos Pais, apesar dele não ser maior que Dia das Mães, Dia dos Namorados nem Natal, ele é um marco importante para o mês de agosto.
4: Fábio, rapidamente aqui para a gente fechar, muita gente faz compra em lojas de rua, em shopping também, mas também tem as vendas pela internet, né? Dá para a gente fazer alguma análise, alguma projeção sobre essas vendas específicas no online?
8: As vendas online, não para o Dia dos Pais especificamente, mas de forma geral tem crescido mais do que as vendas do varejo, né? Então, se eu vou ter um ano com varejo um pouco abaixo do ano passado, é isso que vai acontecer no final do ano, menos 2%, alguma coisa assim, a venda de setor do comércio eletrônico vai crescer 1% a 2%. É que o comércio eletrônico ainda é um pouco menos de 10% do total do varejo. Em países mais desenvolvidos, você pega Nova York, né, que não é um país, uma cidade, 15% das vendas são feitas em comércio eletrônico. Então a gente tem um espaço para crescer ainda e provavelmente isso vai acontecer nos próximos anos. Mas o comércio eletrônico ainda não é e muito dificilmente vai ser, vai representar mais do que 15, 20% do total de vendas de comércio e serviços.
0: Muito obrigada, então, por todas as suas informações, por essa entrevista. Fábio Pina, economista da Fecomércio. Um ótimo dia para você.
8: Bom dia a todos.
0: Bom, gente, aqui o YouTube fica agitado, né? Quando a gente traz assuntos como esse. E a Luciana Ferreira, de Santo André, está participando aqui conosco, acompanhou a entrevista e falou que o orçamento está apertado, então ela vai montar uma cesta com chocolate, café e uma caneca personalizada. Ela falou que acha que o carinho vale muito mais do que preço. É isso aí, muito obrigada pela sua audiência, Luciana. E o Carlos Henrique Barros, de Guarulhos, também está aqui conosco comentando essa entrevista que a gente acabou de fazer com o Fábio Pina. E ele diz o seguinte: eu queria comprar uma televisão para o meu pai, mas resolvi deixar para mais para frente. Agora vou presenteá-lo com perfume que cabe no bolso. É isso, gente. Tem abraço, tem beijo, conversa boa pra trocar com o pai, né? E assim a gente segue o baile. Agora...
4: Então, rapidinho aqui, Fernanda, também tem o Diego Avelar na Freguesia do Ó, escrevendo aqui, dizendo que vai comprar o presente pro pai dele num shopping aqui em São Paulo. Rafael Aguiar, na Vila Leopoldina. Fui na 25 de março ano passado, mas estava abarrotado, ele escreve aqui. É o comércio popular de São Paulo, é uma loucura realmente, por isso pertinente essa entrevista, então, que a gente fez no Paulista TMC. 10 horas e 22 minutos.
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18: O futebol não para e hoje teremos os últimos jogos da volta das oitavas de final da Copa do Brasil. Às 20h, o Corinthians enfrenta o Inter na Neoquímica Arena. O Timão precisa reverter o placar de 2-0 para seguir às quartas de final. No mesmo horário, o time do Vitória encara a equipe do Atlético Paranaense no Barradão, em Salvador. O primeiro confronto acabou 2-0 para o time do sul do país. 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
0: 10h24, você está sintonizado no 100.1 aqui no Paulista TMC, a gente trazendo sempre os principais assuntos de São Paulo, a informação que importa para você, lembrando que você pode participar conosco no 11972221001 e também no @TMCNewsBR. Bom, nós estamos em agosto e campanha de saúde deste mês é especial, é o Agosto Dourado. O mês de agosto é conhecido como Agosto Dourado por simbolizar a luta pelo incentivo à amamentação e a cor dourada está relacionada ao padrão ouro de qualidade do leite materno. E para conversar conosco sobre essa campanha, a gente vai receber aqui agora a Andréa Penha, que é coordenadora do Banco de Leite Humano Maria José Guardia Matar, do Hospital Maternidade Leonor Mendes de Barros. Muito bom dia, obrigada por estar conosco, Andréa. E para a gente começar então, como a gente falou aqui, o leite materno é o chamado, né, padrão ouro da alimentação infantil. O que que ele oferece de tão especial que nenhum outro alimento consegue substituir, Andréa?
20: Bom dia a todos. Obrigada por estar aqui com vocês e dar oportunidade para a gente conversar sobre aleitamento materno. O aleitamento materno é o alimento ideal para a criança. Ele traz benefícios que essa criança vai levar para a vida inteira. E esse benefício também se estende a mães e à sociedade como um todo. Porque o leite materno, ele é um alimento sustentável. A gente não gasta água, a gente não tem resíduo, a gente não gasta energia. Então, se a gente quer um mundo sustentável, a gente quer um mundo com crianças mais saudáveis e adultos mais saudáveis, precisamos investir no aleitamento materno.
21: Inclusive, Andréa, né, também quero pontuar um desse trecho da sua fala, né, também muito importante, né, quero te perguntar os benefícios, então, que a amamentação traz também para a mãe.
20: A mãe que amamenta, os benefícios, ele é dose dependente. Quanto mais tempo amamenta, mais benefícios você tem. Redução de câncer de mama, câncer de ovário, diabetes, obesidade, síndrome metabólica. E o emagrecimento, ele é um pouco questionável. Os trabalhos não confirmaram totalmente. A gente tem trabalho que confirma e outros não. Mas o aleitamento materno, ele vai trazer benefícios para a vida dessa mulher, a vida inteira dessa mulher.
0: E falando também de doação, que é um serviço importantíssimo, como fazer a doação de leite? O que que é necessário?
20: O Estado de São Paulo, né, nós temos uma grande rede de bancos de leite humano. A doação, toda mulher que amamenta, ela pode ser uma doadora. Basta você tirar ali 20 ml por dia, no final de 10 dias você já tem 200 ml. Esses 200 ml fazem uma
1: diferença imensa para os bebês que estão internados na UTI neonatal. E para doar é muito simples. Você se paramenta, faz a retirada do leite num frasco de vidro com tampa rosqueável, congela esse leite, ele tem um prazo de validade de 15 dias, e você liga para o banco de leite mais próximo da sua casa. E esse banco de leite vai até a sua casa pegar esse leite para levar ao banco.
0: Tá certo, muito obrigada por todas as informações importantíssimas. Nós conversamos com a Andréia Penha, que é coordenadora do Banco de Leite Humano Maria José Guardia Matar do Hospital Maternidade Leonor Mendes de Barros. Um ótimo dia para você.
1: Obrigada.
21: 10 horas e 30 minutos, a gente vai para as manchetes aqui do Paulista TMC. O primeiro mapa da desigualdade da Grande São Paulo mostra que São Caetano do Sul tem os melhores indicadores da região, enquanto Pirapora do Bom Jesus aparece na última colocação. A capital paulista ficou em 16º lugar.
0: O estudo também revela um forte contraste na expectativa de vida. Em São Caetano do Sul, a população vive, em média, até os 76 anos. Já em Francisco Morato, essa média é de apenas 60 anos. O levantamento foi realizado pela Rede Nossa São Paulo e pelo Instituto Cidades Sustentáveis.
21: É uma diferença realmente impressionante. 10h31, a Justiça de São Paulo manteve a condenação da Igreja Voz da Verdade e de dois líderes religiosos por associar pessoas LGBTQIA+, à pedofilia em cultos transmitidos na internet.
0: Além de pagar R$100 mil por danos morais coletivos, eles terão que retirar os vídeos e publicar uma retratação.
21: A Justiça de São Paulo marcou para o dia 28 de agosto o interrogatório do tenente-coronel da PM Geraldo Leite Rosa Neto, acusado de matar a esposa, a policial militar Gisele Alves Santana.
0: O depoimento é a última etapa do processo antes da decisão que vai definir se o oficial será levado a júri popular.
21: E a CPTM abre nessa próxima sexta-feira, já amanhã, a venda de ingressos para o Expresso Turístico, com viagens para Paranapiacaba e também Jundiaí.
0: Os bilhetes custam a partir de R$50, com o embarque na Estação da Luz, em um trem histórico restaurado.
21: Depois de esgotar dois shows na capital, a cantora Xuxa Meneghel anunciou uma nova apresentação da turnê O Último Voo da Nave, aqui em São Paulo.
0: O show será em 27 de fevereiro de 2027, no Nubank Park. Os ingressos já estão à venda. Agora, 10 horas e 31 minutos.
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21: TMC. 10 horas e 32 minutos. A gente vai novamente movimentar a nossa reportagem aqui em São Paulo. Olha, a capital paulista ficou abaixo da média no IDEB, né, que é o principal índice de avaliação da educação básica. O Marcos De Pato ao vivo com a gente, então, tem as informações. Cadê você, Marcos? Muito bom dia.
22: Bom dia, Tebas. Bom dia, Fernanda. Bom dia a todos que acompanham a programação da TMC. Pois é, se a gente estivesse falando de uma prova, de uma avaliação, a educação da cidade de São Paulo estaria reprovada, né? Ou pelo menos de recuperação. É isso porque São Paulo teve nota de 5,8, sendo que a média nacional é de 6,1, ou seja, São Paulo está aparecendo aí no ranking nacional, né, que tem todas as capitais brasileiras, na 18ª posição. Está apenas um ponto acima de Natal, no Rio Grande do Norte, que teve a nota de 4,8 e aparece aí na última posição. Quem lidera esse ranking é Curitiba e também Teresina, no Piauí, ambas com 6,9 de nota. Olha, a Prefeitura de São Paulo emitiu uma nota dizendo que essa é uma tarefa complexa, né? Até porque a gente está falando da maior rede municipal de ensino do país, com mais de 1 milhão de estudantes distribuídos em diferentes realidades sociais, territoriais e também educacionais. Também aponta que, apesar desse número, dessa nota de 5,8, houve um avanço em comparação aos dados do último índice que foram divulgados a 2 anos, né, de 5,6 para 5,8 nos anos iniciais do ensino fundamental e de 4,8 para 4,9 nos anos finais. E diz que essa evolução aí deverá permanecer nos próximos anos, uma vez que a prefeitura vem implementando uma política forte de recomposição das aprendizagens desde os impactos causados pela pandemia. A prefeitura também reforçou que São Paulo tem a rede municipal de ensino aí que superou a meta de alfabetização do Ministério da Educação em 2025, alcançando 53% de crianças alfabetizadas, ultrapassando então os 51% estabelecidos pelo MEC. Tebas, Fernanda, eu volto com vocês.
0: Muito obrigada por todas as informações, Marcos De Pato, sempre aqui atento também às atualizações, ótimo trabalho para você. Bom, e a gente tem aqui, gente, várias mensagens de ouvintes aqui, né, de você que participa do Paulista TMC, o pessoal falando aqui da doação de leite materno que a gente acabou de fazer a entrevista. E como a gente fala sobre todos os assuntos aqui, vale lembrar que a TMC sempre preza, né, já que a gente fala de greve da CPTM, doação de leite, IDEB, enfim, como a gente aborda todos os assuntos, vale a gente lembrar que a TMC sempre preza pelo combate à corrupção, pela transparência, segurança pública e também pelo impacto dos juros altos na vida das pessoas, como o endividamento do país afeta a economia e a vida do brasileiro, ou seja, como impacta a sua vida. A gente sempre traz aqui por meio de fatos, análises de especialistas, e já que estamos em ano eleitoral, a gente também aproveita para falar que a gente sempre ouve os candidatos dos partidos com pontos e contrapontos sobre o mesmo tema. É a TMC ligada em tudo que interessa para você. Agora 10 horas e 34 minutos.
21: Lucas Escórcio com a gente aqui. Olha, Escórcio.
2: Calma o coração, Tebas.
21: Olha, calma o coração. Amanhã, não sei as condições que eu estarei aqui no Paulista TMC. Corinthians e Inter hoje, hein, Escórcio?
2: Exatamente, Corinthians e Inter hoje. Um bom dia pra você, Tebas, Fernanda. Antes, vamos agradar a Fernanda?
21: Ah, vamos, ela tá feliz.
2: Ela tá muito feliz.
21: Ela tá com a corda toda.
2: O Verdão tá classificado pras quartas de final. Um bom dia a todos que acompanham o Paulista TMC. O Verdão perdeu pro Fortaleza em Cuiabá, mas não foi suficiente pra reverter a vantagem de 3-0 que o Palmeiras aplicou no jogo de ida no Nubank Park. O jogo terminou em 3-2 pro Fortaleza. Olha, o Palmeiras tá voltando pras quartas de final depois de 3 anos fora, né, dessa fase da competição, então vem forte aí na disputa pelo título e ainda tem isso. É. Segue o líder pro Palmeiras. O Verdão volta a campo no domingo às 16h, Palmeiras Internacional aqui em São Paulo. Falando brevemente sobre o Santos, que se classificou pra cima do Remo, 1-0,
21: confusão
2: assistência
21: com
2: de
21: Neymar, né?
2: Exatamente, justamente sobre essa confusão o destaque aqui é porque o STJD vai atrás e vai julgar algumas pessoas do Remo, incluindo o Marlon, zagueirão que cometeu o vermelho. De praxe no STJD, todo vermelho que sai é julgado no STJD. O presidente do Remo, pelas declarações feitas ao Neymar naquele momento ali, antes do vestiário, que rolou confusão, xingamento, o Neymar provocou de volta, e o próprio Remo por permitir que isso aconteça ali na região do vestiário. O Santos soltou uma nota contra o presidente Tonhão, dizendo que repudia totalmente a atitude do presidente. O Peixe volta a campo no domingo às 18h30 pelo Campeonato Brasileiro, Santos e Atlético Paranaense na Vila Belmiro. Vamos falar brevemente do Grêmio?
21: Ah, vamos.
2: Porque é importante falar do
21: com
2: Grêmio.
21: Certeza.
2: A gente está escutando aqui o nosso editor-chefe, gremista, tricolor, que está classificado para as quartas de final em jogo polêmico.
21: Polêmico
2: pela arbitragem, exatamente. Teve um gol anulado do Mirassol que, pela regra, tem toda uma questão ali. O nosso analista de arbitragem, Paulo Caravina, disse que é um absurdo terem anulado esse gol, e também teve um pênalti a favor do Grêmio não marcado, a arbitragem do Davi Lacerda.
21: O Bruno Chiesi vai cortar
2: realmente
21: o seu microfone.
2: Não,
21: aí,
2: mas eu tô falando,
21: assim.
2: Não. Mas tudo certo, o Grêmio se classificou merecido, jogou melhor do que o Mirassol nos dois jogos e está classificado pras quartas de final. Ó, no momento, nós temos 6 times já classificados: Atlético Mineiro, Santos, Cruzeiro, Grêmio, Vasco, que venceu o Fluminense ontem, e o Palmeiras. Faltam 2 confrontos, Atlético Paranaense e Vitória. Na ida, Atlético venceu por 2-0, o jogo da volta é no Barradão, e agora, pra terror de Rafael Tebas, Corinthians e Internacional.
21: Ai, ai, ai.
2: Hoje à noite, 8 horas da noite, na Neoquímica Arena, sem Yuri Alberto e muito provavelmente, quase certeza, sem Memphis Depay, que ainda não assinou o seu contrato, ainda tá naquele vai, não vai.
21: E quem que vai? Quem
2: as
21: que vai
2: minutas
21: jogar,
2: do contrato, não se sabe ainda. Tem chance do Pedro Raul conseguir uma vaga, Gui Negão, o próprio Jesse Lingard já fez essa função também. Não se sabe como o Diniz vem a campo. A verdade é que o Timão tem uma tarefa muito difícil de reverter um placar de 2-0 lá no Beira-Rio. O jogo é às 8 horas da noite com transmissão da TMC.
21: Inclusive, no primeiro jogo teve reclamação com a arbitragem, que acho que o Corinthians não tem razão na reclamação.
2: Exato, eu tô com você nessa.
21: Naquele lance em que o Bidu caiu na área do Internacional, e aí o Inter fez nota oficial, então também
2: tá um
21: tem
2: show de horror
21: polêmica,
2: em termos de
21: né?
2: notas, né? Todo clube que se sente levemente prejudicado, solta uma nota pra criticar a CBF, criticar enfim, o outro clube também, um show de horror em termos de nota nos bastidores do futebol, mas o Corinthians tem que responder na bola agora, tem que fazer pelo menos 2 gols pra mandar o confronto pras penalidades. Veremos.
21: Pra gente fechar aqui rapidinho, Scorcio, só lá. Um ponto. Próxima fase, obviamente, de quartas de final, e aí é outro sorteio.
2: Exatamente, outro sorteio. A CBF ainda não divulgou quando fará esse sorteio. Sorteio esse que define os confrontos das quartas e também o chaveamento até a final. Aí já saberemos quem cada um se enfrenta.
5: Agora sim, pra gente terminar o jogo, é às 8 horas da noite, certo?
2: Sim.
5: Amanhã, 5 horas da manhã, começa o start. Você acha que Rafael Tebas vai assistir ao jogo ou não?
2: Ele assistirá ao jogo,
21: vem comigo,
2: perderá sua voz, mas estará presente aqui no start e no Paulista TMC.
21: Vem, aqui é energia total. Contem comigo amanhã.
5: É muito
21: aqui.
5: Café.
21: Valeu, Scorcio.
2: Valeu, Tebas, Fernanda.
5: Obrigada.
21: 10 horas e 40 minutos.
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5: Você sintonizado no 100.1 no Paulista TMC, participe conosco. Nós estamos no 11972211001 e no arroba TMC News BR. Você está comigo, Fernanda Câmara, e também com Rafael Tebas. E vamos falar agora de saúde. Após a confirmação de 16 casos de sarampo no estado de São Paulo neste ano, a Secretaria da Saúde reforça a importância da vacinação contra a doença. Moradores da capital, Guarulhos e São Bernardo do Campo devem procurar os postos de saúde para verificação da situação vacinal. Então vamos falar com Marcos De Pato, que está de volta ao vivo, e agora ele está na UBS da Vila Romana trazendo muito mais informações para você. Não é isso, Marcos De Pato?
22: É isso mesmo, Fernanda Câmara, mais uma vez bom dia a todos que acompanham a programação da TMC. Esses dados, né, que são preocupantes, são 16 casos, mas a gente não tinha mais notificações aqui na região metropolitana de São Paulo há um bom tempo. São 13 casos na capital paulista, mais 2 em São Bernardo do Campo e 1 em Guarulhos. E aí o pessoal vai em busca dessa vacinação, né? A campanha de multivacinação que começou na última segunda-feira, promovida aí pela Secretaria Municipal da Saúde de São Paulo, está ofertando aí todos os tipos de vacina, mas em especial a ideia é ampliar, né, levar a vacina contra o sarampo para mais pessoas. E aí, aqueles que não têm muito tempo durante a semana, que ficam na dúvida, pô, será que eu vou chegar lá no posto de saúde, na unidade básica de saúde, vai ter fila? Agora, a secretaria disponibilizou um sistema muito bom, desde esta quarta-feira está em ação o aplicativo, na verdade é um site, que é o De Olho na Fila. Através dele você acessa deolhonafila.prefeitura.sp.gov.br e aí você pode ver, olha só, eu fiz uma busca aqui para saber como é que está a situação nessa unidade básica de saúde da Vila Romana, onde eu estou na frente agora. Aqui pelo aplicativo, diz para mim que tem fila grande e está batendo essa informação, viu? Diz que tem fila grande e aí, olha, dá para ver, inclusive, a disponibilidade dos imunizantes nessa unidade. Informações atualizadas às 8 horas e 45 minutos, segundo informações aqui do site. Diz que tem todas as vacinas neste momento, a influenza, VSR, que é a contra a vacina contra para gestantes, perdão, tem a SCR, que é a sarampo, caxumba e rubéola, que não tinha mais cedo. Eu fiz uma entrada mais cedo ao vivo aqui e não tinha essa vacina para as pessoas de 12 meses até 59 anos. Ou seja, foi atualizada já, eles já devem ter recebido esse imunizante. Então tem todos os imunizantes neste momento e mostra aqui, olha, fila grande. Se eu for procurar também uma outra unidade básica de saúde, por exemplo, a Vila Anastácio, lá também mostra fila grande. E mais cedo, ó, fazendo uma comparação, tinham todas as vacinas por lá. Agora está mostrando aqui que a vacina para o sarampo já está indisponível. Ou seja, está batendo a informação, né? Porque temos fila grande lá, a procura aumentou, pode ter acabado então essas doses contra o sarampo. Mas é muito bom esse serviço, né? Porque aí as pessoas não precisam sair de casa, elas já podem fazer a consulta ali, não precisam esperar, na verdade, né, na fila nessas UBS. Elas podem ver antes de sair de casa se tem fila ou não e se tem a vacina ou não. Um bom serviço, né, Fernanda e Tebas?
21: Excelente, totalmente, né? Excelente.
5: E até mais do que ficar acompanhando os números, que também é muito importante, é acompanhar a situação da carteirinha também, as filas, é serviço para todo mundo. Obrigada, Marcos De Pato.
21: É, tá fiscalizando, Marcos De Pato tá ali com o aplicativo, vai na UBS e fiscaliza em tempo real. 10 horas e 47 minutos, a gente continua conversando com a nossa reportagem, agora a gente volta com Ricardo Sparvoli na Barra Funda. Sparvoli, e a situação de momento aí na zona oeste de São Paulo, como que tá a situação por aí?
3: Primeiro, sobre o transporte sobre trilhos, Rafael Tebas. Funcionamento normal em todas as linhas, tanto do metrô quanto do trem, nesse momento, às 10 horas e 47 minutos. Entretanto, nesta manhã ocorreu uma falha, um acidente em um trólebus na região de Diadema. Ele pegou fogo, perdão, na região de Santo André, no sentido Diadema. Um trólebus pegou fogo por volta das 7 da manhã na plataforma F da estação Oeste. As causas do incêndio ainda não foram informadas e não há informações sobre feridos. A agência de transportes aqui de São Paulo, Rafael, disse que o princípio de incêndio aconteceu no comportamento do motor. O condutor controlou as chamas com o extintor do veículo mesmo e a operação não foi impactada, com uma substituição do coletivo, ou seja, do ônibus, em 22 minutos. Ou seja, teve esse incêndio, ninguém se feriu e a substituição do coletivo foi feita da forma mais rápida possível, segundo a Artesp, então a operação não foi impactada. Sobre o metrô e o trem, tudo normal depois de 2 dias de greve.
21: As informações, panorama. Agora, ô Spárvoli, e o cafezinho aí, o nosso mapa do café? Como é que tá a situação por aí? Qual que é o preço do café na Barra Funda?
3: Tô com ele na mão, Rafael Tebas. O que que acontece? Dentro de todas as estações, praticamente, aqui da capital, o café com leite custa R$4. É meio tabelado. Em quase todas as estações é R$4. O que muda é a região. Claro que um café com leite na Faria Lima não vai custar o mesmo de um café com leite, por exemplo, na região da Sé. A gente sabe que tem custos diferentes. Aqui na região da Barra Funda, R$12 o café com leite com pão na chapa. É que tá bom, né, Rafael Tebas? A gente já viu preços muito mais exorbitantes, né?
21: Ah, sim. Inclusive, a gente tem aqui o nosso mapa do café. Vou anotando tudo aqui, né? Na Sé, R$9, o combo ali, o salgado mais o café. Pinheiros, R$13, R$21 na Consolação. Então, R$12 na Barra Funda. Show!
5: Ricardo Spárvoli com o microfone na mão para você que tá no YouTube. Café na outra mão e as informações aqui a todo vapor. Obrigada, Ricardo Spárvoli. E a gente precisa brindar o nosso cafezinho aqui também. Como é que faz agora que tá mais distante? A gente vai inventar uma maneira aqui de brindar o Paulista TMC com café também.
21: É isso aí. Viva o café, viva o café. 10 horas e 51 minutos. Vamos falar de trânsito então? É, você nos acompanhando aqui em São Paulo, eu vou trazer a informação para você. A informação que importa para você. Tem muita gente se locomovendo nesse horário. Tem gente que volta para casa, tem gente que vai para o trabalho, que vai buscar o filho na escola, que vai para academia, tem de tudo, né? Por exemplo, o Alex Ribeiro aqui mandando mensagem para gente e afirmou aqui: Tebas, passei pela Doutor Arnaldo agora há pouco, tava terrível. Tô verificando o nosso mapa aqui, realmente, você tem toda a razão, Doutor Arnaldo. Isso vale para os dois sentidos, tá? Normalmente só no sentido paulista fica travado nesse horário, mas hoje os dois sentidos muito ruins ali na Doutor Arnaldo, sentido Zona Oeste e também sentido Avenida Paulista. A Bandeirantes nesse instante, bem próximo ali do aeroporto de Congonhas, também tem movimentação intensa nessa manhã. Outro ponto importante, estou verificando o nosso mapa em tempo real, a Consolação, da Paulista até a Praça Roosevelt, sentido centro, também com Anda e Para, 9 de julho. Corredor importantíssimo aqui da capital paulista, 9 de julho. Do Anhangabaú até a Paulista, então aí nesse caso sentido Jardins, também a gente verifica situação ruim. Ligação leste-oeste, viaduto Guadalajara até também Praça Roosevelt, então sentido centro. A gente verifica também movimentação intensa, Anda e Para, que é complicado. E para fechar aqui a informação, para a gente pegar a radial, trecho leste ali, né? Radial leste, trecho central, perdão, do Parque Dom Pedro II até o viaduto Alcântara Machado, sentido ZL, também muito complicado nessa manhã. E para pontuar, a região com trânsito mais intenso, segundo a CET, é a região oeste, zona oeste da cidade, com 157 quilômetros de lentidão. 10 horas e 53 minutos.
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5: Hoje é quinta-feira, ou seja, o fim de semana tá chegando, já tá com o pezinho ali, ó, no fim de semana. Então a gente vai conferir a agenda de shows em São Paulo pros próximos dias e ajudar você, claro, a escolher a sua programação. Quem vai ajudar é o Bruno Chesi, nosso editor-chefe, que já tá aqui, ó, com tudo listadinho pra falar pra você. Bom dia.
11: Na verdade, eu entrei pra falar do Grêmio, né?
21: Teve show do Grêmio, então.
11: Teve show do Grêmio.
5: Então deixa eu falar do show.
11: Bom, vamos lá, pra esse final de semana, então, do Dia dos Pais, começando pelo sábado, o Nando Reis Ele tá com uma nova turnê e vai fazer um show no Espaço Unimed. Recentemente ele inclusive deu uma entrevista.
21: Muito boa.
11: Exato, falou sobre carreira.

0: pop, rock e por aí adiante. Obviamente que eu não poderia deixar de citar o grande destaque, na minha opinião, que é o show do Baiana System no dia 16 de agosto, às 6:30 PM.
1: Você é fã do Baiana, então?
0: Quase nada.
2: Agora fala quem separou aí.
0: É verdade, quem deu essa dica aqui pra mim foi a Fernanda Câmara.
2: Eu sabia que ele gosta, né? É. Vamos falar de Baiana System.
0: Tá tudo certo, na verdade, né? E uma última coisa, vocês falaram também nas manchetes, mas é importante ressaltar porque esgota muito rápido isso. A Xuxa anunciou um novo show pro dia 27 de fevereiro de 2027. Então, o show da turnê, voo da nave.
2: Não, é que a gente tá brincando aqui, aí fala de show da Xuxa, né? Pra deixar o clima descontraído, mas tá bom só dar a notícia.
0: Que show da Xuxa é esse?
2: Que show Xuxa é esse?
1: Valeu, Bruno Chesser, obrigado pelas informações. 10h55.
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2: E não dá tempo para mais nada. Muito obrigada pela sua audiência. O Paulista TMC fica por aqui. Obrigada, Tebas. Obrigada a todos. Vem aí o Trend das 11.
1: Valeu, Fernanda. Beijo.
2: Tchau.
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12: A Copa do Brasil continua a todo vapor e hoje teremos os últimos jogos da volta das oitavas de final da competição. Às 8 da noite, o Corinthians enfrenta o Internacional na Neoquímica Arena. O Timão precisa

0: reverter o placar de 2 a 0 para seguir às quartas de final. No mesmo horário, o time do Vitória encara a equipe do Atlético Paranaense no Barradão, em Salvador. O primeiro jogo terminou 2 a 0 para o time do sul do país. 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

0: 11 horas em ponto, estamos chegando ao vivo para todo o Brasil. Aquele abraço para você que estava na programação local desta quinta-feira. Quinta-feira bonita, agitada, ensolarada em diversos pontos do país, mas com ciclone vindo em outras regiões. Daqui a pouquinho a gente atualiza, a gente contextualiza tudo isso para você, ó, ao vivo até o meio-dia. Bora lá? Vamos junto? Dá carona aí pra gente? Apertando o F5, atualizando o feed, contextualizando pra você. Comigo, Thiago Matheus, com Marcela Franco, direto de Brasília, e com diversos assuntos que a gente vai trindar a partir de agora. Como, por exemplo, Alfredo Gaspar, é dos nomes mais buscados ainda nesta quinta-feira. Juros alto ou uma diminuição aí nos juros, eu explico na sequência. Tem Neymar, tem ciclone, tem entretenimento, esporte, política, tudo isso e muito mais pra você. O nosso WhatsApp à disposição. Manda aí aquele áudio, aquela mensagem. O que tá trendando no seu feed? 11972211001. Bora nessa então? Vamos lá atualizar o feed. Daqui a pouquinho a Marcela Franco tá junto da gente. E a gente começa falando de Alfredo Gaspar. Não poderia ser diferente. A gente deu break news ontem, aqui no nosso Trend das 11, falando aí, depois do anúncio dele como vice de Flávio Bolsonaro, muita gente, obviamente, foi pesquisar sobre o nome de Alfredo Gaspar, e a gente traz para você. Ele nasceu em Maceió, é advogado e, na semana que vem, inclusive, completa 56 anos de idade. Já atuou bastante com segurança pública e tá na política desde o ano de 2023, quando ele foi eleito deputado federal. Nesse ano, o nome dele ganhou mais destaque por ser o relator na CPMI do INSS sobre aqueles desvios bilionários na aposentadoria. Então tem duas investigações também em andamento contra ele, uma por suspeita de estupro de vulnerável, que ele nega, já negou nas redes sociais e entrevistas, e outra também por suspeita de desviar 6 milhões de reais em emendas parlamentares. O perfil completo, as notícias sobre política, você acessa o nosso site tmc.com.br. Já acessou, Marcela Franco? Bom dia para você.
1: Já acessei desde o comecinho da manhã, agora sim cheguei. Muito bom dia, Thiago. Bom dia para você, ouvinte. Eu gosto de dizer que quinta é quase sexta, essa é a energia por aqui. Então a gente segue trendando, né, Thiago? Vou trazer agora pro nosso ouvinte uma notícia que tá já viralizando muito nas redes sociais. Você certamente já ouviu falar sobre isso por aqui também na nossa programação. Juros, pessoal, exatamente um assunto que interessa a todo mundo, porque o Banco Central reduziu a Selic para 14% ao ano. Mas aquela pergunta, né? O que que afinal de contas é Selic? Pensa nessa taxa como sendo o que determina o quanto vale o seu dinheiro. Como assim? Quando os juros caem, a parcela do carro ou da casa que você está financiando pode ficar mais barata, por exemplo. Ou se você fizer um empréstimo no banco, quando a Selic cai, a taxa de juros desse empréstimo tende também a cair. Isso serve para dar uma estimulada no consumo. Essa é a quarta vez seguida que o Banco Central reduziu a Selic. Então, você entendeu um pouquinho melhor aí como que isso pode impactar na sua vida, né? E claro, a gente tem essa missão de trazer tudo mastigadinho pra você aqui no Trend das 11, né, Ti?
0: Sempre, sempre, Marcela. Vamos lá atualizar o feed? Vamos falar de esporte? Daqui a pouquinho, inclusive, tem o Trend do Esporte, que tem muito assunto trendando, como Fortaleza, Palmeiras, Fluminense e Vasco, Cruzeiro e Chapecoense, jogos de ontem. Mas se eu te falar que Neymar continua trendando, mesmo 24 horas depois, ali do confronto com o Remo, pois é, ele tá viralizando por conta daquela discussão ali no final do jogo, tá nas redes sociais aqui da nossa emissora, @tmcnewsbr, diversos portais. Lembrando, para quem perdeu, o Santos venceu o Remo, garantiu a vantagem, aliás, a vaga nas quartas da Copa do Brasil, e aí saindo do estádio teve todo aquele entreveiro lá do Neymar, que discutiu com um fã e com os dirigentes do Remo. Também teve grito, xingamento dos dois lados. Ele ficou repetindo várias vezes aquela frase, né? Eliminado, pulando ali na entrada do vestiário. O clima foi esquentando. Teve segurança que teve que intervir para dar aquela acalmada na confusão. E pedindo respeito pelo clube, até o presidente do Remo, depois de uma entrevista, chamou o Neymar de, abre aspas, vagabundo, fecha aspas aí pro presidente do Remo. Ou seja, Neymar sempre rende demais nas redes sociais. E mais de 24 horas depois do jogo, continuam rendendo aí as polêmicas depois da partida Santos e Remo.
1: E por falar em polêmica, vamos entrar em uma outra aqui. Outra tag que tá bombando é visto revogado. Por quê, gente? Lula chamou a medida dos Estados Unidos de irresponsável. Qual medida? Você deve ter visto que os Estados Unidos revogaram o visto da embaixadora brasileira. Pois é, eles dizem ter feito isso porque o Brasil tá demorando para aceitar o novo embaixador americano. Claro, o presidente Lula reagiu e disse que essa é uma atitude impensada para um país com 200 anos de diplomacia, aspas aí, do presidente Lula. Ele falou que os Estados Unidos não dão importância para embaixador no Brasil. O Senado americano deve votar hoje ainda se aprova o diplomata que foi indicado por Donald Trump. E claro, você vai ficar muito bem informado ao longo de toda a nossa programação.
0: Esse aqui é o Trend das 11, com a Marcela Franco nas férias da Pietra Mesquita e comigo, Thiago Matheus, sempre atualizando o feed para você, para nada passar despercebido aí na sua rotina, no seu serviço, na sua casa. Tem política, tem esporte, tem entretenimento, tem muita coisa boa e tem também ainda investigações sobre aquele avião da Voipass. Lembra desse assunto? E por conta aí de ouvir em caixa preta, investigações e tudo mais, o piloto comparou o avião com um Fusquinha. Vou contextualizar para você. Antes do avião cair, em Vinhedo, que é uma cidade do interior de São Paulo, e matar 62 pessoas, o copiloto disse, na oportunidade, que estava preocupado ali com a formação de gelo na parte externa da aeronave. A Globo acabou divulgando que o piloto respondeu com ironia. Parece aquele Fusquinha, o Herbie. Lembra do filme Se Meu Fusca Falasse? Pois é. Ele se referia à série de filmes com um carro falante, né, meio que caindo aí aos pedaços. Depois do relatório técnico, aí a Polícia Federal deve iniciar hoje os culpados pela tragédia, claro. A nossa equipe de reportagem segue acompanhando e atualiza tudo para você.
1: Seu Trend das 11 é dinâmico, assim como seu feed, então agora a gente vai movimentar já a nossa reportagem. Vamos chamar o Rio de Janeiro para conversar com a Beatriz Trindade sobre a ação Mansão. O que está rolando por aí, Bia?
2: Exatamente, uma ação da Polícia Civil que está acontecendo aqui na capital fluminense desde as primeiras horas de hoje. Os agentes cumprem agora mandados ali de prisão em bairros do Andaraí e Água Santa, além do Morro do 18, na Zona Norte aqui do Rio. No entanto, até o momento, essa operação, que segue em andamento, já prendeu um suspeito e outro acabou morrendo durante um confronto com os policiais ali na comunidade. De acordo com as investigações, esse grupo responsável por pelo menos 7 invasões a imóveis de alto padrão na Gávea, em São Conrado e no Jardim Botânico desde fevereiro deste ano. Após invadirem ali casas, os criminosos ainda mantinham as vítimas como reféns e as obrigavam a fazerem transferências bancárias durante essa ação. Segundo a Polícia Civil, as vítimas ainda eram agredidas durante os assaltos. As investigações tiveram início depois de um roubo a uma residência que aconteceu em São Conrado no último domingo. Os criminosos renderam os moradores por cerca ali de 3 horas e obrigaram as vítimas a realizar transferências bancárias. A operação continua, então, para localizar outros integrantes dessa organização. Volto com vocês.
1: Obrigada, Bia, pelas informações. Então, uma operação aí da Polícia Civil do Rio de Janeiro para desarticular um grupo criminoso violento especializado em roubos a casas de luxo. Você segue acompanhando tudo aqui na nossa programação.
0: Valeu, valeu, Bia. Vamos falar de João Fonseca agora. Apareceu aqui no meu feed, tá trendando o nosso tenista porque ele estreou com vitória. Opa! Masters 1000 de Montreal. O João venceu por 2-0. O grego Stefanos Tsitsipas, nome difícil de falar, mas foi, saiu, já que foi. Aliás, o Stefanos, ele foi já o terceiro melhor tenista do mundo e o João Fonseca mandou bem demais. E agora vai para a terceira rodada da competição, lembrando que ele não jogou a primeira por ser um cabeça de chave, ou seja, tem esses benefícios. Agora o João vai jogar contra o norueguês Casper Ruud amanhã. Então, de olho aí, portanto, no feed para torcer pelo nosso João Fonseca. Aliás, quem acompanha tênis sabe que eles já se enfrentaram agora, há pouco, em maio, no torneio de Roland Garros, quando deu Brasil por 3-1 na torcida para o João. Repetiu o feito. Quem sabe ele já avança aí novamente no Masters 1000 de Montreal. Vai, João!
1: Vai, João, agora a gente atualiza aqui o nosso feed para falar sobre o El Niño, pessoal. Pois é, porque o presidente Lula disse, entre aspas, se vier bravo, eu estou fervendo. Como que é essa brincadeira, gente? O El Niño é aquele efeito meteorológico que deve provocar um calor mais forte do que o normal no norte do Brasil e bastante chuva na região sul. A gente já vê esses efeitos e a previsão é de que piore ainda mais. Apesar dessa zoeira, se vier bravo, eu tô fervendo, Lula falou que tá torcendo para que o El Niño não venha causar tanto prejuízo. A previsão é que esse clima mais extremo comece no final do ano e que fique até o começo do ano que vem, viu? O governo vai investir mais de R$1 bilhão para enfrentar impactos como secas e incêndios.
0: Vamos atualizar o feed aqui, agora vamos mudar de assunto. Vamos falar de um blogueiro americano. Ele tem o nome de Paris Hilton. É quase parecido com a moça lá, a influencer, a Paris Hilton. Não, mas é Paris, esse Hilton americano que está internado, inclusive, depois de uma live. Ele é uma das referências mundiais aí na cobertura de celebridades há mais ou menos uns 20 anos. E ele apareceu numa transmissão ao vivo, parecendo estar em algum tipo de crise, sei lá, coberto de sangue, uma coisa que chamou bastante atenção na internet. Claro, ele foi pra live dessa forma e vários fãs chamaram a polícia na hora e ele foi levado para um hospital em Miami, cidade onde ele mora. Em 2017, ele quase foi processado pela família do Monteiro Lobato por vender umas camisetas com estampas do sítio Pica-Pau Amarelo. Então, um cara um tanto quanto polêmico, mais polêmica na internet. Apareceu, repercutiu, foi pro feed e a gente atualiza pra você.
1: E olha, tá repercutindo muito também o nome da Débora Seco. Essa atriz, Débora Seco, tá sendo processada pelo próprio vizinho, viu? Mesmo depois de tantos papéis de sucesso em filmes e em novelas, quem não conhece as atuações aí de Débora Seco? Ela é gente como a gente, viu, pessoal? Tá enfrentando perrengue de condomínio. Um idoso de 96 anos, que mora embaixo do apartamento dela, lá no Rio de Janeiro, quer R$100 mil de indenização. Ele diz que um problema de infiltração teria estragado o teto dele. Pois é, e por isso acabou pedindo esse dinheiro aí por danos materiais e também morais. Quem é que nunca passou um perrengue desse, hein? De teto, de água vazando ali no teto do vizinho. Débora Seco tá passando pelo mesmo agora.
0: Problema com o vizinho é sempre um perrengue, sempre um perrengue. 11h12 agora, vamos fazer conexão com Curitiba. A Isabela Miranda tá chamando para falar de um problema, briga na Câmara de Curitiba. É isso mesmo? O que está trendando por aí, Isa? Bom dia para você.
3: Bom dia, Thiago. Bom dia, Marcela. Pois é, essa sessão que aconteceu ontem na Câmara de Curitiba acabou com uma discussão ali, uma acusação, inclusive, de xenofobia por parte de duas parlamentares. A vereadora delegada Tatiana Guzella, do PL, questionou a parlamentar Wanda de Assis, do PT, sobre o motivo dela não retornar ao estado do Ceará. Isso porque Wanda de Assis é natural do Ceará e elas estavam em uma discussão acalorada ali no plenário sobre a aprovação de um projeto de lei. A vereadora Wanda de Assis classificou essa fala da colega do plenário como discriminatória e anunciou que tomará medidas judiciais. Entre um dos principais desdobramentos aí do episódio foi o resultado de uma representação movida contra a vereadora delegada Tatiana Guzella no Ministério Público Federal. A parlamentar Wanda de Assis repudiou essa declaração e afirmou que o preconceito sofrido no espaço público não será motivo de constrangimento. Em nota oficial, a delegada vereadora Tatiana Guzella afirmou que qualquer teor de discriminação, negou qualquer teor de discriminação e declarou que a fala foi tirada de contexto durante o debate. A parlamentar informou ainda que registrou um boletim de ocorrência por crime contra a honra contra a colega do Legislativo. A Polícia Militar foi acionada na Câmara Municipal de Curitiba para acompanhar esse caso, mas nenhuma equipe apareceu para dar, né, para dar continuidade nessa operação. Então a gente segue atualizando os principais detalhes em relação aos desdobramentos que devem acontecer agora envolvendo essas duas vereadoras aqui de Curitiba. Thiago.
0: Valeu, valeu, Isabela. Dos assuntos mais comentados hoje, portanto, em Curitiba, onde você sintoniza 100.3 no FM.
1: Seguimos atualizando aqui o nosso feed. A gente falou agorinha de El Niño e agora o tema é ciclone, viu, pessoal? Outro alerta que tá rolando aí, que tem preocupado muita gente e, claro, tá viralizando nas redes sociais. Olha, o sul do Brasil tá em alerta para os próximos dias. Entre amanhã e sábado, os estados do sul devem ter temporais com raios e granizo, além de ventos fortes, viu? O Instituto Nacional de Meteorologia, o INMET, emitiu um alerta de perigo para o Rio Grande do Sul e para Santa Catarina por conta de um ciclone bomba. Apesar desse nome, não tem explosão não, viu? É que quando o fenômeno ganha muita força e de forma muito rápida, tem esse nome, ciclone bomba. No Paraná, por exemplo, as rajadas de vento podem ter por volta de 100 km por hora. Então, se você estiver nesses estados ou se conhece alguém que está por aí, lembra, amanhã e sábado, toma bastante cuidado nos próximos dias.
0: Pois é, e a gente segue monitorando aqui na nossa programação também por conta desse ciclone bomba nos próximos dias. Vamos falar de saúde mental agora? Uma pesquisa um tanto quanto preocupante. 7 em cada 10 brasileiros já usou a inteligência artificial para terapia. Veja só, quem nunca? Aconteceu com você? Manda aqui pro WhatsApp, quero saber, 11972211001, esse levantamento Mind Health Report de 2026 colocou que o Brasil ele tá definhando emocionalmente. Essas foram as palavras usadas na pesquisa. Feito com algumas métricas e entrevistas, esse estudo ele também diz que 40% da população daqui tem alguma condição psicológica. Então já fica com o alerta aceso, mas por conta dos preços altos de manter terapia, de manter psiquiatria em dia, a maioria acaba recorrendo à inteligência artificial e, ó, e teve até gente dizendo que confia mais na IA do que num psicólogo profissional. São dados que preocupam 7 em cada 10 brasileiros usando a inteligência artificial para se tratar na terapia.
1: Vamos mudar de assunto agora. Dei aqui o F5, apareceu para mim, sabe o quê? Copa Feminina, porque o Brasileirão vai ter uma parada obrigatória ano que vem. Você viu essa? Para quem tá com abstinência da Copa Masculina, ano que vem vai ter a Copa Feminina e vai ser aqui no Brasil, viu? A CBF confirmou o quê? Que os clubes vão parar durante a competição, durante a Copa Feminina, igual fizeram agora com a Copa Masculina. Os jogos, a gente lembra, da Copa Feminina vão ser entre junho e julho do ano que vem. Ainda não temos o calendário do futebol brasileiro, mas muitos estádios da Série A vão ser usados pelas seleções, ou seja, eles vão ter que ficar fechados com antecedência para ficar à disposição da FIFA. Esse foi um anúncio que bombou muito nas redes sociais. Sem dúvida, você deve ter visto por aí. Se não viu, a gente traz aqui e explica tudo direitinho no Trend das 11.
0: Tá nas nossas redes sociais, inclusive, @TMCNewsBR. Vai para lá e deixe a sua opinião. Nossa equipe tá lá fora, estamos trocando ideia aqui, mas está todo mundo de olho o que acontece nesse momento para trazer aqui mais notícias no nosso Trend de Agora. Ela que está sempre cronicamente online, como fala a Pietra Mesquita, é a Larissa Torati. Bom dia para você, Lari.
4: Bom dia. Olha, hoje tem trend boa no pedaço, tá?
0: Tem trend boa? O quê?
4: É com ele que não sai das trends desde que surgiu o boato de que ia lançar o GTA 6. E com novidade, tá? Sim. A Rockstar Games, a produtora do game, anunciou hoje que vai exibir um novo material de GTA no dia 27 de agosto na Netflix, com o nome Grand Theft Auto 6 An Extended Look.
0: Opa!
4: Que chega às 4 e mais tarde às 10 da noite, no dia 27, como eu comentei, que vai depois ser publicado no canal oficial de YouTube da Rockstar Games. A empresa não revelou quanto tempo vai ter esse material e nem o que vai ter no conteúdo, mas o título sugere que vai ser algo mais detalhado que um simples trailer. Provavelmente a gente vai ter as primeiras imagens da gameplay, né, do jogo, de fato, porque até agora a gente só viu cenas, como a gente fala, cinematográficas, né, do jogo.
0: Só o gostinho, por enquanto.
4: Exato.
0: O sabor GTA, por enquanto, ainda nada na prática, né, Lari?
4: Ainda nada na prática. Teve um pessoal que tava brincando aqui, falando que era o anúncio do trailer pra anunciar um trailer. Então,
0: trailer do trailer.
4: Então, vamos acompanhar, vamos ver o que vai ser. Tô ansiosa pra descobrir o que é isso aí, Thiago.
0: Eu também, por isso que GTA continua trendando, bombando na manhã desta quinta-feira. Tem mais uma?
4: Tem sim, olha, mais um nome aqui nas trends do momento, o Diddy. Quem lembra desse caso aí que chocou a indústria musical e o mundo também, né? O Sean Diddy Combs. Pra quem precisa refrescar aí a memória, o magnata do hip-hop, o Sean Diddy Combs, foi preso em setembro de 2024 sob acusações federais de tráfico sexual e associação criminosa. Em julho de 2025, ele foi absolvido dos crimes principais que poderiam condenar ele à prisão perpétua, mas ele acabou condenado, no fim, a 50 meses de prisão por transporte de pessoas para fins de prostituição. Ele cumpre a sua pena e ainda enfrenta mais de 70 processos civis movidos por outras supostas vítimas de abuso e agressão. Então, um caso extremamente sério, extremamente delicado. E agora, uma atualização, que é o que fez o nome dele voltar a focar na nossa tela. O Diri se envolveu em uma treta na cadeia.
0: Ah, brigou na cadeia.
4: Que fez a cadeia que ele cumpre pena, né? Fazendo com que a liberação dele seja só pra fevereiro de 2028. Então, assim, ele tava previsto que ele fosse sair esse ano. Aí agora jogou pro ano que vem. Aí joga pra fevereiro, que joga pra outubro, que joga pra maio. Então tá uma loucura esse processo dele. A gente segue acompanhando como é que vai ser o prazo final, né? Quando ele vai finalmente sair, né?
0: Se vai sair, vai saber. Pra quem não associou o nome à pessoa e é um pouquinho mais antigo, é o Puff Daddy. Ele que assinava assim lá no finalzinho dos anos 90, comecinho dos anos 2000, mas foi mudando de nome e polêmica e confusão e crimes atrás de crimes que ele acabou cometendo. Tá detido, arranjou treta, não vai sair tão cedo. Valeu, Lari.
4: Valeu.
0: Até a próxima, Larissa Torati, com o nosso Trend de Agora.
1: Agora a gente segue dando F5 aqui no seu Trend das 11. Vamos falar sobre o IDEB. Provavelmente você ouviu aí essa notícia hoje. A educação teve o melhor resultado da série histórica no Brasil, viu? IDEB, que é o Índice de Desenvolvimento da Educação Básica, é o principal medidor da qualidade do aprendizado aqui no Brasil. Esse relatório de 2025 foi publicado ontem pelo Ministério da Educação e pela primeira vez quase 60% das cidades tiveram nota acima da média no ensino fundamental. Pois é, apesar de ainda não bater a meta nacional, todas as etapas da escola deram uma melhorada, viu? Você encontra as informações completas no nosso site tmc.com.br.
0: E vamos falar de governo Lula. Tá trendando aqui também, porque apareceu pra mim no meu feed que o ex-chefe do gabinete do presidente saiu agora da campanha. Ele que é conhecido como Marcola, viu isso na programação? Pois é, ele é acusado de receber dinheiro de uma empresa investigada pelas fraudes no INSS. Ele negou qualquer crime, e até recebeu o apoio do PT para continuar. Portanto, né, ele acabou recebendo esse dinheiro de uma empresária que é investigada por conta dessas fraudes do INSS. Apesar de negar todos os fatos, ele saiu do gabinete do Lula há alguns dias e estava coordenando a agenda da campanha pela reeleição. O partido não via muito risco desse caso atrapalhar a corrida eleitoral, mas ainda assim ele preferiu pular fora, por isso que o nome dele, ex-chefe de gabinete do presidente Lula, o Marcola, saiu da campanha e tá trendando.
1: Outro assunto que tá trendando, apareceu aqui pra mim também, foi Guerreiras do K-Pop. O sucesso da Netflix vai ganhar um livro. Essa animação mistura música, ação e fantasia com a história de um grupo de estrelas do K-Pop que combate forças sobrenaturais. E agora, Guerreiras do K-Pop vai ganhar então um livro oficial com referências da cultura coreana que foram usadas aí pra criar o filme. Também vai ter desenhos, claro, que serviram de base pra fazer toda a animação, que inclusive levou aí o Oscar, né? Em um ano desde o lançamento, Guerreiras do K-Pop já virou o filme mais assistido na história da Netflix.
0: Muito bem, vamos falar, pra quem gosta de tecnologia, sempre aparecem essas notícias aqui no feed, é o seu caso também, o nome de Anthropic tá trendando demais, que a inteligência artificial usou uma identidade falsa, ó, pra tentar enganar o desenvolvedor. É a máquina agindo por conta própria? Será? Eu explico para você porque isso aconteceu durante uns testes ali de segurança com o Claude Mythos 5, que é um modelo de IA feito pela própria empresa Anthropic. Então ele é considerado um dos mais avançados do mundo e essa IA, ela mascarou a própria identidade para tentar desenvolver, para tentar, aliás, convencer o desenvolvedor a mudar um projeto. Veja só com que o pessoal tá mexendo, olha o perigo. Mas tudo isso aconteceu, obviamente, num teste, não teve impacto externo, além do susto. Mas, Marcela, a gente começa a associar com aqueles filmes, né? O Will Smith, o robô, enfim, inteligência artificial ganhando poder, vontade própria. Não sei onde isso vai parar, não. Tenho até medo, viu?
1: É a realidade que a gente está vivendo, né? Nos resta acompanhar, ver quais serão as próximas cenas aí. Bom, atualizei aqui meu feed, pessoal. Apareceu César Gastelum. Pois é, um influenciador mexicano. Foi baleado durante uma live. César ficou famoso fazendo vídeos de humor e tinha mais de 600 mil seguidores no TikTok. Ele estava fazendo uma transmissão ao vivo, como de costume, ali com amigos, vestido de entregadores. E aí, em um restaurante de fast food, eles estavam ali fazendo essa live, até que duas pessoas em uma moto pararam ao lado deles e um atirou no influenciador, que acabou morrendo. Os investigadores falaram que César fazia alusão a um grupo criminoso nos vídeos dele.
0: Muito bem, vamos falar de esporte, porque tem muito jogo de ontem que ainda tá trendando na manhã desta quinta-feira, então a gente abre espaço pro nosso trend do esporte. Com Leandro Boldakian, daqui a pouquinho, meio-dia, em todas as praças TMC, tem esporte, mas agora a gente dá aquele gostinho também do que tá trendando nesta quinta-feira. Bom dia pra você, Lele.
5: Tudo bem, Ti? Bom dia, Marcela, todo mundo ligado aqui no Trend. Espero que Copa do Brasil, né? Imagino eu, né? Os times classificados, hoje mais decisões.
0: Tô com os trends abertos aqui, ó. Fortaleza e Palmeiras em primeiro lugar, Fluminense e Vasco já logo na sequência, Cruzeiro e Chape. Bons jogos ontem, hein?
5: Bons jogos ontem, tivemos a... Não tivemos surpresas, né? Nada, na Copa, né? Do Brasil, Mirassol eliminado pelo Grêmio, o Grêmio copeiro como sempre, o Cruzeiro passa da Chapecoense, Palmeiras meio preguiçosão ontem, perdeu o jogo, mas avança contra o Fortaleza, e o clássico do Rio de Janeiro, do Maracanã, deu Vasco pra cima do Fluminense. Essas são as quatro equipes classificadas ontem. Hoje saem mais dois, Corinthians e Inter. O Inter tem vantagem diante do Corinthians e o Furacão Atlético Paranaense vai a Salvador também com boa vantagem de 2 gols para enfrentar o Vitória.
0: É isso aí, então hoje 2 jogos aqui de Copa do Brasil, Corinthians e Internacional de Porto Alegre, 8 horas na noite, transmissão TMC, e também Vitória contra Atlético Paranaense, mesmo horário direto do Barradão em Salvador, 8 horas da noite. Olê, eu tava vendo aqui, tem aquele impasse, vamos falar do futebol internacional também, que tem aquele impasse, e o Vini fica no Real Madrid ou vai pro Arsenal? E o Real Madrid me veio com uma bomba aí, contratou um atacante da Costa do Marfim, maior contratação da história do Real. Será que isso é um indício?
5: O Real Madrid, ele teve um orçamento de 7 bilhões ano passado, né?
0: Pouca coisa, né?
5: Eles gostam muito de gastar o dinheiro. E foram lá no Leipzig, contrataram o Diomandé por 110 milhões de euros. E acontece o seguinte, o Vini tá em último ano de contrato, Thiagão. Então, assim, ou renova ou vai embora de graça. Porque a lei do esporte permite que aconteça dessa forma. E até por conta disso, sabendo desse orçamento alto, ele tá pedindo um salário acima do normal. Ele quer 30 milhões de euros por ano. O que dá aí 2 milhões e meio, mais ou menos, por mês. Um pouco mais, né?
0: Ele já é o atleta brasileiro que mais ganha no mundo do futebol, né?
5: Então seria aí um salário de quase, sei lá, 14 milhões por mês, mais ou menos, o Vini tá pedindo. Né, o Real Madrid tá tentando baixar essa pedida. E o Arsenal tá só esperando, né? Porque é um interesse, claro. Imagino que não só o Arsenal, mas vários clubes estão com um sinal de alerta ligado, caso ele não fique mesmo no Real.
0: Este e outros assuntos a partir do meio-dia na programação esportiva TMC. E não se esqueça, 8 horas da noite. 2 jogos importantes da Copa do Brasil, Corinthians e Inter, Vitória e Atlético Paranaense. Aquele abraço, Lele.
5: Valeu, Ti. Valeu, Marcela. Boa sequência pra vocês. Tamo junto.
0: Leandro Boldakian aqui com a gente no Trend do Esporte. Ó, e na sequência, daqui a pouquinho, a gente vai falar de SpaceX, viu, Marcela? Tem Bolsonaro também aqui no feed. Tem teoria da conspiração, além de outro tenista, Carlos Alcaraz. Tudo isso na sequência aqui no Trend das 11.
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1: 11 horas 29 minutos, com 25 graus de temperatura desta quinta-feira ensolarada e talvez um pouco mais tranquila. Para quem enfrenta o transporte público, não sei, quem vai responder para a gente é o nosso Ricardo Sparvoli, que está na estação Barra Funda para falar desse primeiro dia pós-greve. Ontem no Paulista 2ª edição, a gente deu aqui em tempo real que eles suspenderam a greve e como está o dia seguinte, hein, Ricardo? Bom dia para você.
2: Bom dia, Thiago Matheus. Depois de dias de tensão, a greve dos ferroviários da CPTM foi suspensa, mas o cenário ainda não é definitivo, é importante ressaltar. A paralisação, a gente relembra, começou na meia-noite de terça para quarta e afetou a circulação das linhas 11 Coral, 12 Safira e 13 Jade, que atendem principalmente a zona leste da capital. Em assembleia realizada ontem à tarde, os trabalhadores decidiram retomar as atividades e os trens voltaram a circular cerca de uma hora depois do fim da reunião, ali por volta das 6 da tarde, no comecinho do famoso horário de pico. Segundo o sindicato, a suspensão da greve ocorreu depois do governo do estado apresentar uma proposta com avanços nas reivindicações, principalmente em relação às garantias durante o processo de privatização das três linhas. A gente relembra, as três linhas estão sendo repassadas para a Trivia Trens. Ficou combinado que o acordo coletivo de trabalho, que beneficia mais de 4.700 ferroviários, vai ser assinado no próximo dia 19, em reunião no Tribunal Regional do Trabalho. Mas, mesmo assim, a categoria segue em estado de greve. O que isso significa? As linhas estão funcionando, eles estão trabalhando, mas uma nova paralisação não está descartada. O impasse continua justamente sobre o futuro dos trabalhadores. O sindicato teme demissões e cobra mais segurança jurídica. Eles temem que, assim que as linhas forem repassadas à iniciativa privada, eles vão perder o seu emprego, o que deve acontecer daqui mais ou menos 3 meses. Já o governo do estado nega qualquer desligamento. O governador Tarcísio de Freitas, inclusive, afirmou que ninguém vai ser demitido e que os funcionários estão sendo realocados para outros órgãos estatais, como o metrô e agências reguladoras. Ou seja, Thiago, para a gente resumir, de um lado, os ferroviários mantêm a pressão por garantias mais concretas dos seus trabalhos e, do outro, o governo afirma que essas garantias já foram dadas. A negociação continua e o risco de uma nova greve segue no radar. Nesse momento, 11 horas e 31 minutos aqui em São Paulo, funcionamento normal em todas as linhas do metrô e do trem, e também o rodízio de carros aqui em São Paulo segue normalmente. Na terça e na quarta o rodízio foi suspenso justamente por causa da greve, nesse momento rodízio mantido, carros com placa final 7 e 8 não podem circular no anel viário da cidade. A TMC segue acompanhando todas as novidades no que diz respeito à mobilidade urbana aqui em São Paulo. Thiago, volto com vocês.
1: Perfeito, Ricardo. Valeu, então, rodízio. A partir das 5 horas da tarde, volta a vigorar para placas finais 7 e 8, como o Ricardo falou. Então, 25 graus de temperatura hoje, máxima prevista de 26, tem vento à tarde e apenas chuvas isoladas.

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0: Estamos de volta aqui com o nosso Trend das 11, atualizando, contextualizando para você. Comigo, Thiago Matheus, de Brasília, fala a nossa amiga Marcela Franco. E o pessoal pode participar pelo WhatsApp, né, Marcela?
1: Sempre pelo WhatsApp, 11972211001, a gente espera a sua participação.
0: E vamos falar de SpaceX na sequência, tem Bolsonaro, tem também uma teoria da conspiração, tá rolando aí pelas redes sociais? Eu explico pra você, além do tenista Carlos Alcaraz. Mas antes, SpaceX passou aqui no nosso radar, o foguete da empresa do Elon Musk criou uma cratera na Lua. Não ficou sabendo? A gente tava falando ao longo da semana, né, sobre uma possível colisão com parte de um foguete da SpaceX na Lua nessa última quarta-feira. Quando o foguete é lançado, as partes dele elas vão se soltando, né, a cada altura até chegar ali ao espaço. E desde o ano passado uma dessas partes estava solta e sem combustível. E ontem mesmo ela caiu na Lua a uma velocidade maior de que 8 mil quilômetros por hora e fez uma cratera de quase 20 metros de largura. Não viu? Então joga no Google aí, SpaceX cratera na Lua, que você vai ver. Pra você ter uma ideia, hoje existem mais de 30 mil objetos humanos na órbita do planeta e às vezes alguns deles decidem dar uma voltinha, cair na Lua, cair na Terra, mas tomara que no mar. A gente segue acompanhando e, é claro, contextualizando pra você.
1: Por falar em contextualizando, olha, tá chegando o Dia dos Pais, já é nesse domingo, e tá bombando, claro, o nome Bolsonaro, porque o ex-presidente pediu para receber os filhos no Dia dos Pais. A gente lembra que ele tá em prisão domiciliar. Se você tem a sorte de ainda ter um pai, não esquece disso não, viu? Domingo é dia de comemorar com o seu pai. E pensando nesse dia, Jair Bolsonaro pediu ao STF para deixar que os filhos Flávio, Carlos e Jair Renan visitem o pai. Não incluíram o Eduardo porque ele está nos Estados Unidos. A defesa de Bolsonaro disse que esse foi um pedido de caráter humanitário e familiar. O ex-presidente, a gente lembra, está em prisão domiciliar e não pode receber ninguém sem autorização do Supremo. Então, Bolsonaro ainda aguarda a autorização do ministro Alexandre de Moraes, que é relator aí dos principais inquéritos que envolvem o nome de Bolsonaro no STF.
0: Falando em política, apareceu aqui para mim no feed uma teoria da conspiração, que eu não sei se apareceu no seu também, mas tem muita gente comentando e achando que o Lula foi substituído por um clone. Antes de explicar, pensa comigo. Você votaria num candidato se ele tivesse sido trocado por uma cópia? Ninguém faria isso. Porque um em cada 10 eleitores brasileiros acham sim que o Lula morreu e colocaram alguém no lugar dele. Essa é a teoria que tá rolando aí nas redes sociais. Pelo menos é isso que mostrou aí uma pesquisa do Meio Ideia que foi publicada ontem. Por volta de 30% deixou de responder ou disse que não tinha certeza, mais ou menos 30% dos entrevistados. E fazendo as contas, menos de 60% das pessoas acham que o Lula é realmente o Lula real, o presidente Lula. Isso tinha acontecido também tempos atrás com o presidente americano, Joe Biden. Falavam, né, que ele já tinha morrido faz tempo, era um sósia no lugar dele e tudo mais. Agora a teoria da conspiração é aqui no nosso país.
1: E a gente volta a falar agora sobre tênis. O Trend das 11 é assim, dinâmico, assim como o seu feed. A gente estava falando de política, agora vamos voltar a falar de tênis. E o nome é Carlos Alcaraz. O tenista desistiu de jogar o Masters 1000 de Cincinnati. Pois é, com só 23 anos de idade, o espanhol Carlos Alcaraz é o atual campeão e o segundo no ranking de melhores do mundo. Ele até chegou a se inscrever na competição, que começa amanhã, mas postou nas redes sociais que não ia dar mais. Ele tá sem jogar desde o mês de abril por conta de uma lesão no punho direito. A esperança dos fãs, claro, é que ele consiga voltar à quadra no final deste mês para jogar o US Open nos Estados Unidos, e todo mundo segue acompanhando. Claro, tá viralizando nas redes sociais. A gente traz aqui para você no Trend das 11.
0: E a estratégia deve ser essa mesma. Ele tá se preservando de torneios melhores para pegar os Grand Slams, né? US Open aí batendo na porta, quem sabe ele se recupere a tempo. Vamos falar de reunião do Lula, dos assuntos mais comentados, buscados na manhã de hoje. Que reunião é essa, Thiago, Marcela? O presidente se encontrou com o Davi Alcolumbre na casa de Alexandre de Moraes. Desde abril, o clima está meio tenso entre o presidente da República e o presidente do Senado. Isso por conta de algumas votações ali no Congresso. E para quebrar esse gelo, Os ministros do Supremo, Alexandre de Moraes e Cristiano Zanin, organizaram esse encontro. Praticamente uma intervenção ali de 3 horas para eles voltarem a se falar. Sem entrar em detalhes do que foi falado, os dois lados avaliaram que essa reunião foi bem positiva. Vamos saber em breve, ou não, o que eles falaram nessa reunião.
1: Agora a gente atualiza aqui o nosso feed, vamos falar sobre o Papa. Apareceu aqui para mim, viu, que o Papa Leão XIV anunciou a primeira viagem para a América Latina, mas ó, calma, que ele ainda, pelo menos por enquanto, não vai vir para o Brasil, viu? Em novembro, o Papa Leão XIV deve passar pelo Uruguai, Peru e também Argentina. Religiosos peruanos já estão comemorando aí, dizendo que ele tá voltando para casa, mas como assim? É porque o Papa Leão XIV passou décadas por lá, no Peru, como missionário e tem até nacionalidade peruana, viu? Do lado argentino, Javier Milei disse que vai ser uma visita histórica. Então é isso, o Papa Leão XIV anunciando aí a primeira viagem pela América Latina.
0: Mas por enquanto não vai passar pelo Brasil não, quem sabe numa próxima. A tag do momento é videogame, é pra quem é fã aí dos games, isso porque Electronic Arts foi vendida pra um fundo saudita. Electronic Arts, que é mais conhecida como EA, é uma das maiores produtoras aí de jogos do mundo, principalmente para quem gosta de joguinho de futebol. Eles fizeram The Sims, Battlefield e vários outros títulos de esporte, como eu falei, incluindo o FIFA, que mudou o nome para Sports FC. Então essa compra ela foi fechada com um fundo de investimento da Arábia Saudita por quase 300 bilhões de reais. Muita grana envolvendo esse negócio. Ainda tem toda uma burocracia aí pela frente, mas o plano é que os novos donos assumam a empresa já no ano que vem. Será que vem grandes mudanças por aí?
1: Pois é, vamos acompanhar. E agora a gente dá F5, porque aqui no Trend das 11 você já sabe, né? Você abre a qualquer momento, liga aí seu rádio, liga o aplicativo, acompanha a gente pelo YouTube e a gente está sempre aqui atualizando você sobre tudo que está bombando nas redes sociais. E um outro assunto que está viralizando, claro, é o nome de Renan Santos, candidato à presidência da República pelo Missão. Por quê? Renan Santos disse que não vai cumprir algumas decisões do STF, o Supremo Tribunal Federal, se ele for eleito. Em uma entrevista à Globo News, Renan Santos disse que, se for eleito, não vai seguir ordens do Supremo que ele considere ilegais. E aí ele usou como exemplo aquelas decisões monocráticas, aquelas que são tomadas por um ministro só, sabe? Renan disse também que trabalharia com políticos do Centrão, mas chamou eles de parasitas.
0: Muito bem, vamos atualizar o feed aqui, porque a gente traz uma notícia agora, não sei se apareceu pra você. É um jogador que morreu atingido por um raio no meio da partida. Por isso que a tag raio tá ganhando muita repercussão na internet. Se apareceu aí no seu feed, manda pra gente no 11972211001. E nessa semana tava acontecendo uma competição regional no futebol no sul da Tailândia. Não foi aqui no Brasil, não. Tailândia. Mas o foco saiu do jogo quando um raio caiu no meio do campo. E entre os jogadores. Na hora, todo mundo levou um baita susto e acabou saindo correndo. Só que um atleta de 24 anos, ele ficou em estado grave e foi levado ao hospital, mas acabou não resistindo. Outros 12 jogadores ficaram machucados também. O jogo, obviamente, foi cancelado. Por isso que essa partida do campeonato da Tailândia ganhou muita repercussão e ainda repercute nas redes sociais.
1: Outra coisa que está repercutindo bastante é o prêmio milionário da Mega Sena, já está em 150 milhões de reais. E a gente vai falar mais ou menos sobre isso agora, uma história inacreditável. Gente, olha só, tá bombando muito nas redes sociais, a gente traz aqui e explica para você. Eu tenho uma pergunta para te fazer, viu? O que que você faria se tivesse jogado o bilhete ganhador da loteria no lixo? Se a sua resposta foi, eu ia refazer todo o caminho do caminhão de lixo até encontrar o bilhete, claro. Olha, se você falou isso, você acertou a história, viu? Porque na Itália, uma mulher não sabia que tinha acertado o prêmio de 6 milhões de reais e acabou jogando o papel fora.
0: Meu Deus.
1: E aí, quando contaram que ela ganhou, pois ela entrou em desespero, como qualquer um faria, certamente, e depois de pedir ajuda aos garis da região, lembrando que a gente está falando da Itália, passaram um dia inteiro revirando o lixo. Ela deve ter, inclusive, prometido que ia dar uma boa parte para eles, né? Encontraram vários outros bilhetes e comprovantes, mas ali no meio, intacto. Acredite se quiser, acharam o bilhete dela, Thiago?
0: Ufa, ainda bem, porque senão a mulher ia infartar. Eu infartaria, mas espero que ela tenha dado uma caixinha aí pros garis italianos.
1: Ah, sem dúvida.
0: Que ajudaram aí a nova milionária na Itália. Vamos falar do Dia dos Pais? Tô vendo aqui que tá trendando bastante. O pessoal já tá fazendo aquele esquenta e comentando de preços, de programação pro fim de semana. Aliás, fala aí como você tá pensando e se programando para comemorar o Dia dos Pais. Tem gente que prefere comprar aquele presente. Também tem gente que prefere escolher algo para fazer de diferente, como ir comer num lugar novo, dar aquele passeio, uma viagem, enfim. E uma pesquisa da Associação de Bares e Restaurantes em São Paulo mostrou que tem um otimismo com essa segunda opção. Quase 7 em cada 10 empresas espera faturar mais no domingão em comparação ao Dia dos Pais do ano passado, 2025. Só por volta de 20% acham que vai ser igual ao ano passado, mas a grande maioria está otimista com a celebração desse ano. Manda pra gente se é o seu caso também no 11 972 21001.
1: A gente segue atualizando aqui o nosso feed. Olha o que apareceu para mim, Ted Lasso. Pois é, a jogadora da seleção brasileira apareceu na série, viu? Ted Lasso é uma série sobre um técnico de futebol que vai treinar um clube na Inglaterra. E aí a quarta temporada foi lançada ontem com participação especial do Brasil. Tem uma cena que mostra uma assistência real da atacante Bia Zanerato de quando ela jogava nos Estados Unidos em 2025, ano passado. Hoje, Bia Zanerato veste a camisa do Palmeiras e é uma das maiores apostas para a Copa do ano que vem. Então dá um Google aí, Ted Lasso, e claro, vai prestigiar a nossa jogadora da seleção feminina.
0: Com certeza. Deixa eu chamar o Rio de Janeiro agora, porque tem um assunto inusitado que está trindando no Rio de Janeiro e o Rafael Alves é quem vai explicar para a gente. Bom dia para você, Rafa.
1: Bom dia.
2: Muito bom dia, Thiago, Marcela, todos os nossos ouvintes que acompanham o Trend das 11. Um homem furtou um ar-condicionado de um restaurante aqui no Rio de Janeiro. Foi flagrado ali por guardas municipais que faziam uma ronda. E quando ele foi questionado de onde saiu aquele ar-condicionado, ele simplesmente disse que achou na lixeira. Tinha achado no lixo aquele ar-condicionado, aí ele foi pressionado e acabou confessando que tinha furtado esse equipamento desse restaurante no centro aqui do Rio de Janeiro. Então ele foi levado para a delegacia ali da região, delegacia que fica na Avenida Presidente Vargas, uma das principais aqui do Rio de Janeiro, e confessou o crime. Os guardas municipais também foram até o local onde teria acontecido o furto e constataram que o equipamento não estava lá. Então, ali as informações bateram de que ele teria furtado esse equipamento, então ele acabou ficando preso lá na delegacia do centro da cidade. Mas o que chama a atenção é o fato de ele ter dito ali que achou o equipamento simplesmente numa lixeira ali no centro do Rio de Janeiro, um ar-condicionado novinho funcionando, mas segundo ele estava lá no lixo, Thiago e Rafa, Thiago e Marcela.
0: Valeu, valeu. Que argumento, hein? Isso daí não colou, pessoal. Comete os furtos, os crimes e falou, achei na lixeira. Dessa vez não deu certo, ele tá preso. Valeu, Rafa, obrigado pelas atualizações. Tá repercutindo bastante esse caso no Rio de Janeiro.
1: Valeu, Rafa, brigadão. Bom, atualizando aqui o nosso feed, a gente volta a falar sobre eleições, porque Augusto Cury, o psiquiatra, escolheu o nome para vice-presidente, viu? Famoso pelos livros de autoajuda, Augusto Cury oficializou, então, a candidatura à presidência nesta semana. E ontem ele disse que quer ter Júlio Delgado ao lado dele na corrida eleitoral. Nascido em Minas, Júlio Delgado tem 59 anos de idade e já teve 6 mandatos como deputado federal. Ele que presidiu, inclusive, aquela CPI de Brumadinho, que investiga o rompimento da barragem que causou muitos transtornos e prejuízos lá em Minas Gerais.
0: Vamos atualizar agora, falar de geopolítica? Vamos para os assuntos internacionais. O Irã está trendando nesta quinta-feira, porque o presidente disse que a comunicação com o líder supremo está difícil. Inclusive, na política iraniana, tem o presidente, que faz o governo andar, mas tem também, para quem não sabe, o líder supremo, que está acima de todos e aponta a direção lá para onde ir. Esse cargo ele também junta essas funções políticas com a liderança militar e liderança religiosa. Mas desde que assumiu ali em março, o novo líder supremo do Irã não fez nenhuma aparição pública ainda. E pelo jeito, o presidente do país sentiu essa distância porque diz que a comunicação com ele está muito difícil nesse momento. Então, se o Irã tem seus conflitos externos contra Estados Unidos e Israel, também precisam resolver esses conflitos internos.
1: Agora a gente atualiza o nosso feed para falar sobre o leilão do Neymar. Você deve ter visto por aí, com certeza. Olha, juntando todos os itens, foram mais de 20 milhões de reais em uma única noite, viu? O Instituto Neymar Júnior fez aquele tradicional leilão beneficente essa semana para juntar recursos para projetos sociais. Entre os itens vendidos lá, olha só, estavam um cetro em homenagem a Pelé, experiências com o Neymar e também um fim de semana na casa dele. Mas o lote mais diferenciado era um story com o Neymar, que foi arrematado aí por 550 mil reais por um influenciador. Ou seja, meio milhão de reais para Neymar publicar um conteúdo no Instagram e os milhões de seguidores verem. Você daria esse lance aí, hein?
0: Manda aí no WhatsApp. Aliás, foram mais de 20 milhões, portanto, arrecadados aí no leilão do Neymar Júnior. Vamos falar de Dark Horse agora, que apareceu aqui, essa tag. E agora a Ancine tá dizendo que o filme do Bolsonaro ele foi irregular. Veio mais essa. A cinebiografia do ex-presidente Jair Bolsonaro, ela vem rendendo várias polêmicas, você já sabe, por ser uma produção estrangeira gravada no Brasil, a Agência Nacional de Cinema, ela tinha que ser notificada. Mas não foi isso que aconteceu. Até tentaram contato com a produtora do filme, mas como não tiveram resposta, abriram aí, portanto, um processo administrativo. E isso aí pode dar uma multa no valor de 100 mil reais. Dark Horse e Ancine agora travando essa batalha, por isso que eles estão trendando nesta quinta-feira.
1: E olha, por falar em multa, vamos mudar um pouquinho de assunto, mas ainda tem um pouco a ver com isso. Dei meu F5 aqui e apareceu a tag habilitação. A procura pela primeira CNH, pessoal, triplicou no Brasil, viu? E tem uma justificativa: o fim da obrigatoriedade de fazer autoescola. Pois é, só nesse primeiro semestre, mais de 6 milhões de pessoas começaram o processo para tirar a habilitação. Quase 2 milhões de CNH foram emitidas, mas não virou bagunça não, viu? Mesmo sem precisar ir à autoescola, ainda precisa fazer os exames e passar nas provas. Aqui no Brasil tem mais de 80 milhões de pessoas com alguma habilitação, seja para moto, seja para carro ou caminhão, mas fato é que com o fim da obrigatoriedade de fazer a autoescola, a procura pela primeira CNH chegou a triplicar aqui no Brasil.
0: Vamos falar de esporte agora, depois da CNH? Vamos falar de vôlei, já falamos de futebol bastante. E agora vôlei tá trendando porque teve uma novidade aí. A Rússia, ela vai voltar a disputar a Liga das Nações. Pra quem não sabe, desde 2022, quando começou a guerra contra a Ucrânia, os times masculino e feminino, eles foram banidos do VNL e também dos mundiais, né? Que são as ligas aí de vôlei. Isso não acontece só no vôlei, não. Aconteceu no futebol também. A Rússia não participou das eliminatórias europeias para a Copa do Mundo e tudo mais. O masculino...

0: é minimamente curioso, mas diz muito sobre a tendência aí dos próximos anos do nosso futuro. Gente, mais uma vez falamos aqui no Trend das 11 sobre Elon Musk. Pois é, o trilionário quer fazer um data center espacial, você viu isso? Um data center, para você lembrar, é basicamente aquele lugar com vários computadores super poderosos conectados que guardam dados. É muito comum, inclusive, a gente ouvir falar sobre isso com a inteligência artificial, já que é de lá que o chat GPT, por exemplo, gera as respostas. Mas nessa semana, o homem mais rico do mundo e dono da SpaceX diz que quer fazer um desses. Só que, calma, até aí estava tudo normal, né? Mas Elon Musk falou que o plano dele, na verdade, é fazer um data center, sabe onde? No espaço. Já no ano que vem, tá nos projetos aí de inteligência artificial de Elon Musk, um data center no espaço.
1: Muito bem, vamos trazer uma curiosidade aqui de uma pesquisa, tá trendando aqui, falando de eleição. Uma pergunta para você, você mudaria a sua intenção de voto por conta de influenciadores? Vamos supor que o influenciador que você gosta muito declara aí o voto dele no candidato X para presidente. Isso faria você repensar o seu voto? Uma pesquisa da Atlas Bloomberg, publicada agora cedo, diz que quase 8 em cada 10 pessoas responderam não para isso. Ou seja, não são tão influenciadores assim. Outros 15 já foram em outra direção e falaram que depende do influenciador e do candidato. Pesquisa que saiu logo cedo, mas eu quero saber a sua opinião no 119-7221-1001.
0: Agora a gente segue, vamos falar sobre o Mbappé, porque o craque francês postou uma foto vendo um filme brasileiro, você viu aí? Umas semanas depois de se tornar o maior artilheiro da história nas Copas, Mbappé publicou fotos curtindo as férias. Aí tinha aquela coisa padrão ali de praia, comida chique, drinks, e do nada ele assistindo Elise, Sombras de uma Mulher, com a namorada. O filme da Netflix, que lançou esse ano, conta a história do crime que parou o Brasil em 2022, quando o Marcos Matsunaga foi assassinado pela esposa Elise.
1: Tá trendando. Mbappé assistindo coisa nossa, coisas do Brasil, mas aí o famoso True Crime, que agradou o atacante francês. 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E a gente vem aqui com a saideira do Trend das 11, que tem a tag Disney. Tá trendando com coisas decepcionantes no universo Disney. A Disney, ela tá ficando decepcionada com duas produções. Não sei se você ficou sabendo. Primeiro é Moana, a adaptação do desenho, mas também com o Mandaloriano e Grogu. Esse segundo aí é do universo Star Wars, que sempre fez muito sucesso, mas esse spin-off aí não tá dando muito certo não. Aliás, deram prejuízo esses dois títulos aí de R$500 milhões, pelo menos nas bilheterias dos cinemas. Esse prejuízo aconteceu. A revista Variety publicou que, apesar disso, Mandaloriano impulsionou as vendas aí de brinquedos e até de outros itens de Star Wars. Quando não vai bem, eles acabam, né, colando ali no nome de Star Wars, que sempre vende demais. Já com Moana, não deu muito certo, não. A empresa espera que seja mais assistido quando chegar o catálogo do Disney Plus. Por enquanto, na telona, não deu certo. Quem sabe na telinha. E ao som de Star Wars, já que falamos de Star Wars, Mandaloriano, Moana e tudo mais, a gente encerra aqui o nosso Trend das 11. Amanhã tem mais, Marcela.
0: Valeu, obrigada pela sua companhia, Ti. Muito obrigada para você, ouvinte. E amanhã a gente tá de volta com o Trend das 11. Tchau, tchau.
1: E que a força esteja com você. Vem esporte aí na sequência. Aquele abraço, gente. Boa quinta.
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4: Muito boa tarde, senhoras e senhores do ar, começando mais uma edição do nosso Papo de Craque TMC, primeiro tempo. É isso aí, sejam todos muito bem-vindos ao nosso date, é o nosso encontro de toda hora do almoço aqui na TMC com as informações do seu clube de coração. A partir de agora até as 2 da tarde, você simplesmente congela o seu dial, não mexe mais em nada, você está no lugar correto para ter informação, para ter opinião, para ter debate, para ter descontração. Vamos comigo, Leandro Boldaquian, com os Cavaleiros da Távola Oval nesta quinta-feira. Claro, com a sua participação também com a gente, estamos ao vivo no YouTube, TMC Esporte. Não conhece a gente ainda? Então vá no YouTube, entre no TMC Esporte, deixa o seu like, se inscreva no canal, tô aqui vendo já vocês chegando junto com a gente, divulguem a live, sininho acionado para não perder nada do que a gente postar de conteúdo, você vai ficar sabendo. E se você preferir, o WhatsApp também está liberado, 3025.001. 3025.001 é o contato da TMC para receber a sua participação, a sua pergunta, a sua dúvida, a sua crítica, a sua sugestão para Ivan Drago, para Ricardo Melo, para Gustavo Soler, para o nosso Dani Bicudo, mais uma vez. Tudo certo, Dani Bicudo? Vou começar mais uma vez.
5: Tudo certo, vamos nessa de novo.
4: Nós estamos parecidos, né, querido?
5: Estamos de marrom, né?
4: Daqui a pouco nós vamos lá para a bancada, que lá também tá, o negócio não tá bom não, hein?
5: Tá meio xadrez,
4: tá estranho,
5: né?
4: O negócio ali, viu? É estranho essa nossa bancada, mas enfim.
5: É isso, o povo vai chegando também pra fazer o Papo de Craque junto com a gente aqui. Thiago Araújo já deu boa tarde, a Regina Aparecida deu boa tarde.
4: E a enquete? Enquete é boa, hein?
5: É isso, a enquete é boa, eu vou só mandar mensagem da Regina, que deu boa tarde e fala pro Melo que não precisa gritar pra comentar. Importante esse recado já de início.
4: Você tem o poder do microfone, tá, Rick e Ricardo? Você não precisa gritar.
5: Mas a enquete do dia a gente separou. Você acredita na classificação do Corinthians hoje na Copa do Brasil? Alternativa 1, sim, a Fiel vai empurrar o time. Alternativa 2, classifica nos pênaltis.
4: Olha!
5: Alternativa 3, sem o Memphis não vai dar. E alternativa 3, e alternativa 4, não, o Inter confirma a vaga.
4: Muito bem, participe, o Bicudo vai estar o tempo todo aqui torcendo pro Santos e também olhando mensagens no chat pra vocês também interagirem com a gente, tá certo? E aí, Soler, você tá bem, Solerzito? Seja muito bem-vindo ao papo.
6: Tudo bom, Lelê? Um abraço pra você, pro Bicudo, Melo.
4: Você não tá com
6: Melo,
4: preguiça
6: Ivan.
4: Igual o Palmeiras ontem não, né, Soler, pra
6: não,
4: trabalhar?
6: Não. Ontem foi uma preguiça. Mas ontem era day off, né? Ontem tava liberado.
4: Mas mesmo assim, pô. Preguicência.
6: Você ficou chateado que o Paris Saint-Germain tomou 3 do Mallorca?
4: Ah, mas é que, pô... Tá
6: pronto, pô. Mudou alguma coisa?
4: Ah, mas mano, não gosto.
6: Caiu
4: de perder,
6: 4
4: né?
6: Conto no bolso, filho.
4: Não dá pra ficar perdendo esse tipo de jogo, mas enfim, tudo bem.
6: Mudou alguma coisa?
4: O amigo meu disse, no Palmeiras não pode mais ser campeão de forma invicta da Copa do... Calma também, né? Vamos com calma. O importante é ser campeão.
6: Mudou o preço do dólar?
4: Acho que hoje não, né? Segue tudo a mesma coisa.
6: Continua a temperatura razoável em São Paulo, 26 graus.
4: Temperatura agradável.
6: Então não mudou nada.
4: Então não valeu nada o jogo ontem. Isso
6: óbvio que não,
4: dizer.
6: Pô.
4: Nem pra ficar um pouco com raiva do Riquelme Felipe, por exemplo, eu fiquei.
6: Pra quê, pô?
4: Ah, porque não acontece nada ali também, viu, Solé? Não acontece nada,
6: tá bom,
4: né?
6: Pô. Ele vai jogar a final de algum campeonato?
4: Ah, mas, pô, podia ser um carinha bom aí pra ajudar, né?
6: Tô pronto.
4: Você me tranquilizou um pouco, Solé. Seja bem-vindo, querido.
6: Muito obrigado.
4: Você tá bem, né, Ivan Drago? Tudo certo com você, né, Ivan?
7: Tudo tranquilo. Lele, Bicudo, Soler, Melo. Eu posso ser sincero com vocês?
4: Sempre não. É bom ser sincero.
7: Eu gosto de ser honesto com todo mundo. Eu ontem assisti Fluminense e Vasco. Não assisti o Palmeiras.
4: Mas você sabe que eu fiquei zapeando bastante também, viu?
6: É que, né, ele precisava encontrar algum tricolor na TV, né? Porque ele não estava presente.
4: Vai deixar barato, assim, logo de cara, tomar esse carrinho do Gustavo Soler, Ivan Drago?
7: Não. Pelo atual momento, eu tenho que aguentar. Eu tenho que aguentar, é isso mesmo. E como a gente faz o programa aqui para São Paulo e a gente discute todos os clubes de São Paulo, eu tô sendo honesto com vocês e com a nossa audiência, porque eu assisti Vasco e Fluminense.
4: Mas nem uma bisoiadinha no Palestra? Assim, nem, tipo,
7: só
4: quanto
7: nos
4: é
7: gols.
4: Que tá ali o jogo?
7: Só nos gols.
6: Por sinal, nosso Guilherme Laje é tão bom, mas tão bom, quando acabou Palmeiras e Fortaleza, pingou o joguinho Vasco e Fluminense na tela, começou a narrar, saiu o gol e vida que segue. O Gui, se estivesse passando mais um jogo depois desse, ele ia estar até agora narrando o jogo aqui, que o rapaz continua, como diria Luxemburgo, lá pro céu, né?
8: Bom dia, Boquinha.
4: O Boquinha faz parte do melhor time de narradores que nós temos no rádio esportivo brasileiro. Éder Luiz, Guilherme Laje, Ricardo Melo também, por que não? Ele está...
9: Fala, Lele!
4: Você tá bem, né, Rick? Ou você tá nervoso?
9: Boa tarde pra você, pro Bicudinho, pro Solé, pro Ivan, pra nossa audiência. Olha, eu acho um pecado ele não ter assistido o jogo do Palmeiras, porque estamos em São Paulo. Mesmo
4: você
9: aqui
4: tá
9: na bancada...
4: Que o cara tem que assistir na TV dele.
9: Tem que torcer pros paulistas. Mas essa, que é bom pra nós, que é bom pro rádio. Inclusive, é bom, não tem nenhum corintiano aqui presente hoje.
4: Você.
6: Tô vendo.
9: Não.
6: Tô vendo.
9: Sou cruzeiro.
4: Não temos mesmo.
9: E olha, branco, preto e branco. Estamos aqui pra representar o Corinthians, mesmo não sendo corintianos. Tá aqui a bancada, ó, alvinegra. E em cima disso, eu convoco os meus companheiros pra dar pra erguer o astral da corintianada. É. Vamos do poró popó.
4: Não, pelo amor de Deus.
9: Poró popó, popó,
4: Vamos lá.
9: O Corinthians hoje é Brasil. Aqui a bancada representada aí, ó.
4: Eu acho que você não conseguiu cativá-lo.
9: Entendeu?
4: Eles
9: eu tentei,
4: né?
9: Eu faço
4: onda.
9: Isso. Já pensou? O Palmeiras
6: agora entendi,
9: sair fora.
6: Porque o Santa Rosa, o Giro mandaram mensagem fora. 8 de manhã. Pô, tem camiseta branca? Achei que, sei lá, a gente ia comemorar o ano novo
4: e
6: de forma antecipada.
4: A disposição das cadeiras foi pensada nisso. Né?
6: Agora eu entendi porque a produção do programa pediu pra gente vir de branco.
9: Não, a gente representa o futebol paulista. E, ó, se o Palmeiras jogar, como eu torci ontem pro Palmeiras.
4: Ah, tá.
9: Mas já tava. Tudo bem, eu tô com o Soler. Já tava liquidada a fatura, não teve problema nenhum. Não vai acontecer nada no Palmeiras. Como eu torci pelo São Paulo quando perdeu pro Juventude.
4: Ai, que pena.
9: E hoje eu sou obrigado.
4: E terça pro Santos?
9: O Santos também. Fiz o jogo, sou pé quente. Passamos do Remo.
4: Passamos.
7: Bom, já acabou
9: essa balela. E hoje todo mundo aqui,
7: já
9: pensamento positivo pra empurrar o Corinthians, que é difícil.
7: Já acabou essa balela.
9: Que é difícil, é complicado. Agora é o seguinte, hein? O Memphis ainda não assinou.
4: Tá estranho essa história, hein, Melo?
9: Tá estranho.
7: Mas já começou o noticiário corintiano?
9: Calma, que eu vou dar uma exclusiva.
4: É o inicial do Melo.
9: Bomba. Música pra exclusiva, tem? Não tem. Mas vai sem música mesmo.
4: Eu vou fazer uma vinheta.
9: Sem efeito especial e sem defeito especial.
4: Exclusiva do Ricardo Melo.
9: Isso. Memphis Depay está apto a jogar futebol. Né? Fez os exames
4: e o
9: médico... Não reprovou o Memphis nos exames médicos. Chegou pro presidente do Corinthians, falou, olha, ele tá apto a jogar bola, como vinha jogando, mas ele tem um problema sério no joelho e é crônico. E aí eu vou fazer uma figura de linguagem aqui. O médico virou pro estábulo e falou, olha, você tá comprando um carro usado com motor fundindo. A responsabilidade é sua.
7: Motor o quê?
9: Fundindo.
7: Que
5: susto.
4: É, foi por um pouco essa falta. O N aí que salvou a vida.
9: É, era melhor outra face. Se a gente estivesse fora, falaria sem o N. Mas aqui, pra não tirar a rádio do ar, então, ele já sabe. O médico não vetou.
4: Você tava na
9: mas ele
4: você
9: tem tá um probleminha detalhes, crônico no joelho. Tá. Ô, Stabile, você tá. Se você fechar. Tá aqui, se você fechar, tá sabendo que é um problemaço, hein? Que a qualquer momento a correia pode estourar e você ficar na mão,
4: você
9: hein?
4: Você não quer o Memphis de jeito nenhum. Você tá criando todas as possibilidades pra ele não assinar o contrato.
9: Mas, assim, tá nada contra o jogador. É, eu tenho que olhar finanças hoje em dia. O Corinthians não tem como pagar. E olha o que ele tá exigindo.
6: Mas se não renovar, não tem como pagar o que tá devendo também.
4: E não tem como contratar. Mas
9: vai aumentar a dívida, Soler. E o risco do cara estourar daqui a pouquinho, que ele tem um problema sério no joelho, é grande. Então tem que entrar num acordo e pagar.
4: Em que momento
9: vai... Você vai aumentar a dívida pra ficar com o jogador?
4: Não, mas em que momento vai se pensar no campo? Porque em algum momento tem que pensar no time no campo. Com dívida, sem dívida, o time precisa ter atacante, certo?
9: Certo.
4: Ou não, o time de futebol vive sem atacante.
9: Mas nessa temporada especificamente, pra que você quer atacante?
6: Ontem o Belo, Belo trouxe a informação.
9: Escapando do rebaixamento,
4: eu preciso
9: já tá bom.
4: O futebol precisa de um time que tenha atacante.
9: Mas não vai brigar pelo brasileiro, o Palmeiras já é campeão, a Copa do Brasil, apesar da papagaiada aqui, que é no nosso pensamento positivo, hoje vai rodar. Eu aposto contigo, hein? Eu aposto contigo. Em homenagem ao Colorado, não, Gaúcho,
4: mas você acabou de fazer aqui um...
9: Quem? Não, eu fiz. Pensamento positivo é uma coisa, mas acontecer é outra.
4: Ah, o Inter vai ganhar então hoje?
9: Não, vai se classificar.
4: E, mas o que é aquele poropopó no... Eu não tô entendendo,
9: então,
4: mas ele tá deixando
9: vibrações
4: louco,
9: positivas,
4: velho.
9: Mas isso não quer dizer que vai dar o Corinthians.
4: Ah, entendi.
7: Aqui não tem vibrações positivas.
9: Uma coisa é uma coisa, outra coisa é outra
7: aqui
9: coisa.
7: Aqui ninguém precisa torcer pra ninguém. Ninguém precisa torcer pros times.
9: Precisamos sim.
7: Não, senhor.
9: Precisamos
7: não, senhor.
9: Sim.
7: Precisamos ser honestos com os fatos. Eu não tô aqui pra torcer pra ninguém.
9: Mas é a tua profissão em jogo, rapaz. O Corinthians passando, o Palmeiras passando, o São Paulo e o Santos.
7: Problema deles, não é problema meu.
9: É excepcional pra gente aqui.
7: Se continuarem fazendo M, é lenhada aqui, não tem essa.
9: É, o teu lá eu já até decorei a musiquinha. Decorei não. Que coisa constrangente. Mas segue o programa, segue o programa. Mas ó,
6: mas isso
9: joelhinho...
6: Tá
9: falando...
4: Baleado.
9: Certo.
6: Mas você tá fã de dívida. Ontem o Belo trouxe a informação de atraso no direito de imagem. É mais caro você dever pro Memphis ou pro Pedro Raul? É mais caro você dever pro Vitinho
9: tem...
6: ou pro Memphis?
9: Não, é duro pros
6: dois. É mais caro você dever pro Charles. Tá. Então o problema do Corinthians não são os bons jogadores, é a cambada de jogador ruim que o Corinthians paga caro pra esses caras.
9: Pagou caro e agora
6: tem que
9: não
6: se livrar
9: consegue
6: de Charles,
9: pagar mais ou menos.
6: Tem que se livrar do Pedro Raul, tem que se livrar do Vitinho.
9: Não tem como se
6: porque
9: livrar.
6: Porque o problema
9: como
6: não é o
9: livrar?
6: Jogador bom.
9: Colocar no saco
6: o problema
9: preto,
6: é o jogador
9: colocar
6: ruim.
9: Na calçada pro lixeiro levar? Não dá pra fazer isso, senhor.
6: É tentar negociar o cara.
9: O cara que
6: vendeu o cara, emprestar o cara.
9: Mas como? O cara ganha. O cara tem 5 anos de contrato. Já se passaram 1 ou 2. Quer dizer, deve ter no mínimo 3, tá? O cara ganha 750 pau. Você vai demover o cara, quebra o contrato, vai ganhar lá no Ceará 300. O cara não quebra o contrato.
4: E o pior
9: contrato.
4: É que quem contrata esse cidadão não acontece nada.
9: Então, pois é.
4: Mas é o que eu tô falando.
9: Por isso a gente tem que começar...
4: O futebol brasileiro é pródigo em receber esse tipo de pessoa,
9: por isso a gente tem que começar a expor os caras que fazem isso com o clube. Quem trouxe o Pedro Raul? Foi o Augusto? Foi o Rubão? Então tem que descer-lhe o malho. Não, quem trouxe mais? Quem trouxe
7: presidente.
9: Zé Rafael nos Santos? Tem que apontar o dedo pra quem faz isso. Pro cara ficar constrangido e não fazer
7: é
9: na próxima.
7: Foi a figura maior é o presidente, é na gestão dele. Não é...
9: Presidentes que não entendem o que estão fazendo lá.
7: O Pedro Raul não foi contratado na gestão Stabile. Foi contratado na gestão Augusto Melo. É fácil expor. É na conta do presidente.
4: E o presidente, se ele quiser transferir, ele chega no CEO e fala... a contratação você me sugeriu, eu fui na tua, não deu certo, tchau, você CEO. Porque um cara que faz isso aí, ele precisa responder
9: já
4: pelo
9: tá errado
4: coisa,
9: isso, Lelê.
4: O emprego dele.
9: Já tá errado.
6: Só
9: um
6: que vai pro outro lado mesmo.
9: Indicar jogador. O time, o
4: Melo,
9: clube,
4: o CEO,
9: independentemente de
4: não,
9: qual seja,
4: um CEO,
9: tem que ter um departamento de mercado, de análise de mercado,
7: para
9: indicar.
7: Todos
9: têm, mas os caras
7: todos
9: não ouvem os caras.
4: Mas o CEO tem que saber minimamente de futebol para
7: todos.
4: Como
7: tem.
4: Assim não precisa saber?
9: O cara, eu não ia falar, mas vou. Você me provocou.
4: O quê?
9: O cara quer saber do bolso dele. Não quer saber se o cara joga ou não joga.
4: Mas aí tá errado.
9: Porque quando paga 1 milhão pra Ciclano, Beltrano, aí não tô falando especificamente de um clube ou outro, eu tenho certeza que o cara tá levando bola. É por isso que assina. Por isso que o analista de mercado no clube chega lá, ó, esse jogador aqui é bom, bonito e barato. Mas quanto custa?
10: É.
9: Eu
10: também acho.
9: Veta. E o outro, olha, o outro jogou lá no Goiás, fez 15 gols no Goiás. Quanto que vai ganhar? Vai ganhar 1 milhão. É? Mas vamos conversar, vamos tomar um café. Ah, contrata. Faça pegar nojo. Não você sabe como nojo. Funciona o futebol.
10: Eu não descarto essa possibilidade. O que eu tô dizendo é que num ambiente sério, num ambiente corporativo, onde pensa o clube como uma empresa, certo?
9: O futebol não é sério e nem corporativo.
10: Mas eu tô falando, Melo, assim, a partir do momento em que consistentemente um diretor dá prejuízo a um clube e continua lá, que loucura. Então, é isso aí que você tá falando. Tem gente
7: não
10: por
7: são
10: trás,
7: as melhores graúdo. Gente,
9: sabe por que continua
7: não
9: lá?
7: São as melhores pessoas, as pessoas mais preparadas. Você acha mesmo? Quantos corintianos preparados não fazem bons trabalhos, excelentes trabalhos na iniciativa privada?
10: Muitos devem fazer por aí.
7: E a política do Corinthians?
10: Não deixa.
7: É óbvio.
10: Não deixa eles entrarem.
7: É óbvio. Basta ver o que aconteceu na última eleição para presidente.
10: Aí, com todo respeito, é o Mané da Carne, é o fulano do posto, é o não sei quem.
7: Eu não tô me referindo ao grito de guerra lá que os caras fazem internamente no São Paulo. Se você não gosta, é um problema seu, você tem que respeitar. Mas aquela reunião já mostra um pouquinho do que pode ser o São Paulo no futuro. É loucura.
6: Porque o problema não é o grito, o problema é o Rogério Caboclo tá lá.
7: É loucura.
6: O que esse cara tá fazendo lá? Por que São Paulo acha que esse cara vai ajudar em alguma coisa? Exato. Ele já esteve no posto mais alto da política do futebol. Ele foi expulso de lá, denunciado por um crime.
10: Mas a gente podia repaginar o grito pra coisas mais modernas.
6: Mas aí...
10: Pra 2026, como seria, basicamente, pra...
7: Não, isso é um problema deles. Tá. Tô me referindo ali... ali existe um conteúdo importante. Aquelas pessoas estavam ali se organizando para a próxima eleição que vai acontecer no clube. Vocês acham mesmo? Vocês veem ali alguém que é a solução para o problema?
10: Não.
9: E outra, ele usou uma palavra muito bacana. Se organizando. Quer dizer que os caras estão se unindo para colocar um deles no poder. E o que vai acontecer com esse cara que assumir? Vai ter que pagar pedágio. Vai ter que dar carteirinha para um, para outro que estavam aí articulando essa reunião. Por isso, esse modelo associativo tá falido.
10: Tá falido.
9: Concordo. Tá falido. E eu respeito a história e a musiquinha lá do São Paulo, mas que pegou mal, pegou.
10: É assim.
9: Uma música da década de 30, e aí ontem eu assisti no Papo 2, o Barolo, que é o representante, assim, do torcedor de São Paulo, ficou constrangido. Como aposto que o torcedor são paulino também ficou. É porque estamos em 2026.
10: Sim,
9: vai fazer 100 anos.
10: Você. Concordo 100%. Bom, é o seguinte, começamos bem, hein? Começamos muito bem. Participações da galera depois do intervalo. Quero saber como o chat está respondendo a tudo isso que o Melo falou, e não é pouca coisa, não. Fiquem conosco, daqui a pouco a gente volta com informações do Palmeiras, do Corinthians, do São Paulo, do Santos. Vem com a gente, hein? 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

0: 2022, estamos de volta, volvemos aqui na TMC com o nosso Papo de Craque TMC Primeiro Tempo, no 100.1 do seu dial, maravilhoso dial, você tá com a gente aqui, as primeiras mensagens vão pro ar, mas ó, deixa eu dizer uma coisa pra vocês, pode ser nessa do bicudo aqui mesmo, ô meu querido, pessoal da nossa técnica Yuri, Cláudio Cuca... Riba, tá todo mundo ali, Dani Santa Rosa, Dani Bicudo, Paulo Vitor Martins, Daniel Giro, equipe maravilhosa, a partir das 3 da tarde hoje, hein, Bicudo, não perca, hein, eliminatórias da Liga Europa no canal do Benja, Benfica e Hart, uma equipe da Escócia, jogo eliminatório, valendo a vaga para a fase de grupos, aí vocês podem ver a arte maravilhosa, Benfica contra o Hart, canal do Benja a partir das 3 da tarde com imagens do jogo, narração em português, só chegar no like e, claro, curtir com exclusividade as eliminatórias da Liga Europa, Benfica e Hart. 3 da tarde, hein, gente? E aí, Bicudão, como é que estamos no chat?
1: Bom, vamos lá. A Vanessa aqui falando que o Melo quer o Depay no Cruzeiro, por isso que ele não quer a renovação dele no Corinthians.
0: Ô, Melo, você vai virar estrelinha se a gente bater 1000 likes hoje? Ou não batemos ontem?
2: Virar estrelinha?
0: Você foi... Não, virar estrelinha não no sentido figurado, literal, aí, né? Virar estrelinha, a gente...
2: Tá me mandando pra terra do pé junto.
0: Mas virar uma estrela aqui no estúdio, porque você foi campeão interclasses de ginásio.
2: Pode ser, pode... Pede pro Bicudo ler aí do Gil.
0: Mas
2: do
0: ele
2: Gil.
0: Tá aqui ouvindo você, não do precisa Gil pedir Moreira. Pra eu falar
2: Bicudo,
0: pra ele.
2: Bicudo, Gil Moreira, que mandou um chat aqui.
1: Vou achar aqui, só o Lopes...
2: O que mais tem é ele aí.
1: O Lopes Namorado falando que o Inter hoje é o estado de São Paulo na Copa do Brasil também.
0: Totalmente de acordo com o Ricardo Melo, só que não.
1: A Marisa Batelau, boa tarde, por favor, me mandem parabéns, porque hoje é meu aniversário.
0: Parabéns!
1: E quero presente, pode ser qualquer coisa do Palmeiras.
0: Uma narração de gol do Ricardo Melo, será que ela fica feliz? Acho que não.
1: Ó, vou ler a mensagem do Gil Moreira, que o Melo pediu. Melo, se você acha que o futebol é uma máfia, se vocês estão aí comentando sobre futebol, vocês não estão agindo errado.
2: Então, a gente tá tentando... Eu não entendi bem a mensagem, mas é o seguinte...
0: Não entendi ponto do amigo.
2: Então, foi meio confuso. Mas o que eu acabei de falar? Tô expondo, eu só não posso dar nome, que senão vou sair daqui preso, porque não tem como comprovar.
0: E eu não vou lá te visitar, hein? Já tô avisando, hein, Melo? Não vou lá, você vai ter que passar pelo processo todo lá.
1: Melo no cilindro?
2: Eu mesmo conheço uma porrada de caroço no angu, mas não posso revelar. Entendeu? Não posso falar. Porque você tem prova? Não tem.
0: Não, não temos.
2: Então fica a minha palavra contra a dele e aí quem vai se ferrar sou eu.
0: Vamos de qual clube, meu caro Daniel Santa Rosa? Por gentileza, Mendy 25. O hino já diz por si só. Bora falar do Corinthians. Hoje decide a sua vida na Copa do Brasil. Tem que escalar a montanha o Corinthians hoje, hein? Vai lá, Marco Belo. Informações do Timão. Boa tarde, Belo.
3: Fala, Leandro Boldaquian, pessoal deste Papo de Craque TMC Primeiro Tempo. Hoje é dia de decisão para o Corinthians na Copa do Brasil, na Neoquímica Arena. O Timão recebe o Internacional às 8 horas da noite pelo jogo de volta das oitavas de final da Copa do Brasil. O Colorado venceu a partida em Porto Alegre por 2-0, com gols de Matheus Bahia e Alan Patrick. O Corinthians hoje precisa vencer por 2 gols de diferença para levar a decisão às penalidades, ou então 3 ou mais gols para conseguir a classificação diretamente às quartas de final da competição. O Internacional pode perder por até 1 gol de diferença e mesmo assim fica com a classificação e os 4 milhões de reais de premiação que a Confederação Brasileira de Futebol dá aos classificados às quartas de final da Copa do Brasil. O técnico Fernando Diniz continua sem Yuri Alberto, que sofreu uma lesão na parte posterior da coxa direita, e ele treinou com Jesse Lingard em uma das atividades e em 2 atividades com Pedro Raul como titular. Ele, então, Pedro Raul, é a principal tendência para começar a partida, mas Lingard também pode jogar mais adiantado no ataque, são as opções do técnico Fernando Diniz. O provável Corinthians para enfrentar o Internacional tem Hugo Souza, Mateuzinho, Gabriel Paulista, Gustavo Henrique e Matheus Bidu, Ranieri, André, Breno Bidon e Rodrigo Garro, Caio César e Pedro Raul, com as opções de Jesse Lingard ou então, menos provável, Guinegão. No Internacional, o desfalque de última hora é o volante argentino Vidiagra. Ele sentiu dores na coxa esquerda, não participou das últimas atividades da equipe e está fora do jogo, ficou em Porto Alegre. Sem Vidiagra, o técnico Paulo Pezzolano deve colocar Bruno Gomes no meio de campo e montar uma linha com três zagueiros. O Inter vai se defender com um ônibus na frente da área. O provável Inter tem Matheus Cunha, Vitinho, Maripan Mercado e Juninho e Matheus Bahia. Bruno Gomes, Bruno Henrique e Alan Patrick e na frente Carboneiro e Bernabei. O árbitro da partida será Felipe Fernandes de Lima, de Minas Gerais. E Memphis Depay, o holandês, ainda não foi oficializado pelo Corinthians, está fora do jogo, claro, mas existe a possibilidade de Memphis estar hoje na Neoquímica Arena, só que para acompanhar a partida, a decisão entre Corinthians e Internacional, Leandro.
0: Perfeito, Marco Belo, informações do Corinthians, do Internacional, do confronto desta noite com transmissão da TMC. É, De Luiz, em todas as emoções deste jogão, a decisão para o Corinthians e para a Internacional. 8 da noite a bola rola lá em Itaquera e, claro, vamos ter toda a transmissão. E depois eu volto com o fim de papo na TMC com tudo da classificação do Corinthians, ô Ricardo Melo. Agora a questão toda é: Pedro Raul é o homem responsável pelos gols hoje. É o que tá, é o que vai jogar. Mas a verdade, a minha impressão é que ele joga a camisa pra cima, quem pegar dali desses todos, não faz muito.
2: Eu vou trazer um dado pra você. O ataque do Corinthians nesta temporada aqui é ineficiente. Precisa de 11,4 chutes pro gol pra marcar um golzinho.
0: Esse dado é seu?
2: Não, é um dado do campeonato, que eu apurei. Tá. Só é pior do que o Vasco, que precisa de 11,8 para marcar, para não, tem dado não.
0: Não, você chega
2: para marcar um gol.
0: Não, você chega toda hora com um dado, uma estatística, você então, é o cara que mais então, tem dado
2: no médio. Eu estudo, eu vou atrás da informação.
0: É por isso que eu tô falando.
2: Que são pertinentes ou não?
0: Você tá moderninho, você trocou aquele papel cheio de rasgo.
2: Não tem como segurar o papel.
0: Mas continua com o seu
2: dado. Sou obrigado na porcaria do celular, que eu não gosto, eu prefiro o papel.
0: É sério.
2: Mas enfim, é o segundo pior ataque do Brasil, é o ataque do Corinthians. Ineficiente. Outro dado, é o Pedro Raul.
0: Não, tô falando.
2: Ele tem que entrar, bastante, se for, tem que entrar com uma 12 para poder matar a bola. Porque é leão de treino. Você vê TV Corinthians, cada golaço, você olha duas, três vezes o replay e fala, não é o Pedro Raul. Oh, ele não fez esse giro. Ele não mandou na gaveta. Melo, você vai ver,
4: cê tem que entender,
2: é o Pedro Raul.
4: Você tem que entender que o Pedro Raul é tímido. Ele só faz isso quando tem ninguém vendo.
0: Eu vou pegar.
4: Aí o Química Arena tem 40 mil pessoas, ele fica
0: leão
4: tímido.
0: De ô, Soler, leão eu vou pegar uma frase do grande Casemiro, Casé, falando sobre o... Você vê ele falando sobre o atacante do Vasco lá, o Spinelli? A intimidade com ele com a bola é que se colocar um chantilly na bola, ele acha que é bolo.
2: É mais ou menos.
0: Zero intimidade com a pelota.
2: E ó, por mais que eu torça, e todos nós aqui vamos torcer pelo Corinthians, tenho certeza disso, para a classificação, tem mais alguns dados aí que a gente tem que levar em consideração.
0: Olha lá.
2: O Corinthians,
0: pra caramba,
2: este ano, fez 41 partidas. Para passar sem as penalidades máximas, o Corinthians tem que marcar 3 gols. Pois bem, em 41 partidas, nesta temporada, só em 3 ocasiões ocorreu isso.
0: Mas é muito dado.
2: Contra
0: a
2: Ponte Preta,
0: Melo,
2: e jogando com o juvenil da Ponte Preta, que não tinha jogador.
0: É hoje, Melo.
2: Que não tinha jogador para colocar. Não, são dados.
0: Hoje.
2: São dados.
0: Caramba.
2: Se o senhor não gosta de números, o problema é do senhor. Mas eu tenho que expô-los aqui.
0: Tá, quantos jogos...
2: Capivariano e o Remo.
0: Presta atenção,
2: e o Remo.
0: Quantos jogos o Corinthians precisava fazer 3 gols na temporada? Hoje é uma situação diferente, o clube precisa fazer os 3 gols, então vai jogar de forma diferente, tem que jogar de forma diferente. Reis que esses dados aí, Ricardo.
2: Nesta forma diferente, vai acabar perdendo.
0: Pelo amor de
2: Porque
0: Deus.
2: Porque vai proporcionar ao Internacional que faça aquela famosa casinha de caboclo.
0: Porque em 72,
2: e o fato mais importante, Fato mais importante, quem vai apitar o jogo é o Felipe Fernandes de Lima, que não é árbitro, é assoprador de apito. É o mesmo árbitro que afanou o Corinthians contra o Grêmio lá no Sul, quando o Gustavo Henrique estava com a mão coladinha no corpo e ele teve a pachorra de marcar um pênalti e não quis ir pro VAR. O mesmo árbitro que permitiu o Palmeiras, no jogo contra o Fluminense, sair duas vezes com a posse de bola, no primeiro e no segundo tempo. Palmeiras saiu duas vezes.
4: O mesmo árbitro
2: que... O mesmo árbitro que afanou a Chapecoense... Né?
4: É.
2: Não, é o Magrelo.
4: Não,
2: o mesmo árbitro...
4: Ele paga de bombadinho, mas é o mesmo árbitro que foi denunciado pelo STJD porque mentiu na súmula no Palmeiras-Fluminense. O STJD falou... Realmente, ele mentiu na súmula e diminuiu um jogo só a punição da...
0: Ele apitou o Palmeiras e Chapecoense, não foi no último jogo? Uma causa mental,
2: o jogo. E nesse jogo, o Palmeiras...
4: O pênalti do Kevin, que a bola tava fora da área.
0: Depois o gol anulado.
2: Palmeiras e Chapecoense, a comissão de arbitragem confirmou que ele errou.
5: Mas você tá reclamando por quê?
2: Calma. O cara é ruim, cama, prejudicou pra caramba. É um assoprador de apito, não tem critério. Isso vai ser levado em consideração.
5: Você tá preocupado que ele possa fazer alguma coisa contra o Corinthians ou você tá...
2: Nem pra lá, nem pra cá.
5: Ele
2: já prejudicou o Corinthians e eu tô expondo ele aqui. Contra o Grêmio, acabei de falar.
4: Hoje é dia de compensar isso.
5: A reclamação é sempre nesse sentido, você já percebeu?
2: Não, mas é um dado, vocês não gostam de dado porque eu...
4: Você tem dado pro Felipe Fernandes de Lima?
2: Não, não tenho dado nenhum. Não, é o seguinte...
0: Tem bastante.
2: Nesse quesito sim, você veio de sacanagem.
5: Fala de futebol,
2: Pra resumir, eu trouxe os dados e vocês não gostam dos números.
5: É curioso, você já falou bastante.
2: Em cima disso, o Corinthians vai ser eliminado hoje.
5: Tá bom.
2: E eu aposto com quem quiser.
5: E isso significa...
2: Eu venho de Chapolin Colorado. Se o Corinthians, na segunda-feira, e pago do meu bolso a fantasia e venho, se o Corinthians passar.
0: Chapolin Colorado.
5: Tá. Mano, Chapolin Colorado.
2: Em homenagem ao Colorado.
0: Você já tá difícil tentar parar o cara e falar. Você
2: já
0: vai
2: falei
0: dar
2: muito.
0: Uma dessa ainda, pô. Obrigado. Você não ajuda também,
5: né? É o seguinte, é curioso a gente tá falando sobre esse assunto, sobre o ataque do Corinthians, porque eu não sei se vocês se lembram, mas quando o Dorival foi trocado pelo Fernando Diniz, uma das justificativas colocadas pelo Paz era fazer com que a equipe se desenvolvesse mais ofensivamente.
0: Tem tudo memória curta, Ivan.
5: Exatamente.
0: Eles não lembram
5: de
0: nada.
5: E acho que tá claro que o problema não é apenas treinador. É claro que hoje o Corinthians vai ter um poder de mobilização diferente das últimas partidas, porque trata-se de uma decisão, o time vai jogar em casa, e se não der na técnica, vai ter que ser, como diz o nosso querido amigo Ricardinho Martins, vai ter que ser na empurrância. E é assim que o Corinthians hoje vai tratar o duelo. É óbvio que o Corinthians quer fazer, por exemplo, o primeiro tempo que ele fez contra o Remo, recentemente, que talvez tenha sido um dos melhores tempos do time na temporada. Só que ele não vai ter o principal finalizador, que vocês reclamam também bastante. Não vai ter hoje o Yuri Alberto.
0: Vocês quem?
5: Alguns corintianos,
0: o
5: Melo.
0: Sim, sim.
5: Alguns corintianos.
0: Sim.
5: Então, assim, reclamam do cara o tempo inteiro, mas quando ele não tá, sabem o tamanho da falta que ele faz. Ou não?
0: Sim.
5: Então, mais uma vez, cabe ao Fernando Diniz fazer com que a equipe tenha volume ofensivo, porque se ela ficar passando na área o tempo inteiro, eu tenho certeza que essa bola vai entrar. Agora, o Internacional tá longe de ser um time brilhante do ponto de vista coletivo. Deu pra perceber as fragilidades do Inter no primeiro duelo jogando no Beira-Rio, em muitos momentos dando a bola pro Corinthians. Não vai se comportar de uma maneira diferente aqui na Neoquímica Arena. É linha de 5, linha de 3 e Carboneiro lá na frente com... Quem que jogou ao lado do Carboneiro? Alan Patrick. O Alan Patrick, que não é um jogador que contribui muito na marcação sem a bola. Então, eu não imagino um cenário diferente, um posicionamento ou uma ideia diferente por parte do Internacional. É o Corinthians o tempo inteiro trabalhando essa bola no campo de ataque. Um finalizador! Não tem. O Pedro Raul é um centroavante. Essa característica de ser um jogador alto pode ser interessante em determinados momentos, porque se o Corinthians passar a jogar muito pelos lados, essa bola vai passar por cima o tempo inteiro.
0: Não duvido o Gustavo Henrique virar centroavante no segundo
5: tempo.
0: Também
5: não duvido, entendeu? Então vai ser dessa forma. Eu não imagino outra coisa. Agora, eu tenho confiança que o Corinthians consiga passar para a próxima
4: fase.
5: Tenho.
4: E vai ser importante o Corinthians fazer, né? Aquela pressão inicial, os primeiros 20 minutos sufocando o Internacional, porque o Internacional é um time que já vem de uma trajetória de jogos onde se complica na questão emocional. O Inter sendo apertado, o Inter nas cordas, o Inter vira uma equipe frágil. É uma equipe que cede espaço, uma equipe que acaba se perdendo nesse controle do jogo e vai permitir ao adversário ter espaço, criar oportunidades. Então vai ser fundamental o Corinthians aproveitar a sinergia com a arquibancada, porque hoje se promete uma festa muito grande, a torcida do Corinthians está convocando todo mundo para chegar perto das 5h30 para receber o time e tudo mais. Então tem que aproveitar esse caldeirão e jogar a favor dele, porque o Internacional é um time que, quando precisa ter um mental forte, não consegue, oscila. E aí você tem a oportunidade, pô, se fizer o primeiro gol, continuar a pressão, você pode até no primeiro tempo, no abafa, não acredito que seja na qualidade, porque hoje vai faltar qualidade ao Corinthians, principalmente no ataque, mas no abafa, pô, conseguir uma bola parada, o Garro botar uma bola na cabeça do Gustavo Henrique, sai 1-0.
0: Você tá pressionando o tempo todo, bate na mão, é pênalti,
4: é isso que o Ivan falou, né? Na base da empurrância, dá pro Corinthians conseguir com essa pressão que vai fazer pra cima do Internacional, que tem um mental fraco, mas é claro, está 2-0. Todo esse ambiente ele pode virar contra se você não fizer o gol rápido.
0: Tem o gramado, hein, gente?
4: Tem o gramado, tá horroroso.
0: Química. E aí, tá horroroso. O gramado? Melhoraram o gramado de uns tempos pra cá? O Corinthians vai precisar de um gramado bom pra construir hoje. E outra coisa,
5: você espera, nesses momentos, de quem pode entregar. Então, hoje, essa responsabilidade é do Garro. Não tem Yuri Alberto.
4: Tem que acordar na temporada, que tá dormindo até agora.
5: Não tem Memphis. Ele voltou a jogar com o Fernando Diniz. Então, capitão, hoje, né, evidentemente que a gente espera dele muito mais do que ele entregou nos últimos jogos. Em casa, essa bola tem que passar por ele o tempo inteiro. Hoje ele tem que definir capacidade de decisão. Não adianta só ficar ajudando a construir jogo no meio campo. Ele tem que estar próximo da área adversária, porque ele tem essa capacidade de poder ser o diferencial do Corinthians.
0: E tem uma pedradinha pro Ivan Drago aí, né, meu caro Bicudo, no nosso superchat aqui. Tem pedrada, você tá preparado?
1: Um grande...
0: É isso mesmo, você tá vendo aí?
1: Um grande amigo de Ivan Drago no chat, Fabrício Domingues, mandou um superchat de R$20 aqui pra gente.
5: Só?
0: Tá bom, Ivan, para de ser corneto, o cara tá ajudando a gente.
1: E dele é assim: parece que o Nutella do Ivan Drago está enfastiado de comentar futebol brasileiro.
0: É.
1: Sugiro a ele que aprenda inglês para comentar sobre a Premier League no programa do meio-dia na rádio BBC.
5: I have to talk in English.
4: Menos de 50 não comenta.
2: Ó, botando banca.
0: Agora, me saciei uma curiosidade, Ricardo Melo. Você sabe que o Inter tá sem um jogador importante, né? O Vidiagra no meio campo. Qual foi a última partida que o seu time ganhou sem o Vidiagra, Ricardo Melo?
5: Nem entrou em campo.
4: Mas aí você vê,
5: nem entra em campo.
4: Meu atacante. Como a diretoria do Inter também tá mal, né? O contrato Vidiagra é um jogador que joga de azul. O azul é o Grêmio, pô. Não dá pra trazer o Vidiagra pro Inter, porque o Vidiagra é azul.
2: Agora é o seguinte: pô, aí a diretoria do Inter não foi bem. Gostaria de aplaudir os companheiros. Uma oratória sensacional. Tanto o Soler quanto o nosso Ivan Drago. Traçando os caminhos das pedras pro Corinthians chegar ao primeiro gol, aquela pressão. Onde que eles estão? A gente tá no Brasil. Não vai ter pressão porcaria nenhuma.
0: Por que não?
2: Porque não vai ter jogo. Por isso eu fiz questão de falar do seu juiz. O Internacional já vai começar a fazer cera no hino nacional. Não vai ter jogo. Qualquer coisa. Você olhou pro cara, o cara vai cair no gramado. Vai ser esse tipo de jogo. E sendo assim, o sistema nervoso do Corinthians vai ficar abalado, não vai ter jogo.
0: Acontece isso com o Ranieri, com o Matheus Bidu, com o Mateuzinho, com os caras casca grossa que fazem isso quando o time tá ganhando, você não fala nada.
2: Não, mas isso é normal. Com todo time que. Não tô falando que é o Inter vai fazer isso, porque é o Inter. Todos fazem.
0: Sai na frente lá pra evitar isso.
2: Então vai acontecer isso. Não vai ter nada disso. Não vai ter jogo. Os caras vão amarrar desde do hino nacional. Isso se não atrasar já na entrada, se o Corinthians não for lá cantar o hino nacional sozinho. E outra coisa, deixa eu dar uma sugestão, porque precisa ganhar e fazer gols, mas não pode levar. Eu jogaria com 3 zagueiros, porque um tem que marcar o Gabriel Paulista.
0: Um zagueiro marcando o outro?
2: É, porque o Gabriel Paulista, no jogo passado, ele entregou a paçoca umas duas vezes.
0: E o senhor Hugo?
2: E o Hugo também. Não pode chutar de longe que ele entrega a rapadura. Então tem mais esse aspecto. Primeiro, não vai ser esse jogo, o Corinthians imprimindo pressão nas laterais, cruzamento. Não vai haver jogo. Os caras vão fazer cera o tempo todo. Aí sim que eu citei o árbitro, que é um banana e que deve deixar isso ocorrer a toda hora. Não deve amarelar. Ele vai amarelar só no segundo tempo. Vai, ó, escreve aí, tá, amanhã, beleza, vocês me contam.
4: Eu tava percebendo uma coisa aqui, vou vendo aqui. Percebi que era uma bola, mas não sabia que era de cristal.
0: É, você tá falando com o Marco,
2: tá me chamando de gordo aqui, hein? Nas entrelinhas, hein? Ó,
0: eu vou continuar com o assunto Corinthians, pode depois isso? Do intervalo.
5: Não, esse cenário pintado pelo Melo aí, isso pode acontecer de fato, porque faz parte da cultura do futebol brasileiro, infelizmente, né? Isso não acontece em outros lugares, por mais que alguns ouvintes não gostem de ouvir isso, né? Acontece menos,
0: ele
5: né?
0: Ele pegou ar, né?
5: Agora aqui no pegou futebol pilha. Brasileiro, que é uma... Que é uma bagunça, isso acontece
0: até
5: direto.
0: Vermelhinho,
5: mas é o seguinte, e só por isso não... Você larga a mão.
2: Não, por isso e outras.
5: Você larga a mão.
2: Eu trouxe os dados.
5: Não, você, não marca, com medo, você acabou de não falar aí. Você
0: tá com medo, mano?
2: Eu medo do quê? Eu não tá tenho medo. Nada. Eu só torço pros times paulistas.
5: Deixa eu só falar uma coisa. Zica reversa mais uma vez.
0: É lógico.
5: Ele vem aqui com a zica reversa mais uma vez, não vai
2: não,
5: dar.
2: Não, peraí.
5: Entendeu? Vai dar internacional.
2: Você acha que o Corinthians passa?
5: Acho.
0: Eu também
2: vamos fazer
0: acho.
2: Aposta.
5: Acho.
2: Vamos apostar.
5: Acho.
2: Se você tem essa convicção, vamos apostar.
5: Não é uma questão de apostar.
2: Tá com medo?
0: Alguém vem de Chapolin.
2: Aposta?
0: Alguém vem de Chapolin. É
2: então, ó, tá vendo? Ele não, fala da boca pra fora. Se tivesse essa convicção toda, ele podia falar, eu venho pelado.
5: Com minha astúcia.
2: Eu venho pelado.
5: Não, pra quê?
4: Mas depois
5: pra
4: tanto
5: o
4: dado, agora ele quer ver o outro pelado.
2: Porque não vai dar.
5: Você quer me ver pelado?
2: Não, eu não quero te ver pelado. Eu sou um exemplo. É que você fala uma coisa
6: me puseram
2: e não acredita
6: pelado,
2: nisso que você tá falando. Vamos de Chapolin, eu e você.
0: Chapolin, tá fechado. Eu entro nessa aí também.
2: Se o Corinthians passar... Eu venho de Chapolin. Se o Corinthians ficar pelo caminho, você vem. Segunda-feira. E o aluguel...
5: Não, é o contrário.
2: Não, tá certo. Mesmo.
0: Se o Corinthians passar,
2: você tá apostando no Inter. Se o Inter passar...
5: Não, você... ao contrário.
0: Se o Corinthians passar, o Ricardo Melo vem de Chapolin. Se o Inter passar, você vem de Chapolin, querido. É isso.
2: E não tem negócio.
0: Ele não entendeu
2: mas
0: ainda.
2: Quem vai trazer a fantasia? Tem que ir lá, alugar e vir aqui. E pagar do bolso.
5: Desculpa, minha ignorância. Você tá apostando em quem?
2: No Inter vai ganhar.
5: Que o Inter vai ganhar. Eu acho que o Corinthians vai ganhar.
0: Então pronto, tá decidido.
2: E aí? E essa risadinha? Repito, vai ter que ir no sábado, pegar o teu filho e ir lá alugar uma fantasia.
5: Não, a fantasia inteira não.
0: Não, você...
2: É inteira.
0: Você que
2: e fazer o programa aqui de Chapolin.
0: Não, a marretinha.
2: Vai ter que ir lá alugar. Vai ter... Quanto que é? 200 mango? Toma 200
5: pau. Não, vou amarelar.
0: Eu faço com você, mas eu não vou atrás de fantasia, não, você traz.
2: Não, o cara que perder tem que se virar. Eu quando eu vim de mulher aqui, eu fui atrás de peruca, de vestido, de calcinha, de sutiã.
0: Você gosta, eu não tenho esse tempo.
4: Tem calcinha?
0: Você tem tanto dado, né?
4: Foi até atrás de calcinha.
0: E dizem que ele já tava no armário dele, isso aí tudo. Ele só pegou e veio.
2: Vai amarelar também?
0: Não, eu só não vou atrás.
2: Então ele apostou da boca pra fora. Quer fazer média com o torcedor do Corinthians?
0: Vai passar o Corinthians e eu fico de Chapolin Colorado.
2: Mas tem que ir atrás da fantasia.
0: Não, eu não vou atrás.
2: Ah, então você não vai pagar.
0: Não.
2: É outro que não vai pagar a aposta.
0: Fazer, irmão. Deixa eu falar
2: pra você. É outro que não vai pagar a aposta. Então não vale. Tem que ir, ó, o cara que perder tem que se responsabilizar. Se não der segunda-feira, durante a semana, mas vai ter que ir lá bancar pro fantasia.
5: Eu vou fazer o seguinte, eu vou pegar uma aposta com você. Eu vou pegar uma...
2: Calma, Marilu, deixa a minha aposta é essa, Chapolin Colorado.
5: Eu vou pegar uma aposta com você, mas quando o meu tiver envolvido, beleza?
4: E vai demorar, então.
1: Ô, Belo.
0: Fica pro ano que vem.
1: Quando o meu tiver envolvido. O chat tá sugerindo que você venha vestido do ovo do Shrek, o Humpty Dumpty.
2: Ah, eu não sei quem é esse cara aí, não venho, não.
0: Olha só, é o seguinte, hein? 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Bora pro intervalo, na volta a gente azeita essa aposta e finaliza o assunto Corinthians e dá sequência ao programa Transamérica. 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

0: meio-dia e 50, 10 para 1 da tarde. Olha o Cuco TMC apontando 10 para 1 da tarde. Estamos ao vivo, daqui a pouco mais participações no 3025.001 e no YouTube TMC Sport. Tô vendo ali que tem um superchat, mas diga lá, Ivandrago.
1: Não, não, chegamos a um consenso aqui, qual eu que é o Soler, consenso? Que é o seguinte, nessa possível aposta aí entre vocês, não dá pro Melo 20 Chapolin.
0: Por quê?
1: Porque não vai caber a fantasia. Oh, então ele pode ser o Pança Louca e você o Chapolin.
2: Olha lá, o Pança Louca.
0: Mentira, que chama Pança Louca. É verdade. Pode ser, Melo. Pança Louca contra o Chapolin?
3: Bom, eu sei que eu vou ganhar a aposta. Pode ser o que o senhor quiser.
0: É o que for mais fácil de arrumar a fantasia.
4: Mais forte que um...
3: Não, então você não quer apostar.
0: Eu quero, só não quero ir atrás da fantasia.
3: Você quer quem que vai atrás?
0: Ah, ué... A gente... Vamos ver aí, galera. Bom, vocês do chat, manda pra gente aí uma fantasia do Chapolin, pronto. É, superchat na tela aí, Bicudo, traga a participação do povo antes da gente falar do Palmeiras agora nesse bloco, hein?
5: Temos sim superchat do Hamilton Ferreira de Melo. Ele mandou R$5.
0: Ô, Hamilton, obrigado, hein? Sempre solícito com a gente aqui.
5: Corintiano da Vila Leopoldina, boa tarde a todos vocês. São nota 1000.
0: Obrigado.
5: Concordo com o Soler e com o Ivan, como sempre, comentários inteligentes. Abraço. Deixou você de fora dessa, né?
0: É, só o Melo, só o Ivan e o Soler?
2: Isso que é teu parente, hein?
3: Não, ele mora na Leopoldina, deve Leopoldina. Morar na ou na Carlos Weber ou na
5: Mas Passo da Paz. Torce pro mesmo time que você.
3: Aí, quando a gente fala a verdade, o corintiano Dodói fica machucadinho. Aí,
5: ele não recusou que o corintiano lá.
2: Claro, você lembra assim, quem morava na Carlos Weber, né?
0: Você pega nos mínimos detalhes.
3: Morou muita gente.
2: É, tem documentário sobre ela, né? A moça que fez o picadinho.
3: Ah, sim.
0: Ó, meio-dia 51, Soler. Bora lá, Solerzinho. Informações do Palmeiras. Ó, o Palmeiras, ó. Ó. Dormiu com o Palmeiras, viu, Solerzinho?
2: Podia, né?
0: É.
2: Ele tava tranquilo, né?
0: Eu não gosto, mas beleza.
2: É, vocês querem, ninguém gosta, né? Mas
0: vocês querem achar que tá tudo bem, beleza.
2: Mas se tinha um dia pra estar assim, isso ontem é era o dia pra isso, né? Mas o Palmeiras...
0: E é o dia que o Abel usa muito o baú das coisas boas, né? Porque aí ele leva aquele baú, uhum, e aí começa a falar de finanças, que o elenco vale isso, que o... É, ele usou ontem aquelas estratégias pra tentar esquecer um pouco o foco do jogo e abriu o baú das coisas, que existe mesmo. Existem muitas coisas boas que ontem foram.
2: Mas assumiu o mais importante, né? Que a culpa foi dele, porque ele não mobilizou ninguém para esse jogo também, né? Então o Palmeiras perde por 3-2 para o Fortaleza, consegue a classificação, porque tinha vencido por 3-0 no Nubank Park, muito parecido com o que foi o Palmeiras-Fortaleza na Copa do Brasil de 2023, que o Palmeiras faz 3-0 no primeiro jogo em casa e perde o segundo por um gol de diferença. Na ocasião foi 1-0 para o Fortaleza, agora 3-2 para o Leão do Pici. Então, Palmeiras classificado, aguarda na terça-feira na sede da CBF para conhecer o seu adversário nas quartas de final da Copa do Brasil. Mais importante agora para o Palmeiras é domingo, jogo do Campeonato Brasileiro, 22ª rodada. O Alexander Barbosa, que foi preservado e poupado do jogo.
0: Ele falou lesão ontem, né, o Abel, na coletiva.
2: Mas
0: né?
2: Não é lesão, ele teve um trauma no pé. O trauma foi no jogo contra o Vitória. Uhum. Aí ele foi preservado. Se o Palmeiras tivesse vencido por 1-0, jogaria. O Barbosa ia jogar. Ah. Com o Palmeiras venceu por 3, então ele foi preservado. Não tem lesão, diferentemente do Gomes e do próprio Bruno Fux, mas o Barbosa ficou em São Paulo só se recuperando desse trauma no pé, mas domingo ele joga contra o Internacional. E aí, contra o Inter, provavelmente o Abel vai repetir a escalação que venceu o Fortaleza no primeiro jogo por 3-0. Carlos Miguel, Emiliano Martínez, Murilo e Barbosa, Alan e Piquerez abertos pelos lados do campo, Marlon e Andrés por dentro, John Arias, Maurício e Sousa.
0: Flaco fora.
2: Por enquanto,
0: ainda.
2: Maurício e Sousa no ataque, mas pode ser que o Flaco recupere a posição dele no time titular. O Vitor Roque ainda está muito longe da sua melhor forma física, então o Vitor Roque vai demorar mais um pouco.
0: Tem 4 brigando por 3 vagas nesse time, eu vejo dessa forma. Arias, Maurício, Flaco e Sousa.
2: 4 por 2, né? O Arias não sai do time.
0: Então, aí vão tirar o Arias dessa aí. Então são 3 jogadores brigando por uma vaga. É, Maurício Sousa tão bem, o Flaco tá voltando bem também. É, e outra coisa, outro ponto, Ivan, Ricardo Melo e Soler. Assim, o Abel
1: em
0: ontem.
1: Tese, peraí, em tese, o Abel tinha falado que o substituto do Vitor Roque era o Sousa.
0: É o Vitor Roque, o Sousa com o Vitor Roque e Maurício com o Flaco. Eu vejo isso dessa forma. O Sousa
2: que dá
0: que
2: pra
0: joga,
2: jogar,
0: né?
2: Maurício e Flaco contra o Inter também. Dá? Sei. Dá. Não tô falando que seria o melhor cenário, mas dá.
0: Não sei, eu acho que o Sousa joga e fica Maurício e Flaco pela outra vaga. Agora, um detalhe interessante, acho que o Felipe

0: Então ele usa um cara que ataque, ele usa com dois jogadores. Um que tem a melhor característica, que é a defesa do GI, e o ataque do Felipe Anderson. E aí você meio que... É, você acaba com um problema. É o Alan que vai jogar, eu sei, mas... Você entende o que eu quero dizer?
1: Não, eu entendo.
0: Você divide
1: eu
0: uma posição entendo. Em dois.
1: Sim, mas na verdade, assim, esse cara poderia ser privilegiado neste momento. De quem eu estou falando? Do Kelvin.
0: Mas ele tá não machucado. Defende bem,
1: pois
0: né?
1: é.
2: Mas ele Hã? Tá machucado.
0: O Kelvin não defende bem.
1: Mas ele já foi lateral. Numa linha de três, ele pode se sentir mais confortável pra atacar.
0: Isso.
1: Entendeu?
0: É, hoje ele vai brigar com o Alan e com o Felipe Anderson.
1: Ele poderia ser
2: mas
1: um cara
2: mas o Kelvin tá fora até o meio do mês.
1: Não, perfeito. Eu não tô colocando ele agora à disposição. Eu só estou dizendo que no elenco palmeirense, o cara que poderia, neste momento, ser mais aproveitado ou poderia se desenvolver mais dessa forma, nesse esquema
0: com é o terceiro ali. Da posição,
1: exato, entre aspas. Exato. E tá fora de combate.
0: É porque só o Felipe isso. Anderson joga onde mais, além dessa, nesse ele cenário
2: pode jogar
0: atual?
2: Na do John Arias. Que é, na teoria, a posição que ele mais gosta de jogar.
0: A esquerda ali,
2: com o meio esquerda, né? Mas o Kelvin, ele só não tem jogado mais porque contra o Coritiba ele jogou e foi bem. Aí ele tomou um cartão amarelo estúpido e tava suspenso. Aí depois ele se machucou. Então, dos quatro jogos que o Palmeiras fez, os cinco que o Palmeiras fez depois da Copa, ele jogou um, se machucou no outro, que ele nem. Quer dizer, ele ficou suspenso no outro. No terceiro ele se machucou nem entrando em campo e nos dois últimos ele não ficou à disposição. Não,
1: mas eu acho que esse revezamento entre Alan e Felipe Anderson ele pode dar certo, sim. Não necessariamente você precisa de um lateral ali numa linha de três. Se você tem um atacante que já tem essa ideia, essa iniciativa de colaborar sem a bola, e assim, todos os caras que jogam pelos lados do campo com o Abel precisam marcar. Ou eu tô falando alguma bobagem?
0: Sim, inclusive todos. Ele elogiou Arias ontem todos, muito por todos. Conta disso.
1: Quando o Dudu voltou a trabalhar no Palmeiras com o Abel, eu não lembro o jogador que foi contratado, o Dudu virou e falou, você tá preparado pra correr pra trás?
0: É isso.
1: Então todos eles fazem isso. Então eu não vejo assim uma loucura... E acho que esses atletas podem facilmente fazer ali a função. Tô me referindo ao Felipe Anderson e ao Alan.
0: E outra coisa, né, Melo? É um jogo difícil de você analisar individualmente, né? Porque a preguiça meio que contagia o time. Ontem o jogo parecia muito nos anos 90. O cara do Fortaleza pegava a bola, girava o corpo, olhava, parava, pensava, coçava a cabeça, olhava o celular, via receita de
2: sabe
0: bolo.
2: Sabe quem foi, Lele?
0: E aí depois
2: o
0: ele
2: principal
0: tocava a bola.
2: Termômetro então, cara... dessa preguiça? E não fã do mal dele, mas foi um termômetro, o Murilo. Porque ele é o único zagueiro à disposição, os outros três estavam indisponíveis porque estão no departamento médico. Cara, o Murilo não dividiu uma bola.
0: Não, e outra,
2: por quê? Vou me arriscar,
0: o Flávio vou me machucar. O não pressionava uma saída de bola. Sim. O volante teve total liberdade para jogar, levantar a cabeça. Então é difícil você analisar o Riquelme Felipe... O Arthur acho que fez um jogo ok ali dentro das possibilidades, mas...
2: Você tomou um baile, mano.
0: Evangelista. Então, cara, mas é porque o time não tava daquele jeito. Então as análises individuais, elas ficam comprometidas.
3: É, mas vocês não vão... Eu aqui, de novo, vou ter que apontar o culpado de tudo isso?
0: Abel de novo? Ferreira. Abel Ferreira tem que sair, né, Melo?
1: É tão previsível.
3: Ele admitiu... que não mobilizou a equipe como deveria.
0: Mas isso é mundial,
3: se eu fosse,
0: velho. Isso é mundial.
3: Se eu fosse a Leila Pereira...
0: Todas as equipes
3: eu ia lá, mundial, velho. Chama ele lá. Chama ele pra tomar um café. Barro, chama ele pra tomar um café. Como assim você não mobilizou? E outra, com preguiça, sem preguiça, não pode perder pro Fortaleza, que jogou com um time misto e é um time de segunda divisão e que tá pelando aí de novo pra subir pra divisão de elite. Acho que é o quarto colocado ou quinto aí na Série B. Não pode. A gente tá falando, não tá falando de um Corinthians, de um Santos e de um São Paulo. A gente tá falando do Palmeiras. E é inaceitável o treinador vir numa coletiva e falar que não mobilizou como deveria a equipe. E é vergonhoso. E outra?
2: Vergonhoso.
3: Vergonhoso.
2: Quem tá nas cortes
3: vergonhoso.
2: Do final?
3: Vergonhoso. Não, quem o resultado em si. Não tô falando...
2: O que o resultado alterou na classificação?
3: Não alterou absolutamente nada, então pronto, mas é vergonhoso.
2: O que é vergonhoso?
3: É uma derrota pro Fortaleza.
2: Nossa, que vergonha. O Palmeiras ganhou 4 milhões de reais e
3: classificou. Foi molão. Classificou? Nossa. Todos nós sabíamos que ia classificar.
1: Então, eu fui contagiado,
3: entendeu?
1: Tá? Eu vou ser honesto
3: com todo
1: mundo.
3: Ele nem viu o jogo.
1: Exatamente.
3: Ele nem viu o jogo.
1: Eu falei isso no começo. Eu fui contagiado. Também não fui mobilizado a assistir esse jogo.
3: Mas se vocês
1: acham... Foi um erro porque eu teria que estar aqui hoje comentando a respeito da partida. Mas eu assisti Fluminense e Vasco.
3: já sabia que ia ser mais ou menos nessa toada.
1: Se os caras, e eu concordo com o Leandro, é

0: difícil mesmo. Tem hora que os caras vão relaxar e
1: isso
0: outra.
1: É o City fizeram... ganha de 3, o primeiro
0: e outra
1: jogo
0: coisa,
1: do time, ele vai.
0: Não é o melhor cenário? Não é o melhor cenário. Não é o melhor cenário.
2: Vocês estão passando mas, pano pra
0: não,
2: isso.
0: Não, não é o melhor. Tá bom. Não é o melhor cenário? Não okay. É o melhor cenário. Mas eles fizeram por onde.
1: É, construíram
0: pra que ontem eles pudessem. E eu também. Falei, ó, hoje vai ser daquele jeito, eu vou assistir outro jogo.
2: Tudo
0: então
2: bem.
0: Então eu não tenho nem moral pra falar sobre a falta de mobilização, porque nem eu fui mobilizado.
2: Ó, é isso. Ó, eu
1: você
2: apontei,
1: foi bem agora, Ivan Drago, parabéns.
2: Eu apontei esse dedinho pra um dos principais...
1: Que dedo torto, feio.
2: Não, esse aqui.
1: Mas é feio esse dedo, né?
2: Tá aqui o dedo. Viu? Pra um dos principais responsáveis. E vocês sabonetaram pra cá, pra lá, e tá dizendo que tá tudo bem, tudo certo. Eu vou apontar outro cara também.
1: Carlos Miguel.
2: Ah, tá louco, hein?
1: Olha lá. Cê,
2: pelo ele amor de Deus,
1: é
2: hein?
1: Zero previsível.
2: Depois da Copa do Mundo.
1: Zero previsível.
2: Então
1: você,
2: ele que não velho, fale, velho. Pra eu não você... poder ser previsível. A partir do momento que ele parar de falhar, eu não serei mais previsível.
1: Na verdade, você é 100% previsível. É,
2: então, mas por quê? Porque ele falha todo jogo.
0: Deixa eu só falar uma coisa.
2: Falha todo jogo. Quer dizer, se eu apontar o erro do cara, se eu falar ele falhou, eu estou sendo previsível?
0: Só uma coisa.
2: Mas pare de falhar! Eu não tô inventando
0: eu
2: história pra boi dormir.
0: Eu conheço essa pecinha sem pescoço. Eu conheço.
2: Oh, de novo.
0: Vamos lá, desculpa, mas eu te amo. Mas é o seguinte, eu conheço essa pecinha. Ele tá louco pra meter o pau no Abel e não consegue, porque o time tá bem. Então ele tá metendo o pau com o Palmeiras classificado à próxima fase e ele já tá colocando o Internacional, porque tá com medo de um derby na próxima fase.
2: Que louco, olha onde ele tirou
1: isso. Tá com medo de derby.
0: Tá
1: ele
0: com medo de derby na
3: tá
0: próxima fase.
3: Tá com tanto
0: fase.
3: Medo que ele tá falando
1: tá
3: que o Inter vai passar.
1: O senhor tá querendo fugir do derby.
2: Eu vou recorrer a um passado não tão distante.
3: Agora o passado o que, vale a pena pra
2: o
3: ele.
2: O que aconteceu nos últimos
3: derbys. Nem no farol os caras fazem tanto malabares que nem o Melo faz aqui dentro.
2: O que ocorreu nos últimos derbys quando valeu alguma coisa?
1: Deu Corinthians.
2: Deu quem?
1: Deu Corinthians. Isso credencia pra
2: não,
1: você
2: não preciso falar mais nada.
1: Vai, não foge não, meu irmão.
2: Não
1: fica
2: preciso
1: aí,
2: falar mais
1: derby.
2: Nada. E pra não dizer que eu não falei das flores, os próximos goleiros da seleção, que estão cotados pelo menos, estão falhando muito. Não só o senhor Carlos Miguel, como o Hugo Souza, pra não dizer que eu tô sendo seletivo,
3: tem
2: é contra o Palmeiras,
3: é o bingo, né? Todo dia ele fala Carlos Miguel, Hugo Souza, Abel Ferreira.
2: Eles falham.
3: É o bingo do Melo. Né?
2: Eles falham.
1: Bateu ponto.
2: Eu posso até parecer previsível. Pare de falar que eu vou elogiar.
1: Tem pergunta
2: ponto,
1: aqui,
2: falei.
1: Ó. Tem pergunta aqui do nosso chat? Vai lá, Bicudo.
4: Temos perguntas aqui no chat. A primeira é pro Soler, perguntando se o Barbosa não pode jogar a Copa do Brasil por já ter jogado pelo Botafogo.
3: Ele jogou o primeiro jogo?
1: Pode.
4: Então,
1: mudou o regulamento, né? Antigamente não podia, mas... Até uma fase que ele não pode jogar.
3: É, ele não poderia jogar até as oitavas.
1: Até as oitavas.
3: Como o Palmeiras está jogando agora as oitavas, ele jogou a primeira partida.
1: Boa.
4: E o Gil Moreira pergunta pro Ivan, você acha que se o Corinthians passar na Copa do Brasil, para Ivan Drago vai, e no sorteio pegar o Palmeiras, isso pode ser ruim para o Palmeiras no Brasileirão? Porque vai precisar poupar.
1: Ah... Acho que não vai poupar nada não, hein?
0: Não, eu acho que... Bom, primeiro que o Palmeiras já adquiriu uma gordura considerável, né? Para um clube que entrega regularidade, o clube mais confiável, o time mais confiável, não o clube, o time mais confiável do Brasil é o Palmeiras. Tudo que o Palmeiras entrega, você pode não gostar da postura em determinados momentos, aquilo que promove o treinador, enfim, mas é uma equipe regular. Palmeiras entrega regularidade. Por isso que a gente acha muito difícil o Flamengo conseguir tirar essa diferença.
1: Você já tá também indo na dele, irmão? Vai não, falar que já é campeão?
0: Eu não disse isso, eu disse isso.
1: Pô, você tá dando a entender.
0: Eu só tô dizendo que a vantagem é considerável.
1: Já basta um secando o tempo todo aqui,
0: vantagem,
1: você vai deixar aí
0: também? A vantagem é considerável. Agora, é o seguinte, viu, Bicudo? Respondendo o questionamento. Quando tem um adversário ou o principal adversário do outro lado, o resto fica em segundo plano. É simples assim.
1: O derby tem poder,
0: o
1: né?
0: O derby tem poder, o choque rei tem poder, o majestoso tem poder. Pô, pintou, porque assim, nos últimos anos, não nos últimos, né? Mas eu lembro de um determinado ano que São Paulo e Palmeiras não iam jogar com força a Copa do Brasil. Iam pensar no Campeonato Brasileiro e na Libertadores. O São Paulo...
1: Foi o ano que sumiram com as imagens,
0: isso,
1: não foi?
0: Acho que sim. 22. Aí eles se encontraram. E aí eles não puderam mais deixar de lado a Copa do Brasil.
1: Aliás, então... as imagens estão na sua casa, Ivan Drago, daquele jogo lá? Porque sumiu as imagens, né? Do impedimento do Calleri. Lembra que sumiu?
0: Ah, mas assim, eles fazem questão de do mesmo jeito que acho que também subiram as imagens daquele jogo em que o pênalti não foi dado no Tapia, tampouco a expulsão do Andreas Pereira.
2: Ih, agora sentiu um clima, hein? E aí?
0: Tem escândalo pra tudo quanto é lado, irmão.
1: Gol de mão, né, Lu?
0: Tem escândalo pra tudo quanto é lado, entendeu? Aquela que as
1: assim
0: imagens...
1: Assim que é bom! É,
0: exatamente, tem escândalo assim, pra tudo quanto é lado.
1: Deu problema na CP, perdemos as imagens, nossa. Resetamos o HD bem hoje, ai que perinha.
3: Tinha backup.
1: O MS-DOS que eles usavam lá, quem é velho vai saber o que eu tô falando. Brincadeira pra caramba, mas enfim.
3: Mas só pra gente concluir, né, com relação à classificação do Palmeiras na Copa do Brasil, as finais do Campeonato Brasileiro Sub-20 estão marcadas para os dias 26 de agosto e 2 de setembro. Então, Lelê, o Palmeiras agora aguarda para saber quando será o jogo da ida da Copa do Brasil, porque se for dia 26 de agosto que o Palmeiras for jogar a ida da Copa do Brasil, se não for em casa, o Palmeiras quer jogar a final do Brasileiro Sub-20 no Nubank Park. Se o primeiro jogo da Copa do Brasil for dia 26 no Nubank Park, isso é quarta-feira, então provavelmente a CBF não vai liberar o Palmeiras jogar a Copa do Brasil e o jogo da final do Campeonato Brasileiro Sub-20 no Nubank Park.
1: Na terça?
3: E
1: a final do Sub-20?
3: É que dia 26 é o aniversário do Palmeiras. E como já está marcado para a data do dia 26, por isso o Palmeiras quer jogar a final do Sub-20 no Nubank Park.
1: Então, mas 26 é quarta.
3: Isso.
1: Por que não joga a final no dia 26?
3: Já está marcado. A data da final já é dia 26. Só não tem o local ainda. Mas é só por isso. Mas se o Palmeiras for jogar dia 27, aí o Palmeiras vai tentar jogar os dois dias em casa a final do Brasileiro Sub-20 e a primeira partida das quartas de final. Se jogar fora, aí joga em casa a final do Brasileiro Sub-20, mas o Palmeiras quer dar essa moral pra molecada pra deixar eles jogarem em casa o primeiro jogo.
1: Boa, Solerzito. Vamos lá, galera. 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Você vai acompanhar, né, Bicudo, esse jogão aí?
4: Acompanharei.
1: Benfica vai ganhar,
4: no canal,
1: né?
4: Do Benja, acho que vai tranquilo. O Hart que pipocou no campeonato escocês na temporada passada.
1: O líder, o campeonato inteiro. Só que lá é muito louco, né? Que lá classificam 12.
4: É, o formato
1: verdade,
4: bem diferente.
1: É, 6 brigam por título e 6 brigam contra o rebaixamento. Isso. Eles jogam mais uma vez entre si.
2: Não dá ideia.
1: O time joga 3 vezes contra o mesmo adversário. E aí faz, ele somou os pontos, né? Pontos corridos. E no último jogo, o Celtic...
4: É bem diferente.
1: Beliscou. Vamos fechar aí o bloco com participações, ô Bicudo?
4: Posso falar da enquete? Como é que estamos?
1: Por favor, de
4: parcial?
1: Querido, você manda.
4: Bom, a nossa enquete, se você não votou ainda, vote lá no nosso YouTube TMC Esporte. Você acredita na classificação do Corinthians hoje na Copa do Brasil? A última opção vai ganhando. Não, o Inter confirma a vaga com 57% dos
1: votos. Todo mundo com o Ricardo Melo
4: saindo. Na segunda colocação temos sim, a Fiel vai empurrar o time com 26%, não acreditando na virada do Corinthians. 12% com classifica nos pênaltis e 6% com sem o Memphis não vai dar.
1: Se for pra pênalti da Corinthians. Se for pra pênalti da Corinthians. Não tenho muita dúvida sobre isso.
2: Eu vou ajudar os caras do Internacional. Não batam no canto direito do Hugo, que ele só pega a pênalti lá. Bate no canto esquerdo dele, que ele não pega nenhum. Tá dado a dica.
4: Se baseando em dados?
2: São fatos. E dados também.
1: O que ele mais tem, dado, né?
2: Dados.
1: Pra tudo que é lado.
2: Dados.
1: Bora pro intervalo, na volta tem informações do Santos, tem ainda o São Paulo dentro deste Papo de Craque, tem a sua participação, fiquem conosco. 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
1: Mais 13 minutos, 1:13. Estamos de volta na TMC, Papo de Craque TMC, Primeiro Tempo. Comigo, Leandro Boldaquian e os cavaleiros maravilhosos desta tábua oval, Ivan Drago, que deu um trotezinho agora de jogador, hein? Chegou só no jogador aqui, ó, só na malemolência do jogador. Nosso Ricardo Melo. Carinha dele é bonitinho, né? Como é bonitinho esse Ricardo Melo. Gustavo Soler, Dani Bicudo, daqui a pouco Lucas Escórcio, o Fadinho, mudando todo o astral e já trazendo a mágica pro Santos, e o Kaique Silva nesse bloco para falar do São Paulo Futebol Clube, o Tricolor, que está fora já da Copa do Brasil, mas ainda com algumas questões de transfer. Parece que pagaram, então bora falar do São Paulo! 1:15 aqui em São Paulo, no segundo do seu bairro. Chega mais, Kaique Silva. Boa tarde, meu amigo.
12: Fala, Leandro Boldaquian, amigos ligados no nosso primeiro tempo do Papo de Craque TMC, com informações do tricolor paulista do São Paulo, que volta a campo neste próximo sábado para enfrentar pelo Campeonato Brasileiro o Grêmio fora de casa. Para esse confronto, o técnico Dorival Júnior muito provavelmente já terá registrado, aparecendo no BID, o Boletim Informativo Diário da CBF, seus dois últimos reforços: o zagueiro Domingos Duarte, o português, e também o lateral esquerdo Iago Borducci. Isso porque o São Paulo acertou ontem a dívida, né, o valor de 6,2 milhões de reais, 1 milhão de euros, com a Lazio da Itália pela primeira parcela das quatro, envolvendo a compra do volante Marcos Antônio. E hoje pela manhã, por volta das 10 da manhã, no site da FIFA, o São Paulo teve, portanto, o seu nome retirado, né, da lista dos clubes que tem transfer ban. Sem esse impeditivo, portanto, da entidade máxima do futebol, o São Paulo já anunciou, inclusive logo em sequência, o Domingos Duarte, zagueiro de 31 anos, que chega ao time do São Paulo com um contrato até julho de 2028, por duas temporadas, portanto, e será reforço. Ele que já vinha trabalhando com o restante do elenco nestas semanas, até ser liberado, estava aguardando, portanto, esse impeditivo do São Paulo ser tirado da frente para estar à disposição da comissão técnica. Tudo indica que nas próximas horas, não só o anúncio também do Iago será feito por parte do São Paulo, como também os jogadores devem aparecer registrados oficialmente na CBF e ficam à disposição do Dorival Júnior. Aí parte muito mais da comissão técnica a decisão de relacionar ou não os jogadores para esse sábado. São Paulo que terá inclusive contra o Grêmio o retorno do Bobadilha, não enfrentou o time do Flamengo, né? O meio campo foi formado por Pablo Maia, Danielzinho e também Marcos Antônio. O volante paraguaio que serviu a sua seleção na Copa do Mundo sentiu dores no joelho, mas está plenamente recuperado, treinando nessa semana. Semana livre, semana cheia do São Paulo de trabalhos no centro de treinamento para enfrentar o tricolor gaúcho. É encontro de tricolores e, é claro, sem novidade, né, Lelê? Com a total cobertura da equipe TMC nesse próximo sábado de muito Campeonato Brasileiro.
1: É o famoso 100 News. Claro que tudo você acompanha aqui com a gente na TMC. Ô, Ivan. Tchau, Transfer Ban, pelo menos por enquanto. Novos jogadores contratados.
0: O clube não fez mais que obrigação.
1: É, é por aí mesmo, né?
0: Sim.
1: Mas pra colocar mais jogadores, né? Espero que pague, pois, né?
0: É. Pra continuar dando contrato longo e milionário. Você vai ficar com essa moleza toda
1: pra falar do São Paulo? Ô, Melo, dá uma chacoalhão nele aí, Melo.
0: Mas é uma verdade, é pra entregar contrato longo e milionário. É por aí, vai.
3: Canta o Araci Barabaniano no ouvido dele que ele dá uma acordada.
4: Perguntaram aqui no chat se você decorou já, Ivan.
0: Não, eu não preciso decorar, já falei. Isso é uma questão interna do clube, as pessoas que frequentam, você não precisa gostar, basta você respeitar.
1: Ué, tá todo mundo respeitando, só o fato de não achar legal não quer dizer que eu não tô respeitando. Eu respeito, só acho que já podia ser um pouco mais moderno, trazer isso pra 2026. Né, gente? Vamos lá, pô. E aí, Soler, e o São Paulo? Você olha pra esse São Paulo, você vê... Ontem nós discutimos aqui, o Ivan acha que o São Paulo só fugir do rebaixamento já... Uhul! Yeah! Uou! Eu acho que pouco, né? Quer dizer, tendo uma Sul-Americana pela frente, com a acessibilidade de você avançar, Campeonato Brasileiro, ok. Eu acho que é isso mesmo e os clubes cada vez mais estão se contentando com menos nos pontos corridos. Eles já entram sabendo que não vão ser campeão, tentando focar nas Copas. E quando chega as Copas, não dão tanto valor assim. É, sei lá.
3: Não tem força pra conseguir competir também nas Copas, né? Muito disso também, você joga tudo só em cima das Copas e, com todo respeito, o elenco do São Paulo ele não é nada demais dentro do futebol brasileiro, né? Quando o Ivan fala com relação a sobreviver, a se manter na Série A, infelizmente esse começa assim a virar um objetivo do São Paulo. Primeiro sobreviver para depois ver o que vai fazer. Para a história do São Paulo Futebol Clube, isso é muito pouco. Para aquilo que é o São Paulo, isso é muito pouco. Para a realidade de São Paulo, isso é o que está acontecendo, porque realmente o time de São Paulo ele não é nada demais. O time de São Paulo ainda depende dos mesmos caras há 7 anos, que são caras que a cada temporada que passa, eles diminuem a produção deles dentro do time. Luciano, Caleri, agora o próprio Rafael, aí tem que reintegrar esse absurdo que é reintegrar o Arboleda, que pô, depois de tudo que ele fez... A última coisa que o Arboleda poderia fazer era vestir a camisa do São Paulo dentro de campo e dentro do CT da Barra Funda. Porque, cara, ele desrespeitou o São Paulo e agora o São Paulo teve que botar ele de volta porque também não tem nada em dia com o cara e, né, ele pode processar o São Paulo e ganhar o processo. Então, infelizmente, na realidade do São Paulo sim, primeiro tem que focar em se manter na Série A. Mas já está com esse foco e já... É, bem encaminhado. Agora poderia olhar um pouquinho mais pra cima do Campeonato Brasileiro.
1: O Melo acha que tem risco ainda de rebaixamento.
0: Não, peraí. Mas qual é o indicativo? Qual é o indicativo que mostra que de fato o São Paulo pode olhar um pouquinho pra parte de cima da tabela? Qual é o indicativo que vocês
3: estão
0: utilizando?
3: Os outros times que estão na mesma do São Paulo e estão acima do São Paulo.
0: Vocês estão falando Atlético que o clube Mineiro, que não vence uma partida pelo Campeonato Brasileiro desde abril.
3: Mas é incompetência do São Paulo. São Paulo pegou quem que era tão melhor que ele assim?
0: Mas você não acha que o São Paulo é tão incompetente quanto os outros?
3: E os outros conseguem somar pontos em cima do São Paulo.
0: Não, mas é o que eu tô falando.
1: Não, mas o Ivan tá dizendo... Então você tá achando que o São Paulo corre risco de rebaixamento?
3: Não, eu não acho que corre risco. Mas, pô, o São Paulo não pode entrar pra disputar com os mesmos times que têm as mesmas fragilidades, os mesmos problemas de São Paulo, entrar... Ah, não, putz, eu tô mal. Pô, tá todo mundo mal desses times que São Paulo está disputando. Então, sim, São Paulo tinha a obrigação de olhar um pouco mais à frente nesse Campeonato Brasileiro. Porque já, eu, sinceramente, não acho que tem nenhum risco de queda para o São Paulo nesse momento. É claro, se continuar fazendo lambança, e evidentemente que o futebol, ele,
2: São Paulo
3: ele
2: tem prega 26, peças. Tá na 12ª
1: quatro
2: colocação.
1: 4 pontos da zona, né?
2: Isso.
0: Precisa de mais 19 pontos.
1: É, eu acho que assim, talvez as próximas 3 ou 4 rodadas vão indicar para que lado vai a briga do São Paulo.
0: É, quando você olha pro clube hoje, a aposta do torcedor é no Dorival. É no Dorival.
1: Mas ele faz gol?
0: Mas ele pode organizar minimamente essa equipe. É claro que não é fácil. É um cenário desafiador para qualquer treinador. O time é frágil tecnicamente. Ele não tem grandes opções. Agora, dá para tentar de alguma forma... organizar melhor essa equipe para que o São Paulo some pontos, os pontos necessários para permanecer na primeira divisão. E depois, bom, sabe-se lá o que pode acontecer na Copa Sul-Americana. A verdade é que hoje é o Dorival. Porque você confia no departamento de futebol de São Paulo?
1: Ah, São Paulo tem jogo a menos ainda, né?
0: Tudo bem, mas você confia no departamento de futebol de São Paulo? Você confia na diretoria do São Paulo?
1: Não.
0: No presidente do São Paulo? No
1: presidente, não.
0: E quando você olha para aquilo para aquilo que pode ser o futuro do clube, as pessoas já estão se organizando, né? Tem eleição, aquela coisa toda. Dá para ter um pingo de esperança?
1: É, se organizar assim, não consigo.
0: Então, é isso.
2: Nem com o Marcelo Portugal, Marcelinho?
0: O Marcelinho Portugal Gouveia...
1: Mas ele vai se aliar ao Rogério Caboclo,
0: não vai, não vai. Não vai, de jeito nenhum. Então, isso é uma informação.
2: O Marcelinho, eu acho que... Eu acho que o clube ganha, hein?
0: Não vai.
2: Se não for trocar de modelo...
1: Eu acho que é o melhor.
2: É o melhor.
0: Você conversa com as pessoas que estão no clube, independentemente da política, entendem que o Marcelinho é, de fato, uma pessoa preparada. Agora, também não vai ser um cenário fácil. Mais uma vez, matemática, lozinha, mostrem pra todo mundo que é possível que o São Paulo saia do buraco organicamente. Vamos colocar dessa forma. Não é fácil. Não é fácil. Então, matematicamente, é possível fazer a roda girar novamente ou não?
2: É possível desde que o cara que ganhe a eleição, por exemplo, o Marcelinho, Marcelo Portugal Gouveia Júnior, deve ser esse o nome dele, mas enfim, o Marcelinho, desde que não se alie. Não faça conchavos.
1: Mas ele consegue ganhar depois... sem fazer conchavos?
2: Então, se for para ganhar nesses moldes, vendendo a alma pro capeta, não entra no play, não desce pro play. Que não vai resolver porcaria nenhuma.
1: Eu concordo.
2: Você vai dar cargo pra um, cargo pra outro. Aí vai ter o cara lá que vai tomar conta da festa junina, que vai cotar a festa junina em 4 milhões e meio.
0: Não.
2: Vai ter essa. Vai ter o 30% que tinha, que foi até expulso.
0: Não.
2: Vai voltar, cara.
0: O que o torcedor espera é uma profissionalização.
2: Então, mas não tem jeito.
0: Você vai colocar as pessoas competentes nos seus devidos lugares.
2: Mas aí que tá. O cara. Então ele tem que se aliar com pessoas. Então, quem vota? Quem vota? Não são os conselheiros que estão lá?
0: Não, os conselheiros votam... Não, os associados votam nos conselheiros, os conselheiros elegem o presidente. Meu,
2: então, pois é.
0: É o clube mais fechado e antidemocrático do país. Arcaico, horroroso.
2: E se o presidente não se aliar a esses caras que vão votar, ele não vai ganhar a eleição. A minha proposta é séria aqui, tá? Olha, vamos fazer isso, eu vou ganhar, eu vou colocar um CEO do mercado, um cara de fora, não vou colocar nenhum de vocês que vão me ajudar a ganhar a eleição pra ser diretor daquilo, daquele outro, daquele departamento. Eu quero... Vocês vão comigo ou não?
1: É isso.
2: Os caras geralmente não vão aceitar.
1: Mas aí é que tá.
2: Eles
1: aí
2: vão... Pô, tá. Mas que eu vou ganhar em troca?
1: Aí então é que já tá. Não precisam de ajuda
0: aí
1: pra entrar.
0: Aí é que tá. É discutir plano de governo. Porque, assim, o cara tem muita boa vontade. Tem um monte de gente com boa vontade. Eu quero saber, bonitinho, plano de governo. É isso que a coletividade deveria estar discutindo. O associado deveria votar diretamente para presidente. O sócio torcedor que coloca dinheiro, você pode atribuir, vamos lá. pesos diferentes.
1: Três, peso três.
0: Pesos diferentes, mas o sócio torcedor que coloca dinheiro no clube deveria participar. Mas o sócio torcedor
1: não é, quase, acho que ninguém tem ainda.
0: Não, tudo bem, eu só tô dando um exemplo aqui. Você precisa aumentar o colégio eleitoral.
1: Só de tirar do conselheiro, associado votando já é o
0: mínimo base. Tirar essa força do conselho seria o melhor dos mundos. Você vê o que aconteceu com o São Paulo por conta desse sistema. Então, discutir propostas. Qual é a sua proposta? E outra coisa, se for para a oposição ganhar para ser mais do mesmo, conchavo atrás de conchavo, sem profissionalizar o clube, sem uma visão moderna...
1: É, vai só trocar de mãos,
0: sem um plano para estruturar a instituição, mais do mesmo, não.
2: E nessa proposta não. Citada pelo Ivan...
0: Porque a gente sabe que outras partes não estão se organizando para isso, é mais do mesmo.
2: E no que ele falou, se organizar e trazerem aí o plano de governo. Pois é, presidente, se você ganhar, você vai concorrer. Quem que vai ser o seu diretor de futebol? Quem vai ser o seu analista de mercado? Quem vai marketing. Ser o seu diretor da bota? Você vai reestruturar Cutia, que está meio que largado, que não revela a ninguém? Ele tem que dar nomes antes da eleição rolar. Aí o cara... É isso, quando o torcedor não tem poder do voto...
1: Você fica nas mãos da galera, né?
2: Você fica na mão dos mesmos caras. Então, roda aqui, roda lá, que parece cachorro quando quer cagar. Fica rodando e não acontece nada. Ô,
1: Melo, pelo amor de Deus, vamos fazer um
0: pouco. É um exemplo tosco. É excelente pra 1:26.
1: É, exato, a galera mora...
2: Mas você nunca viu o cachorro quando quer obrar?
1: E por que ele fica rodando? Você sabe por que que é?
2: Não sei agora, que pergunta difícil.
1: Ah, você devia... Você não tem ideia mais por que ele fica?
2: Eu quando quer, fica rodando, parece um peão.
1: Você também faz isso quando você vai ou não?
2: Olha a pergunta idiota dele. Não, pô, o dia que ele foi aqui, ele foi rapidinho. Ele foi caminho uma reta só.
1: Ele voltou sem meia. Ó, é o seguinte, hein? 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E aí, Dani Bicudo, o estágio, como é que nós estamos aí de participações da galera?
4: Bom, pessoal, fiquei empolgado falando do São Paulo. A Eli Alves colocou que o São Paulo até que está bem na tabela justamente pelo fato dos outros serem incompetentes. O Lucas Macedo falou que a direção do São Paulo fez todas as escolhas erradas possíveis dentro de uma única temporada.
1: Verdade.
4: É tanto absurdo administrativo que se não for rebaixado no final do ano, veremos uma injustiça desportiva. E temos também...
1: Chegou um superchat aí?
4: Tinha um outro comentário, já vou localizar, Lelê. Uhum. Aqui, Roberto de Oliveira Júnior. São Paulo é arcaico, ultrapassado e estagnado no Brasil.
0: Assina embaixo.
1: E aí tem um superchat falando de política, mas muito obrigado ao Flávio aqui e tal, e aí a gente...
0: Eu li aqui que a política do clube é igual a política nacional, e é verdade.
1: É verdade.
0: É verdade. É.
1: Política é política, né, meus amigos? Qualquer que seja o ambiente, acaba tendo sempre esse...
2: Mas a última gestão do São Paulo, né? Foi danosa demais, né, cara?
1: Foi.
2: A última gestão, acho que foi a pior de toda a história do tricolor desde... Que saiu de Floresta pra São Paulo.
3: Ela começou mal e terminou pior, né?
2: E o cara tem uma oratória. Quer dizer, é batom na cueca, ele foi num podcast e você fala. Porra, ele tem uma verbalização, uma oratória que você fala, pô, eu vou lá até fazer um cafuné nele, porque ele foi injustiçado. Ô Lab, hein? Eu não sei se vocês perceberam, todo um 7-1 tem uma conversa boa, né? Todo um 7-1.
1: Você tem uma boa conversa, não, Ricardo Melo, mas eu sei que você não é. Eu sei, você é
2: maravilhoso. Mas é o seguinte, mas os caras têm o dom. Os caras têm o dom. Foi pego lá, olha, não tem como escapar. E o cara nega até a morte. Cara, uma coisa de maluco, ó.
1: Imagina gestão, um cachorro aqui.
2: Essa gestão aí também não tá melhorando nada, porque trouxe uma porrada de reforço aí que eu acho que não alterou um milímetro na qualidade técnica do time
0: claro
2: do São Paulo.
0: É claro que não dá pra esperar muita coisa nesse sentido.
1: Claro
0: que não dá.
2: Thiago, lateral esquerdo.
0: É só uma coisa. É claro que não dá pra colocar, não dá pra esperar muito do São Paulo nesse sentido, né? Porque o clube não tem dinheiro. Agora, mais uma vez aqui, entregou 3 anos de contrato para um jogador de 32 anos, certo? Pagando um salário alto.
1: Vitor Sá?
0: Vitor Sá. Então, assim, eu não concordo...
3: Vitor Sá é inexplicável.
0: Eu não concordo com os acordos, mas alguns nomes foram pedidos pelo Dorival. Movimentos foram feitos a pedido do treinador. Então, ele precisa fazer esse time render mais do que vem rendendo. Perfeito?
1: Perfeito.
0: Todo mundo tem a sua parcela de responsabilidade. Eu jamais... quem sou eu na fila do pão, mas enfim, eu não concordo com o modelo de negócio.
1: Perfeito.
0: Agora, foi a pedido dele, então cabe a ele agora fazer com que o São Paulo renda mais.
1: Podemos ir pro intervalo?
2: Não, uma coisa que eu acho errado também é dirigente de futebol que atende pedido de treinador. Tem pedido que faz sentido, um Arias, por exemplo... O Marlon Freitas, na qual eu indiquei aqui pro Palmeiras, e os caras foram lá e...
1: Você é um ótimo olheiro, viu, Melo?
2: Adquiriram. Mas o Palmeiras é um time fora da curva, tem condições. Agora, atender um pedido do treinador Dorival Júnior, na qual é o que tem no mercado disponível aí? Não, é o que, que dá para contratar? Não, só o cara que não tá com contrato em vigor com time nenhum. A gente coloca luvas lá, com contrato, vai pagar uma milha pro cara. Ah, eu quero esse cara. O treinador indicar jogador que não tem relevância nenhuma como o presidente do Santos fez, trazendo um monte,
1: só
2: e como
1: uma dúvida,
2: o do São Paulo
1: Melo,
2: fez,
1: uma dúvida.
2: Tá
1: você,
2: errado também, não
1: você
2: deve.
1: Você renovaria com o Caleri por essas condições?
2: Não renovaria mais com o Caleri, já foi, porque o São Paulo vai ficar nesse círculo vicioso.
1: Bom cachorro.
2: Que nem cachorro. Luciano também não. Pô, muda, são os mesmos de sempre. E esses mesmos de sempre não estão levando o São Paulo em lugar nenhum.
1: Tá certo.
2: Então muda.
0: É o que você espera, né? Você vê lá, ó, o São Paulo vai contratar um atacante, é mesmo? Quantos anos ele tem? 32. É mesmo? Nossa, mas o time não tem dinheiro pra isso. Não, mas ele tá livre no mercado, vai dar 3 anos de contrato porque não tem dinheiro pra pagar luvas. Então estende o contrato do rapaz. É mesmo? Então esse vai mudar o patamar da equipe. Não, ele tá jogando, ele tá sendo suplente. Que sentido faz?
1: Não faz sentido.
3: Ah, não, mas pelo menos ele faz gol, não, pô. Ele não consegue fazer mais 10 gols faz 6 anos.
1: E aí empresta o menino da base pro Botafogo.
0: É cada uma que você fala, não é possível, gente. E assim, imagina, são os especialistas, né?
2: E futebol não é difícil você administrar, cara. E, por exemplo, o Rafinha tá lá, ele foi boleiro, cara. Pô, ele
1: esperava outra postura.
2: Pô, ele participou muito ali do Bayern de Munique. Pô, tem uma gestão maravilhosa. E ele endossa isso aí, cara.
1: Ó, preciso correr com o intervalo. Na volta tem informações do Santos, tem mais participações, tem muita coisa ainda, tá, galerinha? Fiquem conosco. 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

0: 1h36, 1 hora mais 36 minutos, o Cucu TMC aponta 1h36, estamos de volta na TMC com o Papo de Craque TMC primeiro tempo. E o que, que a gente tem aí, Soler, para recuperar o início da trajetória do Qatar?
1: Já que o Melo gosta de relembrar, né, coisas que mudam a trajetória dos times, acho que a trajetória do São Paulo mudou a partir da posse de Júlio Cazares neste momento.
0: Cadê?
2: Momento.
3: Boa noite. Eu creio que ao chegar em casa, eu vou receber um cartão amarelo. Aí eu vou pro quarto de hóspedes. E se for o vermelho? Gente, eu vou ficar junto com o cachorrinho. Mas eu não podia deixar. Ontem, lindo que você é. A Marta, querida, as meninas, Jaqueline, Pimenta, que você me homenageou. E esse Júlio, recebi você com um banquete, hein, Júlio? Fala a verdade. Fala. Professor Ives, lindo. E meu marido amado. Muito amado. Eu sou apaixonada por ele. Ó, mas na pandemia ele cortou a mesada.
0: Não, pelo amor de Deus, tira disso aí, Melo.
4: Não, por essas e outras, né?
1: E aí ela vai citando alguns nomes, né?
4: Rei Leão.
1: Ou tem que tá investigado.
0: Rei Leão?
1: Douglas Schwarzman, que tá investigado. Júlio Cazares, então...
0: Começou ali, exatamente.
1: Começou ali, né?
4: O Ivan.
1: Começou
4: e
1: ali aí, o pepino.
0: Olha a cara do Ivan, gente. O Ivan tá desolado nesse momento. Ele não quer nem falar.
5: Que curioso, Ivan. Quem é o esposo dela?
6: Por favor, por favor, por favor.
1: Ela reclamou que na época o esposo cortou a mesada, né?
0: Ô, Scorcio, chega aí, vamos mudar de assunto pra ver se o Ivan dá um sorriso.
1: Depois
0: você tá bem, né, Fadinho? O Lucas Scorcio, nosso mágico, já trouxe outro cenário pro Santos Futebol Clube.
7: É, eu dei sorte, né? Dei sorte, vamos ver. Bom, o Santos se reapresentou hoje, né? Teve um dia de folga depois da classificação pra cima do Remo, né? Teve até o story, o Bicudinho tava lembrando, story do Neymar falando que tava vagabundeando no iate dele.
0: Uma noite ele tá fazendo leilão aqui, daqui a pouco ele vai lá pra jogar.
7: Decide jogo.
0: Do Pará, no outro lado do país. Decide jogo, aí depois ele já tá no dia seguinte no iate dele. Cara, esse cara deve ter... Quantas horas tem o dia dele, hein?
7: É com jato fica um pouco mais fácil. É. Mas a grande notícia do momento do Santos é que o STJD tá fazendo ali as suas denúncias para três lados ali do Remo, nenhuma para o Neymar. O Marlon, zagueiro, tá sendo julgado também por conta do cartão vermelho, que é super comum, né? Todo cartão vermelho é julgado. O Diego Ziyech, que é supervisor de futebol, tava envolvido naquela treta toda antes do vestiário, também será julgado. E o próprio Remo, por permitir que aquilo acontecesse, aquele encontro ali de dirigente,
0: torcedores
7: né? E enfim, o próprio elenco do Santos. O Santos emitiu uma nota dizendo que, criticando o presidente do Remo, o Tonhão, que depois deu entrevista falando que o Neymar era um vagabundo, por isso o post do Neymar sacaneando ele, vagabundeando. Na nota do Santos ele diz: críticas são legítimas, mas passou do ponto e ultrapassou o limite do respeito e da ética. O Santos também fazendo notas, todos os clubes soltando muitas notas.
0: Parece que teve,
7: recentemente.
0: Teve uma moça de política, que eu não sei o nome, confesso, que falou que ele é persona non grata lá em Belém do Pará.
7: Falou, né? Que era por
0: senadora,
7: conta...
0: Senadora? O que ela é? Senadora?
7: Não vi. Essa declaração dela veio antes do jogo, porque o Neymar se envolveu numa briga no jogo de ida na Vila Belmiro, e aí pro jogo de volta tava se criando um clima pra Belém do Pará, e ela falou que ele é persona non grata. Enfim, a política dos clubes e de fora dos clubes afetando o esporte. O que que é?
0: Vereadora,
7: a Leonor,
0: né?
7: Brito? Marinor Brito, Marinor, então.
0: Brito, vereadora
7: em
0: Belém do Pará.
7: Devia estar trabalhando, mas estava...
0: umas coisas,
7: complicado,
0: né,
7: complicado. E agora, falando sobre o Santos joga no domingo às 18h30 da noite na Vila Belmiro, enfrenta o Atlético Paranaense com algumas mudanças, já que Neymar está suspenso, levou seu terceiro cartão amarelo contra a Chapecoense, ainda sem Lucas Veríssimo, sem Igor Vinícius e Moisés. Muito provável que o Cuca repita a escalação contra o Remo.
0: Jogo a menos que o Santos tenha contra o São Paulo, né? E vai tentar nessa partida. tem que ganhar agora pelo brasileiro também, né, Gustavo Solero?
1: Mas respirar. Pega um dos grandes times deste campeonato, né? O Atlético Paranaense faz uma grande campanha no Campeonato Brasileiro. Para bem do Santos, o Atlético Paranaense joga hoje pela Copa do Brasil, então terá um tempo bem menor em comparação ao Santos de preparação para esta partida visando o Campeonato Brasileiro. Mas mesmo jogando na Vila, o Santos hoje não é favorito contra o Atlético Paranaense, pelo que o Atlético Paranaense está fazendo na temporada, pelo trabalho e o bom trabalho que é realizado pelo Odair Helman, por todas as dificuldades que o Cuca tem encontrado com o time do Santos. Já não conta com o Neymar para essa partida, tem que ver, né, as condições também do Gabigol, que saiu muito desgastado no jogo contra o Remo, mas a tendência é o Gabigol conseguir jogar contra o Atlético Paranaense. Mas é um dos jogos mais complicados que o Santos tem em casa neste segundo turno, pelo trabalho que é feito pelo Furacão. E aí o Santos continua próximo da zona de rebaixamento. Então é bom ficar atento ao Campeonato Brasileiro, tentar ganhar um ânimo depois da classificação na Copa do Brasil para não azedar o caldo no Brasileiro. Mas o Santos não é favorito contra o Furacão.
0: Ô Ivan, como é que tá o coração do senhor Renato Drago? Imagino que muito triste com a situação do Santos. Embora
2: ele
0: tenha respirado bem nas Copas. Uma pergunta aqui que eu vou tentar me fazer entender, tá? Porque eu sou um cara que eu defendo que nenhuma eliminação ela é boa. Então, mas essa divisão toda de atenção com as Copas, né? Avança na Copa do Brasil, avança na Sul-Americana, pode deixar algum buraco no Campeonato Brasileiro e aí tá um problema, Ivan Drago?
2: Eu acho que aí cabe à comissão técnica priorizar a competição nacional, porque o Santos ainda corre o risco de rebaixamento. Então, e vamos lá, o Santos tá passando, o Santos tá sobrevivendo nas competições, mas o Santos não joga bem, gente. O Santos não joga bem. Então eu acho que precisa se apegar a isso.
1: Com um a menos, né, Ivan? Tomou duas bolas na trave, então, contra o Remo.
2: O Neymar entrou, decidiu o jogo lá, aquela coisa toda. Mas você olha, coletivamente, o Santos não rende. Ainda é preocupante. Se largar o Campeonato Brasileiro, vai pra zona de rebaixamento e depois pra sair, é um caos. Então não pode largar de forma nenhuma o Campeonato Brasileiro e se conseguir depois...
0: Não tem time pra brigar
2: nas três frentes? Não
0: duas
2: acho.
0: Duas frentes, talvez?
2: Não. Acho pouco provável.
0: Tem, Melo, time?
8: Não, e tem mais uma. Eu vou deixar o torcedor do Santos bastante apreensivo e assustado.
0: Pelo amor de Deus, tudo que eu não precisava.
8: O Ivan acabou de falar, não, pode cair, né? Pode voltar pra zona do rebaixamento.
0: Você tem bola de cristal?
8: Você não, Melo, pode falar, não, isso. E pode voltar agora... Agora, você acredita? Se o Santos se estrepar, ou seja, não vencer o Atlético do Paraná, que não é favorito, sem Neymar e sem Veríssimo, e jogando o arrepio e o calafrio na defesa, que é o Adonis Frias e o João Ananias, vai ser brabo ganhar dos caras.
2: O Ananias é jovem, pô.
8: Ah, mas por enquanto ele é um
2: calafrio.
8: Tá
2: pegando uma bucha,
8: é calafrio.
2: Sobrou pra ele, ninguém rende.
8: Quem sabe amanhã ele coloque um pullover nele, ele fica mais aquecidinho e deu um grau melhor. O Santos, se perder, ele pode terminar essa rodada. Notem o que eu vou dizer. Na penúltima colocação do Campeonato Brasileiro, já agora. Na penúltima.
0: Na penúltima? Penúltima,
8: só na frente da Chapecoense. Se perder, se o Grêmio ganhar do São Paulo, Grêmio jogando em casa, sábado. É difícil o Grêmio ganhar? Do São Paulo, jogando em
0: hoje
8: casa?
0: Hoje é.
2: Peraí, vamos lá, as combinações. O Santos precisa perder pro Atlético Paranaense, o Grêmio precisa vencer o São Paulo.
8: O Vasco, que joga na Bahia, precisa vencer o Bahia.
2: O Vasco precisa vencer
8: o
2: Bahia.
8: Que partidaça que o Vasco fez ontem. e o Remo, que joga em casa, tem que ganhar do Atlético Mineiro.
2: Então são quatro empate, combinações, né?
8: Contando quanto
0: empate Santos também dá?
7: Não, até se essas equipes empatarem e o Santos perder, fica pra trás, porque tem que ver a questão dos jogos. Não fica em 19º, mas entra na zona de rebaixamento, até em questão se as outras equipes empatarem e o Santos perder. Não, também.
8: O fato é o seguinte: se perder do Atlético, já entra na zona.
0: E certeza. Se ganhar, dá uma respirada.
8: Dá uma, claro,
0: só tá pensando,
8: claro,
0: na parte,
8: claro,
0: ruim.
8: Dá uma respirada. O problema
7: quer,
8: é ganhar.
7: Quer mostrar,
8: né,
7: como tá a classificação? Ó, o Santos com 22, Inter com 22, e aí abre a zona do rebaixamento com Grêmio com 22, Vasco com 21 e Remo com 21. Então a gente tem ali 5 times que tem um ponto de diferença para 3 vagas na zona de rebaixamento.
8: E tem mais um detalhe, hein? O Mirassol, que todo mundo já tava dando como rebaixado,
0: Tá colocando a cabecinha pra fora.
8: Já passou, né? Do Santos. Já passou na tabela do Santos. Já tem 23 pontos. Então o negócio tá feio, sim, senhor, sim, pro Santos.
0: É,
8: complicadíssimo. E ainda vocês aqui ficam vendendo a ilusão pro torcedor, dizendo, não pode largar a Sul-Americana, não pode largar a Copa do Brasil. Não tem elenco pra disputar, ainda mais nesse perrengue que tá vivendo no Campeonato Brasileiro, pô.
0: Obrigado, Scorcio. Valeu demais pela sua participação. Valeu. Você volta no Papo Segundo Tempo com mais do Peixão. Já voltamos com o bloco final aqui no nosso Papo de Craque. Papo de Craque volta já. 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

0: de volta, 1 hora mais 49 minutos. Olha só que beleza, hein? Reta final aqui do Papo de Craque, TMC primeiro tempo. Na sequência, eu costumo dizer que vem aí o programa delicioso da família brasileira, o Sobremesa.
1: Olá, galera, tudo bem, pessoal?
0: Lucas Salles, Marcelo Batista com a gente aqui.
1: Opa, boa tarde, Brasil.
0: E aí?
1: Boa tarde. Obrigado, eu amo essa frase. De fato é o programa delicioso da família brasileira. Todo mundo pode ouvir, inclusive os ouvintes aqui do primeiro, do Papo de Craque do primeiro tempo. É muito importante, até porque você acha que o programa é o quê? O que você acha que o Sobremesa é?
0: Ah, é um programa irreverente, um programa delicioso, um programa resenha.
1: Pedrinho, é resenha. O que vocês fazem aqui, eu e o Batista, a gente faz lá em cima, não é, Batista?
2: Exatamente. O Sobremesa é como o futebol brasileiro, é uma zona aquele programa. É exatamente a mesma coisa.
1: Zona e sem técnico, nenhuma. Sem técnico, nem nada, nada. A gente vai bater um papo, vai trazer informação, notícia, mas do jeitinho que só a gente sabe fazer.
0: É, sempre com entrevistas muito legais também.
1: Sempre. A gente vai bater um papo hoje com a Fafi Siqueira, a primeira comediante mulher a imitar o Roberto Carlos. Ela imitou tão bem que ela tirou uma perna, não sei se vocês sabem. Tirou uma perna, botou uma prótese.
0: Pedro, tá vindo... são tantas emoções, Pedro.
1: Mas ó, hoje a gente vai bater um papo, vai trazer informação, vamos desinformar a galera e trazer humor, né? Um bom humor, que eu acho que é muito importante pra todos os ouvintes, principalmente do Papo de Craque aqui
0: e
1: do primeiro tempo.
0: Vocês perguntam muito sobre a sobremesa dos convidados. E a de vocês? Qual que é a que vocês mais gostam?
2: A minha preferida é cheesecake com caldas vermelhas.
0: Muito bom. Esse é muito
2: uma
0: bom.
2: Frescura que eu vou dizer.
0: Eu percebi. Isso
2: é que eu viajo fino, muito. Eu sou um homem muito chique, muito. Então eu gosto dessas coisas.
1: A minha é pudim. Eu vou no básico.
0: Basicão.
1: Eu vou no básico. E a gente vai descobrir qual é da Fafi Siqueira daqui a pouquinho.
0: Então fiquem com a gente. Acabou o Papo de Craque primeiro tempo. Você continua aqui com a gente. Na live também, ou no YouTube, vocês podem... já vai direto, na verdade, a gente lança vocês direto pro Sobremesa. Só chegar e se inscrever, deixar o like e curtir esses feras aqui. Obrigado, gente.
1: Obrigado a vocês, pessoal.
0: Bom programa. Fala mais alguma coisa, Marcelão?
2: Não quero falar nada, não. Hoje eu tô só vagabundeando, tá?
0: Tá igual os jogadores.
3: Eu quero fazer uma pergunta.
0: Ricardo Melo,
3: vai abandonar o programa ou não? Vai até o final.
1: Você acredita que tá virando moda isso? O pessoal tá abandonando o nosso programa.
0: É curioso.
1: Dieguinho Coruja, a Charline.
2: Esse rapaz aqui, ele tá recebendo em dia, que ele tá meio triste.
3: Não, eu tô aqui.
0: Aprendendo com vocês.
2: Ele tá meio triste. Eu senti, ele tá meio tenso no programa. Desde que eu entrei aqui, ele tá assim, ó.
0: Tá.
3: Ô, Batista, você fez o exame da bateria? Que ela falou que você ia pifar, hein?
2: É mesmo, falou que ia ter um AVC. Mulher falou que ia ter um AVC, ela falou isso ao vivo. Eu marquei todos os meus exames na semana seguinte, graças a Deus, tô mais ou menos.
0: Então bora pro intervalo, daqui a pouco a gente volta pra finalizar o programa e entregar pra eles. 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
0: Estamos de volta na reta final aqui do Papo de Craque TMC Primeiro Tempo, 1h56. Quero destacar novamente, 3 da tarde hoje, hein, galera? 3 da tarde.

0: E foi uma bela exibição do Vasco. É, o Fluminense com muita dificuldade. Acho que o Hulk ainda também não...
1: Não caiu o Zubeldía ainda, né? Porque já estava pendurado lá.
0: É.
1: Eu acho que vai ser difícil ele continuar agora, né?
0: É. Thiago Mendes, sem pra clima, mim, né? Jogando muito.
1: Jogou
0: e eu
1: muito
0: não
1: bem.
0: Esperava outra coisa, porque desde que ele voltou pro futebol brasileiro...
1: E o Thiago Silva tá machucado, né? O zagueiro do Fluminense.
0: Não, não jogou.
1: Tá machucado, é. Tá fora.
2: Isso, problemas físicos no Thiago Silva. Canóbio carimbou uma bola na trave quando o jogo tava 2-1.
1: Como é que o Galvão Bueno chama ele? Chernobyl?
2: Chernobyl.
1: É, o Vasco. Então agora a gente tem Vasco, Cruzeiro, que classificou ontem. O Grêmio passou pelo Mirassol, Palmeiras.
2: É, era bom no Mirassol.
1: Foi, né? O lance de um gol lá que bateu na bola.
2: O anulado do Mirassol é uma loucura, né? No regulamento, você não pode anular esse gol, né?
1: E hoje passam mais dois, os últimos dois que faltam. Atlético Paranaense visita o Vitória com dois gols de diferença. E na TMC hoje tem Éder Luiz, vai transmitir todas as emoções do Corinthians contra o Internacional em Itaquera. Placar pra hoje, Gustavo Soler, Corinthians e Inter.
2: 1-1.
1: Então passa o Inter.
2: Isso.
1: Ivan Drago, quanto vai ser o jogo hoje?
0: 2-0 Corinthians, passa nos pênaltis.
1: 3-1 Corinthians, passa nos pênaltis o Coringão. E você, Bicudo?
3: Tô no 2-0 e o Corinthians passa nos pênaltis
1: então,
3: também.
1: Todo mundo aqui, agora vamos para o lado...
3: Show.
1: Depressivo. Show. Ó, você tem 1 minuto e 15 pra falar sobre o placar.
2: Quer
1: e...
2: ficar em pé? Fica em pé, fica em
1: não,
2: pé.
1: Não, não.
2: Fica em pé.
1: Você poderia em pé. Ficar em pé, vai, pra gente poder...
4: O Corinthians, como não tem atacante, não vai fazer gol. Começa por aí. 0. Rosca pro Corinthians. Sem gols.
1: Coxo.
4: É. E ainda vai levar um 1-0 pro Internacional. Que vai ganhar as duas. Ganhou lá, vai ganhar cá. Pode escrever e amanhã me cobrem. Ou seja, classificação hoje do Inter e do Furacão diante do Vitória. Próximos técnicos a caírem no campeonato. Anotem aí. Não pela ordem. Zubeldía, Luiz Castro, Jair Ventura, Vitória vai cair.
1: O Jair Ventura, o Vitória vai fazendo cair. Um bom trabalho.
4: Vai cair, fazia. Não tá ganhando nada de ninguém. E tá se aproximando
3: Vitória
4: da zona
3: fez,
4: do rebaixamento.
3: Vitória fez um gol depois da pausa pra Copa.
4: Vitória cairá, escreva aí.
1: Ruim, hein?
4: Vai cair. E outro time que vai cair, hein? Técnico, eu parei por aí. Por enquanto. Coritiba cai.
1: Mas não tá nem perto agora da zona do rebaixamento.
4: Mas não precisa estar perto. Eu antevejo o fato, olha. Lá na frente, Palmeiras é campeão. Campeonato chato pra caramba. Começou,
2: pra
4: virou
2: quem não ganha,
4: o ano
2: fica
4: já.
2: Chato. Pra quem não ganha, é chato
1: ele
2: mesmo.
1: Ele quer meter eliminatória, já quer é meter chato. Lá já o
2: pra quem chupa o dedo, é chato mesmo.
4: É chato.
1: É.
4: Campeonato
1: é
4: desse que eu esperava.
1: Pra quem
4: pelo menos
1: no sofá stage, não é chato.
4: Eu pelo menos esperava pra terminar o campeonato, faltando 8 rodadas, mas não, falta um turno todo e o Palmeiras já é campeão. Chato pra burro.
1: Tchau, galerinha. Obrigado, viu, Daniel Bicudo?
4: Tchau.
1: Até amanhã.
4: Tchau.
1: Muito obrigado. Tchau, Ivan Drago. Tchau, Ricardo Melo. Tchau, Gustavo Soler. Vem o Sobremesa vem agora. Segundo tempo do Papo de Craque, 5:30. Já emendamos com a transmissão. Volto depois do jogo com o fim de papo aqui pela TMC. Um abração, gente. Até amanhã, de volta ao meio-dia. Tchau.

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0: Boa tarde pra você que tá sintonizado na TMC Transamérica, agora é TMC, quem escuta sabe, começa agora o Sobremesa, o seu programa favorito, comigo, Lucas Salles.
1: E eu tô aqui por aqui também, galera, eu que sou a Mini Ruth.
2: E eu, Marcelo Batista, estamos ao vivo no YouTube, arroba TMC News BR, e a gente já começa o programa daquele jeito que a gente tem a nossa enquete diária. Bora, né? Você responde pelo 11 972 21 1001. E a pergunta de hoje é a seguinte:
1: qual?
2: Qual xingamento mais engraçado que você aí que está nos assistindo e nos ouvindo, qual xingamento mais engraçado que você já recebeu?
1: Mini Ruth. Nossa senhora, gente. Ah, não sei, eu acho que já me chamaram de pizza.
3: Pizza?
1: É, eu sou redonda e sirvo muitas pessoas.
2: Ô, Batista. Que isso?
3: Vai, Batista.
2: O povo me chama muito, fala que eu sou cabeçudo. É. E aí uma vez um ouvinte falou, um ouvinte numa outra rádio mandou uma mensagem assim falando, fala aí, ô cabeça de César Menotti e Fabiano. Meu, mas me deu um ataque de riso na hora, é uma coisa idiota, né?
3: Cara, já me chamaram de tantos apelidos de gordo, de baleia, chupeta de baleia. Nossa, tem tantos. Tem algum aí, Mini Ruth, que você tem na mente pra me chamar?
1: Ah, chupeta de baleia é um bom nome, que já me chamaram muito também, porque eu sempre fui gordinha. Também tinha poça de rolha.
3: Poça de rolha também.
1: É, nossa senhora, era difícil, viu, galera?
3: É isso aí, manda pra gente qual o xingamento mais criativo que já te fizeram. Aquele que machucou, mas que você riu. Você falou, esse foi bom, manda pra gente o mais engraçado.
1: Olha...
3: 011 972 21 1001.
1: Mas se tem xingamento e bullying sendo feito, é rolando no Instagram. Depois que a gente postou aquele vídeo maravilhoso de Batistinha, né, pintando o cabelo.
3: Pois é, a gente fez aqui uma campanha. Teve a notícia de que Reinaldo Giannichini, também conhecido como Reinaldo Jaqueline, ele pintou os cabelos. Ele deixou de ser grisalho e passou a ser acaju. E aí, ficamos aqui empolgados com essa ideia. Falou, ô Batista, você que tem cabelos grisalhos, você toparia pintar que nem o Giannichini e ter um cabelo acaju? Ele disse que não. Aí a gente recorreu ao povo, fizemos uma votação nos stories da TMC News BR, Instagram da TMC, e o pessoal disse que sim, que o Batista deveria pintar o cabelo. Aqui, ó, pintou, tá acaju.
1: Pintou, tá acaju, e você confere lá no arroba TMC News BR o vídeo maravilhoso, porque tem muitos comentários, e comentários ótimos, né? É, que a galera mandou aí pro Batistinha.
2: Nossa, que comentário ótimo.
1: Valtinho MF, ele mandou o seguinte: ficou ótimo, Batista, mas não ficou parecido com o Gianni, não. Ficou parecido com outro cara bonitão, o famoso Guilherme Boulos.
3: E aí, Batista, tá pronto pra invadir?
2: É, você vai ver só. Conheço esse Valtinho aí, viu? Eu conheço. É divulgador, eu conheço esse vagabundo.
1: O Clau Mendes mandou o seguinte: Giannichini da Shopee é ótimo, viu? Já o Bruce Sangali, ele mandou: parece o Ryan Reynolds da Shopee também. Agora o TH Souza, ele mandou: rejuvenesceu uns 20 anos. Agora, Batista, parece que você tem 60.
3: Mas ó, no YouTube também tem comentários bons, depois a gente vai ler. Continua aí, Mini Ruth.
1: Ó, o Soares Manuel mandou que você continua velho. O Formig Thiago também mandou que você continua feio. E nenhum deles mentiu, né? Vamos combinar? Mas também, ó, tem gente famosa comentando. Ah, é? O de César Oficial, ele mandou: ficou um gatão. Pegava dia de chuva atrás da banca, Batista.
3: O de César, aquele participante do BBB.
1: É.
3: Do de César e Serginho. De César.
1: Pois
2: olha,
1: é.
2: Tá bem na fita, hein? Graça vocês veem nisso. Vocês estão achando engraçado mesmo?
3: É irado
2: mesmo,
3: demais. O de César comentou na tua publicação, Batista.
1: Tortorelli também mandou aqui, ó. Ficou parecendo o boneco Falcon.
3: Boa, Tortorelli. Renato Tortorelli, um grande comediante. Ai, muito bom.
1: O Rodolfo Carlos, ele mandou: pô, Batista, você mirou no Giannichini e acertou o Janones.
3: Ele tá querendo do Janones agora.
2: Não, Janones não. Pode falar qualquer coisa.
3: Tá Bolos, pô, mas Janones
1: tá
3: não.
1: Tá igual. E pra finalizar, o Hélio mandou: se deixasse mais escuro, ficava a cara do Gustavo Lima.
3: É, e olha, pra você que está ouvindo com o seu ouvido no rádio, no carro ou também no fonezinho de ouvido, dá uma fugidinha rapidinho. Sintoniza no YouTube da TMC pra ver o cabelo novo do Batista. Vem com a gente. Ou também pode ir no Instagram, que a gente fez uma publicação no espaço onde o Batista pintou o cabelo com um grande cabeleireiro, você pode ir lá ver. E faça que nem os amigos aqui do YouTube, como por exemplo o Diogo, que comentou assim, ó: Batista, parece que você voltou no tempo. O Tricolor Pra Sempre comentou: pensei que o Batista tinha uns 60 anos, agora parece que tem menos de 40. Um grande elogio. E o David Castilha também comentou: você tá 10 aí, Marcelão. Tá parecendo o ator que faz o Wolverine.
1: Hugh Jackman.
3: Muito bom. E o Silvio Lima também comentou no nosso canal no YouTube: putz, o Batista ficou bem mais novo, viu? Tá vendo? Todo mundo tá gostando. Daqui a pouquinho, a gente vai bater um papo com a comediante Fafi Siqueira, a atriz que foi a primeira a imitar o Roberto Carlos, o cantor Roberto Carlos. Ela imitou tão bem que ela tirou uma perna e agora tem uma prótese. Perna natural.
2: Você vai ser cancelado.
1: Você vai ser cancelado.
2: Vai. Calma, você aí, tá para. Querendo, né? Você tá querendo sair na primeira página do UOL, né?
1: Não esqueça, né? Que os idosos estão na internet. Você vai ver só, hein?
3: Vocês parem com isso. Vocês estão mentindo, tá? Lembre-se que a mentira tem perna curta. Pelo menos ela tem perna. Vamos lá. Vamos seguir aqui o nosso programinha. Eu gostaria de trazer um quadro que faz o maior sucesso. A gente vai trazer agora informação com diversão. Vamos trazer notícias, mas de um jeito que só a gente sabe. É hora do quadro favorito de todo mundo. É hora dele, do Girinho de Notícias, vai!
2: Vai, girando e botando. Olha só, passou o cabelo a caju. Será que vai ser a caju? Quem
1: imita o Roberto
2: passou
1: Carlos.
2: Passou o cabelo. Olha o cabelo preto,
1: eu
2: passou
1: sou
2: o também.
1: Silvio, oi. Opa,
2: vamos lá. Cabelo loiro.
3: Primeira notícia do dia, quem traz ele é o Batista. Vai, Batistinha.
2: Ah, essa aqui é boa. O Neymar, o menino Ney ironizou o presidente do Remo, porque o presidente do Remo falou que ele era vagabundo. Chamou o Ney de vagabundo, porque o Ney tirou sarro porque desclassificou o Remo, né? E aí chamou ele de vagabundo. Aí o que que o Ney fez? O Ney tem aquele iate dele de 380 metros e aí o Ney postou uma foto no iate e escreveu assim, ó: vagabundeando. Olha aí.
3: Genial. Boa, Ney.
2: Boa. Não mexam com o menino Ney. Não mexam.
3: Deixem o meu Ney em paz.
1: É, só com a foto do iate ele já tinha esculachado, né? Porque iate não tem remo.
2: Boa, menino. A primeira, olha, atenção, esse momento merece. A gente tem que fazer um busto aqui na frente da TMC pra Mini Ruth, porque depois de 6 meses ela conseguiu mandar uma piada boa.
3: Você sempre manda muito bem, mas essa piada foi genial.
1: Segura
3: muito
1: aí, bem. Janones, vai.
3: Vamos lá, próxima notícia. Eu vou trazer. Seguinte, vocês acreditam que alguém possa ser substituído por um clone? Tipo aquela novela lá da Glória Pérez, o clone. Você acredita nisso, menino?
1: Ah, eu acho que sim.
3: E você, Batista?
2: Eu acredito que não, mas eu gostaria de ter um clone meu pra vir trabalhar aqui enquanto eu fico em casa.
3: Seria bom, né?
2: Eu queria.
3: Mas ouve só, vocês... Olha só que loucura. 1 em cada 10 eleitores acredita que o presidente Lula foi substituído por um clone. Ou seja, 12,5% dos eleitores acreditam que o presidente Luiz Inácio Lula da Silva morreu e foi substituído por um clone.
1: Será?
3: É, tem uma teoria que rola aí nas redes sociais, com alguns vídeos. A gente não sabe
2: se... O pau que rola nas redes.
3: A gente não sabe se são vídeos fakes, vídeos feitos com inteligência artificial, mas é uma série de vídeos que comprovam lá a teoria de que o Lula foi substituído porque a altura é diferente, tem um corte atrás da orelha, tem uma cicatriz que não existe, aí o Lula tá de um jeito num debate, em outro debate o Lula tá diferente. Bom, o levantamento foi feito pela pesquisa Meio Ideia e diz isso, de que 1 a cada 10 eleitores acredita plenamente que o Lula foi substituído por um clone.
2: Se isso é verdade, deve estar usando a versão beta ainda, né?
1: A gente, eu não duvido, lá no meu bairro tem uns 3 que parecem com o Lula no boteco da esquina.
3: Sempre tem um ainda.
1: Sempre tem, Lula, né? Cara, sempre tem.
2: A versão beta 5.1, se é que vocês me entendem.
3: Muito bom.
1: Mas...
3: É um robô, é um clone. É combustão, é álcool.
1: Mas falando em tozinho moderno, né, nós temos aqui o Batistinha, que pintou o cabelo, mas eu acho que tá na moda pintar o cabelo e ficar diferentão. Não sei se vocês viram isso, mas o meio-campista Gavi realmente, finalmente, cumpriu a promessa, porque esse jogador da Espanha, ele cumpriu a sua palavra e pintou o cabelo de rosa após a Espanha ganhar aí o título da Copa do Mundo. Olha só que legal.
4: Então ele pintou o cabelo de rosa.
2: Mas não tinha cabeleireiro? A Copa acabou faz quase um mês, pintou agora?
4: Era promessa? Será? Será que era uma promessa?
2: Que louco.
4: Bom, não sei, às vezes ele fez uma promessa brincando, falou, se eu ganhar a Copa, se a minha seleção ganhar a Copa, eu pinto meu cabelo de rosa.
1: Eu acho que você devia pintar também, Batista.
2: É verdade, aí, Batista. Eu e uma senhora.
4: Que senhora?
1: Que senhora?
2: Uma senhora que mora em Guarulhos. Vou eu e ela no salão.
4: Peraí, Batista, olha só. Você...
2: Não vem com história. Eu já pintei o cabelo ontem. Fui de um dia pro outro. Esse aí demorou um mês pra pintar. Agora vocês vêm... Não começa com história. Não,
4: todo vamos
2: um
4: conversar. Mês. Todo vamos mês conversar. Tinha que pintar. Seguinte, você fez lá a campanha do Giannichini.
2: Por que não pinta você?
4: Calma, eu tô falando de você.
2: Mas pinta você.
4: Calma aí, Batista. Mas
2: pinta você.
4: Tá nervoso, calma. Olha só. Nós trouxemos a ideia do Giannichini.
2: Só eu.
4: O Batista aceitou. E agora eu gostaria de saber... Se vocês que nos ouvem aqui...
2: Não, não vem com o negócio de enquete, não. Porra nenhuma, não. Não, não, não, não, não, não, não. Não, Batista, não vem com esse negócio de enquete, não, de novo.
1: Pinta!
2: Não.
1: Pinta!
4: Não tem aquele... Calma, Batista, calma. Fica tranquilo. Ó, vou perguntar pro povo. O povo tem a voz, tá bom? E vocês é que mandam. Eu vou lançar uma enquete agora, no nosso canal do YouTube. Pra você que tá ouvindo a gente na rádio, aproveita, dá uma espiadinha pelo nosso canal no YouTube, @tmcnewsbr, e venha responder a enquete. O Batista deve pintar o cabelo de rosa? Vamos saber o que o povo acha.
1: Eu acho também.
2: É simples,
1: também.
2: É. Nem aí pro povo.
4: Por que não? Olha, ó, já abriram aqui a enquete. Abriram a enquete no nosso canal do YouTube.
2: Eu vou denunciar. Ai, ó, eu vou denunciar. Já. Eu vou denunciar o YouTube da TMC.
4: Batista,
2: você vai ver.
4: Eu vou
2: denunciar.
4: Em menos minutos já tem 10 votos, Batista.
2: Eu vou denunciar.
4: Batista, você tem mais votos do que a Imael. É. De verdade.
2: Eu vou denunciar.
4: Ai, peraí, ô Batista, hã? Tá falando que vai denunciar? Você vai desagradar o público?
2: Eu vou, não tô nem aí. Agora eu preciso fazer Batista. O que o povo quer agora.
4: Não,
2: olha... Daqui a pouco vocês inventam outro negócio que eu vou ter.
4: Batista, a enquete tá indo bem, hein? Olha, já temos mais de 22 votos em menos de um minuto. E 73% das pessoas que votaram disseram, com certeza, vai ficar estiloso. Tá aí, ó.
1: Eu todo acho mundo. Também.
2: Vou virar o MC Brinquedo agora.
4: Aqui, ó, o José... Olha aí, ó, o José Silvano tá falando que você está irreconhecível. Parabéns. Olha que bonito.
2: Tá bom assim, tá
1: você
2: bom
1: não
2: assim.
1: Trabalha em um monte de lugar, Batista?
2: Tá bom
1: eu vou gostar de você de cabelo rosa. Vai parecer a Barbie Profissões.
4: O coach Fabiano Sarno falou, pinta! Olha aí, você tem que pintar, Batista. Faça a vontade de quem nos ouve.
2: Esquece, não tô nem aí pro ouvinte da rádio.
4: Eu não sei nas outras rádios, eu não sei nos outros programas, mas aqui nós levamos sempre em consideração o que você quer.
1: É,
4: e você, ouvinte, que nos acompanha também pelo canal do YouTube, o @tmcnewsbr, você pode votar e quem sabe... O seu desejo entendi. 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
2: Com o Alvarez, vocês não fazem essas graças. Por que não faz com o Rodrigo Alvarez? Porque
4: o Alvarez não dá liberdade, o Alvarez é chato.
2: Ah, é?
4: Você viu o Alvarez
2: eu assim sou chato também, então também quem disse que eu dou liberdade?
4: Você é o anti-chato.
1: É.
4: Que você parece chato, mas por dentro é um amor de pessoa, entendeu? É. E ó, daqui a pouquinho o Fafi Siqueira, comediante que trabalhou em grandes programas de humor, trabalhou na Escolinha do Professor Raimundo, trabalhou também na Praça Nossa, ela fez a Dercy Gonçalves na televisão e também no teatro.
2: Ela
4: daqui
2: faz.
4: A pouquinho... Tá aqui com a gente.
2: Ela faz também o Golias, ela imita também, ela imita, né?
1: Ó,
2: falando em chato, vocês estão falando de chato, né? Sabe quem é o chato da vez? Que o povo tá caindo de pau na internet, o Bruno Galhaço. Você viu que ele quis comprar um
1: ah, eu vi.
2: Um cara. Lanche naquele, no restaurante do eu M, grandão, isso, sabe? Né? Ele foi lá, aí fechou 10 minutos antes, ele foi pras redes sociais reclamar dedurando que o estabelecimento tinha fechado 10 minutos antes.
4: É a coisa mais hipócrita, Bruno. De verdade, foi a coisa mais feia que eu já vi alguém fazendo.
1: Com
4: você levanta uma bandeira a favor da sua opinião política, da sua filosofia de vida, e não tá conseguindo nem seguir os preceitos, os conceitos, ô Bruno. Pelo amor de Deus, ô Batista.
2: Olha só.
4: O que você achou?
2: Eu não achei nada, mas olha o que a internet disse aqui, ó. Então vocês podem ver que não adianta esses artistas se posicionarem na internet por causas, quando na realidade eles são assim, mesquinhos, os ricos querem ser servidos. E outro postou, atitude idiota de quem nunca encarou um CLT na vida, prejudicar uma equipe inteira porque o Alecrim Dourado não conseguiu comprar o lanchinho dele.
1: Ele devia ter aprendido com o filme do Riquinho, né? Ter um McDonald's dentro de casa.
4: É, e com o dinheiro que ele faz, com a renda que ele tem, ele poderia ter muito bem, inclusive. É. Agora, as pessoas escolhem, às vezes, serem chatas, né? Serem desagradáveis. Eu posso falar isso? Que isto não corre risco de ser penalizado. Então, Bruno, na minha opinião, Lucas, você foi completamente desagradável. Sim. Você levanta uma bandeira, sempre brigou com teu irmão por conta de política, fez tudo isso e tá no seu direito. Faça o que você quiser. Agora, atacar um grupo de trabalhadores porque fecharam 10 minutos antes do horário. Amigo, eles nem fecharam, eles estavam limpando provavelmente as máquinas, o chão. Então, pô, pela madrugada, hein, Bruninho?
1: Achou que ia lacrar, ó. É. Eu acho que é trauma, sabia?
4: Trauma
1: é.
4: Do quê?
1: Ah, porque não tem, né, McDonald's lá em Noronha, né? Então acho que pode ser.
4: É que ele come outra coisa em Noronha, isso.
2: É, não foi um Mac Dia feliz na vida dele.
1: Não foi.
4: É um dia de fúria. Me lembrou um dia de fúria o filme.
2: Não foi.
4: Mas,
2: não
4: ó,
2: foi.
4: Recadinho foi dado. Eu sempre trago aqui uma crítica todo dia. E pra não ser chato, mas já sendo, Bruno, foi desagradável.
1: Foi.
4: Péssimo. Ó. Você que levanta aí a bandeira, tem o seu posicionamento. Funcionamento de esquerda nítido, que todo mundo sabe, inclusive critica a atitude dos outros, né? Quando alguém comenta, faz alguma coisa errada, você é um dos primeiros a tuitar, fazer o tuitaço. Cara, feio, mantenha a pose, porra. Seja chato até o fim, não vá dar esse mole de dar uma de direita, como
1: eu
4: você
1: mesmo
4: diz.
1: Eu acho que a gente
4: diz.
1: Devia fazer uma campanha, inclusive. Todo mundo comendo McDonald's, marcando Bruno Gagliasso.
4: É. Eu acho maravilhoso.
2: E outra coisa, se o estabelecimento... O negócio fecha meia-noite. O cara que chega pra comer 10 pra meia-noite não tem que ser atendido mesmo. Vai mais cedo na porta do restaurante. Não é verdade?
4: Hã? Muito bom.
2: Não é? Hein? Chato. O cara chato. Que chega na pizzaria, a pizzaria fecha às 11. O cara, 15 pras 11, ele senta na mesa. Acho que eu vou pedir a meia calabresa, meio frango com catupiry. Né, dá vontade de, sei lá.
4: Não, e acha assim, acho que tá todo mundo à sua disposição. Não, aqui tá dizendo que fecha 11 horas, tem que tá, são 10h50. Pela madrugada, hein? Isto é coisa de gente mimada.
1: É.
4: Vamos lá, próxima notícia, traga você, Mini Ruth.
1: Olha só, gente, eu não sei se vocês viram essa aqui, mas a juíza da Lava Jato vai continuar recebendo o seu lindo salário durante um afastamento de 2 anos. A Gabriela Hardit, ela foi afastada por 2 anos do cargo por atos irregulares praticados durante a Operação Lava Jato. Mas mesmo com esse afastamento, ela vai continuar recebendo seu salarinho bem pequenininho de R$77 mil por mês.
4: Olha, que coisa boa, né?
1: É.
2: Isso aqui é um pouquinho de Brasil.
1: Ela que, inclusive, é a juíza que substitui aí o Sérgio Moro nos processos, né, da Lava Jato.
4: Inclusive, falamos sobre isso, sobre a aposentadoria, que é visto como uma penalidade para aqueles que cometem algum ato irregular. Nossa, né?
2: Cara, você viu um dia que teve um juiz que tá reclamando, que ele falou que 140 pau era pouco, que ele julgava. Falou, vocês sabem a quantidade de processos que eu julgo? Pode ver aí quantos... Você viu? Ele falou, ele achando 140 pau é pouco, porque meu ele faz.
1: Olha, pode dar a mão ele e Bruno Gagliasso, né?
4: Que Brasil que a gente vive, onde o juiz ganha R$140 mil e acha que está trabalhando além da conta. E pra você, brasileirinho, você motorista de Uber, que está dirigindo o seu carro agora, trabalhando, que pra fazer no mínimo ali, no máximo, uns R$3 mil, tem que trabalhar 20 dias seguidos sem dormir. Pois é, amigo. Você escolheu a profissão errada. Você tinha que, ó, se sentar a tua bunda na cadeira e refazer tua vida. Vai ser juiz pra reclamar depois de um salário de 140 mil.
1: Juiz ou jogador de futebol, né? Porque tem notícia de jogador de novo?
4: Tem, rapazia. Inclusive, Mbappé assumiu um namoro assistindo o filme sobre Elise Matsunaga. Ele não sabe a história da Elise Matsunaga, senão ele não juntaria as duas coisas.
2: Eu fiquei sabendo que ele assistiu o filme picadinho. Ele não conseguiu, ele pegou no sono no meio.
4: Eu vou fazer piada. Que ele foi vendo o filme parte em parte.
1: Mas será que a namorada dele... Porque pra quem não sabe, ele namora agora, né? Esther Esposito, que é uma grande atriz lá na Espanha. E será que ela não colocou de propósito? Do tipo assim, você vai me pedir namoro.
2: Como uma ameaça?
1: Mas se tiver traição, olha aqui o que eu posso fazer com você.
4: Bom, essa
1: pode ter sido.
4: Bem pensado. Eu só acho o nome dela muito ridículo, né? Esther Esposito.
1: Por quê?
4: Não me diga Esposito. É muito. Parece que ela tá dando alguma indireta com o sobrenome dela pra se casar.
2: Ai, ai, ai.
4: Esposito. Próxima notícia.
2: Próxima, sou eu?
4: Traz você. Bora.
2: Olha vai, só, Batista. Atenção, polícia militar, a PM apreende drogas em pacotes de chocolate. Olha só, isso aconteceu em Indaiatuba, interior de São Paulo. O flagrante aconteceu depois que cães farejadores identificaram 8 caixas de encomenda dos Correios com entorpecentes, tá vendo? Olha. E uma dessas caixas havia droga escondida dentro de pacotes de chocolate doce, tá vendo? Nossa, será que é aquele ovo tá frisado, que, hein? É aquele ovo que vem com a surpresinha? Os caras são burros, podia ter disfarçado melhor.
4: Tem chocolate aí que às vezes é melhor você receber a droga do que o chocolate.
1: É verdade.
4: É engraçado, a gente até pensa, é droga ou sabor droga?
1: É o Chocobec. Chocobec. É. Ou brisadeiro, né?
4: É. Brisadeiro, muito bom, muito bom. Mas ó, lembrando que nós não fazemos nenhuma apologia às drogas, tá? Não use drogas, pelo amor de Deus. Não faça nada de errado com pintar o cabelo também pressionado. Inclusive, estamos com uma enquete no nosso canal no YouTube, hein? Você que ouve o Sobremesa aqui com seu ouvido, pode ir lá no nosso canal no YouTube, @TMCNewsBR, ver como ficou o cabelo do Batista e também votar na nossa enquete. O Batista deve pintar o cabelo de rosa? Sim ou não? É uma homenagem ao jogador da Espanha que pintou o seu cabelo de rosa. Agora a gente só faz homenagens.
1: Só homenagens, Batistinha.
2: Vocês são cambada de vagabundo.
1: Olha, eu só sei de uma coisa. O Batista, olha, ele aqui, pode achar ruim.
2: Ó um vagabundo aqui falando vinagrete não sei o que aqui. Bons tempos que a gente só ouvia o Batista. Agora que tem imagem, naquela época que a gente só ouvia, ele era mais bonito, tá vendo? Vagabundo.
1: Mas será que apelidos no trabalho é um humor ou será que é um assédio, hein? Porque viralizou aí nas redes sociais alguns vídeos de pessoas colocando apelidos em colegas de trabalho, né? A gente faz um bullyingzinho aqui também. Mais exemplos, né, que viralizaram nos vídeos. Alexa, só faz algo quando mandam. Também tem o pano de pia, 8 da manhã já tá fedendo, hein?
2: Nossa senhora, isso aí não dá, hein?
1: Buzina de avião, ele não serve pra nada. Também temos o trabalhador tartaruga ninja. Tartaruga pra chegar e ninja pra sair.
4: Essa é boa. Essa é muito boa.
1: Mas será que fazer essas brincadeiras pode ser considerado apenas um humor ou realmente pode virar um assédio? Porque no trabalho, apelidos não são proibidos, certo?
4: Não são.
1: O que não pode são apelidos que humilham ou expõem fraqueza das pessoas.
4: Pô, mas os apelidos servem exatamente pra isso.
1: Mas não pode. É. Porque as empresas têm o dever de garantir um ambiente de trabalho respeitoso. Isso inclui agir diante aí de situações de constrangimento. E se o apelido acaba circulando livremente e não há qualquer tipo de atitude, pode haver aí uma omissão.
2: Tá vendo?
1: É.
2: Vocês então
1: a gente tem
2: cuidado.
1: Que tomar cuidado, hein,
2: gente? Vocês tomem cuidado.
4: O seu apelido, Batista, na rádio é cabeça, certo? Então não tem nada ofensivo
2: nisso. Não, mas esse negócio de pintar cabelo, isso aí eu posso acionar meus advogados.
4: E acionar teus advogados? Ué,
2: bem mais por que bonito. Não?
1: Que você
2: eu
1: tá
2: posso considerar isso bullying. Estão me obrigando a fazer uma coisa que não tá no meu contrato.
4: Vai, ô Bruno Galhaço.
1: Eu sei que eu sou a trabalhadora ET, viu? Por eu não quê? Sei o que eu tô fazendo aqui, mas tô louca pra voltar pra minha casa.
4: Vai, próxima notícia,
2: vamos. Agora para.
4: Olha, agora daqui para. A pouquinho vamos ter Fafi Siqueira, comediante, atriz e também compositora. Eu não sei se vocês sabem, mas Fafi Siqueira, a comediante, ela também escreve músicas. Escreveu música pra Xuxa.
2: Oh? Aquela marquei o X, né?
4: Marquei como que é? X no seu coração.
2: É dela?
4: É dela.
1: Que nossa, chique. Porra,
2: mas deve estar faturando uns direitos autorais
4: eu aí, quero um ECAD
2: e brabo, hein?
4: Será que ganha?
2: Será
4: muito?
2: Que não?
4: Vamos tirar essa dúvida com a Fafi Siqueira daqui a pouquinho aqui no Sobremesa. Fafi Siqueira, que está com um espetáculo e vai falar também sobre ele.
1: Mas agora para tudo.
4: O que foi?
1: Cadê Cuca?
5: Agora o mundo para. Agora o mundo para.
4: É isso mesmo. Agora o mundo para porque saiu no portal Metrópolis. Sósia de Zezé de Camargo desabafa após ser chamado de ridículo pelo cantor Zezé de Camargo.
1: O Zezé Mirosmeno, o sósia, usou as redes sociais para dizer que nunca tentou se passar pelo Zezé de Camargo original. Ele também disse que foi bloqueado pelo cantor no Instagram.
5: Agora o mundo para.
4: Essa é a notícia. Sósia de Zezé de Camargo desabafa após ser chamado de ridículo pelo cantor Zezé de Camargo.
2: Ficou hashtag chateado, hein?
4: Ele disse assim, ele disse, pare!
2: É, muda de vida, é. Meu filho, muda de vida. É, mas pior é que ele é parecido, você viu? Ele é a cara do Zezé.
1: Parece muito, lembra bastante. Tá?
2: Agora o nome que ele utilizou também, como que é? Mirosmeno.
1: Mirosmeno.
2: Porque o Zezé é Mirosmar, né? É. E aí esse aí é Mirosmeno.
4: É, isso é coisa de gênio. É, parabéns, é. Zezé Mirosmeno. É, parabéns. Vazou. Isso é coisa de gênio.
1: Zezé
4: gênio.
1: Vai lançar a música agora. É o ódio.
2: É o seguinte, eu tava chegando domingão agora, é dia dos pais.
4: Coisa
2: é,
4: boa.
2: Você que, seu pai que não foi comprar cigarro, né, que tá aí na tua casa ainda. É. Você saiba que, ó, estão esperando o maior faturamento em 12 anos nesse dia dos pais, hein?
1: Ô, louco!
2: O comércio varejista brasileiro deve movimentar 8 bilhões de reais no dia dos pais agora em 2026. O valor representa uma alta de 2,9% em relação ao ano passado. Essa projeção foi feita pela Confederação Nacional do Comércio de Bens, Serviço e Turismo. Tá vendo?
1: Só que muito beleza, mal.
2: O que reconheceram de paternidade de um ano pra cá, hein?
4: Tudo pra ganhar presente.
2: Já pensou, rapaz? Olha, ó, essa. E respeite o seu vizinho, hein? Neste domingo, porque se ele quisesse, ele poderia ter sido o seu pai. Muito respeito. Né?
4: Respeita. Eu já namorei uma menina que ela era a única asiática da família. E por incrível que pareça, o vizinho era asiático.
1: Mentira.
2: Te como juro assim ela Deus, era asiática?
4: Juro pela minha avó. Ela tinha traços asiáticos e a mãe era traços bem brasileiros, bem tradicionais, o pai também. E ela foi a única que nasceu com o olhinho puxado, com uma pelinha mais clara. E aí, por coincidência, o vizinho era asiático.
2: Era mesmo, rapaz?
4: É, mas olha, parece que era, não era pai, não. Bom, eu acho.
1: Alguém foi comer pastel de flango.
4: Bom, a próxima notícia, e eu trago pra vocês. Seguinte... Tá todo mundo revoltado no Brasil. Tá todo mundo irritado. Agora, uns têm razão, outros eu não sei não, hein? Ô, Mini Ruth, você que tá num processo de autoemagrecimento, você está se cuidando.
1: Sim.
4: Você está feliz com esse processo?
1: Estou muito. Cada dia mais maravilhosa.
4: Você tem usado as canetinhas?
1: Tenho.
4: E tá fazendo efeito?
1: Tá fazendo, perdi 12 quilos já.
4: E tá feliz?
1: Tô muito feliz.
4: Que bom, você tá feliz.
1: Eu tô.
4: Mas um dono de bar viralizou porque ficou pistola. Como é que ele ficou, Mini Ruth?
1: O maluco ficou putaço?
4: Por conta das canetas emagrecedoras.
2: Caiu o movimento?
4: É, vocês sabem muito bem que as canetas emagrecedoras estão na moda, né? Tá todo mundo usando, inclusive com acompanhamento médico. Não pode usar caneta sem acompanhamento médico,
1: isso
4: tá?
1: Isso aí.
4: E por conta desses medicamentos, as pessoas não estão comendo muito. E nem bebendo muito. O que acontece que os donos do bar estão sendo prejudicados. E aí, um dono do bar fez um vídeo reclamando... O maluco ficou como?
1: O maluco ficou putaço.
4: E ó, ele é de Goiânia, tá parado na frente do bar dele, e com aí? As mesas todas vazias, enquanto faz o seguinte desabafo. Mostra pra gente, Cuca, solta aí, vai.
2: Põe na tela.
6: Fazer um desabafo aqui agora, esse negócio é tal de Monjalo. Monjalo vai acabar com o planeta, o povo não come mais, não bebe, só fica tomando essa injeçãozinha, ficando dentro de casa lá igual um verme, uma lombriga no planeta terrestrial, esses cambada de couve aí querendo emagrecer e não gasta. Os comércios vão fechar, aqui em Quilópolis, 7 botecos, na famoso que já tá à venda, vai fechar, vai quebrar, os gordinhos não comem mais, as gordinhas não comem, não dentro de cerveja, não como, suspeitivo daí de ninguém. Restaurante tá fechando, esse barraco está todo mojado. Sabe quem pega dinheiro com mojado? Doutor, farmacêutica e os empresários. Aí o cara vai lá, toma uma dose de Monjalo, é R$800. Aí o outro vai num lugar melhor, é R$1.600 uma dose por semana. E o outro toma dose de R$2.500 por semana. Aí não bebe, não come, o comércio vai parar. Eu não quero saber do Monjalo, não, rapaz. Vai comer. Tá tanto de trem pra comer ali, eu sei se fica bebendo esse remedinho. Tchau, obrigado.
4: É isso aí, vamos comer. É isso vamos aí. Comer, tá certo.
2: Tá preocupado com o negócio dele, tá, né? Não é,
4: ele tá certo. E a gente tá aqui hoje com o nosso programinha de Meu Deus e vamos receber ela, Fafi Siqueira, comediante, que está em cartaz também com um espetáculo novo e que vai falar mais sobre a gente, sobre a sua vida, sobre a sua trajetória. Fafi Siqueira, aqui no nosso programa. Mas é daqui a pouquinho, depois do intervalo comercial. A gente vai pra um break e na volta tem Fafi Siqueira. Continue com a gente.
2: Fica aí.
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1: Caro ouvinte que nos ouve com seu ouvido, estamos de volta com Sobremesa, o seu programa favorito. E hoje, no nosso programinha de meu Deus, vamos conversar com duas atrizes incríveis, é daqui a pouquinho. Mas antes, eu quero dar uma olhada na nossa enquete do dia, que traz a pergunta, Batista.
2: A pergunta: qual o xingamento mais engraçado que você já recebeu? Olha só, tem aqui, por exemplo, o Felipe Moreira, ele foi correr e cansou na primeira subida. Aí o pessoal começou a chamar ele de Uno 1.0 com ar ligado.
3: O Diego Martins, ele mandou o seguinte: eu demorei pra explicar um projeto. Aí meu chefe me chamou de: você é um podcast sem botão de dois.
2: A Roberta Freitas nessa mesma pegada aí, viu, Mini Ruth? Olha, ela disse que fala muito e os amigos chamam ela de áudio longo.
1: Manda pra gente qual é o xingamento mais engraçado que você já recebeu. Manda pro 011 97221 1001. Muito bem. E ó, aproveite, já que você tá participativo aí com o nosso programa, que tal ir no nosso canal no YouTube, o @TMCNewsBR, e participar da votação da pergunta do YouTube, que traz: o Batista deveria pintar o cabelo de rosa? Nós temos duas opções. A opção 1 é: com certeza vai ficar estiloso. E a opção 2 é: não combina.
2: Não combina.
1: Nós já tivemos mais de 70 votos.
3: Olha só.
1: Batista, qual opção você acha que está ganhando?
2: A opção é não fazer nada e vocês pararem com essa brincadeira.
1: E você, Mini Ruth?
3: Eu acho que tem que pintar sim. Vai ficar uma gracinha, parecendo pica-pau.
1: Acertou. É a opção: com certeza vai ficar estiloso. Já tem mais de 70% das intenções de voto. Ou seja, mais votos que o Eimael, um democrata cristão. Então, a gente vai pintar o cabelo do Batista de rosa, não vai, Batistinha?
2: Não.
1: Batista, por favor, você pintou essa semana.
2: Não.
1: Você foi lá no New Orleans pintar, não foi?
2: Fui. Não, por que você não pinta o seu? Pede pra sua mulher pintar, chaloar, como é que ela
3: outra,
2: chama?
3: Outra parada. No final do ano a gente faz um nevô nele.
2: Que não,
3: cabelo
2: nevô
3: de cria.
2: Não vou fazer nada. Vamos falar com a convidada que é melhor. Muda de assunto, vai. Essa coisa chata. Todo dia agora é pinta cabelo.
1: A gente vai fazer vários posts aqui com o Batista. Amigos, vamos então pra nossa entrevista de hoje. Hoje é o tipo de entrevista Pague 1, Leve 2. Vamos conversar com duas atrizes incríveis, comediantes, que são uma grande, grande surpresa no palco. Temos ela, Fafi Siqueira e Raquel Golassi. Sejam muito bem-vindas, Raquel e Fafi. Obrigado pela presença.
3: Obrigada pelo convite.
1: Obrigado a vocês. A gente ficou aqui anunciando, e chegou o momento. Vamos conversar com vocês duas, que estão em cartaz com o espetáculo Já Dizia Minha Avó, todo sábado e domingo, até dia 20 de outubro, no Teatro UOL, aqui em São Paulo. Você pode ir lá conferir a Fafi e também a Raquel, que estão dando um show. Cara, ontem eu fiquei vendo umas imagens e é muito engraçado, juro. Eu fiquei vendo pelo Instagram e mijei de rir. Muito bom.
4: É muito bom mesmo. É muito engraçado. Olá, boa tarde. Você parece com a Elisângela. A Elisângela foi uma das grandes estrelas da TV Globo. A Xuxa diz pra ela que ela foi a Xuxa dela. Elisângela, uma atriz, inclusive, que muita gente botou o nome da filha de Elisângela por causa da Elisângela. Você parece muito com ela. Kill!
1: É.
3: Aí, ó, não tem nada a ver. Mas
1: o elogio a Mini Ruth.
2: Mas é só aparência, porque talento isso aí não tem nada, viu, Fafi? Fafi, aproveitando, conta pra gente aí qual sua sobremesa preferida, que é a pergunta que a gente sempre faz pro nosso convidado. Você e a Raquel também, preciso saber. A gente precisa dessa informação.
4: Pavê com biscoito Maria.
1: Ok.
4: Pavê com biscoito Maria.
1: E você, Raquel?
5: Eu gosto de bolo de morango.
1: Ok. Ponto para o pavê com biscoito Maria e um ponto para o bolo de morango. Era, de fato, a sobremesa também favorita da sua avó, Raquel?
5: Da minha avó? É. Não, engraçado que a peça foi baseada nas histórias da minha avó paterna, Dona Nilza. Mas eu não tive muito contato com a minha avó paterna, acredita? Caramba. E nessa peça foi um encontro de alma. Foi um encontro com a minha avó que eu não tive porque os meus pais são separados. Eu tive um contato na minha infância, festas de família, mas
4: é baseado
5: contato
4: nas histórias dela. Nas
5: reais da minha avó.
4: Da avó dela.
5: E a peça, por estar estudando, né, ali, por estar fazendo a história da minha avó, baseada na história que não é realmente a história, eu senti que foi um encontro, de encontrar com a minha avó o que eu não tive na minha infância. Então foi bem bonito. Então eu não sei, teria que perguntar pro meu pai, que foi o idealizador da peça, Gilberto Tadeu, que deve estar ouvindo a gente. Ele que idealizou, não sei qual que é a sobremesa favorita da minha avó, Dona Nilza.
1: Grande Joana. Ô, Fafi, você fica tranquila com o fato de te chamarem de velha agora? Ela te colocou como vó. E você aparenta ser bem mais nova.
4: Não, mas não tem esse problema, não.
1: Não,
4: Fafi. Não tem o menor problema, assim, porque eu me garanto. Então, assim, eu vejo todas as minhas amigas, todas as pessoas. Eu acho que, inclusive, há um preconceito muito grande com essa palavra, velho, né? Eu acho.
2: Olhando pra mim, não sei porquê.
4: Não, palhaço, não tô falando. Não é isso, não. Eu acho que tem uma coisa assim. Eu falo a beça. Gente, eu sou uma senhorinha, eu sou uma velha, porque eu sou, gente. Eu tenho 71 anos, então eu sou porque eu sou. Entendeu? Eu acho que há esse preconceito ainda. Eu mesmo tinha mesmo preconceito. Me chamasse de velha, mano, eu ia ficar a pé da vida, entendeu?
5: E a peça fala sobre isso, etarismo.
4: A peça fala sobre isso.
5: Sobre o etarismo.
4: Sabe?
5: Etarismo
4: sobre
5: corporativo.
4: Exatamente, de tudo. Etarismo de tudo.
5: Tem saúde mental, você assim, TDAH. Você
4: já sofreu etarismo, Fafi? Eu digo, eu particularmente, é o que eu te digo. Não, porque ninguém vai deixar de chamar... Ninguém vai deixar de me chamar se for um papel... Da minha idade pra chamar a Débora Bloch, por exemplo, porque é mais nova que eu e é boa, é uma puta de uma atriz, né? Mas os autores não escrevem pra uma pessoa da minha idade. Quando sempre, no máximo, um coadjuvante, gente, é sempre assim. E essa garota me procurou há 2 anos e meio atrás e me ofereceu. Essa garota é ela, tá? E ela me apresentou e me deu um presente. Eu sou a protagonista do raio da peça, entendeu? Junto com ela, que faz uma escada linda pra mim. E a gente leva as pessoas a fazerem xixi de rir, sim. E a gente leva uma coisa emocionante pra caramba. Tem gente que... A gente escuta muito isso, né? Ai, eu chorei, fiquei tão emocionada. Eu digo, ah, pois é.
2: Ô, Fafi, esse negócio, a peça...
4: Eu tô muito empolgada com a peça. Discurso agora, hein, patroa?
2: A peça fala de vó, fala de véio, de etarismo. A gente sabe que um véio adora, principalmente as véias, adoram um Roberto Carlos. Roberto Carlos aparece na peça em algum momento ou não?
4: Não.
1: Não. Podia colocar aí, Fafi.
4: Ah, eu, hein? Pra quê? Ah,
1: porque é uma marca sua. É uma marca.
4: Sabe que outro dia perguntaram assim, ontem perguntaram pra mim, o Thiago Rocha. Meu querido Thiago Rocha. Falei assim, Fafi, o que falta na sua carreira? Você já fez isso? Eu falei, vai cantar com o Roberto Carlos. Pô, o cara fala que eu sou a melhor imitadora, ele me recebe sempre com honras e pompa, nunca me chamou pra cantar com ele. Não quero imitar ele, não. Eu quero cantar com ele.
2: Que música você queria, o Roberto?
4: O nosso amor é lindo, espero nunca acabar. Por isso, meu bem, até juro.
2: Só que... Tá vendo? Pra quem...
4: Velha pra caramba essa música.
5: E ela canta na peça, gente.
4: Ah, eu canto na peça.
2: E pra quem tá acompanhando pelo YouTube, se aparecer com essa roupa, Fafi, perto do Roberto Carlos, aí que você não canta mesmo. Com a roupa marrom.
1: Não dá. Hein? E falando em marrom, Fafi Siqueira também foi a primeira comediante a imitar Alcione.
4: Foi.
1: Como é que você descobriu que você conseguia imitar Alcione?
4: Ah, sem querer. Por brincadeira. Eu tenho uma coisa minha, que é um toque que eu tenho. Se eu sair daqui conversando com a Raquel e eu for falar sobre você, sem querer eu vou imitar você. Aí fala assim, faz de novo. Aí eu já não vou saber.
1: Entendi.
4: Entendeu? Aí a Marrom sempre foi uma pessoa, por conta dela ser amiga da Sandra Sá, que é minha comadre, ela sempre foi aos meus shows no Rio de Janeiro e eles eram dirigidos pelo Chico Anísio. Ela era parceirinha do Chico Anísio. Ela foi ver. E aí eu comecei a falar com ela. Comecei a brincar com ela, aí ela falou pra mim. Sabe, comecei a imitar. E comecei, e ela falou, pô, você me imita. Eu digo, me imita. Aí, cara, eu fazia coisa, eu pegava umas unhas que eu comprei, botava as unhas assim de... Umas unhas de plástico que eu mandei fazer, Depois eu parei.
5: Ela falou que ia me imitar depois que a gente estreasse.
4: Foi.
1: E ela um dia consegue, eu vou te imitar. Raquel?
5: Não sei, ela nunca me imitou. Ela falou que depois da estreia ela vai me imitar.
4: Eu vou imitar.
1: E Raquel, você que fez a escalação do elenco, você que chegou no nome de Fafi Siqueira, falou, eu quero fazer uma peça que trata sobre a minha avó e eu quero que seja a Fafi Siqueira. Foi você, Raquel?
5: Fui eu. Eu junto com o Thiago Luque, que é o autor da peça, E a gente falou, vamos chamar. Aí ele escreveu pra Fafi. Ele escreveu pra Fafi.
1: Que honra, hein?
5: É.
1: Olha. E você também é produtora do espetáculo. Você idealizou, Raquel. Você Sim. produz. Você faz tudo.
4: E
1: você
4: é linda. Tá...
1: E é linda.
4: É linda. Ai,
1: Raquel, gente, inclusive, obrigada. Você e Fafi são duas preciosidades para os nossos olhos. Pedras preciosas aqui. São as convidadas mais bonitas do Sobremesa. Nunca recebemos alguém tão bonito quanto vocês.
4: Ah, Ana Hickman não veio, a Xuxa
5: também. Mas, Raquel, é uma Meryl Streep.
1: É uma Meryl Streep.
4: E
1: isso,
4: uma
1: não.
4: Angelina Jolie. É, a gente
5: o pessoal
4: se
5: fala que a gente se parece. A gente fala isso na peça.
1: É, fala na peça. E você é idealizadora do espetáculo. Você foi atrás pra ter o texto montado. Você escalou. Você fez lá tudo, tudo. Você tem ganho mais, pelo menos?
4: Porque e ainda encanta no palco.
1: Encanta.
5: Ah, eu consegui um patrocínio muito bom da Apsen, quero agradecer aqui a Apsen Farmacêutica, que tá apoiando a nossa peça, né, que apoia a cultura. Eles têm esse lema na empresa deles, do etarismo, eles combatem o etarismo corporativo. 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
4: TDAH.
5: Das duas gerações, do TDAH, que eles têm um remédio para TDAH, eles têm um tema na empresa que é o TDAH levado a sério. Então foi tudo misturado, tudo junto e tinha tudo a ver com a peça, então parece que o universo encaixou e foi, e tá muito lindo, tá muito engraçado e tá demais, gente, não percam, tá bem. E não é só comédia, sabe? Tem a parte que as pessoas choram, se emocionam, então é uma mistura. O Thiago Luque, que é o autor, que também tá produzindo a peça comigo, junto com a colaboração do Juan Reis, ele escreveu, conseguiu colocar esses temas importantes, né, na sociedade de uma forma leve, engraçada e também sensível.
1: Que bonito.
3: Sensível. E sobre o público, né? É a galera mais nova que está indo ao teatro ou é a galera mais velha?
2: Que vai ver o Roberto.
5: É,
2: tá
5: meio... é uma mistura. É uma mistura. Eu acho que tem bastante idosos. Isso é muito bom, ver os idosos no teatro. Ainda mais lá no
2: mais
5: shopping.
2: Mais ou menos, né? Porque paga tudo meia.
5: Mas aí tem sempre a mãe, né? Tem sempre a filha, vai com a neta, a avó e neta.
2: Vai caravana, então junto com a caravana do Sidney Oliveira.
1: E é bom que a idosa esquece a peça, então volta pra ver de novo.
5: Volta, dorme. Não, mas já é tem ótimo. Isso, tem fila de espera que eles querem assistir de novo.
4: É muito divertido, A gente tem uma direção do Isser. Eu esqueço sempre que é
5: isso
4: meu nome.
5: É Coric.
4: Isso e é ele falou pra gente quebrar a quarta parede. Quarta parede, pra quem não sabe, no teatro a gente finge que, né, que o público não existe, né? Ali não. Ali a gente, de vez em quando, ele. É porque não dá spoiler, né? Mas essa aqui tá falando com o namorado, né? A neta tá falando com o namorado, que é um relacionamento tóxico.
5: Fala de relacionamento
4: que
5: tóxico.
4: Fala de relacionamento. Fala de quem tem TDAH, porque às vezes fala assim, ah, é um boboca, esquece as coisas. Não, às vezes a pessoa tem um problema de uma doença que chama TDAH, que é o caso da neta. Entendeu? E tem que ser tratado com seriedade, né? E aí eles participam. Ah, eles participam.
5: Ah, já tá ligando, já tá ligando.
4: E aí é muito divertido pra gente. Aí parece, digamos assim, que é um programa da Krishna. Krishna, como era o nome daquele programa do SBT? Que
1: Casa de Família.
4: Caso de Família é elegante. É um
2: Cristina
4: caso
2: Rocha.
4: De família mais elegante.
1: É um caso de família, mas olha só, eu vi um corte ontem na internet onde Dona Fafi Siqueira e Dona Raquel Golassi, elas ensinam, entre aspas, a tirar uma foto da genitália.
4: Ô, louco!
1: Uma senhora de 71 anos de idade.
2: Isso?
1: Se Nudes? Prezando isso, prezando a isso.
3: Ai, eu quero aprender, gente.
1: Fafi Siqueira, você precisa ensinar o público aqui do Sobremesa a tirar foto um nude. Como é que você faz?
4: Ah, é pra fazer?
1: Não.
5: Vão assistir a peça, já dizia minha avó. É. Vocês vão aprender.
1: Agora,
5: tô pode fazer, tá?
4: Não, quero fazer, não quero fazer.
2: É melhor não. Ô, Raquel, tem conselho de vó que nos dias de hoje ainda faz sentido ou não?
5: Super!
2: É, tipo o quê?
5: Nossa, super conselho de vó.
2: Aquele negócio de manga com leite, não misturar essas
5: coisas. Não pode, né? Ah, vamos ver o que é.
2: Nos dias de hoje, que não. Hoje em dia você fala, conselho de vó.
1: Eu lembro de um. Minha avó falava, não dorme de lado, do lado direito, tem que dormir do lado esquerdo.
4: Por quê?
1: Porque ela falava que dava problema no coração.
5: Ah, eu lembro que minha avó falava, menina, assim, pra não entrar na piscina depois que você almoça. E não pode entrar na piscina, que você pode ter uma convulsão, pode morrer. Também tomar banho, isso.
3: O chinelo não pode ficar virado.
5: Não pode ficar virado.
4: A minha falava assim, a minha era portuguesa, falava, ó, Fátima, quando o rapaz te pedir, juro por Deus, uma prova de amor, tu não dás. Tu não dás porque é vigarice.
1: Grande senhores, Fafi Siqueira e Raquel Golassi, elas que estão em cartaz aí no Teatro UOL e estão dando aqui uma entrevista muito deliciosa no Sobremesa. Mini Ruth.
3: Falando em etarismo, né, que é, tem a ver com a peça, é, recentemente aí viralizou muitas críticas à Xuxa, né? Com a virilha da Xuxa, a famosa virilha da Xuxa. O que, que vocês acham sobre esse tipo de comentário, né?
4: Inveja.
3: Inveja?
4: Porra, inveja. Gente, a Xuxa, eu tive o prazer de participar por 2 anos daquele reinado, né? O reinado Meneghel. A Xuxa é uma coisa impressionante. Já tiveram perto dela?
2: Já,
4: é uma coisa...
2: Já.
4: É uma rainha mesmo, entendeu? Mesmo, já falou muita besteira, já fez... Já. Gente, tá bem, não é possível. Então, assim, eu acho que é inveja... Inveja, eu acho que é inveja mesmo, que queria estar no lugar dela, entendeu? Imagina, se ela vai se preocupar com virilha, ela não tá nem aí, ela queria, bicho, a mulher achava que não ia botar 50 mil pessoas ali, é claro que ela ia botar, é claro, ela foi um sucesso no mundo, meu irmão. Meu irmão, tem japonesa imitando a Xuxa Meneghel. Sabe, Xuxa, você é um fenômeno meio, é um fenômeno. Deixa eu te falar, eu vi, ninguém me contou, sabe, saindo aqui de São Paulo do hotel, sei lá, porque o hotel era ali na Frei Caneca, na rua Frei Caneca. Aqueles 25 ônibus, as pessoas no caminho, Raquel, com crianças, assim, eu falei assim, cara, estão te tratando igual a Nossa Senhora. Eu falei pra ela, cara, eles estão mostrando bebê pra você igual mostro pra Nossa Senhora da Aparecida. As pessoas assim, eu nunca vi isso na minha vida. Estamos falando de quê? 1990 e qualquer coisa? Eu só tinha visto isso com Beatles e Michael Jackson. Eu nunca tinha visto isso, sabe, as pessoas assim. E tu chega perto dela mesmo, é uma coisa assim meio esquisita. É meio esquisito, até tu se acomodar, não é? Então eu acho que é inveja. Eu acho que as pessoas têm inveja, não tem mais o que falar. Homem tem pau pequeno, quem fala mal dela.
2: Eita, olha essa fera.
1: Ô, tá, Fafi, certíssimo.
2: Quero saber o seguinte, eu quero saber se você tá levantando uma grana aí de ECAD, porque tem uma música da
4: Xuxa. Já levantei.
2: Já, mas agora que esse show aí sobra mais um cascaio, não, pinga aí, não?
4: Não, o direito autoral no Brasil é muito... É muito mal feito, né? Existem alguns que eles... dão e tal, mas eu não espero nada. A minha carreira de compositora, eu já fiz muita coisa, já me agradei. Eu já gravei com a Angela Maria, com a Xuxa, eu já gravei com o Tony Tornado, eu já gravei, fiz música pra novela pro Renato Aragão, Sandy Júnior, Sandra Sá. Então, bicho, aquele ciclo de composição já não existe mais, sabe? Maiara Ivan Lins, uma era assim.
2: Essa Marquei um X, né? Que é a
1: Marquei um X no seu coração.
4: Marquei um X, inclusive, foi uma música que ela me pedia muito. Ela falava assim. Ela me pedia muito, é ótimo. Ela fala, porra, faz uma música pra mim, você já faz música pra todo mundo. E eu achava muito difícil, porque fazer uma coisa simples é muito difícil, né? É. E tudo que ela fez é muito bom, né? Depois de Larie, eu acho Larie uma obra-prima, sabe? Uma obra-prima. Aí tudo bem. Aí eu falei, poxa, aí a Sarah Benchimol, que é minha parceira, falou, tá maluca, a mulher pede pra fazer uma música pra ela. E tu chega ligado, você que não sabe, vamos fazer agora. Mano, eu tava no auge daquilo. Jobi, Joba.
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4: Marquei um X,
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4: Eu fiz em cima daquilo. Aí eles, o gênio do o gênio do Michael Sullivan,
1: Michael Sullivan, grande,
4: falou, peraí, mas a gente não pode fazer isso, vamos botar versão Xuxa. Eu fiquei meio assim, né? Eu falei assim, pô, mas ficou tão legal, Marquinhos X, sabe? Meio argentino. Eu acho que eu senti um certo preconceito. Mas eu falei, não, vamos botar do jeito que é. Aí ficou, eu adoro o arranjo dele, eu adoro esse arranjo. Eu tenho orgulho de ter feito essa música, cara.
1: Cara, que demais. Estamos com elas aqui, Fafi Siqueira e Raquel Golassi, que são atrizes, comediantes, são maravilhosas, estão no teatro com a peça Já Dizia Minha Avó. sábados e domingos até dia 20 de outubro no Teatro UOL São Paulo. Vá, se você estiver em São Paulo, vá. Se você não estiver em São Paulo, compre uma passagem e venha ver, porque como eu disse, tem um momento em que Fafi Siqueira e Raquel ensinam a tirar um nude e é muito engraçado, é muito bom.
3: Mas falando em São Paulo, vai rodar o Brasil ou vai só continuar aqui?
5: Pretendemos.
3: É.
5: Depois, 3 meses em cartaz no Teatro UOL, depois a gente pretende rodar o Brasil, sim.
3: Ah, que legal.
2: A gente podia fazer uma... você não acha que você vai escapar de não fazer o Roberto Carlos aqui pra nós, não, né?
4: Deixa eu te falar, o que sabe quando é o problema do Roberto Carlos?
2: Não vai fazer?
4: O problema do Roberto Carlos, não, o problema do Carlos é que eu não faço a voz do Roberto Carlos, não faço a...
2: É o 3G.
4: Eu viro o Roberto Carlos.
2: É igualzinho. E se a gente fizer no Sobremesa uma campanha... Roberto, chama a Fafi pra cantar com você.
1: Eu acho muito bom.
2: Super. E se a gente fizer essa campanha?
1: Maravilhoso. O final do ano tá chegando aí. E Roberto Carlos, como de costume, sempre faz um showzaço.
2: O duro é que ele tá congelado, agora ele não vai conseguir ouvir. Mas mais pra frente a gente pode...
1: A gente vai começar essa campanha desde já, para que em dezembro, Fafi Siqueira cante ao lado de Roberto Carlos. E quando isto acontecer, nós...

0: Ele vê novela, é sim, ele tem uma vida assim. Cara, lá no, no apartamento dele da Urca.
1: Delícia. Aqui, ó, Roberto Carlos Oficial. É. Tem 2 milhões. Ele segue 2 pessoas só. Ele só segue o Além do Horizonte.
2: Que é do, de,
1: e
2: de
1: o navio Roberto Carlos. Ele só segue isso.
2: Ele só precisa disso mesmo. Roberto, você é demais.
0: É demais, é demais.
2: Fafi, infelizmente o nosso programinha de Meu Deus vem chegando ao fim.
0: Ah.
2: Mas não sem antes te perguntar uma coisa. Raquel, você está trabalhando com uma das maiores, se não a maior comediante. Eu acho que depois desse Gonçalves, Fafi Siqueira tá ali liderando. Temos a Berta Lohan, temos muitos, mas Fafi Siqueira tem um
0: charme. Tá viva, é a única que...
3: Ela tem o Borogodó.
2: É a única que tá viva. Então por isso que é a maior.
0: Eu mas... falei isso no outro dia. Mas é a velhinha que tá viva.
2: Mas você tá trabalhando com a maior comediante do Brasil. Você tem essa noção? Toda vez que você vai, sobe o palco, você fala internamente, pô, obrigado, Deus, valeu aí. Tô com a Fafi Siqueira, tô bem protegida.
3: Ah, eu sempre agradeço, é sempre. É uma honra. Ela abriu a porta da casa dela nos ensaios, ela me abraçou, generosidade dela em cena. Então, é uma honra mesmo. Dá um friozinho na barriga. Quando ela fala, não, você não tá nervosa não, Fafi, que tá nervosa sou eu. É. Tá no palco com você. Então, realmente, eu tenho essa noção, mas ainda tô, meu Deus. Deus, tô nas nuvens, assim, nossa.
0: Mas ela fala todo honra. Final de coisa.
3: Que bonito. Ela me agradece.
2: Que bonito. É. Então agora é sua vez, Fafi, de dar os recadinhos finais. Já que a Raquel sempre fala o final do espetáculo, a gente vai encerrar esse nosso programa com seus recadinhos finais.
3: Eu posso falar, então, um segundinho?
2: Por favor, Raquel, por favor.
3: Agradecer toda a equipe, gente, pra essa peça tá em cartaz. Tem uma equipe por trás de tudo isso. Nosso diretor, que a gente falou, o Isser Coric. Tem o preparador de corpo, o Tito Sofredini. O diretor assistente, o Gil Teles. O produtor, o autor da peça, Thiago Luque, maravilhoso, com a colaboração do Juan Reis, a Maristela na produção. Gente, é uma equipe enorme pra fazer emprego, tudo isso acontecer. Né? E agradecer nosso patrocinador, que sem eles nada disso teria acontecido a Apsen. Obrigada e vão, gente, tá lindo. Com a palavra Siqueira? Agora, essa maravilhosa.
0: É isso. Não. O mais importante pra mim é sempre aceitar coisas que eu possa dizer alguma coisa ou divertindo as pessoas, porque eu vou, o humor é a minha religião, tá? É a minha religião. Então, assim, poder fazer as duas coisas ao mesmo tempo, pra mim é muito bom. Eu sou muito agradecida, muito obrigada. E sou muito agradecida a Deus pelo seguinte, eu tenho 4 coisas agora em cartaz. Shaolin do Sertão, que teve, foi o filme mais visto ano passado. 2 agora, tá de novo. Tô de graça. Rodrigo Santana, tô nessa nova coisa. Essa peça e Os Colegas, que é um filme que 95% do elenco Síndrome de Down, fomos, agora ganhamos vários prêmios internacionais. Então, eu sou muito agradecida a Deus e muito agradecida por cair de vez em quando de paraquedas aqui em...
1: Boa.
0: Pra essas 3 pessoas.
1: Obrigado.
2: Muito obrigado. Obrigado pelas palavras. E a gente vai encerrando o nosso programinha aqui. Aê, entregando tchau. Agora para o Link TMC com Tomás Rafael, Mayara Bachanello, que tá solteira, e Rodrigo Alvarez, que tá com cabelo igualzinho do Batista. É. Falando em cabelo do Batista,
1: não.
2: Você pode entrar no YouTube agora e votar na
1: não
2: enquete.
1: Não vai votar, não.
2: O Batista deve pintar o cabelo, sim ou não, de rosa. Escolha lá, tá bom? E peguem no pé do Rodrigo Alvarez, que ele trabalha lá de Paris e ele é muito chique. E a gente quer que ele venha trabalhar aqui, ó, saindo de Santana, Zona Norte, chegando no Alto da Lapa, tá bom? Um beijo, um queijo, fiquem com Deus. Tchau, tchau, Brasil!
3: Beijo!

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1: 3:02, muito boa tarde pra você. Começa agora o Link TMC, hoje com Tomás Rafael, Rodrigo Alvarez e comigo, Mayara Bastianello.
2: Quinta-feira de julgamentos, condenações e definições na justiça brasileira. O STJ decidiu punir o ministro Marco Buzzi com perda de cargo após denúncias de assédio sexual. O ministro, que estava afastado do cargo desde fevereiro, é alvo de denúncias de duas mulheres que o acusam de importunação e assédio sexual, além de injúria. Ainda na capital federal, outro tribunal, o STF, pode definir se jogos de azar seguirão ilegais no país. A sorte está lançada. E quem não pode reclamar de má sorte são dois líderes religiosos de uma igreja em São Bernardo do Campo. Falaram o que não deviam, associando pedofilia à comunidade LGBT+, e foram condenados a pagar R$100 mil por danos morais coletivos.
1: E se a justiça deu passos à frente nesta quinta-feira, a nossa política deu um enorme passo para trás na representação feminina. A eleição de 2026 vai ser a primeira deste século sem nenhuma mulher nas chapas presidenciais realmente competitivas. Estou falando aqui de Lula, Flávio Bolsonaro, Ronaldo Caiado, Romeu Zema e Renan Santos. Todos homens com vices homens. O topo do poder simplesmente apagou a gente do mapa, apesar de sermos a maioria dos eleitores, 52%. Flávio Bolsonaro até tentou procurar uma vice-mulher, mas a negociação travou e ele acabou anunciando outro homem para a chapa, o deputado Alfredo Gaspar. O problema maior veio na hora de explicar a escolha. Tentando fazer um aceno carinhoso às mulheres, o candidato disse que teve duas filhas exatamente para que elas cuidem dele na velhice. Essa é a visão de uma boa fatia da nossa política, é isso que eles pensam. A mulher é muito bem-vinda para o trabalho não remunerado do lar, para cuidar da casa, das crianças, dos idosos, né? Até para puxar voto e cumprir cota. Mas na hora de sentar na cadeira da vice-presidência ou também da presidência da República, não tem lugar para nós. E não é só isso.
2: A Polícia Federal indiciou 16 funcionários e ex-funcionários da Volpes após a queda do avião ATR-72-500 em Vinhedo, no interior de São Paulo. O acidente matou 62 pessoas em 9 de agosto de 2024. Além disso, a economia também será assunto dessa quinta. Tem dívida pessoal crescendo, dívida pública aumentando e, de acordo com Dario Durigan, o ministro da Fazenda, é tudo culpa das altas taxas de juros. Assim começa mais um Link TMC.
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1: E a gente começa, claro, sempre trazendo os principais assuntos do dia. Um deles é que o Superior Tribunal de Justiça decidiu, por maioria absoluta, tirar o cargo do ministro Marco Buzzi. Por quê? Porque você já sabe, né? Ele é alvo de denúncias de assédio e importunação sexual feitas por duas mulheres, além de acusação de injúria, e está afastado da função desde fevereiro. Essa é a primeira vez na história que o ministro recebe essa punição aqui no país. Repórter Murilo Hernandes explica tudo pra gente. Boa tarde, Murilo.
3: Oi pra você, Mayara. Oi pra todos que estão nos acompanhando. Exatamente como você bem mesmo falou, é a primeira vez que o magistrado recebe esse tipo de acusação após essa nova norma aí do CNJ, Conselho Nacional de Justiça. Bom, Marco Buzzi, ele é acusado de assédio, né? E antes da alteração, a sanção mais dura aplicada a um magistrado era justamente estar recebendo a aposentadoria compulsória, que garantia aí a manutenção dos salários, né? Ele continuava recebendo os valores. Por unanimidade, os ministros do STJ, eles reconheceram que Buzzi praticou essas infrações disciplinares, que a maioria absoluta votou pela disponibilidade e também pela perda de cargo do ministro. Os ministros em questão são João Otávio de Noronha, Moura Ribeiro, Regina Helena Costa e Gurgel de Faria, que votaram pela pena de aposentadoria compulsória, mas eles foram vencidos. Ao longo de todo o processo, Buzzi negou Buzzi negou as acusações. E a defesa questiona os depoimentos das vítimas e argumenta que o ministro é vítima e conclui aí a questão do gabinete, tendo aí apresentado, inclusive, um laudo de disfunção erétil nesse processo que a defesa apresentou. Com essa decisão, Buzzi, então, será mantido afastado do cargo e receberá um salário proporcional até a conclusão dos trâmites. Ainda recebe ainda os valores proporcionais até que, de fato, o processo todo tenha os trâmites concluídos. Após a sessão desta quinta-feira, os advogados de Buzzi afirmaram que respeitam, sim, a decisão da corte e sinalizaram que deve acionar o Supremo Tribunal Federal contra a punição. Então, terá desdobramentos sobre esse caso e a gente vai seguir acompanhando daqui de Brasília. Volto com vocês.
4: Eu acho importante, Mayara Tomás, já dando boa tarde para vocês e para os nossos ouvintes aqui, lembrar quais são os casos que estão levando a essa punição inédita aí ao ministro do STJ, sim, Marco Buzzi. Olha, lembrando aqui, ó, tem um episódio em janeiro, recente, tá? Uhum. É, no, em Balneário Camboriú, contra a filha de um casal de amigos dele, pois é, uma família hospedada na casa do ministro. Uma jovem de 18 anos narra que o ministro Marcos Buzzi, de 68 anos, agarrou a moça e tocou em suas nádegas enquanto ela tomava banho de mar. Tem outros casos, né? Acho importante trazer, sim, esses casos, porque tem uma outra acusação, por exemplo, de uma funcionária terceirizada do STJ, que diz que os assédios ocorreram dentro do gabinete do ministro durante 3 anos, recentemente também, de 2023 a 2025. Dois outros servidores reforçam esse depoimento da funcionária terceirizada do STJ. Então são vários casos que levam a essa decisão que a gente está vendo aí, que é inédita, a denúncia de assédio e importunação sexual, que tem várias testemunhas, Mayara.
1: Isso, e inclusive vamos lembrar que os colegas dele do STJ decidiram por unanimidade que ele era culpado. Nesse último caso que o Alvarez falou, dessa importunação, desse assédio sexual a funcionárias ali terceirizadas. Então não é um caso que, ah, não sei, ele falou, como é aquela história do reset, reset, ele falou, ela disse, ele disse. Não, ele foi condenado pelos pares dele, fala Alvarez.
4: E tem outra coisa importante aí, aí você diz, ah, estão tentando tirar o ministro, é uma perseguição contra ele dentro do tribunal. Mas foi a filha de um casal de amigos. Exato. Uma moça de jovem de 18 anos estava na casa do ministro. Então não é dentro do tribunal. Tem acusação de diferentes fontes. Isso reforça muito o que está sendo dito aí, essa postura que o ministro Marco Buzzi teria de assédio sexual constante e muito recente.
2: 3 horas e 9 minutos. É cada uma, né, gente? Bom, o endividamento das famílias brasileiras voltou a crescer e atingiu um novo recorde, ou recorde, como gosta de dizer o Alvarez, em julho. De acordo com um levantamento, 82% dos lares relataram possuir algum tipo de dívida, o maior percentual da série histórica. Quem traz mais informações, direto de Curitiba, é o nosso repórter Brian Valêncio.
5: Tomás, maior nível da série histórica. Isso é medido desde 2015, últimos 11 anos, então agora 82% das famílias brasileiras endividadas. E aí, isso inclui, por exemplo, cartão de crédito, cheque especial, empréstimo, crédito consignado, carnês e financiamento de veículos ou até de imóveis. Esse é o terceiro mês seguido de alta no número de endividamentos, ou seja, cada vez, mês a mês, os brasileiros estão se endividando mais. Mas, ao mesmo tempo, agora, o brasileiro leva 64 dias para quitar uma dívida em atraso. Esse prazo diminuiu, alguns meses atrás era de 80 dias. Então, os brasileiros seguem endividados e agora com 64 dias de atraso, menor patamar desde 2025. Já o percentual de consumidores com débitos superiores a 90 dias, esse sim caiu a 48%, mas, ao mesmo tempo, a maior parte das famílias brasileiras comprometem metade do salário com dívidas. E, claro, quando a gente fala, por exemplo, da população que recebe até 2 salários mínimos, esse percentual aumenta. Quanto mais se ganha no Brasil, menos dívidas se tem. E quanto menos se ganha, maior parte da fatia do salário fica comprometida com dívidas de meses anteriores.
1: Valeu. Um número, é assustador, né? Que se você vê que 2 em cada 10 brasileiros têm dívidas tem a renda, mais 50% da renda comprometida com dívida. Como
2: começa,
1: que paga?
2: Você começa o teu mês com metade do teu salário. E claro, muitas vezes essa dívida acaba sendo gerada pela falta de cuidado do pai de família, por gastos inoportunos, às vezes exagerados, mas na maioria dos casos aqui no Brasil é por absoluta necessidade. A pessoa tem ali que pagar uma determinada conta ou tem que fazer uma compra para alguma coisa que está quebrada em casa e aí coloca ali no crediário, coloca em prestação no cartão, aí depois de 3 meses juros. Não consegue pagar o cartão, aí tem que parcelar o cartão, e aí vira aquela famosa bola de neve, Alvarez.
4: Não, eu quero só acrescentar que tem uma questão que para mim é pior do que tudo isso. Porque a gente tem uma tendência a dizer, o chefe da família não se organizou, seja Sim. ela se for a mulher ou o homem, aquele que cuida das contas da casa. Aqui em casa quem cuida é minha mulher, viu? Já adianto, não sou eu que cuido das contas, ela que sabe. Então, não é isso só. Tem um problema que é muito brasileiro. Nós temos a maior taxa de juros do mundo quando a gente pega a taxa real, aquilo que realmente pesa na economia. E os nossos bancos, eles são bastante famintos por juros e cobram algumas das maiores taxas de cartão de crédito, cheque especial, né, quando você fica no vermelho, empréstimos, empréstimo imobiliário, tudo é muito caro no Brasil. Então o cidadão está com uma dívida pequenininha hoje, mas ele precisa de dinheiro, juros ainda a 14%, caiu o suficiente, caiu nada, isso é pouco. É pouco para ter impacto na economia como um todo. Então o cara vai pedir um juro, um empréstimo lá no banco dele, que ele acha que é o banquinho dele, legal, bacana, vai na agência, aí a gerente fala, olha, tá aqui, ó, mas ó, o senhor vai pagar 5 vezes o que o senhor está me pedindo aqui. E ela não vai falar isso alertando, ela vai simplesmente dizer que essa é a realidade. Então daqui a pouco o cidadão que devia R$1.000 está devendo 5.000. Quem devia 10 está devendo 100. Então as dívidas no Brasil elas se tornam impagáveis por causa de uma coisa chamada juros, que é uma péssima coisa que nós temos no nosso país, é uma praga brasileira.
1: E já a gente vai falar que o país também está bem endividado, dívida pública cresce cada vez mais, então a gente vai trazer esse assunto já, se fosse só o brasileiro, né?
4: Mas o chefe da casa gasta muito.
1: Exato,
4: também, né? O chefe da família Brasil tá gastando muito.
1: Isso que eu ia dizer, o Lula tá abraçando a população brasileira, né? Vocês estão devendo, eu também vou dever, então. Vou gastar também, vou tirar do bolso de onde eu não tenho. É uma solidariedade muito grande do nosso presidente.
4: Vamos ver o que acontece.
2: Pois é. 3h14, a gente fala agora da polêmica envolvendo o infectologista Anthony Fauci, hoje com 85 anos... que foi convocado ao Senado americano para depor sobre a origem da Covid-19 e sobre o financiamento de pesquisas ligadas ao tema. A comissão responsável pela audiência votou para declarar o ex-diretor de saúde pública dos Estados Unidos em desacato ao Congresso, após ele se recusar a responder várias perguntas. Durante 3 horas de audiência, ele optou por ficar em silêncio, recorrendo à famosa quinta emenda da Constituição americana, direito que qualquer pessoa no país pode usar para não se auto-incriminar e que não significa admissão de culpa. Fauci foi um dos principais nomes da resposta à pandemia nos Estados Unidos, atuando como conselheiro tanto do governo Trump quanto do governo Biden e liderou por décadas o Instituto Americano de Doenças Infecciosas. Mas a gente explica também um contexto. Desde a pandemia, Fauci é alvo frequente de acusações do presidente Donald Trump e de aliados republicanos, incluindo a acusação de que ele teria financiado pesquisas que originaram o coronavírus e que também ele teria mentido sobre isso ao Congresso. Até agora, nenhuma dessas acusações foi comprovada com provas ou evidências científicas.
1: E pelo contrário, a maioria das agências de inteligência americanas consideram mais provável que o vírus tenha passado de animais para humanos no mercado de Wuhan, na China. Embora o FBI e o Departamento de Energia dos Estados Unidos apontem a hipótese de vazamento em laboratório como mais provável. Cada um cita um laboratório diferente, não tem consenso entre as agências. Um relatório oficial de 2023, inclusive, afirmou não haver indícios de que o laboratório de Wuhan tivesse tido posse do vírus antes do surto. Por precaução, diante do risco de um processo por perjúrio, que é o crime de mentir sob juramento perante uma autoridade, o Fauci preferiu não responder a nenhuma pergunta nesta audiência. Ele já havia sido protegido por um indulto preventivo concedido pelo então presidente Joe Biden no último dia de seu mandato, mas esse indulto não cobre a audiência mais recente nem períodos anteriores a 2014. Daqui a pouco a gente vai falar mais sobre trazer esses detalhes, até porque, né, Alvarez, o caso acabou reverberando no Brasil. quando o Nicolas Ferreira e grande parte da extrema-direita passou a usar essa história para de novo atacar as vacinas no Brasil, em pleno surto de sarampo.
4: Só brevemente aqui.
1: É isso.
4: É importante pontuar aqui, a gente pode voltar até no assunto depois. Mas esse é um caso de perseguição e apedrejamento público sem nenhuma acusação que fique de pé. Não há, como o Tomás disse aí, nenhuma prova de que Anthony Fauci tenha feito algo de errado com relação ao Covid. Qual é a situação que está acontecendo aqui? É preciso ser bem claro. Donald Trump se incomodou muito com as posturas de Anthony Fauci durante o Covid, que era por prevenção, era por isolamento, era para as pessoas ficarem em casa, era para as pessoas se cuidarem. Isso incomodava as posturas do governo Trump. Trump ficou muito incomodado com isso. Um senador, o senador Paul, que é o Ron Paul, que agora está fazendo essa acusação, liderando esse comitê do Senado, tem uma raiva imensa e um desejo de vingança de Anthony Fauci, porque uma vez ele foi ao Congresso e falou e respondeu a todas as perguntas, e quando foi acusado de mentir, disse: não, senador, o senhor é quem está mentindo. Disse isso publicamente numa sessão do Senado. Então, o que está acontecendo é uma tentativa de alguns senadores republicanos de se vingar de um homem que prestou grande serviço aos Estados Unidos. E por que é que o Joe Biden, Mayara, deu esse perdão antecipado ao Fauci, quando ainda era presidente, por todo o período que ele podia cobrir? Porque já sabia que iria acontecer essa perseguição. Era para proteger aquele que ele já via que seria acusado e, se pudesse, se conseguissem, condenado à prisão. Um homem que não tem nada que manche o currículo dele. Agora, o que estão fazendo como parte dessa campanha de linchamento público? O atual secretário de Justiça, o equivalente ao nosso ministro da Justiça dos Estados Unidos, Robert F. Kennedy, que é um antivacina declarado, que trabalha contra as vacinas, contra a vacinação, divulgou um diário que Fauci fez, em que ele relatava encontros com celebridades, relatava como sua imagem estava sendo muito divulgada, ele estava feliz com isso. E aí começaram a criar uma imagem de que ele é um doido narcisista que só pensa em si, que queria aparecer e que, além de tudo, foi o responsável pela criação do Covid, do vírus que levou àquela pandemia. Nada disso fica de pé. Mais uma vez, nós estamos vendo uma campanha de apedrejamento público sem fundamentação. Agora, quem reproduz isso no Brasil, pelo amor de Deus, vai investigar.
2: E sobre essa questão de ir investigar, uma coisa que me gera muita dúvida, Alvarez, e não é um contraponto não, é uma dúvida mesmo, porque a gente lê muito, inclusive na mídia americana, que nas trocas de e-mails do Fauci com outros especialistas, há algumas impressões do mesmo que diferem do que ele falava em público, como, por exemplo, a certeza do distanciamento, do uso de máscara. O que eu acho, assim, é absolutamente natural, porque era tudo muito novo e tudo isso gerava dúvida. Eu já vi, por exemplo, um médico discutir com a esposa na minha frente dizendo que não acreditava no uso das máscaras. E não é médico bolsonarista, não. É médico que pensa, eu acho que não resolvia como a gente imaginava que poderia resolver. Vendo ali o dia a dia, trabalhando em hospital, com todo mundo com máscara, enfim. Então, é um assunto que gerou muita dúvida. De fato, há nas trocas de e-mails do Fauci com interlocutores, com colegas, com outros especialistas, informações que diferem do que ele falava em público?
4: Claro que há, isso faz todo sentido, Tomás, como você mesmo colocou. Você tem uma pandemia que nunca aconteceu, a menos que a gente fale da outra, mas ninguém era vivo para saber. Sim. Como foi a gripe espanhola. De 100 anos antes. Então, ele está em andamento, ele está pesquisando, ele está investigando, ele está conversando com outros especialistas. É normal que ele levante dúvidas. Olha, eu não sei nesse momento se tal medida vai funcionar, mas preventivamente é melhor fazer do que não fazer. Estamos investigando se tal vacina é positiva, espero que seja, não tenho certeza ainda. É normal, é normal. Agora, o que acontece? Esse diário, né, que os americanos chamam de journal, ele foi escrito pelo Fauci com o objetivo justamente de registrar as memórias no computador oficial, porque ele seguiu as regras do governo americano. Outros fazem diferente, mas isso mostra que ele era seguidor de regras. Ele anotava tudo dentro do computador oficial. Aí chegou agora o Robert Kennedy, que é o atual ministro da Saúde, pegou e publicou tudo sem revisão, ninguém faz isso. Um diário é uma coisa particular, mesmo que seja no governo americano, teria que passar por uma revisão para ele dizer, olha, isso aqui foi em tal dia, não foi exatamente isso no final, depois eu mudei de opinião, por isso anunciei aquela medida. Não se faz isso. Isso é violação de algo que é particular de um funcionário público, mesmo que tenha sido feito durante o exercício do cargo dele.
2: Muito bem. Se tem pelo menos uma coisa positiva nessa história toda, que como o Álvares traz para nós, tem muita coisa equivocada, tem muita coisa errada sendo passada pela mídia, mas algo positivo que eu vejo é o pedido de desculpas de alguns profissionais da imprensa, até de alguns políticos americanos, a atletas que não quiseram se vacinar. Eu queria ser o primeiro da fila para me vacinar, que ficava desesperado para que a vacina chegasse aos meus pais, meu sogro, minha sogra, meus filhos, enfim. Mas esse sou eu, Álvares. Eu respeito, por exemplo, o Novak Djokovic, que, ao contrário de mim, tinha medo de se vacinar. Ele falava,
4: mas
2: meu corpo, minhas regras.
4: Desculpas? Por que estão pedindo desculpas?
2: Porque eles pediram desculpas pela maneira como eles trataram esses atletas, como que condenando por eles terem...
4: Respeitar quem tomou a decisão contrária,
2: exato.
4: Também.
2: Por exemplo, comentarista esportivo Stephen Smith pediu desculpas ao Kyrie Irving, jogador importante da NBA,
4: mas
2: que não
4: Tomás,
2: quis se vacinar. Diga.
4: É diferente o alguém não querer se vacinar de alguém fazer campanha pública contra a vacinação.
2: Claro.
1: Concorda? E que a gente está vendo voltar para o Brasil agora, é impressionante.
2: É que houve uma campanha, né, de difamação muito forte contra o Novak Djokovic, né? Esse rapaz foi ridicularizado por muita gente, foi perseguido, foi criticado, chamado de idiota por muita gente. Ele só queria que algo absolutamente novo, criado meio que às pressas, entrasse no corpo dele. Eu estava desesperado para tomar vacina. Ele estava desesperado para não tomar vacina. Cada um vê de um jeito, cada um pensa de uma maneira. Enfim.
4: Só acho que foi um desserviço todos aqueles que tentaram propagar isso.
2: Sim.
4: Porque historicamente a gente sabe que sempre houve rejeição à vacina. Desde Oswaldo Cruz no Brasil, a gente sabe disso, né? Teve a revolta da vacina.
2: Sim.
4: Depois se mostrou como a vacina foi eficiente, como a vacina salvou vidas no Brasil. Voltar a discutir a vacina é que eu acho que é contraproducente. Por isso que eu me preocupei quando a gente veio trazer esse caso do Anthony Fauci aqui no link. Eu disse, olha, esse assunto é muito americano. A gente tem que explicar muito bem para não parecer que nós estamos querendo fomentar aqui uma discussão se a vacina é ou não eficiente. A vacina é eficiente.
1: Foi provado.
4: Eventualmente, há um problema aqui, outro ali. Mas em 99,99% dos casos, ela é muito eficiente e já erradicou muitas doenças.
1: Muito bem, só lembrando que a gente está com uma epidemia de sarampo aí, às portas, nos Estados Unidos mais ainda. Mas a gente fala mais sobre
2: minha
1: isso.
2: Minha esposa foi jornal. Se vacinar hoje.
1: Eu preciso ir também, eu vou amanhã de manhã aqui em São Paulo. Mas a gente agora vai pro primeiro bloco da Rádio Uber, daqui a pouco tem muito mais, gente. Fica por aqui que tem muita notícia, a gente vai falar da coletiva, dos resultados ali, das investigações da Voe Paz também, do endividamento brasileiro, aí a culpa que o governo tem nisso, e vamos tratar mais esse assunto também já já. Mas agora é a hora do primeiro bloco da Rádio Uber.
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7: Ei, você motorista parceiro que está começando a rodar agora com o app da Uber. 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Gente, o papo hoje é sobre os filtros de viagens, ferramentas do app que ajudam você a escolher melhor as corridas que quer fazer. Com eles, você consegue definir preferências e focar em trajetos que fazem mais sentido para a sua rotina e para o seu bolso. Por exemplo, use o filtro de destino para seguir aceitando viagens no caminho de casa ou rumo a uma região mais movimentada. Dependendo da sua conta e das modalidades disponíveis, você pode personalizar algumas preferências de viagem e organizar melhor sua estratégia ao longo do dia. Mas atenção, os filtros têm limite de uso em alguns períodos, em Então, vale a pena planejar direitinho quando ativar cada um deles. Usando essas ferramentas de forma estratégica, você economiza tempo, roda com mais eficiência e pode aumentar suas chances de pegar viagens mais vantajosas. 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
7: Hoje no Acelera e Prospera, o Thiago Godoy vai ensinar a gente a usar corretamente o crédito. Bora ouvir.
8: Fala, motorista! Aqui é Thiago Godoy, papai financeiro. Olha, o crédito pode ser uma ferramenta importante quando ele é usado com planejamento. Ele ajuda em momentos específicos, facilita compras maiores e pode dar fôlego quando existe organização. O problema começa quando a gente confunde crédito com dinheiro disponível. Um limite alto, um carnê sem entrada ou um compre agora e pague depois podem dar a sensação de que você ganhou mais poder de compra. Mas na prática, esse valor precisa sair do seu bolso em algum momento. E quando o foco fica só na parcela, fica muito fácil perder a noção do total. Ah, são só R$90 por mês. Parece leve até você somar tudo e perceber quanto já está comprometido nos próximos meses. Então, eu quero sugerir aqui um exercício para você. Hoje, à noite, você vai abrir os seus aplicativos do banco, do seu cartão e vai listar todas as parcelas que você ainda tem em aberto. Coloca o nome do que foi comprado, o valor da parcela e quantos meses ainda faltam. Depois você vai somar tudo isso. Esse total mostra quanto do seu dinheiro futuro já tem destino. Crédito bem usado ajuda. Crédito sem clareza pode virar aperto.
7: Muito bem, esse foi o nosso papai financeiro, Thiago Godoy, aqui no quadro Acelera e Prospera, da Rádio Uber TMC.
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1: Já de volta por aqui para trazer uma notícia de que a Polícia Federal apresenta hoje o resultado da investigação criminal sobre a queda do avião que matou 62 pessoas em agosto de 2024 em Vinhedo, no interior de São Paulo. Avião que saiu de Cascavel, que inclusive um amigo meu morreu nessa tragédia da Voe Paz. Eu andei muito nesse avião da Voe Paz, confesso, me dava muito medo de andar. E a gente traz agora mais detalhes com o repórter Abraão Ramos.
9: A aeronave ATR-72 da Voe Paz caiu sobre uma casa em Vinhedo, no interior de São Paulo, no dia 9 de agosto de 2024. O acidente matou 62 pessoas. 2 anos após o ocorrido, a Polícia Federal vai apresentar ao longo da tarde desta quinta-feira a conclusão do inquérito policial sobre o acidente. Já se sabe que os peritos da Polícia Federal chegaram à conclusão de que a causa do acidente foi a perda de controle em voo, decorrente do acúmulo de gelo na aeronave, e que a tripulação conhecia falhas do sistema de degelo do avião. O documento é a peça-chave da investigação. É com base nele e em depoimentos que a Polícia Federal vai apontar os responsáveis pelo acidente. No mês passado, o relatório final do Centro de Investigação e Prevenção de Acidentes Aeronáuticos, o CENIPA, concluiu que falhas da Voe Paz, dos pilotos e da fiscalização da ANAC contribuíram para a queda.
2: Obrigado, Abraão. Só fiquei com uma curiosidade, Mayara. Você disse que toda vez que andava nesse avião ficava com medo.
1: Sim.
2: O que te afligia, o que te assustava?
1: Toda vez, porque Cascavel só descia Voe Paz, né? Teve um tempo atrás. Quando, nessa época que ele caiu, não se vendia mais passagem para Cascavel, enfim, pela Voe Paz, vendia pela TAM. Então eu nem comprava mais, eu comprava ali pela Gol, TAM, mas nunca fui mais, né? Mas ele tremia. Eram barulhos, assim, eram barulhos que parecia que eu tava andando num ônibus coletivo que rodou a cidade de São Paulo durante 20 anos, assim, sem parar.
10: Mas ele era um turboeste,
1: era um ATR,
10: certo?
1: Bimotor. Isso. Não, mas barulhento
4: não
1: é.
4: Acostumada, não, pô.
1: A barulhento é normal, ele é, Alvarez. Você
4: tá fazendo barulho.
1: Mas como fazia, não? Era um barulho interno ali, que parecia que tinha coisa quebrando dentro. A gente sabe que o turbo hélice faz muito barulho realmente, mas não é desse barulho que eu tô falando, não. É um barulho interno de coisas que pareciam que estavam se batendo o tempo todo. Frequentemente esse avião bate muito vento em Cascavel. A gente já chegou a deslizar na pista por diversas vezes também. Isso é uma outra história. Mas eu tinha muito medo realmente, sim, de voar. E depois saiu de operação, falei, ah, ainda bem. E aí começaram os aviões de maior porte, porque o aeroporto de Cascavel ganhou um novo local, que ficou bem maior e passou a aportar esses aviões grandes. Mas então o aeroporto era muito pequeno e só recebia esse tipo de avião pela Voipaz e depois pela Azul, depois que a Gol e a TAM começaram a operar por lá.
2: 3h32, o ministro da Fazenda, Dario Durigan, afirmou que o cenário fiscal do Brasil está controlado e atribuiu o endividamento público ao elevado patamar das taxas de juros. De Brasília, ao vivo, Murilo Hernandes, de volta ao Link TMC com mais informações.
3: Tomás, como você mesmo falou, o ministro Dario Durigan atribuiu a taxa Selic à questão dos juros altos e também o endividamento. Segundo ele, o governo gasta mais do que ele arrecada e a expansão desse estoque de dívidas, eles decorrem em referência ao custo alto dos títulos públicos mantidos pelos juros altos. Durigan também ressaltou que a pasta atua para reforçar o arcabouço fiscal e também citou o corte no orçamento de 17 bilhões de reais. Ele também defendeu a revisão de benefícios e também a contenção de despesas para criar margem de manobra para os próximos anos. Ao comentar também sobre a situação de empresas públicas, ele negou problemas generalizados, mas reconheceu impacto negativo em relação às contas dos Correios no resultado consolidado da dívida. Ele também declarou que a orientação para a estatal é buscar uma saída de parcerias com o setor privado e alienação de ativos e obtenção de empréstimos para viabilizar os investimentos necessários para os Correios. A gente segue acompanhando tudo daqui de Brasília. Volto com vocês.
1: Bom, e a gente vai trazer agora um caso lamentável. A gente, é difícil trazer esse tipo de caso, mas é que ele realmente ganhou uma proporção muito grande no país, uma revolta muito grande no país, né? Que foi o caso do pai e da madrasta presos, suspeitos de envolvimento na morte do menino Gustavo Feitosa, de apenas 3 anos, no Tocantins. O caso começou a ser investigado na segunda, quando o suspeito, que é advogado, procurou a polícia para comunicar a morte do filho. Júlio Andrade, eu acho que o que mais também chocou a internet nesse caso foi que publicou-se um vídeo na internet dessa criança indo para casa do pai e chorando para a mãe para não ir. Pedindo que, pelo amor de Deus, não quero ir pra casa do meu pai, não quero ir pra casa do meu pai. E a obrigada pela justiça teve que deixar a criança aí. E a criança não voltou, né, Júlio? Fala mais pra gente sobre esse caso, que felizmente esses dois foram presos. Boa tarde.
10: Muito boa tarde, pois é. Felizmente foram presos. A prisão aconteceu horas após a Polícia Civil solicitar à Justiça a prisão preventiva do casal. Eles estavam na casa de um amigo, vizinhos perceberam a movimentação considerada atípica e repassaram informações à equipe policial que passou a monitorar o local. E aí, percebendo a movimentação dos policiais, a defesa do casal afirmou que ambos iriam se apresentar para cumprir os mandados de prisão. Um laudo do Instituto Médico Legal descartou a hipótese inicial de afogamento que havia sido apresentada pelo pai e concluiu que o menino morreu em decorrência de múltiplas agressões e violência sexual. O caso, como a Era falou, repercutiu muito após a divulgação de um vídeo gravado antes da morte, no qual o menino afirma para a mãe que não queria ir para a casa do pai porque, abre aspas, ele me bate, fecha aspas. Exames complementares ainda serão incorporados ao inquérito. A defesa do Igor Gustavo, do pai, afirma que ele colaborou com as investigações desde o início e mantém a versão de que o filho teria se afogado na piscina da residência. A investigação da polícia segue em andamento para esclarecer as circunstâncias do crime. O pai da criança foi encaminhado para o sistema prisional, a madrasta, para a unidade prisional feminina. A gente, claro, continua acompanhando. Eu volto com vocês no estúdio.
2: Obrigado, Júlio. É de deixar qualquer um arrepiado, enojado e, claro, absolutamente revoltado. O que merece uma pessoa dessa? É inaceitável. Isso
1: eu
2: é inaceitável.
1: Não vou dizer, porque senão eu tô um processo.
2: Essa imagem, o áudio da criança não querendo ir pra casa do pai.
1: Tem um áudio do pai também, falando pra mãe, a sua... chamou ela de um monte de nome. Sorte sua que você tava com a criança no colo, senão eu tinha te matado. É absurdo. Não é um cara que é bonzinho, que todo mundo acha que é uma boa pessoa. Não, não dá pra entender.
2: E daqui a 20 ou 25 anos, esperamos, claro, que esse cara vá pra cadeia. E esse cara mesmo, né? Eu não preciso ter muito respeito não a falar desse cidadão. Mas a preocupação é que daqui a 15, 20 anos, a gente dê uma notícia aqui, já mais velhinhos no Link TMC, que a justiça soltou por bom comportamento o cidadão X que matou o filho. A justiça mandou soltar o assassino. Que justiça é essa,
1: 20
2: né?
1: anos?
2: Que justiça é essa?
4: Você só tá errando no prazo, Tomás.
1: É, exatamente. 20 anos é muito. 20 anos, eu vou dar um 6 no máximo.
2: E a gente
1: aí
2: normaliza isso. Por isso que enquanto o Augusto Dolenga permitir, o Sandro Badaró, toda a nossa direção, eu seguirei, né, execrando a nossa justiça brasileira, porque de justa não tem nada. É inadmissível que uma pessoa como essa um dia volte a conviver com outros seres humanos. Coisa que outros não, né? Porque ele não é. Ele não é.
1: E nem bicho, porque nem bicho faz isso. Aí é...
4: Ah, e a gente não dá pra deixar de tocar num tema que é o seguinte: por que que a situação chega nesse ponto? Por que que a mãe não conseguiu fazer valer seus direitos? Não conseguiu provar que o menino não podia estar com o pai? Ah, porque tinha que cumprir a guarda compartilhada? O que que o juiz determinou? Então lá atrás teve alguém que errou também. Ou a mãe nunca reclamou os direitos dela, ou, como acontece com frequência, a justiça não enxerga o risco que esse pai oferecia, que alguns pais oferecem.
1: Muito bem, agora é hora de cada cidade da rede TMC trazer as notícias da sua região. 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
1: Agora falando para o 100.1 de São Paulo e Grande São Paulo, um dia após o fim da greve dos ferroviários, as linhas 11 Coral, 12 Safira da CPTM apresentaram problemas no horário de pico nesta quinta e quem atualiza é o Thiago Matheus.
2: Pois é, Mayara, a gente começa falando da linha 12 Safira da CPTM que registrou uma falha técnica na manhã de hoje, um dia após o fim da greve dos funcionários, como você mesma mencionou. Agora, esse problema, ele afetou a circulação entre as estações Brás e Calmon Viana, com os trens operando em velocidade reduzida e também em maior tempo de parada. Essa falha, ela acabou também afetando a linha 11 Coral. Por quê? Porque, segundo a CPTM, o problema foi identificado em equipamentos de via. E aí, circulação também entrou em processo de normalização. Lembrando que a paralisação dos funcionários terminou ontem, após a assembleia realizada na tarde desta última quarta-feira, quando os trabalhadores decidiram encerrar a greve e, portanto, retomar a operação dos trens. E entrei agora há pouco no portal da CPTM. Nesse momento, Mayara e Tomás, circulação está normal em todas as linhas, tanto da CPTM quanto do metrô de São Paulo.
3: Boa, Thiago. 3h40, a Avenida Hageb Schoff está com um trecho interditado no sentido Cidade Tiradentes, entre as ruas Francisco de Melo Palheta e Morro de Ouro, no Parque Boa Esperança, na Zona Leste. Os bloqueios são durante a madrugada para permitir o avanço das obras da futura estação da linha 15 Prata do metrô. O bloqueio conta com o monitoramento da Companhia de Engenharia de Tráfego. Quem passa pela região deve se programar para o deslocamento com antecedência e, sempre que possível, optar pelos desvios indicados pela CET.
1: As prefeituras de Caraguatatuba e Ubatuba suspenderam as aulas da rede municipal amanhã. É uma medida por causa da previsão de ventos fortes no litoral norte de São Paulo. Aliás, aqui em São Paulo, eu não sei você no caminho para cá, mas o ventinho estava forte quando eu vim, uma da tarde, mais ou menos, na cidade. É, em Caraguá, as atividades escolares foram suspensas hoje ao meio-dia já e vão assim durante toda a sexta-feira. Defesa Civil informou que uma nova frente fria deve provocar rajadas de vento entre hoje e sábado. A previsão indica ventos que podem chegar a 90 km por hora ou até mais, viu? Então tem possibilidade de queda de árvore, destelhamento, interrupção no fornecimento de energia, impactos na mobilidade urbana. A gente lembra o que aconteceu, né? Por exemplo, em Santos, né? Uma pessoa morreu em Santos. Até um dos muros do Porto de Santos caiu ali, uma parte do muro, por causa dos ventos fortes da última semana, se não me engano, né, Tomás? Faz uma semana só.
3: Sim.
1: Isso aí, três pessoas morreram no estado. E, inclusive, a situação já é complicada em Santa Catarina. Eu tava vendo aqui com as fontes da Defesa Civil que em alguns lugares os ventos chegaram a 160 km por hora no estado de Santa Catarina. Então é isso, é o Super El Niño, né? Já tem muito meteorologista que não gosta de chamar de Super El Niño. Mas tá aí ele, né? O El Niño muito forte, causando estragos aí na região sul e sudeste.
3: Hoje tem Copa do Brasil aqui na Transamérica, que agora é TMC, com o Corinthians recebendo o Internacional de Porto Alegre na Neoquímica Arena, no jogo de ida, um jogo fraquinho tecnicamente, mas o Inter venceu por 2-0. O Corinthians, portanto, precisa no mínimo de 2 gols de diferença, uma vitória por 2 gols de diferença para levar para as penalidades. Se ganhar por 3, muito melhor, né, Wilson, que daqui a pouco estará conosco na bancada. Já voltamos reunindo toda a rede.

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4: E o tema de hoje no Giro da Uber é: planos das marcas chinesas para fabricar carros no Brasil. O Vitor Matsubara vai contar pra gente.
5: Motorista, parceiro e parceira, eu sou o Vitor Matsubara no volante com você em mais um Giro da Uber. As marcas chinesas entraram com tudo no Brasil e muitas pretendem fabricar carros por aqui. Algumas delas, inclusive, já estão com fábricas operando no país. Uma delas é a BYD, que desde outubro de 2025 monta em Camaçari, na Bahia, os modelos Dolphin Mini, King e Song Pro. As peças vêm da China e a promessa é que essa lista aumente até o fim de 2026. Em um futuro breve, a meta é que a fábrica da BYD tem a produção completa nacional. A GWM também está montando carros na fábrica de Iracemápolis, no interior de São Paulo, e que foi originalmente construída pela Mercedes-Benz. De lá saem os SUVs Haval H6 e Haval H9 e a picape Power P30. A capacidade produtiva dessa fábrica é de 50 mil unidades por ano. Vale lembrar que a GWM já confirmou uma segunda fábrica no Brasil, que será inaugurada em Aracruz, no Espírito Santo. Quando estiver operando em 2029, a promessa é de fazer até 200 mil veículos por ano. O SUV Ora 5 já é um dos modelos confirmados. Eu sou o Vitor Matsubara, direto para a Rádio Uber.
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7: 3h49, voltando para Brasília, São Paulo, Rio de Janeiro, Belo Horizonte, Recife, Curitiba, para o mundo todo que nos acompanha também no nosso canal do YouTube, TMC News BR. A gente trouxe mais cedo aqui no link TMC o caso do Anthony Fauci, que invocou o direito de ficar em silêncio mais de 100 vezes durante um depoimento de 3 horas no Senado americano. O ex-principal nome do combate à pandemia nos Estados Unidos foi questionado sobre a origem da Covid e o financiamento de pesquisas na área, mas alegou temer ser processado por perjúrio. O caso reacendeu o debate mundial sobre o tema e é um bom gancho para a gente atualizar o que a ciência sabe hoje sobre o vírus. Por isso a gente chama o infectologista Jean Gorenstein, que mais uma vez participa conosco aqui no Link TMC. Doutor Jean, boa tarde, obrigado por aceitar mais uma vez o nosso convite, e eu gostaria de saber se alguma coisa mudou nos últimos anos em relação ao que foi falado durante a pandemia sobre distanciamento, sobre o uso de máscara. Estávamos todos corretos quando entendíamos que essa era uma boa saída para tentar diminuir o caos, e principalmente a vacina. Muita gente tinha preocupação em relação à vacina. A vacina, o tempo passa e o tempo mostra que a vacina era de fato segura, ou a gente vai precisar de mais anos para ter a certeza de que a vacina era 100% segura?
8: Boa tarde, Tomás, Maiara, meu amigo Rodrigo e todos os nossos amigos do Link TMC. É um prazer poder estar conversando com todos. Sem dúvida alguma, foi a melhor decisão tomada ao longo da pandemia. A gente sabia que era um vírus com alta infectividade, ou seja, de uma transmissão muito rápida de pessoa a pessoa. Nós sabíamos que 10% desse número de pessoas evoluiriam com forma muito grave, precisando de internação, sendo que 30% a 40% precisariam de UTI. Se a gente deixasse todo mundo pegar de uma vez a Covid, simplesmente faltariam leitos hospitalares e principalmente leitos de unidade de terapia intensiva. E foi exatamente por isso que as pessoas foram convidadas a ficar em casa, para que parcialmente pudessem estar se protegendo e não sobrecarregar os serviços de saúde. Um único gestor teve coragem de virar falar: não, aqui na Inglaterra a gente não vai fazer isso, que foi Boris Johnson. Quando ele percebeu a dimensão da doença, ele falou: não, errei. Volta atrás, volta isolamento social, volta máscara, porque a gente sabe que, infelizmente, pessoas vão morrer desassistidas, como realmente aconteceu, seja na Europa, especificamente na Inglaterra, seja na própria Itália, Milão, houve também uma questão muito parecida, e os Estados Unidos. Então, isso ficou muito claro, que o distanciamento garantiria com que as pessoas, de uma forma muito gradual, pudessem eventualmente se contaminar, pudessem ter oportunidade de serem acolhidas e reduzisse a mortalidade até o surgimento da vacina. O surgimento da vacina fez exatamente com que a gente conseguisse diminuir o impacto de mortalidade e, dessa forma, fizéssemos nós viver não o novo normal, mas o normal. Nós hoje vivemos de forma sem precisar de distanciamento, sem uso de máscaras, retomando as nossas atividades cotidianas, e isso ficou muito claro que foi a melhor conduta estabelecida.
9: Doutor Angel Gorenstein, Rodrigo Alvarez, muito bom ter o senhor aqui, falar e ouvir seus esclarecimentos, sempre muito precisos. A gente está vendo esse caso do Anthony Fauci, eu me preocupei muito quando ele começou a chegar ao Brasil, porque tem um certo revisionismo, um interesse de quem lá atrás se posicionou contra as medidas sanitárias que se mostraram adequadas, como o senhor disse agora. Essas pessoas estão querendo dizer que não, está vendo? Dava para ter sido diferente. O deputado Nicolas Ferreira foi à internet fazer postagens sobre isso, fazendo escândalo, e a gente sabe que repercute e muita gente acompanha, dizendo coisas como, olha, tá vendo? Hidroxicloroquina, chamada cloroquina, né, e aquelas outras, ivermectina, talvez não tivessem problema, talvez estivessem corretas. As medidas sanitárias, máscara, isolamento, não precisava ter tomado, isolamento, tudo isso foi prejudicial, tentando justificar os erros de líderes, como nos Estados Unidos, Donald Trump, lá atrás, e como no Brasil, Jair Bolsonaro, que foram totalmente contra as medidas corretas, que se provaram corretas e que protegeram muita gente. Como é que o senhor vê esse revisionismo? Há espaço para revisar alguma coisa? Ou era isso mesmo que tinha que ter sido feito?
8: Olha, Rodrigo, o que a gente acaba vendo em mente? Que muitas lideranças políticas acabam se embasando em alguns médicos questionáveis. E a gente viu muito médico se posicionando exatamente dessa forma. E esses médicos embasaram muitas lideranças. Então, isso pode ter trazido alguma distorção de interpretação. Mas a ciência é real. A ciência é que mostra exatamente todos os trabalhos, tudo aquilo que foi visto diretamente ligado à assistência. Eu participei diretamente, não apenas como secretário de Estado, mas eu continuava na linha de frente atendendo pacientes. Nós sabíamos que, infelizmente, a ivermectina, ela não foi a droga que poderia ser usada. Colegas nossos que tiveram, infelizmente, a utilização, não tiveram o mesmo sucesso com seus pacientes. Então, claramente, a gente entende que quando essas falas, esses comentários vêm de alguém que não é alguém ligado à ciência, que ligado à área médica, eu acho que vale realmente uma condição de reprimenda, mas sem que, no entanto, haja maior alarde. Mas eu quero deixar muito claro que a ciência mostrou, através dos trabalhos científicos, através de documentação científica, que não houve erro de execução em nenhuma daquelas lideranças que tomaram realmente o respeito ao distanciamento social, ao uso da máscara e, ao mesmo tempo, da implantação das vacinas como melhor forma de nós podermos hoje vivermos uma realidade muito diferente do que aquilo que vivemos.

0: que tem aberto um pouco a mente de muita gente que ouviu essa história, que tá comprando um discurso totalmente de fake news aí, mais um, né, em plena época eleitoral mais uma vez. Doutor, obrigada, viu? Te agradeço demais por estar aqui no Link TMC com a gente.
1: Eu que agradeço, Mayara, Rodrigo, Tomás, é sempre um prazer a gente trazer informação real e trazer informação baseada na verdade e na ciência.
0: Viva a ciência.
2: Obrigado.
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4: E agora, na Rádio Uber, tem o quadro Uber Responde, com a participação da motorista parceira da Uber, Marta Caetano, de São Paulo, que enviou sua pergunta pra gente no WhatsApp 11 95321 0083. A Marta quer saber o seguinte, abre aspas, queria entender quais veículos híbridos e elétricos são elegíveis para a categoria Black dentro do programa Move Brasil. Hoje, a lista parece fazer pouco sentido. Por exemplo, o Toyota Yaris Cross é aceito apenas no Comfort, enquanto o Yaris Sedan é elegível para o Black. Qual é o critério utilizado pela Uber para definir essa classificação? Existe previsão de revisar a lista de veículos elegíveis? Fecha aspas. Quem respondeu a pergunta da Marta foi a Vitória do time de operações da Uber. Bora ouvir.
5: Oi, Marta. Obrigada pela sua pergunta aqui no Uber Responde. É assim, a elegibilidade dos veículos para as categorias como Uber Black e Comfort é definida com base em uma combinação de critérios, como modelo, versão, acabamento e a experiência oferecida aos usuários, além das características de cada mercado. Por isso, veículos da mesma marca ou com propostas semelhantes podem ter classificações diferentes. A Uber revisa periodicamente a lista de veículos elegíveis e informa os motoristas parceiros com antecedência. Você pode consultar a lista atualizada de veículos elegíveis para 2027 em t.uber.com/veículos-elegíveis-2027.
4: É isso, faça como a Marta Caetano, mande sua dúvida para o nosso WhatsApp 95321-0083 e participe do Uber Responde 11 95321-0083.
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5: Já de volta por aqui para dizer que a Polícia Federal concluiu o inquérito sobre o acidente da Voe Paz, que matou 62 pessoas em Vinhedo, e indiciou 16 funcionários e ex-funcionários da empresa pelo crime de atentado contra a segurança do transporte aéreo. Segundo a investigação, existia uma cultura de omissão dentro da empresa. No voo de ida para Cascavel, no Paraná, a mesma aeronave já tinha acumulado gelo perigosamente. Mas, segundo o relatório, a tripulação não reportou o problema. E o avião foi despachado de novo, dessa vez de volta para a tragédia. Foram indiciados os despachantes, o comandante do voo anterior, mecânicos, o diretor de manutenção e até o diretor-presidente da empresa, José Luiz Felício Filho, que, segundo a PF, tinha conhecimento da situação e não tomou nenhuma atitude para evitar o acidente. Felício Filho assumiu o comando da Voe Paz em outubro de 2023, após a morte do pai, fundador da empresa, e liderou a companhia justamente no período mais turbulento da sua história.
6: 4:04, os ministros do Supremo Tribunal Federal decidem hoje se os jogos de azar, incluindo o jogo do bicho, bingo e as máquinas caça-níqueis, continuam proibidos. O repórter Murilo Hernandes traz mais informações pra gente.
7: É, Tomás, isso mesmo, essa reunião começou às 14 horas no plenário do Supremo Tribunal Federal, né, justamente ver se essa proibição ainda continua válida, né, se eles vão validar ainda a proibição para os jogos de azar, como você bem mesmo falou, para jogo do bicho, bingo e máquinas de caça-níqueis que até então estão proibidos. A discussão ela começou em uma sessão de ontem, com a sustentação da Procuradoria-Geral da República, que defendeu a manutenção da punição aos exploradores e das multas dos apostadores. O relator do caso, que é o ministro Luiz Fux, já indicou que seu voto cabe ao Congresso Nacional e não ao Judiciário decidir sobre a liberação dessas atividades, as atividades relacionadas aos jogos de azar. Fux também destaca os impactos da prática na segurança pública, ele cita aí a ligação histórica com o setor e esquemas de lavagem de dinheiro e também organizações criminosas. A decisão do Supremo tem repercussão geral, o que significa que o resultado vai destravar e orientar ao menos 2.700 processos paralelos parados nas demais instâncias da justiça em todo o país. Ainda está rolando o julgamento, a gente vai seguir acompanhando, a gente volta com desdobramentos para vocês.
8: A gente precisa saber se liberando o jogo do bicho vão liberar que os criminosos que atualmente comandam o jogo do bicho continuem atuando ou se vão fazer uma limpeza, porque para liberar o bicho e continuar os criminosos não faz sentido, teria que ser uma zerada geral. Como é que faz
5: facinho.
8: Isso? É complexo.
5: É, exatamente. Como é que vai tirar os caras que fazem isso há anos e se matam, inclusive, né? Uns aos outros, no meio da rua, em plena luz do dia, no Rio de Janeiro. Vão sair facinho, viu? Vão sair muito facinho. Ô, meu senhor, pode, por favor, sua família aqui, pode, por gentileza, deixar a zona sul aqui do Rio?
8: Uma empresa idônea agora.
5: Exato. Vamos virar uma empresa idônea, pagando seus impostos aqui e tal, né? Ou, de repente, você cede, né, a zona sul aqui, alguns espaços da zona sul para outra.
6: Mas talvez não seja mais fácil a partir da liberação investigar tudo isso?
5: Não sei.
6: Agora, de qualquer maneira, se em algum momento isso tudo foi proibido para evitar que as pessoas se viciem, se endividem, a partir do momento que você tem as bets liberadas, funcionando normalmente, gerando receitas milionárias, inclusive, para o país, com o pagamento devido de impostos, por que que outros jogos são proibidos? Se você pode apostar na Mega Sena, por que não apostar no jogo do bicho? Eu sou favorável.
8: Não, eu acho que eu expressei mal. Eu sou favorável a liberar o jogo.
5: O problema é só tirar
8: essa corja.
6: Mas só tô trazendo para outra questão, tá, Alvarez, que eu entendo que tem que ser liberado tudo, e cassinos, enfim. Eu não vejo. não acho que não seja um problema. O jogo é um problema. Gera vício.
5: Mas não adianta fechar os olhos.
6: E gera tragédias familiares, mas o problema existe já.
9: Concordo com você, a proibição gera crime.
5: Exatamente. Bom, vamos continuar por aqui.
9: Deixa eu só fazer só uma curiosidade aqui, que o Tomás gosta de coisas da história do Brasil. Vocês sabem como é que foi que nasceu o jogo do bicho? É uma história curiosíssima.
5: Eu assisti o documentário maravilhoso, mas conta.
9: Ah, tem um documentário sobre isso?
5: Tem, é do Pedro Bial.
9: Essa é uma história que eu acho que eu estudei quando eu fui estudar a história do Rio, uma época. Isso aí foi depois da proclamação da República, nós estamos falando na virada para o século XX, o governo cortou o dinheiro do zoológico lá em Vila Isabel. E aí eles não sabiam o que fazer.
5: Sim.
9: E aí lançaram lá uma espécie chamada de loto dos animais. E as pessoas escolhiam um dos bichos. Daí surgiram os números, né?
5: Isso.
9: Aí você tinha lá 25 animais, e você escolhia o número de cada um. O macaco era 17, eu me lembro de alguns números aí, porque ficaram esses números. E aí a pessoa que acertasse o bicho sorteado, no fim do dia ganhava 20 vezes o valor do ingresso. Assim nasceu o jogo do bicho. Era uma coisa legal, né? Pra bancar um zoológico. Era muito bacana.
5: E essa história tá lá no Vale o Escrito, A Guerra do Jogo do Bicho, que é um documentário que tem, acho que o como diretor ali, o Pedro.
9: Legal.
5: É sensacional. Assim, é sensacional, Valeria. Você tem que assistir esse documentário. É uma série documental. É sensacional. Eu te conto depois alguns detalhes que eu achei maravilhosos, mas vale o Escrito, vale você assistir, porque é muito bom, realmente. Conta essa história.
9: Vocês sabem qual é o número 3 no bicho?
5: Qual?
9: Burro.
5: E
9: o 25.
6: Eu sei.
9: Vaca.
5: O 24 continua sendo veado?
6: O 24 é o veado, número, né?
5: É, o 24.
9: Mas eu evitei esse porque eu queria criar o próprio problema.
5: Não, mas é o fato. Foi aí que virou.
6: É o mais conhecido, né?
5: Enfim.
6: É o que mais conhecido.
9: E quem sabe qual era o primeiro bicho? Qual é o bicho número 1?
5: Não sei.
9: Ninguém também vai acertar. Uhum. Avestruz.
5: Avestruz.
6: Eu pensei em algum com a letra A. Tudo bem.
9: Eu não tinha me dado conta. É em ordem alfabética.
5: Sim,
9: arara.
5: Eu
9: tinha percebido isso.
6: É, pois é.
9: O 2 é águia, tá certo?
5: É.
6: Mas deveria ser águia 1 e avestruz 2, né? Mas só a letra A que eles respeitaram.
9: O cara errou lá, o cara não sabia escrever direito.
6: Exato.
5: Eu vou pedir um cafezinho pra vocês dois, um bolinho.
9: Era bicheiro.
6: Era bicheiro.
5: Então eu vou trazer um cafezinho pra vocês dois aqui, que tá, olha, vou te falar, viu?
6: Seguindo.
5: Bom, nós vamos trazer um assunto agora que é bizarro mesmo. A gente falou agora no início do nosso programa, a Justiça de São Paulo manteve a condenação de dois líderes religiosos. Eu acho que odeio chamar gente que faz esse tipo de coisa de líder, mas enfim. E também da Igreja Voz da Verdade, em São Bernardo do Campo, a pagar R$100 mil por danos morais após discursos discriminatórios. Quem conta essa história pra gente é o Ailan Bernardo. Fala, Ailan.
10: Olá, Maiara Alvarez, Tomás. Pois é, né? Olha só que situação. A Igreja Voz da Verdade em São Bernardo do Campo, na Grande São Paulo, foi condenada então a pagar R$100 mil por danos morais coletivos depois que eles tiveram discursos discriminatórios com falas homofóbicas em uma transmissão no YouTube, onde o pastor Carlos Moisés chegou a falar: vão logo querer legalizar a pedofilia, abre aspas, né? Vão logo querer legalizar a pedofilia. Tá aí, LGBTQP de pedófilo, fecha aspas. Durante o depoimento, ele chegou a informar que não tem nada contra as pessoas que pertencem à comunidade, mas que é contra uma espécie ali de homossexualismo, como ele chamou. Então é mais uma forma ali de tentar mascarar essa atitude. Além de eles terem que pagar a indenização de R$100 mil, também vão ter que retirar o conteúdo do ar e postar uma retratação pública, que é aquela nota de resposta onde precisa então dar esclarecimento sobre o que aconteceu e voltar atrás das palavras para o público que acompanha eles. A igreja tentou entrar com recurso, mas o recurso foi negado. O Tribunal de Justiça entendeu que não se pode utilizar a liberdade de expressão para ter discursos discriminatórios que possam propagar algum ataque a qualquer tipo de comunidade, não só a comunidade LGBTQIA+, mas também qualquer outra comunidade que se sinta ofendida. Eles foram enquadrados na lei de ofensa à comunidade, não apenas um grupo. Então, é quando você profere palavras que podem atingir todo um público, principalmente quando você expõe isso nas redes sociais, onde todo mundo tem acesso e todo mundo, inclusive, pode usar a sua fala até para poder se embasar para fazer crimes bem piores, Maiara.
5: Obrigada, Elan. É absurdo você estar ouvindo uns negócios desses.
9: É absurdo também. Não, é absurdo também a pessoa se dizer cristã quando justamente a mensagem que tá lá atrás, né, a mensagem que vem de Jesus Cristo é justamente de não discriminar, de aceitar todo mundo. Essa é a primeira mensagem, número um. a pessoa se diz cristã, abre uma igreja para fazer o contrário. É difícil.
5: Muito. É, e inclusive o Bernardo que tá gravando aí uma série especial sobre o Dia dos Pais, trazendo pais homossexuais.
9: Deve ser pais com
5: que
9: bebê,
5: adotaram.
9: Né? Porque eu tava ouvindo o bebê chorando lá no meio.
5: Ah, acho que era isso que ele tava fazendo. Acho que ele aproveitou que ele tá lá gravando a entrevista com a família pra trazer essa informação pra gente. Foi isso, gente. Por isso que vocês devem ter ouvido um gritinho de criança.
6: Ou ele é pai e nunca contou pra gente.
5: Ele tá fazendo home office, né? É, não é o caso.
6: 4 e 12.
9: Tá de 3, né? Porque tava uma berraria lá.
5: Então, acho que deve ser um capítulo que o pai tem muitos filhos.
6: Pode
5: deve ser isso.
6: Pode ser. Já, mais um episódio. No encerramento desse link TMC. A Procuradoria-Geral da República arquivou um pedido de investigação sobre o candidato a vice de Flávio Bolsonaro, Alfredo Gaspar. Só um detalhezinho, a gente esqueci de mencionar, a gente deixou o microfone da TMC à disposição da igreja, dos dois líderes condenados a pagar esse valor de R$100 mil à disposição, e procuramos, inclusive, mas ninguém quis responder às nossas colocações. 4:13, voltando aqui, a Procuradoria-Geral da República arquivou um pedido de investigação sobre o candidato a vice de Flávio Bolsonaro, Alfredo Gaspar. A solicitação de um deputado petista queria apurar possíveis irregularidades no repasse de emendas a um município alagoano. Direto de Brasília, agora a gente vai com o Rodrigo Vicente, com mais informações desse caso. Você, Rodrigo.
11: O pedido de investigação foi apresentado pelo deputado federal Lindenberg Farias, do PT do Rio de Janeiro. Bem, o petista solicitava a abertura de apuração sobre possíveis desvios em repasses ao município de São José da Laje, em Alagoas. A representação teve como base uma reportagem que citava decisão do Tribunal de Contas da União. Segundo a publicação, a Corte de Contas identificou indícios de irregularidades na aplicação dos recursos e determinou que a prefeitura apresentasse documentos para comprovar a legalidade da execução das verbas. No parecer, contudo, a PGR afirmou que os elementos apresentados não justificam a abertura de uma investigação. Segundo a manifestação, a indicação de emendas parlamentares é uma atribuição típica dos integrantes do Poder Legislativo e que, por si só, não permite aí presumir a participação do deputado em eventuais irregularidades na execução dos recursos. A PGR também argumentou que a gestão das verbas é de responsabilidade da administração municipal e que não foram apresentados elementos concretos que vinculassem Alfredo Gaspar às possíveis ilegalidades. Bem, com base nesse entendimento, o vice-procurador-geral Edimburgo Chateaubriand Filho determinou o seguinte, né? O arquivamento, portanto, e notificou o autor da representação. A decisão agora tem 10 dias, né? Estabelece aí 10 dias para um eventual pedido de reconsideração.
5: Muito obrigada aqui pelas informações. E temos agora sim nosso comentarista político, Wilcinho Pedroso, já por aqui para comentar essa notícia. Vamos lá.
12: Bom. Depois de toda aquela cena ontem de ter colocado as mulheres no palanque, feito um discurso bonito.
5: Bonito, mas romeno, né?
12: É sempre um discurso bonito, de valorização das mulheres, da importância das mulheres, só que na ação sacou um homem da cartola.
5: Não, e só uma coisa, desculpa, assim, só te interrompendo, mas no meio do discurso o Flávio vai lá e fala assim: ah, porque eu tenho duas filhas mulheres, ainda bem, porque vão cuidar de mim quando eu for velho. Ah, que ótimo, mas vai lá, não, continua.
12: Eu fiz uma postagem
5: no
12: story, vai. Como perder o eleitorado feminino em 1, 2, 3, a reportagem. Mas, quando vai escolher um candidato a vice, e nas campanhas eleitorais principalmente, você tem, inclusive a equipe de comunicação, tem que virar o cara de ponta cabeça pra ver tudo que vai cair do bolso. Tudo que vai cair do bolso. Porque não dá para depois de prometer meses uma vice feminina, uma vice mulher, colocou um homem com um discurso de que ele é do Nordeste, desculpa a palavra, com cara de coronel do Nordeste, né? Não tem uma cara tradicional de nordestino. Agora, ficar nessa questão da defesa dele de um processo de estupro, de vulnerável e de rolo com emendas, ou seja, A campanha de Flávio Bolsonaro, mais uma vez, erra o passo.
5: Já tem aqui, eu tô vendo umas informações de bastidores aqui, que ao que parece, depois dessa repercussão negativa do Gaspar, o Flávio já estaria articulando novamente a Michelle como vice.
6: Zé.
5: Que era uma informação que a gente já tinha antes do Gaspar, que ele estava pensando nisso.
12: Mas é isso, ontem espalharam essa notícia, inclusive para os nossos jornalistas aqui da TMC, que eles adiantaram que conversaram com fontes em Brasília, que
5: deram as fontes confirmaram.
12: Ia ser a Michelle.
5: Aí me aparece do chão o Alfredo Gaspar.
12: E posso falar qual que é a real dessa escolha do Alfredo Gaspar? Alfredo Gaspar era candidato a senador lá em Alagoas, concorrendo com Arthur Lira, estava em melhor posição que Arthur Lira, foi uma movimentação para sacar o Alfredo, né? Sacar ele da eleição de senador lá de Alagoas, para favorecer o Arthur Lira. Olha o esquema. Para o Arthur Lira, ganhando a eleição, concorrer à presidência contra o Alcolumbre. Presidência do Senado. Imaginando que o Arthur Lira vai ganhar contra o Alcolumbre, porque a direita vai fazer um número maior de senadores. Para o Arthur Lira ser o bastião da ação contra os ministros do Supremo.
5: Diz que houve essa ligação do Arthur Lira de última hora e aí apareceu, brotou do chão o Alfredo Gaspar. Basicamente foi isso.
12: É isso.
6: Muita estratégia e pouca inteligência na minha avaliação.
12: É pouca inteligência. É.
5: Mas pra fazer estratégia tem que ter inteligência, né? Pois é burrice.
6: Pois é.
5: Também, senão exatamente. Não dá certo, a estratégia vai pro saco.
12: Porque vocês verem, todos os movimentos que eles fazem, no outro dia a gente comenta algo negativo. A gente não consegue comentar as coisas positivas. Convenção, Milei e a história da Ia do pai. Anúncio do vice, em vez de ser uma coisa positiva, uma mulher, conforme eles espalharam ao longo dos meses, escolheram um homem enrolado com uma ação de uma investigação.
5: Sim.
12: De estupro,
5: ainda
12: de vulnerável.
5: Ele não foi absolvido, ele está sendo investigado.
12: Mas já não tem o eleitorado feminino, aí pega um homem com processo de estupro de vulnerável.
5: Exatamente.
12: Desculpa, campanha do Flávio, não dá.
5: Então, eu vou agora trazer um assunto que me é muito importante, né? Que vocês sabem muito bem, que acompanha aqui o Link TMC, sabe que é importante pra mim. Mas é o que eu falei mais ou menos agora, eu vou destrinchar esse assunto, tá? Ó, durante o anúncio do deputado Alfredo Gaspar como vice na disputa presidencial, o Flávio Bolsonaro fez essa declaração que repercutiu, vou detalhar aqui. Ele disse que teve suas duas filhas hoje com 14 e 12 anos, exatamente para que elas cuidem dele na velhice. Já que, segundo ele, essa costuma ser uma tarefa historicamente exercida por mulheres. Ou seja, historicamente a gente serve pra cuidar de idoso, a gente não serve pra estar na política. Foi basicamente isso que eu entendi como mulher, tá? Pra candidatos, a fala pra defender mais atenção ao que chamou de economia do cuidado, que é o trabalho não remunerado, feito majoritariamente por mulheres em casa, como cuidar de filhos idosos. Ótimo, isso é muito importante, mas a gente não quer só isso. A gente quer ter o direito de escolher se a gente quer estar ali como cuidadora ou em outros cargos importantes também, né? Na política, por exemplo. E o evento também reuniu nomes femininos cotados anteriormente para vaga de vice. Estava lá a Tereza Cristina, a senadora, a ex-presidente da Caixa, Daniela Marques, confirmaram apoio à candidatura de Flávio. E eu queria só chamar uma atenção aqui. Oi.
9: Não, eu ia perguntar se alguma dessas mulheres que estava lá se manifestou sobre isso.
5: Pelo que eu vi, ainda não, tá? Eu tô acompanhando nas redes sociais, ainda não. Mas antes do Wilson comentar isso, inclusive o Wilson hoje nas redes dele fez uma postagem muito eloquente, muito assim, que casou muito, né? Sobre o machismo que a velha política ainda atuante nos faz passar aqui, né? Esse apagão feminino, gente, ele não é um reflexo de uma... Não é simples, né? Ele vem de uma coisa muito mais profunda. Ele mostra um pouco como que essa política ainda vê nós, mulheres, como as cuidadoras de idosas. Enfim, a gente não tem
9: vez. É a política?
5: A política que é feita por homens.
9: Qual é o homem brasileiro de maneira geral?
5: A política que é feita por homens de maneira geral, Alvarez. É basicamente isso, né? E aí eles alegam o seguinte, não, nós vamos ter... A gente não tem aqui mulher na nossa chapa, né? Que é a primeira vez no século a gente não tem uma mulher em nenhuma chapa que tem realmente ali competitividade, né? Eles dizem assim, não, mas as mulheres vão estar em cargos de ministérios, a gente vai ter mulher na equipe. Não é a mesma coisa a gente ter uma mulher na equipe de ministros ou uma mulher na sua equipe, enfim. Não é a mesma coisa do que você ter uma mulher que decide, que tem o poder da caneta.
12: Linha de frente.
5: É isso. Porque eu vou trazer um paralelo aqui, tá? Senador Romário. O senador Romário é um defensor amplo dos direitos de pessoas com síndrome de Down. Por quê? Porque tem a filha dele, a Ivy, que é uma menina com síndrome de Down. Então, isso ele vive na casa dele. Então, vira pra ele uma pauta importante porque ele vive aquilo. A mesma coisa pra nós mulheres. O homem pode ter empatia pelas nossas causas, mas ele não vive a nossa causa. Ele não sabe o que a gente passa. E por isso que a gente derrapa tanto em políticas em favor das mulheres. Né, derrubou-se ali, a gente teve um imenso regresso, por exemplo, na questão do aborto, que passou a dificultar aborto para meninas menores, vítimas de violência. Se são mulheres que decidem, mulher nunca vai decidir um negócio desse. Então, assim, faça esse paralelo, tá? E quando vocês tiram a gente das cabeças de chapa, como vocês estão fazendo agora, nessa eleição, vocês estão colocando as urgências das mulheres pro fim da fila. E eu, como uma mulher, vou dizer bem a real pra vocês. Eu tô sem vontade nenhuma de votar. Não me dá vontade de votar. Porque, de novo, é só homem. É homem em convenção. O próprio Lula. Não tinha uma mulher pra falar na convenção do Lula. Teve que chamar a Janja. Então, o próprio Lula, que ali, entre os candidatos ali, me parece ser o que mais defende, nós falamos mais discurso, mais prof. Feminino, não tem uma mulher discursando.
6: Eu já discordo. Acho que ele não é o que mais defende.
5: Se você for ouvir os discursos traz a pauta feminina, mas é o Lula.
6: Na posse, falou tanto das mulheres, entrou lá com mulher, com negro, com índio, depois não tinha ninguém no ministério. Só bravata.
5: Eu digo mesmo, de proposta.
6: Mesmo problema, não, mas a mesma coisa.
5: Eu tô falando de proposta.
6: Mesma coisa. E se você pegar as declarações ao longo da história, o mais machista de todos, mais até do que o Bolsonaro.
5: Não, acho.
6: Ah, mas disparadamente.
5: Eu acho que ali não tem competição.
6: Pegar numa época em que não existia toda essa preocupação, vai lá historicamente pegar as falas do Lula, que ele falava de ministro, inclusive do Supremo Tribunal Federal, mais machista de todos, pra mim, disparadamente. Agora, eu concordo com tudo que você falou em relação à falta de representatividade feminina, mas de todos os candidatos, me parece que o menos culpado disso é justamente o Flávio Bolsonaro, que queria até ontem uma mulher como vice. Muito mais por conta das lideranças do partido, que ele não conseguiu essa vice. E a declaração dele foi uma declaração infeliz.
5: Mas será que queria mesmo?
6: Apenas isso.
5: E eu tô falando aqui, Tomás, de todos eles, tá? Inclusive culpando o próprio Lula ali.
6: Sim.
5: Que no discurso, sou pró-mulher, é isso que eu tô falando. No discurso, Sim. Ele é o cara que mais se demonstra pra mulher. Na atitude não é.
6: Mas na atitude não é a mesma coisa.
5: É isso, eu concordo também com você. É isso, não teve uma mulher pra falar na convenção. Tem uma mulher no seu partido pra falar na convenção? Sério mesmo? Enfim. Fala, Luiz.
12: Pode arrematar, eu ia falar. Mais Maiaras do comando. Mais Maiaras do comando.
5: Não é, daí.
12: Tomás, eu vou discordar de você. Eu acho que se o Flávio quisesse, teria uma mulher como vice. Porque o PL, no resto do país, tem candidatas mulheres e tem candidatas com capacidade de estar próximo do Flávio, sabe? Eu acho que ali foi uma escolha errada. Política.
6: Totalmente equivocada, eu concordo. Mas ele não queria a Tereza?
12: Ele queria, não deu. Vai atrás de outra.
6: Sim, sim.
12: Não é assim?
6: Tá certo.
12: Quando a gente vai contratar alguém, não deu essa aqui, vamos atrás de outra. Mas nós temos o perfil que nós queremos. O perfil é feminino. Tinha vereadora de Fortaleza. Tinha vereadora de Fortaleza que foi citada. Tem a Bia Sirkis, senadora lá de Brasília, eu não lembro se ela é do PL, mas tem a Bia Sirkis lá de Brasília, tem diversas mulheres com capacidade de estarem à frente no comando, como a Maiara fica aqui no comando conosco. Tem que ter essa capacidade. Só que não, o político gosta muito de fazer o discurso, de ter as mulheres do lado, mas na hora da decisão é a mesa com os homens que prevalece. E tá errado. Tá errado. Nós temos que ter. Não adianta falar assim. Por que tem que ter cota de mulher? Porque se não tem a cota, não ia ter nem os 30% que tem hoje.
5: Não tem espaço pra gente
12: na política. Não tem espaço. Mas eu vou falar também um negócio. A gente tá aqui falando da política. Mas no mundo real também, nas empresas privadas, nos negócios, também tem muito isso. Dos homens sempre colocar as mulheres em locais. Eu não sei se a palavra é subcomando, mas não colocar no comando, ou colocar sempre abaixo de homens, né? E elas, eu vou fazer um registro. Eu tô me alongando, Valês, desculpa, viu? Eu vou fazer um registro.
6: Já pede desculpa.
12: As mulheres são muito melhores que os homens. Elas são mais disciplinadas, são mais coerentes e são mais verdadeiras. E quando assumem qualquer cargo, a empresa ou a executivo de governo vai muito melhor, e eu tenho experiência com isso e falo. As minhas equipes eram sempre comandadas por mulheres e elas são muito melhores.
5: Ou sim, eu vou sair do LinkedIn e vou trabalhar pra você.
9: Não, se vocês deixarem eu falar, porque
5: claro,
9: eu tô conseguindo entrar
5: vai
9: aqui.
5: Vai lá, homem, vai lá.
9: Eu ia só dizer, concordando com o Wilson, o que não é difícil, normalmente a gente concorda, normalmente. Exemplo, Wilson, manchete do momento no New York Times, maior jornal dos Estados Unidos. A participação feminina nas principais promoções militares diminui nos Estados Unidos depois que o secretário bloqueia nomeações de mulheres, porque ele não quer mulheres promovidas. O que defende, e nas entrelinhas, que elas são menos capazes que os homens. Bloqueou várias promoções, mas não é promoção qualquer. Para as altas patentes do Pentágono, o Pete Hegseth não quer mulheres. Então não é só no Brasil, não, gente.
5: Não, não é.
9: Essa praga do machismo vem desde que o homem é homem. A gente achou que estava evoluindo. Era para ter dado uma evoluidinha, mas depois volta. Quando tem um movimento de melhorar, sempre tem um passo para trás. A gente está no momento agora do passo para trás, infelizmente.
5: Não, e só um, também
12: deixa eu fazer
5: um
12: uma pergunta, Mayara. Ah. Se o Flávio tivesse um filho homem, ele ia fazer o mesmo comentário?
5: É isso que eu tô dizendo pra... É isso, Wilson. Gente, sempre faço. Eu tenho outros ouvintes me xingando aqui, tá? No WhatsApp. Então, assim, eu convido aos ouvintes que estão me xingando pra se colocar no lado contrário. Então, assim, é isso. Se fosse uma fala sobre... Ele falaria isso se ele tivesse filho homem? Ah, porque ele vai cuidar de mim quando eu for velho. Ah, porque... Você acha que isso é uma fala de apoio ao homem? Então, não, assim...
9: Mas isso remete a uma fala do pai dele, que foi: eu fraquejei quando fiz uma mulher.
5: Pois é, gente.
9: Então, tá no mesmo contexto, na mesma família.
5: E de novo, eu não estou defendendo
6: a
5: candidato nenhum aqui.
6: A frase do pai é bem pior que a do filho, hein?
5: É, claro, muito pior.
12: Eu lembrava dessa frase.
5: Muito pior, foi uma fraquejada. É. Então assim, aqui o que eu vou deixar claro pro nosso ouvinte, eu tô falando de todos, tá? De todas as chapas aqui. Que não tem uma mulher que represente.
9: Eu acho errado também quando quer falar de todos por igual. O que tem que... Não é igual. Eu não tô dizendo que é melhor ou pior, mas quem é o foco no momento? Não é essa a declaração?
5: É essa a declaração.
9: Ah, vamos falar de todos. Aí a gente tá sendo fazendo jornalismo imparcial. Não, gente, peraí. O fato é o fato. Se eu falar que todo mundo é, tá acusando quem não é.
5: Não, o fato
9: aí
5: não é...
9: Aí pega outros aí. O Zema é? Eu não sei. O Renan é? Eu não sei.
5: O que eu quero dizer...
9: Eu tomaria cuidado de dizer que são todos também.
5: Todos que não... Nenhum tem uma mulher ali. É isso que eu quis dizer, entendeu? É isso que eu quis dizer. A gente não vê nenhuma mulher representativa nessas chapas. Ponto. É isso que eu quis dizer, por enquanto, entendeu? E eu, como mulher... Gente, só que mulher vai entender o que eu tô falando aqui. Bom, mas vamos lá. A gente vai continuar por aqui. Tem mais assuntos agora... Voltando para Brasília, né, menino Tomás?
6: Muito bem, novas informações sobre a decisão do Superior Tribunal de Justiça, que tirou o cargo do ministro Marco Buzzi, denunciado por assédio e importunação sexual. A defesa de Buzzi se manifestou e o Murilo Hernandes traz mais informações, mais detalhes para a gente. Você, Murilo?
7: É, Tomás, a defesa já se manifestou e na nota que ela emitiu, ela basicamente fala que respeita a decisão dos ministros, só que eles discordam veementemente sobre o motivo que teve os juízes para relatar o voto que levou o ministro Buzzi a ser culpado. Eles falam que é um caso sensível, de grande comoção pública e que envolve problemas sociais de extrema relevância para o país, que foram reunidas inúmeras provas que mostram que os fatos relatados pelos denunciantes ou não aconteceram, ou não poderiam ter acontecido. A nota, ela fecha falando que a defesa seguirá pautada na seriedade que esse caso merece. A nota é assinada pela advogada Maria Fernanda Saad Ávila, Paulo Emílio Cota Preta e Maíra Fernandes. Inclusive, a advogada Maria Fernanda Saad Ávila, ela falou com a reportagem ao final do julgamento e ela deu mais detalhes sobre a questão envolvendo Marco Buzzi, que seguirão à disposição da justiça. A gente separou um trechinho, vamos ouvir.
13: Mas, como vocês já sabem do resultado, nós respeitamos a decisão dos eminentes ministros do tribunal, embora discordemos veementemente, e agora vamos avaliar, à luz da nova resolução, quais serão os próximos passos, recursos e ações.
7: Bom, a defesa recorre ao Supremo Tribunal agora, né, para essa questão do caso. Quem também falou com a reportagem foi o advogado de uma das vítimas, Daniel Bieliski, que é advogado da jovem de 18 anos que denunciou o ministro por importunação sexual em uma praia. A gente também separou um trechinho, vamos ouvir.
14: Eu queria só ressaltar não só a coragem das vítimas em denunciar os fatos que elas foram infelizmente acometidas, mas também a mensagem que a corte hoje aqui do STJ, ela passa não para a justiça, mas para o Brasil, para a sociedade inteira. Independentemente do cargo, independentemente da profissão ou da autoridade, a pessoa que cometeu um ato ilícito, ela não só pode, como deve ser responsabilizada, como aconteceu hoje.
7: Bom, Bieliski também falou que deve repercutir na esfera criminal porque tem um inquérito policial sobre os mesmos fatos. Bom, repercutindo sobre essa questão, a aplicação de multa de perda de cargo, o Supremo, o Superior Tribunal de Justiça, ele seguiu a nova resolução do CNJ, que a gente já falou aqui na TMC, que foi aprovada na última terça-feira e que extinguiu a aposentadoria compulsória como a punição máxima para magistrados em casos de falta grave, que foi o que aconteceu com o ministro Marco Buzzi. O próprio MPF, que é o Ministério Público Federal, que anteriormente havia defendido a aplicação da aposentadoria compulsória, mudou o entendimento nesta quinta-feira e passou a recomendar a perda do cargo, que passa a valer para o ministro. Volto com vocês.
5: Valeu,
9: é tão
5: Murilo.
9: Típico, né, Mayara? O cara é acusado de todos os tipos de assédio sexual. Ele vai lá e contrata uma mulher pra defender.
5: Ah, mas
9: pra
5: é básico.
9: Pra ver se parece mais palatável no tribunal.
5: Mas isso é básico, Alvarez. Né? Ainda aí é aquela história da. Acho que não vai rolar nesse caso, né? Mas pega uma advogada mulher, põe uma camisa branca, aí diz que não foi bem assim e que não sei o quê.
9: Isso se não abusar da mulher que é advogada dele depois.
5: Tem que tomar cuidado, né? Aliás, advogada, olho aberto, hein? Olho aberto. Deixa eu dar tchau aqui pro nosso amigo Wilson Pedroso. Hoje você falou pouco, né, amigo?
15: Ah, então me dando trégua, me dando folga.
9: Você deixou ele falar lá hoje?
5: Mas hoje eu tava revoltada. Hoje o ritmo ragatanga me possuiu.
6: Wilson, antes de ir embora, só um palpite pra hoje. Corinthians Internacional, 8 da noite com transmissão pra São Paulo na Transamérica, que agora é TMC.
15: 2-0 e Corinthians ganhando nos pênaltis.
5: Lindo, eu vou apostar em 3.
6: Contundente.
5: Amassem o Internacional hoje, já que meu Grêmio, graças a Deus, ontem foi Grêmio, né? Fez eu passar raiva, mas...
15: Foi copeiro. Quem tem ontem. Hugo não precisa ganhar no tempo normal.
5: Exato, não é o Jandrei. Deixa pra lá.
6: 4h34, valeu, Wilson. Chegando no noticiário local, as principais informações da sua cidade, da sua região.
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5: 4h36, voltando agora só para a capital paulista no 100,1, com a notícia ruim, né? O sarampo está de volta ao radar, porém, São Paulo reforçou a campanha de vacinação por conta do aumento de casos na capital. O reforço da campanha é uma notícia boa, evidentemente. Só que tem um detalhe importante antes de você sair de casa. Nem todo posto tem a vacina disponível agora. Hoje pela manhã, 39 unidades apareciam sem doses no site De Olho na Fila, ferramenta da própria prefeitura que mostra em tempo real quais postos tem cada vacina e o quanto está cheio. Então o site De Olho na Fila, antes de você sair para tomar a vacina, dê uma olhadinha nessa ferramenta, nesse site. A Zona Sul é a região mais afetada, com 20 postos desabastecidos, seguido pela Zona Leste, com 8. Então, a dica, repito, é simples. Antes de encarar a fila, dê uma olhada no site De Olho na Fila e economize tempo. A campanha vale para quem tem entre 6 meses e 59 anos em São Paulo, São Bernardo do Campo e Guarulhos, e segue até o dia 1º de setembro. E trazendo aqui uma experiência pessoal, na verdade, uma experiência da minha família. Minha mulher hoje ficou uma hora na fila, na hora do almoço, num posto de saúde da Vila Nova Conceição, Zona Sul de São Paulo, mas conseguiu ser vacinada. Demorou um pouco mais do que ela imaginava, talvez por ser exatamente a hora do almoço. Muita gente teve a mesma ideia que ela, sair do trabalho na hora do almoço para tomar a vacina.
6: Eu tô acompanhando o Júlio na fila, porque eu preciso tomar também. E o horário do almoço e do fim da tarde é inviável. Assim, a maioria gritante dos postos estão com bastante fila. E é atualizado o tempo todo o site. Isso é bem legal. A gente tem que falar também de boas iniciativas,
5: de coisas boas,
6: né? Claro. Uma ótima iniciativa essa aqui da Prefeitura de São Paulo. E tem um golpe novo circulando por SMS, usando uma antena de celular falsa para funcionar. A Anatel já apreendeu 11 desses equipamentos ilegais desde 2025, 9 em São Paulo, 2 no Rio, mas há indícios de que estejam sendo usados em outras cidades também. O truque é o seguinte, vou te explicar. As antenas exploram uma brecha da rede 2G mais antiga, que não consegue confirmar se quem está conectando o celular é realmente a operadora. Com isso, os criminosos forçam o aparelho a sair do 4G e do 5G e migrar para essa rede vulnerável, de onde eles enviam as mensagens falsas. A dica dos especialistas é simples. Sempre que possível, desative a opção da rede 2G, que eu nem sabia que tinha essa opção ainda, das configurações do seu celular.
5: Não sei se todos os celulares têm
6: Pode
5: essa
6: opção. Pode ser que o meu que seja...
5: opção, né?
6: Esse aqui Vamos talvez ver. Não.
5: Bom, as obras da estação 14 Bis Saracura, no Bixiga, encontraram mais um capítulo da história afro-brasileira de São Paulo. Arqueólogos acharam montinhos de anil e feixes de gravetos amarrados, indícios de um antigo espaço de culto de matriz africana. Anil é um pigmento usado no candomblé para purificação e proteção, e os gravetos podem ser um atori, vara sagrada usada em rituais. Os achados foram encontrados a mais de 2 metros de profundidade, no mesmo local onde antes ficava a escola de samba Vai Vai, e reforçam a descoberta de relíquias do século XIX ligadas ao antigo quilombo Saracura, identificado ali desde 2022. O material será registrado e catalogado sob orientação do IPHAN, que segue analisando um novo relatório sobre a extensão do sítio arqueológico.

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0: Já de volta, a gente vai falar mais uma vez aqui, né, com novas informações, na verdade, sobre a decisão da Polícia Federal de indiciar 16 funcionários e ex-funcionários da Voe Paz pelo acidente que matou 62 pessoas em agosto de 2024 em Vinhedo, voo que vinha de Cascavel. O Abraão Ramos esteve ali na coletiva da Polícia Federal e conta o que ele ouviu, né, os detalhes. Fala, Abraão.
1: Olá, muito boa tarde. Pois é, a coletiva terminou há poucos instantes, foram divulgadas informações importantes sobre a investigação deste caso por parte dos agentes da Polícia Federal e também por parte das equipes de perícia. Como você bem disse, 16 funcionários e ex-funcionários da Voe Paz, eles foram indiciados pelo crime de atentado contra a segurança do transporte aéreo. Entre os responsabilizados pelas investigações estão o dono da companhia, José Luiz Felício, e o diretor de manutenção, Eric Console, apontado por ex-funcionários como uma figura de grande influência dentro da empresa antes da crise provocada pela queda do avião. Viu? A Polícia Federal, eles chegaram a essa conclusão de que a causa do acidente foi a perda de controle em voo decorrente do acúmulo de gelo no sistema da aeronave, além também da inoperância do sistema pneumático de degelo e da não execução adequada de 5 procedimentos por parte dos pilotos e da tripulação. Tripulação que, segundo a investigação, conhecia as falhas da aeronave. As investigações também apontaram que havia ali uma cultura dentro da própria empresa de não reportar, de não registrar, de não falar sobre os problemas que eram ali verificados pelos tripulantes durante os voos realizados. Isso foi algo que ficou bem claro durante a investigação da Polícia Federal, que infelizmente havia essa cultura de não reportar esses problemas e com isso os problemas foram, vamos dizer, se acumulando e acabou resultando, infelizmente, neste fato, na queda dessa aeronave. Inclusive, os peritos disseram que isso já poderia ter acontecido antes, mas infelizmente acabou ocorrendo dessa forma que nós acompanhamos, matando 62 pessoas.
2: 4h44, obrigado, Abraão. E a Polícia Civil do Rio de Janeiro investiga a injúria racial contra Vini Júnior em uma postagem numa rede social. Nela está escrito: depois não quer ser chamado de macaco. A mensagem foi feita após um jogo da Liga dos Campeões da UEFA, entre Real Madrid e Bayern de Munique, no mês de abril. Rebeca Renzi conta essa história pra gente. Tudo bem, Rebeca?
3: Boa tarde aos nossos ouvintes. É isso, o inquérito foi instaurado a partir de uma denúncia do Ministério Público. A Delegacia de Crimes Raciais então investiga esse caso de racismo contra o atacante Vinícius Júnior. Segundo a Polícia Civil, o objetivo é apurar um comentário feito em uma rede social em que chama o atacante do Real Madrid da Seleção Brasileira de macaco. O caso aconteceu em abril, um dia após o duelo entre o clube espanhol e o Bayern de Munique, pela Liga dos Campeões da UEFA. A postagem faz referência a um lance envolvendo Vini e o volante alemão Joshua durante a partida. Os agentes já expediram um ofício à empresa responsável pela rede social para identificar os dados vinculados à conta do possível autor do crime e assim, né, prestar as devidas punições.
2: Obrigado, Rebeca. Pois é, mais uma terrível, né, relacionada ao Vinícius Júnior. A gente vai trazer também hoje boa notícia sobre o Vinícius Júnior,
4: tá? Daqui a pouquinho já, né? Infelizmente, é tão repetida, parece notícia velha, é isso?
0: Exatamente.
2: Não, é uma coisa assim, agora a diferença é que é uma coisa nacional, né? Uma postagem brasileira, mas na Europa a gente vê o tempo todo, na Espanha, para ser mais específico, é um problema atrás do outro. Em alguns estádios você até já sabe que o problema vai acontecer quando o Real Madrid vai jogar em Valência. Você já sabe que vai ter provocação, que vai ter gesto racista. É terrível. A Espanha, um país que eu adoro, mas nesse aspecto é bem complicado, de fato. Sou descendente de espanhol, inclusive, mas lamento muito, né, como eles enxergam ainda o racismo. Para eles, para muita gente na Espanha, não é sequer um crime.
0: Ô Tomás, diga, posso fazer uma pergunta, já que estamos falando de esporte? Tem um ouvinte nosso aqui, ele não deixou o nome, mas ele te pergunta o seguinte: ele quer saber o que você achou do lance do Fortaleza e Palmeiras ontem, o último lance do jogo. Ele falou que é o último, mas não foi o último, né? Teve um dos lances que foi pênalti, não foi pênalti, o que você achou?
2: É o momento em que eu tava, eu brinco sempre aqui, né, no noticiário local, quando alguém vai da redação pro estúdio, era o que tava acontecendo comigo. Eu tava terminando de ver o jogo do Palmeiras na redação, na TV, e tava indo pro estúdio, acho que teve algum lance depois desse. É, pra começar não ia mudar nada, o Fortaleza precisava de mais dois gols, mas pra mim foi pênalti sim, foi pênalti, demorou ali um minuto, o árbitro esperando a definição do VAR, se o VAR chamava ou não, e aí depois o escanteio foi batido pelo Fortaleza. Pra mim o pênalti poderia ter sido marcado, mas repito, não ia mudar nada, mesmo se o Fortaleza fizesse o gol, não ia dar tempo de fazer mais um, que era o que o Fortaleza precisava pra levar pras penalidades, classificação justa e tranquila do Palmeiras.
0: Esse foi o Leandro de Campo Limpo.
2: Boa, Leandro. E o Gianni Infantino, é bom que se diga, né? A informação já é antiga, ele desistiu de vender uma parte ali dos direitos da Copa do Mundo.
0: A pressão foi...
2: Para, entre aspas, a iniciativa Pesado. Privada, porque a FIFA não é uma empresa estatal, a FIFA é uma empresa privada também, mas por conta de toda aquela confusão gerada, enfim, a UEFA não gostou da história, com o CACAF não gostou da história, com a Confederação Asiática, todas ameaçaram boicotar a Copa do Mundo, e aí em 3 dias o Gianni Infantino tirou o time de campo nessa. Mas agora a UEFA quer investigar o Gianni Infantino, quer investigar essa história. É, quer ver se havia de repente o interesse de alguém da FIFA em faturar, porque era realmente uma coisa estranha, né? Você passar ali transformar a Copa do Mundo em ações, né? Uma empresa que seria a responsável pela organização da Copa do Mundo, as ações seriam vendidas e uma empresa poderia ser sócia majoritária nessa história toda.
0: E vendida com valor abaixo do mercado.
2: Com valores vendidos abaixo do mercado. Quer dizer, tudo muito estranho.
4: É importante aí lembrar que a UEFA continua dizendo que pode boicotar a Copa do Mundo e outros torneios da FIFA. Está querendo explicações.
2: Sim.
4: Uhum. Que faz sentido, porque eles não querem deixar o Infantino dizer: ah, eu testei, não colou, eu vou sair de fininho, vai ficar por isso mesmo. Não vai ficar por isso mesmo, não. É. Quais eram as suas intenções? O que é que você pretendia fazer? Senão nós vamos continuar sem aceitar. A UEFA está dizendo que disse claramente que não participa das competições da FIFA se não houver esclarecimento sobre isso.
2: Perfeito. 4h49, mais esporte, mais futebol no Link TMC, agora com ele, que tem cadeira cativa também no nosso programa, Kaique Silva. Boa tarde, Kaique.
5: Tudo bem, Tomás? Abraço para você, para todo mundo ligado aqui na TMC, trazendo informações atualizadas do futebol, né? Porque hoje tem Copa do Brasil, tem Internacional e Corinthians e Internacional na Neoquímica Arena, né? Fechando, portanto, esses últimos jogos da Copa do Brasil para definir todos os classificados, né, a essas quartas de final, R$4 milhões a mais na conta, e tem muita informação para a gente trazer, né, Tomás? A gente começa trazendo a renovação de contrato de Vinícius Júnior, que estava sendo sondado, tinha proposta do Arsenal da Inglaterra, mas ele permanece no Real Madrid. Até 2032, o contrato do Vinícius Júnior com o Real Madrid já foi assinado, já foi anunciado, inclusive, né, a renovação, no mesmo dia que o Real Madrid também anunciou a contratação do Diomandé, outro jogador que, assim como o próprio Vini, se destacou bastante na Copa do Mundo. Então, o Real Madrid se movimentando nessa janela de transferências. Expectativa, inclusive, de Diomandé de um lado e Vini do outro serem os jogadores de velocidade do Real Madrid para essa temporada, municiando e auxiliando ninguém mais, ninguém menos do que Kylian Mbappé. O Real Madrid, com essa renovação do Vini Júnior, ao fim do contrato dele com o Real, ele pode completar 15 anos de clube, né? Um tempo espetacular, lembrando que a gente está tratando do maior clube da história do futebol mundial, né, Tomás? Impressionante o Vini Júnior, quem diria, né? Ele foi pro Real Madrid Castilha no começo, tinha desconfiança com relação a ele, muita gente falava do Vini até em tom pejorativo, deu a volta por cima, conquistou tudo que conquistou e agora renovando mais uma vez o seu contrato com o Real Madrid, Tomás.
2: São só boas notícias para a torcida do Real Madrid. O Diomandé fez uma belíssima Copa do Mundo. O Vini Júnior fez uma bela Copa do Mundo, apesar da eliminação precoce da seleção brasileira. E o Mbappé dispensa apresentações. Para mim, é o maior jogador do planeta na atualidade. Real negou fogo na última temporada. Teve problemas com o Xabi Alonso, que saiu no meio da temporada. Algo raro também, né, no futebol europeu. O técnico chegar e já sair no meio da temporada, no meio do Campeonato Nacional. E agora apelou-se para o José Mourinho, porque teve até quebra-quebra no vestiário, viu, Alvarez? Dois jogadores importantes, Valverde e Tchouaméni, saíram no tapa, entendeu-se que faltava comando ao Real Madrid, por isso foram resgatar o José Mourinho, que para muita gente já estava esquecido, já estava num momento... Para muita gente não, é um fato, o Mourinho estava em decadência, estava trabalhando no futebol turco, depois no futebol português, mas lá atrás, Quando o Real Madrid contratou o Ancelotti para voltar a trabalhar no Real, o Ancelotti também, diziam, já estava meio que em decadência e ganhou Champions e acabou parando na seleção brasileira. Então, o Real Madrid quer que o Mourinho seja o novo Ancelotti. E para ajudá-lo, renova com o Vini Júnior e traz o Diomandé. Grandes, grandes novidades aí para a torcida do Real Madrid. Obrigado, viu, Kaique?
5: Valeu, Tomás. Abraço para você, para todo mundo ligado aqui na TMC. Ao longo do dia, a gente traz mais atualizações, né? Tem Samir Chal, de branco, falando sobre a renovação da seleção, apostando, né, na formação de base, portanto, dos clubes. Tem muito para a gente tratar ainda ao longo da nossa programação esportiva. E repito, noite de Copa, mas de Copa do Brasil. Tomás, abraço.
2: É isso.
0: Boa. Vamos para mais um capítulo da nossa série sobre o Dia dos Pais. Olha, tem gente que descobre que virou pai numa festa de aniversário. Foi assim com um jornalista que, além de conhecer a futura companheira, também encontrou uma filha de coração. A relação entre o Luiz Eduardo e a Isabela começou quando ela tinha 1 ano e 3 meses e virou uma das provas de que, como é para a lei brasileira, quem cria, aliás, também tem os mesmos direitos de quem gera. Quem conta pra gente é o Ayla Bernardo.
6: Ela chama ele de tio Edu, desde bebê, mas quando apresenta ele para alguém novo, apresenta como pai.
7: Sou filha do tio Edu, que é como eu carinhosamente o chamo, porque quando eu conheci ele, ele era um tio da recreação quase, que brincava com todas as crianças, enfim, era o tio Edu e ficou tio Edu para sempre, mas vejo ele como meu pai.
6: Essa dúvida sobre como chamar não é rara. Segundo o censo do IBGE de 2010, o último com esse levantamento, 16,3% das famílias brasileiras eram reconstituídas. Foram mais de 2 milhões de crianças vivendo com padrasto ou madrasta. A história dos dois começou numa festa, quando Isabela tinha 1 ano e 3 meses. Ninguém sabia que aquele seria o início de uma relação de pai e filha.
8: A gente se conheceu numa festa que a mãe dela estava e um colega meu me convidou para eu ir E com ele lá, ele namorava uma das amigas da minha esposa atual, que é a mãe da Isa. E eu chegando lá, a gente passou pelas meninas lá, tudo, e a Isa tava brincando. E foi quando a gente se conheceu, de fato.
6: Da brincadeira na festa para a rotina de casa foi um caminho de gestos concretos. Escola particular, aula de inglês, presença em cada apresentação escolar.
7: Ele que foi em todas as minhas apresentações da escola, ele que pagou a minha escola particular pelo meu ensino, pagou o meu inglês.
6: Para ele, o nome nunca foi o que definiu o papel. O que definiu foi quem estava presente no dia a dia.
8: Aí eu comecei a perguntar para ela: quem acorda de manhã contigo? Quem faz a lição da escola? Quem te arruma para ir? Quem te dá banho? Quem te dá comida? Quem brinca? Quem te ensina a andar de bicicleta? Quem te dá bronca? Tudo era eu. Eu falei, então, o meu papel de pai é esse.
6: Foi olhando essa rotina de perto que a Isabela escolheu seguir a mesma profissão do padrasto, jornalismo.
8: Eu tenho muito orgulho dela estar, nesse momento, ter escolhido a profissão que eu faço há muitos anos e, graças a Deus, assim, eu adoro o que eu faço, né? Minha profissão só me trouxe coisas lindas e maravilhosas.
6: Esse tipo de relação, construída no dia a dia, pode virar documento. Desde 2017, essa concessão do Conselho Nacional de Justiça permite reconhecer a paternidade socioafetiva direto no cartório, sem precisar de processo judicial. De acordo com a NOREG, entidade que reúne todos os cartórios do país, já são cerca de 30 mil registros no Brasil. O STF decidiu no tema 622 que não existe hierarquia entre paternidade socioafetiva e biológica. Na prática, herança, sobrenome e todos os direitos de filiação valem igual.
7: A gente tem um carinho muito grande um pelo outro e realmente assim, eu tenho ele como a minha figura paterna. Como dizem, pai é quem cria, não é mesmo?
6: Para Luiz, a resposta para essa pergunta não poderia ser diferente.
8: Eu, além de te amar, eu amo ser teu pai. Eu amo ser essa pessoa que te dá esse suporte.
2: Legal. Opa, agora sim. Tá ligado, meu

0: Dois? Álvares, três? Três vezes?
1: Três. Três.
0: Caraca, vocês são muito corajosos, viu? Parabéns aos pais que têm a coragem.
1: Quem falou
0: de ter
1: que eu tive
0: assim,
1: coragem? Quem falou?
0: Não precisa de coragem, mentira, né? Pra isso, né? Ai, gente, com essa a gente se despede.
2: Só queria agradecer aos nossos amigos que curtem o Link TMC, que participaram hoje. Debatendo quatro, cinco assuntos diferentes. É vacina, jogo do bicho, Flávio Bolsonaro, mulheres na política brasileira. Muita, muita participação. Elogio pra um, pedrada pra outro, aí elogio pro outro.
0: Hoje foi geral.
2: A gente vai construindo as discussões.
1: Eu acho que quem mais tomou pedrada hoje foi a Maiara.
0: Óbvio que fui eu. Toda vez que eu vim aqui defender um tema mais ligado ao feminismo, é uma galera, né? Mas faz parte, a luta é árdua, mas nós não vamos desistir.
2: Muito bem.
0: Se vocês desistirem, eu deixo vocês pra trás também. Fico só eu aqui também, porque é isso.
2: Valeu, pessoal.
0: Beijo pra vocês, até amanhã.
1: Valeu, até a segunda.
0: Segunda!
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0: 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Muito boa tarde pra você. Seja muito bem-vindo, muito bem-vinda ao Paulista TMC, segunda edição. Agora é aquele momento em que, ó, rapidinho, você vai conseguir saber tudo que você precisa da nossa cidade de São Paulo, da Grande São Paulo também. Trânsito, estradas, tempo, informações importantes pra você. Pra terminar esse seu dia, esta quinta-feira, 6 de agosto de 2026. Sempre comigo, Maiara Bastianello e meu amigo Thiago Matheus. Fala, Thiago.
1: Fala, Maiara. E sempre com os principais destaques desta quinta-feira. Falando nisso, vamos lá pro começo, pras manchetes do nosso Paulista TMC. A volta pra casa do paulistano tá movimentada, viu? Nesse momento já são 600 quilômetros de lentidão de congestionamento, segundo uma edição oficial da CET, a Companhia de Engenharia de Tráfego, ó. E depois de 2 dias sem o rodízio de veículos, hoje tá valendo sim, atenção, para placas finais 7 e 8 até as 8 horas da noite. A situação do transporte sobre os trilhos, depois de 2 dias de paralisação e uma manhã com alguns problemas, por enquanto tá tudo ok. Metrô e CPTM. Uma outra notícia nesse destaque de abertura é que a Polícia Federal indiciou agora à tarde, 16 funcionários e ex-funcionários da Voepass pela queda do avião que matou 62 pessoas em Vinhedo, no interior de São Paulo, lá em 2024. O Abraão Ramos, ele acompanhou o anúncio da Polícia Federal e tem o destaque.
2: Para a Polícia Federal, os funcionários praticaram o crime de atentado contra a segurança do transporte aéreo. Entre os indiciados estão o dono da companhia e um diretor de manutenção. Daqui a pouquinho eu vou trazer todos os detalhes dessa investigação realizada pela Polícia Federal.
0: Agora um salve para você que é de São Caetano. A cidade apareceu na liderança de um ranking que mede a qualidade de vida aqui na Grande São Paulo. Entre os indicadores tem saúde, segurança, mobilidade e até longevidade da população.

0: população. Foram 40 quesitos medidos e São Caetano ficou em primeiro em 29 deles. Você é da cidade? Manda mensagem pra gente, conta o que você acha de morar lá. 11 972 21 1001.
1: Mas voltando aqui pra nossa capital, que tal ir num show de música onde não pode usar o celular pra gravar? Nem você, nem ninguém.
0: Lindo, ótimo.
1: Maiara já tá batendo palmas pra medida. É exatamente a proposta de um festival que vai rolar em Pinheiros, em outubro. Alexa Marília, conta pra gente.
2: É, e você aí, consegue ir a algum show sem levantar o celular uma vezinha só pra tirar uma foto, fazer aquele stories, gravar aquele refrão? Pois essa é a proposta do Festival Contra a Cena, que acontece no dia 16 de outubro, das 9 da noite às 3 da madrugada, amanhã na Casa Rocambole, em Pinheiros. E ó, chegando lá, sabe o que acontece? A câmera do seu celular vai ser lacrada. É isso mesmo, nada de foto, de vídeo. A missão é simples, trocar a telinha pelo palco pra você viver a experiência do show. A ideia surgiu depois de uma gravação de um videoclipe da banda Sofia Chablau e uma enorme perda de tempo que aconteceu sem ninguém ficar filmando, como nos velhos e bons tempos. Mas calma, você também não sai sem recordação, porque o festival vai registrar tudo com câmeras analógicas e você também consegue garantir um MP3 com as gravações acústicas da banda. E aí, você topa viver um momento sem pegar o celular, né? Já bate aquela ansiedade.
0: Projeto de lei já, pra proibir essa galera que não deixa a gente ver show, porque fica filmando o tempo todo.
1: Voltando aos antigos tempos.
0: É isso. E o Dia dos Pais tá chegando, você já comprou seu presente? Pois vou dizer pra você que a Federação do Comércio de São Paulo tá prevendo uma alta no consumo, mas não muito grande. Mais cedo a TMC conversou com o assessor econômico da Fecomércio, Fábio Pina, e ele explicou o que deve bombar e o que deve ficar mais tímido esse ano.
3: Setores como, por exemplo, eletrodomésticos, eletroeletrônicos ou móveis, decorações, que dependem mais de crédito, não devem ter um bom desempenho. A população está bastante endividada, a taxa de juros continua muito elevada, e isso faz com que esses setores tenham uma restrição de consumo maior. Quando eu olho aonde que vai ter o desempenho positivo, eu botei em farmácias e perfumarias, perfumaria mais, claro, evidente, é que está junto, né? O grupo está junto, e loja de vestuário, ou seja, eu tenho itens de um valor agregado menor, de um valor unitário um pouco menor, um ticket menor, e esses vão reagir ainda positivamente.
1: Agora 5 e 5 no esporte. Vamos lá, porque hoje tem rodada da Copa do Brasil. O Corinthians enfrenta o Internacional hoje, 8 da noite, pela volta das oitavas da Copa do Brasil. Na ida, deu Colorado, 2-0. Então, para avançar direto, o Timão precisa ganhar por 3 gols de diferença. A gente transmite esse jogaço aqui na TMC. O Palmeiras já está nas quartas da Copa do Brasil, mesmo perdendo ontem por 3-2 para o Fortaleza. O Verdão garantiu a vaga no confronto, que já que ele meteu 3-0 na ida. Então já está na próxima fase. E o fim da novela, Vini Júnior renova contrato com o Real Madrid e segue no clube merengue até o ano de 2032. Tudo isso você acompanha a partir das 5h30 da tarde, novo horário do Papo de Craque Segundo Tempo.
0: E daqui a pouquinho a gente vai falar mais sobre sarampo. Este é o Paulista TMC, segunda edição.
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0: Tarde quente aqui na capital paulista, média de 26 graus no centro da cidade. Atenção para os ventos. Entre hoje e sábado, a gente tem previsão de rajadas que podem passar até os 90 km por hora. Amanhã, mínima de 18, máxima de 25, já cai um pouquinho. E no sábado, a gente vai ter até 27 graus no decorrer da tarde. E aí, a gente pode ter até pancadas de chuva, né, na madrugada e manhã de sábado, que diminuem aí a partir da tarde, até dar uma aliviada nessa secura do tempo, mas a atenção agora é toda, segundo a Defesa Civil, para essas rajadas de vento que devem chegar aí. Já chegaram, na verdade, um pouquinho, eu vindo para cá já senti um ventinho mais forte, mas pode piorar até amanhã, no fim do dia, de repente até sábado de manhã, então fiquem atentos.
1: Vamos lá falar do trânsito na cidade de São Paulo, já que a situação tá complicada. Mais de 600 quilômetros de lentidão. Só vou fazer um rápido destaque aqui, Maiara. Para quem tá na Avenida do Estado, passando ali o Mercado Municipal, a gente tem interdição da faixa da esquerda, viu? Na Avenida do Estado, sentido ABC. Desde o viaduto 25 de março, é uma longa interdição ali da faixa da esquerda até a Praça Lyon, ali do Expresso Tiradentes. Passando isso, para quem segue na Avenida do Estado, sentido ABC Paulista, aí todas as faixas seguem fluindo, mas evite a região por conta dos transtornos.
0: Bom, e atenção que tem serviço importante de saúde agora. A gente cobra todo dia aqui que as pessoas têm que tomar vacina, especialmente contra o sarampo. Se você mora em São Paulo, São Bernardo do Campo ou Guarulhos, né? Uma doença controlada que tá, infelizmente, voltando a dar as caras. Agora a gente avisa que tem novas orientações para tomar essa vacina. E a gente fala exatamente sobre isso com a médica sanitarista Melissa Palmieri. Melissa, doutora, obrigada por estar aqui com a gente no Paulista. Conta pra gente, né? Quais são as novas diretrizes para quem for tomar essa vacina? Lembrando, pessoal, que quem tá aqui em São Paulo, Guarulhos e São Bernardo do Campo, até os 59 anos de idade, pode ir, não interessa se você já tomou, se tomou no início da vida, se tomou há pouco tempo, tem que ir tomar. Então conta pra gente, doutora. Boa tarde.
5: Olá, boa tarde. Obrigada pelo convite para falar desse tema tão relevante aí para a nossa sociedade. É muito importante que as pessoas que tenham bebês a partir de 6 meses de vida procurem já as unidades básicas de saúde nessas 3 cidades, São Paulo, capital, São Bernardo do Campo e Guarulhos, onde estamos fazendo essa vacinação indiscriminada até 59 anos, 11 meses e 29 dias. E o que muda do que tinha sido recomendado logo no início da semana? É que quem já fez alguma vacina de vírus vivo atenuado com menos de 30 dias, não vai receber essa dose de sarampo nesse momento. Por quê? Porque precisa de um espaçamento de 30 dias entre essas doses. E aqui eu vou dar alguns exemplos dessas vacinas de vírus vivo atenuado. Então, nós temos para adolescentes a vacina de dengue, por exemplo. Para crianças pequenas, nós temos a partir de 9 meses a indicação da vacina de febre amarela, que se estende aí em todas as faixas etárias, inclusive aí os adultos que nunca fizeram uma vacina de febre amarela. Também temos a vacina de catapora, que é chamada varicela. Então, essas vacinas, se porventura a pessoa acabou de tomar nesses últimos 30 dias, ela vai ter que esperar esse período para poder tomar a dose de sarampo. Agora, a gente sempre deixa claro, né? Se você tem dúvida, vai lá no posto de saúde e leva o seu documento. O ideal sempre é ter uma carteirinha de vacinação, mas não tem problema. Vai ser avaliado sua idade, a sua condição clínica, se você pode ou não tomar a vacina. E se tomou alguma vacina anteriormente, para que o profissional de saúde ali da sala de vacina possa orientar melhor aí a nossa população.
1: Agora, doutora, por que do intervalo de 30 dias e se alguém, né, já tomou a vacina e acaba tomando a do sarampo sem cumprir esse período de 30 dias? Quais complicações podem acontecer?
5: Não são complicações que a gente diria, mas o que é importante? Quando a gente faz fora desse período, às vezes a gente até utiliza, porque precisa fazer estratégias de bloqueios, utilizar esses intervalos eventualmente menores. Mas o que acontece que a gente pede esses 30 dias? Para que não haja competição na produção de anticorpos daquela primeira vacina com essa segunda. Então, quando nós temos vacinas de vírus vivo enfraquecido, atenuado, o que acontece? Ou a gente faz as duas no mesmo dia, para que os anticorpos sejam destinados para essas doenças no mesmo dia. Mas se não fizermos, solicita-se esses 30 dias de espaçamento para que não haja competição de anticorpos dessa primeira com essa segunda e haja, sim, alguma deficiência de produção de anticorpos dessa segunda vacina. Então, é mais para otimizarmos o nosso sistema de defesa, o nosso sistema imune, para ele trabalhar o melhor possível.
0: Quero demais agradecer sempre as ótimas explicações da Melissa Palmieri, médica sanitarista. Doutora, muito obrigada, viu? Vacinas salvam vidas e a gente precisa cada vez mais divulgar isso.
1: Obrigado.
5: Obrigada.
1: Valeu, e a gente segue convidando você a participar do nosso WhatsApp, né, Mayara? 11972211001 para ajudar a resolver o problema na sua rua, no seu bairro, no caminho, pro seu serviço. O seu deslocamento pela cidade, muito lixo, árvore que está prestes a cair, tampa de bueira aberta, falta de iluminação, qualquer coisa que seja de obrigação das autoridades, manda pra gente, que a gente faz a ponte entre população e autoridades. 11972211001, são 5 horas, 12 minutos.
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11: O futebol não para e hoje teremos os últimos jogos da volta das oitavas de final da Copa do Brasil. Às 20h, o Corinthians enfrenta o Inter na Neoquímica Arena. O Timão precisa reverter o placar de 2-0 para seguir às quartas de final. No mesmo horário, o time do Vitória encara a equipe do Atlético Paranaense no Barradão, em Salvador. O primeiro confronto acabou 2-0 para o time do sul do país. 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
1: Agora são 5h15, estamos de volta e terminou agora há pouco a coletiva de imprensa em que a Polícia Federal apresentou aquele relatório final sobre a queda do avião, lembra? Da Voipass, que aconteceu em agosto de 2024 e matou 62 pessoas. Nosso repórter, o Abraão Ramos, ele acompanhou a coletiva e traz as informações. O que falaram, Abraão?
12: Bem, de acordo com a Polícia Federal, o laudo realizado pela equipe de perícia da Polícia Federal foi a peça-chave da investigação. Com base nele e em depoimentos, a Polícia Federal indiciou, como nós já dissemos aqui, 16 funcionários e ex-funcionários da Voipass pelo crime de atentado contra a segurança do transporte aéreo. Entre os responsabilizados estão o dono da companhia de Ribeirão Preto, José Luiz Felício, e o diretor de manutenção, Eric Console, apontado aí por funcionários como uma figura de grande influência dentro da empresa. Empresa que, de acordo com a Polícia Federal, tinha aí a cultura de não reportar os problemas identificados nas aeronaves durante os voos. Esses problemas deveriam ser registrados ali no diário de bordo e isso não acontecia. Consequentemente, nada era feito para resolver esses problemas. Bem, os peritos da Polícia Federal chegaram à conclusão de que a causa do acidente foi a perda de controle em voo, isso decorrente do acúmulo de gelo na aeronave e também da inoperância do sistema pneumático de degelo e da não execução de 5 procedimentos por parte dos pilotos. E também a Polícia Federal chegou à conclusão de que a tripulação conhecia falhas no sistema de degelo da aeronave. Bem, é importante dizer também que no mês passado foi divulgado o relatório final do Centro de Investigação e Prevenção de Acidentes Aeronáuticas, o CENIPA. Esse documento concluiu falhas da Voepass e também dos pilotos e da fiscalização da ANAC. Segundo o documento do CENIPA, essas ações contribuíram para a queda da aeronave.
0: Valeu, Abraão. Agora a gente vai trazer um outro absurdo aqui. Um jovem de 21 anos que se passava por dentista foi preso não só por exercer ilegalmente a profissão, mas também por dar golpes nos pacientes. Olha, Alexia, esse rapaz, ele deve ter rodado um pouco sem óleo, né? Porque você olha pra 21 anos, acha que é um dentista que eu posso confiar. Não tá nem formado ainda, pô, 21 anos. Conta pra gente essa história.
2: É, e história que serve de alerta pra todo mundo. E olha só, segundo a Polícia Civil, ele não tinha registro profissional, como você mencionou, e fazia os procedimentos em um consultório com condições precárias de higiene. Ainda usava as fotos e dados dos pacientes pra aplicar golpes. Vai só piorando a situação. Aí a polícia encontrou instrumentos sem esterilização adequada, medicamentos vencidos e descarte irregular de resíduos. A vigilância sanitária interditou o consultório e as investigações continuam para identificar outras vítimas. E atenção, você ouvinte, antes de marcar qualquer consulta, vale lembrar, desconfie de indicação só de rede social ou de preços muito abaixo do mercado. Vale a pena também conferir se o profissional tem registro no conselho da categoria. No caso dos dentistas, como esse caso que eu trouxe aqui, por exemplo, a consulta pode ser feita no site do Conselho Regional de Odontologia. Leva só alguns minutinhos, você abre ali na internet, pode evitar um baita prejuízo e pior, principalmente aí colocar a sua saúde em risco.
1: Tá certo, Alexia, valeu, obrigado pelas informações. Agora são 5h19, vamos atualizar as interdições que teremos ali no entorno da Neoquímica Arena para mais tarde, a partir das 18 horas. Por enquanto, o trânsito está fluindo na região, mas fica atento se você mora no entorno, em Itaquera, o mesmo vai para o jogo. A pista local da Avenida Esporte Clube Corinthians Paulista, sentido bairro, após o complexo viário Arieta Calfate, liberada apenas para o acesso ao estacionamento da Arena. Tudo isso a partir das 18 horas. Além disso, a Avenida Miguel Inácio Cury, nos dois sentidos, entre a Avenida Professor Engenheiro Ardevan Machado e o acesso sul da Arena, também haverá interdição. Fica ligado, por enquanto o trânsito está fluindo lá, tô vendo muitas pistas vermelhas, excesso de veículos, mas a partir das 18 horas tem interdição. Alternativa, então, neste momento, para quem vai para a Arena Corinthians, a Neoquímica Arena, é utilizar a linha 3 vermelha do metrô, por enquanto, operação normal.
0: Bom, a Defesa Civil de São Paulo instala a partir de hoje o gabinete de crise para monitorar a chegada de um ciclone-bomba que vai passar pelo sul do país. Aliás, já está passando, né? Em Santa Catarina hoje teve ventos de mais de 170 km por hora em algumas regiões. E aqui no estado, especialmente no litoral, deve ter rajadas de vento de até 100 km por hora em diferentes regiões do estado. A gente mandou o Aylan Bernardo lá para Santos, uma das regiões que vão ser afetadas. Ele vai ter mais detalhes aí dessa ventania. Lembrando que Santos foi uma das cidades mais atingidas na ventania da última semana, né, Aylan? Boa tarde, como é que está a situação por aí?
13: Boa tarde, Mayara, Thiago, a todos que acompanham a nossa programação da TMC. Como você lembrou, foi aqui em Santos que no último temporal um homem, infelizmente, morreu depois que uma árvore caiu em cima dele durante aquela ventania que destelhou também em muitos estabelecimentos e deixou muito rastro de destruição no estado de São Paulo. Como você disse, esse ciclone bomba vai afetar principalmente a parte sul do país. Um dos estados mais afetados deve ser o Rio Grande do Sul, mas aqui no litoral também nós tivemos alertas. A Defesa Civil agora já está realizando o monitoramento. Entra em estado em risco muito alto, que é o alerta vermelho, Marília, Bauru, Itapeva, Registro, Sorocaba, Campinas, Vale do Paraíba e Litoral Norte e região metropolitana, além também de Santos, que é aqui onde nós estamos nesse momento, como você percebe a Praia de Santos aqui atrás, mesmo com esse alerta, alguns banhistas por aqui, algumas pessoas caminhando, há navios cargueiros também, que a gente consegue ver mais ao horizonte, todos eles também estão em alerta. Outras regiões estão classificadas com alerta laranja: Araçatuba, Araraquara, Barretos, Franca, Presidente Prudente, Ribeirão Preto e São José do Ribeirão Preto. As recomendações são aquelas que a gente já conhece: não ficar próximo a árvores que podem acabar caindo durante a ventania e ficar abrigado. O último temporal, ele foi muito rápido, chegou do nada. Esse também pode se repetir da mesma forma, Mayara.
0: Valeu, Ailan. Aliás, um fim de tarde lindo em Santos ali, como a gente pôde ver pelas imagens do nosso repórter. Daqui a pouquinho a gente vai trazer o que fazer nesse fim de semana. Hoje é dia da coluna da Yasmin Lodge. Já já a gente volta.
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1: Agora 5h26, hora de dicas de passeio em São Paulo pro fim de semana. Sempre com ela, nossa colunista Yasmin Lodge.
26: Bora saber o que fazer em São Paulo no fim de semana, e eu já começo falando de um evento que já tá rolando até esse domingo, que é o São Julião, a festa de São João fora de época que tá acontecendo ali na Praça Charles Miller do Pacaembu, com entrada gratuita, tá? Eles montaram uma estrutura representando 9 estados do Nordeste, com muita gastronomia, cultura popular e experiências imersivas. Já pra você entrar na Mercado Livre Arena, onde vão rolar vários shows super legais do João Gomes, Alceu Valença e muito mais, você precisa comprar o seu ingresso com antecedência antecedência a partir de R$120 por pessoa. De sexta a domingo acontece o Festival Viva México no Shopping Interlar Aricanduva, com muita gastronomia, tacos, quesadilhas, nachos, banda cover da RBD. Além disso, também vai ter Telecat, que é aquele espetáculo de luta livre mexicana. Vai ser uma programação super legal, com entrada gratuita. No sábado acontece o Asia Town Festival, lá no bairro do Brooklyn, e esse é um festival que vai celebrar a cultura asiática na sua gastronomia, apresentações, oficinas e várias atividades super legais para toda a família, com entrada gratuita e pet friendly. No sábado também vai ter a feira Ofício na Rua General Jardim, na Vila Buarque, reunindo marcas autorais de mulheres, artistas e artesãs, com entrada gratuita. Para finalizar, esse sábado começa o Festival do Patrimônio, que vai até o dia 16 de agosto aqui em São Paulo, com mais de 500 atividades gratuitas, entre visitas guiadas, oficinas, feiras gastronômicas e muito mais. Então vale conferir a programação no site da Prefeitura, que tá bem legal. Eu sou a Yasmin e essas foram as minhas dicas do que fazer em São Paulo no fim de semana. E se quiser saber mais, é só me seguir no @ vai sozinha mesmo.
0: Adorei o Telecat, não é? Maravilhoso. É isso, não há tempo para mais nada, apenas para dizer que agora é hora do Papo de Craque Segundo Tempo.
1: Amanhã tem mais Paulista, 5 horas da tarde em ponto. Um abraço.
0: Tchau.
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27: A gente faz uma resenha lá, Paulinho.
28: No ar o Papo de Craque, segundo tempo aqui pela TMC 100.1 no seu rádio, no YouTube, do @ TMC Esporte. Vamos juntos, hoje é dia de jogo do Corinthians, pois é, Palmeiras perdeu, hein? Se for campeão da Copa do Brasil, não será invicto mais. Pois é, perdeu pro Fortaleza lá. Sorte que fez o placar aqui, né? 3-0. Esses e outros assuntos a partir de agora, aqui no Papo de Craque. Tô com o Dentinho, com o Dodô, com o José Calil e o nosso Barolo. Gente, a gente vai abrir falando do Palmeiras, mas antes, Calil, o Corinthians passa hoje?
2: Eu tenho confiança aí na classificação do Corinthians, não vai ser fácil, o Corinthians está sem os seus atacantes, né? Mas eu acho que passa.
28: E aí, Dodô, passa? Ó, só para avisar que daqui a pouco o nosso apresentador chega, tem uma surpresa para ele, deve estar vindo a caminho, escutando, tem uma surpresa quando ele chegar aqui, né? Tem uma surpresa. Passa o Corinthians, Dodô, tudo certo?
7: É multa, primeiro que é multa, né?
28: Aí, ó, tá vendo?
7: Chegou atrasado é multa.
2: Como é pro jogador?
7: Chegou atrasado pro treino é multa.
2: E é por minuto, né?
7: Já tá devendo, vai pagar churrasco. Mas depois eu pego ele aqui. E o Corinthians passa.
28: Passa?
7: Passa raiva hoje.
28: Passa raiva? Não reverte?
7: Vai pipocar? Ô, Fará, deixa eu falar aqui um negócio pra você, velho. Eu acho que tá aberto. O Corinthians tem possibilidades. E a gente vai falar daqui a pouco do jogo e tal, da minha formação, da minha escalação, que eu queria que jogasse. Você tá ligado, né? Você concordou?
8: Concordei. Sim, com certeza.
7: Mas eu acho que tem jogo. Temos jogo na arena. Temos jogo na arena.
28: Boa. Tem jogo hoje? Para,
8: boa tarde a todos.
28: Tudo bom?
8: Tenho certeza que o Corinthians vai passar. O Inter é freguês do Corinthians. Chega nessa hora. O Coringão vai ganhar de 3-0. Vai fazer um gol antes dos 15 minutos. Depois o jogo vai ficar fácil. E vamos colocar mais um lance no DVD.
28: Você viu? Isso é confiança.
8: Tô confiante.
28: Confiança.
8: Confiante.
28: O Barolo tava tão confiante no São Paulo que caiu o transfer ban, não é, Barolo? Tudo certo?
12: Boa tarde, meus amigos. Tamo voando, hein? Tamo voando. Caiu o transfer ban, contratando jogador, renovando com velhinhos. O Paulo tá voando. Agora, eu acredito, respondendo a pergunta que você fez pro tio, eu acredito que não vai ser a minha torcida, mas eu acho que o Corinthians passa. E amanhã eu vou ter que ver o Dentinho trabalhar ao vivo aí, porque eu vou estar aí. Porque o Dentinho só trabalha quando o Corinthians ganha. Eu queria ter esse privilégio aí. Então, como o Corinthians vai passar amanhã, encontrarei o Dentinho aí. Se tivesse perdido, ele não aparece, ele some. Vai, se tivesse perdido, se perdesse, ia ter o meu recadinho no WhatsApp, né? Porque você sabe, né? É assim, o São Paulo, não é que o São Paulo perde. O São Paulo toma gol, tem o WhatsApp do Dentinho pra mim. Toma
2: gol. Ele manda pra mim
12: pode
2: também.
12: Pode até ganhar o jogo. Pode até ganhar o jogo. Mas ele, tem gol, ele já me manda o WhatsApp. Mas hoje eu acho que o Corinthians passa. E só para falar rapidinho do Palmeiras, falar, olha a situação que nós estamos. Você falou, o Palmeiras perdeu. Então, olha o problema que o Palmeiras tem. Não vai ser mais campeão invicto da Copa do Brasil. Olha o problema.
28: Carudo, hein, velho? Se for. Não, mas era um que eles queriam, pelo que a gente percebe, né? Ah, vamos bater invicto ali e tal. Porque o Palmeiras é um favorito.
7: Se for campeão, é? Ninguém vai lembrar disso, hein, Calil?
28: É favorito a Copa do Brasil.
7: Você vai lembrar?
2: É um detalhe. Apenas o Palmeiras é o grande favorito. E ontem perdeu também porque podia perder, né? Jogou com muitos...
28: Cara, no agregado foi 5-3.
7: Mas ontem eu vou confessar que foi mesmo... Os jogos foram simultâneos, né?
28: Sim.
7: Eu vi o jogo do Vasco e Fluminense e fiquei impressionado.
28: Rapaz...
7: O Vasco mereceu classificar, jogou bem.
2: Eu assisti também.
28: Foi um bom jogo. De atropelo, hein?
7: Assim, o Fluminense sofreu no jogo, jogou mal. Zubeldía está aqui, ó. Torcida do Flusão está
12: procurando. Eu tô procurando, Dodô. Eu tô procurando as viúvas do Zubeldía até agora. Que eles encheram meu saco quando o Zubeldía saiu do São Paulo. Tô procurando eles até agora. Estão aqui embaixo da mesa. Eu procurei, não achei uma viúva do Zubeldía até agora.
7: O Zubeldía está sendo muito cornetado. E com razão, porque o Fluminense tem um bom time. O treinador do Vasco, que me fugiu o nome agora. Como que é, Calil?
2: É o Pedro Emanuel.
7: Pedro Emanuel. A torcida do Vasco já tá falando que o Vasco vai ser o campeão da Copa do Brasil e que vai dar a volta por cima do brasileiro. Mas calma, mas o Vasco mereceu. 2 gols do Brenner.
28: Sim.
7: Ei, jogador de quem, Barolo?
12: Ah, meu Deus do céu. Bom, o Brenner não marcava, acho que desde a época que o Dentinho jogava.
7: Desde que ele saiu de São Paulo. Desde que ele saiu de São Paulo, ele não fazia gol.
28: E meteu 2 ontem. Mas, ó, vou falar um negócio pra vocês. O time do Vasco é ruim.
7: É ruim.
28: O time é ruim.
7: Não dá pra se empolgar.
28: Não dá pra se animar, não, cara.
7: Tem que ficar feliz porque é clássico, aquela coisa no Rio, mobiliza, é legal pra caramba esse jogo. Mas pezinho no chão.
8: Ah, mas esses jogos, então, esses campeonatos de tiro curto, o Vasco vai bem, pô.
28: É, aí até o Santos tem chance, né, Calil? Até o Santos tem chance. Mas o Vasco,
7: Copa,
28: tem,
7: véio.
28: O Vasco tem que ativar o modo Santos no brasileiro, viu? Tenta se salvar, então, que tá bom.
12: Fará, o São Paulo, eu tô reclamando que o São Paulo tá renovando com os veinhos, né? Manda a base embora e contrata veinho. O Fluminense tem o Hulk com 84 anos, o Ganso com 112, o Soteldo com mais uns 50 e pouco,
8: Thiago só Silva.
12: Tem veinho também. Thiago, o Cano também, acho que eu quando eu vi o Cano ontem, eu falei, é o filho do Cano, né? Aquele que jogou no
7: o Caninho, mas é bom.
12: Não, era o Cano mesmo, era o próprio atacante, né? Realmente, um time de... Me bom, mas ele era melhor 10 anos atrás.
28: E o Hulk? Aí,
8: agora, Hulk, Hulk também.
28: O Hulk é reserva lá, né?
7: O Barulho, esse time aí tá bom pra jogar com o meu time lá, que eu fiz lá com os caras, meus amigos, viu, velho?
12: Não, certeza. Sim, isso aí dá uma jogo.
8: Aquilo ali é uma seleção que você fez, uma panela
12: Hulk,
8: que você fez.
12: O Hulk tá com uma bunda, parece uma Kombi. Parece uma Kombi a bunda do Hulk. Gigantesco.
8: Talento, Barulho, talento, você não queria ele no seu time, Barulho? Para com isso,
12: não, rapaz. Não, eu sou mais um André Silva, Dentinho. Claro então, que eu queria, pô. Claro que eu queria, pô.
28: Deixa eu falar com o Gustavo Soler, ao vivo aqui no Papo de Craque. Soler, as informações do Palmeiras. Não tinha esse negócio, Soler, óbvio, por parte da torcida, não dos jogadores, né? Bater campeão invicto é bom, é bacana. O Palmeiras sempre luta por isso. Como é que foi a repercussão, classificação, novidades do Palmeiras, Soler? Tudo certo?
13: Tudo bom, Fara? Um abraço para você, para todo mundo que está conosco aqui no Papo de Craque TMC, segundo tempo. Acho que nem da própria torcida, né? Ser campeão invicto, porque ontem, quando acabou o jogo, a torcida invadiu o campo para abraçar os jogadores na Arena Pantanal, pegar a camisa, abraçar o técnico Abel Ferreira. Então, ontem foi um amistoso de luxo lá na Arena Pantanal. Palmeiras já tinha uma longa vantagem. Ontem, é claro, entrou com uma preguiça acima da média, acabou perdendo por 3-2, mas o mais importante era a classificação para as quartas de final da Copa do Brasil. E agora o Palmeiras aguarda o sorteio na terça-feira para descobrir o seu adversário no mata-mata da Copa do Brasil. Time Alviverde que nesta quinta-feira fez o anúncio oficial da renovação contratual do Murilo, como já tínhamos antecipado antes mesmo de começar a Copa do Mundo, que o Murilo ia renovar o contrato dele até 2029, e hoje já teve o anúncio oficial. E nesse mês de agosto, Fará e amigos, o Palmeiras vai realizar outras duas renovações, outros dois anúncios de renovações contratuais. O próximo da lista é o capitão Gustavo Gomes, e quando o Gomes voltar a jogar pelo Palmeiras, quando ele se recuperar da lesão, ele vai receber também uma homenagem da torcida do Palmeiras, que ia fazer um mosaico para ele no jogo da ida contra o Fortaleza, mas como o Gomes acabou sofrendo a lesão na posterior da coxa direita, então o capitão ainda não foi homenageado com esse mosaico especial pelos torcedores, que só aguardam agora a volta do Gomes para prestarem essa homenagem no Nubank Park. O outro jogador que vai ter o anúncio da renovação ainda neste mês de agosto é o atacante Flaco Lopes, que vai receber também uma valorização salarial. Essa era a primeira conversa, primeiro só para ter a valorização. Aí o Palmeiras perguntou para o Flaco, pô, a gente vai te dar um aumento, não quer aumentar o tempo de contrato também? O Flaco falou, demorou, vamos renovar o meu contrato, então o novo contrato do Flaco será ou até 2030 ou até 2031. Flaco Lopes, que já tem 26 participações em gols na temporada, ontem chegou ao 16º gol dele esse ano pelo Verde.
28: Ô, Solero, com o atual contrato do Flaco Lopes vai até quando?
13: 2029.
28: Vai estender mais um ou dois anos com o Flaco Lopes, que é um jogador importante no esquema do Abel Ferreira. Ô Soler, depois daquele episódio do Danilo, né? O Palmeiras tentou contratar o Botafogo, janela tá aberta ainda. É, alguma possibilidade de reforços? O que o Palmeiras pensa nesse mercado, Soler?
13: Ó, vou mostrar a ilustração pra você, ó. Janela do Palmeiras pro Danilo. Danilo não veio, pro Palmeiras a janela está fechada. A não ser que surja uma grande oportunidade de mercado, algum craque da bola apareça por um valor muito interessante, mas neste momento o Palmeiras não pensa em nenhum jogador para o elenco. Só queria o Danilo, Botafogo fez jogo duro, não vendeu o Danilo, então Palmeiras neste momento não foca em nenhum reforço para a sequência da temporada.
28: Valeu, Soler, obrigado pelas informações do Palmeiras. Ô, Calil, esse negócio de só tinha janela aberta para o Danilo, fechou, mas o Palmeiras, para mim, tem dificuldades de se ajeitar na lateral direita, por exemplo, né, Calil?
15: Com três zagueiros, quem joga é o ala, né? Quando o treinador faz os três zagueiros, joga o ala. Agora, realmente, entre Giá e Kelvin, é aquilo que eu falo sempre. Quando eu jogo o Giá, a torcida pede o Kelvin. Quando eu jogo o Kelvin, a torcida pede o Giá. Nenhum dos dois agarrou a posição. Então, eu creio que o Palmeiras está sempre ligado no mercado. O Danilo era realmente um sonho, porque ele começou no Palmeiras, né? Seria uma volta à casa dele, não deu certo. O Danilo deve ir, ele estava conversando agora com clubes italianos, né? Porque na Inglaterra as portas se fecharam para ele. E vamos ver. Eu acho que o Palmeiras pode sim ainda fazer alguma contratação, desde que apareça essa oportunidade. Mas o elenco já é muito forte, né?
28: O Palmeiras, Dodô, Dentinho, Barolo, para vocês que estiveram no campo, Palmeiras tem um elenco forte, eu digo qualidade técnica, ou ele é bem treinado?
16: Para mim, as duas coisas. Um elenco muito forte, bem treinado. Igual já falei aqui várias vezes, eu sou muito fã do Abel, ele consegue montar o time dele, entra titular, entra reserva, é sempre a mesma maneira de jogar. Mas eu achei uma boa o Danilo no time Palmeiras, era um valor muito alto, é um grande jogador, lógico que fazia muita diferença, mas eu contrataria um lateral direito, eu ia procurar nessa posição que o Palmeiras tá em falta. Mas o time do Palmeiras é bem treinado demais.
28: Ô, Dodô, eu acho o time mais bem treinado do que tendo qualidade técnica, assim. Eu acho que ele é bem treinado. É um time competitivo, cara.
7: Eu acho o time do Palmeiras de qualidade técnica muito bom. Muito bom. Só você pegar o meio campo do Palmeiras. Marlon Freitas, Andrés Pereira. Aí você tem John Arias, você tem Maurício, você tem o Alan, você tem o Lucas Evangelista, aí você tem Flaco Lopes, você tem Felipe Anderson, você tem Flaco Lopes, você tem Vitor Roque.
28: Qual a nota do elenco do Palmeiras pra você? 0 a 10.
7: Eu tô comparando o Palmeiras com os times aqui.
28: Sim.
7: Da região, vamos falar da Sul-Americana.
28: Sim.
7: Da região onde joga a Libertadores. Eu acho que o Palmeiras, hoje, você dá pra comparar com o Flamengo de qualidade técnica. A chegada de jogadores importantes como o John Arias no Palmeiras, eu acho que se você pôr aí jogador por jogador, Flamengo e Palmeiras, dá assim uma briga muito interessante.
28: No pau a pau, assim.
7: Eu acho que o Palmeiras hoje tem um time tecnicamente dos melhores. E a questão coletiva do Palmeiras é só você acompanhar os últimos anos que tem acontecido. Então eu acho que hoje o Palmeiras, se não for o mais forte, tá entre os... Você pode Flamengo ou Palmeiras?
16: Sim. Qual elenco é melhor, Dodô?
7: Então,
16: elenco.
7: Isso que eu tô falando. Então,
28: ele falou de botar hoje, um cara a cara
7: hoje,
28: aí.
7: Se você fizer um cara a cara, os 11 titulares do Palmeiras e do Flamengo, eu acho que dá... Eu não sei, não.
28: O Flamengo tá tentando trazer o Luiz Henrique agora.
7: Então, porque o Flamengo... 30 milhões de euros. Um time puxa outro, mas assim, são os dois times...
28: Posso falar tops. Minha opinião? Palmeiras, em termos de bem treinado, é nota 9. De qualidade técnica, pra mim, é nota 7.
7: Pô, se o Palmeiras é nota 7 qualidade técnica, imagina.
28: Na média dá 8, Dodô.
16: Na média vai dar 8.
28: 8. Tá bom.
17: Sabe o que eu acho do Palmeiras? Sabe o que eu acho que é o principal? Vocês vão concordar comigo, tenho certeza. Uma das principais forças do Palmeiras, o Palmeiras hoje é o time mais confiável do futebol brasileiro. O time mais confiável. O Palmeiras vai jogar contra o Fortaleza. Você tem certeza que o Palmeiras não vai ser eliminado. Você tem certeza absoluta. Ah, é futebol, pode acontecer um milagre. Pode. Palmeiras não. Palmeiras não acontece. Eu acho que é o time mais confiável e é o time que tem isso que o doutor falou, de qualidade técnica. Isso que você falou, Soler, que é um time bem treinado. É um time que tem uma força mental que nenhum time no Brasil tem. Infelizmente, para os rivais, é isso. É o time que mais tem força mental, é o Palmeiras. O Palmeiras pode estar perdendo para o Flamengo por 3-0 aos 40 do segundo tempo no Maracanã, que você ainda fala, olha, o Oakland ainda pode virar, olha que... É que dificilmente vai estar perdendo 3-0. Mas é o time mais bem treinado, acho que é um dos principais elencos, mais bem treinado, mais confiável e o time que tem força mental maior. Não é à toa que está onde está, né? Dodô, falar dos outros times hoje, vamos marcar os...
7: Putz, ficou ruim.
17: É só o problema do time.
28: Eu vou falar, para mim o Flamengo, em termos de bem treinado hoje, é nota 6,5, de elenco nota 9, eu inverto. Palmeiras pra mim é mais bem treinado e tem menos qualidade técnica que o Flamengo. Tem mais qualidade técnica e é não tão bem treinado.
7: Eu já não sei se o Palmeiras tem, é inferior tecnicamente do que o Flamengo, cara.
28: Será que a parte tática, a parte do treino, a postura em campo não iguala?
7: Não, eu acho
28: é isso.
7: Assim,
28: mas
7: não,
28: analisando individualmente,
7: eu acho
28: assim,
7: que o Flamengo,
28: cara,
7: a questão coletiva do Flamengo é a questão que muda pra caraca, né? O Flamengo teve o Felipe Luiz, que foi campeão e, assim, pra mim era o técnico que eu mais gostava de ver aqui no futebol brasileiro. Os caras mandaram embora. Aí trouxeram outro treinador.
28: O Léo Jardim agora.
7: Aí
28: né?
7: eu trouxe o Léo Jardim. E aí agora que o Flamengo deu uma patinada, empatou, os caras já estão cornetando porque lá quem, os caras são meio soberbos e o treinador vai embora e a gente tem os melhores jogadores, você tem que fazer o time jogar. Mas isso tem um tempo, isso tem tempo. O Palmeiras não tem esse problema. O Palmeiras, o treinador é o Abel. A Leila sempre falou, o treinador dela é o Abel. Cara, e esse monte de jogador bom, cara, Marlon Freitas e Andreas Pereira é um privilégio pra pouquíssimos. Então você tem esses dois caras, aí traz o Arias. Porra, aí você tem, tipo...
28: Você considera o Arias mais um meio atacante ou um atacante mesmo?
7: Não, eu considero o Arias um... Ele pode ser meio campista, ele pode ser um atacante. Se você precisar do Arias de meia, como ele jogou na Copa do Mundo, né, Calil? Não foi assim que ele jogou?
16: Ele joga.
7: Ele vai jogar. Se você precisar, ele na... joga do lado hoje que eu tô precisando, porque o Alan machucou. Ah, não tem o Alan, não tem o outro, o Felipe Anto. Vai lá, ele vai jogar, entendeu? Você tem o Maurício vivendo um momento assim, artilheiro.
28: Depois da Copa melhorou
7: confiança
28: bastante,
7: pra
28: né?
7: caramba. É. Você tem o Flaco Lopes, que foi Copa do Mundo na Argentina.
28: Vice-campeão do mundo.
7: Se o Vitor Roque voltar num nível bom e o Paulinho voltar num nível legal, caraca, que time é esse, velho?
28: Não, sim, qualidade, aí aumenta a qualidade técnica, mas ainda acredito que não supera a do Flamengo.
16: Eu também acho, eu acho que o elenco do Flamengo é melhor que do Palmeiras.
7: De nome, você fala?
16: De nome, sabe? Cara,
28: o Pedro, essas... Pedro não, é o 9 de lá.
7: Eu sempre
28: nove
7: achei.
28: Do Palmeiras
7: tá,
28: é o Vitor Roque, o Pedro é muito melhor.
7: Falando 9 e o Flaco Lopes.
28: Flaco Lopes qual, hoje não é mais 9, hein?
7: Não, se você...
28: Ele não é mais 9, o Flaco Lopes, não, né, Calil? Com a chegada do Vitor Roque, ele recuou
7: não,
28: um pouco.
7: Não, o Flaco Lopes é um atacante, é igual o Pedro.
28: Sim, é o segundo atacante.
7: É atacante.
28: Mas o Pedro é o cara mais
7: o
28: de
7: cara
28: área,
7: que
28: né?
7: faz gol é o Flaco Lopes. O Flaco Lopes é o artilheiro do Palmeiras. Então, assim, você discute hoje.
28: É o artilheiro porque o Vitor Roque ficou mais fora do que dentro,
7: hoje.
28: Né?
7: Você discute, você vai contratar o Pedro ou o Flaco Lopes?
28: Pedro. Eu contrato o Pedro.
7: Não, eu acho que...
16: Hoje.
7: No Brasil a gente fala Pedro, fala aí fora.
28: Você contrataria quem hoje, Calil? Você é presidente
7: difícil,
28: do seu
7: velho.
28: Clube. Cara, quem? Tem Pedro difícil, e Flaco Lopes.
7: É difícil, velho.
15: São dois grandes jogadores, mas é que eu sou muito fã do Pedro, né? Então eu contrataria o Pedro, que eu acho que, aliás, deveria ter estado na Copa do Mundo, né? Ele e o Gerson, que está no Cruzeiro, são jogadores que, na hora que o Ancelotti precisou ali, um cara parecido não tinha.
28: Dodô, você escolheria quem para jogar do seu lado? Cara, Pedro ou Flaco Lopes? Assim, vai hoje. Vai jogar do meu lado, eu vou escolher.
7: Falando, por isso que eu tô falando, quando a gente fala do elenco melhor, dos jogadores.
28: Já pensa aí, Dentinho,
7: eu
28: também.
7: Acho que eu acho que hoje tem discussão entre Pedro e Flaco Lopes, tranquilamente. Porque o Pedro é o cara que eu mais gostava e eu cansei de elogiar o Pedro aqui. Tecnicamente e tal. Não levaria pra Copa. Não levaria porque ele teve um período de muito baixa e começou a melhorar perto da Copa e eu não levaria. Mas assim, tranquilamente, se você escolher o Flaco Lopes, tá tudo certo. Hoje, pra mim, não tem problema.
28: Mas quem você gostaria do seu lado hoje?
7: Cara, assim, se eu pegar o melhor Pedro e o melhor Flaco Lopes...
28: Isso, vai, o melhor. O auge dos dois.
16: Não, agora você já mudou já. Fala que agora, o momento. Não, já tá mudando
7: hoje,
16: já.
7: Não, hoje,
16: não é o melhor, é hoje.
7: Hoje eu escolheria o Flaco Lopes.
28: É? E você, Dentinho?
16: O Flaco Lopes, depois que ele foi pra seleção, não sei se ele pegou uma experiência com o Messi, que ele voltou jogando muita bola.
7: Na fonte.
16: Muita bebeu bola, fonte. Jogando muita bola.
7: Mas assim, tem discussão, entendeu? Falar coisas que um tempo atrás, né, Calil? Hoje o Palmeiras, de nomes...
28: Cara, o
7: quem
28: Flaco
7: tem o lateral
28: Lopes,
7: esquerdo como o Palmeiras tem
28: vocês
7: hoje?
28: Lembram quando ele chegou no Palmeiras? Todo mundo, o Flaco Lopes, o Flaco.
7: É isso que
28: quando
7: eu tô falando.
28: Quando o Vitor Roque chegou, o futebol dele foi potencializado, ele mudou. Vitor Roque é o cara da última bola, ele saiu um pouco mais pra trabalhar o jogo, cara. Ele até atua mais como segundo, até meia.
7: Quer ver como dá a discussão?
28: Do que atacante.
7: Carrascal, nossa. Plata, Samuel Lino melhorou agora.
28: Sim.
7: Mas Carrascal e Plata, esses caras jogam no Palmeiras hoje?
28: O Carrascal talvez,
7: nenhum
28: o Plata
7: joga.
28: Não.
7: Ele joga onde que joga no Palmeiras?
16: Não joga na direita?
28: Seria um bom reserva.
7: Não joga. Mas assim, parabéns.
28: Muito bom. Aplaude, Barolo.
16: Ó,
28: por favor.
16: 20 minutos.
28: Chefe.
16: 20 mil.
7: 50,
16: 20 mil.
7: 50 reais por minuto.
28: É.
7: Anota aí.
17: Não vai entrar, né? Não.
16: Parabéns.
28: Parabéns.
16: Vai entrar?
28: Aí.
16: Como assim?
28: Isso aí.
17: Não pode entrar.
28: Como assim?
17: Não. Virou bagunça.
16: Não, virou bagunça já isso daqui.
28: Se espirrar, saúde, tá?
17: Não pode. Dentinho, assume aí, Dentinho. Não deixa entrar.
16: Não.
17: Bota a tovelada na boca. Não deixa entrar, não.
28: Ô, Barolo. É, você, hoje, você sendo o Maciz, presidente do São Paulo. Barolo é o Maciz. Contrataria quem? Flaco Lopes ou Pedro?
7: Não um churrasco?
17: O Marcinho tem que vender um rim, um baço e as duas pernas dele para comprar. Eu escolheria o Pedro. Eu tô com o Calil, eu sou muito fã do Pedro. Acho que tem uma característica. Eu concordo com o Dodô, dá jogo. Hoje a disputa tá. Sim. Mas eu, se eu pudesse contratar, contrataria o Pedro. Para ser banco do André Silva.
28: Que isso, que isso. Por exemplo, Pedro e Flaco Lopes jogariam juntos?
7: Eu acho
28: ou que um atrapalha o outro?
7: Não, eu acho que poderiam jogar, porque o Flaco Lopes tem mobilidade bastante, e o Pedro já... Mas assim, eu acho que dá discussão. E outra, aquilo que eu falei, Carrascal, o Plata, são jogadores que hoje, no Palmeiras...
28: O Carrascal é bom, cara.
7: Sentam no banco também, irmão, não tem essa.
28: Será que o Carrascal... Vai o meio campo pra frente do Palmeiras, me escala aí. É o Marlon Freitas, Andreas
7: Pereira...
28: João Arias, Maurício.
7: Alan, Maurício.
28: No lugar do Maurício ele joga. Não. No lugar do Maurício, o Carrascal joga. O Carrascal joga no lugar do Maurício.
7: No lugar do Maurício?
28: Lógico, fácil.
0: Maurício voltou jogando muita bola.
28: Não, mas o Carrascal joga bola, cara.
7: O Carrascal joga bola, o Carrascal tem medo.
28: Não joga, gol. Não?
7: Maurício faz gol.
28: Quem você prefere, Calil? Carrascal ou Maurício?
0: Rapaz, a discussão tá boa.
28: Tá vendo?
0: Mas o Maurício tá numa, tá comigo, o Maurício tá numa fase boa, mas.
7: Não, sim.
0: É, na verdade não são grandes jogadores.
7: Mas dá jogo, né? Tá vendo?
0: Dá jogo. O Dodô, o engraçado do Carrascal, eu joguei com ele contra ele na Ucrânia. Ele já era muito bom. Ele pegou um time médio na Ucrânia.
28: Só um minutinho, Dentinho, só um minutinho. Deixa o chefe passar aqui. Vamos aplaudir. Aí, Barolo.
0: Aí, ó. Parabéns.
17: Que vergonha.
0: Se
28: espirrar saúde, cara.
0: Que saúde, Fará. Que saúde. Chegou atrasado.
28: O senhor pode me liberar pra você dar uma namorada?
17: Não. Namorar.
0: Você chegar mandando ainda, cara.
17: Namorar.
28: Segurei aqui a broca.
17: Precisa pedir pro Bife se ligar aqui. Não, quero pedir desculpa pros seus amigos.
0: Amigos.
17: Pedir desculpa aos meus amigos. É que, cara, eu vou dizer um negócio pra vocês. E se não fosse a invenção do Waze, Calil, eu também não chegaria aqui. Eu não sei o que tá acontecendo hoje aqui. E a gente tava fazendo o jogo no canal do Beijo do Benfica, 5-1. Mas não dá pra chegar, gente, mas desculpa.
0: Estava fazendo a conta da caixinha. Só pagar,
28: é. 50 reais
17: é pago. Vocês estão na praia, ô Calil?
0: Que isso? Paga, pô. Chega cornetando ainda.
17: Os meninos estão na praia?
7: Direto da praia pra cá.
17: Rapaz.
28: E os dois defendendo o Flaco Lopes aqui. Disseram que é melhor que o Pedro.
0: Não, eu não escolhi ainda não, cara.
17: Olha, eu vou dizer um negócio pra vocês, gente. Se você pegar pra mim os últimos dois anos do Flaco Lopes e se você pegar os últimos dois anos do Pedro, desculpa, gente, o Flaco Lopes nos últimos dois anos é mais jogador do que o Pedro, eu acho.
7: Não, o que a gente tá falando aqui, porque hoje no papel tem discussão qual time é melhor, e essa é uma comparação que é cabível hoje. Você falar com o Lopes e Pedro. Antigamente não se discutia. E a qualidade técnica do Pedro é excelente, mas o que o Flaco Lopes está jogando ultimamente.
17: Os últimos dois anos,
7: normalmente,
17: pra mim é
7: melhor. É isso. Você tem...
0: E qual elenco é melhor? Aí a discussão é outra discussão.
17: O elenco do Flamengo, para mim, é melhor, mas o futebol do Palmeiras para mim, é melhor.
0: Eu também, eu tô nessa daí.
28: O Palmeiras é mais bem treinado, só que qualidade técnica, o Flamengo supera o Palmeiras. É isso?
17: Mas eu vou te falar, eu tô só contigo. Tem dois ex-jogadores aí, gente. Deixa eu pra você. Papel não ganha jogo.
28: Não, sim, sim.
17: Que ganha jogo é os caras dentro de campo. O time do Palmeiras, pra mim, há muito tempo, é o melhor futebol do Brasil.
0: Meteu 3 no Flamengo, né? O Palmeiras é líder muito por causa daquela vitória, né? 3-0 no Maracanã.
17: É que o Palmeiras também, eu vou te falar, cara. O Palmeiras tem o mesmo treinador 5 anos já.
7: Sim, lógico.
17: Cara, quantos treinadores o Flamengo teve nos últimos 5 anos? Uns 50.
7: É, foi o que a gente falou. Hã? O Flamengo do Felipe Luiz, pra mim, é muito melhor do que o do Leonardo Jardim.
17: Mas muito melhor.
7: O Flamengo hoje em dia é um Flamengo que tá tranquilo. Claro, sempre levando em consideração que os caras ganharam a Libertadores da temporada passada e foram campeões brasileiros. E o Palmeiras foi vice, certo? Então os caras estão brigando. Mas o Flamengo do Felipe Luiz, o futebol praticado, porra. Os caras mandaram o Felipe Luiz embora, eles estão de sacanagem, né?
28: Pois é.
17: Cara, eu também não teria mandado, não. Pra quê? Também não teria mandado, não. Pra mim, o Flamengo do Felipe Luiz é muito melhor. Agora, o Flamengo é um time que contrata, mas não consegue acertar um futebol igual do Palmeiras.
7: O Palmeiras,
17: gente, a gente vê o Palmeiras jogar, a gente sabe como o Palmeiras joga. A gente sabe como o Palmeiras joga. É o único time do Brasil, pra mim, que você sabe como joga, ô Calil.
0: E o
15: É, mas o Flamengo tá correndo atrás, né? Vem aí, como o Fará tava falando, o Luiz Henrique. Vem aí o ponta-direita da seleção.
1: 30 brasileira. Milhões de euros, é. Cara.
3: Ah, mas tudo bem, vem, é surreal aí, isso. vem aí, mas o Flamengo
15: não. Não, pro brasileiro eu acho que não dá mais.
3: O Flamengo pega quem na Copa do Brasil?
15: São Paulo. Flamengo e São Paulo.
3: Não, mas o time do São Paulo é horroroso. O São Paulo tá com quebrado.
15: Não tem. O Flamengo... Nem o Flamengo, não. Nem o São Paulo.
3: O que adianta você também gastar?
18: A questão do Flamengo é que ele gasta se o Luiz Henrique vier. Pô, é um baita reforço, mas troca muito técnico. Quando você troca muito técnico, quando você começa a estar legal com um técnico, vem outro. Aí você coletivamente, porque os caras que trabalham no futebol, esses caras são... que mandam, eles não têm noção que o time precisa de um tempo com um técnico pra dar certo. E aí eles são meio soberbo lá no Flamengo, eles são meio soberbo, né? Então, mas e aí se eles olhassem aqui pro lado do palmeirense, que tá com o mesmo treinador faz muito tempo, ia ser um pouquinho melhor, né? Porque imagina o Flamengo se mantém o Felipe Luiz durante algum tempo.
16: Isso porque um certo tempo a torcida do Palmeiras queria que o Abel fosse embora.
3: Isso aí faz parte do torcedor. Mas, Dodô, por mais que o Flamengo tenha muito dinheiro, e o Palmeiras também tem muito dinheiro,

0: do Danilo.
1: Ah, no Danilo. Aí também, né?
2: E então, é 28, valor,
1: eu tô falando, por isso no Danilo. Eu tô falando.
3: Se o Luiz Henrique.
1: Rapaz.
3: Essa é uma comparação, é uma legal. Mas se eu trouxer o Luiz Henrique, se eu tivesse 30 milhões e desse no Luiz Henrique, e o Luiz Henrique jogasse o que jogou no Botafogo, mas de olho fechado no Luiz Henrique. De olho fechado.
1: Eu também.
3: Porque o cara joga mais na frente e ele é decisivo e faz gol e dá título. Assim, é um cara diferente. Oh, no futebol brasileiro faz uma diferença do caramba.
4: Os caras estão criticando vocês.
1: Ó. Oh. É. Chegou atrasado, né?
4: Então eu não tô na crítica.
1: Fácil, né?
0: Só ficar falando.
4: Não tô na crítica. É, joga lá. Deixa ele. Deixa ele. Deixa ele, Calil.
0: Falaram que é mil reais. Ele disse que vai pegar no teu pé.
1: É mil reais.
0: 50 reais por minuto.
1: É 50 por minuto,
0: é 50 reais por minuto. Era assim onde?
1: Todos os times
0: que a gente jogou.
4: Não, você já chegou a pagar alguma coisa?
1: Agora aumentou, pô. Agora aumentou.
4: Ó, o Boa Tarde Amigos. Obrigado. É, ele não manda o nome dele, mas ele fala aqui: quando o Palmeiras classifica, até as falhas do Carlos Miguel valem. E vocês não falam nada.
0: Não, falhou assim.
2: A gente não fala do jogo.
1: Que
2: a gente
1: não fala do jogo ainda. Falando dos jogadores, falhou da vitória do Palmeiras.
0: E eu falei, chega lá. Dia bem, já tô preocupado.
2: A gente não chegou lá ainda.
1: Não, é porque ele chegou atrasado, pessoal. Porque eu... não se ligou.
0: Olá, beijo.
4: Cara, eu vou levantar daqui. Eu vou pra cima dele, porque aqui não tem Ronaldo, não tem Christian pra segurar ele.
1: Aqui, Dodô, Calil. Ó o Fará,
4: tudo bem? Tomou um pau de um amigo meu ontem no pôquer, ele tá indo seguir.
1: Rapaz,
4: ele tá,
1: eu não posso fazer nada não, viu? Porque chega tudo pro bem, né?
4: Ah.
1: Chega.
4: Um abraço pro Tom lá da Jab.
1: Fizeram uma sacanagem comigo, lascada. Ah. Tava jogando um pôquer, aí tinha sorteio. Aí os caras colocaram uma camiseta do Palmeiras pra sortear.
2: E aí?
1: Ah, Dentinho ganhou. Eu falei, ganhei nada, não quero não, pode jogar pra você.
4: Ô, Calil, eu já falei aqui outras vezes, eu acho o Carlos Miguel um goleiraço, tá? Pra mim é um goleiraço. Goleiraço. Agora, ele precisa perder essa mania. Ele tá muito espalhafatoso. Tudo ele pula demais.
1: A mania dos goleiros também. Cara,
4: então, é uma tendência dos goleiros de hoje. Gente, o Dida, que era gigante, não fazia isso. O Neuer, que tá aí jogando, que pra mim é o maior goleiro que eu já vi falar em todos os tempos. Pô, o Neuer levanta a mão aqui, pega a bola. Não precisa tudo isso. O Tafarel, que nem era tão alto. Ô, Calil, então ele precisa. Porque se o Carlos Miguel parar com esse negócio aí, é goleiro pra seleção.
0: A preocupação existe, Benjamin, da minha parte, porque eu tava apostando nele pra ser o goleiro titular desse ciclo, né? Que começa agora com o Ancelotti. Realmente ele não tá em boa fase. Ontem ele falhou de novo. Já tinha falhado contra o Atlético Mineiro, né? Quando o Palmeiras perdeu dentro de casa. Ele não tá numa boa fase aí. Eu não sei se é alguma questão física, alguma questão psicológica, mas ele não tá legal. E é uma preocupação, porque agora, daqui um mês, vai ter a convocação, antes, menos de um mês, né?
2: Sim.
0: E eu não sei mais se ele vai ser convocado, porque o momento dele não é bom.
2: Mas a questão relatada pelo Benja da questão, é uma questão técnica, né? De pular muito e tal. Será que não falta orientação também? Não sei quem é o preparador de goleiros do Palmeiras. Acho que é o cara que tem que preparar. O Carlos Miguel,
4: técnica, ele
2: ajusta, tem.
4: Bom, ele é.
2: Sim, ajustar essas coisas.
1: Mas, né? Cara, às vezes é mania do goleiro já fazer isso daí. Já fica isso daí nele já. Mania de fazer, pegar uma bola fácil e fazer aquele milagre todo. Então, mas o treinador de goleiro do Palmeiras tem que
2: alertar. Às vezes falta pra ele um pouquinho de Rogério Ceni. Rogério Ceni também era alto. Quando a bola vinha rasteira, ele fazia o quê? Ele usava o pé. Defendia com o pé. Parece que os goleiros de hoje esquecem que tem um pé pra defender.
3: Cara, o gol que ele...
2: Carlos Miguel é muito alto, cara. Às vezes no chão tem que ir com o pé.
3: Você tá falando dos dois gols ou de um gol só?
2: Hã?
3: Dos dois gols. Dois gols.
0: Pra mim, dois gols ele falhou.
4: Olha, contra o... Qual que foi o jogo passado?
0: Atlético Mineiro.
4: Não, sim. Soltou a bola no pé do Vitor. Também saiu depois errado.
3: Não, e o jogo contra o Fortaleza, o primeiro... O cara chutou bem, mas assim, daquele tamanho não dá pra pular e não tomar gol.
0: Exatamente.
3: E o segundo gol também, ele saiu mal, né?
0: Saiu mal, o gol ficou vazio, né?
3: Isso é uma coisa, tá falhando. Isso é
4: agora normal. Não dá pra colocar Rogério Ceni, é a mesma frase.
2: Não, eu digo como goleiro alto que... Não, eu não tô comparando, não comparei.
4: Não dá.
2: Só coloquei a
4: defesa. Não dá.
2: É usar os recursos que tem.
4: Não, pô. Mas não dá.
2: Não, tudo
4: ainda
2: bem.
4: Ainda não dá.
2: Quem eu posso colocar? Nem, não, posso, Rogério, não posso colocar o Dida, não posso colocar ninguém. Então, Carlos Miguel, usa a porra do pé, caramba.
4: O Rogério Ceni é um ícone.
3: É um mito.
4: O que foi,
3: Dudu? Você fez gol nele?
1: Lógico, dois.
4: Não, mas tudo bem, mas o Rogério Ceni é um ícone. Sim. Pra mim, o Rogério, por exemplo, é o maior nome da história de São Paulo. O maior ídolo da história.
2: Disparado. Concordo.
4: Rogério é um monstro. Rogério é um monstro.
0: Que além de defender, ele fez mais de

0: monstro, hein?
1: Hoje é um monstro,
2: E o Ricardo Souza manda o WhatsApp aqui. Beijo, boa noite. Carlos Miguel é um bom goleiro e só. É que a defesa do Palmeiras é muito boa. E quando ela falha, ele entrega o jogo. Eu não acho que ele é só um bom goleiro.
1: Não,
2: mas tá?
1: Quem, então, mas ontem não falhou, né? Seria interessante quem é esse outro goleiro, né? Porque tudo bem, o Carlos Miguel é só um bom goleiro, mas nós não temos outros.
3: Calil, eu não tenho segurança nenhum.
1: Então, mas os três que foram pra Copa, Dodô, eu acho que estão fora.
3: Não, não, ô Calil, a gente tem problemas no gol.
1: Tem, então. Por isso que eu tô falando. Se o Carlos Miguel é apenas um bom goleiro...
2: Aqui. Eles, quem é, quem eu tô ouvindo duas vezes o Calil, cara. Calil,
4: é complicado, viu? O cara chega Bims, atrasado.
2: Ô, Bims, olha abaixo aqui. Ó,
4: não tá nem concentrado no programa.
2: Cadê?
4: É difícil, hein? É difícil, hein, Benja? Tem concentrado
2: tá aqui. Os caras deixam eu
4: concentrado,
2: me...
4: pô.
2: É que eu sou tão fã do Calil que eu gosto de ouvir o Calil duas vezes.
4: Chegou atrasado e não chega concentrado.
5: tá demais, hein, Benja? Assim. Tá demais, hein?
2: Não precisa, Bântica, já arrumei.
1: O Dentinho tá, já arrumei. Tá deitando em você, hein, Benja?
2: Deixa ele.
5: Tá dando a vida.
2: Passarinho que come pedra, sabe? O Wagner Rodrigues manda aqui chat, manda chat aqui no YouTube. Benja, Carlos Miguel é aberração. Goleiro é Hugo Souza. Não, gente, não é aberração.
1: Hugo Souza teve chance na seleção brasileira e falhou também. Tanto é que ele não foi pra Copa. Essa é o que o Dodô falou, hoje, Benja. Nós temos problemas.
2: Você é o cara que tem que pegar as bolas na fogueira. Não eu. Então, eu vou repassar a pergunta pra você. Eu vou repassar. O Andvi, ele fala, Benja, boa noite. Aí eu vou emendar. Pergunta pro Calil. Quem foi melhor, Dentinho ou Dodô? Anderson e Guarani.
4: Aí não tem comparação,
1: são
4: não.
1: São jogadores diferentes.
4: Um era meio, um era um 10, um era um 10.
1: O Dentinho atingiu... O Dentinho teve mais, assim, espaço no mercado europeu e o Dodô aqui no Brasil fez muito mais gols. É difícil.
6: E a grande diferença são escolhas, né? Cada escolha é uma renúncia, isso é a vida, já diria Chorão.
4: Olá.
6: Dodô fez escolhas... muito mais conscientes, né?
1: É, mas ele falou. Mas ele falou aqui um dia que ele quase jogou no Corinthians.
4: Então, era o sonho dele. Né?
6: Esse quase que separa os homens dos meninos.
2: Amadeu Moura, o Dodô é muito melhor. Ele jogou até no Vasco. Dentinho só jogou no Corinthians.
4: Dentinho, o Brasil só jogou no Corinthians?
5: Dodô não jogou no Vasco?
2: Onde?
5: Dodô jogou no Botafogo e Fluminense.
4: Joguei no Vasco, velho.
5: Também no Vasco?
4: Também?
3: 2010, antes de... 2010. Depois que eu fiquei suspenso.
4: Dodô um monstro.
3: 2007 ele Vasco fez... É espetacular.
1: Quem era o treinador seu no Vasco?
3: Eu peguei no Vasco o Wagner Mancini e depois o Celso Rutti.
4: Aquele elástico foi em 2007?
3: Aí eu tava no Botafogo.
4: Então,
3: eu
4: tava no Corinthians. Você tava no jogo, ano, né?
2: Deixa eu falar, esse programa tá muito morno, muito morno. Cadê o Marco Belo?
1: Tá lá no estádio.
2: Vamos chamar o Marco Ban.
1: Tem notícias do Memphis, hein?
2: Cadê? Então, que notícias do Memphis?
5: Tá em reunião?
2: Tá muito no tele esse programa hoje. Tá muito...
3: Tá escalado.
2: Caramba.
3: Tá hoje, né,
2: cara? Vamos meter fogo nesse parquinho aí, pô. Vocês estão tudo
4: tá,
2: com sono.
4: Tá fora. Chega atrasado e ainda quer ficar falando.
1: É, notícia do Memphis, ô Benja. Aquela que o Belo trouxe ontem, que a gente pegou mais informações hoje, o Belo deve ter mais. Ele está totalmente, já desde semana passada, aprovado nos exames médicos. Não tem nenhum problema médico, nenhum problema físico. O problema é que o Corinthians não se decide se assina o contrato com ele ou não. Ele quer ficar, ele fez todos os exames, fizeram ressonância de tornozelo, ressonância de joelho, eu sei até os exames que ele fez. Só que o Corinthians não assina o contrato dele, veja.
2: Ó, ontem aqui eu falei, não era informação. Mas, até onde eu sei, há um mês atrás, o Osmar Stable não queria a renovação do Memphis.
1: Pelo jeito, ele não continua, tá? Não querendo.
2: Ou, porque cada um desmente. Não, vazou os negócios do contrato, aí os caras falam que é mentira. Aí, de repente, ele quer dividir a multa em quatro congelado. Aí falou que não é congelado, o cara quer juros. Eu vou te falar... Aí falaram semana passada, não, mano, quinta-feira ele tá em campo. Não tá. Eu não sei, velho. Eu não sei se o Corinthians não tá uma briga aí pra arrumar pelo em ovo também, pra falar, ó, isso aí não dá, isso aí nós combinamos, não vem. Eu não sei, cara.
5: Tá estranho.
1: O que eu posso te dizer é que eu obtive informações agora à tarde sobre a questão médica. O Memphis, ele tem alguns probleminhas, como todo jogador de mais de 30 anos, mas nada que inviabilize. Ele tá igual ele tava antes de ir pra Copa do Mundo. Ele tem condição de jogar hoje, se quiserem.
3: Você quer jogar hoje, velho?
1: Então, mas não assinaram contrato? O contrato dele.
3: Ué, não assinaram isso aí. O Marco Belo falar número 10 Memphis no jogo?
1: Essa parte de contratos, essas coisas, eu realmente não tenho notícia. O Belo sabe muito ainda? Mais.
5: Hã? Não assinou. E o Belo disse aqui que ele não tá nem inscrito, hein? Mais na Copa do Brasil. Tem que assinar o contrato pra reaparecer a inscrição dele.
1: Não assinou.
5: O cara tá 50 dias de férias.
1: Ele está disposto. Ele fez tudo que o Corinthians pediu, ele fez, ressonância, exame disso, exame daquilo, e ele está apto a jogar. Isso eu posso te garantir.
5: Mas deixa eu perguntar um negócio, agora é sério. O presidente do Corinthians não tem aquilo roxo para assinar, para tomar a decisão? Ele está escutando alguém que não quer? Ele está sendo influenciado? Olha, a Maria vai com as outras? Qual é que é a dele?
2: Eu vou dizer um negócio para você. Várias vezes o Osmar, ele pensa alguma coisa e ele ouve os outros. Mas eu vou te falar, cara, tem muitas situações aí, se ele achar da cabeça dele que não, é não.
3: Será que ele vai ser o cara que vai falar assim, chega?
2: O Alisson lá do São Paulo, a Dorival queria, tava certo e tal. Não.
5: Na hora de assinar, o Belo falou, na hora de assinar, ele falou não.
2: Não quero. E ele tinha razão.
3: Será que ele vai ser o cara que vai falar, chega, agora a gente vai controlar as coisas?
5: Pô, mas fez exame e tudo, velho.
6: Foi. Você acha que o presidente do Corinthians vai esperar chegar a esse ponto pra falar não? Porque ele já tanto tempo discutindo esse contrato, já vai, vem, já foi o contrato pra não sei o que, volta. Você quer esperar chegar nesse ponto e falar, não quero?
2: Deixa eu te falar,
3: negociação, velho.
2: Barolo, pra você assinar uma trolha dessa, mas você tem que pensar bem umas mil vezes. Porque você tá assinando um suicídio financeiro, tá certo? E eu vou repetir, até onde eu sei, até um mês atrás, 3 semanas atrás, o Osmar Stabile não gostaria de renovar o contrato do Memphis. E eu sei que tem uma ala lá da diretoria, de pessoas próximas ao Osmar Stabile, que não gostariam que o Memphis renovasse.
1: Oh, Benja, mas então descarta de uma vez.
2: Não.
1: Então descarta de uma vez.
2: Não, isso que eu estou falando não é achômetro. Isso que eu estou falando é informação.
6: Pelo que vocês conhecem, você conhece mais do Corinthians, o Calil também. Mas você acha que o assinar ou não assinar pode ser um suicídio político também?
2: Se ele não assinar?
6: Ou assinar. Cara, tudo. Porque você tem tanta gente contra.
2: Tudo depende. Se o Osmar for levar, como a maioria dos presidentes do Corinthians, vai ouvir a reação da torcida, é óbvio, a maioria da torcida do Corinthians quer que o Memphis continue. Entendeu? Então, se o Osmar não renovar, ele sabe que ele vai estar tendo uma medida para a torcida impopular. Para mim, será se ele não assinar, uma medida racional.
1: Então, Benjamin,
2: não que eu não goste do Memphis.
1: Eu entendi. Não, mas presta atenção.
2: Nossa, você foi grosso comigo.
1: Não, como fala o
5: Luxemburgo.
1: Presta atenção.
2: Pô, Luxemburgo vai ser candidato a senador.
3: Presta atenção.
4: O final é também.
1: Agora vem, já.
2: Luiz Fabiano. Edmundo. Lucha.
1: Tem mais aí. Não, ô Benja, o que eu ia dizer é o seguinte. Imagina se o Corinthians cai fora hoje. Eu entendo que a situação do Memphis tinha que estar resolvida antes do jogo de hoje. Se o Corinthians cai fora hoje, aí amanhã vão renovar com ele? Aí não adianta mais, pô.
5: Tinha que ter resolvida antes do fim do contrato, cara.
1: Ô, Calil. Yuri Alberto é um mês, velho.
4: Aí o pessoal vai esquecer, Calil. Vai esquecer a eliminação, entendeu?
1: Mas não é, aí eu se fosse corintiano, eu ficaria mais pé ainda. Diria, pô, nós perdemos a classificação... E o cara não tava aí. Agora vão que já tá fora.
5: O que me deixa na dúvida mesmo é que o Belo falou aqui, Benja, que existem lá um grupo de 5 ou 6 pessoas dentro do Parque São Jorge, que são fortes politicamente, que não querem o Memphis.
1: Então, se
5: o Stabile assinasse, ele perderia muita força com esse grupo que é importante, que é um grupo que, entendo eu, que tenha colocado ele na presidência do Corinthians.
1: Mas se ele tivesse assinado... Não, mas espera um pouquinho, Fará. Se ele tivesse assinado antes do jogo de hoje e o Memphis jogasse, fizesse 3 gols e o Corinthians se
2: classificasse... Tem informação, vou lá buscar.
1: Boa. Se classificasse, o Stab ele tava salvo. Agora, se ele não assinar e o Corinthians cair fora, ele tá ferrado do mesmo jeito. Nem se ele contratar o cara amanhã, e também não adianta mais.
5: Mas nessa hora ele tem que fazer o quê? Cara, é assim.
1: Que ele tinha que ouvir o treinador.
5: Exatamente.
1: E o diretor financeiro.
4: Com certeza.
3: É o que a gente falou aqui.
1: É, velho. Nós falamos.
5: Qualidade técnica indiscutível dele, mas cara.
3: Não agora, né, Dendi? Chegou num ponto que o cara tá
4: em cima da hora. Aqui já.
3: É aquilo que a gente falou da outra vez. Reúne. Como que é a questão técnica? É importante? É. Como que é a questão financeira? É assim e tal, não sei o quê. Você toma decisão, cara, pra ver o que é mais importante pro clube dentro do campo e pra questão financeira que o Corinthians. Precisa urgente.
1: Agora, né? Quando eu obtive hoje essa informação de que o Memphis fisicamente tá ok, eu realmente acho que os caras não querem renovar.
5: Porque
1: senão já teriam renovado.
5: Aquela parte da interrogação, da dúvida sobre a questão física dele tá resolvida com a informação
4: do Calil. Mas eu acho que já tá certo, já o contrato já. Tá deve certo. Ser alguma coisa do. Uma cláusula ali, simples ali, que deve estar tá resolvendo. Mas desde
5: terça-feira os caras estão reunidos para resolver isso.
4: Não, mas mesmo assim, alguma coisa assim, fala assim, ó, você combinou isso comigo e tá fazendo errado. Aí deve estar acertando o contrato
1: ali. Se o Corinthians classificar hoje, Dentinho, se o Corinthians classificar, tudo bem. Aí, beleza, já vai ganhar uma grana. Semana que vem, 11 horas da manhã, terça-feira, 11 horas, fará o sorteio.
5: Sim.
1: Pode cair Santos e Corinthians,
5: Santos e Corinthians ou Santos e Palmeiras.
1: Pode cair Palmeiras e Cruzeiro, pode cair qualquer...
3: Só grande.
1: Exatamente. Agora, se o Corinthians cair fora, meu, eu acho que não adianta mais ele renovar. Porque ele vai ficar queimado de qualquer jeito. Aí todo mundo vai falar, porra, por que não renovou antes?
4: E a torcida quer a renovação dele, tem a Libertadores também. Igual eu falei pro Benja aqui várias vezes, eu quero a renovação dele, é um cara super
1: você
4: importante.
1: Você sabe quem deve jogar hoje, né?
4: Quem, Benja? Calil? Quem, Calil?
1: Ah, já falei. O Belo tá lá no estádio, ele vai entrar daqui a pouco. Eu, pelo que eu tô sabendo aí, vai jogar o Pedro
4: Raul. Eu também tô sabendo, eu acho Pedro. Que vai jogar aí, mesmo. Jogar
5: vai acabar arrebentando, vai fazer os 3 gols da vitória do Corinthians hoje, Pedro Raul. Tem que jogar pra calar a boca de vocês.
4: Quem colocar ali vai fazer gol.
2: O Sérgio Roberto, Pedro São Caetano do Sul, ele fala que é marketing, Calil. 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
1: Tudo bem, então, se o Corinthians classificar hoje, maravilha. Se não classificar, eu quero ver como é que eles vão explicar, sabendo que desde semana passada o Memphis está ok fisicamente, por que ele não jogou hoje? Se classificar, é tudo festa, aí tá tudo certo.
3: O resultado, né,
1: cara? Eu quero ver se perder e perder um gol, um jogador que jogar, perder gol. Vamos ver o que vai acontecer no jogo.
2: Vamos lá com o Marco Belo.
1: Ah, esse tem que participar.
2: Vamos lá com o Marco. Você lembra do Guarda Belo? Que desenho que era?
1: Zé Colmeia?
2: Não, Guarda Manda Belo chuva. Do Zé Colmeia.
1: Manda chuva. É onde tem o Batatinha, que é o Kaique Silva.
2: Ah,
1: o
2: Kaique
1: Silva. Foi o apelido dele.
2: Cara, os desenhos de antigamente eram muito mais legais.
5: E eu li sobre isso.
2: Cara, é impressionante hoje. Você vê um desenho de criança, não tem. E o que tem, cara? Umas coisas meio maluquinhas, né? Cara, não tem mais Pica-Pau, os Flintstones, Jetsons.
1: Maguila ou Gorila.
5: Mas os personagens de antes ficaram sérios e vêm pra hoje também. Molecada, se colocar pra molecada, ela assiste. Agora, os de hoje, legal, às vezes, morrem, cara. Acabam. Quem tem filha sabe.
2: Que eu acho que, às vezes, eu não sou um cara careta, sabe? Assim, mas eu acho que tem umas coisas que tem que caretear um pouco, né? Criança tem que ser criança.
3: É óbvio.
2: Criança tem que gostar de coisa de criança, velho. Sim. Criança não tem que gostar de coisa de adulto. Não tem que assistir programa de adulto. Né?
3: Eu acho.
2: A gente tem também. Etapas na vida, isso velho. Mesmo. Você tem 5 anos, 7 anos, 10 anos, 12 anos. Você não é de 7 para 15.
3: Sim.
2: Né? Eu acho que tem coisa hoje aí, vou te falar, velho. Às vezes eu vejo umas coisas aí, eu fico meio. De novo, eu não me considero um cara caretão, não.
3: Fiquei emocionado.
2: Mas tem coisas que eu vejo aí que eu fico abismado. Eu fico abismado.
3: Você tem razão.
2: Hã?
3: Tem razão.
4: Tá pra trairagem com você aqui, não. Ó. Aí, ó.
3: Eu concordo com o Benja. Eu tô falando que eu concordo e vou guardar esse corte pra mim. Tipo,
2: é a mesma coisa que eu vejo, às vezes, com categoria de base. Sabe? Você não pode tratar uma criança de 8 anos de idade como se tivesse 20.
4: Esquece, hein?
2: Você não pode botar na cabeça de uma criança de 10, 12 anos de idade que ele é o salvador da família. Um menino de 12 anos, de 10 anos, não pode ser o provedor da casa.
3: Mas o problema, Benja, é que não é o... Você falar isso pro garoto. Tem que falar com o pai do garoto.
2: Não, mas eu não
3: sim, porque mas... é o pai do garoto que acha que ele é a salvação e que ele é o pai do
2: sim, mas
3: Neymar,
2: eu...
3: que ele é o...
2: Sim, mas eu não... A culpa, sim, mas quando eu falo de uma criança, a culpa não é da criança.
1: Sim. Eu acho que a
2: culpa óbvio que não.
1: É da nossa cultura, né, Benja? Veja só, o técnico do Sub-8, ele sonha um dia em dirigir o time principal. Acho que todo mundo... Para ele dirigir o time principal, ele tem que ganhar tudo no Sub-8, depois ele tem que ganhar tudo no Sub-10, ele tem que ganhar tudo no Sub-13, no Sub-15, Sub-17, Sub-20. Senão ele não chega no time principal. Então, o próprio técnico também alimenta essa cultura que tem que ganhar, que tem que dar porrada, já com 8 anos de idade.
2: O lado competitivo não é nem o que eu estou discutindo. O que eu estou discutindo é o lado social da coisa. Uma criança é uma criança. Sim. Uma criança de 8 anos tem que ser tratada como uma criança de 8 anos. E para quem tem filha também. Uma menina de 8 anos de idade, gente, é uma menina de 8 anos de idade. É assim. Ela não é uma adolescente, não é uma mulher, né?
3: É isso.
2: Sei lá, cara, eu acho que as coisas aí estão indo para um lado meio errado aí, viu? Às vezes assusta aí, dá medo de ver algumas coisas. Concordo. Que a gente vê por aí, né? Falo, o assunto veio, eu tenho que falar. Porque a gente fala de futebol, mas tem coisa que a gente também não pode ficar se omitindo de tudo, né?
3: É verdade, concordo com você.
2: Cadê o Marco Belo?
0: Eu?
1: Ah, esse aí. É o mais importante hoje, cadê ele?
2: Marco Belo, você já está na Neoquímica Arena?
0: Sim, Benja, 6h19, muito boa noite a todos.
2: Você foi de carro ou foi de metrô?
0: Estou na sala de imprensa da Neoquímica Arena, vim de táxi, 3 horas de trânsito na Marginal Tietê.
2: Estou falando, gente, eu não sei o que está acontecendo hoje, estou falando.
4: Olha a foto do Marco Belli, ficou presença, hein?
2: Olha o cabelo. Iá pra caramba, ele edita, tem tudo. Acha... Dá uma olhada, se o Marco Belli tem essa pele assim, velho. Iá. O cara está parecendo o Cauã Raymond, que ele fala pra mim que ele é a cara do Cauã Raymond. Ô Marco Belo, na novela do Memphis, como é que
0: fala
2: tá?
0: Fala que eu sou igual o Ibson, isso sim.
2: Lembra o Ibson? O Ibson que jogou no Flamengo jogou no Corinthians.
5: Né? Jogava
2: Santos
5: bem, Santos também.
3: O Ibson jogava bem.
2: No Flamengo ele jogou
5: gostava,
2: bem.
5: Bom jogador.
3: Pô, que coneteiro.
5: Disputou o título mundial pelo Santos, o Ibson.
2: Ô Marco Belo.
0: Sim.
2: O Memphis renovou?
0: Olha, Benja, o presidente Osmar Stabile está entre a cruz e a espada.
2: Falei
0: outro dia aí que da caneta do presidente pode sair qualquer coisa, igual o bumbum de neném. O Memphis já aceitou tudo, não tem minuta, pelo menos a informação que eu tenho, tá? Não desmentindo os colegas, não tem minuta pra cá, resolver minuta pra lá, já tá tudo acertado. O presidente está entre desagradar 5 ou 6 amiguinhos e perder apoio político ou assinar com o Memphis. Só que o Memphis Depay vem pro estádio hoje, ficará no camarote que era dele, que ele utilizava quando tinha contrato com o Corinthians. Aí com certeza o Memphis vai aparecer, vai beijar o escudo, vai fazer vídeo. Ou seja, a torcida cada vez mais está ao lado de Memphis e cobrando do presidente Osmar Stabile para que ele finalmente assine o contrato. Só falta isso. Falta o presidente assinar. Não falta mais nada para que o Memphis renove o contrato com o Corinthians. Ele vai assinar. Eu continuo falando que ele vai assinar. Só que o presidente fica naquelas de vou, não vou, mas ele vai acabar assinando. Porque senão ele vai comprar uma briga com toda a torcida do Corinthians, Benja.
4: Com toda a torcida do Corinthians, viu, Ben?
2: Mas, ô Dentinho, não adianta você querer me jogar contra a torcida
4: não,
2: do Corinthians.
4: Não, tá louco? Você é meu parceiro, não tô jogando.
2: Eu vou repetir pela 25ª vez. Meu problema não é o Memphis. Zero. Apesar que eu vou te falar, em 2026, 14 jogos, um gol, hein?
5: Ficou devendo demais.
1: Contra quem?
2: Contra o Santos.
1: É, nem
2: tá? Você lembra. 2026, 14 jogos e um gol.
4: Mas ele teve lesões, né, também, né? Lesões tá, é complicado,
2: e,
4: né?
2: E daí? E... teve lesão, e...
0: 2025 foram 54 jogos.
4: Copa.
2: E quantos gols?
0: Deixa eu ver aqui. Foram 19, se eu não me engano. Vou dar uma olhada, uma confirmada.
2: Não, tem que ver o ano aqui. Mas de novo, gente.
5: Você quer dizer que o que paga é, pra ele não teve o retorno técnico esperado, ou que deveria, é isso?
2: Não. 2026, não. Ou teve?
5: Não, não vi. É
2: isso que eu tô falando, teve.
5: Muito
3: não
5: abaixo.
3: Renovaria. Eu não renovaria.
2: Eu também não.
3: Mas é uma questão que, pelo jeito, aquilo que a gente fala aqui sempre. O clube é o que está por último. Ninguém pensa na situação do clube, como é que está. Vai pensar, ó, em agradar a torcida, os conselheiros são parceiros. Tem uma série de situações. Campo e bola, vale o investimento? Para mim, não. Para mim, não. É simples.
2: Para você, vale?
4: Com certeza. Investimento dentro de campo, eu já falei várias vezes aqui. Eu fecharia a torneira em outro lugar, em jogadores que não estão jogando, recebe 700 mil aí. Uma loucura, mas ele dentro de campo já ajudou o Corinthians a ganhar 3 títulos.
3: Quantos caras recebe?
4: É jogador.
3: Quantos caras recebe?
4: Eu tenho uns caras recebendo 700.
3: 700?
4: 1 milhão, mas ele é um jogador importante. Pelo esse novo contrato, eu renovaria com ele sim. Tranquilo. Entendeu? Por que você tá olhando com essa cara de brabo aí? Você prefere um. Você chegou atrasado. Não olha pra mim com esse rosto, não.
1: Chegou atrasado. Aí, o cara tá deitando em você.
2: Que eu acho? É porque ele não tem argumento. Sabe o que eu acho? Que é o seguinte. Toda vez, a mesma coisa que o Dentinho fala pra mim é o que o torcedor do Corinthians fala pra mim. Quando eu me xinga aqui. Né? Você quer o Pedro Raul? Você quer o Charles? Óbvio que não. Quem falou que eu quero o Pedro Raul?
3: Óbvio que não.
2: Óbvio que não. Óbvio que não. Só que, cara, manda esses caras tudo embora. Ok, manda. Primeiro, você precisa pagar os caras. Também já não tem. Segundo, que você vai mandar 5 caras embora pra ter o Memphis. Aí você não precisa mais de ninguém no elenco. Isso aqui não é tênis, é futebol. Precisa ter elenco.
5: E eu não sei se ele segura hoje, Benji.
2: É.
5: Hã? Eu não sei se ele segura a bronca hoje, o Memphis. Pelo que ele vem apresentando. Eu não sei se ele segura a bronca.
3: Você ter o Memphis no teu time é bom. Ninguém tá falando que não é bom.
5: Não, não,
3: o cara sabe jogar.
5: Eu sim, concordo. Assim, eu não sei se o investimento. Assim, não sei se. Esse investimento vai se traduzir no campo, cara. Ele sozinho, acho que ele não segura a bronca.
3: Sabe por quê, Fala? Tô
5: falando, porque o Yuri tá machucado. Mas dependeria
4: tem um
5: dele.
4: Não, tem um
3: e a gente tá falando de uma situação de um clube que tá. Mas, o Belo fala pra gente direto. O Corinthians, São Paulo, Santos. Estão numa situação precária. Quando vai parar isso? Quando que vai, tipo, alguém vai chegar e falar, chega.
5: Vai estancar.
3: Vamos tentar fazer alguma coisa profissional.
1: Mas veja bem, Dodô, o que eu não consigo entender, Benji, é o seguinte, tudo bem, você tem a sua opinião, o Dentinho tem a dele, eu tenho a minha. Agora, se o Corinthians não havia decidido pela renovação do Memphis, por que que mandaram o cara vir da Holanda? Sim. Por que que viraram o cara do avesso fazendo exame médico? Entende? Se não vai renovar, não renova, mas toma decisão. O que não pode é ficar desse jeito. Uma hora renova, outra hora não renova, renova, não renova, aí não vai jogar hoje, que vai fazer muita falta. Eu não consigo entender isso, Benja.
6: Exato, né, Calil?
1: A instituição, o Corinthians, tem que tomar uma decisão.
2: O Belo.
6: A diretoria não toma uma atitude, aí você tem que ver o Pedro Raul em campo. Pode até fazer porque, 3 gols hoje.
0: É porque é uma espécie de chantagem emocional, Calil. O presidente ia tomando as decisões e jogando pro jurídico e fazendo as minutas do contrato. E as pessoas que não gostam do Memphis, pelo fato dele ser amigo do Pedro Silveira, que é o diretor financeiro que fez o contrato antigo do Memphis, pelo fato do Augusto Melo ter contratado ele, pela personalidade forte dele dentro do vestiário do Corinthians, por ele ser maior que o presidente do Corinthians hoje dentro do clube, por vários motivos, as pessoas iam jogando coisas para tentar melar o negócio. E o presidente ia colocando para frente, porque o Fernando Diniz queria, o Marcelo Paz queria, boa parte do Parque São Jorge queria, de dirigentes, pessoal do marketing, colocou uma lista de quanto o Corinthians poderia ganhar em marketing com o Memphis Depay para o presidente Osmar Stabile. Então ele ia colocando no papel, só que ao mesmo tempo essas pessoas iam conversando com ele e tentando atrapalhar o negócio, jogando para a imprensa que ele tinha problema no joelho e jogando para a imprensa que ele tinha, que ele queria alugar o estádio, que ele queria comprar não sei o quê, que ele queria fazer isso, queria multa de título mundial de 2029, umas coisas nonsense que não tem assim como você acreditar nesse tipo de informação, e essas informações eram passadas para tentar melar o negócio. Só que neste momento, o Memphis aceitou tudo que o Corinthians queria. Então não tem mais o que o presidente fazer. Não tem como o presidente falar, olha, eu ofereci isso e ele não aceitou. Ele aceitou tudo. Oh. Então é só ele assinar. E só corrigindo aqui, Memphis, o nosso Memphis. Quem fez 19 gols ano passado foi o Yuri. O Memphis fez 12 gols e deu 10 assistências em 51 partidas.
2: O Marco, deixa eu te falar. Eu tinha comentado aqui antes de entrar. A informação que eu tenho, que eu tinha, há um mês ou 3 semanas atrás, é que o Osmar, pelo Osmar Stabile, ele não renovaria o contrato com o Memphis. E por pessoas, próximas a ele também não. Também não. Que acham pessoas muito próximas ao Osmar e falaram pra mim que até o Osmar que acha que é uma loucura a renovação do Memphis.
0: Sim, o Osmar, pessoa física, é contra. Olha, agora, o presidente do Corinthians, que precisa do apoio da torcida, é a favor.
2: Eita. Então, se vai, faz sempre de acordo com o que sua torcida quer, então vira refém de torcida e aí não dá pra reclamar.
1: Mas então, tá,
2: não
1: uma...
2: dá pra reclamar de dívida.
1: Tudo bem, depois. Mas então não devia ter mandado o cara vir da Europa, não devia ter mandado o cara fazer um monte de exame médico, redigir o contrato. Se não quer, não quer, pô.
5: Tá estranho isso, cara, tá estranho. O Belo tava aqui na terça e ele pode confirmar. Desde terça-feira o presidente tá reunido com o Memphis, pô.
2: Pode ser. Ontem eu falei pra você, Marco. Falei, olha, não é informação, agora já era um achômetro, mas... Então, será que não estão com lupa lá querendo achar pelo em ovo, não? Pra falar, epa, aqui não dá, aqui não vai, não sei, peraí. E esperar o jogo de hoje. Cara, o Corinthians perde hoje, acabou a Copa do Brasil, gente. Porque quanto é um prêmio de Copa do Brasil?
1: Dinheiro, é 70 4 milhões.
0: 4 milhões para a próxima fase.
1: Não, não, dessa vez é 4 não, milhões. Mas
2: falando, se o Corinthians for campeão.
1: Quase mais de 70, 80 milhões.
2: Ano passado o Corinthians foi campeão. Não...
1: Ganhou quase 100 milhões.
2: E deve ter virado um.
4: Mas cadê? Pô,
1: não, cadê o dinheiro?
4: Cadê o dinheiro?
2: Cadê o dinheiro? Eu lembro quando eu era quebrado na vida, eu tinha cheque, lembra? Cheque especial, né?
5: Cheque especial.
2: Aí
4: o cara, nem me
2: aí às vezes eu tinha dinheiro pra receber, eu falo, irmão, não deposita aí, velho. Se depositar na minha conta, acabou, eu nem vejo. Não é? Quantas vezes você fazia uns somebody love aí? Precisa ver se não tá assim também. 100 milhões, cadê o dinheiro?
4: Muita não dívida. Pagou transferban.
5: Hã? Pagou um de quatro. Pagou um de quatro, né? Não.
3: Quanto que é a folha do Corinthians?
2: É que o uma vez
0: 25 irmão... milhões, mais ou menos, a folha do futebol masculino profissional.
5: Pô, tá bem.
3: 25.
5: Oh. É 5 a menos que a do Santos, por exemplo.
2: É isso que eu quero falar, que é
4: Santos é maior.
2: É isso que eu quero falar, que é papo de louco.
5: Exato.
2: Tá aqui o cidadão, tem que renovar, tem que renovar. Aí ele mesmo fala, pô, mas não tem os caras não pagam transferban. Olha que conversa de maluco.
3: Maluco.
2: Maluco. Olha que conversa,
4: cara. Eu tô falando por dentro do campo. O cara vai decidir dentro de campo, irmão.
2: Eu tô aqui, vou. Calil, me empresta. Calil, me empresta um turu aí que eu tô quebrado. Ô, Calil, eu tô sem dinheiro pra pagar aluguel. Aí toca meu celular, irmão.
4: Vou comprar iPhone.
2: Quanto que é aquela Ferrari lá? Vou comprar. É papo de louco, velho.
1: Bem, já hoje as competições, elas remuneram por resultado.
4: Isso.
1: Então, você tem que ter um time bom pra você ter chance de ganhar mais títulos. Portanto, você tem que investir. O Memphis, nesse caso, na minha opinião, seria um investimento. Com ele, o Corinthians tem mais chance de ganhar a Copa do Brasil e ganhar mais dinheiro, mais chance de ganhar a Libertadores e ganhar mais dinheiro. Sem ele, não vai gastar o que gasta com ele, mas também não vai ganhar nada.
2: Então, mas ganha.
4: Aí eu tô com não. Você, Calil.
2: Mas vem cá, tudo bem. Eu também acho, na teoria, assim, mas o Corinthians ganhou. E também tá na mesma.
4: Ah, mas pagou nada. Muitas coisas, deve ter pagado.
3: Né? É muitas. Né? Chegou naquele nível, né, Calil, do Corinthians que é insuportável, né?
5: Você vê como é complicado. O Corinthians vai se endividar, cara, porque deixou de fazer um trabalho legal na base. Se tivesse feito um trabalho legal na base, não estaria passando por esse problema.
2: Ô Marco, isso pode ser algum tipo, essa demora pode ser também um oba-oba aí pra ser alguma campanha de marketing? Pra anunciar ou não?
0: É uma agenda positiva, né? Porque o presidente hoje, por exemplo, ia prestar um depoimento no Ministério Público a respeito da empresa de segurança que ele contratou, que ele até falou sobre isso na entrevista que ele deu pra gente, e ele acabou não comparecendo, pediu pro promotor para mandar por escrito. E tinha muita gente que falava que ele ia esperar esse depoimento no Ministério Público para então, acontecesse algo negativo, ele anunciasse o Memphis. Pode ser que, com uma possível eliminação aqui, ele anuncie. Então ele tem essa carta na manga, uma agenda positiva, que é a renovação do Memphis, para ele anunciar a qualquer momento. Não só pelo lado esportivo, como por exemplo uma eliminação na Copa do Brasil, mas também esses indiciamentos pelo Ministério Público, porque ele vai prestar depoimento por outros motivos nos próximos dias no Ministério Público. O presidente está sendo cercado de todos os lados.
2: Futebol brasileiro é do cacete, né? Olha esse programa. Meninas, larga o celular. Olha aqui.
3: Quem tá no celular aqui, ó?
4: Quem tá no celular? Quem tá no celular? Você chegou atrasado. Olha aqui.
5: Tá dando a vida hoje.
4: Tá falando até que horas? Vai voar,
2: obrigado. Mais obrigado. Uma vai voar. Tá bom, tô brincando. Mas vê se futebol brasileiro não é do cacete. Ó, o programa. Papo de craque, segundo tempo. Corinthians vai renovar com o Memphis. São 250 trilhões de dólares, mas não sei quanto disso, daquilo, bibibi, bababá. Aí vai, pô, mas precisa pagar transfer ban, porque não tem transfer ban. Precisa pagar, o Corinthians não paga. Você não paga. Ô, mas o Corinthians precisa investir na base. Não dá pra ficar aí gastando só dinheiro com o jogador. Aí vem aqui, olha, o Ministério Público tá no Corinthians. Olha, o fulano tá indiciado. Gente, é um papo de louco. Não tem uma coerência.
3: Isso aí.
2: Não tem. Aí nós vamos pras notícias do Palmeiras. Os caras falam, mas você baba ovo do Palmeiras. Não, mas o que que eu falo? O que que a gente fala do Palmeiras? Tem um puta time. Tem gestão, um time que tá organizado.
1: Não, o Soler já deu as notícias do Palmeiras hoje, Benja. A notícia é o seguinte: tá tudo bem aí, Soler? Tudo bem, tudo ótimo. Boa noite, muito obrigado. Acabou, é foi só, não foi?
3: Não teve nada, né, cara?
1: Tudo bem? Não tem isso. Nenhum problema.
2: Crise no Palmeiras, é porque a geladeira queimou um fusível lá e o cara veio trocar. Corinthians, é Polícia Federal, Ministério Público, Transferban e Memphis. Pra ganhar.
1: E o São Paulo, aquele hino que cantaram.
2: É, o Jaracadã, o Jarapapã lá, esqueci o quê. Ô, Belo, não vai embora, não?
3: Quem joga hoje?
2: Ô, Marco, a gente precisa fazer um intervalo rápido.
0: Tá.
2: E a gente volta com você, porque eu tenho uma curiosidade. Uhum. E como hoje em dia tudo é inteligência artificial, nunca mais sei o que é verdade e o que é mentira, hein? Mas você vai responder depois do intervalo.
0: Tá, tem uma mentira que vai jogar no ataque do Corinthians, por exemplo.
2: Não, eu ia perguntar de uma mentira ou de uma verdade que vai jogar na zaga do Inter. Ah, mas você vai responder
0: vambora.
2: Depois.
0: Vambora.
2: Nós vai, vamos então. Fazer um intervalo e o Papo de Craque Segundo Tempo volta já. Pegando fogo.
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8: 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Eu sou a Alexia Marília e te atualizo com os principais destaques de São Paulo. A Polícia Federal concluiu inquéritos sobre a queda do avião da Voepass, que deixou 62 mortos em agosto de 2024 e indiciou 16 funcionários e ex-funcionários da companhia por supostas falhas que teriam contribuído para o acidente. Segundo a investigação, existiu uma cultura de omissão dentro da empresa. A Polícia Federal afirma que já eram conhecidos problemas no sistema que evita o acúmulo de gelo nas asas do avião. Mesmo assim, essas falhas não foram registradas nem comunicadas e a aeronave continuou voando em condições de risco. Entre os indiciados estão mecânicos, comandantes, integrantes do Centro de Controle Operacional, diretores de manutenção e o presidente da Voepass. O relatório foi encaminhado à Justiça Federal.
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0: Ah, estamos de volta aqui no Papo de Craque. Segundo tempo aqui na TMC, quem escuta sabe. Cara, tá bombando aqui o chat, tá bombando o WhatsApp. O João Herculano Lima. Ô, Benja. João. Você e o Bob Marley. Eu e Bob Marley. Ah, Bob. Você gosta de Bob Marley, ô, Dodô?
1: Bob Marley é legal, pô.
0: Você gosta, Dentinho?
2: Eu gosto também.
0: Você gosta, Calil?
2: Gosto, mas não entendo muito.
0: Você gostou do filme?
2: Assim, eu não acompanho muito.
0: Não gostei.
2: Não acompanhava muito.
0: Porque eu acho que um cara como Bob Marley merecia um filme.
1: É.
0: Mas eu não, a maioria desses filmes sobre música eu não gosto.
1: Você não gosta?
0: O filme do Bob Dylan é legal pra caramba. Só que fala um pedacinho da vida dele.
2: O pessoal falou do Michael Jackson, não é legal.
0: Eu não vi ainda.
2: Já foi igual o filme que fizeram da Copa de 70, né? A série.
0: O que você achou, Caio?
2: Pô, tem um monte de coisa errada. Os caras falam que o Rivelino entrou no time no tempo do João Saldanha. Quem colocou o Rivelino foi o Zagallo. Então tem umas coisas que quem conhece... Pra quem não conhece a história, Sim. Tudo bem, vai passar batido. Agora, o Benja, nós estamos dando eco no trânsito, viu? Meu amigo Luiz Cunha tá lá no trânsito pra chegar na Arena, né? O Química falou que ele abriu o vidro do carro, só tá ouvindo a TMC lá, a galera no trânsito chegando e quer saber as notícias, né? E tão bravo que o Memphis não renovou, meu amigo aqui tá xingando pra caramba que ele quer que o Memphis renove.
0: Ó, o César Langeiro aqui fala a mesma coisa, o filme do Bob Marley é péssimo.
1: Péssimo.
0: O Bob Marley, cara, é um personagem maravilhoso. O Bob Marley, ele transcende a música, né? Pra mim, ele é um grande... O criador do reggae, é o cara do reggae. Mas é um cara que falava da paz, que brigava ali, né, pelas pessoas, pelo povo na Jamaica.
1: Sim.
0: Entendeu? Então acho que um cara com uma história dele tão legal, não só ele musicalmente, mas
2: você como... Você foi na Jamaica, né? Eu nunca fui.
0: Eu fui na Jamaica, eu tive ano passado. Por isso que eu comprei um monte de camiseta lá do Bob Marley e tal.
2: É legal lá, mãe?
0: Assim, tipo assim, eu esperava mais, sabe? Eu queria um lado musical mais... Mas assim é muito legal, cara. O cara falou aqui, o Salam Aleikum, Benja maconheiro. Não, velho.
2: Olha. Tá preconceito.
0: O Salam Aleikum, gostar de Bob Marley e ouvir reggae, não significa isso.
2: Uma coisa
0: com também eu vou te falar, se o cara fuma ou não fuma, também só fuma, meu.
1: Mas todo mundo
2: vai ter um preconceito.
1: Os caras associam, né? Tanto você fala Jamaica, Bob Marley.
0: Jamaica? Né? Nós passamos agora 40 dias em Nova York, amigo.
2: É, tá ruim. Ah, no Central Park é complicado.
0: Central Park, não, Nova York inteiro.
2: É complicado.
0: Nova York hoje
2: é uma nuvem.
0: Impressionante. É de manhã, é de tarde, é de noite. Cara, a maconha tá impregnada em Nova York.
2: É liberado, né? Por exemplo, em Miami já não tem tanto, né? Aqui em Miami Sim. Não é liberado. Okay. Agora, o contrário, né, veja, em Nova York é muito difícil comprar bebida alcoólica, só vende em algumas lojas, já em Miami tem em todo lugar. Cada lugar é de um jeito.
0: Sim. O Fitas VHS para digital. Ontem mesmo eu vi um CD do Bob Marley, Natural Mystic. E também tem um show antológico de 77 VHS. Pô, legal pra caramba. Is this love? Is this love? Mas o que eu mais gosto é Lion. Esqueci.
2: Tá concentrado porque chegou atrasado.
0: Ó, tem uma enquete. Tem uma enquete. E eu gosto muito mais de música que futebol.
2: Ah, não é possível.
0: Eu?
2: Sério?
0: Muito mais.
2: Ah, não. Eu gosto mais de futebol.
0: Eu não. Música.
2: Eu também. Eu sou mais futebol.
0: Música. Ó, enquete do dia pra você botar aí no nosso canal do YouTube. Com a maior rivalidade interestadual do Brasil. É Corinthians Inter. Gente, não tem rivalidade Corinthians.
1: Interestadual?
0: É. Não tem rivalidade. Quem criou? Cadê o Marco Belo? Quem criou? O Inter tem uma rivalidade com o Corinthians.
2: O Corinthians não tem rivalidade.
0: O Corinthians sim. Anda pro Isso Internacional. Mesmo. Não tem nada. Zero. Ou tô errado, Marco Belo?
3: É uma rivalidade unilateral, né? É, de vez em quando, eu já falei algumas vezes aqui na TMC, o pessoal... Nossos colegas das rádios Gaúcha, Guaíba, me ligam quando tem o jogo Internacional e Corinthians, e a primeira pergunta que eles fazem: e a rivalidade Corinthians e Inter? Eu falo, qual? Eu começo respondendo assim, qual? Porque existe a rivalidade do Inter para o Corinthians, é uma rivalidade unilateral. Quero mandar um abraço pro grande Juca Pacheco, que tá aqui no estádio, tava conversando com ele a respeito da
2: partida. Manda um abraço para ele aí.
3: O Calil tá te mandando um abraço, Juca.
1: Ô, Juca, o assessor que era do São Paulo?
3: Isso.
1: Manda um abração para ele.
3: O Dodô tá te mandando um abraço também. O Juca, Dodô tá te mandando um abraço.
0: É a mesma coisa de Flamengo e Atlético. Gente, a rivalidade de Flamengo e Atlético é pro lado
3: da torcida. Você é o cara mais bonito do futebol brasileiro,
0: viu? É pro lado da torcida do Atlético. O Flamengo não tem rivalidade nenhuma com o Atlético Mineiro, zero.
4: Mas e Flamengo, então, Flamengo e Palmeiras,
5: Inter,
4: tem ou não?
5: Por que o Inter tem com o Corinthians, Sérgio?
0: Por causa de 2005.
5: Então, quem bate esquece, quem apanha não esquece não.
0: Não, mas deixa eu te falar.
4: esse barulho,
0: né? Pra mim o pênalti no Tinga foi escandaloso, tá?
4: Foi escandaloso. Da visão que eu tava no estádio não foi pênalti, porque eu tava desse lado aqui. Eu segui o árbitro. Eu tava longe, vendo.
0: Você também expulsaria o Tinga?
4: Eu tava no estádio.
5: Tava desse lado com o olho fechado e o saco do supermercado na cabeça, pra dizer que não foi
4: pela TV foi.
0: Mas, ô Barolo, o fato de quem apanha não esquece, mas, cara, você criou uma rivalidade besta, porque, sabe, é um choro do Inter, faz 20 anos aí, agora foram recentemente, queriam que reconhecesse o título. Isso é ridículo, velho. Isso é desespero. Para. Aí por isso que tem a zoeira do põe no DVD. Fizeram o DVD. Pô, que bobagem, cara.
4: 2009 times, choraram também.
2: Dos times grandes, Benja, que a gente fala, né? Os quatro daqui, quatro do Rio, dois de Minas, dois do Rio Grande do Sul. O Inter é o que tá mais tempo sem ganhar, né? O último título foi em 79. Campeão invicto.
0: Ô Barolo, invicto. E se fosse esse negócio que empanha, olha em 2007 lá, bem lembrado aqui pelo Gustavo da produção, o Inter ajudou a rebaixar o Corinthians. E pra mim, não mudou em absolutamente nada. Zero.
5: Não, mas eu acho que aquele. Porque eu morei lá no sul, eu conheci muitos amigos colorados lá. Aquele, em 2005, tudo que aconteceu, né? No Tinga, tudo que gerou uma revolta muito grande deles. E como eles são muito centrados neles ali, né? É o gaúcho, aquela coisa do gaúcho. Transcendeu um pouco o futebol. Eu lembro que na época os amigos falavam assim: tá vendo? Somos perseguidos pelos paulistas, virou um negócio maior, não foi simplesmente uma rivalidade dentro de campo. E é isso que você falou. Pro Corinthians, não, corintiano não, mas pro gaúcho, pro torcedor colorado, tem uma coisa. Por exemplo, tem uma coisa com o São Paulo também, por causa da Libertadores, do jogo que foi disputado contra o Atlético Paranaense, eles têm aquela. Do São Paulo, tá vendo? A gente acabou ajudando o São Paulo. É uma coisa muito mais regional, muito mais ampla do que só o pênalti no título.
0: Mas, por exemplo, tem rivalidade do São Paulo com o Guarani? Não, né? Em 86 foi um escândalo logo que fizeram com o Guarani. Um escândalo, Guarani e São Paulo. Escândalo, aquele pênalti do João Paulo.
2: Do Wagner Basílio,
0: que o Aragão já morreu. Não foi pênalti absurdo?
2: Pelo amor de Deus, pênalti.
5: Eu entendo, mas assim, são lances pontuais de campo. Lá, por isso que eu tô te falando. Aquele lance de aqui, 2000, o caso do Inter e do Corinthians, foi muito maior, né, por causa do campeonato, da maneira que foi, depois da declaração do Alibi lá, lembra? Que, se não fosse aquilo lá. Então virou um negócio muito maior do que simplesmente um erro do campo. Eu acho que por isso que foi. Tô falando. Pelo que eu vi lá no Sul, entendeu? Pelo que eu vi o comportamento com o torcedor colorado no Sul.
0: Mas pra mim, o grande erro foi no campo. Porque voltar os 10 jogos em 2005, isso não tinha nada a ver. E eu na época, eu trabalhava lá, Barolo, eu fazia o estádio em 97. Meus amigos Sombra, Mano, Dodô, RG, todo mundo lá. E eu na época falei, 2005 não deveria ter campeão. Se é pra parar... Teve um escândalo,
4: seria melhor mesmo.
0: Mete um asterisco e fala, pula, 2004 para 2006.
4: Sim.
0: Aí voltaram. E o Inter teve a oportunidade de ser campeão mesmo assim. Ô, Marco Belo.
3: Olha quem vai te responder aqui, ó, sobre essa rivalidade Inter e Corinthians. E aí, meu?
6: Fala, Belo, tudo bem, gente? Boa noite para todo mundo aí.
0: Boa noite.
4: Boa noite.
0: Quem é?
4: Seu amigo.
0: Quem?
3: É teu irmão,
4: Benja. Seu irmão.
3: É teu irmão.
0: Eu não ouvi quem
6: é. Você tá reconhecendo a voz, não?
4: Aí. Não é possível, você não sabe quem é.
0: Peraí, fala um pouco mais.
6: Um, dois, três, falando pra teste, testando
4: o
6: áudio.
4: Mano. Meu Deus. Nossa, meu Deus.
0: Ah, que eu não imaginava, Calil, meu menino
4: Calil,
0: aí, pô.
4: Calil, a pessoa chega atrasada, desconfiada.
0: Ah, eu não imaginava, mano.
4: Tô falando pra você, Calil.
0: Tá, caramba.
4: Tá, que...
0: Ô, mano.
6: Oi.
0: Pô, que legal, mano, cara.
4: Eu tô falando.
0: Ô, mano, deixa eu falar um negócio pra você, então. Fala uma coisa pra mim. O Félix Torres vai jogar ou não, mano?
6: Pô, eu não sei quem foi o desgraçado que colocou a multa rescisória no contrato dele, mano. Esse cara tinha que ser expulso do Corinthians igual o Andrés, Augusto Melo. Pô, o Félix Torres jogar ia ser um trunfo pra gente hoje.
0: Mas a notícia então que saiu é fake?
3: Não, deixa eu dar a notícia. Ele veio para São Paulo, ele foi relacionado, porque o próximo jogo do Inter pelo Campeonato Brasileiro é contra o Palmeiras e o Inter vai permanecer em São Paulo. Então ele está relacionado, mas não para o jogo de hoje, para a viagem, porque ele joga contra o Palmeiras.
6: Uma pena, né, gente? Alguém poderia, do departamento jurídico do Corinthians, conseguir eliminar pra não precisar receber a multa.
0: Ô, mano, mas quem é que põe isso no contrato, mano?
6: Algum lazarento, é o mesmo tipo de lazarento que fez o que fez com o Corinthians aí, que tá com uma dívida de 3 bi e pouco.
5: Pô, mano. É o mesmo cara que colocou o Jandrei no Juventude também. Era pra ser o contrário. O Jandrei era pra jogar com o São Paulo. Os caras
4: fizeram. O mano quer multa, renovação do Memphis ou não?
5: Até pênalti, goleiro reserva.
0: Fala, Dentinho.
4: O Memphis quer a renovação do
0: Fala assim, mano. Boa noite.
4: Mano, boa noite, meu amigo. Tudo bem? É uma honra estar falando com você.
6: Toda minha, Dente. Tamo junto.
4: Tranquilo. Com relação ao Memphis, mano. Você é a favor ou não da renovação dele?
6: Pô, eu acho que o Memphis, cara, no custo-benefício não vale a pena. Mas tem muita gente no Corinthians que acha que vale. Eu acho que o cara tinha o gran finale na Copa do Mundo aí também. Infelizmente, acabou não jogando o que se esperava dele, mano. Imagina o retorno dele pro Corinthians. Vai ser cachaça e farra durante 2 anos. Mas, enfim. O cara, quando entra em campo, ele resolve, né, mano?
4: Aí.
0: É, esse ano não resolveu. Foram só 14 jogos e um gol.
6: Não, mas quando ele quer, ele resolve. Esse é o problema.
0: Não sei, mas vale a pena gastar tudo isso, mano?
6: Valer não vale, mas a gente sabe como é que funciona no Corinthians, né? A roda precisa girar.
0: Ô, mano, quem vai jogar hoje? O Pedro Raul ou o Guinegão?
6: Pô, cara, te falar, mano. O que é escolher, mano? Morrer queimado ou afogado? Mas, cara, vou te falar. Não tem muita escolha, não. Acho que o Pedro Raul hoje vai ser melhor do que o Guinegão, porque o Guinegão, cara, é garoto, tá sem ritmo de jogo, tá sem confiança. Se a primeira bola pegar na canela, acabou o jogo pro moleque. Agora o Pedro Raul, ele tá acostumado a gente xingando ele todo jogo. Então não vai sentir tanto, não.
0: Ô, Belo, o Maurício, mano, tem razão, né?
3: Tá certo. O Fernando Diniz, ao colocar o Jesse Lingard no jogo contra o Atlético Paranaense, por exemplo, ele mostrou que ele não confia no centroavantes reservas quando ele não tem o Yuri Alberto. Ele não confia nem no Guinegão, nem no Pedro Raul. Agora, pra partida de hoje, treinou o Pedro Raul.
0: Mano, é. São 7, quase 7 horas. Não saiu a escalação ainda?
6: Ainda acho que não saiu, né, Belo?
3: Ainda não. Quando sair, a gente passa e você precisa ir, né, mano?
6: É, eu preciso ir. Eu vou lá pra leste, mano. Porque eu não gosto de assistir jogo aqui no oeste, não. A galera fica sentada, mano. E se eu te ligar depois é porque eu tô preso, viu, beijo?
0: Ah, não. De novo, não, mano. Ô, mano, se precisar, minhas cadeiras aí, tá aí, ó.
6: Não, eu tô indo lá pra leste, mano. Quem mandou um abraço pra você foi o Coronel Rezende aí. Um abração pra todos vocês aí também, viu?
0: Ô, um abraço pro Coronel Rezende,
4: amigo, parceiro Coronel antigo. Rezende, gente boa.
0: Rapaz, que coisa maluca, mano, aí, velho.
4: Você não conhece o seu parceiro.
0: É um negócio tão inusitado que eu nem imaginei. Junto,
6: valeu, pessoal. Boa noite.
4: Boa noite, mano.
2: Ele vai lá na leste pra xingar o Pedro Raul, hein?
4: Hã? O Pedro Raul vai fazer 2 gols hoje.
2: Mas o Pedro Raul tem que jogar, gente. Não tem outro. O Corinthians vai pressionar o Inter, certo? Vai
3: saudades, Benja.
2: Vai jogar um monte de bola na área. Tem que ter alguém lá dentro, mano.
4: Com certeza.
0: Eu não entendi, Marco.
3: Perguntei se você tem saudades, porque o Mano, pô, é o cara.
0: Ah, o Mano, eu e o Mano, a gente trabalha juntos há 26 anos, né? Que eu e o Mano, a gente trabalha junto, ininterruptos, né? Eu trabalhei com o Mano, eu fiquei 18 anos no estádio 97. Aí eu fui pra Fox, eu levei o Mano. Eu fui pra SBT, eu levei o Mano.
4: CNN.
0: Eu fui pra CNN, levei o Mano. E o Mano faz o papo reto com a gente todo dia, né? Eu, o Mano, o velho, o Kleber, gladiador do canal do Benja. O Mano é um parceiro de vida. O Mano é um parceiro de vida.
2: O Benja, uma vez eu conversei com o irmão dele lá no Morumbi, meia hora falando do Mano. E o cara ficou quieto, meu. Depois que eu descobri que não era ele.
0: Eles são gêmeos idênticos, só que o Mano é corintiano, o roxo. E o Marcão é São Paulino roxo. Ô, Marco, o Leí Santana manda aqui no chat. Ô, Benja, pergunta pro Barolo. Não, pro Barolo, esse é depois. Eu perdi aqui. Cadê? Ah, o cara fala aqui. A Paty Loss. Acho o Guinegão menos ruim do que o Pedro Raul.
4: Mas o problema é que tiraram a confiança do Guinegão, né? Quando ele tava muito bem no Corinthians, sacaram ele do time sem. Ó. Ninguém saber de nada. Como sacaram o moleque fazendo um monte de gol, e o Roberto entrou, já tomou a posição dele e tiraram a confiança dele.
2: Gente, o problema, eu acho que o Guinegão, ele é um jogador mais de contra-ataque, né? E hoje o Corinthians vai ter que atacar o tempo todo.
0: Não, ele é um cara... O Pedro Raul ataca o quê?
2: Não tem outro.
0: É chuveirinho, tem porque que o cara é grandão.
2: Tem que rezar.
1: Pedro Raul tem que ficar paradinho lá, é a última bola. Pedro,
0: você que era centroavante, o que você acha do Pedro Raul?
1: Cara, eu acho o Pedro Raul um atacante de área, que depende muito daquilo que o time produz pra ele. E ele já se mostrou, jogando nos times mais importantes do Brasil, que ele vai melhor nos times médios. Hoje ele tem a oportunidade de jogar bem e decidir o jogo pro Corinthians. O Corinthians tem o Pedro Raul e o Guinegão. Eu sei que a torcida fica brava, não estão à altura de ser titulares do Corinthians, mas hoje são os dois que tem pra jogar. Eu começaria o jogo com os dois. Já falei aqui.
0: Eu também. Mas você escalaria o Corinthians como hoje?
1: 4-4-2, com os dois atacantes enfiados.
0: Então vamos lá. Hugo, Mateuzinho.
1: O normal do Corinthians. Hugo, Mateuzinho, Gustavo Henrique e Bidu.
0: Isso. Aí o meio campo.
1: Aniel. Aí o meio campo você tem... Bidon, André...
0: Raniel.
1: Raniel, Bidon, André e...
4: Caio César.
1: Raniel, Bidon, André, Garro e os dois atacantes.
4: Caio César.
1: Jogava pelas laterais com o Mateuzinho e com o Bidu. E tirava o Caio César.
0: Não. Eu vou te falar, o meu time é quase igual, mas eu entraria com Guinegão e Caio César.
1: Tirava o Pedro Raul. Não, eu tô falando porque faz alguma coisa diferente. O Inter tem uma defesa que não é uma defesa confiável e você tem o Pedro Raul dentro da área. Por que que eu falo do Guinegão? Porque as características do Yuri Alberto, pra mim, faz uma diferença do caramba no Corinthians. E ele é o mais semelhante. Então você tem o Pedro Raul mais enfiado e o Guinegão dando trabalho. E assim, o Guinegão é centroavante. O Caio César, ele é ponta que joga pelos lados. Aí você faz um jeito do Corinthians jogar com o Ranieri pra pôr os dois laterais apoiando bastante. Aí você tem o cruzamento pro Pedro Raul e o Guinegão cercando a área ali. Isso aí é uma aula grátis pra vocês. Mas eu faria pessoal, isso, eu faria isso.
4: Mas o Caio César é bom no
0: X. Fala, Marco.
4: Um pra um, Dudu.
3: A gente abriu um pouco o leque do jornalismo, né, Benji? Você sabe bem. E a gente precisa entrar em outras mídias pra pegar notícias e não só as que a gente entrava antigamente. Acabei de entrar no Instagram do Memphis e há 13 minutos ele colocou um símbolo do Corinthians...

0: Não falo pela 500 vezes. Não tenho nada contra ele, pelo contrário. Tô falando pelo lado financeiro.
1: Mas foi uma pressionada na diretoria, né, Benji? Uma pressionada na diretoria.
2: É, pô, essa é a intenção dele.
3: Jogando pra torcida. Aquela jogada pra torcida, né, Calil?
4: Ele tá deixando claro que ele quer ficar aqui, porque a gente vem.
2: Ó, falando. Pedro Raul vai ser titular, hein? Não saiu a escalação oficialmente, mas Pedro Raul vai ser titular ao lado do Caio César.
4: Isso aí.
0: O Sérgio Roberto São Caetano do Sul. Dentinho, ninguém sacou o Guinegão. Ele se machucou e não voltou até hoje.
3: Sacou antes, sim. Sacou ele. Tava vindo muito bem, fazendo gol. Sacou ele e colocou o Yuri Alberto voltando de lesão. Depois ele se machucou. Depois ele se machucou.
2: Ele se machucou na seleção.
3: Então, o Dorival que tirou ele do time ainda.
4: Mas o Diniz não deu chance. O Diniz, a primeira vez que pôs, foi na semana passada. O Diniz não deu chance.
3: Ele chegou a jogar no sub-20 também, né? Contra o Palmeiras, tudo.
0: A Paty Loss, ela fala, Pedro Raul só é bonito.
2: Bonito não. Ele é lindo.
3: Ô Belo, uma pergunta.
0: Peraí.
3: Deixa eu fazer uma pergunta. De beleza, vou fazer uma pergunta. Quem é mais bonito, eu ou ele? O Belo ia perguntar.
0: Pior que eu acho legal, que você acha mesmo que você é bonito.
3: Eu não sou? Irmão, eu era um Fusca, eu virei uma Ferrari. Você não lembra como que eram meus dentes? Olha como que eu tô bonitão agora.
0: Você fez a harmonização também?
3: Não, nunca fiz nada não, pô. Só a barba, deixei crescer. Fechei o gol. Agora logo, tô bonito.
5: Logo mais teremos uma harmonização em dentinho.
0: É uma demonização. Não. Ô Marco Belo, quer dizer que você acha ele lindo?
2: Então, o Pedro Raul, ele não fez a harmonização. A harmonização que se inspirou no Pedro Raul. Porque ele nasceu com o rosto quadrado e a harmonização justamente deixa as pessoas com esse rosto. Então, ele inventou a harmonização. É diferente. É
4: verdadeira declaração de amor, hein?
0: Você já entrevistou ele pessoalmente?
2: Já.
0: E o que você sentiu?
2: Raiva.
3: Raiva por quê? Você tá falando da beleza do cara, assim, pô.
0: Te deu um calor.
2: Eu entrevistei no campo, não numa passarela.
0: Mas te deu um calor, te...
3: Esses caras convertem.
0: Aí, mexeu com você, Marco?
2: Não, porque eu tava lembrando o que ele tinha feito no campo.
0: Ô, Dodô, assim, dos jogadores que você jogou, você enfrentou, quem foi o mais bonito, assim, que você olhou e falou, caraca.
5: Velho, isso é uma conversa que...
0: O Marcão falou um dia que quando viu o Beckham, Brasil e Inglaterra, falou, bicho, o cara... Ele falou, além de bonito,
2: escalado.
0: Então vamos lá, pensa aí.
5: Escalado. Vamos falar do futebol, caceta. Porra.
2: Corinthians oficialmente escalado, Hugo Souza, Mateuzinho, Gustavo Henrique, Gabriel Paulista e Matheus Bidu, Ranieri, André, Breno Bidon, Rodrigo Garro, Caio César e Pedro Raul, o time que a gente tinha passado anteriormente, agora é oficial.
0: Fraco. Era o meu time, só que Caio César e Guinegão.
4: Eu gostei do time.
3: Eu gostei do time também.
4: É um time equilibrado. E aquilo que o Dodô falou, que os laterais têm que atacar, eles vão atacar.
3: Não, hoje é pressão.
4: Eles vão jogar a bola na área, caber ao Pedro Raul executar.
0: Eu vou atravessar aqui, que eu quero ir na frente da câmera.
3: É, vai.
4: Silêncio.
3: Olha
0: lá. Que corpinho, eu vou me ajoelhar. Aqui. Corpinho, aqui. Gente. Câmera.
3: Não.
0: Dá um close.
3: Só chega atrasado, começa. Porque eu tô brincando.
0: São 19 horas e 2 minutos. O Corinthians hoje sairá da Neoquímica Arena classificado.
3: Eu vou junto.
0: Certo?
3: Certo.
0: Então vem aqui aqui também.
3: Vamos aqui.
0: Por favor.
3: Você?
0: Aqui.
3: Vamos.
0: Ô, Dentinho. O Corinthians hoje sairá da Neoquímica Arena classificado. Alguma dúvida?
3: Nenhuma.
0: Resolve se bobear
3: no primeiro tempo.
0: É isso que eu ia falar.
3: Isso aí, tamo junto.
0: É isso, hein, você quer vir aqui também?
3: Também, né? Dodô. Chega aí na resenha.
5: Não, acho que o Corinthians pode passar, mas
3: 3-0 Corinthians. Toda, não. 3-0 Corinthians.
0: Isso, se fosse outro time, eu até ficava na dúvida, mas o Inter não.
4: É isso. Acho que vai classificar também. É a minha opinião, que o Corinthians vai classificar. Não vai ser fácil. Se tivesse o Memphis, seria mais fácil. Yuri Alberto, mais fácil. Mas mesmo sem eles, acho que vai classificar.
0: Bom, se por acaso der uma zica, amanhã não vem.
3: Escutou, Barolo?
5: Corinthians tem chances.
0: Ô, Barolo, Corinthians classifica hoje?
1: Eu falei, o Corinthians classifica. Eu vou torcer contra, obviamente, mas o Dentinho, você só trabalha com... Amanhã eu vou estar aí com vocês. Isso, que o Corinthians vai classificar.
0: Você
1: classifica, não. Agora, tirando, sem brincadeira, eu acho que classi-

0: fica pela fragilidade do time do Inter. Acho que o time do Inter não vai segurar o Corinthians, não. Faz dois gols, leva para os pênaltis. O Corinthians tem um grande pegador de pênalti, acho que o Corinthians passa, sim.
1: É isso que eu falo. O adversário do Corinthians hoje é muito bom para isso.
2: E o Matheus Cunha, que é o goleiro do Internacional, ele tem 24 anos e na carreira nunca disputou penalidades. Ele nunca participou de uma disputa por penalidades em toda a carreira. Se acontecer hoje, vai ser a primeira vez.
3: Quando o Cássio machucou, agora no Cruzeiro, bem, já colocaram esse Matheus Cunha. Depois de 5 jogos, não mandaram ele embora.
4: Não, mas você viu a resenha do Zap Zap? A resenha do Zap Zap do elenco?
5: Também pode ser.
4: Ele.
5: Ô, Belo, o Inter tá com o time também escalado?
2: Deixa eu dar uma olhada aqui se o Inter tá escalado também. Sim, tá escalado, vamos lá. Internacional com Matheus Cunha, Bruno Gomes, Gabriel Mercado, Maripan, Matheus Bahia, Paulinho, Bruno Henrique, Alan Patrick, Vitinho, Bernabé e Carboneiro. Então aquela opção que tinham falado com 3 zagueiros não vai acontecer, né? O Juninho tá no banco. Repito, Matheus Cunha, Bruno Gomes, Mercado, Maripan, Matheus Bahia, Paulinho, Bruno Henrique, Alan Patrick, Vitinho, Bernabé e Carboneiro.
3: É, a novidade é o Paulinho Paula, que era do Vasco. Do Vasco, esse mesmo. Porque o Viagra, quer dizer, Vijagra. É, desculpa, eu esqueci uma letra aqui, Benja. O Vijagra não joga.
1: Você já tomou Viagra?
3: Tomei, mas deu muita dor de cabeça.
1: Mas deu resultado ou não?
3: Uma vez só, deu, mas deu muita dor de cabeça.
1: Tipo, não, pra você não compensou?
3: Não, já era a mesma coisa. Agora, se eu tomar de novo, depois eu te conto.
1: Você tomou, Dudu?
5: Nunca tomei, velho.
1: Já tomou, Dudu?
4: Nunca tomei, não preciso.
1: Já tomou, Marco?
2: Nunca.
4: Tá bom.
5: Só o Calil.
1: Só o Calil. Você já tomou, Barolo?
4: Ah, Barolo?
0: Hoje não.
1: O Barolo é bom, né? Eu adoro o Barolo.
6: Nada, por enquanto nada, não sobe.
1: O Eu Grande, que isso? O Eu Grande, bem já. Pergunta pro Pequeno Dente se ele sentiu a rivalidade contra o Inter na final de 2009.
4: Igual falamos aqui no programa, só é rival de um lado. Desse lado aqui não tinha rivalidade nenhuma.
3: Quando vocês entraram em campo lá, você já sabia que ia ganhar?
4: Com certeza.
3: Ganhou as duas, né?
4: Não, empatamos a segunda.
3: Ah, segunda empatamos.
4: Mas abrimos 2-0. Foi um jogo tranquilo.
1: Mas jogador sente, jogador não, sabe, né? Eu entrevistei. Fala.
4: Só uma coisa só. O jogador sente tanto, porque quando a gente ia jogar contra o São Paulo, já sabia que ia ganhar do São Paulo.
1: Mesmo. Ai, ai, ai.
4: Não, na minha época, 2009 ali, já sabia que ia ganhar do São Paulo. Não,
1: mas o que eu ia te falar é do São Paulo? Eu entrevistei, eu fiz uma entrevista quando estava na SBT no Arena com o Scarpa. Se eu não me engano, foi o Scarpa, eu acho. Quando, você lembra que o Palmeiras, o São Paulo, foi 4, ou 3, ou 4 no Morumbi, na final do Paulista, primeiro jogo?
0: 3-1.
3: Não foi o do Raí?
5: Não. Agora, recente. Agora, recente.
0: 3-1.
5: Eu tava lá.
0: 3-1, Benjo. 3-1. Eu tava nem no campo nesse jogo aí.
1: Eu acho.
4: Então já sabe quem é o problema.
1: Tá, eu acho que foi o Scarpa que me falou, tá? Acho. Não, que falou que quando os jogadores estavam no dia seguinte no treino, falou, todo mundo normal, falou, gente, nós vamos ganhar do São Paulo aqui, porque não tem como não fazer o resultado.
5: Mas esse dia, o Barolo, me confirma se eu estiver equivocado, o Palmeiras fez um gol no final do jogo, não foi? E aí quando
0: foi, exatamente,
5: aí quando 3-0, é isso. Aí quando o Palmeiras fez o gol do final,
0: é isso. Na entrevista coletiva depois do jogo, o Rogério falou, esse gol do
5: Palmeiras, sim. Isso, e aí você vai, e ainda mais naquela época do Palmeiras, o Palmeiras virava jogos assim, ia pro Allianz e virava mesmo o jogo, isso aí acontece.
1: Ô Belo, tem um monte de gente perguntando aqui no chat, como é que tá o gramado da Neoquímica?
2: Eu ainda não fui lá, Benja, mas o Corinthians soltou um comunicado hoje falando a respeito de tudo que foi feito nessa semana, de que o gramado está bem melhor. Houve uma espécie de sociedade entre a direção aqui da Neoquímica Arena com a empresa responsável pelo gramado. E até a noite ficou aquela luz acesa para que o gramado ficasse do jeito que era antigamente, né? Aquela... aquela iluminação que faz a grama crescer do jeito certo, enfim, o gramado, segundo o Corinthians, está bem melhor do que estava na quinta-feira passada.
3: Agora, veja bem, quanto pior tiver o gramado, melhor para o Inter, né? Não vou falar novidade nenhuma, porque quem tem que construir é que precisa de um gramado melhor. Tomara que tenham arrumado mesmo, porque aquele gramado do outro dia aí vai ser muito melhor pro Inter.
4: Ô, Calil, mas sinceramente, 6 dias pro gramado ficar melhor, eu acho que é praticamente impossível. É um milagre, viu?
3: Exato.
4: 6 dias
2: pra arrumar o gramado. A nota pra ficar perfeito serão 3 semanas.
3: Então, mas tendo o jogo hoje, já vai volta piorar, estaca zero, meu. Digamos que tava nota 5 o gramado, vai. Hoje tá nota 7. Depois do jogo de hoje vai estar nota 4. E ele regride, porque mas tem jogo. Eu não sei, não.
1: Mas até agora eu não entendi o que aconteceu, porque o gramado
3: não era bom.
1: Não era o melhor do Brasil, até o Abel Ferreira falou, pô, o gramado da Neo. O que, que aconteceu? Um
3: dos melhores mesmo.
2: Falaram o que aconteceu? O que aconteceu é que o Corinthians trocou o gramado, precisaria de 60 dias para você colocar um time em campo para que o gramado tivesse ok, e o Corinthians jogou com 40 dias.
4: Mas quem pediu a mudança do gramado, Belo?
2: Iria trocar, já estava fora do prazo para mudança, Dentinho. Já era uma troca prevista. Eram 12 anos para o gramado ser trocado. Só que o problema foi o tempo da troca, né? Poderia ter esperado o final do ano. Sim. Ou então, poderia isso... não ter tido aquele amistoso da seleção feminina, por exemplo, que o Corinthians quis fazer um away com a CBF, aceitou receber um amistoso no momento da troca do gramado.
1: Falar nisso, está a maior polêmica, né? O que vocês acham, o Calil? Porque a CBF já anunciou que o calendário ano que vem, o futebol para.
3: Tem que parar. É obrigado.
1: Por causa do Mundial Feminino.
3: É obrigado, porque onde a FIFA faz uma competição, apesar que esse ano os Estados Unidos não respeitou, né? Porque quando ainda estava tendo a Copa do Mundo, a Major League Soccer já tinha voltado. Só o Messi não jogou porque ele estava... O time do Messi jogou.
1: Sim.
3: Só ele não jogou porque ele estava disputando a Copa pela Argentina. Então, nos Estados Unidos, isso aí não valeu. Mas aqui é obrigado, a FIFA exige onde vai ter os jogos. Mas,
1: independentemente de ser obrigado, você é a favor?
3: Eu acho que podia continuar. Assim, não é com a mesma frequência, mas eu acho que podia continuar um jogo ou outro do Campeonato Brasileiro, uma rodada, duas, acho que não ia fazer.
1: Ô Barolo, você é a favor de parar o campeonato ano que vem?
0: Não. Uma coisa, outra coisa, outra coisa. O feminino pode ter, né? A Copa do Mundo vai ser legal, pra necessidade de parar, não.
1: Ô Marco Belo, você é a favor que pare?
2: Não, eu acredito que feminino é feminino, masculino é masculino. Deveria continuar o masculino.
1: Exato. Ô Dodô.
5: Tem que parar, não, velho. Tem que parar, tem que continuar normal, feminino.
3: O Corinthians, feminino, por exemplo, ele não poderia mandar os jogos, né? Porque no estádio do Corinthians vai ter jogo do feminino, no Maracanã, em Brasília. Mas poderia fazer, tipo, vai, uma rodada bem perto do início do... Ou já com o feminino rolando e umas duas rodadas antes. Porque quando o campeonato feminino, como foi a Copa agora nos Estados Unidos, vai chegando ao fim, não tem mais jogo todo dia, né? Porque vão sendo eliminadas as equipes. Só vão ficar 8, depois vão ficar 4, depois vão ficar 2. Então acho que dava realmente nesse intervalo para fazer
5: umas rodadas. Vai ser no meio da temporada?
3: Vai ser no meio do ano. Não,
1: de junho a julho.
3: Daqui um ano.
1: De junho a julho, vai parar. 30 dias.
5: Vai parar, então?
1: Se é a favor, vai parar. Já tá definido.
5: Vamos viajar, né?
4: Você vai viajar, né?
1: Você vai, se é a favor, pare. Favor,
4: tem que parar mesmo.
5: Tem que parar?
4: Parou pro masculino? O feminino jogou? Não, né? Então, para os dois. Para pros dois.
5: Ué? Opinião do cara, velho.
4: É a minha opinião.
5: Isso aí, pô.
1: O Marco Gilvan da Rocha Senna, ele manda aqui, Benja, se o Pedro Raul não jogar nada hoje, ele se queima de vez no Corinthians. Gilvan Senna de São Miguel Paulista.
2: Acho que ele já tá queimado, né? Não vai mudar muita coisa.
4: Pode mudar a história dele no Corinthians, né? Se ele fizer 2 gols, então muda a história. Então é mais uma oportunidade,
3: ele,
4: né?
3: Ele já tá ferrado, ele tá mas ferrado. Já é uma oportunidade dele dar a volta por cima.
1: O cara aqui não manda o nome, ele fala, vai Corinthians, Calil é monstro sagrado.
3: Calil é um monstro. Muito obrigado, amigo. Estou aqui anotando a escalação do seu time, exatamente agora, porque é colado, não dá pra nem pra respirar. Assim que acabar o papo de craque, já vai começar a transmissão do Éder Luiz no jogo Corinthians e
1: Inter. Ô, Marco Belo, teu destaque final aí da Neoquímica Arena.
2: Temos imagens do lado de fora da Neoquímica Arena da torcida fazendo uma grande festa desde as 5 horas da tarde. E a torcida que recepcionou o ônibus do time quando chegou aqui ao estádio. E a gente vai colocar no ar aí para quem está no YouTube acompanhando a festa da torcida corintiana antes do jogo. A torcida que vai cantar junta, todas as torcidas organizadas combinaram de cantarem juntas pro estádio inteiro apoiar o time do começo até o final do jogo.
3: Essa é uma arma principal do Corinthians.
4: Principal arma do Corinthians. Dodô, imagina você ter jogado principal. Com essa torcida maravilhosa aí. Rapaz,
1: Deus. Ainda você faz o terceiro gol hoje contra
4: nossa,
1: o Inter.
4: Você tá
1: e doido. Olha o poropopó no estádio inteiro.
5: Não. Eu duvido que vai ser a mesma emoção que eu tive quando eu fiz 5 gols jogando pelo São Paulo, né, Barolo? Contra o Cruzeiro.
0: Ai, depois que o Dentinho falou que ele era um Fusca, virou uma Ferrari, eu tô selecionando as coisas que eu escondi. Então, eu quero razão, não tem comparação.
3: Cara, que loucura, acho, meu.
0: Nem precisa de toda essa festa aí. Agora tem a Páscoa.
3: Que loucura isso, senhor.
0: O cara é um Fusca, virou uma Ferrari e virou isso aí. Imagina o
5: Fábio. O cara virou uma Ferrari, era, homem.
3: Que Ferrari.
1: Sabe o que acontece? Vocês têm que entender uma coisa. E isso é fato. Olha, tá devendo, time é ruim, tem 500 milhões de problemas, tá certo? Isso não dá pra negar. Mas, gente, é a maior torcida em termos de fanatismo. A torcida que mais sabe torcer, que mais... É a do Corinthians, gente.
3: Empurra o time, né?
1: Eu tô errado, cara?
3: Não, e o Corinthians tem uma coisa, Benja. Ninguém
5: tá desmentindo isso.
3: O Corinthians tem uma coisa que eu já... O Corinthians... Fala, Barão.
0: Não, eu acho que é opinião. Eu não acho que seja isso.
4: Você não acha?
1: Mas, porque... Isso não é opinião.
4: Isso não é opinião.
1: Isso não é opinião.
0: Você tá achando que a torcida do Corinthians é a mais pica do universo?
1: Não, não tô achando.
4: Não, tenho certeza.
1: Não, não tô achando. Isso é fato, gente.
3: Não, vou te dar.
1: Você pergunta pra qualquer cara que jogou contra o Corinthians, contra, quem jogou a favor. Não sou eu.
3: Não, que o exemplo. O exemplo...
0: Discordo!
3: Não, o exemplo que eu ia dar, Benja, você pega, eu posso citar a torcida do Santos também, onde Pelé foi vaiado na Vila Belmiro. Já contei essa história aqui. No São Paulo, Kaká foi vaiado, Dodô foi vaiado. No Corinthians, com todo o respeito, que ele é meu amigo, o Corinthians foi campeão brasileiro com o Jacenir, e a torcida aplaudia ele, porque não tinha outro. É o Jacenir? Então vamos aplaudir o Jacenir. Se, quando era o Vladimir, vamos aplaudir o Vladimir.
4: Não, se Calil, é verdade o que você falou.
3: No Santos, os caras dão um passe.
0: Não é só porque que aplaudir o Jacenir, que é a maior torcida do universo.
1: Não, eu não. Pede pra sair, Barolo.
4: Barolo, toma essa jantada aí. Toma, você mereceu essa jantada.
3: Não, o que eu disse?
4: Eu joguei no Corinthians no pior ano. Não, eu nunca vi vaiar um jogador, mesmo jogando mal, em 2007, eu nunca vi vaiar.
3: A torcida incentiva.
4: Depois do jogo, aí outra coisa.
3: Você viu, outro dia, Barolo, o Neymar bateu boca com um torcedor lá que tava xingando ele. O Pelé, em 1972, no jogo 15 de Piracicaba, xingaram ele tanto na Vila Belmiro, que ele controlou a bola e chutou. A bola subiu assim, ele chutou na direção da torcida. Então, gente, no São Paulo, o Dodô tá aqui, meu. O Kaká foi vaiado.
0: A torcida do Corinthians nunca vaiou o jogador. Beleza, só que já pegou de negro no aeroporto.
4: Ah, mas aí é fora de campo, Barolo.
3: Isso é outra história.
4: É outra história, Barolo.
3: É outra história.
4: Isso é outra história.
3: Isso
4: aí é outra história.
0: Tem toda a torcida, torcedor fanático, apaixonado. Tem de todos os clubes.
1: Sabe o que acontece? O Calil te jantou no argumento e agora você tá apelando.
0: É opinião também.
1: Não é opinião.
4: A minha também.
1: Ó, Lindo. Um mais um
0: é fanático de todas as torcidas.
1: Ô, energia ruim.
0: É fanático igual.
1: Um mais um é dois. Um mais um é dois. Isso não é opinião. Isso é fato. A torcida do Corinthians, quer o senhor queira, quer não, é a única que faz isso. Ela é
0: opinião.
1: Não, opinião. Não é opinião.
0: Mas você não pode generalizar. Você é não fato. Pode generalizar. Lógico, tem torcedor do Corinthians que não sabe nem o nome do goleiro.
3: Não, Benja. Você já assistiu o jogo? Você, Benja, eu já assisti, eu já trabalhei. Acho que você já assistiu o jogo do Flamengo no Maracanã.
1: Já vários?
3: Porra, no Flamengo, cara. O cara erra um passe e a torcida começa a encher o saco.
1: Quando tá ganhando, tudo é lindo e maravilhoso.
3: Tá ganhando, tudo bem. Mas
5: o Flamengo, os caras.
3: Enche o saco. Outro dia, o Jorginho, esse Jorginho aí. Que é Ítalo brasileiro, ele errou um passe ali, os caras começaram a xingar ele. Que é isso que eu não concordo, Barolo. Eu acho que a torcida tem que apoiar sempre.
0: Eu concordo com você, só que eu vou dar um exemplo pessoal meu. Pessoal, eu fui assistir a final da Copa do Brasil, Flamengo e São Paulo no Maracanã. Você está dizendo, tudo bem, a torcida do Corinthians apoia uma característica, beleza. Eu estou falando, eu fiquei do lado da torcida do Flamengo, do lado das organizadas do Flamengo. Pela primeira vez no estádio, eu frequento estádio desde que eu era bebê. Pela primeira vez no estádio, eu tive que sair do jogo e ir no hospital, porque eu tava com problema no ouvido, de tanto barulho que aquela torcida lazareta fez na minha orelha. Eu nunca tinha visto uma coisa que me machucou o tímpano de ouvir
1: tanto barulho. Vai, Barolo, vai. Uma característica
0: da torcida do Flamengo.
1: Vai, Barolo.
0: É uma característica
1: da torcida do Flamengo. Que depoimento, mais.
0: Torcida do São Paulo. Torcida do São Paulo. A torcida do São Paulo que tá carregando esse clube nas costas. A torcida do São Paulo que tá carregando esse clube nas costas desde 2013.
5: Isso é verdade.
0: O São Paulo só não foi rebaixado como o Corinthians foi, o Palmeiras foi, por causa da torcida. Por causa da torcida. Aí. E a torcida do Corinthians não segurou e o time foi rebaixado. O apoio torcida. Dela não. A torcida do São Paulo segurou o São Paulo.
1: Ah, São Paulo vai dormir, Barolo, vai.
3: Isso é um fato,
1: não é opinião. Barolo, para.
0: Chupa. Isso é um fato, me desculpe.
1: Você não tá acreditando.
0: Em 2007, a torcida do Corinthians apoiando todo mundo, o Corinthians foi rebaixado
3: pra segunda divisão. Você não tá acreditando nessa.
0: O São Paulo não caiu pela força da torcida.
1: Ô, Barolo.
0: Isso é um fato, não é opinião, é um fato.
1: Ô, Barolo, até o Polinho aqui da produção, que é São Paulo doente, falou assim no meu ponto. Não, essa não dá. Nem o Barolo. Até o Polinho falou, o Barolo agora forçou.
0: Não estou,
5: respeito
0: não
5: estou cara, pedindo velho.
0: Para concordarem comigo. Estou demonstrando fatos. Isso. Acabou, fatos.
1: Ó, Polinho falou aqui, ó. Benji, como que é? Peraí. Benji, eu sou São Paulino roxo, você sabe. Mas agora o Barolo forçou a amizade.
3: Aí, tá falando, um brincalhão, pô.
0: Opinião.
1: Não, não é, mas...
0: Opinião.
1: Não, você não pode dar uma opinião dessa no ar.
0: Claro que posso.
1: Não, pode,
0: velho. Uma torcida que defende uma instituição falida, destruída, que não só caiu para a segunda divisão por causa da força da torcida, aí eu não vou aceitar que você fale que a do Corinthians é maior, que a do Flamengo, não sei o quê. A do São Paulo segurou um time que não foi...
1: Ah, onde, Barolo? Para, velho! Em
0: 2007,
1: velho.
0: O Corinthians
1: caiu na segunda divisão
0: pra apoio da torcida ou não.
1: Para, velho! Isso
5: é um fato, cara. Isso é verdade, velho.
1: Ah, o Barolo...
0: A torcida do Corinthians abandonou em 2007.
1: Ah, Barolo...
0: A torcida do Corinthians não abandonou em 2007. O Corinthians caiu do mesmo jeito.
1: Para,
0: São
1: Barolo!
0: O São Paulo não abandonou, o São Paulo caiu.
1: Não, ô, Barolo, eu vou te levar um dia lá. Quando começa assim, ó...
0: Eu já fui.
3: Arena Corinthians, você não é bem-vindo.
1: Até o Dodô se emociona quando fala assim, ó. Oxi. A semana inteira fiquei esperando pra te ver Corinthians. Acabou, velho.
3: Jogando.
1: Ou o cara joga. Esquece. Ou o cara joga, velho.
3: Ou joga.
1: Ou o cara joga, irmão.
3: Você vai ver o Pedro Raul que vai fazer hoje.
0: Em 2007 não adiantou esse aí. Em 2007 já tinha essa música? Não adiantou, porque caiu
3: pra segunda divisão. Não tinha música ainda, Barolo.
1: Não tinha música, Barolo. Mas deixa eu te falar.
5: Tinha música ainda, Barolo.
1: Ô, Barolo, presta atenção. O Barolo, o time de 2007 do Corinthians, Deus, se viesse pra terra, não ia salvar.
3: Beijo, e o Palmeiras, você não lembra da turma do amendoim? Os caras ficam xingando o jogador, né? Lá no próprio estádio, meu. Isso que eu acho que toda torcida, ela tem que apoiar. E eu acho que durante o jogo, realmente, a torcida do Corinthians apoia mais que os outros. Às vezes, jogador ruim... Quando ele é apoiado, ele se sente forte para jogar. Nesses outros times, mas que a torcida cobra mais, que eu citei aqui, Flamengo, sim, São Paulo, Santos,
1: toma,
3: Palmeiras, barulho. Não tinha turma do amendoim?
1: Porra,
3: o Palmeiras tinha uma puta seleção, César Sampaio, Zinho, Roberto Carlos, Evair, Edmundo, Edilson, os caras xingavam, mano. E o Corinthians
0: e jogava com... a própria turma do amendoim não segurou o Palmeiras na primeira divisão duas vezes. A do São Paulo segurou.
1: Ah, que São Paulo segurou? Para, barulho.
0: Isso é um fato.
1: Ah, é. O São Paulo não caiu por causa da torcida.
0: Acompanha torcida do São Paulo em 2017. Não, o São Paulo só não caiu. O São Paulo não caiu por dois fatores em 2017.
1: O
0: Hernanes e a torcida do São Paulo.
4: O Hernanes é um
0: fato. Não é, é um fato.
4: Você tá viajando,
1: Barulho. Explica pra ele.
4: Você tá viajando,
0: Barulho. São Paulo em 2017.
1: Você não tá bem, Barulho.
4: Barulho.
0: Não. Tá bom, eu só tô contando um fato pra você. Você pode administrar esse fato que eu tô te oferecendo da maneira que você quiser. Mas é um fato, isso é um fato.
1: Não, isso não é fato.
0: Fatos são argumentos.
1: Isso, claro, isso, é um fato. Isso não é fato, é um factoide. Tá louco, velho. Ô Barolo, tá na hora que, ô Barolo, na hora que começa assim, ó.
0: Eu não tô desprezando, bem.
1: Tá louco,
4: Ferrudo, já era.
1: Eu acho, no dia que alguma. Pera aí. Você falou, agora você vai ouvir. Agora você falou, você vai ouvir.
0: Eu falei desde o começo.
1: Na hora.
0: Eu falei desde o começo do popopó.
1: Eu cheguei atrasado.
0: Eu acho legal pra caramba. Eu acho a torcida do Corinthians F.
4: Isso, mais um pouco, por favor.
0: A do Palmeiras, F. A do Vasco também, eu acho. Só que eu não acho que a do Corinthians, por causa do popopó, é maior que a dos outros.
1: Não, não é maior. Ela é infinitamente maior, mais fanática. A que mais apoia.
0: Não é.
1: No dia que eu ver alguma torcida invadir um outro estado, igual a torcida do Corinthians fez em 76 no Maracanã.
4: Outro país.
1: No dia que atravessar o mundo e botar 35 mil pessoas no Japão. Para, Barolo!
4: Não, mas ele
1: tá a torcida do Corinthians. Tá a torcida do Corinthians é diferente. É o maior patrimônio do clube, a torcida do Corinthians. O Corinthians.
0: Do São Paulo também, é do Palmeiras também.
1: Ah, não é. Para, Barolo. Para, Barolo. Tá ruim pra
0: você. A torcida do Corinthians tem os seus fanáticos, tem os seus fanáticos. Tem uma torcida sensacional, eu admiro demais. Eu admiro demais a Gaviões da Fiel, admiro demais, mesmo, de verdade, tô falando sério. Não estou mentindo, não preciso fazer média. Só que eu acho que tem torcedor forte como a torcida do Corinthians e tem torcida forte também. Não acho que a do Corinthians seja diferente da do Flamengo, do Vasco, do Palmeiras. Eu acho que cada um tem um nível de fanatismo diferente. Eu acho.
1: Caramba, os caras até derrubaram o nosso site aí, nosso YouTube. Cadê? Voltou.
4: Agora deu problema.
1: Voltou. Olha,
4: uma pergunta pro Dodô. Qual foi a torcida mais complicada que você jogou contra? Que você falou,
1: ele não vai,
4: essa torcida é fera.
1: Agora,
4: essa vai, torcida é fera. Vai,
1: ele
4: vamos, Dodô.
1: Falou Corinthians.
4: Vamos, Dodô. Agora quero ver. Agora quero ver, Dodô. Vamos
1: lá. Falar que é do Botafogo.
4: Vamos, Dodô. Tá com você, meu amigo.
7: É. Jogar contra.
4: Contra, é isso.
7: Você jogou contra. São Paulo não joguei no Corinthians e no Rio não joguei no Flamengo. Então. Então, a do Flamengo é a mais chata pra você jogar contra o Flamengo.
1: Olha lá, mentiroso, velho.
4: Fala sério agora.
0: Chupa Ferrari. Como é que o Dodô. Não, chupa Ferrari.
4: Ele tá acabou, mentindo, Ferrari. Mano. Tá falando do fundo do coração dele. Ele tá mentindo.
3: Oh, deixa eu anotar minha escalação aqui.
1: Vamos fazer o seguinte, ó. Nós vamos fazer mais um intervalo. Papo de craque, segundo tempo. Volta já. E daqui a pouco nós vamos tirar um sorriso, hoje sim, do Barolo. O Kaique Silva vai vir com informação.
0: Tem notícia boa hoje.
1: O Barolo vai dar piruetas hoje, finalmente.
7: Temos dinheiro, Barolo.
0: Não exagera, Dudu, calma.
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9: Tá na hora de ficar bem informado. Eu sou Alexia Marília e esses são os principais destaques de São Paulo no jornalismo TMC. O sarampo está de volta no radar e São Paulo reforçou a campanha de vacinação por causa do aumento de casos na capital. Só que tem um detalhe importante antes de você sair de casa. Nem todo o posto tem a vacina disponível agora. Hoje pela manhã, 39 unidades apareciam sem doses no site De Olho na Fila, ferramenta da própria prefeitura que mostra em tempo real quais postos tem cada vacina e o quanto está cheio. A Zona Sul é a região mais afetada, com 20 postos desabastecidos, seguida pela Zona Leste, com 8. Então a dica é simples, antes de encarar uma fila, dá uma olhadinha no site para você economizar tempo. A campanha vale para quem tem entre 6 meses e 59 anos, independentemente de doses anteriores, em São Paulo, São Bernardo do Campo e Guarulhos, e segue até o dia 1º de setembro.
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1: Estamos de volta no Papo de Craque, segundo tempo aqui, tá pegando fogo.
3: Que provocaram é o Barolo, agora aguenta.
1: A Paty Loz, eu adoro a Paty Loz, ela manda muita mensagem legal. Ela falou, o Ben já botou fogo nesse chat aí. Tem que botar fogo mesmo, não gosto de programa que tá ficando muito morno, né?
4: Mas isso tinha que ser feito desde o começo, né? Não chega atrasado.
1: Cadê Kaique Silva?
3: Kaique.
17: Tô aqui.
4: Aí, ó.
1: Kaique Silva, eu vou falar igual pra você. Você tem a obrigação hoje, moral, de tirar um sorriso, alguns minutos de alegria, de
3: levantar leveza, o astral dele.
1: Pro Rogério Barolo, o energia ruim.
17: Todo dia eu tento isso, mas hoje eu vou falar uma frase e eu conto com a reação de vocês. Eu quero torcida, todo mundo pulando, tirando a camisa e rodando. O transfer ban caiu, Benja.
3: Agora a musiquinha agora.
1: Qual?
3: Aquela que o diretor tá cantando.
1: Não, mas peraí, caiu.
17: Por quê? É o Aracan.
3: Agora a musiquinha.
1: Ela tem que entrar. Tem que cantar,
0: pô. Não, não só caiu, como já contratamos, já anunciamos dois reforços de peso, hein? Não só caiu o transfer ban.
1: Ô, Kaique Silva, então pra homenagear que caiu o transfer ban, canta aí o grito de guerra pro Barolo.
3: Ah, ele vai. É aquele velhinho.
17: Mas de novo, de novo.
1: É um espetáculo, vai, canta aí.
17: Aracan, balambacan, Aracan, balambacan, Tumerê, Tunirá, Macambê, Becambecá, Rico, Reco, Rico, Rá, Rá, Rá, Rá, Barolo, Barolo, Barolo.
0: Caiu o transfer ban, aí nós vamos contratar. Ha, ha, ha. O Dentinho não é Ferrari nem aqui, nem na China.
3: No Catar, nem aqui, nem no Catar.
1: Ô, Caio Silva, mas quem que o São Paulo anunciou hoje como jogador?
17: Iago Borducci, empréstimo até o fim da temporada 2026. E o Domingos Duarte, 31 anos para ele, zagueiro português, jogou na seleção de 2019 até 2023. E ele chega no São Paulo em definitivo até 31 de julho de 2028, por duas temporadas. Então são as duas contratações. Inclusive amanhã o Iago será apresentado. Hoje ele já apareceu no BID, tá? Ele já está registrado no boletim informativo diário da CBF. Pode ser inclusive relacionado para sábado em Porto Alegre contra o time do Grêmio, quando o São Paulo volta a jogar depois de 13 dias pelo Campeonato Brasileiro.
1: Ô, Dodô, Domingos Duarte, boa contratação?
4: Não sei. Eu não sei, não conheço.
1: Como assim?
3: Como você não conhece? Tá informado.
4: Não posso mentir aqui.
1: Pô, mas jogou na seleção.
17: Ô, Dodô, chama o Rafinha pra jogar futebol e pergunta pra ele.
4: O Rafinha...
17: Ele que contratou.
4: É, o Rafinha não aparece lá faz algum tempinho. A gente tá cobrando a presença dele, mas ele não vai.
1: E quem é a outra contratação, o Kaique?
17: Iago Borducci, lateral esquerdo, que tava negociando com o Internacional. Ele já tinha passagem, inclusive, comprada pra Porto Alegre. O Rafinha entrou na história, fez ele... Né, dá um chapéu no Inter e do Bahia, né, e também por indicação do Rogério Ceni, ele chega ao time de São Paulo.
1: E o Bardu,
0: eu vi essa conversa com o Nicão também, que o São Paulo tinha dado um chapéu no Inter pelo Nicão.
17: Ô Benja, a apresentação de amanhã, só confirmando aqui, o Borducci ele já tá no BID, mas quem vai ser apresentado amanhã é o Domingos Duarte, então a situação é invertida, tá? O Iago já tá regularizado, tá no BID, mas amanhã é o Domingos Duarte que será apresentado. O Iago provavelmente vai ser apresentado sexta-feira, São Paulo deve anunciar isso.
1: O Borducci é bom, Dodô?
4: Também não consegui acompanhar muito.
3: Mas eu vou falar pra você, eu tô nessa mesma barca do Dodô aí.
4: Né, Calil?
3: Porque hoje, Benja...
4: Olha que eu vejo o jogo, você sabe.
3: Tem umas plataformas aqui, né, eu não vou falar, posso até falar o nome, Transfer Market e outras, que você clica o nome do cara, aparece tudo, mas eu não acho honesto você chegar aqui e falar o que você tá lendo. Né, eu acho que você tem que falar se você conhece mesmo o cara, e eu também não conheço, então eu não vou mentir pro público. Se eu quiser, eu acho que ele deu tantas assistências, salvou tantos gols, só que eu não acho correto, eu prefiro ver o cara no campo e depois eu dou a minha opinião.
1: É isso. Ô, Barolo...
4: Também não.
1: Deixa eu botar pro Barolo. Tá animado aí com essas duas contratações?
0: Ô, tô demais.
17: Ah, mas o Ben já faz de propósito também. O Ben já pergunta isso pra ele responder que não tá animado, aí o Ben já vai falar: ah, você não tá feliz com nada, você é energia ruim.
0: Posso dar um detalhe sobre o Domingos Duarte agora, falando muito sério. Você sabe que a torcida por esses caras é sempre a mesma, torço desesperadamente por todos eles. Eu não conheço nem o Iago e não o Domingos Duarte. Naquela reunião com o presidente do São Paulo, o Felipe Espíndola, que vocês devem conhecer, um assessor de imprensa, hoje diretor de comunicação do São Paulo, estava lá. E a gente questionou o presidente sobre essas contratações de jogadores desconhecidos. E o Felipe respondeu o seguinte, que ele também não conhecia. Ele também não conhecia, no caso, o Domingos Duarte. E quando ele foi conversar com o scout do São Paulo, eles passaram as informações sobre esse zagueiro, que ele é um zagueiro do Getafe, um zagueiro muito seguro, e o Getafe, nos anos em que ele foi zagueiro titular do Getafe, tinha sido uma das defesas menos vazadas do Campeonato Espanhol, graças ao futebol desse Domingos Duarte. Então essa foi a informação, a única informação que eu tenho sobre o Domingos Duarte é essa.
3: Agora,
0: se ele vai jogar no São Paulo ou não, eu não sei. Mas ele foi contratado por isso, pelo desempenho dele no Getafe, tido uma das defesas menos vazadas do Campeonato Espanhol. É. Sobre o Iago, que era reserva do Bahia, eu sinceramente não sei. Não conheço. Eu já estou com a experiência traumatizante do Cauli, né, que o São Paulo pegou do Bahia, e tá aí, agora o São Paulo está comemorando o fato de não pagar, porque ele não vai cumprir uma das metas, então o São Paulo contrata mal e depois comemora, porque não paga a meta que o Pereba não jogou, o cabeça de bagre não jogou.
1: Não agora, fala assim, Iago, ô Barolo. Não fala assim.
0: Não, é só uma maneira de torcedor falar, mas é... Estamos torcendo por ele. Agora, eu me pergunto, será que o Iago é melhor que o Igor Felisberto, por exemplo, que é o menino da base? Eu não sei. Será que havia necessidade de
1: vamos perguntar pro Dodô, é?
5: Ô, velho, já falei que eu não conheço os caras. Agora, você tem que dar crédito para quem trouxe a contratação. E aí, vamos ver no campo. É, assim, o Getafe é um time que joga La Liga, eu vejo jogos, mas nunca reparei, assim, para analisar o cara tecnicamente, assim.
3: Não chamou sua atenção.
5: Não chamou minha atenção.
1: Quantos anos tem o cara?
5: Quantos anos tem, Barulho? Não sei.
0: Acho que 29, se não me engano,
5: vou confirmar. Acho que 29.
1: Cara, tem 29 anos, tá no Getafe.
3: Agora, veja, a questão do scout, veja bem, eu respeito muitos profissionais de scout, conheço vários deles, eu só acho uma coisa, que o scout, a análise de mercado, ela é um dos fatores para você contratar um jogador, mas ela não pode ser o único. Por quê? Você tem que analisar o seguinte, Benja, tudo bem, ele jogava lá no Getafe. Qual era a função dele? Quem era o parceiro de zaga dele?
5: Era três
3: quem
5: zagueiros,
3: jogava, não era, era, né? Exatamente, era três zagueiros. Quem jogava na frente dele? Como era o posicionamento? Qual era a tarefa que ele tinha no jogo? Lá ele marcava na sobra, ele saía na caça do adversário. Então são coisas que não necessariamente porque deu certo no Getafe, vai dar certo no São Paulo.
0: Isso só é... confirmando a informação, Calil, só para dar a informação certinha, o zagueiro Domingos Duarte tem 31 anos e o Iago tem 29.
5: Ah, então.
0: Duas crianças.
5: Até porque o Getafe, comparando com o São Paulo, o jeito de jogar é diferente. Eu acho que se você... O scout é importante, se você viu que tem possibilidade, vai lá ver o cara. Hein, Calil? Tem muito de diretor que não faz nada.
3: No tempo que eu trabalhava, Dodô, a gente tinha um protocolo, tinha que assistir 4 jogos do cara. Em casa, sim. E 4 jogos do cara fora de casa, porque às vezes tem cara que só joga bem diante da torcida.
1: O Sérgio Jason, ele manda aqui um chat. Pablo Mari estava na reserva do Málaga, viu, seu Benja? Se você ler algum comentário meu, vai saber isso.
4: Tudo bem, mas pode estar brincando com o cara, mas o cara pode chegar aqui também e jogar muita bola pelo São Paulo, isso faz parte.
3: Que não vai dar certo.
5: Que a gente não conhece.
3: Claro, o Pablo Mari eu também não conhecia. Ele jogou bem no Flamengo e depois sumiu de novo. Pois é.
1: Ó, o cara tá bravo com você aqui, ô Barolo. O Dilson Luiz de Almeida, que linguajar chulo. Desnecessário a se referir de um profissional que com certeza tem familiares.
3: Tem louco.
4: Mano, esse programa aqui, velho, só tá louco.
3: Eu pensei que eu era louco.
1: O Marco
5: chegou mais louco aí.
1: Dodô, Pablo Marinho tá onde hoje? 6 meses que jogou bem, virou craque.
5: Caraca,
4: acabamos de falar isso,
5: velho.
3: Acabamos de falar
5: isso. Pablo Marinho jogou bem no Flamengo. Realmente jogou bem com o Jorge Jesus. Mas depois eu nem sei se ele. Mas
3: não foi só ele, né? O Willian Arão nunca mais jogou nada.
5: Sim,
3: daqui. É, enfim, outros que estavam ali naquele elenco.
5: Sim.
3: Também
5: o Pablo Marinho.
0: Gol.
3: Gabigol.
1: O Leí Santana, bem já. Pergunta pro Barolo se a Frente Democrática vai fazer alguma coisa sobre esse momento do São Paulo.
0: A Frente Democrática e tantos outros grupos, tá tudo indefinido. Ninguém sabe quem que eles vão apoiar, não sabe, a gente não sabe nem quem são os candidatos para a presidência de São Paulo. Só temos aquele vídeo constrangedor do Caboclo, que deve ser um dos candidatos. A gente deve ter o filho do Marcelo Portugal Gouveia também, como e mais uma outra, outro candidato. Mas por enquanto não tem nada definido. E esses
3: grupos
0: não são garantia de nada. Hoje eles estão aqui, amanhã eles estão lá, depende do interesse do momento.
3: Ô Barolo.
0: Fala, Ferrari.
3: É aquele do vídeo? Tem que passar aquele vídeo de novo.
0: É, um dos candidatos é o do vídeo.
4: O Dodô não viu o vídeo, ele queria ver.
1: Você não viu o vídeo?
5: Não, não quero ver não, barulho.
1: Só que estão zoando aqui.
5: Eu não vi.
1: Hã?
5: Eu não vi.
1: Então põe o vídeo aqui.
4: Por favor, por favor.
5: Não pedi não.
4: Eu acho que tem que passar aqui. Você falou que
5: queria ver, pô.
1: Falei nada.
4: Não, o barulho vai dançar ainda.
1: Nossa, o barulho foi com
4: cuspir. Você tá bravo, velho.
0: Eu fui o quê?
1: Acho que ele tem aqueles negócios de boxe, sabe?
4: É,
1: o escarrador. Coisa nojenta, velho. Ô, Kaique! Cadê o Kaique? Foi embora?
4: O vídeo é muito bom.
17: Tô aqui. Tô aqui.
1: Ó, o Guilherme Santos fala que o Diego Fernandes vai salvar o São Paulo. Guilherme de Jandira.
4: Ele falou que vem aqui.
1: Ele me mandou
17: o Diego mensagem. Fernandes que tá quebrando o pau nas redes sociais com conselheiros do São Paulo, né? Ele teve uma desavença com o Caio Forjas, que é o conselheiro que a gente entrevistou em algumas oportunidades aqui na TMC. Faz parte do grupo, né, um dos grupos, eu esqueci agora o nome do grupo dele, é o grupo que se posicionou ontem, né? O Salve Tricolor Paulista, conhecido como STP. É que os partidos lá, as chapas no São Paulo, elas têm suas abreviações, igual partido político, né, na política tradicional aqui do nosso país.
1: E o Diego Fernandes está quebrando o pau com os caras por quê?
17: É, porque ele está acusando os conselheiros de terem vazado para o Casares que ele fez uma reunião com esse grupo de conselheiros, que os conselheiros votaram pela permanência do Ontem Aires, e ele queria que o Ontem saísse, né? Porque tem muitos impeditivos hoje do Diego Fernandes entrar no São Paulo e muitas pessoas conspiram contra, né? Então ele atribui isso ao Ontem, alguns conselheiros que votam contra, alguns conselheiros que não abriram ainda portas e espaço dentro do São Paulo, enfim. A briga política do São Paulo tá forte, não é só disputa pela cadeira presidencial, não.
4: Ele tava naquele vídeo lá, o Diego Fernandes?
17: Não.
0: Não tem lugar nenhum, ele só tá tirando foto.
17: De um grupo específico de... Na verdade, assim, aquele grupo, ele se denomina hoje a nova oposição. Mas quem é da antiga oposição do São Paulo fala que os caras não são nada de oposição, não. Que sempre defenderam o Teares e companhia.
1: O El Grande, ele fala que bem já... Pergunta pro Energia Ruim se ele apoia a SAF do Diego Fernandes.
0: O cara que acredita em SAF do Diego Fernandes é o mesmo cara que acredita naquele velho barbudo que desce da chaminé em dezembro. É o mesmo cara. Não existe SAF nenhuma de Diego Fernandes. Esse cara não tem SAF, ele não é rico, ele não é empresário, ele não tem investidor, ele não tem nada, gente, não tem nada. Mas ele tira foto pra caramba com a camisa do São Paulo. É isso, eu tô falando fato, não é uma opinião, são fatos.
4: Ele que trouxe o treinador da seleção.
1: Ele é muito simpático, ele me mandou uma mensagem ontem.
0: Gente, o porteiro do meu prédio é o cara mais simpático do Brasil, velho. Ele não tem SAF pro São Paulo, ele não trouxe nenhum investidor, nada. Nossa, é um cara simpático. E se bobear, ele tá com a camisa do São Paulo agora.
4: Ele vai vir aqui, Benja?
1: Ele vai vir aqui. Você é muito sarcástico, às vezes você é muito, sabe? Você é irônico, você é cínico. Mas olha, antes da gente encerrar um programa... Olha, hoje eu vou te falar, hoje foi a melhor atuação do Barulho até hoje na TMC, foi hoje, ele foi o...
4: Mas você não tá, o dia que ele dançou, teve um dia que ele dançou junto com o Kaique,
1: ó,
4: aquele dia foi bom também.
1: Mas ó,
0: o Barulho... Eu não sou uma Ferrari, mas eu tô...
17: O Barulho... A gente dançou reggaeton, Benji, a gente copiou o Arboleda e o Casares, você já viu esse vídeo, os dois no vestiário fumando charuto, depois...
0: Não, não fala, Kaique, só amanhã ele vai colocar, quando tiver ele vai colocar, vai fazer eu dançar.
1: Mas ó, antes da gente ir embora, que a gente termina mais cedo, porque tem agora Corinthians e Inter, o Barolo pediu e o Dodô, então coloca o vídeo aí.
4: Eu pedi nada. Isso aí?
5: Eu pedi nada.
4: Você pediu sim.
5: Pedi nada.
4: Olha lá, se liga.
5: Travou.
0: São Paulo!
4: Aí, Dodô!
0: Viva, Rogério! Viva!
4: Cara, Dodô!
1: Ô, Gustavo!
4: Olha a cara, Dodô!
1: Você gostou, Dodô?
5: Que isso?
3: Como que é isso? Oposição do São Paulo.
4: É verdade. É a música do São Paulo.
3: É um jantar de oposição do São Paulo, Dodô.
17: É um grito de guerra da torcida lá dos anos 30, 40, 50. Na época que o Dodô jogou no São Paulo, não tinha esse grito de guerra.
5: Caraca. Vamos falar do São Paulo que vai jogar com o Grêmio.
1: Tem aí, não dá mais tempo. Bom, temos que encerrar. Valeu, Dentinho. Valeu, Dodô. Olha, a primeira vez que eu vejo o Dodô sisudo. Tchau, Calil.
4: Tá andando muito com barulho.
3: Vai na transmissão, hein? Eu tô no jogo.
1: Valeu, Barulho.
17: Valeu, beijo.
1: E agora vamos. E agora vocês vão ficar com a grande transmissão de Corinthians e Inter, com essa equipe nota 10, com o monstro Éder Luiz, o 10 do rádio, comentários desse que é o melhor do Brasil,
3: sim,
1: José Calil, reportagem do espetacular Marco Belo, plantão do Lucasito, e amanhã estaremos aqui falando da classificação do Corinthians.
5: Alan Patrick vai ser o nome hoje.
4: É, sai daí, Dudu.
1: Quer valer uma aposta?
5: Ah, você já tá me devendo uma. Quando você pagar a minha, aí a gente faz.
1: Mas que feio me cobrar. Não,
5: eu quero saber.
4: Já chegou atrasado, agora tomou uma jantada. Já
3: chegou atrasado de novo.
1: Eu vou dar um pau no Dentinho hoje.
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8: Alô, 20 TNC e todo o Brasil, aberto o microfone da TNC, direto ao vivo da Neoquímica Arena, zona leste da capital paulista. Mais uma noite de decisão na vida do Esporte Clube Corinthians Paulista, derrotado no primeiro jogo no Beira-Rio pelo Internacional pelo placar de 2-0. O Corinthians tenta reverter hoje a história aqui, jogando diante da sua torcida. Corinthians Internacional, jogo de muita história, de muita rivalidade. É o Corinthians em campo, tentando a classificação, defendendo o seu título da Copa do Brasil, tentando chegar às quartas de final mais uma vez. Corinthians Internacional vão jogar e você vai curtir no futebol nota 10 do Rádio Brasileiro. Vamos com as primeiras informações, chegando direto na Neoquímica Arena. Marco Belo já vai escalar os times. O Corinthians escalado, definido, Belo.
9: Alô, Éder, boa noite para você, pro amigo da jornada TMC. O Corinthians tem Hugo Souza, camisa 1, 2, Mateuzinho, 13, Gustavo Henrique, 3, Gabriel Paulista, 21, Matheus Bidu, 14, Ranieri, 49, André, 7, Breno Bidon e 8, Rodrigo Garro, 37, Caio César. E o camisa 18, quando apareceu o nome no placar, foi aplaudido por todo o estádio. Pedro Raul, e o técnico é o Fernando Diniz.
8: Aí, portanto, o time do Corinthians escalado, definido. E agora o Internacional de Porto Alegre.
9: Matheus Cunha, 23, 15, Bruno Gomes, 25, Mercado, 3, Maripã, meia dúzia, Matheus Bahia, 27, Paulinho, 8, Bruno Henrique, 10, Alan Patrick, 28, Vitinho, 26, Bernabé, 7, Carboneiro. O técnico é o Paulo Pezzolano.
8: Árbitro e bandeiras para Corinthians Internacional, Belo.
9: Apita Felipe Fernandes de Lima, auxiliado por Vitor Hugo dos Santos e Felipe Alan Costa. Quarto árbitro, Wanderson Alves, e o VAR, Rodrigo Nunes de Sá.
8: Muito bem, hino nacional do Brasil sendo executado aqui na Neoquímica Arena. Vamos ouvir.

0: Brasil sendo executado na Neoquímica Arena em São Paulo. Quem comenta o jogo comigo é ele, José Calil. Fala, Calil!
1: Fala, Éder. O Corinthians não terá vida fácil, claro. É um jogo duro, tá perdendo por 2-0, mas empurrado pela torcida, com a tática do Diniz de pressionar o tempo todo. Eu acredito na classificação do Corinthians, velho.
0: Lucasito, mais informações da Copa do Brasil. Diga, Lucas, hoje duas vagas ainda sendo definidas.
2: Exatamente, no mesmo horário do jogo do Timão, também vamos acompanhar a vitória Atlético Paranaense, o Furacão que saiu na frente na primeira partida, vencendo por 2-0. Lembrando também que já estão classificados para as quartas de final: Palmeiras, Vasco, Grêmio, Cruzeiro, Santos e o Atlético Mineiro, Éder.
0: 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Vem na fé, torcedor do Corinthians. Vamos juntos, seu Corinthians, tentando reverter a situação e se classificar para a fase de quartas e final da Copa do Brasil. 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Equipe já definindo posições por aqui. José Calil, algo a acrescentar antes do início da partida, Calil?
1: Vai ser um jogo de ataque contra a defesa. Éder, o Corinthians vai pressionar com os laterais, vai sufocar com seus homens de meio. O Inter joga com uma linha de 5, joga com 3 caras mais à frente. O Alan Patrick fazendo um meia que volta quando o time do Inter não tem a bola e arma o jogo quando tem a bola. E o número 7, Carboneiro, que é um ótimo jogador.

já foram vividos com essas duas equipes em campo. Corinthians Internacional jogando e você curtindo no futebol nota 10 do Rádio Brasileiro. 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Jogadores do Corinthians, aqui à minha esquerda. Agora é aquela hora decisiva, aquele círculo de união. Todo mundo colocando toda a energia, toda a força para tentar chegar a essa classificação. Do outro lado, o Colorado Gaúcho, que busca chegar numa fase decisiva de Copa do Brasil. Quer chegar às quartas de final. Internacional, que vive o fantasma do rebaixamento no Campeonato Brasileiro. E vai jogar com o Palmeiras no próximo domingo, na grande rodada no final de semana do Campeonato Nacional. 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A saída vai pertencer ao Internacional. Prepare o coração, torcedor alvinegro.

0: 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Vem junto nessa decisão diante do Internacional de Porto Alegre. Felipe Lima vai autorizar o início da partida. Ali no círculo central, colocado dianteiro do time do Internacional. Vai movimentar a bola, vai começar a grande decisão. 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Para tocar por campo de ataque do time do Internacional, voltou na esquerda, rasga de qualquer maneira, tira Maripan mandando para fora, tirou Maripan, Chileno já arrepiou, bola para fora pela linha lateral, mostra de bola para o time do Corinthians, está jogando pelo campo de defesa, para tocar para a chegada de Gustavo Henrique, arredondou, dominou na intermatéria, tempo zero, jogada por dentro, bateu bola curta, ligando na esquerda, troca passe, entregando para Ranieri, volta para Vidon, recepcionou, domina pelo campo de defesa, vai tentar a passagem, Carboneiro dá combate, ele vira pela direita, toca na direção, outra vez agora de Gabriel Paulista, volta, recuando no campo intermatéria para Gustavo Henrique, recepcionou, deu a abertura, levantou para o campo de ataque, boa bola, metida lá na esquerda, recebeu, dominou Bidu, escapou na marcação na primeira, perde o ângulo, vai tentar bater, Bruno Gomes aí na cobertura, chega chegando a rata, guarda no Inter, afasta Ranieri, tenta o corte, a bola sobra para Alan Patrick, dividiu, Ranieri vem com ele, chegou chegando, dividida, boa, volta o rebote, cai na esquerda, dá sequência na jogada, recorde Bidu, volta, recorde pelo campo de defesa, entregando para Gabriel Paulista, vira pela meia direita, campo de ataque, entregou para Mateuzinho, Mateuzinho põe na ponta direita, agora para Caio César. Lá vai o imperador da Fiel. Desceu Caio César. Vem embora, carrega. Chega no bico de área. Vai tentar. Mandou por dentro. Deu sequência. André Luiz tentou passar. Tira Maripan. Rasga pela defesa do time do Internacional. Faz o levantamento. Ele bora para o campo de ataque. Na volta rechaçada no campo intermediário do time do Corinthians. Para tocar para Gabriel Paulista. Recebeu o mira pela direita. Volta. Retrocedeu. Desceu na zaga lá atrás. Agora entregando para Gustavo Henrique. Tentou virar a jogada. Levantou para o Pedro Gaú. A bola passa de passagem. Voltou na esquerda. Agora para Pitu. Cruzou na boca do gol. Passa por toda a grande área do Internacional, vai sair lá do outro lado, belo
1: cruzamento rasteiro do Bidu, passou pelo Pedro Raul, passou pelo Caio César, saiu em lateral. Matheus Bahia vai cobrar 0-0.
0: Matheus Bahia vai bater pelo time do Internacional, quer qualidade comprovada, secagem rápida, garantia de sucesso para sua obra. 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Bola para André Luiz, recepciona, domina, vira, faça, sentando do campo, tenta partir outra vez agora para o campo de ataque, tenta sendo jogada na esquerda, Bidu pediu, ele vira jogada na meia direita, faça a passagem, outra vez agora Gabriel Paulista, dominando na meia direita, prepara o cruzamento, executou, Bidu tentou escorar, vem a retaguarda do Inter, tira de qualquer forma o Vitinho, bola para fora pela linha lateral, vai passando, é lateral para o time do Corinthians, a zero cobrança pelo setor esquerdo do campo de ataque, toma impulso para fazer a cobrança outra vez, agora para o Matheus Bidu, levantou, chegou a retaguarda do time do Internacional, tentou tocar de qualquer forma, agora Bruno Henrique vai para jogar a volta rechaçada, sobra outra vez agora para Gustavo Henrique, de primeiro servindo na direita para Gabriel, Gabriel Paulista, rápido agora para Mateuzinho, volta recuando no campo de defesa, lá atrás agora do campo intermediário, Hugo Souza, sai jogando como zagueiro alvinegro, vai tentar bater para o campo de ataque, trabalha jogar outra vez agora pelo campo intermediário, o Inter completamente recuado, Corinthians tomando iniciativa, bola aberta, pela direita outra vez agora do campo de ataque, tentou Gabriel Paulista de primeira agora para Rodrigo Carro, abriu para Caio César, Caio vem, tentou, bateu direto.

0: Matheus Cunha! Matheus Cunha salva o Inter, Belo!
1: Chute do Caio César, a bola desviou e quase foi no ângulo. O goleiro do Internacional ainda foi nela, escanteio pro Timão. Por muito pouco, um gol sem querer do Corinthians e seria um golaço. O Matheus Cunha tá caído no chão, faz que bateu a cabeça, por isso o jogo paralisado no momento. Rodrigo Garro preparado para cobrar o escanteio.
0: 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Vai se recuperando, o goleiro do Internacional continua caído. Já sentiu Ito à vontade, a chama viva na torcida alvinegra, empurrando o time no ataque. Corinthians buscando desde o início da partida. Vai tomar posição lá na ponta direita, o goleiro do Internacional está delado ali ainda, hein, Belo?
1: Pois é, agora entra o médico do Inter, fala com ele, faz aquela massagem. O problema, me parece, pela massagem no ombro direito do goleiro do Inter.
2: Começou cedo, hein?
0: Ah, cedíssimo. Foi nada, né, Calil?
3: Ah, veja bem, Éder, ele pode até ter batido ali, mas, poxa vida, todo goleiro que faz uma defesa importante se machuca, mano.
0: Uma posição, Corinthians para bater o escanteio pela direita, vai se levantando o goleiro do time do Internacional, Orinat, já está restabelecido, vai voltando Matheus Cunha para a meta gaúcha, toma posição, Carlos vem para bater o escanteio pelo time alvinegro, vai Corinthians, torcida alvinegra ligada aqui na TMC, arroba TMC Esportes, toma posição, vai bater o escanteio, ajeita na ponta, Garro, prepara o cruzamento, vai mandar da liga de grande área, lá dentro, vai baixar lá dentro, vai ferver o caldeirão gaúcho, olha o Gustavo Henrique, empurra ali na chegada da grande área, tomou distância para fazer a cobrança, Garro, vai bater lá dentro, atenção, levantou para fechado, viu, Nezinho de cabeça na tentativa de Gabriel, vai pela liga de fundo, é tiro de meta para a equipe do Internacional. 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Prevent Senior, dá uma posição, vai sair o jogador outra vez, agora o goleiro do time do Internacional, Matheus Cunha, já bate a bola curta, entregando para o chileno Maripan, Maripan põe na esquerda outra vez, agora pelo canto, Inter manda para bater o Bahia, travado pelo Caio César, sai pela linha lateral, outra vez a posse de bola para o time do Inter, do campo de defesa, vai tomando posição agora, Seus Bahia para fazer o levantamento, ele manda para o campo de ataque, tem Paulinho colocado ali por dentro, se apresenta Paulinho, vai bater, tempo de passe na ponta, levantamento, ele manda para o campo de ataque, sobrou outra vez, agora tentou a sequência, Alan Patrick levantou na ponta, Carboneiro, Carboneiro vai correndo, tentou fechar, Carboneiro não domina, a bola sai, é lateral para o time do Corinthians, fazendo a cobrança outra vez, nova posição, aí ser o jogador pelo campo de defesa, Mateuzinho volta, recuando, descendo para Gabriel Paulista, recepcionou, domina pelo campo de defesa, tenta abertura, abre outra vez, agora pela direita, bate na direção de Mateuzinho, recebe na mira pelo campo de defesa, carrega pelo time alvinegro, ainda pelo campo Inter, bate na falta, recuando, bateu na direção de Gabriel Paulista, tempo ser jogada na esquerda, Gustavo Henrique pede, ainda Gabriel, Gabriel descendo, na linha intermediária, tempo ser jogada na esquerda, bate, bola curta outra vez, agora para Raniele, recebeu, domina pela meia direita, campo de ataque,

0: Volta rechaçada, sobrou o troféu, agora para Caio César, volta recuando para Mateuzinho, Mateuzinho a Caio César recebendo, voltou outra vez agora, entregando para Mateuzinho de primeira por dentro, André, André de primeira pela meia direita, outra vez agora para Mateuzinho, Mateuzinho carregou, desencilhou, será a marcação no primeiro, chama contra si o segundo, volta recuando, tocou para Caio César de primeira para Gabriel Paulista, virando para Gustavo Henrique, recebeu, tentou passar, já aperta na cobertura, defesa do time do Inter, bora tocar para Canielli, abriu, Caio César, por favor, deixou passar debaixo da sola da chuteira aí, Belo.
1: Pediu desculpas pro Ranieri, esqueceu a bola dessa vez o Caio César, agora foi cumprimentar o Ranieri pelo passe, lateral Inter.
0: 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Olha pro Pedro Raul, tentou passar. Arbitragem já determinando a falta. Posse de bola para o time do Internacional. Na chegada de Pedro Raul do cabo de ataque. Estava distância Maripan, zagueiro chileno brasileiro jogando pelo Internacional. E atenção, ouvinte TNC, a bola corre solta na Neoquímica Arena. Vamos para 8 minutos do primeiro tempo de partida, placar Jeep. 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Placar Jeep aqui, Corinthians 0, Inter 0.
2: Bola rolando também para Vitória e Atlético Paranaense 0-0.
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0: Lateral para o time do Inter, para tocar na bola, jogada de Carboneiro por dentro, agora para Bruno Henrique, tentou a sequência, volta para Paulinho, Paulinho tem a colocação de Vitinho, abre pela direita, cabe ataque, Bruno Gomes em atrás, abertura outra vez, agora da ponta direita para a chegada de Carboneiro, recebe a mina, dois em cima, tenta o cruzamento, executou, bateu na zaga, vem Hugo Souza, todos no goleiro do time do Corinthians, vai ser jogando. 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Bola trabalhada no campo de defesa, desce o timão, vai Corinthians, é o Corinthians tentando a classificação, é você ligado aqui no microfone na TNC, pode comparar melhor futebol, futebol mais bem jogado, bem narrado, é aqui na TNC, abertura pela direita agora para Gabriel, recorda a mira, Gabriel Paulista faz abertura da ponta para Mateuzinho, retrocedeu, deixou lá atrás agora para Gabriel Paulista, consertou, quase a bola sai, ele recupera, dá sequência ao lance, toca a bola curta outra vez, agora entregando para Ranieri, Ranieri dominando, na face a central do campo, abriu na esquerda lá embaixo, agora para Gustavo Henrique, fechando para o cabo de ataque, tempo sendo jogada na ponta, vem passando, volta recuando outra vez, agora para Bidon, recepcionou, domina Bidon, puxa a bola, evita a marcação de Carboneiro, tenta o passe, joga na esquerda, recebe e volta outra vez, agora tocando com Gustavo Henrique, outra vez agora para Bidon, Bidon recepcionou, tentou levantamento, boa bola, carro, tenta a sequência, chega a reta guarda do Inter, a bola cai para Paulinho, recuando outra vez, agora ali atrás, Bruno Gomes levantou para o cabo de ataque, ressassada, volta na esquerda agora para Bidu, Bidu domina, toca pelo meio, deu a carro, recuando na meia direita, agora para Gabriel Paulinho. Está fugindo por cabo de ataque, faz a abertura da ponta direita para a chegada de Caio César. Caio vem embora, cortou pelo meio, prepara o cruzamento, fatiou na área, subiu para a cabeça, Vitinho vai pela linha de fundo, escanteio para o timão que aperta Belo.
1: Vitinho está tirando todas, porque é a terceira que o Caio César tenta achar o Bidu na segunda trave, mas está dando sempre o jogador do Inter que toca para escanteio, Garro cobra.
0: Rodrigo Garro para bater o escanteio, puxa o pino da emoção, explode de felicidade, essa galera vem Garro, levantou na boca do gol, desceu de cabeça desviada na tentativa de Gabriel, volta de bater na ponta direita, na sequência da jogada outra vez, agora Ranieri, canetou primeiro, grande lance, cruza, entra Matheus Bahia, tira pela defesa do Internacional, bota a bola pra fora, é lateral pro time do Corinthians, bater na ponta direita, cabre ataque, Mateuzinho vem pra fazer a cobrança, vai mandar lá dentro, levantamento vem, sobe pra tentar cortar outra vez ali atrás, agora Bruno Henrique, a bola vai saindo pela linha de fundo, mais um escanteio pra coleção corintiana, Belo.
1: No jogo de corpo do Pedro Raul e depois no jogo de corpo do Caio César, ninguém tocou na bola e ela foi saindo pra escanteio, Mateuzinho cobra.
0: Mateuzinho, na ponta direita, agora para bater o escanteio, gol com a meio, emoção, a sua intenção, bater, liberta o gol, escanteio batido, para tocar pela meia, domina outra vez, agora vai chegando, dominando, preparando, Bidon tentou o cruzado, executou, tirou o Paulinho, mata a jogada, cortou, voltou para Garro, Garro de primeira, agora para Mateuzinho, deixou por dentro, a Caio César tentou passar, não passa, fecha a porta, defesa do Inter, volta outra vez, Mateuzinho cruza, entra Matheus Bahia, chuta bola bate no Caio César. Vai pela linha de fundo, tiro de meta, limpeza na defesa do Dibiru Internacional. 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Grande Alisson Gris Pérez torcendo pelo timão. Paulinho, meu querido Paulinho, tá ligado aqui no futebol da TNC. 12 minutos do primeiro tempo, placar Jeep 0-0. Para bater por cabo de ataque, corta Gabriel Palmias, tira, volta, ressassado outra vez, agora Garro levanta, corta Mariplan, volta a bola para Paulinho, recuando outra vez, agora para Bruno Gomes, levantando para Vitinha, Vitinho dominou, tentativa no abertura da ponta direita, agora para Paulinho, chega por baixo, Ranieri para cortar, interceptou pela defesa do Corinthians, mandando para fora, lateral para o time do Internacional, na ponta direita, cabo de ataque, mantém-se no ataque, agora o time gaúcho, e atenção galera, a bola corre, solta na Neoquímica Arena. 12 minutos jogados do primeiro tempo, melhor futebol do rádio, você está ligado, é TNC, placar Jeep, Copa do Brasil, jogo de volta, oitavas de final, quando o Corinthians vem, Garro, boa bola, enfiou na ponta, dominou outra vez, agora Bidu, botou no bolso, lateral do Inter, bota agora para Garro, tentou a sequência, desarmado, rechaçada, bola volta ali atrás, agora para o Vitinho, levantou para o cabo de ataque, bola tocada na ponta para Carboneiro, intercepta a defesa corintiana, Gustavo Henrique na limpeza, tirou, mandou dali, rifou pela linha lateral. Posse de bola para o time do Internacional. 13 minutos do primeiro tempo, placar Jeep aqui, Corinthians 0, Inter 0.
2: Renê marca para o Vitória 1-0 sobre o Atlético Paranaense.
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0: Bola dominada, recomeça, reinicia o time do Corinthians outra vez, agora do campo de defesa, bola tocada por dentro, Gabriel Paulista de primeira, agora para Piton, Piton enfiou lá na ponta direita, agora para Caio César, escora de cabeça, facilitação defensiva, Bernabé fazendo a cobertura, bola vai sair pela linha de fundo, é tiro de meta para a equipe do Internacional. 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na Copa do Brasil, hoje mata-mata decisivo, faltando duas equipes para se classificarem para as quartas e final da competição, levantou outra vez agora para o cabo de ataque, o goleiro Matheus Cunha mandou para a ofensiva, na ponta agora para Bernabé, tentou subir, passou batido, não alcança, a bola sai, é lateral para o time do Corinthians, já bater agora para o intervalo de Mateuzinho, retrocedeu, deixou na zaga de primeira para Gabriel Paulista, por dentro agora para Gustavo Henrique, domina pelo campo de defesa, faz a passagem na esquerda agora para Piton, recebe na primeira intermediária, encarregando, levando, desce na esquerda, para, pensa o jogo, faz a leitura da jogada, recua outra vez, agora vem na rotação baixa do campo de defesa, sai tocando o time do Corinthians, bola para Gabriel, corta ali na Gabriel Paulista, abriu na ponta direita agora para Caio César, lá vem o Imperador da Fiel, cortou pelo meio, tentou cruzado, levantou na área, rasga de qualquer maneira a defesa, voltou para André, André tentou a sequência, Paulinho chegou solando André Luiz, falta no Paulinho, foi imprudente o meio campista no Inter, aí Belo
1: pé alto, jogadores do Corinthians reclamam bastante, tá caído o André, falta marcada e uma confusão, uma pequena confusão, pelo menos de palavras, sem empurra-empurra e volta do árbitro.
0: Falta pro Corinthians bater. Breno Midon ajeitando para fazer a cobrança. O Corinthians procurando. O tempo vai passando rápido pra galera alvinegra. Já temos 15 minutos do primeiro tempo. 0-0 no placar Jeep. Bola parada. Será que é o Garro dali? É de longe, hein, Belo?
1: Pois é, o Garro já fez dali. O Mateuzinho tá perto da bola também. O Mateuzinho fez um gol de falta na vida. E o Rodrigo Garro também tá perto dela.
0: Toma posição, vamos lá Garro, esse é pra cravar, crava Belo, atenção, tomando posição Garro, vem para fazer a cobrança, Mateuzinho perto da jogada, tomou distância, se afasta Garro aqui por fora, Mateuzinho por dentro, toma posição, Garro orientando, vendo ali o posicionamento na barreira do time do Internacional, toma impulso para bater, diga Belo.
1: Falta em dois lances.
0: Dois lances, toma posição, dois lances, bateu, Mateuzinho vai rolar, Garro vai chutar, tomou distância, bola batida, Garro direto, passa que passa, vai pelo alto. Linha de fundo é tiro de meta para a equipe do Internacional. José Calil comenta 16 do primeiro tempo, 0-0 do placar Jeep Calil.
4: Olha, Éder, o Inter marca muito bem. O Corinthians está em dificuldades. Está tudo muito encaixadinho. Alguém no Corinthians aí tem que fazer alguma coisa diferente para romper essas linhas do time gaúcho, Éder.
0: 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Bola sobrando no campo de defesa, no último, 40, Mateuzinho rifa pela linha de lado. Lateral para o Inter, na esquerda, cabre ataque, vem Matheus Bahia agora para fazer a cobrança. O tempo vai passando, passa rápido demais para o torcedor alvinegro. Corinthians precisa de pelo menos 2 gols para levar as penalidades máximas. 3-0, liquida nos 90 minutos, mas o Internacional vem, chegando outra vez agora no campo de ataque. Bernabei levantou na ponta, agora toca junto a Carboneiro, tentou passar, não passa, é desarmado, fecha a porta, tira André, mata, joga na primeira defesa do Dimiro, Corinthians se sensirou-se no primeiro, fazendo a cobertura outra vez, agora Maripan, mas desviou, bola para fora, é lateral para o Corinthians fazer a cobrança. 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Lateral batido pelo campo de defesa, Mateuzinho volta, retrocedeu, deixou ali atrás, agora para Gabriel Paulista, de primeiro pelo setor esquerdo, agora para Gustavo Henrique, abre na ponta, recorda ali na Daniele, Daniele pensa o jogo no meio de campo, recuou, deixou outra vez, agora descartou, volta pelo campo, Intermandela, faz o passe de primeira para Gustavo Henrique, vira pela direita, agora para Gabriel Paulista, fugindo para o campo de ataque, dominando na meia direita, tenta a abertura agora de primeira para Bidon, mandou na ponta, de primeira agora para Caio César recua, deu jogo a Bidon, outra vez Caio César, retrocedeu, manda pela direita, para tocar para Gabriel Paulista, recua no fogo para o Gustavo Henrique, que mesmo assim gira, toca na esquerda, para tocar outra vez agora para André, André

0: passar, tirou Paulinho, corta outra vez ali na intermédia, volta para Bernabé, Bernabé para Paulinho, leva Traulitado, guardou da sequência, bola sobra para Mercado, Mercado abre pela direita outra vez, Gabriel Mercado de primeira agora para Bruno Gomes, levantou para o campo de ataque para Alan Patrick, põe no peito, vai tentar passagem, Gustavo Henrique dá combate, toma dele, mata a jogada, contém o avanço, recua, sai por passo outra vez, agora dominando no campo de defesa, o time do Corinthians, Piton, de primeira pela meia direita agora para Mateuzinho, Mateuzinho vem embora, arranca, olha o Corinthians, atenção, cruzamento vem, a tentativa do Pedro Gaúcho, sobrou na esquerda, Pitu bate, a bola vai pra fora. Quando no lance anterior estava caído o jogador do Internacional ali no gramado, Belo.
1: Em um lance que pra mim foi falta do Ranieri e o árbitro não marcou, por isso a reclamação dos jogadores do Inter em cima do árbitro, que além de não ter marcado a falta, não paralisou o jogo e quase o Corinthians faz o gol.
0: 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Eu vou falar uma coisa, viu, Calil, se depender de tempo que o Internacional vai levar em cada jogada de falta, o jogo termina com 30 minutos jogados, hein, Calil?
2: É, agora é o Paulinho Paula, que era do Vasco, lá que tá caído, daqui a pouco cai o goleiro, daqui a pouco cai o lateral direito, é uma vergonha, né, e o árbitro fala que vai acrescentar, mas não adianta, ele não pode permitir dar amarelo pro primeiro, que aí os outros não caem mais, pô.
0: Que saudade da bola rolando na Copa do Mundo, né, Zé Calil? Ah, que coisa, hein?
2: Sem dúvida, Éder, e o Corinthians hoje está com problemas, o Inter tem uma linha de 5, mais 3 jogadores à frente, o Alan Patrick para pegar essa bola quando ela espirra e o Carbonero sozinho à frente, e o Corinthians não está conseguindo romper essa linha de 5, não estão saindo as jogadas, Éder.
0: Lateral pela direita pro time do Internacional fazendo cobrança. Vitinho vai bater lá na ponta direita. Acaba o ataque do time gaúcho. Dentro do time colorado. Terceiro tocado por dentro. Bola recuada. Sobrando agora para Gabriel Mercado. No vira Mercado. Vira jogado o argentino. Tocando agora para o chileno Maripan. Recolheu, desceu na esquerda outra vez. Agora para o Matheus Bahia. Vem embora para o cabo de ataque. Tentou ativar a ponta. Intercepta. Mateuzinho tira. Manda pela linha lateral. Posse de bola para o Internacional. Na esquerda, cabo de ataque. Bernabé vai deixar agora para o Matheus Bahia. Bate mesmo Bernabé. Recua no campo de defesa. Ligando outra vez agora na zaga Maripan. Maripan de primeira para Mercado, recebe ali no Mercado, tem Bruno Gomes colocado, virou na ponta para Vitinho, Vitinho dominando outra vez agora pelo campo de defesa, falta quando toca a jogo de primeira para Bruno, Bruno levantou para o campo de ataque, mandou na meia direita agora para o Carboneiro que voltava, impedimento marcado no ataque do time do Internacional. 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acompanhando a Copa do Brasil, ligado lá em São Bento do Sul, acompanhando esse Corinthians Internacional, e atenção ouvinte TNC, a bola corre solta na Neoquímica Arena. 20 minutos jogados do primeiro tempo de partida, placar Jeep. 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Placar Jeep aqui, Corinthians 0, Inter 0.
3: Ontem tivemos Fluminense 1, Vasco 3.
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0: Foi ridículo o lateral do Inter batendo o arremesso aí, né, Belo?
1: Demorou 3 minutos pra bater e ele largou a bola. Reversão, agora lateral pro Corinthians.
2: Muita cera, né? O cara ficou arrumando a caneleira. É muita cera.
0: Olha a bola cruzada, Gabriel tentou, volta ressassada, reboteada na batida, sobrou para Caco de primeira pela direita, agora para o chegada de Mateuzinho, vai cruzar, levantou na boca do gol, sobe a retaguarda, tira, volta, rebota outra vez, Caco cruzou na boca do gol, bola sobrando lá dentro, Gabriel tentou chutar, pegou na zaga, volta André, chuta, bate na defesa, reboteada na batida, sobrou outra vez, agora para André, abre pela na meia direita. Mateuzinho, desacegada, outra vez André de fora, preparou, tentou o chute, bloqueado, apertado, rechaçada, voltou na ponta, outra vez agora Mateuzinho, Caio César para Mateuzinho, recuando na meia direita, outra vez agora entregando para Gabriel Paulista, rolando para André, no Totó, troca passes, outra vez agora no campo de ataque, volta recuando na meia direita, fez o passe agora para Gabriel, tentou o levantamento, mandou mal, na esquerda não deu para o Bidu, é lateral para o time do Internacional. 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A bola rolando pela Copa do Brasil. 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Bora dominado no campo intermandado do time do Corinthians, que recomeça, reinicia outra vez ali atrás, agora pelo campo intermandado com o Ranieri. Ranieri vem puxando para o campo de ataque, tocou de primeira, agora pela meia esquerda para Bidon, levou Bidon, desceu na esquerda, prepara o cruzamento, levantou na área, abafou o goleiro, segurou na segunda, domina Matheus Cunha. Vai ser o jogador pelo time do Internacional, que joga completamente retrancado, preso na sua defesa, quer garantir o placar de 2-0 que fez em Porto Alegre. Levantamento de bola para Alan Patrick, subiu Gabriel Paulista, corta pela defesa do time do Corinthians, tirou dali, voltou para Maripan. Maripan de primeira, agora para Bruno Henrique. Faz a abertura para Alan Patrick, tenta a revolução. Luta Pedro Raul, chegou primeiro da cobertura. André mata a jogada, contém um avanço, faz o passe curto agora para Caio César, voltando para André. Domina pela faça, sentado do campo, tenta partir para o cabo de ataque. Tem a bola dominada. Volta, recuando outra vez. Agora o Corinthians direita para Ranieri. Ranieri põe na ponta, Mateuzinho. Puxa a bola, descartou, recuando lá atrás. Agora para Gabriel Paulista, prendendo Alan Patrick, dá combate. Ele vira a jogada pela direita, outra vez agora para Mateuzinho. Passa na defesa, o ataque. Segue atacando o Corinthians pela meia direita. Ativou lá na ponta e muito forte pro Bidu. Exagerou na dose, mandou com muita força. Linha de fundo é tiro de gol. 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
2: Éder.
0: Diga.
2: Não, só pra dizer uma coisa rápida. O Corinthians tá insistindo numa virada de bola. Ou do Mateuzinho pro Bidu, ou do Bidu pro Mateuzinho. Essa jogada está marcada. O Bidu é marcado pelo Vitinho, que era do Bragantino, e desse lado aqui, o Mateuzinho é marcado pelo Bernabei, e o Caio César é marcado pelo Matheus Bahia. Então a jogada não sai, precisa criar outras alternativas.
0: Falta marcada ali na faixa central do campo, bate o time do Corinthians, bola recuada, vem para Gabriel Paulista, ali primeiro agora para Ranieri. Ranieri recepcionando, domina pelo meio de campo, volta outra vez agora para Gabriel, abre pela meia direita, Gabriel ataque, tocou pela meia direita, agora entregando para Bidon, Bidon vem embora, carregando, levando na meia direita, tentativa de abertura, mandou na ponta direita, agora para Caio César, já fintou por dentro, tentou passar, não passa, corta Bernabei, mata a jogada, recupera pelo domínio Internacional, tomou, deu sequência, manda o turbo outra vez agora para o campo de ataque, corta Gabriel Paulista, rifa pela linha lateral, posse de bola para o time do Internacional. 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Lateral na ponta direita, cobra Mateuzinho, recuando o campo de defesa, entregando para Gabriel Paulista, vai Corinthians, a torcida acreditando no timão. Ranieri desce, arranca, levando pela meia direita, cabre ataque, tenta o passe agora por dentro, deixou para Bidon, Bidon carregando na linha média do time do Internacional, volta recuando, fez o passe agora para Gustavo Henrique de primeira pela meia direita, outra vez agora para Bidon, recolheu Bidon, abriu na ponta direita agora para Ranieri. Ranieri prepara o cruzamento, vai tentar passar lá dentro, tentou passar, bateu primeiro, chamou na perna direita, cruzou, tira Maripan, corta pela defesa do Internacional, voltou para Carboneiro de primeira para Alan Patrick, recolheu, domina pelo campo de defesa, dá sequência e dá-lhe, contra-ataque, abriu para Carboneiro, Carboneiro tenta, finta, faz o voto, entra para cortar, Gustavo Henrique tira, volta para Bidon, Bidon dominando na intermédia, entregando para Mateuzinho, repõe outra vez agora pelo campo de defesa, põe na zaga, bola tocada na esquerda, vem para Gustavo Henrique de primeira, pela esquerda para Matheus Bidu, carregando, passando, levando outra vez agora para o campo de ataque do time do Corinthians, faz abertura pela meia direita, outra vez tocou na ponta, Mateuzinho levantou a cabeça, vai cruzar, levantou, mercado, vai, se orienta, tira pela defesa do Inter, volta para a caçaçada, sobrou outra vez agora para André, de primeira pelo setor esquerdo, domina Bidu, volta recuando, fez o passe agora para Gabriel Paulista na meia direita, campo de ataque para Ranieri, vem subindo para ofensiva, abriu na ponta, Mateuzinho, por favor, patrão, assim, o que tá precisando ganhar, Mateuzinho. Atenso Corinthians, hein, Belo?
1: Eu posso colocar só na conta do nervosismo, porque já aconteceu com o Caio César, agora com o Mateuzinho. Assim não vai dar. Matheus Bahia cobra lateral.
0: 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Bola dominada no campo de defesa do Internacional. Tenta bater outra vez agora por campo de ataque com Vitinho. Vitinho levando na direita. Tempo se ele passe atrás agora com Bruno Gomes. Retrocedeu, deixou na zaga. Bruno. Bruno tenta o levantamento de bola por campo de ataque. Abriu rápido agora para apertar. Bem só na defesa do Corinthians para tirar a volta. A bola reboteada. Sobrou outra vez agora para cruzar. Henrique de Vermeira põe na esquerda para Bidu, chutou, a bola bateu no Paulinho e saiu. É lateral para o time do Corinthians da esquerda. Você se ligando no futebol da TNC, chegamos a 28 minutos, tempo passa rápido. 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Para Mateuzinho, dominando na meia direita, câmera de ataque, volta recuando de primeira, agora tem o passe André, de primeira, vira esquerda, bola tocada na ponta.

0: Levantou tentando para Alan Patrick. Vai na cobertura defesa do time corintiano. Vai na jogada Ranieri tocando pela liga lateral. É posse de bola para o Internacional. 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Lateral para o Internacional. Tempo passando. Torcedor do Corinthians nervoso, tenso. O time não se acerta em campo. 0-0 o placar. Resultado que põe o Internacional nas quartas de final. E o outro jogo da noite no Casino. Como é que tá, Lucas?
1: Estamos com quase 30 da primeira etapa. O Vitória segue batendo o Atlético Paranaense por 1-0. O Furacão tenta reagir e, por enquanto, vai ficando com a vaga. Venceu o primeiro jogo 2-0, Ede.
0: Bora para Gabriel Paulista, recuando ali atrás, agora de primeira para Gustavo Henrique, ativando na esquerda, Ganieri, Ganieri vem embora para o campo de ataque, vem chegando outra vez, agora pelo setor esquerdo, puxa a bola, fez a leitura da pintura por dentro, agora para Piton, recuando a bola para a chegada de Gustavo Henrique, abre pela linha direita, campo de ataque, tocou na ponta, outra vez, agora para Gabriel.

0: bate a bola da defesa, curto Alan Patrick, rebotada na bandeira, sobrou outra vez, agora da ponta direita para Gabriel Paulista, recebendo, recuando ali atrás, agora para Hugo Souza, todo o Internacional na defesa, só tem o Carboneiro ali no ataque. Gustavo Henrique, vira a jogada, mandou na esquerda, Rato, agora entregando para Ranieri, Ranieri levando, descendo na esquerda, volta, recuando outra vez, agora da face, a central do campo, Gustavo Henrique de primeira, ativando na meia direita, vai Gabriel, bota o turbo aí, agora Caio César, recebeu Caio, tentou passar, chegou Matheus Bahia, Caio no chão, o árbitro marca, falta para o Corinthians bater aí, Belo.
1: E a falta aconteceu em cima do Caio César, o Matheus Bahia derrubou o atacante corintiano, Garro e Mateuzinho na bola.
0: Garro e Mateuzinho perto na jogada para bater de falta pelo time alvinegro. Vem Garro no

0: toma posição, carro para bater, Mateuzinho na bola, vamos chegando, cravamos 30 minutos jogados, tomou distância o Cocó, é meio emoção, é sua intenção, a dele é aberta, é o gol, Corinthians para bater, Garro e Mateuzinho, Mateuzinho ali por dentro, Garro por fora para fazer a cobrança, vai mandar na boca do gol, tomou distância, atenção, correu, Mateuzinho bateu, sobe na cabeçada, Bernabei, tira pela defesa, o Inter volta, a bola que essa Sara vai tentar subir na sequência, outra vez, agora levantamento, de para o campo de ataque, retorna, defesa do Internacional, houve falta, o árbitro marcou, infração para o time do Internacional, ali atrás, falta sobre Gabriel Mercado. 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E atenção, ouvinte TVC, bola correndo, solta na Neoquímica Arena em São Paulo. Torcida do Corinthians esperançosa, acreditando no time, mas o gol não sai. 31 minutos jogados, etapa inicial de jogo. Quando desce o time do Internacional, tirou Gabriel Paulista, chegou primeiro da cobertura, na limpeza, mandou na esquerda agora para o Matheus Bidu. Levantou, abre na ponta outra vez, agora vem tocando o time do Corinthians. Pedro Raul recua no campo de defesa, pega pesado o Paulinho. Outra infração na linha intermediária sobre André. Bate rápido agora o time do Corinthians, bola recuada, sobrando para Gabriel Paulista, virou na esquerda agora para Ranieri. Domina pelo campo de defesa, tentou ativar, mandou na ponta. Esquerda, Rafa, agora entregando para o Bidu. Bidu vem embora para o campo de ataque. Tempo sendo jogada na ponta, abriu para Garro. Garro volta, retrocedeu, deixou lá atrás agora para Ranieri. Ranieri deu outra vez agora para Rodrigo Garro. Prepara o levantamento, virou por dentro. Domina Pedro Raul, tentou passar, limpou. Falta no Pedro Raul. É Pedro Raul, hein? Por enquanto só tá uma torre ali no ataque, mas não tá funcionando. Já já o Calil vai falar. 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A torcida aplaudiu demais quando foi anunciado o Pedro Raul no ataque. Até agora, o que você tá vendo de bom nele aí, Calil?
1: O problema é que ele não recebeu uma bola, Éder. A primeira bola que ele recebeu foi agora. Ele tentou proteger, acertou o rosto do Bernabei, que tá fazendo aquela catimba, né? Vai demorar 3 anos para levantar, mas o problema do Corinthians não é o Pedro Raul. Garro joga mal, Bidon joga mal, Ranieri joga mal, os laterais Bidu e Mateuzinho jogam mal, são eles, Caio César também tirou aquela bola que foi desviada e nada mais, são esses caras que tem que construir o jogo. Até agora, Éder, surpreendentemente até, o Internacional administra sua vantagem com tranquilidade.
0: Lá vem Matheus Cunha, levantou para o campo de ataque, a bola passa pelo Vitinho, vai sair pela linha lateral. 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Desce o Inter, atacando, levando na ponta direita, Vitinho tentou passar, não passa, fecha a porta, defesa do Corinthians, mandando para fora, rifando o lance, é lateral. O Internacional permanece no campo de ataque. Bruno Gomes chegando na ponta direita para fazer a cobrança. Vamos a 34 minutos desse primeiro tempo de partida aqui na Neoquímica Arena, zona leste da capital paulista. Grande público, torcida do Corinthians acreditando. A bola tocada para Carboneiro. Desencilhou-se no primeiro, tentou passar. Na sequência, faz a cobertura. Defesa alvinegra com Bitu. A bola sai pela linha lateral. Posse de bola outra vez ali pelo setor direito. Campo de ataque. Vai tomar a distância para fazer a cobrança do Internacional. Bruno Gomes vem na movimentação no campo de ataque. Tomou distância. Carboneiro pede. Bola tocada para ele. Tentou passar. Bidu vem. Toma, domina pelo domínio, Corinthians, marcação ofensiva, chuta a bola, bate no adversário e sai. É tiro de meta pro Corinthians fazer a cobrança. 34 minutos, chegamos do primeiro tempo. Sai jogando Hugo Souza, de primeira pela direita, agora para Gabriel Paulista, recebe a mira pelo campo intermediário, tentando partir para o campo de ataque. Tempo sendo jogado por dentro, volta recuando ali atrás, agora entregando para Gustavo Henrique. Virou na esquerda, Ranieri. Ranieri vem partindo, leva outra vez do embalo, desce, bota o turbo, liga o turbo aí, Corinthians, bola recuada. Fica outra vez agora da faça central do campo, Gustavo Henrique, de primeira pela meia direita, agora entregando para Gabriel. Gabriel Paulista desacelera, pensa o jogo, toca curto, vira por dentro, abriu para André. André tentou a sequência, afasta Bernabei, volta o rebote, toma André, recupera pelo domínio Corinthians na sequência, volta recuando. Gabriel tentou abertura, abriu na ponta direita, rápido, agora entregando para o ponteiro Caio César, volta para André, devolveu na ponta direita, agora para Caio, puxa a bola, evita a marcação de dois, tentou bater, deu sequência, volta recuando, entrega a bola para André. André de primeiro da passagem por dentro, agora para Ranieri, abriu na meia esquerda, é pro Bidon. Bidon domina, tem outra vez, agora bateu, Bidon na ponta, carrega, leva manda a bola pro campo de ataque, desacelera, volta de recuo do canto de primeira, agora entregando para Ranieri. Ranieri devolveu, mandou na esquerda, outra vez agora tem Bidon, carregou, tentou passar, Paulinho toma, mata a jogada, corta pelo defesa do Internacional. Arriba agora para Carboneiro, de primeira para Alan Patrick, dominando Alan Patrick, levando outra vez agora pro campo de ataque, bateu Bahia, já dispara aqui na esquerda, Alan Patrick faz o passe aberto, entrou Bahia, volta de recuo, tocou para Bernabé, de primeira para Alan Patrick, entra para roubar Pedro Raul, retoma pelo primeiro Corinthians, Itália, Itália, contra golpe no time, Alvinegro domina, Caio César, partindo pela meia direita, campo de ataque, Caio César, encarando o primeiro, fechada a defesa do Internacional, ele desacelera, volta de recuo, toca de primeiro, outra vez, agora entregando para André, vai tentar virar, jogar, abriu rápido, agora entregando para Ranieri, Ranieri dominando, vem embora para o campo de ataque, carrega, leva a bola para ofensiva, recuo, desceu outra vez, agora para Gabriel Paulista, abriu na meia direita, campo de ataque, tocando para Bidon, Bidon vem embora, domina pela meia direita, abriu na ponta, agora para Caio César, prepara o cruzamento, levantou, bateu no Maripan, volta a bola, Paulinho vai tentar subir, passou batido, não alcança, entra a defesa, rechaça outra vez, Vitinho, volta a bola, ficou para André, André de primeira, beira meia esquerda, campo de ataque, bola para Ranieri, dominou, cortou por dentro, fez a volta, linda fita, dá sequência, carrega o jogo, voltou outra vez, agora tocou para Carro, recuando para André, André vem embora, devolveu na meia esquerda, Carro, prepara o cruzamento, levantou na grande área, subiu, Maripan, o chileno tira, a bola vai sair pela linha de fundo, escanteio pro Corinthians de novo, Belo!
2: Germán Maripán, 1,92m, contra o Pedro Raul de 1,93m, isso é briga, hein? Escanteio, Timão, Rodrigo Garro nela.
0: Garro para bater o escanteio, vai lá, Garro, destila o seu veneno aí, Rodrigo Garro, ele vem para bater o escanteio, se mexe no campo de ataque, o time corintiano, como distância agora para fazer a cobrança, vai mandar Rodrigo Garro, atenção, correu, levantou na boca do gol, sobe na cabeça, afasta Maripán, tira, volta, rebotada, na bateram sobre outra vez, agora para Mateuzinho, Mateuzinho de primeira enfiando na meia esquerda, campo de ataque para Matheus Bidu, domina Bidu, escapa, recua a bola de primeira para André, cruza mal, péssimo, direto pela linha de fundo, maltratou a redonda, mandou para fora, Pintor Automotivo que quer evoluir, entra no jogo certo, Clube Sherwin Automotivo, conhecimento, vantagens e reconhecimento, 37 minutos jogados do primeiro tempo, 0-0 no placar, Gibe, José Calil, tá difícil pro Corinthians, Calil.
1: Muito difícil, Éder, Garro e Bidon jogam mal, eles têm que voltar um pouquinho, dar um passo atrás para tentar organizar o time. Quem está armando o jogo do Corinthians são os zagueiros Gabriel Paulista e Gustavo Henrique. Aí fica difícil, o Corinthians tem que armar o jogo com seus jogadores mais habilidosos, Garro e Bidon. Eles estão muito enfiados na marcação do time gaúcho.
0: Alô, Marcelão, grande Marcelo, galera toda na Jeep, ligada aqui, grande Sidney, Sidão tá ligado conosco aqui, acompanhando o seu Corinthians, para Bidon, recepcionou, domina pela esquerda, agora pelo campo de intermédio, vai tentar vir o jogador, abre pela direita, agora para Gabriel Paulista, recebendo, dominando pelo campo de defesa, tentando partir outra vez, agora para o campo de ataque, rolou por dentro, na faixa central do campo, para tocar outra vez, agora para Bidon, domina, volta para Gabriel Paulista, dominando na meia direita, campo de ataque, vem chegando, abriu na ponta direita, agora entregando para Caio César, Caio César dominando, prepara o cruzamento, escapa na marcação, primeiro da sequência da jogada, tentou, fez a leitura do lance, voltou outra vez agora para Bidon, abriu na ponta, Caio César, Caio, prepara o cruzamento, vai tentar mandar lá dentro, a bola vem passando, tira Maria para a pasta, volta rechaçada, sobrou outra vez agora para Caio César, dominou na meia direita, campo de ataque, abriu na ponta direita, agora para Gabriel, Gabriel dominando, recuando outra vez agora pela meia, tocando para Bidon, Bidon recebe na mira, vem por outra vez agora para o campo de ataque, prepara o cruzamento, vai tentar mandar lá dentro, fatiou, deixou na esquerda, Ranieri, Ranieri vem chegando para o campo de ataque, preparou de longe, tentou cruzar, afasta a defesa do time Internacional com Bruno Henrique, ela volta para Carboneiro, dominou Carboneiro, tentou passar, deu sequência, leva a falta, o árbitro para, marca falta para o Internacional bater. 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do primeiro tempo de partida, placar Jeep na Copa do Brasil, jogo de volta nas oitavas de final, linha Jeep com taxa e bitaxa, consulte versões e aproveite, tabela FIP taxa zero, consulte versões e 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
3: Ontem o Cruzeiro eliminou a Chapecoense por 2-0.
0: Olha a bola batida para o campo de ataque. Goleiro levantou para Bernabé. Sai o Hugo Souza. Cabeça na bola, tirando pela linha lateral. Vai posse de bola outra vez agora para o time do Internacional na esquerda. 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Grande Ribeiro, galera da Yamaha, ligados aqui acompanhando a Copa do Brasil comigo. Santos está classificado, hein, Ribeirão? A bola dominada para Ranieri. Volta recuando no meio de campo. Fez o passe agora para Gabriel Paulista. Desceu para o campo de ataque. Para o jogo, volta de recuo outra vez, agora soltando para Gustavo Henrique, vem para o campo de ataque, domina o Corinthians, está atacando pela direita, segue atacando outra vez, agora para o Intermando, ele Caio César dominando, volta de recuo pela meia, agora entregando para Mateuzinho, prepara o cruzamento, levantou na boca do gol, vai tentar escorar Bidu, atenção, sobrou na boca do gol, tentou, sobrou para Bidu, cortou, tirou para Meiro, vai tentar, bateu para o gol, afasta a defesa do Inter. A bola vai no toque de Maripã. Escanteio para o Corinthians, Belo.
2: E o árbitro tá vendo se a bola saiu. Bola do Bidu, que ele salvou de cabeça e tocou para trás. Aí o Bidon pegou, chutou e o Maripã tocou para escanteio. O árbitro tá pedindo para esperar, mas vai autorizar a cobrança.
0: Toma posição, secando para bater o escanteio. Prepara, engraxa a esquerda, vai mandar na área. Atenção, garrou para fazer a cobrança, levantou para perigosa, levou pro gol, tentou Gabriel Paulista, passou por ele. Sobrou outra vez, agora da ponta direita, na sequência da jogada do Miri Corinthians, bola recuada, Mateuzinho tentou cruzado, entrou Bruno Gomes para tirar pela defesa da gaúcha, afasta pelo Internacional, Bernabé disputou a jogada, ficou no chão, Corinthians, Martino vai marcar, falta no Bernabé aí, Belo.
2: Em cima do Breno Bidon, a famosa cama de gato, tá caído o jogador corintiano e o Garro chega na bola.
0: Na posição, vai se recuperando ali, era o Gabriel Paulista que foi atingido. O Gabriel Paulista vai se recuperando, toma posição, Garro para fazer a cobrança pelo time do Corinthians, vai tentar passar lá dentro. O Corinthians continua no ataque, toma posição na meia direita, o gol vai vir, emoção é sua, intenção a dele é meta, é gol, vai Corinthians, puxa o piro de emoção, explode de felicidade essa gente, Garro, vai lá o Corinthians, toma posição, Garro para fazer a cobrança, Pedro Raul na linha de grande área, lá dentro, colocada para tentar a cabeçada, Gustavo Henrique também vem, Gabriel Paulista lá dentro. Tomou distância, Garro para fazer a cobrança. Olha os fixos ali no goleiro. Tomou distância, Garro levantou no banco do campo, passando, toque de cabeça. Gustavo Henrique bate. Gol!

gauche. Gustavo Henrique, o zagueiro artilheiro, o zagueiro da

0: Raul.
1: Olha o coração do torcedor alvinegro batendo forte. Gustavo Henrique na primeiro chute, a defesa do goleiro no rebote, ele completa. Validado o gol do Corinthians, 42,5 no primeiro tempo. Essa já foi, Matheus Cunha, já era. Já era, Matheus Cunha, brilha, brilha, brilha, brilha, brilha, brilha, muito custa. Henrique, gol do Corinthians, explodindo a torcida corintiana no Brasil inteiro. Gustavo Henrique marca, gol fortaço, mais que gol, golaço, jogada de garra, vibração um pouco a cara do Cimento CSN. 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
2: No cruzamento do Rodrigo Garro, o artilheiro Gustavo Henrique estava lá. Primeiro para tentar o cabeceio, o goleiro Matheus Cunha fez a defesa e no rebote caído ele tocou para o fundo de gol. Mas o árbitro está checando possível impedimento, não, deu gol. Gol para o Corinthians, 1 a 0.
1: Calil, gol vem no momento providencial para o Corinthians, Calil.
3: Caiu do céu, Corinthians não fez um bom primeiro tempo. Depois do intervalo a gente pode falar mais sobre o gol, uma situação extremamente duvidosa, porque o Pedro Raul, que estava impedido, participa do lance. E aí o Gustavo Henrique faz o gol, o goleiro do Inter falhou lamentavelmente, é fraquíssimo. Já tínhamos falado isso aqui no Papo de Craque, Éder. Esse goleiro entrou no lugar do Cássio quando ele se machucou no Cruzeiro e foi mandado embora. O Cruzeiro não quis mais e o Inter pegou. Falhou o goleiro, fato é que o Corinthians finalmente faz o gol e agora no emocional ele vai se aproveitar dessa situação. Até então, Corinthians jogava mal, Éder.
2: 6 minutos
1: de acréscimos, vai Corinthians, tira do fundo da alma essa fé, torcedor corintiano, a bola batida para o campo de ataque, Garro já dispara, tenta chegar na ponta, tira, Gabriel Mercado afasta pela liga lateral, torcida vem junto, a torcida empurra, a torcida quer o segundo gol ainda no primeiro tempo, se fizer aí facilita a vida para a etapa final, domina o Bitum, volta recuando, tomou o pontapé, a bola fica dominada outra vez, agora para o Inter Madrid, Gustavo Henrique, vira pela direita, agora para Gabriel Paulista, Arthur manda voltar, falta marcada na esquerda. 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Sherwin Williams, olha a falta marcada, vem mais chumbo aí, vem Garro pra bater, puxa o pino da emoção, explode de novo essa torcida, vem Rodrigo Garro, capricha, Gabriel Paulista, Gustavo Henrique lá dentro, olha o Corinthians procurando o seu segundo gol, tomou distância, atenção, falta batida, bola cruzada, Gustavo Henrique, cabeceou, pegou na defesa, rasga, defesa do Arthur, já deu falta no Gabriel Paulista no ataque alvinegro. 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Tempo vai passando, 46 minutos. Fala, Calil!
3: Estamos revendo o lance aqui. Veja bem, Éder, o Garro bate a falta e ela vai para o Pedro Raul. Pedro Raul disputa a bola pelo alto e não alcança. E aí sim vem por trás o Gustavo Henrique, não estava impedido, toca na bola, o goleiro fracassa e ele coloca para dentro. Então é um lance bastante duvidoso, até vou chamar o Caravina aqui no WhatsApp para ver o que ele acha. De qualquer maneira, Éder, no Corinthians, que tem quase 80% de posse de bola, rendeu muito pouco e sai no lucro com esse 1-0. Agora precisa de mais um para levar para os pênaltis.
1: 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Olha o Inter, desce outra vez agora para o campo de ataque, ativou na ponta direita para Paulinho. Paulinho levou no fundo, tentou cruzar, bate na defesa corintiana, interceptou Gustavo Henrique, escanteio para o Internacional, Marco Belo.
2: Não tem nenhuma pressa, o Paulinho deixou para o Alan Patrick cobrar o escanteio, vai andando até a linha de fundo.
1: Alan Patrick para bater o escanteio pelo Internacional, Corinthians 1-0 no placar de Vitali. Corinthians tira do fundo da alma toda a sua força de mão. Vem Alan Patrick para fazer o cruzamento, vai passar lá dentro, se mexe, houve empurrão agora do Maripan, o alto zagueiro chileno empurrando o adversário, Vidão ficou no chão, tomou distância, vem Alan Patrick para bater na ponta direita, vai mandar na liga de grande área, Bernabé se mexe lá dentro, Maripan tentando a cabeçada, bola cruzada perigosa, Gustavo Henrique, vem o xerife alvinegro de cabeça afasta, volta a bola para Bruno Gomes, ele volta recuando lá atrás, agora entregando para o goleiro Matheus Cunha, vai tentar bater para o campo de ataque, descarrega de esquerda, levanta para a ofensiva, sobe na cobertura, corta ali atrás outra vez, agora Biton cortou, voltou para Carboneiro, Carboneiro põe na ponta, Alan Patrick devolveu na meia direita, campo de ataque, Carboneiro tentou passar, bateu primeiro, deu sequência, rasga Ranieri, afasta, volta para Paulinho, dominando na meia direita, fez a abertura, mandou na ponta rápida, agora entregando para Bruno Gomes, desencilhou-se na marcação, primeiro, volta, recuando, ligando pela meia direita, toca para Paulinho, Paulinho pelo meio para Mercado, Mercado vem trazendo, abre na esquerda, agora entregando para Maripan, Maripan lá na ponta esquerda, Bernabé, deu osso, bateu na canela, saiu pela liga lateral, posse de bola para o time do Corinthians que vai ser jogando, quer qualidade comprovada, secagem rápida, garantia de sucesso para sua obra, vá de cimento CSN, cimento CSN mais do que forte, é fortaço, 49 minutos, 1-0 para o Corinthians, mais um gol, Corinthians leva para os pênaltis, vale a sua torcida, vamos juntos na sua fé, torcedor do Corinthians, você que está conosco no @TMC Esportes, a bola dominada, vem outra vez agora para Paulinho, recupera Carboneiro de primeira, terceira, pela meia, bola ativada rápida, agora para Alan Patrick, subiu, bateuzinho, corta na cabeça, na volta, recuando para Hugo Souza está jogando na intermediária, manda na esquerda agora pelo campo de defesa, entregando para o zagueiro, domina Gustavo Henrique, rápido agora entregando para Pleno, Bidon, Bidon vem embora, passa na defesa, o ataque, leva na esquerda, atento, levantamento, ele bola para o Pedro Raul, bateu na zaga, voltou o Pedro Raul, deu sequência, virou por dentro, levantou na meia, subiu na cabeça na prateleira da defesa do Internacional, afastou Matheus Bahia, volta a bola para Paulinho, tentou ativar o contra-golpe, perde a bola, recupera, domina outra vez, agora o domínio Corinthians com Ranieri, abriu na ponta, Matheusinho de primeiro, agora para Caio César, grande fita, escapa na marcação, no primeiro desce, cruzou na área, bola sobrando lá dentro, vai tentar o Pedro Raul, André tentou chegar, a defesa vai tentar rebater, bola voltou na esquerda para Bidu, Bidu domina, tenta passar, vai a defesa do Inter, bola sobra lá pela direita, agora para Bruno Gomes, o árbitro não viu nada no lance, a bola fica para Bruno, recorda, mira, mira, mira, Internacional, faz o levantamento, ele bola para o campo de ataque, para tocada na Inter, mandaram do time do Corinthians, corta, Gabriel Paulista, recuando para Hugo Souza, vale a sua torcida, mais um gol, Corinthians empata tudo diante do Inter, domina Bidon, virou lá embaixo, na ponta, Mateuzinho dominou, partiu, recuou na meia direita, deu a Carro, Carro preparando para o cruzamento, vai tentar mandar na liga de grande, era cabeça na bola da defesa do Inter, mas ouviu o empurrão do Bidu, Arthur marcou a infração aí, Marco Melo.
2: Houve um empurrão, realmente, o jogador do Inter, que estava ali, o Vitinho, foi empurrado, o goleiro Matheus Cunha não tem pressa, apesar do Inter estar perdendo por 1-0.
1: 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Apita Felipe Lima. Termina o primeiro tempo, 45 minutos já foram, mas o Corinthians está ganhando 1-0. Um gol que realmente dá muita, muita esperança para a torcida alvinegra. Gol de Gustavo Henrique. No rebote do goleiro, ele bateu para marcar o gol alvinegro. Corinthians 1-0. Marco Belo, seu destaque aí, Belo.
2: O Rodrigo Garro tentou ali uma reclamação com o árbitro por causa do tempo de acréscimo, mas o árbitro fez o sinal, deu 6 minutos, o Garro concordou, foi embora, e agora os jogadores do Inter que reclamam com o árbitro da partida. O Matheus Cunha tá por ali, Bruno Henrique também, 3 jogadores do Internacional continuam no campo, todos os outros no vestiário, Éder.
1: Aí está Marco Belo, repórter que sabe tudo no Corinthians, trazendo informação para você aqui na Neoquímica Arena. Termina o primeiro tempo, dê um like, compartilhe a transmissão, @TMC Esportes, vem junto, torcedor do Corinthians, chame os outros corintianos que você conhece para a gente fazer essa corrente, o Corinthians tentando a classificação diante do Internacional. Terminou o primeiro tempo, placar Jipe na Copa do Brasil, Lucasito. 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Aqui Corinthians 1, Gustavo Henrique, Internacional 0.
0: E no Barradão, no último lance do primeiro tempo, Eric faz o segundo do Vitória. 2-0 para cima do Atlético Paranaense. Essa partida, por enquanto, está indo para os pênaltis. Lembrando que já estão classificados para as quartas de final da Copa do Brasil, o Palmeiras, o Vasco, Grêmio, Cruzeiro, o Santos e o Atlético Mineiro. Ade.
1: É amigo Osvaldão, grande Osvaldão da COFAP, tá ligado, acompanhando essa transmissão da Copa do Brasil aqui, curtindo a Copa do Brasil 2026. Nós vamos para um rápido intervalo, voltamos já já. Tem Galil, tem perguntas para o Galil que o Lucasito vai trazer do ouvinte da TNC que participa e nos ajuda a fazer a melhor transmissão do rádio brasileiro. 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Quem escuta, sabe.

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3: Volta, Neoquímica Arena, torcedor corintiano confiante, acreditando. Corinthians ganhando 1-0, gol do zagueiro artilheiro Gustavo Henrique, 1-0, um gol no momento providencial do jogo contra o Internacional. Já já vamos pro segundo tempo. Lucasito, tem pergunta aí pro nosso Zé Calil. Fala, Lucasito.
4: Tem pergunta sim, o
5: manda
4: Gerailton,
5: aí.
4: Gerailton Carneiro, manda um superchat aqui pra você, Calil. Diz que é seu fã e diz que o Caio César não joga nada.
5: Não, ele joga bem, mas hoje realmente ele tá numa dupla marcação ali, ele tá completamente perdido.
4: O Anderson Dantas, se tivesse jogado assim no domingo passado, não estaria nessa correria, Calil.
5: Não, mas eu acho que o Corinthians não jogou mal lá em Porto Alegre, perdeu numa fatalidade. Hoje eu acho que jogou mal o primeiro tempo, mas acabou achando esse gol no final.
4: O Edson Almeida, Pedro Raul merece mais que 45 minutos de oportunidade, Calil?
5: O problema é que não tem outro. Se tivessem renovado com o Memphis estaria jogando. Não tem outro. Vai tirar ele e vai pôr quem? O Gui Negão pode entrar, mas não necessariamente o Pedro Raul tem que sair, porque o Gui Negão não é um jogador de área, ele é um jogador de contra-ataque. Então, para colocar o Gui Negão aí também não vai resolver.
4: O El Sobrinho diz o seguinte: Calil, se fosse o contrário, o Corinthians também não faria cera?
5: Faria e a gente condenaria. Eu discordo desse tipo de atitude de qualquer time. Infelizmente, o ouvinte tem razão. Todos os times fazem cera. E por isso, ninguém tem nenhum interesse em arrumar o futebol. Todo mundo só quer levar vantagem.
4: O Sebastião Mori. O que o André tá fazendo em campo, Calil? Me diga.
5: É, tá jogando mal também. André, Ranieri, o setor de construção do Corinthians não funciona. Tanto é verdade que o gol acabou saindo numa bola parada.
4: E a última aqui do Gabriel. O Garro voltou a cair de produção, Calil?
5: Ele bateu a falta do gol, né? Foi a única coisa que ele fez. Realmente, antes ele estava escondido.
3: Muito bem, audiência do Futebol da TMC. Abraçar meu querido amigo Tiago Soares, lá da TV Gazeta, diretor de esportes da Gazeta. Tá ligado, Tiagão? Obrigado pela audiência. Meu amigo.